0: possíveis ligações com a chamada Máfia do Cigarro, coordenada pelo bicheiro Adilson Oliveira Coutinho Filho, o Adilcinho. Depois dessa prisão, a polícia foca nas ramificações do grupo no governo do Rio e na Assembleia Legislativa. A Operação Unha e Carne começou depois que a PF apreendeu listas encontradas na cabeceira da cama do bicheiro Adilcinho numa operação em 2022. Os documentos revelaram uma contabilidade de lavagem de dinheiro e o pagamento de mesada para pelo menos 20 políticos do estado. Em fases anteriores, a investigação descobriu o vazamento de operações policiais para a facção Comando Vermelho. A operação também expediu novos mandados de prisão contra o bicheiro e contra o ex-deputado estadual Rodrigo Bacelar, ex-presidente da Assembleia. Os dois já estão na cadeia. O ministro Alexandre de Moraes, do Supremo Tribunal Federal, ordenou a transferência de Rodrigo Bacelar do complexo de Jericinó para um presídio federal. O ministro também determinou o bloqueio de R$22 milhões dos investigados. Os agentes saíram para cumprir 14 mandados de busca e apreensão na capital e em São João de Meriti, na Baixada Fluminense. Um dos alvos dessas buscas é Marco Antônio Cabral, pré-candidato a deputado estadual e filho do ex-governador Sérgio Cabral. Em nota, a defesa dele disse que colabora com as autoridades e nega qualquer crime. A defesa de Adilcinho disse rechaçar a alegação de pagamento de vantagens indevidas a políticos ou agentes públicos. A defesa do ex-deputado Rodrigo Bacelar disse que ele nega ter atuado contra qualquer investigação ou para proteger e beneficiar organizações criminosas. A defesa do pastor Márcio Pôncio ainda não tinha se manifestado. E de acordo com o portal G1, o nome do ex-governador do Rio, Cláudio Castro, aparece na lista de pagamentos do bicheiro Adilcinho. Ele não é alvo dessa operação, mas essa informação veio à tona nessa quinta-feira. Essa lista de pagamentos cita uma doação de R$3,2 milhões para o então candidato que concorreu à reeleição em 2022. A defesa dele disse ser mentirosa qualquer ilação de que ele tenha recebido pagamentos do bicheiro. E no último episódio eu te contei do anúncio do governo dos Estados Unidos de sancionar dois brasileiros com suspeita de lavar dinheiro para o PCC. No Panorama da Manhã, a Bianca Santos trouxe a palavra do promotor Lincoln Gakia, que tem atuação histórica na investigação da facção criminosa, e você até conheceu melhor no podcast PCC, o Salve Geral, da CBN com o jornal O Globo. Se você ainda não ouviu, corre lá. E o que ele disse agora, diferente do que diz o governo americano, é que as autoridades brasileiras não têm informação de ligação dessas duas pessoas com o PCC. Além disso, o canal de troca de informações entre os investigadores americanos e brasileiros foi obstruído a partir do momento em que as facções foram classificadas como terroristas. A comentarista de economia da CBN, Miriam Leitão, disse que isso trouxe preocupação para o sistema financeiro brasileiro.
1: O risco é que haja uma ligação dessa empresa ou dessa pessoa com um banco brasileiro e que o banco não saiba disso. Aí você pode perguntar, mas o banco não deveria saber? Sim, o banco deveria saber e o banco faz tudo para saber. Quer dizer, um banco que faz tudo certo, que cumpre a lei, que está dentro da legalidade, ele tem sistema de compliance. Nesse sistema de compliance tem regras para saber de quem é o cliente, de onde ele vem, que tipo de antecedentes tem. Mas tem limites, ele pode não ter capacidade de verificar. Então, o temor, e o próprio Lincoln Gakia fala disso, o risco é que, de repente, uma grande empresa brasileira, um grande banco brasileiro, receba essa sanção. Seria muito mais razoável que as autoridades americanas informassem, olha, a gente tem essa suspeita aqui, olha esse indício aqui. Aí, o que, que faz a autoridade brasileira? Ah, tá bom, então vou investigar aqui, mando para você a informação. E essa informação sempre circulou de forma rápida entre as autoridades policiais, entre o Ministério Público brasileiro e as autoridades do FBI, da Polícia de Antidrogas americana. E agora, esses canais estão sendo obstruídos para vir, de repente, uma informação, uma sanção.
0: A CBN também ouviu Rabi Nasser, que é professor da Escola de Direito de São Paulo da Fundação Getúlio Vargas. Ele ressaltou que esse tipo de prática faz com que os Estados Unidos sancionem pessoas e empresas que não necessariamente tenham ligação com o crime organizado.
2: Essas sanções, elas podem ser aplicadas com fundamentos plausíveis, né, e evidências fortes, ou o risco que existe é que quando não há elementos suficientes e o governo americano decide ainda assim colocar uma empresa numa dessas listas, isso pode ser um problema para empresas brasileiras e de qualquer outro país, né? Então, se for suficiente apenas uma alegação de que uma empresa está facilitando, né, fluxo de dinheiro ilegal, e ela é colocada nessa lista, isso traz inconvenientes graves, né?
0: O professor explicou também que quando medidas como essas são impostas, as pessoas e as empresas sancionadas não têm um processo judicial com direito à defesa. E depois de um dia negativo, o mercado brasileiro reagiu bem aos números do emprego nos Estados Unidos, que vieram bem abaixo do esperado, indicando que o Banco Central americano pode adiar uma alta de juros por lá, favorecendo então mercados emergentes como o brasileiro. O principal índice da Bolsa de Valores de São Paulo subiu 0,64% aos 172.787 pontos. O dólar comercial fechou com leve queda de 0,03%, cotado a R$ 5,20. O euro vale R$ 5,95, com alta de 0,43%. O senador Flávio Bolsonaro, do PL, enviou uma carta para o escritório do representante de comércio dos Estados Unidos, o USTR, que está investigando o governo brasileiro por supostas práticas de concorrência desleal, incluindo PIX, corrupção, propriedade intelectual e desmatamento. No documento, o senador pede um adiamento de 6 meses na aplicação daquela sobretaxa de 25% contra os produtos brasileiros. E a justificativa é que a tarifa pode ajudar politicamente o presidente Lula. Flávio até oferece vantagens comerciais aos americanos, como acabar com as tarifas sobre o etanol e reduzir os impostos para empresas de cartão de crédito. A comentarista de política da CBN, Vera Magalhães, avalia essa atitude do senador.
3: Me pareceu mais um documento altamente equivocado, num tom altamente vassalo, não tem outra palavra para descrever, quase implorando para que eles não cancelem as tarifas contra o Brasil, mas para que adiem para depois da eleição, para que isso não ajude o presidente Lula. Diz que as tarifas dariam ao atual governo exatamente a vitória política que ele vem buscando, ao mesmo tempo que puniriam a economia, olha a ordem, americana, a economia americana e os próprios brasileiros que defendem uma relação benéfica. Aí diz que os Estados Unidos têm uma tradição de não tomar medidas econômicas de grande porte contra uma democracia nas semanas anteriores a uma eleição nacional disputada. Ou seja, a lógica é altamente eleitoreira. E depois ele sugere que deixe para depois da eleição. Quem está assessorando o senador Flávio Bolsonaro talvez esteja torcendo no seu íntimo para a vitória do Lula, porque só tiro no pé. Todas as tentativas do Flávio Bolsonaro de fazer algum contato, alguma mediação com o governo dos Estados Unidos sempre denotam essa certa subserviência em relação ao governo Donald Trump. E isso já está prejudicando a candidatura dele. As pesquisas já mostram, elas já fazem perguntas específicas a respeito desse tema, sempre com respostas negativas para a campanha. Então, eles mexeram no marketing, mexeram ali no entorno que assessora também, do ponto de vista do conteúdo, a candidatura do Flávio Bolsonaro, mas eles continuam incorrendo nesses mesmos erros que derivam, a meu ver, de uma visão mesmo. Eles acham que o Brasil tem de ter uma relação positiva com o Trump, que o Trump pode ajudar inclusive os interesses da família, e para isso não se furtam a adotar uma postura bastante submissa em relação à Casa Branca.
0: Flávio Bolsonaro ainda propõe nessa carta que o Brasil se liberte das amarras do Mercosul. Aí nessa quinta, no fim da tarde, o presidente Lula foi às redes sociais e disse que a família Bolsonaro age com entreguismo, argumentando que não há motivo qualquer para as tarifas. E ele também defendeu o Mercosul e o PIX. Na quarta, o governo brasileiro enviou uma resposta oficial aos americanos. Quem assina o documento é o chanceler Mauro Vieira. O ministro diz que os Estados Unidos não comprovaram que as regras brasileiras criam barreiras ao comércio com o mercado americano. O ministro do Desenvolvimento, Indústria e Comércio, Márcio Elias Rosa, teve mais uma conversa com o representante do escritório comercial da Casa Branca, Jameson Greer, e ele disse que o governo corre contra o tempo para tentar reverter a imposição da nova tarifa.
4: Todas as vezes que nós caminhamos positivamente, parece que surge algum empecilho, um atropelo e nós precisamos superar. Não cabe na mesa de negociação da economia, do comércio, bilateral, questões ideológicas, eleitoreiras, pessoalmente oportunistas, isso não tem cabimento. Então, a gente também tem que enfrentar essa questão. Estamos enfrentando com a serenidade que o tema exige. Em cada uma dessas reuniões temos avançado um pouco, mas volto a dizer, o tempo conspira contra, porque nós temos que chegar até 15 de julho com um acordo.
0: Tem uma audiência marcada para a próxima semana sobre a investigação do Escritório de Comércio dos Estados Unidos. As sessões vão reunir representantes brasileiros e norte-americanos. E segundo a coluna da Marina Leitão no jornal O Globo, o senador Flávio Bolsonaro e o aliado da família nos Estados Unidos, Paulo Figueiredo, estão inscritos para falar cada um em um dia. O governo não vai participar como praxe porque já está negociando com o governo americano. Por falar em Paulo Figueiredo, ele que esteve envolvido na mais recente crise da campanha do senador Flávio Bolsonaro, ao dizer que mulher vota mal, batendo de frente contra a dificuldade dos Bolsonaro com o eleitorado feminino e ainda com a ex-primeira-dama Michele Bolsonaro, que deixou a presidência do PL Mulher e ainda pode desistir da candidatura ao Senado no Distrito Federal. Em entrevista à CBN, o presidente do PL, Valdemar Costa Neto, disse que Michele é insubstituível e, por isso, o braço feminino do partido não vai mais ter o comando nacional. Aliados de Michele dizem que o futuro político dela está nas mãos de Deus e que ela vai decidir na hora certa. Ela tem até o dia 25 para decidir se vai sair candidata. Em entrevista à Rádio Gaúcha, Valdemar Costa Neto disse que Michele também não quer se envolver na campanha de Flávio Bolsonaro.
5: Parece, eu sinto que ela não quer participar, mas o Flávio cresceu alguns pontos esses dias e o posicionamento da presidente Michele, que eu tenho ela no melhor conceito do mundo, ela foi desaprovada.
0: Valdemar considerou que pegou mal para Michele ter compartilhado aquele vídeo do ex-governador Antony Garotinho falando sobre imagens que ele viu de uma festa promovida por Daniel Vorcaro com mulheres e políticos pelados. Apesar de nunca ter sido citado, o próprio senador Flávio Bolsonaro criticou Michele, chamou ela de desinformada e, nessa quinta, diante da repercussão, o próprio Garotinho publicou um segundo vídeo para esclarecer que Flávio Bolsonaro não aparece nas gravações que ele assistiu. E o presidente Lula criticou, nessa quinta-feira, as restrições impostas pelo calendário eleitoral. Foi durante mais uma inauguração no Nordeste.
6: A partir de amanhã eu não posso inaugurar mais obra por causa das eleições. Mas eu posso visitar a obra. Então eu vou voltar para ver a universidade, sabe? A faculdade de medicina. Eu vou voltar para ver outras obras. Mas fazer visita sem poder falar nada, só visitando assim. Papagaiada desgraçada.
0: Papagaiada, ele falou. Lula, assim como governadores que tentam a reeleição, está com o acelerador ligado para entregar obras. Dessa vez, ele esteve na inauguração de um túnel para levar a água da transposição do Rio São Francisco para o Rio Grande do Norte. Só que o presidente não conseguiu ver a chegada da água. Ele disse que teve um erro de cálculo na vazão e que a água só chegaria à noite. Ele pediu que os prefeitos da região voltem ao túnel na madrugada para gravar o momento. Além disso, o público presente começou a gritar o nome de Cadu, pré-candidato do PT ao governo do Rio Grande do Norte. E como a lei eleitoral proíbe pedidos de voto antes do início oficial da campanha, o presidente ironizou a situação para evitar punições da Justiça Eleitoral.
6: Não conheço, Cadu. Não conheço essa pessoa que vocês estão gritando o nome. Não sei se é daqui. Mas já que vocês querem gritar, gritem.
0: E olha que a Rádio Sucupira é só amanhã, hein? Calma lá. E por falar em eleição, o pré-candidato à presidência Renan Santos, do Partido Missão, anunciou como candidato a vice o tenente-coronel Haroldo Medina, de 62 anos, da reserva da Brigada Militar do Rio Grande do Sul. E morreu nessa quinta-feira o cantor Neto Araújo, ex-integrante do grupo Cavaleiros do Forró e vocalista da banda Colo de Menina. Ele tinha 42 anos e morreu em um sítio na cidade de Pendências, no Rio Grande do Norte, cidade natal dele. A causa da morte não foi divulgada, é investigada pela polícia. Foi na banda Cavaleiros do Forró que Neto Araújo ganhou projeção nacional. O cantor ficou conhecido por dar voz a sucessos como Não Pegue Esse Avião.

0: Nessa música, ele faz dueto com Elisa Clívia, que morreu em um acidente de trânsito em 2017. E olha só, além deles, outros dois ex-vocalistas da banda também morreram. José Inácio Alexandre, em um acidente entre dois ônibus, e Gabriel Diniz, na queda de um avião. A banda também perdeu o guitarrista Edivan Paulo da Silva, que morreu no mesmo acidente que vitimou Inácio Alexandre em 2005. E uma notícia impressionante que traz esperança no meio da tragédia na Venezuela. Socorristas conseguiram resgatar o homem que estava preso há 8 dias debaixo dos escombros de um shopping em La Guaira. Hernan Gil, que tem 43 anos e trabalha como vigilante, ficou soterrado na guarita de segurança do prédio. O local foi destruído depois dos terremotos da semana passada. Equipes dos Estados Unidos, El Salvador, Costa Rica, Portugal, México, Chile e Venezuela escavaram por duas rotas simultâneas para tentar chegar a ele. Para garantir a segurança e evitar que a estrutura torta desabasse por completo, as equipes precisaram reforçar os alicerces do shopping com pedaços de madeira e ferro. O trabalho foi uma verdadeira corrida contra o tempo, porque a chance de encontrar sobreviventes diminui a cada hora. O repórter Pedro Panunzio registrou o momento ao vivo na Globo News e conversou com um técnico da Defesa Civil de Portugal, que estava emocionado.
1: O sobrevivente está saindo agora, nesse momento, Hernan Gil, sendo levado em direção aqui a uma ambulância, vai ser encaminhado para o hospital. Um momento, olha só, de muita alegria, os seus gatitos aqui chorando. Amigo, qual que é a sua... Por que que você está chorando? Qual que é o seu sentimento agora, nesse momento?
2: Meu sentimento é ter salvado uma vida. Não há nada melhor que esse sentimento.
1: Vocês trabalharam quantas horas nesse resgate?
2: Mais de 65 horas. Mas valeu a pena, cada esforço.
0: Os tremores deixaram até agora 2.295 mortos. Nessa quinta, o governo não atualizou os números de vítimas até o momento em que eu gravo. E a Ucrânia sofreu na madrugada dessa quinta o pior ataque aéreo contra a capital Kiev desde o começo da guerra, em fevereiro de 2022. A ofensiva da Rússia durou 11 horas e combinou drones, mísseis de cruzeiro e mísseis balísticos. Desde o panorama da manhã, o número de mortos subiu de 13 para pelo menos 27. E 85 pessoas ficaram feridas. Um edifício de 9 andares desabou parcialmente e os bombeiros passaram o dia trabalhando nos escombros. O prefeito de Kiev decretou luto oficial para essa sexta-feira. Ele disse que uma base de ambulâncias foi atingida e 5 profissionais de saúde ficaram feridos. E o ataque provocou pânico. Mais de 52 mil moradores correram para as estações de metrô para se proteger das explosões. O presidente da Ucrânia, Volodymyr Zelensky, voltou a pedir ajuda urgente aos Estados Unidos e aos países europeus para o envio de novos mísseis de defesa do modelo Patriot. A Rússia justificou a ação. O Ministério da Defesa em Moscou disse que o bombardeio foi uma resposta aos ataques da Ucrânia contra refinarias de petróleo e alvos estratégicos russos nas últimas semanas. Você tem ouvido aqui no Panorama. O ministro das Relações Exteriores da Ucrânia classificou o argumento da Rússia como imoral e lembrou que a Ucrânia está apenas se defendendo de uma agressão ilegal de acordo com as regras da ONU. A guerra já deixou mais de 2 milhões de militares mortos ou feridos dos dois lados. Desse total, 1 milhão e 400 mil são soldados russos. Na Tailândia, um menino de 11 anos estava dirigindo uma caminhonete e atropelou um grupo de 35 monges que participava de uma peregrinação. 8 deles morreram. Outros 14 foram hospitalizados, sendo 4 em estado grave. O grupo tinha começado a caminhada cerca de 30 minutos antes. O Vaticano excomungou padres e católicos de um grupo dissidente que ordenou bispos sem aprovação do Papa. O decreto foi publicado nesta quinta-feira pelo principal órgão doutrinário da Igreja Católica. O documento alerta que a Fraternidade Sacerdotal de São Pio X, que fica na Suíça, celebra os sacramentos de forma ilícita. Os integrantes são conhecidos como Lefebvrianos por seguirem o arcebispo francês Marcel Lefebvre, morto em 1991. Com a punição, eles não podem receber sacramentos até que peçam perdão. 2 bispos conduziram a ordenação proibida na quarta-feira e foram excomungados junto com os 4 novos bispos. Segundo o Vaticano, todos os fiéis que aderem formalmente ao grupo estão em cisma, que é o termo para uma ruptura grave na igreja. A escritora portuguesa Lídia Jorge venceu o Prêmio Camões de Literatura de 2026, o mais importante da língua portuguesa. A autora de 80 anos vai receber uma premiação de 100 mil euros, cerca de 600 mil reais, pelo conjunto da obra. O valor é pago pela Fundação Biblioteca Nacional do Brasil e pelo governo de Portugal. Lídia Jorge esteve no Brasil no ano passado, em uma feira literária em São Paulo, e participa da Flip, em Paraty, nesse mês. A obra dela é reconhecida pela análise profunda da história recente do país, pela reflexão social e pela defesa dos direitos humanos e das mulheres. Na Copa do Mundo, a Espanha venceu a Áustria por 3-0 e se classificou para as oitavas de final. O goleiro espanhol Unai Simón bateu o recorde de mais minutos sem sofrer gols em mundiais, superando a marca de 517 minutos do italiano Walter Zenga da Copa de 90. Na quarta, os Estados Unidos se classificaram ao vencer a Bósnia por 2-0. Nessa partida, o atacante americano Florin Balogun conseguiu o feito de marcar um gol e ser expulso. Só outros três jogadores fizeram isso no mata-mata de Copa do Mundo. E ele até que está bem acompanhado. Garrincha, Ronaldinho Gaúcho e Zidane. Os americanos vão pegar a Bélgica, que venceu o Senegal de virada por 3-2, depois de empatar no tempo normal por 2-2. Antes da última notícia, convido você a mandar mensagem para o Panorama. Meu e-mail é leandro.gouveia@cbn.com.br. No Instagram é só procurar por Lê Reis Gouveia e não esquece de escrever seu nome e de onde você está ouvindo. A Carol Borges, que não diz de onde ouve, diz que ainda está sem acreditar que a Bélgica ganhou aquele jogo. Meu marido está nas nuvens, Bélgica tudinho e Senegal nadinha. Vamos, Brasil, mostrar nossa raça também. Eu só fiquei na dúvida, Carol, se o seu marido estava apostando na Bélgica, por isso que ele está nas nuvens, né? E uma pessoa que não se identifica comentou apenas: muito bom, atualíssimo, para o Panorama. Muito obrigado. 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E eu termino esse episódio com mais uma homenagem, porque morreu no Japão o ator Hikaru Kurosaki, que ficou conhecido no mundo todo por interpretar o herói Jaspion na década de 80.
3: O Fantástico Jaspion. Versão brasileira Álamo. Come on,
0: boy. Hikaru Kurosaki tinha 64 anos. O ator Hiroshi Watari, que interpretou o personagem Boomerang na mesma série, lamentou a perda nas redes sociais e disse estar chocado. Kurosaki foi casado com a atriz Yuko Asuka, que morreu em 2011 e não deixou filhos. Jaspion foi exibida originalmente entre 1985 e 1986. No Japão, o sucesso foi moderado, mas a série virou um verdadeiro fenômeno de audiência no Brasil ao estrear na Rede Manchete em 1988. A história do herói que viajava na nave Daileon para enfrentar o demônio Satan Ghost marcou uma geração e abriu as portas para o mercado de produções japonesas na TV brasileira, como Changeman e Jiraiya. A febre foi tão grande que inspirou músicas no Brasil, como Jaspion Changeman, do Trem da Alegria.

E aí, é do seu tempo? Essa é pros 40, 45 mais, né? Assim vamos terminando esse episódio do Panorama. A produção e o roteiro foram feitos por mim, Leandro Gouveia, e a edição e a sonorização por Anderson Wendel, o Tico. A próxima edição do Panorama chega às plataformas por volta das 7 da manhã com Bianca Santos, e eu volto na sequência. Até lá!

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0: quinta-feira, 2 de julho de 2026. O presidente Lula defendeu o aumento das penas para homens que matam mulheres, ressaltando a importância do Pacto Nacional Brasil contra o Feminicídio. Em meio a críticas ao pré-candidato à presidência pelo PL, Flávio Bolsonaro, Lula incentivou a independência feminina por meio da educação. Ele destacou que o respeito às mulheres é fundamental e reforçou o compromisso com o combate à violência de gênero. O governo federal vai iniciar a retirada gradual do subsídio à gasolina na próxima semana, conforme anunciou o ministro da Fazenda, Daril Durigan. A medida acompanha a redução dos preços do petróleo, impulsionada por avanços nas negociações de paz no Oriente Médio. Atualmente, o subsídio federal é de 44 centavos por litro para a gasolina e R$ 1,12 por litro para o diesel, introduzido em maio para mitigar aumentos internacionais. Grupos internacionais e venezuelanos denunciam que o governo da Venezuela está dificultando a entrada de ajuda humanitária em La Guaira após terremotos devastadores. A burocracia, suspeitas de corrupção e restrições a equipes de resgate são citadas como obstáculos. Relatos de corrupção e ineficiência na distribuição de ajuda aumentam a tensão, enquanto milhares enfrentam escassez de recursos básicos. As informações são do jornal The Washington Post. No horário de Brasília, 9h32.
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0: Olá, muito boa noite. Você está na CBN. Bem-vinda, bem-vindo ao CBN Noite Total dessa quinta-feira, 2 de julho de 2026. Eu sou Nadédia Calado, sigo por aqui durante as férias da Tânia Morales, que já volta, tá? Na semana que vem. Mas, por enquanto, seguimos por aqui com a equipe que você já conhece, com a produção da Karina Almeida, com os trabalhos técnicos do Henrique Dias. E você acompanha o programa pelas plataformas digitais da CBN. Estamos ao vivo no site cbn.globo.com com áudio e vídeo. Tem um link para você participar por e-mail, é só clicar em Fale com o Âncora, Fale com Nadédia Calado. 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Também transmissão com imagens lá no Globoplay, de graça. E ainda no nosso canal do YouTube, youtube.com/CBN. Só se inscrever, deixa seu like, sua curtida lá na nossa transmissão. Clica no sininho para ser avisado sempre que um programa começar. Tem um chat ao lado do vídeo, você conversa com os ouvintes e manda sua participação para cá também. Pode participar também pelo WhatsApp, 11 99911 9981. Deixa, salva esse contato, participe sempre que quiser, manda para cá sua pergunta, seu comentário, conta para gente de onde você fala, o que faz enquanto acompanha a programação da CBN, 11 99911 9981. Nós vamos juntos, ao vivo, até a meia-noite. Agora são 9h34. E a gente já começa a trazer informações. A aula magna do pré-candidato do PT ao governo de São Paulo, Fernando Haddad, na Unicamp, foi marcada por uma confusão e briga entre pessoas que participam do evento e integrantes do MBL. Os manifestantes foram retirados do local, mas houve trocas de socos em alguns momentos. O evento, que tinha como tema os desafios econômicos do Brasil, teve início por volta das 7 da noite, nesta quinta-feira, no Teatro de Arena da instituição e foi interrompido pela fala de pelo menos 2 integrantes do MBL. De acordo com a segurança do evento, os homens foram retirados do campus e não há informações sobre feridos no confronto. Fernando Haddad chegou a dizer ao público presente, em sua maioria apoiadores, que lotaram o Teatro de Arena, que não havia entendido o que foi dito. O pré-candidato completou a fala na aula e deixou o evento logo depois, sem falar com a imprensa e sob gritos de apoiadores de Fora Tarcísio. O portal G1 conversou com um dos integrantes do MBL, que afirmou que a ação na Unicamp foi para combater uma campanha antecipada e afirmou ter sido agredido por pessoas que estavam no evento. Agora 9h36 e um outro destaque do nosso noticiário hoje: quase metade dos lares brasileiros tem acesso ao streaming. O movimento ocorre enquanto o país está cada vez mais conectado. 9 em cada 10 têm acesso à internet. Os números são de uma pesquisa do IBGE e a reportagem é da Isa Morena.
2: Quase metade dos lares brasileiros já paga por serviços de streaming de vídeo. Entre esses domicílios, 1 em cada 10 tem o streaming como única forma de assistir conteúdo. A mudança nos hábitos de consumo acompanha o avanço da internet no país. Pela primeira vez, mais de 90% dos brasileiros com 10 anos ou mais têm acesso à rede. Ainda assim, cerca de 18 milhões de pessoas permanecem desconectadas. Os dados são da Pesquisa Nacional por Amostra de Domicílios Contínua do IBGE. O levantamento mostra que 44,4% dos domicílios brasileiros contam com algum serviço de streaming pago, totalizando 33,4 milhões de lares. Por outro lado, o total de domicílios com TV por assinatura caiu e chegou a 17,7 milhões, o menor número da série histórica. Arthur Lebrun, especialista em tecnologia da informação e segurança digital, explicou por que o streaming se popularizou tanto.
3: Porque no streaming você tem opção. Você escolhe naquele momento o que você quer ver. Você não precisa esperar uma grade de programação, né? Isso é muito conveniente e torna também as opções acessíveis naquele momento. Não a disponibilidade daquilo que você tem que esperar. Você pode escolher o que você quer.
2: Já o acesso à internet chegou a 95% das residências do país. Pessoas com 60 anos ou mais apresentaram um avanço expressivo de 29 pontos percentuais no uso da internet nos últimos 5 anos, chegando a 74,5%. Por outro lado, entre crianças de 10 a 13 anos, o uso ficou praticamente estagnado. Além disso, enquanto o número de idosos com celular aumentou, o de crianças entre 10 e 13 anos recuou. Gustavo Giaquinto, analista da pesquisa do IBGE, explica as razões para essa dinâmica.
4: Então, assim, também tem a visto mais facilitação do uso da internet. Hoje a pessoa pode usar a internet pela televisão para assistir uma série. Muitos serviços são pedidos pela internet, né? Então, existe um certo estímulo para os idosos, né, buscarem utilizar a internet, né? Porque isso tem feito cada vez mais parte do cotidiano mesmo. No caso das crianças, a gente tem cada vez mais uma discussão, uma preocupação com a segurança das crianças, né? Com essa exposição de crianças, por exemplo, a redes sociais, né? A gente viu, por exemplo, a partir de 2025, uma restrição ao uso de celulares, por exemplo, nas escolas.
2: A pesquisa também mostra que o celular está presente em 97,4% dos domicílios, o maior percentual da série histórica. Mas o telefone fixo, cada vez mais em desuso, só continua presente em 6 de cada 100 residências. Do Rio de Janeiro, Isa Morena.
0: São 9 horas 39 minutos agora e vamos para nossa entrevista dessa quinta-feira. A gente vai falar sobre vários assuntos a partir de um livro chamado A História dos Santos Católicos para Quem Tem Pressa, que sai pela editora Valentina. Nosso convidado é o historiador e autor do livro, Alex Fernandes Borer. Seja muito bem-vindo aqui à CBN. Falei seu nome certo? Boa noite.
5: Boa noite. Falou sim.
0: Perfeito.
5: Alex Fernandes Borer.
0: Certinho, então. Alex, seu livro sintetiza uma história de milênios, né? E o título define muito bem, né? Para quem tem pressa, mas quer entender a riqueza dessa história, tem interesse pelo tema. O que que faz um historiador da arte, da cultura, se debruçar sobre a vida dos santos? Por que agora? Por que o projeto? De onde você partiu para escrever esse livro?
5: Eu já pesquiso esse tema há mais de 20 anos, na verdade. Eu sou professor de iconografia cristã, então eu já tangenci temas parecidos há muitos anos, né? Então, eu sou de Ouro Preto, uma cidade histórica famosa, né, do Brasil, e um dos objetivos das minhas aulas com os alunos é que eles entendam a história dos santos, qual santo que está representado, né? Então, tem uma série de esculturas, pinturas, eles têm que saber identificar aqueles santos. Cada imagem de santo vai ter um atributo específico, né? Santo que porta um livro, que porta uma cruz, que porta uma palma, o que significa isso? E aí, a partir daí, eu tive a ideia de fazer uma espécie de história do mundo ocidental, né, nos últimos 2000 anos, desde da morte de Cristo até os dias atuais, sob a perspectiva da história dos santos. São personagens fascinantes, né, que transitam aí entre o religioso e o não religioso, entre a história e a história com H maiúsculo, a história com H minúsculo, né? Então, são personagens, a meu ver, fascinantes. E não dá para a gente entender o mundo atual sem entender esses personagens.
0: Aproveitando que você citou Ouro Preto, a gente visita Ouro Preto e outros lugares do Brasil que têm igrejas históricas, e sem um guia, dificilmente a gente entende tudo que está ali contido naquelas obras de arte, né? Em todas aquelas obras, na arquitetura. E o seu livro tem um índice de iconografias, né? Como é que isso pode ajudar uma pessoa a ler essas obras de arte, essas igrejas, esses símbolos que ela encontra fazendo turismo, que muitas vezes passam despercebidos, né? A gente bate o olho, acha bonito, mas não sabe o que aquilo quer dizer.
5: Sim, nós selecionamos cerca de 400 santos, 400 santos selecionados, são, a meu ver, os mais importantes para o mundo ocidental. Tem santos também no mundo oriental, tal, mas foquei nesse santo do mundo ocidental. E eu criei 600 verbetes que ajudam o pesquisador, restaurador, historiador, ou o público comum a identificar o santo. Então, por exemplo, você entra numa igreja e tem lá um santo segurando um cajado e um cachorro nos pés. Você procura no verbete cajado, no verbete cachorro, e ali vai indicar para você que aquele santo que você viu, muito provavelmente, é São Roque, um santo franciscano da Idade Média, que se tornou muito querido no Brasil no século XVIII, porque ele é protetor das festas, inclusive o culto dele nas cidades históricas de Minas Gerais, no interior do Brasil, aumentou muito depois da pandemia, porque muitas pessoas se apegaram novamente com ele, por ele ser o protetor contra as festas.
0: Super interessante, né? A história vai tendo esses ciclos. E para a gente dar todos os passos atrás, eu queria te perguntar o que define um santo, e queria que você explicasse como essa definição se transformou também, né? Nem sempre foi a mesma coisa.
5: Não. Originalmente, santo eram todos que seguiam a fé cristã. A partir da morte de Jesus até meados do segundo século, santo praticamente é todos os cristãos. Mas a partir do momento que começa uma série de perseguições, o Império Romano começa a perseguir, né, de forma sistemática os cristãos, às vezes vai ser uma perseguição mais forte, outras vezes mais amena, mas a perseguição sempre vai existir até o século IV, quando o cristianismo passa a ser oficial. Durante esse período, os martírios vão ser muito comuns. Homens e mulheres que vão morrer pela fé, que vão dar a vida pela fé. Então, naquele momento, o santo é todos que morrem pela fé. Só que a partir do momento que a Igreja Católica surge como a única igreja cristã oficial do Ocidente, os martírios cessam. Isso aí, a partir do ano 330 em diante, praticamente já não há martírios, ou pelo menos não martírios de forma sistemática como acontecia antes. E aí surge um novo tipo de santo, que é chamado de santo confessor. A maioria dos santos são santos confessores. O próprio São Roque, que agora é um santo confessor. O que é um santo confessor? É um santo cuja existência, cuja vida por si só já é um exemplo de fidelidade a Deus. E que, portanto, ele também está no céu. Santo hoje, né, na concepção atual da igreja, são todos que estão no céu. Então, o céu deve ter muito mais santos do que a igreja reconhece. Mas quando a igreja reconhece um santo que pode ser colocado nos altares, a igreja reconhece que esse santo está junto a Deus. Né? Essa é a visão da Igreja Católica. Né? Os protestantes têm outra visão sobre a santidade, a Igreja Ortodoxa tem uma visão parecida com a da católica, mas diverge em alguns aspectos, especialmente sobre a questão da canonização. Né? Na Igreja Católica Romana, a gente tem espaço, né? O servo de Deus, primeiro o candidato declarado servo de Deus, depois há um milagre, ele é declarado beato, depois há um outro milagre, e aí sim que ele é declarado santo.
0: Como é que é para o historiador separar o que é um fato biográfico da história de um santo daquela parte mais fantástica que ganha contornos de lenda ali da história daquele mesmo santo?
5: Isso é uma coisa muito difícil. Quanto mais a gente recua na história do cristianismo, aqueles santos mais antigos, São Jorge, Santa Cecília, Santa Luzia, são santos muito do começo do cristianismo, as lendas se sobrepõem à existência real daquele santo. Então, por exemplo, a própria Igreja Católica reconhece que São Jorge, por exemplo, ele é uma figura muito mais lendária do que real. A gente sabe que existe um São Jorge, mas a gente não sabe quem foi ele. Em épocas mais recentes, especialmente da Idade Média para cá, a gente já consegue separar aquilo que virou alvo de fé dos fiéis e aquilo que a gente sabe que é real na história dos santos. Por exemplo, São Francisco de Assis é um santo bastante estudado, né? São Domingos de Guzmão, da mesma época de São Francisco, um santo muito estudado. A gente tem muitos santos do século XIX, por exemplo, que é interessante, porque são os primeiros santos fotografados, né? Então a gente conhece bastante sobre esse santo do ponto de vista biográfico. Só que a gente tem que separar biografia de hagiografia. A geografia são as biografias feitas para personagens como santos, mas que envolvem relatos como, por exemplo, levitações. Muitos santos são famosos por levitar, santos que bilocam, estão em dois lugares ao mesmo tempo, santos que voam. A gente tem, por exemplo, São José de Cupertino, padroeiro dos aviadores. Ele era famoso por voar. Inclusive, se conta na história dele, na geografia e não na biografia dele, né? Eu, como historiador, me interesso pela biografia, mas a geografia também é importante para a gente entender o contexto que esse santo viveu, né? A fé das pessoas que o elegeram como santo. Mas era, segundo a geografia dele, era necessário até amarrar uma corda nele para ele não sair voando por aí. Então, esses relatos são muito interessantes, porque eles revelam as hagiografias revelam muito sobre a fé das pessoas e sobre o contexto cultural que esse santo viveu, e a biografia revela a importância e o impacto cultural que esse santo pode ter. São Francisco de Assis, por exemplo, independente dele ser um personagem hoje santificado, sagrado, o pensamento de São Francisco é um pensamento extremamente importante para o mundo ocidental, né? A visão mais positiva do mundo que ele traz, a ideia da tolerância, do amor ao próximo, vai abrir caminho para o mundo moderno que a gente conhece hoje. Então, não é à toa que, na partir da década de 70, ele sempre vai se metamorfoseando, né? Ele vira padroeiro de várias coisas. Na década de 70, ele passa novamente, como ele era anteriormente, padroeiro dos animais, depois padroeiro dos ecologistas. Os hippies também acaba adotando São Francisco, por causa da pobreza absoluta que ele prega, como símbolo, né? Então, é interessante isso, né? Porque ele vai se adaptando conforme a época vai passando.
0: Por falar em animais, para a gente pegar mais um exemplo curioso, né, que o livro traz para a gente, você mostra que um cachorro chegou a ser considerado santo, foi venerado como santo, isso provocou toda uma história. Eu queria te ouvir um pouquinho sobre isso.
5: Sim, há um cachorro que foi. A igreja não reconhece ele, logicamente, mas ele se chamava Guinefort. Foi um santo extremamente importante na Idade Média, na França, e até hoje há resquícios desse culto na cidade que ele vive, no interior da França. Mas, resumidamente, a história dele é realmente uma história curiosa. Ele era muito amigo de uma criança, né? Vivia num castelo com uma família nobre. Os pais saem, quando os pais voltam e vão para o quarto do filho, eles veem sangue na cama e o cachorro, eu suponho que o cachorro matou o filho, eles matam o cachorro. Depois eles percebem que não, o cachorro tinha matado uma serpente que iria atacar o filho. Muito arrependido, essa história provavelmente é real, que eu estou contando, muito arrependido, o pai acaba construindo uma capela para o

0: A igreja tenta combater esse culto, demole a capela, mas o culto, como eu disse, ele continua até os dias de hoje. Então é muito curioso como as pessoas são criativas, né, no que diz respeito à fé, e se apegam, né, com aquilo que elas amam, no caso deles, cachorro, né, o melhor amigo do homem, então seria justo acreditar nele.
1: Legal demais essa história. E uma outra que eu gostaria de te perguntar sobre é sobre uma figura que acho que está muito presente na vida, mesmo de quem não é católico, e que a gente não se dá conta que é um santo, que é o Papai Noel, né?
0: Sim, o Papai Noel. Então, quando os pais, no Natal, ali, contam a história do Papai Noel para os filhos, e aqueles filhos mais velhos falam: isso é, Papai Noel não existe, né? Vocês estão inventando e tal. Existe sim, né? Papai Noel é o São Nicolau de Mira, um personagem real, a gente conhece até razoavelmente bastante da vida dele. Ele foi um santo importante no século IV, um santo importante para a criação do catolicismo como a gente conhece hoje. E ele tinha algumas coisas que as hagiografias contam dele, né, hagiografias posteriores. Ele era muito rico, parece que ele era rico mesmo, e ele costumava andar nas noites escuras ali, escutando as pessoas nas casas. Ele estava escutando na janela, então a pessoa dizia: eu tô precisando de dinheiro para pagar o aluguel. Então ele jogava o dinheiro muitas vezes pela janela ou pela chaminé, daí vem a ideia de ele entrar pela chaminé, e no dia seguinte a pessoa tinha o dinheiro ali. É, a pessoa estava com fome, ele dava pão para as pessoas, mas geralmente de forma anônima, os presentes apareciam. E ele também é muito ligado a crianças, né? Ele teria ressuscitado três crianças que teriam sido mortas por um canibal que teria vivido ali na época dele, mas isso é uma história lendária, né? Mas ele teria ressuscitado essas três crianças, então muitas vezes ele é representado essas três crianças. No século XIX, o Nicolau, ele começa a se mesclar com uma figura élfica do norte da Europa, né, que já era comum, esses contos élficos, tal, ele começa a se metamorfosear. Ele começa a deixar de ser o personagem sagrado do cristianismo e passa a ser gradualmente também um elfo. Né? E há alguns poemas ali do século XIX, que eram muito comuns em cartões, especialmente na Inglaterra e nos Estados Unidos. Esses poemas falam muito de São Nicolau como um velho bonachão que andaria num trenó noturno, que teria suas renas, e é esses poemas do século XIX que vão meio que padronizando a figura que a gente conhece como Papai Noel hoje. Mas, e hoje ele praticamente deixou de ser um personagem religioso, né? A gente vê o Papai Noel quase só como uma figura bonachona mesmo, do Natal, mas ele realmente existe. Apesar de no Brasil o culto dele não ser tão comum quanto outros santos, extremamente importante na Itália, na Europa Oriental, mesmo no norte da Europa, então nos Estados Unidos, né, ele é muito importante ainda. Então, fez duas vezes antes de você desmentir a história do Papai Noel para o seu filho, né, porque ele existiu de fato.
1: Demais. E um outro ponto também que é abordado no livro é a questão da falta de diversidade, né? Por que que a gente tem poucos santos negros? Ou a gente tem poucos santos representados como negros? O que que a gente sabe sobre isso?
0: Eu fiz até um levantamento para ver quantos santos eram africanos, quantos eram asiáticos, enfim. Mas cerca de 80% dos santos do mundo ocidental, aqui eu vou pegar só a Igreja Católica Ocidental, né, a romana. Se a gente pegar só a Igreja Ocidental, a gente vai ver que 80% dos santos são europeus, brancos, e há um número muito menor de santos africanos. E lembrando que, quando a gente fala de santos africanos, a gente muitas vezes está falando de santos da diáspora romana, né? São santos brancos também. Santos subsaarianos, né, santos negros, mais ao sul da África, a gente já tem um número bastante reduzido, né? Eu poderia citar aqui alguns santos importantes para a gente, que são Moisés Anacoreta, Santo Antônio de Noto e o principal de todos, São Benedito. Tão importante para os negros, né, especialmente interior de Minas Gerais, Bahia, Rio de Janeiro, né, que é o santo preferido das congadas, né, foi o santo preferido dos negros do século XVIII, e como santa mulher negra, Santa Efigênia, ela sim é a mais famosa. Santa Efigênia e São Benedito são os dois santos negros mais famosos, não é à toa que os negros se apegavam, né, sobremaneira com esses dois santos. E isso mostra que a Igreja Católica era uma igreja, e é, de certa forma, uma igreja eurocentrada. A maioria dos papas são europeus, a maioria dos papas são.

0: italianos, inclusive, né? A gente agora que está quebrando esse ciclo de milhares de anos de papas nascidos na Europa. A gente tem até alguns papas nascidos na Ásia e na África, mas são papas brancos, né, caucasianos, que vem desse mundo romano antigo. Então, isso mostra que a igreja é uma igreja eurocêntrica. E que em algum momento vai ter que acordar para isso, né? E isso não acontece só com os negros, não. Quando eu fui somar também os santos que eu achava, esses 400, que eu acho que são os santos mais importantes do mundo ocidental, eu achava que as mulheres rivalizariam com os homens, em número. E não foi isso que aconteceu. Os homens estão em maioria, né? Então, eu não sei o número total, porque são milhares e milhares de santos, não sei exatamente o número de mulheres e o número de homens, mas desses santos mais importantes, os homens são mais importantes, mais importantes não, são os que aparecem mais. E as mulheres têm uma coisa interessante. Há dois tipos de mulheres muito comuns, que são as mulheres virgens, né, morrem por defender sua virgindade, e as mártires, né. Um outro tipo menos comum são pecadoras arrependidas. A gente não pode deixar de pensar que isso é fruto de uma sociedade patriarcal, né? Uma sociedade misógina e patriarcal, porque privilegia mulheres submissas, né? Enfim. Mas uma outra mulher se destacou dentro da igreja como grandes pensadoras, né? Talvez a figura mais importante seja Santa Teresa d'Ávila. Ela se destaca pelo pensamento avançado, pelo pensamento teológico e filosófico, e quando ela morre, a igreja não vê outra alternativa, tem que transformá-la numa doutora. Alguns santos têm título de doutores, pelo seu grande conhecimento. E ela vira a primeira doutora da igreja. Mas casos como o dela são bastante raros.
1: A gente tem no Brasil uma. Perdão, pode seguir.
0: Não, a igreja é feita por homens, né? Então ela vai se adaptando conforme passa o tempo. Então, se espera que daqui para frente comece a aparecer mais mulheres com pensamento inovador, como Santa Teresa, né?
1: Sim, e na questão racial eu ia dizer que o Brasil tem uma outra camada, porque aqui nós temos o fenômeno do sincretismo, né? Como que isso. Criou uma nova camada de significado mesmo para a figura desses santos que aqui são associados aos orixás.
0: Os orixás. A gente não pode imaginar que os negros chegam aqui, os africanos, e que eles trocam de religião e passam a ser católicos, né? Eles são batizados de forma obrigatória, né? Obrigado isso. Eles são afiliados às Irmandades do Rosário, que em Minas Gerais vai ter uma força gigantesca, né? As Irmandades do Rosário vão construir suas igrejas, muitas vezes igrejas impressionantes, né? Igrejas muito ricas. E eles não eram católicos de fato, eles nem falavam português, na verdade, eles falavam ainda as línguas originais. Então, nada mais esperado que o sincretismo acontecesse, né? Por mais que a igreja era uma igreja vigilante, que prestasse atenção nesse tipo de questão, eles começaram a associar orixás aos santos, numa mistura muito parecida com o que aconteceu no passado entre os antigos deuses greco-romanos com os santos, né? Porque muitos santos acabaram tendo como seus símbolos ou como seu patronato os mesmos símbolos e patronatos dos deuses antigos. Isso acontece no Brasil milhares de anos depois, né? Onde esses orixás permaneceram vivos através desses santos. E isso é muito interessante da gente estudar. É extremamente complexo de entender isso, né? Mas é muito interessante, porque isso foi uma forma também dos orixás atravessarem o oceano, né? E acabou vir essas religiões africanas acabaram criando religiões internacionais, religiões grandes, né? Através do sincretismo. E é interessante, porque a igreja não conseguiu coibir isso. A igreja até sabia, ele sabia que eram os orixás, né? Muitos bispos reclamam disso, mas não tinha jeito, né? Isso quase que gera uma nova religião, né? No século XVIII, em Minas Gerais, por exemplo, mas isso é uma outra história.
1: Eu, como repórter, cheguei a cobrir dia de São Jorge no Rio de Janeiro, lá em Quintino, na igreja que é mais tradicional. Em que os pais de santo e mães de santo ficam do lado de fora da igreja e, enfim, com outros tipos de rituais, né? Dando passe, enfim, tem uma coexistência bem harmoniosa, bem pacífica, que se tornou bem tradicional, que eu acho que é um bom exemplo disso que aconteceu. Alex, queria perguntar se o livro já está disponível e um pouquinho também sobre a recepção que você tem visto das pessoas.
0: Sim, o livro já foi lançado, foi um grande lançamento ocorrido aqui no Rio Preto, no Museu da Importância. O livro está tendo uma recepção excelente, né? Muita gente tem entrado em contato. É um tema muito interessante, né? O prefácio é do Leandro Carnal, que enriquece bastante, né, a temática do livro. O Carnal, ele tem um foco de estudo parecido, né, com o meu, especialmente essa questão do xamismo, a história do xamismo, então isso enriquece bastante o livro. E o mais importante, é um livro que agrada não só pesquisadores sobre o tema, é um livro para o grande público, porque nos últimos anos eu tenho me dedicado a esse tipo de pesquisa, sabe? A pesquisa não pode ficar só presa na academia, ela tem que ir em direção ao grande público. Então, não adiantava eu fazer uma planilha super sofisticada, falar com uma linguagem empolada, típica da academia, e o público ficar de fora. Então, tem gente, por exemplo, comprando esse livro porque são curiosos, pessoas que são religiosas que estão comprando esse livro, que realmente são católicos, protestantes comprando o livro para entender a própria história do cristianismo, porque ali vai ter um capítulo sobre a reforma protestante e como que Martinho Lutero divide ali a igreja, né, no século XVI.
1: Sim.
0: Judeus compraram o livro, têm comprado o livro, né, até para entender também a questão da perseguição dos judeus na Europa, né, aqueles
1: Sim.
0: santos muitos santos vão defender os judeus, outros não, né, então isso
1: Sim.
0: tudo é abordado no livro.
1: Demais. Ótimas histórias e reflexões, como as que você ouviu aqui, estão no livro A História dos Santos Católicos para Quem Tem Pressa, saindo pela editora Valentina, do historiador Alex Fernandes Borer, que conversou aqui comigo e com o um ouvinte da CBN. Agradeço muito pelo papo, parabéns pelo trabalho e sucesso com o livro. Volte sempre.
0: Obrigado. Agradeço.

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0: Quinta-feira, 2 de julho de 2026. O presidente Lula criticou a norma da legislação eleitoral que o impede de participar de inaugurações de obras a partir do próximo sábado, 3 meses antes das eleições. Ele classificou a regra como uma papagaiada desgraçada. A declaração foi feita durante a inauguração do túnel Major Salles, obra que integra o projeto de transposição do Rio São Francisco e levará água ao Rio Grande do Norte. A medida impõe restrições previstas em lei que limitam a publicidade institucional durante o período que antecede o pleito. O objetivo é garantir a igualdade na disputa e evitar o uso da administração pública para promover candidatos. A Justiça de Alagoas retirou o ex-prefeito de Maceió, João Henrique Caldas, do PSDB, da ação popular que apura os investimentos do Instituto de Previdência do município em letras financeiras do Banco Master. A medida judicial foi protocolada pelo senador Renan Calheiros, do MDB. A ação, que investiga aportes de R$ 117 milhões, sem análise de riscos, continua contra os demais réus. O TikTok chegou a um acordo com um adolescente de 15 anos da Flórida, nos Estados Unidos, que acusava a rede social de causar vício, evitando um julgamento agendado para o dia 27 de julho. O caso é parte de um debate maior sobre a responsabilidade das redes em relação à saúde mental dos usuários menores de idade. A Meta e o Snapchat ainda enfrentam acusações no caso. O TikTok já havia resolvido um caso similar anteriormente. No horário de Brasília, 10h05.
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0: Desejando mais uma vez uma ótima noite para você que acompanha o CBN Noite Total desde mais cedo pelas plataformas digitais da CBN. Boa noite para você também que está chegando agora também pelo radinho. Bem-vinda, bem-vindo a mais uma edição do CBN Noite Total. Hoje é quinta-feira, 2 de julho de 2026. Tânia Morales segue de férias, estará de volta aqui à programação na semana que vem. E nós vamos juntos até a meia-noite, no ar agora no seu rádio em todo o Brasil e nas plataformas digitais da CBN, nosso site, aplicativo, Globoplay, YouTube. Você participa pelo link Fale com o Âncora do site cbn.globo.com, pelo chat da transmissão no youtube.com/CBN e também pelo WhatsApp, que é o 11 99911-9981. Já estão com a gente o Watson Araújo, Cláudio André, Tadeu, que nos ouve em Campinas. O Edgardo nos ouve em Chuí, no Uruguai, fronteira com o Brasil. Mandou um abraço para você também. Bom ter você na nossa audiência. O Urailson, de Itaporanga, São Paulo. Rogério Oliveira Passarinho, Janaína Vanessa, obrigada a todo mundo que está com a gente. Vai mandando sua participação que a gente vai registrando aqui ao longo do programa. São 10h07, vamos aos destaques do nosso noticiário de hoje. Começando pelos trabalhos dos brasileiros que foram até a Venezuela tentar ajudar nessa tragédia humanitária em meio aos escombros dos terremotos no país. Débora Costa traz o destaque.
2: A missão brasileira na Venezuela segue ainda tentando localizar sobreviventes dos terremotos uma semana após o desastre. Nessa quinta-feira, bombeiros de Minas Gerais e de São Paulo atuaram em locais onde havia a possibilidade de localizar vítimas sob escombros, após indicação por cães farejadores e equipamentos de detecção. Já são mais de 2.200 mortes contabilizadas, segundo o governo local.
0: E no noticiário político, críticas do presidente Lula ao senador Flávio Bolsonaro, depois que o pré-candidato à presidência pelo PL mandou uma carta para os Estados Unidos. Fala aí, Samantha Klein.
3: A
0: Após a carta de Flávio para a Casa Branca, o presidente Lula criticou o que chama de entreguismo do senador Flávio Bolsonaro aos Estados Unidos. O pré-candidato do PL pediu o adiamento do tarifaço de 25% para depois das eleições. E para Lula, este pedido é mais uma ação de traidor da pátria. O parlamentar ainda defendeu tarifa zero para o etanol, benefícios para operadoras de cartão de crédito e saída do Brasil do Mercosul. Fontes do Planalto analisam que esta pode ser mais uma estratégia de interferência americana nas eleições. Falando no PL, o presidente da sigla, Valdemar Costa Neto, disse que Michele Bolsonaro não vai participar da campanha de Flávio. Quem conta é o Igor Cardim.
3: O presidente do PL, Valdemar Costa Neto, disse que Michele não vai participar da campanha de Flávio Bolsonaro e que ela ainda não decidiu se será ou não candidata ao Senado. Valdemar atribuiu a saída dela do comando do PL Mulher a um problema com Flávio e afirmou que a ex-primeira-dama errou ao repostar um vídeo que sugere a suposta participação de Flávio em uma festa com mulheres promovida por Daniel Vorcaro.
0: A Polícia Federal, olha só, prendeu um líder religioso numa operação mirando a infiltração do jogo do bicho na política, claro que no Rio de Janeiro. Assunto para o Matheus Maciel.
4: A Polícia Federal prendeu o pastor Márcio Pôncio na quinta fase da Operação Unha e Carne, que investiga a lavagem de dinheiro e infiltração do jogo do bicho na política. Foram cumpridos mandados contra o bicheiro Adilcinho e o ex-presidente da Alerge, Rodrigo Bacelar, que já estão presos. A PF se baseou em documentos apreendidos com o contraventor, entre eles uma lista que, segundo a Globo News, tinha o nome do ex-governador Cláudio Castro, com anotações de supostos repasses de quase 3 milhões de reais. A defesa de Castro nega as acusações. Marco Antônio Cabral, filho do ex-governador Sérgio Cabral, foi alvo de busca e apreensão.
0: Pastor, hein? Vem de quem a gente menos espera. Olha só. E seguimos aqui nos destaques. Quase metade dos lares do Brasil tem acesso ao streaming. Isa Morena.
5: O uso de streaming avança e já chega a quase metade dos lares do país. O movimento, constatado por uma pesquisa do IBGE, acontece enquanto os brasileiros estão cada vez mais conectados. 9 em cada 10 têm acesso à internet. Entre os idosos, a digitalização avançou quase 30 pontos percentuais em apenas 5 anos. Por outro lado, as crianças de 10 a 13 anos estão com menos celulares, enquanto o telefone fixo se tornou raridade nas residências.
0: O Lucas Taveira conta pra gente que o homem que foi morto em uma abordagem policial na capital paulista não tem ligação com um atentado contra o tenente da rota.

0: O homem morto durante uma abordagem policial em Guaianazes, na zona leste da capital paulista, não tem ligação com o atentado contra o tenente Pimentel. O esclarecimento foi feito pela Secretaria de Segurança Pública de São Paulo após a tropa de elite da PM ter averiguado uma denúncia sobre possível participação indireta do suspeito no crime. O policial segue internado em estado grave e apresenta boa resposta ao tratamento.
1: A Receita Federal vai abrir na próxima terça a consulta ao primeiro lote especial de restituição automática do IR. Felipe Igreja.
2: A Receita Federal vai abrir na próxima terça-feira, dia 8 de julho, a consulta ao primeiro lote especial de restituição automática do imposto de renda. Cerca de 4 milhões de contribuintes podem receber o chamado cashback, sem precisar ter entregue a declaração, desde que atendam aos critérios definidos pelo fisco. Cerca de 500 mil deles, no entanto, que não possuem chave PIX cadastrada no CPF, não vão receber os valores de imediato.
1: E vamos a Pernambuco saber sobre um caso de xenofobia no ambiente digital. Javier Vasconcelos.
3: A Justiça de Pernambuco determinou que a Meta suspenda em até 2 dias o perfil no Instagram do influenciador Gabriel Silva, que conta com quase 1 milhão de seguidores. A decisão liminar atende a uma ação civil pública da Defensoria Pública do Estado.
1: No noticiário policial, em Belo Horizonte, a prisão de uma diarista pelo assassinato de um casal de idosos, Bruna Bentes.
4: A Polícia Civil de Minas Gerais prendeu a diarista de 30 anos, suspeita de matar um casal de idosos em Belo Horizonte. Ela estava foragida e foi encontrada em um hotel de Itabira, na região central do estado. Agora a investigação segue para apurar se o crime foi planejado e se ela teve ajuda para fugir. Mulher ainda será encaminhada ao sistema penitenciário e passará por audiência de custódia.
1: E a Ana Paula Jalme traz novidades sobre o Cristo Redentor.
5: Quem pretende visitar o Cristo Redentor nos próximos meses vai encontrar mudanças no acesso ao monumento. A partir de agosto, começam as obras de substituição das escadas rolantes do Alto Corcovado. A visitação será mantida, mas com capacidade reduzida e um esquema especial para garantir a acessibilidade.
1: Essas e outras informações você vai acompanhar em todos os detalhes ao longo da programação aqui do CBN Noite Total. Agora são 10 horas, 14 minutos.
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1: Agora são 10 horas e 15 minutos. A segurança na rodovia dos imigrantes vai ser reforçada na região de Cubatão para evitar novas tentativas de emboscadas contra motoristas. A medida foi implementada depois que 2 homens arremessaram pedras e outros objetos contra carros no fim de semana. Você acompanha as informações com Guilherme Muniz.
9: A polícia ainda procura pelos 2 homens que tentaram fazer uma emboscada contra motoristas na rodovia dos imigrantes no último final de semana. O caso viralizou nas redes sociais, com imagens que mostram os motoristas dirigindo na contramão para fugir do que pensavam ser um arrastão. O caso aconteceu por volta das 4h15 da tarde de sábado, na altura do quilômetro 59 da pista sul da Imigrantes. 2 homens se esconderam às margens da rodovia, na altura de Cubatão, e arremessavam pedras e outros objetos para tentar forçar a parada de motoristas para serem assaltados. Nenhum veículo foi atingido. Equipes do 1º Batalhão de Polícia Rodoviária e do 4º Batalhão de Polícia de Choque foram ao local cerca de 2 minutos depois. mas não conseguiram prender os suspeitos. A CBN apurou que ao menos um deles aparentava estar armado. Para evitar novas ocorrências do tipo, a Polícia Militar vai intensificar o policiamento na região. Foram definidos pontos de estacionamento estratégico do efetivo do Tático Ostensivo Rodoviário da PM na região da Rodovia dos Imigrantes. As áreas de Cubatão e São Vicente registram nos últimos anos outros episódios de assaltos ou tentativas de arrastão. Os casos costumam acontecer aos finais de semana ou em momentos de pico. De São Paulo, Guilherme Muniz.

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1: 10h17. O número de mortos na Venezuela após os terremotos da semana passada é de 2.295, segundo o balanço mais recente do governo do país. Os números não foram atualizados nesta quinta-feira. Em meio às buscas, uma boa notícia trouxe esperança. Um homem que ficou soterrado por 8 dias foi resgatado com vida pelos socorristas. Karen Lemos.
2: Socorristas conseguiram resgatar um venezuelano preso há 8 dias sob escombros de um shopping em La Guaira, na Venezuela. Hernán Gil, um vigilante de 43 anos, ficou soterrado na guarita de segurança de um prédio. 100 socorristas de diferentes países trabalharam sem parar por mais de 3 dias para salvá-lo. Ele recebeu hidratação por meio de uma sonda e um tubo foi instalado para fornecer ar enquanto os resgatistas tentavam chegar até ele. Um bombeiro chileno contou à Globo News que câmeras ajudaram na estrutura de salvamento do homem.
3: Primeiro foram as equipes, acho que da Costa Rica e Portugal, que o contataram através do radar, por onde se detecta que há vida. E depois disso, através da voz, e finalmente mantínhamos contato através de uma câmera com microfone. Era mais fácil poder se comunicar, monitorá-lo constantemente, de quando ele sentia sede, podia se hidratar. Se colocava a câmera e aí podia ir monitorando o estado, contando para ele um pouco do que estava acontecendo do lado de fora também. Ele contava que tinha o seu filho, que tinha sua esposa lá fora e que, obviamente, queria sair para poder vê-los.
2: A situação segue dramática na Venezuela, com hospitais colapsados e falta de serviços básicos nas regiões afetadas. Bombeiros brasileiros enviados ao país encerraram as buscas em uma das áreas por não terem encontrado sinais de vida. O tenente-coronel Cozendei, da Missão Humanitária Brasileira, se emocionou ao falar das conclusões do trabalho.
4: É uma decisão difícil, mas que a gente tem essa convicção de que, infelizmente, né, as pessoas vieram a óbito e a gente tem que encerrar a operação com muita tristeza, né, porque a gente estava com muita esperança. Isso para nós é muito difícil, né, porque a gente está trabalhando com aquela ânsia, aquela vontade de fazer acontecer e realmente é difícil encerrar a operação.
2: Em meio à tragédia, grupos internacionais e venezuelanos acusam o governo de dificultar a chegada de ajuda nas regiões mais afetadas pelos tremores. Uma reportagem do jornal americano Washington Post citou que voluntários têm enfrentado burocracia, estradas bloqueadas e até pedidos de propinas, além de restrições a jornalistas e alguns grupos. Uma ONG da Alemanha, especializada em missões de resgate, denunciou que o governo da Venezuela negou a entrada da equipe no país. A tragédia causada pelos terremotos levou a presidente interina Delcy Rodríguez a militarizar La Guaira, região mais afetada. Com isso, a entrada ficou limitada, sendo necessário autorização até de quem quer ajudar. Com colaboração de Ana Luísa Bessa, de São Paulo, Karen Lemos.
1: E a missão brasileira na Venezuela continua tentando localizar sobreviventes dos terremotos uma semana depois do desastre. Nessa quinta-feira, bombeiros de Minas Gerais e de São Paulo atuaram em locais onde havia a possibilidade de localizar vítimas sob escombros. Mais de 2.000 mortes foram confirmadas.
5: Uma semana após os terremotos que atingiram a Venezuela, bombeiros de Minas Gerais e São Paulo seguem atuando em locais com possibilidade de localização de sobreviventes. Nessa quinta-feira, os militares mineiros trabalharam em escombros de uma edificação desabada no município de La Guaira, onde havia a possibilidade de encontrar uma vítima ainda viva. Também foram feitas escavações em uma região onde cães farejadores detectaram a existência de um carro soterrado com uma vítima. Nos últimos dias, as equipes brasileiras também ajudaram a retirar corpos de vítimas sob os escombros. Segundo a tenente Jaqueline, do Corpo de Bombeiros de Minas Gerais, a operação é bem arriscada, uma vez que em muitos momentos os profissionais precisam rastejar entre pequenos buracos para acessar as vítimas.
6: O acesso ao local de trabalho ele tem sido bem estreito. É necessário um movimento para conseguir passar pelos obstáculos e acessar a área onde nós estamos avançando em direção ao veículo que foi localizado e onde há expectativa de que tenhamos, talvez, uma vítima ainda viva. Esse trabalho é um trabalho extremamente desgastante, baixa ventilação.
5: Com o avançar dos dias, as chances de localização de sobreviventes reduzem drasticamente. E, segundo os bombeiros, a operação vai ficando cada vez mais arriscada. Dessa forma, antes de qualquer tentativa de resgate, os militares avaliam cuidadosamente as condições da estrutura para identificar riscos de novos desabamentos e garantir que a atuação não coloque em perigo as equipes responsáveis pelo salvamento. Em algumas situações, a utilização de maquinário pesado é a melhor alternativa para as equipes. Além dos desafios impostos pela estrutura comprometida, os bombeiros enfrentam temperaturas altas e sensação térmica superior a 32 graus, fatores que aumentam o desgaste físico durante as operações. O Brasil enviou uma equipe multidisciplinar com bombeiros, médicos, profissionais da Defesa Civil e técnicos em comunicação para auxiliar nos trabalhos de resgate das vítimas dos terremotos de grande magnitude registrados na Venezuela. Segundo o governo local, o desastre já deixou mais de 2 mil mortos, mais de 11 mil feridos e quase 13 mil pessoas afetadas. De Belo Horizonte, Débora Costa.
1: E veio à tona hoje um vídeo de um resgate de uma menina de 12 anos que tinha passado 30 horas sob os escombros de um dos prédios que desabaram durante o terremoto na Venezuela. E o que mais chamou a atenção foi o sorriso dela nesse vídeo, quando ela foi encontrada pelas equipes de resgate. Acabou repercutindo muito nas redes, também na imprensa internacional. Essa menina se chama Fabiana Blanco. Ela foi retirada dos escombros no dia 26 de junho, em La Guaira, em uma operação de resgate que durou cerca de 4 horas. Os vídeos gravados pelas equipes de emergência mostram a Fabiana conversando com os bombeiros, explicando que não conseguia vê-los do lado de fora. E ela permaneceu calma durante todo o resgate. Quando ela é vista ali nas imagens, ela sorri, percebendo que a equipe está perto de alcançá-la. Ela disse que ficou surpresa com a repercussão do resgate num vídeo que ela divulgou hoje. Disse que queria agradecer aos socorristas, a Deus e à mãe. Essas imagens também estão disponíveis lá no portal g1.globo.com. Agora são 10 horas 25 minutos. Mudando de assunto, mas ainda falando do noticiário internacional, após novos ataques, ucranianos passaram até 11 horas em abrigos subterrâneos depois da Rússia intensificar os bombardeios. A capital da Ucrânia, Kiev, foi uma das cidades mais atingidas. A operação de busca e resgate continua para encontrar sobreviventes, segundo a ONU. Reportagem do Felipe de Carvalho.
7: Nesta quinta-feira, agências de ajuda humanitária na Ucrânia se mobilizaram para responder a um aumento de ataques mortais das forças russas, incluindo uma das maiores ofensivas já vistas à capital, Kiev. Segundo relatos, pelo menos 18 pessoas morreram na cidade, onde áreas residenciais densamente povoadas sofreram danos significativos e vários bairros tiveram que ser evacuados. O coordenador humanitário da ONU na Ucrânia, Matthias Schmal, disse que as operações de busca e resgate continuam para salvar pessoas sob os escombros de prédios residenciais que desabaram, incluindo uma menina de 15 anos e sua família. Schmal condenou a nova onda de violência e disse que 3 milhões de habitantes de Kiev passaram até 11 horas em abrigos antibombas ou se protegendo em casa, enquanto escutavam o som aterrorizante da guerra. Quase 90 ucranianos ficaram feridos na capital, incluindo várias crianças. Segundo agências de notícias, prédios residenciais e um hotel foram incendiados. Entre os feridos estavam vários profissionais de saúde e motoristas de ambulância, após uma garagem ter sido atingida e vários veículos terem sido danificados. De dezembro de 2025 a maio deste ano, o número de vítimas civis aumentou 40% em comparação com o mesmo período do ano anterior, de acordo com a missão de monitoramento dos direitos humanos das Nações Unidas na Ucrânia. Schmal ressaltou que os civis em Kiev e em todo o país não deveriam estar sempre se preparando para mais um ataque. Eles deveriam estar protegidos pelo direito internacional humanitário. O coordenador humanitário conta que os ataques mais recentes em áreas densamente povoadas da Ucrânia fazem parte de um padrão mortal contínuo. Ao mesmo tempo, na Rússia e na Crimeia, Um número crescente de ataques com drones atribuídos às forças ucranianas causou grandes transtornos às instalações petrolíferas e o fechamento de aeroportos em Moscou. Da ONU News em Nova York, Felipe de Carvalho.
1: 10h27, a França suspendeu a exigência de visto para brasileiros na Guiana Francesa. O acordo faz parte de um plano de ação para aprofundar a cooperação bilateral em segurança pública. Acompanhe com Luiz Felipe Santos.
8: A medida foi confirmada em encontro no Palácio Itamaraty, em Brasília, entre o chanceler francês Jean-Noël Barrot e o ministro das Relações Exteriores, Mauro Vieira.
9: Por essa razão, tenho grande satisfação de anunciar que o Brasil e a França estão adotando o plano de ação para o aprofundamento da cooperação bilateral em segurança pública e que esse plano prevê, entre outros pontos, a suspensão, a partir de 31 de julho corrente, do regime de vistos para a entrada de cidadãos brasileiros na Guiana Francesa.
8: O anúncio inicial foi realizado em maio de 2025 em Paris, pelo presidente francês Emmanuel Macron. O Amapá é o único estado brasileiro que faz fronteira com a Guiana Francesa, território ultramarino da França. Autoridades locais avaliam o fim da exigência de visto como positivo para o comércio, o turismo e as relações culturais. A medida estava em debate há 16 anos. O pedido surgiu pelo princípio da reciprocidade, pois turistas franceses não precisam de visto para entrar no Brasil. Até então, brasileiros tinham que viajar até a Embaixada da França, em Brasília, para conseguir o documento. A fronteira entre o Amapá e a Guiana Francesa reúne mais de 30 mil habitantes. Em Oiapoque, no extremo norte do Amapá, vivem mais de 26 mil pessoas. Do outro lado, em São Jorge, são aproximadamente 3 mil moradores. As duas cidades são separadas pelo rio Oiapoque e ligadas pela ponte binacional, construída em cooperação entre Brasil e a França. Além do acordo sobre vistos, Brasil e França assinaram outros instrumentos de cooperação voltados à segurança na região de fronteira. Os documentos prevêem o fortalecimento das ações conjuntas de combate ao narcotráfico, ao garimpo ilegal, à imigração irregular e às organizações criminosas atuantes na fronteira entre o Amapá e a Guiana Francesa. A medida vale a partir de 1º de agosto. De Macapá, Luiz Felipe Santos.
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0: Quinta-feira, 2 de julho de 2026. O Superior Tribunal de Justiça negou a liminar pedida pela defesa de Deolane Bezerra e manteve a prisão preventiva da advogada e influenciadora digital. Deolane foi detida no dia 21 de maio por suspeita de integrar um esquema de lavagem de dinheiro ligado ao primeiro comando da capital. Ela cumpre prisão preventiva na penitenciária de Tupi Paulista, no interior de São Paulo. O pré-candidato à presidência da República pelo Missão, Renan Santos, terá o tenente-coronel Haroldo Medina, de 62 anos, como vice na chapa. Com isso, além de Renan, ficam fechadas também as chapas do PSD, que terá Ronaldo Caiado e Gilberto Kassab de vice, e o presidente Lula do PT, que vai repetir a chapa com Geraldo Alckmin. Romeu Zema do Novo e Flávio Bolsonaro do PL ainda não fecharam a aliança partidária. A Rússia acumulou cerca de 1 milhão e 400 mil baixas desde o início da invasão da Ucrânia, em fevereiro de 2022, segundo um estudo divulgado pelo Centro de Estudos Estratégicos Internacionais dos Estados Unidos. O número inclui militares mortos, feridos e desaparecidos. Desse total, entre 400 mil e 450 mil soldados morreram durante o conflito. O estudo aponta ainda que esse é o maior volume de perdas sofrido por uma grande potência em um conflito desde a Segunda Guerra Mundial. No horário de Brasília, 10h32.
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0: Rafael Prates, boa noite.
1: Tudo bem, Nadédia? Boa noite, ouvintes da CBN.
0: Ah, por aqui tudo médio bem, que os ouvintes estão meio cabreiros com esse resultado aí de Portugal e Croácia, hein? 2-1, Portugal eliminou a Croácia.
1: E foi um jogo, assim, de arrepiar, viu, Nadédia? Muita emoção até o final. Jogo realizado em Toronto, há instantes, Portugal 2, Croácia 1. Os gols todos marcados no segundo tempo. A Croácia abriu o placar com um Perisic. A Croácia teve 3 gols anulados depois que fez o primeiro. Portugal teve um gol anulado marcado pelo Cristiano Ronaldo. Foi até um bonito gol, que estava um pouquinho à frente. Aí foi marcado um pênalti para Portugal, que gerou muita reclamação dos croatas. Cristiano Ronaldo empatou o jogo. Cristiano Ronaldo, depois do empate, é substituído. E o Gonçalo Ramos, que entrou no lugar, que virou o centroavante sem o Cristiano Ronaldo, virou para Portugal. E aí, no último lance do jogo, o Gvardiol empataria para a Croácia. E depois de revisar o lance no vídeo, na arbitragem de vídeo, foi detectado que no chip que tem a bola, verificou-se que houve um pequeno desvio, um leve desvio no cabelo do Matanovic, atacante da Croácia. E o gol foi anulado. E Portugal, assim, com muito drama, com muita atenção, uma história incrível que a Copa do Mundo contou há instantes em Toronto, está nas oitavas de final. Portugal 2, Croácia 1. As oitavas de final terão Portugal e Espanha. O jogo vai ser na segunda-feira à tarde em Dallas. Com isso, Nadédia, um dos lados da chave desses mata-matas, ou desse mata da Copa do Mundo, está fechado. Paraguai e França no sábado. Sábado também Canadá e Marrocos. Na segunda-feira, Portugal e Espanha. Estados Unidos e Bélgica. Então, a Espanha, que mais cedo venceu tranquilamente, jogando bem contra a Áustria 3-0, enfrenta Portugal, que venceu a Croácia com muita dificuldade, com muita reclamação, com polêmica, com grande história. Portugal 2, Croácia 1. Portugal também avança entre os 16 melhores da Copa do Mundo.
0: Falei que os ouvintes estão cabreiros e é justamente com esse último lance, né, Prates? Vou usar como exemplo aqui o nosso ouvinte Maurício Matildes. Já foi logo no meteram a mão na Croácia, mas o que ele falou? A regra não diz que se um jogador da defesa toca na bola, tira o impedimento, o cara tocou de cabeça na bola, porque ainda ficou impedido. Eu não vi o replay do lance, acredito no nosso ouvinte, então imagino que não tenha sido um toque proposital, né? Que é o que não
1: Isso.
0: afastaria o impedimento.
1: Exatamente, exatamente, Nadédia. E aí o árbitro foi ao vídeo, não para verificar se o jogador de Portugal havia tocado na bola, e sim se o jogador da Croácia havia tocado na bola. E aí o chip que a bola tem, né, detectou, assim, um desvio no cabelo do Matanovic, atacante da Croácia. Esse desvio que impossibilitou o gol da Croácia de ser validado, né, porque aí há um impedimento do Pasalic e o Gvardiol empataria o jogo depois do Pasalic tocar na bola. E esse impedimento do Pasalic impediu a Croácia de empatar o jogo. A Croácia teve 3 gols anulados, todos por impedimento no segundo tempo. Depois abriu o placar com o Perisic. A Croácia de novo se mostrou assim uma seleção muito copeira, muito difícil de enfrentar. E Portugal virou. Cristiano Ronaldo de pênalti e Gonçalo Ramos de cabeça. Portugal 2, Croácia 1. Terminou o jogo a instantes em Toronto.
0: E a Espanha eliminou a Áustria, foi tranquilo?
1: Aí foi mais tranquilo. A Espanha jogou bem hoje em Los Angeles, 3-0 em cima da Áustria. Jogando assim, do nível que a Espanha tem condição de apresentar. A Áustria mostrou-se com problemas quando tinha bola, principalmente, uma seleção que errou muitos passes, mas isso em nada, obviamente, invalida a gente de avaliar ou de falar do que a Espanha apresentou. A Espanha apresentou coisas muito boas hoje. Bom jogo dos laterais. O Oyarzabal fez 2 gols pela Espanha, já tem 4 gols na Copa do Mundo, o Oyarzabal, né? A artilharia dividida por Mbappé e Messi com 6 gols cada um. Aí vem Haaland e Harry Kane com 5, e Oyarzabal, Dembélé e Vinícius Júnior com 4. Então o Oyarzabal, que nem é um centroavante, mas foi adaptado como um atacante na seleção espanhola em alguns momentos, fez 2 gols. O lateral Pedro Porro fez o outro gol de cabeça. A Espanha hoje jogou bem. Ah, dá pra dizer que a Espanha chegou à Copa do Mundo, Nadédia. Uma seleção tão forte que é candidata a título, jogou bem, venceu a Áustria 3-0 mais cedo, vai enfrentar Portugal segunda-feira pelas oitavas de final da Copa.
0: E daqui a pouco tem Suíça e Argélia. Pra gente é amanhã, né, que é meia-noite, mas pra eles é hoje.
1: Isso, meia-noite, né, de hoje pra amanhã em Vancouver, Suíça e Argélia. E os jogos de amanhã, à tarde, às 15h, Austrália e Egito, às 19h, Argentina e Cabo Verde, e às 22h30, Colômbia e Gana. Então, com esses jogos, esses 4 jogos, né, hoje já, amanhã, melhor, a Suíça e a Argélia começa à meia-noite, né, aí serão definidos todos os jogos das oitavas de final, que já começam, Nadédia, no sábado. No sábado já tem Paraguai e França, tem Canadá e Marrocos, domingo Brasil e Noruega, México e Inglaterra, na segunda-feira, Portugal e Espanha, Estados Unidos e Bélgica, e na terça-feira, os vencedores dos jogos de amanhã. Um entre Argentina e Cabo Verde contra Austrália ou Egito. outro Suíça ou Argélia contra Colômbia ou Gana. E aí serão definidos os jogos da próxima fase do mata da Copa do Mundo.
0: Rafael Prats, muito obrigada. Boa noite para você.
1: Valeu, Nadédia. Boa noite aos ouvintes da CBN.
0: 10h38.
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0: A linha 6 laranja do metrô de São Paulo foi inaugurada com obras inacabadas. O governador justificou, dizendo que o adiantamento da entrega gera economia para o estado. Pedro Popolin.
3: O governador de São Paulo, Tarcísio de Freitas, do Republicanos, reconheceu que a inauguração parcial da linha 6 laranja do metrô da capital foi entregue com obras inacabadas e classificou o fato como ruim, acrescentando que não é a melhor situação. Tentando justificar o caso, Tarcísio explicou que a antecipação da entrega, inicialmente prevista para o final do ano, faz o governo economizar.
4: Então o que foi feito? Bom, fazer um trabalhar no programa de aceleração para começar a botar a linha para operar antes, para gerar receita antes, para diminuir essa conta. Então é um ganha-ganha. É bom para o usuário, que vai começar a receber a operação antes, né? E a gente está sempre pensando no usuário no final das contas. Olha, se eu posso antecipar uma obra, vamos antecipar.
3: A entrega do primeiro trecho estava prevista para outubro, mas o governo acertou com a Acciona, responsável pela obra, para adiantá-la para esta semana. Com isso, ele pode participar da inauguração antes de 4 de julho, prazo máximo definido pela Justiça Eleitoral para que políticos que vão disputar eleições façam eventos do tipo. O trecho inaugurado conta com 6 estações, do total de 15 a serem abertas até a conclusão do projeto. Inicialmente, a operação ocorrerá de segunda a sexta-feira, das 10 da manhã às 3 da tarde, sem cobrança de tarifa. Entre as obras inacabadas, está a conexão direta com a linha 7 Rubi, na estação Água Branca. Para fazer a conexão, os passageiros terão de sair da estação Água Branca, atravessar a rua e ingressar na parada da linha Rubi. O governador não deu prazo para a entrega desta conexão e afirmou que ainda é necessária uma intervenção de engenharia para que a obra comece no segundo semestre do ano. Tarcísio ainda rebateu críticas de que a entrega da linha laranja teria sido adiantada por conta do calendário eleitoral. Neste primeiro momento, entram em funcionamento as estações João Paulo I, Freguesia do Ó, Santa Marina, Água Branca, Sesc Pompeia e Perdizes. Com a conclusão do projeto, outras 5 estações estarão em funcionamento: Itaberaba Hospital Vila Penteado, Higienópolis Mackenzie, Bela Vista, PUC Cardoso de Almeida e São Joaquim. Assim, quando estiver totalmente concluída, a linha ligará a Brasilândia, na Zona Norte, à estação São Joaquim, no centro da capital. Segundo o governo, o trajeto, que hoje leva cerca de 1h30 de ônibus, poderá ser feito, então, em 23 minutos. De São Paulo, Pedro Popolin.
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0: De olho na sua participação aqui no CBN Noite Total, estão com a gente o Ricardo Confessori, da Freguesia do Ó, arrumando a janta, curtindo aqui o programa. Obrigada pela mensagem. A Brisa sempre nos ouvindo na Zona Norte de São Paulo. Nelson Fonseca, com o radinho ligado em Maringá. José Carlos Coelho, Vila Medeiros, São Paulo também. Beto Montenegro com a gente. O Cláudio André, que tem falado sobre a greve de ônibus, que deu uma aliviada hoje, foi suspensa lá no Rio de Janeiro, mas contando que não está nada resolvido. Pelo menos por enquanto, os ônibus estão circulando. Obrigada a todo mundo que está com a gente. Agora são 10h42, vamos falar de política. O presidente Lula criticou o senador Flávio Bolsonaro depois que o candidato à presidência da República, pré-candidato à presidência da República pelo PL, enviou uma carta aos Estados Unidos. O filho do ex-presidente Jair Bolsonaro pediu o adiamento do tarifaço de 25% para depois das eleições.
5: O presidente Lula afirmou que a carta do senador Flávio Bolsonaro ao escritório do representante comercial dos Estados Unidos é entreguismo e vontade de submeter o Brasil aos interesses dos Estados Unidos. Lula chamou de mais uma atitude de traidores da pátria o pedido de Flávio para que a tarifa de 25% sobre produtos brasileiros seja adiada para depois das eleições. O presidente disse que nunca houve e não há qualquer justificativa para tarifaço agora ou depois. Nesta quinta, o pré-candidato enviou uma carta alegando que as investidas tarifárias da gestão Trump contra o Brasil estão fortalecendo o governo Lula. Isso porque, segundo o senador, o governo tem enquadrado as ações do campo econômico como ataques à soberania nacional. A estratégia de Flávio é também se descolar do último tarifaço que foi atribuído à família Bolsonaro. E numa eventual transição de governo, Flávio fala em aplicar tarifa zero para o etanol e redução de taxas para as empresas de cartão de crédito. Por último, ele ainda defende que o Brasil, segundo ele, se liberte das amarras do Mercosul para avançar com acordos bilaterais com os Estados Unidos. Em agenda no Rio, o ministro do Desenvolvimento, Márcio Elias Rosa, disse que alguns atropelos provocados por terceiros têm atrapalhado as negociações do Brasil com os Estados Unidos no âmbito do tarifaço.
6: O exemplo pode ser também a publicação por quem estava nos Estados Unidos, um ex-deputado federal, dizendo, autor, o patrocinador, né, do tarifaço, esse tarifaço de encomenda, não é? E ao mesmo tempo, alguém aqui no Brasil celebrando nas redes sociais o fato de ter sido imposta. Essas pessoas sempre dificultam muito o trabalho. Não porque são capazes de causar algum alvoroço, mas porque elas poluem o debate político ou colocam num debate que é econômico, comercial, um componente político que não deveria estar.
5: Ainda nesta quinta, o ministro teve uma quarta reunião de negociação com o representante do escritório comercial da Casa Branca, Jameson Greer. A rodada de conversas tratou da investigação sobre o PIX, tarifas, etanol e desmatamento. Apesar disso, fontes do Palácio do Planalto veem de forma pessimista a possibilidade de progresso no tema. Parte da gestão Lula entende que a gestão Trump pode usar as taxas para interferir nas eleições e no próximo governo. De Brasília, Samantha Klein.
0: Agora 10h45. O presidente do PL, Valdemar Costa Neto, afirmou que Michele Bolsonaro não vai participar da campanha de Flávio Bolsonaro. Valdemar disse ainda que a ex-primeira-dama não decidiu se será ou não candidata ao Senado.
7: A ex-primeira-dama Michele Bolsonaro não pretende participar de eventos nem da campanha presidencial de Flávio Bolsonaro após o atrito público entre os dois. Além disso, Michele ainda avalia se será ou não candidata ao Senado pelo Distrito Federal. O presidente do PL, Valdemar Costa Neto, disse que ela tem prioridade caso decida disputar a vaga, mas não deu prazo para uma decisão. A convenção do partido, no entanto, está marcada para o dia 25 deste mês, quando os nomes da chapa devem ser oficializados. A CBN, Valdemar adiantou que, caso Michele desista da disputa, os senadores Alci Lucas será a alternativa do PL para concorrer à reeleição. Sobre a saída de Michele da presidência do PL Mulher, o chefe do partido disse que a decisão foi tomada por causa de problemas com Flávio. Segundo Valdemar, a ex-primeira-dama é insubstituível e que, por isso, não vai ter mais comando nacional na ala do partido voltado às mulheres. Em entrevista à Rádio Gaúcha nesta quinta-feira, Valdemar Costa Neto classificou como um erro a divulgação por Michele de um vídeo do ex-governador Antony Garotinho sobre uma festa do empresário Daniel Vorcaro, sugerindo uma suposta participação de Flávio no evento. Segundo o presidente do PL, o foco agora é na campanha.
8: Nós estamos tocando a nossa vida, é uma grande falta que ela vai fazer para nós, porque ela tem um carisma muito grande, mas ela decidiu por sair da presidência, então a opção é dela, não tem o que fazer. E vamos tocar a campanha pra frente. Ela fez muito mal de pôr o vídeo do Garotinho. O Garotinho não tem credibilidade. credibilidade. O garotinho foi governador do Rio, fez muito mal de pôr e transmitir esse vídeo, porque não tem nada de verdade nesse vídeo.
7: Um dia após Michele anunciar que deixaria o comando do PL Mulher, integrantes do núcleo feminino do partido publicaram uma foto ao lado de uma imagem de papelão em tamanho real da ex-primeira-dama na sede da legenda, em um gesto de apoio. A publicação foi acompanhada da mensagem "A alegria de ter uma líder de verdade". Com colaboração de Rani Veloso, de Brasília, Igor Cardim.
0: 10h48, a aula magna do pré-candidato do PT ao governo de São Paulo, Fernando Haddad, na Unicamp, foi marcada por uma confusão e briga entre pessoas que participavam do evento e integrantes do MBL. Os manifestantes foram retirados do local, mas houve trocas de socos em alguns momentos. O evento, que tinha como tema os desafios econômicos do Brasil, teve início por volta das 7 da noite nesta quinta-feira no Teatro de Arena da instituição e foi interrompido pela fala de pelo menos 2 integrantes do MBL. De acordo com a segurança do evento, os homens foram retirados do campus e não há informações sobre feridos no confronto. Fernando Haddad chegou a dizer ao público presente, em sua maioria apoiadores que lotaram o Teatro de Arena, que não havia entendido o que foi dito. O pré-candidato completou a fala na aula e deixou o evento logo depois, sem falar com a imprensa e sob gritos de apoiadores de Fora Tarcísio. O G1 conversou com um dos integrantes do MBL, que afirmou que a ação na Unicamp foi para combater uma campanha antecipada e afirmou ter sido agredido por pessoas que estavam no evento. Agora são 10h49 e voltando para outra parte do espectro político, destaco também uma informação do blog da Ana Flor, no portal G1 e da Globo News, a respeito de um grupo de mulheres de direita que se articula para buscar a justiça americana contra bolsonaristas que estão nos Estados Unidos. De acordo com ela, um dos alvos é o influenciador Alan dos Santos. O grupo é formado por mulheres conservadoras que atuam na política. Elas entendem que esses nomes do bolsonarismo estão disseminando ataques nas redes sociais contra políticas ou mulheres que se posicionam publicamente sobre temas sociais. Ainda segundo a jornalista, os conteúdos caracterizariam calúnia, difamação e injúria, que na avaliação desse grupo de mulheres podem ser considerados crimes também nos Estados Unidos. Articulação que se dá depois que o volume de ataques aumentou com o vídeo de Michele Bolsonaro contra o enteado, o pré-candidato Flávio Bolsonaro. Entre os alvos mais frequentes, além da ex-primeira-dama, estão a senadora Damaris Alves, do Republicanos do DF, e a governadora do Distrito Federal, Celina Leão. Agora são 10h50 e a

0: aplicação do jogo do bicho na política do Rio de Janeiro. Foram cumpridos mandados contra um bicheiro e o ex-presidente da Assembleia Legislativa do Estado, Rodrigo Bacelar.
1: Documentos apreendidos em fases anteriores com o bicheiro Adilson Oliveira Coutinho Filho, o Adilcinho, serviram de base para uma nova operação da Polícia Federal nesta quinta-feira. Segundo informações obtidas pela Globo News, uma planilha em posse do contraventor aponta um suposto repasse de R$3,2 milhões a Cláudio Castro. Na listagem, onde figuram mais de 20 políticos que agora estão sob investigação, o ex-governador é classificado como candidato, o que levanta a suspeita de abastecimento de campanha via Caixa 2. Apesar de ser citado no material, Castro não foi alvo direto nesta quinta. Em nota, a defesa do ex-governador classificou como mentirosa qualquer ilação de pagamento ilegal ou vantagem indevida e reforçou que a campanha de 2022 teve as contas declaradas e aprovadas pela Justiça Eleitoral. Por outro lado, a PF prendeu o pastor Márcio Pôncio, influente empresário do setor de cigarros e liderança religiosa. Também foram alvos de mandados de prisão o próprio bicheiro Adilcinho e o ex-presidente da Assembleia Legislativa do Rio, Rodrigo Bacelar, que já se encontram no sistema penitenciário. Além deles, Marco Antônio Cabral, filho do ex-governador Sérgio Cabral, sofreu um mandado de busca e apreensão. Em nota, a defesa dele negou qualquer participação em organização criminosa, lavagem de dinheiro ou recebimento de valores de origem ilícita. A defesa de Adilcinho negou o pagamento de vantagens indevidas a políticos ou agentes públicos. Já o advogado do pastor Márcio Pôncio afirmou que não teve acesso aos autos do processo. A defesa de Rodrigo Bacelar negou que ele tenha atuado de qualquer forma para inibir ou embaraçar qualquer investigação, direta ou indiretamente, ou para proteger e beneficiar organizações criminosas e seus integrantes. Com a colaboração de Ana Luísa Barreto, do Rio de Janeiro, Matheus Maciel.
0: Agora, 10h53, quase metade dos lares brasileiros tem acesso ao streaming. O movimento ocorre enquanto o país está cada vez mais conectado. 9 em cada 10 têm acesso à internet. Os números são de uma pesquisa do IBGE.
2: Quase metade dos lares brasileiros já paga por serviços de streaming de vídeo. Entre esses domicílios, 1 em cada 10 tem o streaming como única forma de assistir conteúdo. A mudança nos hábitos de consumo acompanha o avanço da internet no país. Pela primeira vez, mais de 90% dos brasileiros com 10 anos ou mais têm acesso à rede. Ainda assim, cerca de 18 milhões de pessoas permanecem desconectadas. Os dados são da Pesquisa Nacional por Amostra de Domicílios Contínua do IBGE. O levantamento mostra que 44,4% dos domicílios brasileiros contam com algum serviço de streaming pago, totalizando 33,4 milhões de lares. Por outro lado, o total de domicílios com TV por assinatura caiu e chegou a 17,7 milhões, o menor número da série histórica. Arthur Lebrun, especialista em tecnologia da informação e segurança digital, explicou por que o streaming se popularizou tanto.
3: Porque no streaming você tem opção, você escolhe naquele momento o que você quer ver, você não precisa esperar uma grade de programação, né? Isso é muito conveniente e torna também as opções acessíveis naquele momento, não a disponibilidade daquilo que você tem que esperar, você pode escolher o que você quer.
2: Já o acesso à internet chegou a 95% das residências do país. Pessoas com 60 anos ou mais apresentaram um avanço expressivo de 29 pontos percentuais no uso da internet nos últimos 5 anos, chegando a 74,5%. Por outro lado, entre crianças de 10 a 13 anos, o uso ficou praticamente estagnado. Além disso, enquanto o número de idosos com celular aumentou, o de crianças entre 10 e 13 anos recuou. Gustavo Giaquinto, analista da pesquisa do IBGE, explica as razões para essa dinâmica.
4: Então, assim, também tem a ver mais facilitação do uso da internet. Hoje a pessoa pode usar a internet pela televisão para assistir uma série. Muitos serviços são pedidos pela internet, né? Então, existe um certo estímulo para os idosos, né, buscarem utilizar a internet, né? Porque isso tem feito cada vez mais parte do cotidiano mesmo. No caso das crianças, a gente tem visto cada vez mais uma discussão, uma preocupação com a segurança das crianças, né? Com essa exposição de crianças, por exemplo, a redes sociais, né? A gente viu, por exemplo, a partir de 2025, uma restrição ao uso de celulares, por exemplo, nas escolas.
2: A pesquisa também mostra que o celular está presente em 97,5%.

0: 4% dos domicílios, o maior percentual da série histórica. Mas o telefone fixo, cada vez mais em desuso, só continua presente em 6 de cada 100 residências. Do Rio de Janeiro, Isa Morena.
1: E a Receita Federal vai abrir na próxima terça a consulta ao primeiro lote especial de restituição automática do imposto de renda. Cerca de 4 milhões de contribuintes podem receber o cashback sem precisar ter entregue a declaração. Mais 500 mil deles que não têm chave Pix cadastrada no CPF não vão receber os valores de imediato.
2: Cerca de 500 mil contribuintes aptos a receber a restituição automática do imposto de renda vão ficar de fora do lote especial neste mês porque não possuem chave Pix cadastrada no CPF. Os números foram divulgados em coletiva pela Receita nesta quinta-feira. O fisco abre no dia 8 de julho a consulta ao lote especial de restituição automática do imposto de renda. Os valores serão depositados nas contas dos contribuintes que têm direito ao chamado cashback no dia 15 de julho. Segundo a Receita, cerca de 4 milhões de contribuintes têm direito à devolução, mas 13% deles não vão receber de imediato porque não tem chave Pix cadastrada em seu CPF. O valor da devolução é limitado a R$ 1.000 por contribuinte. O supervisor nacional do Imposto de Renda, José Carlos da Fonseca, explicou que quem ficar de fora do cashback automático pode acessar o site da Receita e fazer as declarações anteriores para receber os valores a restituir.
3: Como é um piloto, a gente está gerando essas declarações e quem não tem a chave Pix cadastrada, a gente nem gera a declaração. A gente chegou até a pensar, vamos lançar uma campanha, né, para todo mundo. Gente, cadastrem a sua chave Pix CPF. Na análise não foi muito bom, né? Fica aparecendo a Receita, tá querendo que o cara tenha a chave Pix, estimulando. Não. Se a pessoa tem a chave Pix CPF, eu tenho como acreditar com segurança na conta dela. Se ele não tem, ele pode fazer a declaração e regularizar.
2: A restituição automática é um projeto piloto criado pela Receita para facilitar a devolução de valores a contribuintes que não precisavam apresentar a declaração do imposto de renda. O lote é destinado a pessoas que não estavam obrigadas a entregar a declaração do imposto de renda em 2025 e por isso não declararam, mas tiveram o imposto retido na fonte ao longo de 2024 e possuem valores a restituir. A Receita ressalta que esse lote especial não faz parte do calendário regular de restituições do imposto de renda de 2026. O próximo lote de restituições regulares está previsto para o dia 31 de julho. O órgão informou ainda que avalia repetir essa devolução automática para o imposto de renda de 2026 com declarações referentes a 2025. A ideia é aproveitar esse projeto piloto para desenvolver a declaração automática para todos os contribuintes no futuro. De Brasília, Felipe Igreja.
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0: Quinta-feira, 2 de julho de 2026. O perfil do PL Mulher no Instagram publicou uma foto com integrantes ao redor de uma imagem de Michele Bolsonaro em tamanho real, feita de papelão. A ex-primeira-dama deixou o comando do núcleo do partido nesta semana. O afastamento de Michele ocorreu em meio à crise entre ela e o enteado e pré-candidato da sigla à presidência, Flávio Bolsonaro. Em vídeos nas redes sociais, Michele disse que foi desrespeitada e humilhada pelo senador em uma ligação no fim do ano passado. O governo divulgou que o conjunto das estatais federais registrou um lucro líquido de quase 170 bilhões de reais em 2025. A Petrobras foi responsável sozinha por 65% do lucro. Do outro lado, os Correios registraram prejuízo recorde no ano passado de 8 bilhões e meio de reais. Apesar do resultado, o lucro total das estatais é inferior ao registrado em 2021, 2022 e 2023. O BNDES planeja um segundo leilão de crédito de carbono, visando movimentar 6 bilhões de reais por meio de ações de reflorestamento. Essa nova fase do Profloresta Mais busca multiplicar compradores, principalmente de setores como indústria química e óleo e gás. O BNDES já aprovou 14 bilhões de reais para o plantio de florestas, com meta de atingir 20 bilhões de reais, restaurando 60 mil hectares e capturando 19 milhões de toneladas de dióxido de carbono. O governo do Peru declarou estado de emergência em 796 distritos devido ao risco iminente de fortes chuvas associadas ao fenômeno climático El Niño. A medida, com duração de 60 dias, permite a adoção de ações e medidas extraordinárias para reduzir o risco considerado muito alto enfrentado pelas áreas afetadas. O financiamento vai ocorrer com orçamentos já existentes, sem recursos adicionais do Tesouro Público. No horário de Brasília, 11:02.
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0: Nessa que é a última hora dessa edição do CBN Noite Total, hoje é quinta-feira, 2 de julho de 2026. Nós vamos juntos até a meia-noite, tem muita informação ainda e muito espaço para você participar. Pode mandar sua mensagem lá no chat da nossa transmissão no YouTube, youtube.com/CBN, ou então pelo link Fale com o Âncora do site do aplicativo da CBN, ou pelo WhatsApp 11 99911 9981. 11 99911 9981. Estão conosco Francisca Muniz, José Henrique Pereira, Iracema, o Elton Pimentel nos ouvindo da Bahia, Paulo Otávio, José Miranda. Obrigada a todo mundo que está com a gente. Manda aqui sua mensagem, conta de onde você está ouvindo a gente e a gente vai registrando a sua presença aqui ao longo do programa. São 11:03, tem muita informação para você ainda. A gente movimenta agora o noticiário policial em São Paulo. Para falar que o homem morto durante uma abordagem policial em Guaianazes, na zona leste da capital paulista, não tem ligação com o atentado contra o tenente Ronickson Pimentel, irmão de Eloá Pimentel, morta pelo namorado em 2008. O esclarecimento foi feito pela Secretaria de Segurança Pública de São Paulo após a tropa de elite da PM ter averiguado uma denúncia sobre possível participação indireta do suspeito no crime. O policial continua internado em estado grave.
2: A Secretaria da Segurança Pública de São Paulo informou que o homem morto nesta quarta-feira não é tratado como suspeito da tentativa de homicídio contra o tenente Ronickson Pimentel. O esclarecimento veio após a tropa de elite da PM de São Paulo ter confirmado que equipes foram até Guaianazes, na zona leste da capital paulista, para apurar uma denúncia sobre possível participação indireta no crime. Segundo a Secretaria de Segurança, durante a abordagem, o homem apontou uma arma para os policiais. Os agentes reagiram e o caso foi registrado como morte decorrente de intervenção policial. A investigação continua e o suspeito de efetuar os disparos já foi identificado, mas continua foragido. Ele não teve a identidade revelada. No último fim de semana, dois homens foram presos por apoio logístico ao crime. Um deles confessou a participação no atentado. O crime aconteceu no último dia 27 em São Caetano do Sul, no ABC Paulista. O tenente estava à paisana parado de moto em um semáforo quando foi atingido por disparos feitos por dois homens em outra motocicleta que conseguiram fugir. A investigação indica que os criminosos monitoravam a rotina do policial desde fevereiro. O sistema de monitoramento de São Caetano do Sul conseguiu identificar que o carro branco usado no crime passou 96 vezes por ruas ligadas à rotina do policial durante esse período. O veículo foi apreendido na noite de terça em um estacionamento de Guaianazes. A polícia também identificou que a moto usada no ataque havia sido roubada em março na cidade Dutra, também na capital. Antes do crime, os suspeitos instalaram na moto uma placa clonada de São João de Meriti, no Rio de Janeiro. O tenente segue internado em estado grave no Hospital Estadual Mário Covas, em Santo André. Segundo o último boletim médico, ele apresenta boa resposta ao tratamento e evolução dentro do esperado. A equipe médica informou que o oficial permanece estável, sem necessidade de medicação vasoativa. Também houve melhora do edema nos membros inferiores. A expectativa dos médicos é reduzir a sedação entre 7 e 10 dias após o trauma, caso não haja intercorrências. Ronickson Pimentel é irmão de Eloá Pimentel, morta aos 15 anos em 2008, depois de ser mantida em cárcere privado pelo ex-namorado Lindenberg Alves. De São Paulo, Lucas Taveira.
0: 11:06. O relatório de investigação sobre o acidente da Voipass será analisado no exterior antes da conclusão. Esse avião caiu em Vinhedo, no interior de São Paulo, em 9 de agosto de 2024. As 62 pessoas a bordo da aeronave morreram. Acompanhe com o Marco Guarizo.
3: A investigação sobre a queda do avião da Voipass em Vinhedo, que matou 62 pessoas em agosto de 2024, entrou na fase final. A informação foi divulgada nesta quinta-feira pelo CENIPA, órgão da Força Aérea Brasileira responsável pela apuração técnica do acidente. Segundo o CENIPA, cerca de 95% dos trabalhos já foram concluídos. O relatório final está sendo revisado por autoridades da França e do Canadá, conforme as normas internacionais para investigações aeronáuticas. Ainda não existe previsão para a divulgação oficial do documento. Durante a apuração, os investigadores analisaram as duas caixas pretas da aeronave, reconstituíram o voo minuto a minuto e examinaram motores, sistemas de degelo e equipamentos de proteção contra estol. Também foram analisadas as condições meteorológicas do dia do acidente, registros de manutenção, certificados dos pilotos e mais de 15 mil voos realizados por aeronaves da mesma frota. O CENIPA realizou ainda entrevistas com pilotos, mecânicos e familiares das vítimas, além de testes em simuladores e um voo experimental com outro ATR-72-500. A próxima etapa será analisar as observações enviadas pelos investigadores franceses e canadenses. Depois disso, o órgão vai concluir e publicar o relatório final, que tem o objetivo de identificar os fatores que contribuíram para a tragédia e propor melhorias para a segurança da aviação. Paralelamente, a Polícia Federal também está na reta final do inquérito criminal que investiga possíveis responsabilidades pelo acidente. Familiares das vítimas tiveram acesso recentemente à transcrição das conversas registradas na cabine da aeronave. A expectativa dos advogados é de que o inquérito seja concluído nas próximas semanas e encaminhado ao Ministério Público Federal. O acidente aconteceu no dia 9 de agosto de 2024. O ATR-72-500 da Voipass fazia a rota entre Cascavel, no Paraná, e o aeroporto de Guarulhos, na Grande São Paulo, quando caiu num condomínio em Vinhedo, na região metropolitana de Campinas. As 62 pessoas a bordo morreram. Foi o acidente aéreo mais grave do Brasil desde o desastre da TAM em 2007. Em nota, a Voipass afirmou que continua colaborando com as investigações, prestando apoio às famílias das vítimas e aguardando a divulgação do relatório final do CENIPA para esclarecer definitivamente as causas do acidente. De Campinas, Marco Guarizo.
0: São 11:09. Um dia depois de o governo americano anunciar sanções a dois cidadãos brasileiros e três empresas suspeitas de ligação com a facção criminosa Primeiro Comando da capital, A Comissão de Valores Mobiliários, a CVM, que é o órgão que é responsável por fiscalizar o mercado de capitais no Brasil, anunciou mudanças para que instituições financeiras aumentem o controle contra a lavagem de dinheiro. Essa norma é focada em clientes suspeitos de crimes financeiros internacionais. Ela prevê que operações envolvendo clientes estrangeiros que estejam em países sob lista do Grupo de Ação Financeira Internacional tenham medidas de controle reforçadas. Segundo o comunicado da CVM, a lupa nesses negócios também deve ser aplicada a clientes, investidores não residentes ou não, que estejam relacionados com estruturas societárias, cadeias de controle, beneficiários finais ou representantes que estejam direta ou indiretamente vinculados às jurisdições listadas. Segundo a autarquia, o objetivo da medida é proteger a integridade do mercado e reforçar a confiança de investidores e das instituições no mercado de valores mobiliários brasileiro. A norma passa a vigorar no próximo dia 15 e altera uma resolução da CVM que baliza o mercado financeiro e trata da prevenção à lavagem de dinheiro, ao financiamento do terrorismo e ao financiamento da proliferação de armas de destruição em massa. De acordo com o último relatório de gestão da CVM, o mercado de capitais brasileiro tem mais de 92 mil participantes e ativos que somam 50 trilhões de reais. Agora são 11 horas e 11 minutos. A Polícia Civil concluiu o segundo inquérito instaurado para apurar a morte de uma jovem durante um salto de rope jump no interior de São Paulo. Uma das organizadoras do evento foi formalmente indiciada pelos crimes de homicídio qualificado e fraude processual. A reportagem é de Aline Albuquerque.
4: A Polícia Civil pediu à Justiça a revogação da prisão temporária de João Antônio Piveta e de Gabriel Barros Martins. Eles eram investigados no caso da morte de Maria Eduarda Rodrigues, de 21 anos, durante um salto de rope jump em Limeira. O pedido foi feito com base no relatório final do segundo inquérito, que trata da organização do evento e da possível ocultação de provas. Segundo a investigação, não há elementos suficientes que indiquem participação direta de João Antônio na retirada da câmera da vítima, como chegou a ser cogitado anteriormente. A nova linha aponta que uma pessoa ainda não identificada pode ter levado o equipamento logo após a queda. João Antônio disse em depoimento que desceu apenas para verificar os sinais vitais da jovem e ajudar no atendimento. A Polícia Civil também entendeu que não há provas contra Gabriel Barros Martins. O nome dele aparecia na investigação por participação na realização do evento, mas o relatório concluiu que não houve envolvimento direto na morte nem no desaparecimento da câmera. Outros dois investigados neste segundo inquérito, Cauê Felipe Silva e Luiz Gustavo Oliveira, também não foram responsabilizados. A câmera segue desaparecida e ainda é considerada uma das principais provas do caso. Por outro lado, a Polícia Civil decidiu indiciar Eveline dos Santos Gonçalves, apontada como responsável pela organização do evento do grupo Entre Cordas. Para os investigadores, houve falhas graves na estrutura, na divisão de tarefas e na checagem de segurança. Ela foi indiciada por homicídio com dolo eventual, quando há entendimento de que houve risco de causar uma morte, e também por fraude processual, por suspeita de tentativa de interferir na produção de provas. A polícia pediu que a prisão de Eveline seja mantida, agora em caráter preventivo. O caso tem dois inquéritos. No primeiro, já concluído, foram presos os três homens que aparecem nas imagens empurrando Maria Eduarda da Ponte, Luiz Felipe Feliciano, Maicon Fernandes Sintra e Vitor de Freitas. No segundo inquérito, que ainda estava em andamento, a justiça decidiu manter a prisão de Eveline e avaliar a situação dos outros investigados. Ao todo, seis pessoas chegaram a ser presas ao longo da investigação. De Campinas, Aline Albuquerque.
0: A defesa de Eveline dos Santos Gonçalves afirmou que discorda do indiciamento. Os representantes da organizadora do evento disseram que vão rebater a acusação em momento oportuno. Após a revogação do pedido de prisão, os advogados de João Antônio Piveta e Gabriel Barros Martins reafirmaram a inocência de ambos. Agora são 11h14, tô de olho claro na sua mensagem. Chegando por aqui, Luiz Ribeiro nos ouve em Abreu e Lima, Pernambuco. Edinaldo de Jacuípe, Alagoas, na sintonia. Armando Rufino, de Louisiana, Paraná. Walter Freitas, em Belo Horizonte. O Humberto Pedro Feliciano. E um ouvinte aqui que falou que é de Curitiba, no Paraná. O nome dele no YouTube tá Campeão das Américas Palmeirense. Então vou ler, né? Vai que esse é o nome de batismo. Brincadeira. O Marquito tá com a gente também. O Matheus Pereira. A Isolda, em Salvador. Mando também um oi e meus votos de melhoras pro Brasil Nogueira Neto, que tá em Nova Iguaçu com a família. É paulista, mas tá lá pelo Rio cuidando da saúde. Obrigada pela companhia, melhoras pro senhor. Obrigada também pra Júlia, que mandou a mensagem. Agora são 11h15.
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0: Após uma sequência de roubos praticados por criminosos em motos, moradores da Vila Madalena relataram momentos de pânico na região. Um motorista foi baleado dentro do próprio carro durante um assalto na Zona Oeste de São Paulo. Fala Pedro Fagundes.
5: Um motorista de 41 anos foi baleado durante uma tentativa de roubo dentro do próprio carro na tarde desta quarta-feira na rua Borges de Barros, na Vila Madalena, zona oeste de São Paulo. Um vídeo mostra o momento em que o motociclista aborda o veículo e foge poucos segundos depois. A vítima foi socorrida e levada ao Hospital das Clínicas, onde permanece internada. O motorista contou à polícia que estava dentro do carro quando foi abordado pelo criminoso e em seguida baleado. Ele havia parado para mexer no celular. A polícia, ele afirmou não saber dizer se algum pertence foi levado. O caso foi registrado no Distrito Policial de Pinheiros como tentativa de roubo interior de veículo. Na região, moradores dizem que os assaltos cometidos por criminosos em motocicletas se tornaram frequentes. Cláudia Rodrigues frequenta a região há 21 anos e conta que viveu uma dinâmica de assalto semelhante ao motorista baleado.
6: Cada dia pior em questão ao roubo de celular e principalmente motoqueiro. Eu mesmo fui assaltada aqui na Serra Corá. Eu tava dentro do carro com a minha filha, mexendo no celular, o carro desligado, esperando uma amiga que tava chegando, e o motoqueiro chegou e encostou a arma com uma bolsa da iFood. E aí eu tive que entregar, não vou arriscar a minha vida.
7: Claro.
6: E a minha filha até hoje, ela tem pânico de motoqueiro. Ela fala, mãe, não usa o celular no carro, não isso, não aquilo. Ela pegou pânico, ela tem 13 anos.
5: Lucivânia Leitão trabalha há 4 anos no bairro, diz que já mudou os hábitos e quando perguntada sobre insegurança, respondeu assim.
8: Piorou, péssima. Muito assalto, tá muito, muito perigoso aqui.
7: Você já ouviu de alguém que foi assaltado?
8: Eu corri, moço, corri. O prédio aqui do lado. Uhum. Era mais ou menos umas 11h30 da manhã. Uhum. A gente tava sentado tomando sol. Uhum. E aí o cara chegou, ele voltou na contramão e assaltou um cara. No mesmo lugar que assaltou ontem, teve outro assalto. Aí daí ele levou a aliança do homem. Ele tava armado, de moto. Eu tirei minha aliança, que eu andava com a aliança, não ando mais. E eu ando sem nada, para não ser assaltado.
5: Os dados da criminalidade também mostram aumento nos roubos na região. De janeiro a maio deste ano, a delegacia de Pinheiros, responsável também pelo bairro da Vila Madalena, registrou 1.473 roubos. A alta é de pouco mais de 13% em comparação ao mesmo período do ano passado. De São Paulo, Pedro Fagundes.

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1: Agora 11 horas, 18 minutos, mais participações chegando aqui dos nossos ouvintes. Paulinho Reis está em São Mateus, aqui em São Paulo. A gente falou aqui, né, da dona Zilda, mãe dele, que fez 97 anos. Está contando aqui que a festinha foi beleza, que maravilha. Mais um voto aí de saúde e sorte para dona Zilda, parabéns. Ricardo Gomes, nosso ouvinte de São João de Meriti, na Baixada Fluminense. A Denise, do Escandinavo, aqui em São Paulo, trabalhando ainda na escuta. Um beijão para você, Denise. Bom trabalho. Aliás, domingo vai ter um trabalhão, hein? Temos Brasil e Noruega e, claro, né? Vai ser uma ocasião super importante por lá. O Newton, nos ouvindo da Barra da Tijuca, no Rio de Janeiro. E o Juarez Lopes está em Itapeva, em São Paulo, mandando o seu alô. Agora são 11h19. A Polícia Civil encontrou uma adolescente que tinha desaparecido com um irmão de quase 2 anos. Eles foram encontrados na região metropolitana de Vitória, no Espírito Santo. A jovem, de 14 anos, levou a criança da casa da família, dizendo que sonhava em ser mãe. A reportagem é da Juliana Morgado.
2: A Polícia Civil do Espírito Santo localizou uma adolescente de 14 anos que havia desaparecido com o irmão de 1 ano e 8 meses, desde o dia 26 de junho. Os dois foram encontrados na última terça, em uma casa localizada no município da Serra, na Grande Vitória. Segundo a investigação, a adolescente levou o bebê da casa da família porque sonhava em ser mãe. De acordo com a polícia capixaba, familiares, vizinhos e um ex-namorado relataram que a adolescente apresentava a criança como se fosse seu filho biológico e chegou a publicar isso nas redes sociais. Pessoas próximas também contaram que ela ficou frustrada após fazer um teste de gravidez que deu resultado negativo. A localização dos irmãos começou após uma denúncia anônima. Os policiais sabiam apenas a rua onde a adolescente estaria. O imóvel exato foi identificado depois que os investigadores compararam uma música ouvida em áudios enviados pela jovem à família com o som que vinha da residência. Segundo o delegado, a abordagem foi tranquila. O bebê foi encontrado em um quarto da casa que, de acordo com a polícia, era frequentada por pessoas reunidas para consumir drogas. A adolescente foi encaminhada para a Delegacia Especializada do Adolescente em Conflito com a Lei. Após a audiência, a justiça determinou que ela fosse acolhida em uma instituição para receber acompanhamento psicológico e psicossocial. O bebê foi entregue à avó, responsável legal pelos dois irmãos. A Polícia Civil informou ainda que o caso é tratado como subtração de incapaz e não como sequestro. Isso porque, segundo o delegado responsável pelo caso, a criança não permaneceu em cárcere, mas circulou com a adolescente por diferentes bairros da Grande Vitória durante os 5 dias em que esteve desaparecida. De Vitória, Juliana Morgado.
1: 11 horas 21 minutos agora, voltamos ao noticiário internacional para falar de Venezuela. A presidente interina Delcy Rodríguez negou hoje que os corpos das vítimas dos terremotos que devastaram parte do país na semana passada tenham sido enterrados em valas comuns. Em uma entrevista coletiva a veículos estrangeiros, Delcy anunciou que o número de mortos passou para 2.595 e criticou o que chamou de uso político da tragédia, em uma aparente resposta às críticas vindas de grupos de oposição e de pessoas atingidas. Ela disse que as autoridades foram mobilizadas imediatamente e que não poderia permitir que campanhas de difamação e narrativas midiáticas fabricadas para semear o caos e prejudicar os esforços de busca e resgate ganhassem força. Abre aspas, é algo vil, cruel e insensível provocar tal caos para uma população em situação de vulnerabilidade, fecha aspas. Ela disse que o combate à desinformação foi um dos motivos para militarizar a região de La Guaira, a mais atingida pelos abalos. Mas a presença dos militares foi criticada por resgatistas e voluntários por supostamente atrapalhar o trânsito de veículos e máquinas. Ela rejeitou rumores de que os corpos estariam sendo enterrados em valas comuns sem a devida identificação. De acordo com os números das Nações Unidas, há cerca de 50 mil desaparecidos. Delcy Rodríguez disse que ninguém irá para uma vala comum, que o primeiro passo é a identificação por meio de impressões digitais, identificação por fotografia e, nos casos em que não for possível, análise odontolegal. Delcio Rodrigues, que está no poder desde a intervenção militar americana, que culminou com a captura do presidente Nicolás Maduro. Agora são 11h23. A Justiça de Pernambuco determinou que a Meta suspenda o perfil de um influenciador acusado de xenofobia contra nordestinos. A decisão atende a um pedido da Defensoria Pública do Estado, que também solicita indenização por danos morais coletivos.
3: A Justiça de Pernambuco determinou que a Meta suspenda em até 2 dias o perfil no Instagram do influenciador Gabriel Silva, que conta com quase 1 milhão de seguidores. A decisão liminar atende a uma ação civil pública da Defensoria Pública do Estado. Segundo o processo, o influenciador publicava de forma recorrente conteúdos xenofóbicos contra nordestinos e mensagens ofensivas a pessoas em situação de pobreza. Na decisão, o juiz José Alberto de Barros Freitas Filho destacou que a liberdade de expressão não ampara o discurso de ódio. Para o magistrado, o influenciador transformou o preconceito e a ridicularização de grupos vulneráveis em uma engrenagem de monetização. A defensoria pede que Gabriel Silva seja condenado a pagar quase 1 milhão de reais por danos morais coletivos, valor equivalente a 1 real por seguidor. Caso a Meta descumpra a ordem de suspensão, poderá ser multada. Como o influenciador mora nos Estados Unidos, a citação será enviada por carta para um endereço no Rio de Janeiro. Procurada, a Meta informou que não vai comentar o caso. Gabriel Silva não se manifestou. Do Recife, Javier Vasconcelos.
1: 11 horas 25 minutos agora. A polícia de Minas Gerais prendeu nesta quinta-feira a diarista suspeita de matar um casal de idosos em Belo Horizonte. Ela estava foragida e foi encontrada em um hotel na região central do estado. A investigação segue para apurar se o crime foi planejado e se ela teve ajuda para fugir.
2: Após a prisão da diarista Paula Stephanie Neto Cirino, de 30 anos, identificada como autora do duplo latrocínio, roubo seguido de morte, de um casal de idosos em Belo Horizonte, a polícia investiga se o crime foi premeditado e se teve a participação de outras pessoas. A mulher será encaminhada para um presídio de Minas Gerais e passará por audiência de custódia até esta sexta-feira. Ela vai responder por 2 crimes de latrocínio e as penas somadas podem chegar a 60 anos de prisão. Mulher, moradora da região metropolitana da capital, foi presa em um hotel de Itabira, na região central de Minas. Ela estava com um filho de 6 anos de idade, que foi entregue a familiares. A polícia, Paola, confirmou ser a autora do crime. Ao delegado Gustavo Barleta, do Departamento Estadual de Investigação de Crimes contra o Patrimônio da Polícia Civil de Minas, a investigada disse que o crime não foi premeditado.
4: As alegações da investigada é de que ela foi ao local sem a intenção de praticar crime, mas que em determinado momento, mais especificamente quando ela estava fazendo a limpeza, eu estava no quarto e eu verifiquei vários objetos de valor, cresci o olho, sou gananciosa e aí resolvi praticar o fato. E ela fala que isso aí não tem explicação, que seria um surto psicótico e que as vozes determinavam que ela deveria matar ambos para além de subtrair os seus objetos.
2: Ainda a polícia, ela informou que dopou o casal com remédios para dormir antes de cometer o crime e que usou uma faca da residência que foi deixada no imóvel. Depois de sair da casa das vítimas, Paula foi de carro até a região central de Belo Horizonte, onde vendeu parte dos objetos roubados. O delegado, Gustavo Barleta, afirmou que tudo indica que o motorista do carro não teve participação no crime.
4: Ela trouxe algumas alegações que condizem com o contexto do local, que seria uma rua utilizada por alguns aplicativos, né, serviços de aplicativo. Eles ficariam aguardando chamados para não ficar rodando à toa. Então, ela alegou isso, que na verdade essa pessoa não tem nada a ver com o delito, mas a gente agora pretende identificá-lo corretamente, trazê-lo à nossa unidade policial para ser ouvido, para saber se ele tem envolvimento ou pelo menos conhecimento desse ato aí tão cruel.
2: Polícia contabiliza até o momento o furto de celulares, 5 relógios, joias, cerca de R$ 18 mil em espécie,
5: roupas e cartões de crédito. O advogado Cláudio Atala Inácio, de 75 anos, e a empresária Maria Clotilde Atala Inácio, de 76, foram mortos na segunda-feira com mais de 50 facadas no apartamento deles, no bairro São Pedro, na região centro-sul de BH. As vítimas foram enterradas nessa quarta-feira em Belo Horizonte. A defesa de Paola informou à CBN que vai atuar com responsabilidade, respeitando os princípios constitucionais da ampla defesa, do contraditório e do devido processo legal. De Belo Horizonte, Bruna Bentes.
1: 11h28, o acesso para o Cristo Redentor vai passar por obras a partir de agosto. A visitação será mantida, mas com capacidade reduzida e um esquema especial para garantir acessibilidade no principal ponto turístico do Rio de Janeiro.
6: Um dos principais cartões postais do Brasil, Cristo Redentor, vai passar por mudanças a partir de agosto, com a troca das quatro escadas rolantes que dão acesso ao monumento. A obra deve durar 10 meses, mas a visitação será mantida. A capacidade, no entanto, será reduzida pela metade durante o período. Os equipamentos do Alto Corcovado começam a ser desligados em 3 de agosto e serão substituídos por modelos mais modernos, com maior durabilidade, menor consumo de energia e capacidade para transportar até 6 mil pessoas por hora. Também está prevista a instalação de 2 elevadores inclinados para ampliar a acessibilidade, como explica a chefe do Parque Nacional da Tijuca, Viviane Lasmar.
7: E ao lado dessas escadas vai ser instalado um elevador inclinado, tipo um plano inclinado, que é para atender as pessoas com baixa mobilidade ou pessoas com deficiências, cadeirantes.
6: Durante as obras, visitantes sem restrição de mobilidade vão precisar usar a escadaria de pedra. Já pessoas com deficiência ou dificuldade de locomoção contarão com cadeiras e veículos escaladores para chegar ao monumento. A contadora Gabriele Duarte veio de Taubaté, São Paulo, com o marido e os 2 filhos pequenos. Ela diz que as mudanças não desanimam a família e que pretende voltar ao Cristo mesmo durante as obras.
8: Os meus filhos também já são um pouco maiores, talvez um bebê, enfim, mas hoje em dia tem muita coisa, canguru. Ah, dá pra subir de boa, assim, parado, claro. Que isso ia deixar o passeio um pouco mais cansativo, né? Eu não adiaria por causa disso, não. Eu ia manter a animação de vir visitar o Cristo, mesmo com o perrengue. Amo o Rio, amo.
6: Mas nem todo mundo pensa assim. A aposentada Sueli Aparecida diz que não se sente confortável em usar os equipamentos especiais e prefere esperar o fim da intervenção para visitar novamente o Cristo.
9: A idade da gente vai ficar um pouco difícil, mas fazer o quê? Precisa de melhorar, né? A gente vai desistir um pouco de vir. Igual meu esposo tem bronquite. Ele não aguenta subir escadas.
6: A modernização foi anunciada pouco mais de um ano após a morte do turista Jorge Alex Duarte, que sofreu um mal súbito no monumento. O caso reacendeu o debate sobre acessibilidade e sobre a estrutura de atendimento em um dos principais pontos turísticos do país. Do Rio de Janeiro, Ana Paula Jaume.
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1: Quinta-feira, 2 de julho de 2026. O governo Lula propôs em reunião virtual com um representante de comércio dos Estados Unidos novas medidas para evitar o tarifaço. O documento tenta ampliar as garantias de que as práticas adotadas pelo Brasil, como o PIX, não restringem o comércio com os norte-americanos. O Brasil também se disponibilizou a ampliar as medidas em áreas descritas como preocupantes para Washington, como combate ao desmatamento, à corrupção e à pirataria. Um novo encontro deve ocorrer até o dia 15 de julho, quando se encerra o prazo para decisão final e eventual aplicação das medidas pelos Estados Unidos. A Justiça de Alagoas retirou o ex-prefeito de Maceió, João Henrique Caldas, do PSDB, da ação popular que apura os investimentos do Instituto de Previdência do município em letras financeiras do Banco Master. A medida judicial foi protocolada pelo senador Renan Calheiros, do MDB. A ação, que investiga aportes de R$ 117 milhões, sem análise de riscos, continua contra os demais réus. O TikTok chegou a um acordo com um adolescente de 15 anos da Flórida, nos Estados Unidos, que acusava a rede social de causar vício, evitando um julgamento agendado para o dia 27 de julho. O caso é parte de um debate maior sobre a responsabilidade das redes em relação à saúde mental dos usuários menores de idade. A Meta e o Snapchat ainda enfrentam acusações no caso. O TikTok já havia resolvido um caso similar anteriormente. No horário de Brasília, 11h33.
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1: A gente vai falar sobre vários assuntos a partir de um livro chamado A História dos Santos Católicos para quem tem pressa, que sai pela editora Valentina. Nosso convidado é o historiador e autor do livro, Alex Fernandes Borer. Seja muito bem-vindo aqui à CBN. Falei seu nome certo? Boa noite.
11: Boa noite. Falou sim.
1: Perfeito.
11: Alex Fernandes Borer.
1: Certinho, então. Alex, seu livro sintetiza uma história de milênios, né? E o título define muito bem, né? Para quem tem pressa, mas quer entender a riqueza dessa história, tem interesse pelo tema. O que que faz um historiador da arte, da cultura, se debruçar sobre a vida dos santos? Por que agora? Por que o projeto? De onde você partiu para escrever esse livro?
11: Eu já pesquiso esse tema há mais de 20 anos, na verdade. Eu sou professor de iconografia cristã, então eu já tangenci temas parecidos há muitos anos, né? Então, eu sou de Ouro Preto, uma cidade histórica famosa, né, do Brasil, e um dos objetivos das minhas aulas com os alunos é que eles entendam a história dos santos, qual santo que está representado, né? Então, tem uma série de esculturas, pinturas, eles têm que saber identificar aqueles santos. Cada imagem de santo vai ter um atributo específico, né? Santo que porta um livro, que porta uma cruz, que porta uma palma, o que significa isso? E aí, a partir daí, eu tive a ideia de fazer uma espécie de história do mundo ocidental, né, nos últimos 2000 anos, desde da morte de Cristo até os dias atuais, sob a perspectiva da história dos santos. São personagens fascinantes, né, que transitam aí entre o religioso e não religioso, entre a história e a história com H maiúsculo e a história com H minúsculo, né? Então, são personagens, a meu ver, fascinantes. E não dá para a gente entender o mundo atual sem entender esses personagens.
1: Aproveitando que você citou Ouro Preto, a gente visita Ouro Preto e outros lugares do Brasil que têm igrejas históricas, e sem um guia dificilmente a gente entende tudo que está ali contido naquelas obras de arte, né, em todas aquelas obras, na arquitetura. E o seu livro tem um índice de iconografias, né? Como é que isso pode ajudar uma pessoa a ler essas obras de arte, essas igrejas, esses símbolos que ela encontra fazendo turismo, que muitas vezes passam despercebidos, né? A gente bate o olho, acha bonito, mas não sabe o que aquilo quer dizer.
11: Sim, nós selecionamos cerca de 400 santos selecionados, que são, a meu ver, os mais importantes para o mundo ocidental. Tem santos também no mundo oriental, tal, mas foquei nesse santos do mundo ocidental. E eu criei 600 verbetes que ajudam o pesquisador, restaurador, historiador, ou o público comum a identificar o santo. Então, por exemplo, você entra numa igreja e tem lá um santo segurando um cajado e um cachorro nos pés. Você procura no verbete cajado, no verbete cachorro, e ali vai indicar para você que aquele santo que você viu, muito provavelmente, é São Roque, um santo franciscano da Idade Média, que se tornou muito querido no Brasil no século XVIII, porque ele é protetor das festas, inclusive o culto dele nas cidades históricas de Minas Gerais, no interior do Brasil, aumentou muito depois da pandemia, porque muitas pessoas se apegaram novamente com ele por ele ser o protetor contra as festas.
1: Super interessante, né? A história vai tendo esses ciclos. E para a gente dar todos os passos atrás, eu queria te perguntar o que define um santo, e queria que você explicasse como essa definição se transformou também, né? Nem sempre foi a mesma coisa.
11: Não, Originalmente, santo eram todos que seguiam a fé cristã. A partir da morte de Jesus até meados do segundo século, santo praticamente é todos os cristãos. Mas a partir do momento que começa uma série de perseguições, o Império Romano começa a perseguir, né, de forma sistemática os cristãos. Às vezes vai ser uma perseguição mais forte, outras vezes mais amena, mas a perseguição sempre vai existir até o século IV, quando o cristianismo passa a ser oficial. Durante esse período, os martírios vão ser muito comuns. Homens e mulheres que vão morrer pela fé, que vão dar a vida pela fé. Então, naquele momento, o santo é todos que morrem pela fé. Só que a partir do momento que a Igreja Católica surge como a única igreja cristã oficial do Ocidente, os martírios cessam. Isso aí, a partir do ano 330 em diante, praticamente já não há martírios, ou pelo menos não martírios de forma sistemática como acontecia antes. E aí surgiu um novo tipo de santo, que é chamado de santo confessor. A maioria dos santos são santos confessores. O próprio São Paulo, que eu citei agora, é um santo confessor. O que é um santo confessor? É um santo cuja existência, cuja vida por si só já é um exemplo de fidelidade a Deus. E que, portanto, ele também está no céu. Santo hoje, né, na concepção atual da igreja, são todos que estão no céu. Então, o céu deve ter muito mais santos do que a igreja reconhece. Mas quando a igreja reconhece um santo que pode ser colocado nos altares, a igreja reconhece que esse santo tá junto a Deus, né? Essa é a visão da Igreja Católica, né? Os protestantes têm outra visão sobre a santidade, a Igreja Ortodoxa tem uma visão parecida com a da Católica, mas diverge em alguns aspectos, especialmente sobre a questão da canonização, né? Na Igreja Católica Romana, a gente tem espaço, né? O servo de Deus, primeiro o candidato declarado servo de Deus, depois há um milagre, ele é declarado beato, depois há um outro milagre, e aí sim ele é declarado santo.
1: Como é que é para o historiador separar o que é um fato biográfico da história de um santo daquela parte mais fantástica que ganha contornos de lenda ali da história daquele mesmo santo?
11: Isso é uma coisa muito difícil. Quanto mais a gente recua na história do cristianismo, aqueles santos mais antigos, São Jorge, Santa Cecília, Santa Luzia, são santos muito do começo do cristianismo, as lendas se sobrepõem à existência real daquele santo. Então, por exemplo, a própria Igreja Católica reconhece que São Jorge, por exemplo, ele é uma figura muito mais lendária do que real. A gente sabe que existe um São Jorge, mas a gente não sabe quem foi ele. Em épocas mais recentes, especialmente da Idade Média para cá, a gente já consegue separar aquilo que virou alvo de fé dos fiéis e aquilo que a gente sabe que é real na história dos santos. Por exemplo, São Francisco de Assis é um santo bastante estudado, né? São Domingos de Guzmão, da mesma época de São Francisco, um santo muito estudado. A gente tem muitos santos do século XIX, por exemplo, que são interessantes, porque são os primeiros santos fotografados, né? Então a gente conhece bastante sobre esses santos do ponto de vista biográfico. Só que a gente tem que separar biografia de hagiografia. A geografia são as biografias feitas para personagens como santos, mas que envolvem relatos como, por exemplo, relatos fantásticos, por exemplo, como levitações. Muitos santos são famosos por levitar, santos que bilocam, estão em dois lugares ao mesmo tempo, santos que voam. A gente tem, por exemplo, São José de Cupertino, padroeiro dos aviadores. Ele era famoso por voar. Inclusive, se conta na história dele, na geografia e não na biografia dele, né? Eu, como historiador, me interesso pela biografia, mas a geografia também é importante para a gente entender o contexto que esse santo viveu, né? A fé das pessoas que o elegeram como santo. Mas era, segundo a geografia dele, era necessário até amarrar uma corda nele para ele não sair voando por aí. Então, esses relatos são muito interessantes, porque eles revelam as hagiografias revelam muito sobre a fé das pessoas e sobre o contexto cultural que esse santo viveu, e a biografia revela a importância, o impacto cultural que esse santo pode ter. São Francisco de Assis, por exemplo, independente dele ser um personagem hoje santificado, sagrado, o pensamento de São Francisco é um pensamento extremamente importante para o mundo ocidental, né? A visão mais positiva do mundo que ele traz, a ideia da tolerância, do amor ao próximo, vai abrir caminho pro mundo moderno que a gente conhece hoje. Então, não é à toa que, na partir da década de 70, ele sempre vai se metamorfoseando, né? Ele vira padroeiro de várias coisas. Na década de 70, ele passa novamente, como ele era anteriormente, padroeiro dos animais, depois padroeiro dos ecologistas. Os hippies também acabam adotando São Francisco por causa da pobreza absoluta que ele prega como símbolo, né? Então, é interessante isso, né? Porque ele vai se adaptando conforme a época vai passando.
1: Por falar em animais, para a gente pegar mais um exemplo curioso, né, que o livro traz para a gente, você mostra que um cachorro chegou a ser considerado santo, foi venerado como santo, isso provocou toda uma história. Eu queria te ouvir um pouquinho sobre isso.
11: Sim, há um cachorro que foi, a igreja não reconhece ele, logicamente, mas ele se chamava Guinefort, um santo extremamente importante na Idade Média, na França, e até hoje há resquícios desse culto na cidade que ele vive, no interior da França. Mas, resumidamente, a história dele, realmente uma história curiosa, ele era muito amigo de uma criança, né? Vivia num castelo com uma família nobre. Os pais saem, quando os pais voltam e vão para o quarto do filho, eles vêm sangue na cama e o cachorro, eu suponho que o cachorro matou o filho, eles matam o cachorro. Depois eles percebem que não, o cachorro tinha matado uma serpente que iria atacar o filho. Muito arrependido, essa história provavelmente é real que eu estou contando, muito arrependido, o pai acaba construindo uma capela para sepultar o cachorro, e essa capela passa a ser alvo de romarias. As pessoas começam a procurar, primeiro cura para os seus animais de estimação, depois cura para si próprios, e vira um grande culto. A igreja tenta combater esse culto, demole a capela, mas o culto, como eu disse, ele continua até os dias de hoje. Então é muito curioso como as pessoas são criativas, né, no que diz respeito à fé, e se apegam, né, com aquilo que elas amam, no caso deles, cachorro, né, o melhor amigo do homem, então seria justo acreditar nele.
1: Legal demais essa história. E uma outra que eu gostaria de te perguntar sobre é sobre uma figura que acho que está muito presente na vida mesmo de quem não é católico e que a gente não se dá conta que é um santo, que é o Papai Noel, né?
11: Sim, o Papai Noel. Então, quando os pais no Natal ali contam a história do Papai Noel para os filhos e aqueles filhos mais velhos falam, isso é, Papai Noel não existe, né? Vocês estão inventando e tal. Existe sim, né? Papai Noel é o São Nicolau de Mira, um personagem real, a gente conhece até razoavelmente bastante da vida dele. Ele foi um santo importante no século IV, um santo importante para a criação do catolicismo como a gente conhece hoje. E ele tinha algumas coisas que as hagiografias contam dele, né, as hagiografias posteriores. Ele era muito rico, parece que ele era rico mesmo, e ele costumava andar nas noites escuras ali, escutando as pessoas nas casas, ele estava escutando na janela. Então a pessoa dizia, eu tô precisando de dinheiro para pagar o aluguel. Então ele jogava o dinheiro muitas vezes pela janela ou pela chaminé, daí vem a ideia dele entrar pela chaminé, e no dia seguinte a pessoa tinha o dinheiro ali. A pessoa estava com fome, ele dava pão para as pessoas, mas geralmente de forma anônima, os presentes apareciam. E ele também é muito ligado a crianças, né? Ele teria ressuscitado três crianças que teriam sido mortas por um canibal que teria vivido ali na época dele, mas é uma história lendária, né? Mas ele teria ressuscitado essas três crianças, então muitas vezes ele é representado essas três crianças. No século XIX, o Nicolau, ele começa a se mesclar com uma figura élfica do norte da Europa, né, que já era comum, esses contos élficos, tal, ele começa a se metamorfosear. Ele começa a deixar de ser o personagem sagrado do cristianismo e passa a ser gradualmente também um elfo. E há alguns poemas ali do século XIX, que eram muito comuns em cartões, especialmente na Inglaterra e nos Estados Unidos. Esses poemas falam muito de São Nicolau como um velho bonachão que andaria num trenó noturno, que teria suas renas. E é esses poemas do século XIX que vão meio que padronizando a figura que a gente conhece como Papai Noel hoje. E hoje ele praticamente deixou de ser um personagem religioso, né? A gente vê o Papai Noel quase só como uma figura bonachona mesmo, do Natal, mas ele realmente existe. Apesar de no Brasil o culto dele não ser tão comum quanto outro santo, extremamente é importante na Itália, na Europa Oriental, mesmo no norte da Europa, então nos Estados Unidos, né, ele é muito importante ainda. Então, pense duas vezes antes de você desmentir a história do Papai Noel para o seu filho, né, porque ele existiu de fato.
1: Demais. E um outro ponto também que é abordado no livro é a questão da falta de diversidade, né? Por que que a gente tem poucos santos negros? Ou a gente tem poucos santos representados como negros? O que que a gente sabe sobre isso?
11: Eu fiz até um levantamento para ver quantos santos eram africanos, quantos eram asiáticos, enfim. Mas cerca de 80% dos santos do mundo ocidental, aqui eu vou pegar só a Igreja Católica Ocidental, né, a romana. Se a gente pegar só a Igreja Ocidental, a gente vai ver que 80% dos santos são europeus, brancos, e há um número muito menor de santos africanos. Lembrando que quando a gente fala de santos africanos, a gente muitas vezes está falando de santos da diáspora romana, né? São santos brancos também. Santos subsaarianos, né, santos negros, mais ao sul da África, a gente já tem um número bastante reduzido, né? Eu poderia citar aqui alguns santos importantes para a gente, que é São Moisés Anacoreta, Santo Antônio de Noto e o principal de todos, São Benedito, tão importante para os negros, né? Especialmente interior de Minas Gerais, Bahia, Rio de Janeiro, né? Que é o santo preferido das congadas, né? Foi o santo preferido dos negros do século XVIII. E como santa mulher negra, Santa Efigênia. Ela, sim, é a mais famosa. Santa Efigênia e São Benedito são os dois santos negros mais famosos, não é à toa que os negros se apegavam, né, sobremaneira com esses dois santos. E isso mostra que a Igreja Católica era uma igreja, e é, de certa forma, uma igreja eurocentrada. Né? A maioria dos papas são europeus, a maioria dos papas são italianos, inclusive, né? A gente agora que está quebrando esse ciclo de milhares de anos de papas nascidos na Europa. A gente tem até alguns papas nascidos na Ásia e na África, mas são papas brancos, né, caucasianos, que vem desse mundo romano antigo. Então isso mostra que a igreja é uma igreja eurocêntrica e que em algum momento vai ter que acordar para isso, né? E isso não acontece só com os negros, não. Quando eu fui somar também os santos que eu achava, esses 400, que eu acho que são os santos mais importantes do mundo ocidental, eu achava que as mulheres rivalizariam com os homens em número. E não foi isso que aconteceu. Os homens estão em maioria. Então, eu não sei o número total, porque são milhares e milhares de santos, não sei exatamente o número de mulheres e o número de homens, mas desses santos mais importantes, os homens são mais importantes, mais importantes não, são os que aparecem mais. E as mulheres têm uma coisa interessante. Há dois tipos de mulheres muito comuns, que são as mulheres virgens, né, que morrem por defender sua virgindade, e as mártires. Né. Um outro tipo menos comum são pecadoras arrependidas. A gente não pode deixar de pensar que isso é fruto de uma sociedade patriarcal, né, uma sociedade misógina e patriarcal, porque privilegia mulheres submissas, né, enfim. Mas uma outra mulher se destacou dentro da igreja como grandes pensadoras. Né? Talvez a figura mais importante seja Santa Teresa d'Ávila. Ela se destaca pelo pensamento avançado, pelo pensamento teológico e filosófico, e quando ela morre, a igreja não vê outra alternativa, tem que transformá-la numa doutora. Alguns santos têm título de doutores, pelo seu grande conhecimento. E ela vira a primeira doutora da igreja. Mas casos como o dela são bastante raros.
1: A gente tem no Brasil...

0: e se adaptando conforme passa o tempo. Então, se espera que daqui para frente comece a aparecer mais mulheres com pensamento inovador, como Santa Teresa, né?
1: Sim, e na questão racial eu ia dizer que o Brasil tem uma outra camada, porque aqui nós temos o fenômeno do sincretismo, né? Como que isso criou uma nova camada de significado mesmo para a figura desses santos que aqui são associados aos orixás?
0: Os orixás, a gente não pode imaginar que os negros chegam aqui, os africanos, e que eles trocam de religião e passam a ser católicos, né? Eles são batizados de forma obrigatória, né? Obrigado isso. Eles são afiliados às Irmandades do Rosário, que em Minas Gerais vai ter uma força gigantesca, né? As Irmandades do Rosário que vão construir suas igrejas, muitas vezes igrejas impressionantes, né? Igrejas muito ricas. E eles não eram católicos de fato, eles nem falavam português, na verdade, eles falavam ainda as línguas originais. Então, nada mais esperado que o sincretismo acontecesse, né? Por mais que a igreja era uma igreja vigilante, que prestasse atenção nesse tipo de questão, eles começaram a associar orixás aos santos, numa mistura muito parecida com o que aconteceu no passado entre os antigos deuses greco-romanos com os santos. Porque muitos santos acabaram tendo como seus símbolos ou como seu patronato os mesmos símbolos e patronatos dos deuses antigos. Isso acontece no Brasil milhares de anos depois, onde esses orixás permaneceram vivos através desses santos. Isso é muito interessante a gente estudar. É extremamente complexo de entender isso, né? Mas é muito interessante, porque isso foi uma forma também dos orixás atravessarem o oceano, né? E acabou vir essas religiões africanas acabaram criando religiões internacionais, religiões grandes, né? Através do sincretismo. E é interessante, porque a igreja não conseguiu coibir isso. A igreja até sabia, ele sabia que eram os orixás, né? Muitos bispos reclamam disso, mas não tinha jeito. E isso quase que gera uma nova religião, né? No século XVIII, em Minas Gerais, por exemplo, mas isso é uma outra história.
1: Eu, como repórter, cheguei a cobrir dia de São Jorge, no Rio de Janeiro, lá em Quintino, na igreja que é mais tradicional, em que os pais de santo e mães de santo ficam do lado de fora da igreja e, enfim, com outros tipos de rituais, né? Dando passe, enfim, tem uma coexistência bem harmoniosa, bem pacífica, que se tornou bem tradicional, que eu acho que é um bom exemplo disso que aconteceu. Alex, queria perguntar se o livro já está disponível e um pouquinho também sobre a recepção que você tem visto das pessoas.
0: Sim, o livro já foi lançado, foi um grande lançamento ocorrido aqui em Ouro Preto, no Museu da Importância. O livro está tendo uma recepção excelente, né? Muita gente tem entrado em contato. É um tema muito interessante, né? O prefácio é do Leandro Karnal, que interessa bastante, né, a temática do livro. O Karnal, ele tem um foco de estudo parecido, né, com o meu, especialmente essa questão do xamismo, a história do xamismo, então isso interessa bastante o livro. E o mais importante, é um livro que agrada não só pesquisadores sobre o tema, é um livro para o grande público, porque nos últimos anos eu tenho me dedicado a esse tipo de pesquisa, sabe? A pesquisa não pode ficar só presa na academia, ela tem que ir em direção ao grande público. Então, não adiantava eu fazer uma planilha super sofisticada, falar com uma linguagem empolada, típica da academia, e o público ficar de fora. Então, tem gente, por exemplo, comprando esse livro porque são curiosos, pessoas que são religiosas, que estão comprando esse livro, que realmente são católicos, protestantes comprando o livro para entender a própria história do cristianismo, porque ali vai ter um capítulo sobre a reforma protestante e como que Martinho Lutero divide ali a igreja, né, no século XVI.
1: Sim.
0: Judeus compraram o livro, têm comprado o livro, né, até para entender também a questão da perseguição dos judeus na Europa, né, aqueles
1: Sim.
0: santos que muitos santos vão defender os judeus, outros não, né, então isso
1: Sim.
0: tudo é abordado no livro.
1: Demais. Ótimas histórias e reflexões, como as que você ouviu aqui, estão no livro A História dos Santos Católicos para Quem Tem Pressa, saindo pela editora Valentina, do historiador Alex Fernandes Borer, que conversou aqui comigo e com o um ouvinte da CBN. Agradeço muito pelo papo, parabéns pelo trabalho e sucesso com o livro. Volte sempre.
0: Obrigado. Agradeço.

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1: Agora 11 horas e 56 minutos, o pré-candidato do PT ao governo de São Paulo, Fernando Haddad, afirmou que o Estado está abrindo as portas para milícias. Ele também defendeu a retomada de câmeras corporais com gravação contínua por policiais militares. A reportagem em Campinas é do Felipe Pereira.
2: Em visita a uma fábrica de produção de sacos de lixo em Hortolândia, Fernando Haddad disse que grupos estão começando a oferecer serviços de segurança privada com custo para quem precisa proteger cargas e propriedades.
3: Sabe o que está acontecendo em São Paulo? Está começando a entrar milícia em São Paulo vendendo serviço de segurança, enriquecendo uns poucas pessoas, né? Mas empobrecendo a pessoa que tem que contratar a milícia para proteger sua carga. Se não tiver um trabalho de inteligência no transporte de carga, nós vamos transformar São Paulo em que é hoje o Rio de Janeiro, tanto do ponto de vista da entrada de facções criminosas, quanto do ponto de vista das milícias, que é tão ruim quanto as facções criminosas. Isso está acontecendo. O interior precisa entender que nós estamos abrindo a porta para milícia no estado de São Paulo.
2: A fala veio após uma reunião com entidades do setor para discutir essa questão. Ainda no tema da segurança pública, Haddad também defendeu a retomada do uso de câmeras corporais por policiais militares e uma política de ocupação de espaços públicos, com foco em prevenção e presença do Estado e a criação de um gabinete permanente com órgãos estaduais e federais para colaboração em investigações, citando a Operação Carbono Oculto. Na área econômica, o pré-candidato defende que a reforma tributária pode ajudar a reduzir a desigualdade na cobrança de impostos e estimular a volta de empresas ao Estado, ao diminuir a chamada guerra fiscal, quando estados oferecem vantagens para atrair indústrias. A proposta também busca fortalecer a indústria paulista e ampliar a geração de emprego no interior.
3: Todo mundo está dizendo que São Paulo está deixando de ser a locomotiva do país. Vou dar um dado. O ano passado, o Brasil cresceu 2,3%. São Paulo cresceu 0,5%. Então, nós precisamos dinamizar São Paulo com um plano de desenvolvimento. E São Paulo tem muitas vantagens, mas ela precisa aproveitar essas vantagens. Primeiro, com mais segurança para quem investe.
2: Na educação, o pré-candidato tem criticado a perda da qualidade do ensino público paulista e a queda de desempenho em indicadores nacionais. A proposta passa pela retomada de investimentos, ampliação do ensino em tempo integral e valorização dos professores, com foco também na melhoria da estrutura de escolas técnicas e na recomposição de aulas em áreas como matemática e ciências. A visita faz parte de uma estratégia de ampliar a presença no interior paulista, onde o pré-candidato busca melhorar o desempenho nas pesquisas. De Campinas, Felipe Pereira.

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1: 11h59, ponto final nessa edição do CBN Noite Total. Tivemos a produção da Karina Almeida, os trabalhos técnicos foram do Henrique Dias e você, ouvinte, continue sintonizado. Obrigada pela audiência, pela participação. Depois do repórter CBN, vem o CBN Madrugada com Clauson Dutra. Ótima noite para você. Bom dia, já já. Até amanhã.
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0: Quinta-feira, 3 de julho de 2026. O presidente do TSE, Cássio Nunes Marques, marcou reuniões com representantes de institutos de pesquisa e Big Techs. Os encontros estão marcados para 14 e 16 de julho. Vão ser discutidas regras para levantamentos de intenção de voto e estratégias de combate às fake news durante as eleições desse ano. O encontro vem após o episódio em que Nunes Marques suspendeu a divulgação de uma pesquisa do Instituto Atlas Intel em maio desse ano. O levantamento apontou uma queda nas intenções de voto de Flávio Bolsonaro do PL, logo após o vazamento de conversas entre o senador e Daniel Vorcaro, dono do Banco Master. O ministro da Fazenda, Dario Durigan, anunciou que o governo federal planeja introduzir o imposto seletivo, substituindo parte do imposto sobre produtos industrializados ainda nesse ano. No entanto, a discussão sobre a alíquota do novo tributo vai ocorrer somente em 2027. Durigan enfatizou uma transição suave e diálogo com as áreas afetadas, visando implementação completa em 2028. A medida afetará os setores de bebidas alcoólicas, refrigerantes, fumo, apostas, veículos, aeronaves, embarcações e minerais. O ICE prendeu mais de 10 mil imigrantes em 5 dias, dobrando as detenções diárias. A orientação veio da Casa Branca, visando 2 mil prisões por dia. A operação gerou temor entre comunidades de imigrantes, especialmente após decisões da Suprema Corte que facilitam deportações. As informações são do jornal The New York Times. No horário de Brasília, 12:02.
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2: Olá, muito bom dia. Bem-vindo, bem-vinda. Vamos juntos com o CBN Madrugada para todo o Brasil. Eu sou o Clauson Dutra, sigo no comando do programa até 5 horas da manhã. Muita informação, análise, prestação de serviço. As entrevistas da rádio CBN das últimas 24 horas. Você que ficou com Nadédia calado no CBN Noite Total, segue na programação ao vivo da Rádio que Toca Notícias comigo até 5 horas da manhã. Você pode e deve mandar mensagem para a gente participar do programa pelo WhatsApp 999-119981. Lembrando que você participa também pelo chat do YouTube, é rádio com imagem, chat de conversas já liberado para você mandar mensagem por lá também. Tem o meu e-mail, clauson.dutra@cbn.com.br. Quem comanda esta nave? Ricardo Garcia, nos trabalhos técnicos. Produção deste programa, Karina Almeida. Apuração e leitura do repórter CBN de Matheus de Souza. Chefia pela madrugada de Edmilson Fernandes. Esse é o time da madrugada aqui da Rádio CBN em São Paulo. Todos nós seguiremos juntos com você até 5 horas da manhã com muita informação. Agora 5 minutos desta sexta-feira. Vamos aos destaques do CBN Madrugada. Mais um capítulo da disputa política em torno do tarifaço entre Lula e Flávio Bolsonaro, Samantha Klein.
3: Após a carta de Flávio para a Casa Branca, o presidente Lula criticou o que chama de entreguismo do senador Flávio Bolsonaro aos Estados Unidos. O pré-candidato do PL pediu o adiamento do tarifaço de 25% para depois das eleições. E para Lula, este pedido é mais uma ação de traidor da pátria. O parlamentar ainda defendeu tarifa zero para o etanol, benefícios para operadoras de cartão de crédito e saída do Brasil do Mercosul. Fontes do Planalto analisam que esta pode ser mais uma estratégia de interferência americana nas eleições.
2: Michele Bolsonaro fica fora da campanha de Flávio Bolsonaro nas eleições. Igor Cardim
4: O presidente do PL, Valdemar Costa Neto, disse que Michele não vai participar da campanha de Flávio Bolsonaro e que ela ainda não decidiu se será ou não candidata ao Senado. Valdemar atribuiu a saída dela do comando do PL Mulher a um problema com Flávio e afirmou que a ex-primeira-dama errou ao repostar um vídeo que sugere a suposta participação de Flávio em uma festa com mulheres. Mulheres, promovida por Daniel Vorcaro.
5: Pastor é preso durante a operação no Rio de Janeiro, Matheus Maciel.
6: A Polícia Federal prendeu o pastor Márcio Pôncio na quinta fase da operação Unha em Carne, que investiga lavagem de dinheiro e infiltração do jogo do bicho na política. Foram cumpridos mandados contra o bicheiro Adilcinho e o ex-presidente da Alerge, Rodrigo Bacelar, que já estão presos. A PF se baseou em documentos apreendidos com o contraventor, entre eles uma lista que, segundo a Globo News, tinha o nome do ex-governador Cláudio Castro, com anotações de supostos repasses de quase 3 milhões de reais. A defesa de Castro nega as acusações. Marco Antônio Cabral, filho do ex-governador Sérgio Cabral, foi alvo de busca e apreensão.
5: Perfil de influenciador investigado por xenofobia pode ser excluído das redes sociais, Ravir Vasconcelos.
7: A Justiça de Pernambuco determinou que a Meta suspenda em até 2 dias o perfil no Instagram do influenciador Gabriel Silva, que conta com quase 1 milhão de seguidores. A decisão liminar atende a uma ação civil pública da Defensoria Pública do Estado.
5: Aula magna do pré-candidato do PT ao governo de São Paulo, Fernando Haddad, na Unicamp, foi marcada por uma confusão e briga entre pessoas que participam do evento e integrantes do MBL. Os manifestantes foram retirados do local, mas houve trocas de socos em alguns momentos. O evento, que tinha como tema os desafios econômicos do Brasil, teve início por volta das 7 da noite nesta quinta-feira no Teatro da Arena da instituição e foi interrompido pela fala de pelo menos 2 integrantes do MBL. Oito minutos desta sexta-feira, esses são os destaques do CBN Madrugada. Bombeiros brasileiros atuam no resgate às vítimas do terremoto na Venezuela, Débora Costa.
8: A missão brasileira na Venezuela segue ainda tentando localizar sobreviventes dos terremotos uma semana após o desastre. Nessa quinta-feira, bombeiros de Minas Gerais e de São Paulo atuaram em locais onde havia a possibilidade de localizar vítimas sob escombros, após indicação por cães farejadores e equipamentos de detecção. Já são mais de 2.200 mortes contabilizadas, segundo o governo local.
5: Os desdobramentos da guerra na Ucrânia, Felipe de Carvalho.
9: Agências de ajuda humanitária na Ucrânia se mobilizaram para responder a um aumento de ataques mortais das forças russas, incluindo uma das maiores ofensivas já vistas à capital, Kiev. Segundo relatos, pelo menos 18 pessoas morreram na cidade, onde áreas residenciais densamente povoadas sofreram danos significativos e vários bairros tiveram que ser evacuados. O coordenador humanitário da ONU na Ucrânia, Matthias Schmal, disse que as operações de busca e resgate continuam para salvar pessoas sob os escombros de prédios residenciais que desabaram.
5: As investigações sobre o acidente da Voipaz, Marco Guarizo.
10: A investigação sobre a queda do avião da Voipaz em Vinhedo, que matou 62 pessoas em agosto de 2024, entrou na fase final. A informação foi divulgada nesta quinta-feira pelo CENIPA, órgão da Força Aérea Brasileira responsável pela apuração técnica do acidente. Segundo o CENIPA, cerca de 95% dos trabalhos já foram concluídos. O relatório final está sendo revisado por autoridades da França e do Canadá, conforme as normas internacionais para investigações aeronáuticas. Ainda não existe previsão para a divulgação oficial do documento.
2: Diarista é presa em Belo Horizonte, suspeita de matar idosos. Bruna Bentes.
11: A Polícia Civil de Minas Gerais prendeu a diarista de 30 anos suspeita de matar um casal de idosos em Belo Horizonte. Ela estava foragida e foi encontrada em um hotel de Itabira, na região central do estado. Agora a investigação segue para apurar se o crime foi planejado e se ela teve ajuda para fugir. Mulher ainda será encaminhada ao sistema penitenciário e passará por audiência de custódia.
2: Em São Paulo, destaca Lucas Taveira.
12: O homem morto durante uma abordagem policial em Guaianazes, na zona leste da capital paulista, não tem ligação com o atentado contra o tenente Pimentel. O esclarecimento foi feito pela Secretaria de Segurança Pública de São Paulo após a tropa de elite da PM ter averiguado uma denúncia sobre possível participação indireta do suspeito no crime. O policial segue internado em estado grave e apresenta boa resposta ao tratamento.
2: Brasileiros estão mais conectados, destaca Isa Morena.
13: O uso de streaming avança e já chega a quase metade dos lares do país. O movimento, constatado por uma pesquisa do IBGE, acontece enquanto os brasileiros estão cada vez mais conectados. 9 em cada 10 têm acesso à internet. Entre os idosos, a digitalização avançou quase 30 pontos percentuais em apenas 5 anos. Por outro lado, as crianças de 10 a 13 anos estão com menos celulares, enquanto o telefone fixo se tornou raridade nas residências.
2: Primeiro lote do cashback do Imposto de Renda será liberado para consulta. Felipe Igreja.
14: A Receita Federal vai abrir na próxima terça-feira, dia 8 de julho, a consulta ao primeiro lote especial de restituição automática do Imposto de Renda. Cerca de 4 milhões de contribuintes podem receber o chamado cashback, sem precisar ter entregue a declaração, desde que atendam aos critérios definidos pelo fisco. Cerca de 500 mil deles, no entanto, que não possuem chave PIX cadastrada no CPF, não vão receber os valores de imediato.
2: Rodovia de São Paulo terá reforço na segurança, destaca Guilherme Muniz.
15: A segurança na Rodovia dos Imigrantes vai ser reforçada para evitar novas tentativas de emboscadas contra motoristas na região de Cubatão. A medida foi implementada depois que dois homens arremessaram pedras e outros objetos contra carros no último final de semana. Até agora, ninguém foi preso.
2: No Espírito Santo, destaca Juliana Morgado.
16: A Polícia Civil do Espírito Santo localizou uma adolescente de 14 anos que havia desaparecido com o irmão de 1 ano e 8 meses desde o dia 26 de junho. Os dois foram encontrados na última terça em uma casa localizada no município da Serra, na Grande Vitória. Segundo a investigação, a adolescente levou o bebê da casa da família porque sonhava em ser mãe. De acordo com a polícia capixaba, familiares, vizinhos e um ex-namorado relataram que a adolescente apresentava a criança como se fosse seu filho biológico e chegou a publicar isso nas redes sociais.
2: Obras no Cristo Redentor, destaca Ana Paula Jaume.
17: Quem pretende visitar o Cristo Redentor nos próximos meses vai encontrar mudanças no acesso ao monumento. A partir de agosto, começam as obras de substituição das escadas rolantes do Alto Corcovado. A visitação será mantida, mas com capacidade reduzida e um esquema especial para garantir a acessibilidade.
2: Nova linha de metrô é inaugurada em São Paulo, Pedro Popolim.
18: A linha 6 laranja do metrô de São Paulo foi inaugurada com obras inacabadas. Tarcísio de Freitas justificou o fato dizendo que o adiantamento da entrega gera economia para o estado, já que também antecipa a geração de receita. O governador ainda rebateu críticas relacionadas a motivos eleitorais, afirmando que o Brasil é o único país em que se reclama de obras adiantadas. O trecho abre ao público nesta sexta, com operação assistida, de 10 da manhã às 3 da tarde.
2: Chega Gabriel Dudziak informando sobre Copa do Mundo.
19: A seleção portuguesa é mais uma garantida nas oitavas de final da Copa do Mundo de 2026. Na noite desta quinta-feira, os portugueses venceram a Croácia pelo placar de 2-1. Os croatas fizeram 1-0 com Perisic, mas Cristiano Ronaldo e Gonçalo Ramos, já nos acréscimos do segundo tempo, anotaram os gols portugueses. Na próxima fase, Portugal enfrentará a Espanha, que derrotou a Áustria pelo placar de 3-0, com 2 gols de Mikel Oyarzabal e 1 de Pedro Porro. Nesta sexta-feira, além do duelo entre Suíça e Argélia, que está em andamento, teremos Austrália e Egito, Argentina e Cabo Verde e Colômbia e Gana.
2: Brasil! Antes do jogo do Brasil, meu caro... Não, bora para as informações do jogo do Brasil, vai, gostei. Vamos conseguir, vamos seguir. Porque depois a gente atualiza o jogo que está rolando nesse momento. Boa, vamos nessa. O Leonardo Dai, direto dos Estados Unidos, traz o dia da seleção brasileira que enfrenta a Noruega neste domingo.
20: A seleção brasileira treinou debaixo de um sol de 36 graus nesta quinta-feira na preparação para o jogo de domingo contra a Noruega, 5 da tarde no horário de Brasília, valendo vaga nas quartas de final da Copa do Mundo. A onda de calor que assola Nova Jersey vai pelo menos até sábado e, a princípio, arrefecerá um pouco no domingo, dia da partida. Depois do treino, Endrick falou com a imprensa. Se disse tranquilo quanto a esperar a sua vez de ser titular na seleção brasileira, assim como já aconteceu quando trabalhou com o técnico da seleção no Real Madrid.
21: Ficou claro, acho que nesse último jogo você vê ele mexendo ali bem. Quem faz o gol é um cara que veio do banco, foi o Martinelli. Então acho que vocês poderiam ficar muito tranquilo que o Mister sempre vai fazer o melhor para a equipe. Eu fico muito tranquilo com ele e sempre fico seguindo os conselhos dele.
20: O Brasil volta a treinar nesta sexta-feira a partir do meio-dia no horário de Brasília.
2: Gente, tá rolando o jogo de Copa do Mundo neste momento. 16, quase 17 da primeira etapa, Suíça vai vencendo a Argélia por 1-0. O gol saiu aos 7 minutos do primeiro tempo, gol de Embolo, atacante. Esse gol aconteceu da seguinte forma: a Suíça roubou a bola, saiu em contra-ataque puxado por Xhaka, que tocou para Manzambi. Ele carregou a bola pelo lado esquerdo de ataque, invadiu a área e, na linha de fundo, cruzou rasteiro para Embolo só empurrar para o fundo da rede. Embolo marca o primeiro gol, Suíça 1-0 para a Argélia. Jogo da segunda fase da Copa do Mundo. Suíça vai batendo a Argélia por 1-0, 17 do primeiro tempo. Esse jogo vai acabar por volta de 2 horas. Isso se não tiver prorrogação, isso se não tiver pênaltis. Então, durante a programação aqui ao vivo do CBN Madrugada, a gente vai te passar o gol, os lances, é claro, dessa partida. Suíça 1, Argélia 0. Aqui no CBN Madrugada você terá outras informações desta partida em tempo real. Agora, 18 minutos desta sexta-feira.
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2: Com Jade Ramos.
22: A sexta-feira será marcada pelo avanço de uma intensa massa de ar polar sobre a região sul do país. Mas ainda chove desde cedo no litoral e no leste do Paraná. E o ar frio provoca geadas em áreas do Rio Grande do Sul e de Santa Catarina, até com chance de chuvas congeladas nas áreas mais altas da Serra Gaúcha e Catarinense. Enquanto no sudeste, a frente fria avança pelo litoral, provocando aumento da nebulosidade e chuvas, principalmente no sul e no leste de São Paulo, além de áreas do Rio de Janeiro e do sul do Espírito Santo. Na capital paulista, a sensação de frio predomina ao longo do dia, com mínima de 12 graus e máxima de 19 graus. E no centro-oeste, o ar frio alcança áreas do centro e sul de Mato Grosso do Sul. Em Campo Grande, a mínima alcança os 17 graus e máxima de 22 graus. E no nordeste, a chuva permanece concentrada no litoral entre a Bahia e o Rio Grande do Norte, enquanto no interior o tempo permanece quente e seco. E no norte do país, o destaque é para Boa Vista e Macapá, em que há risco de pancadas de chuva no decorrer do dia. Jade Ramos, da Clima Tempo, para a CBN.
2: Esses são os destaques do CBN Madrugada. Seguimos até 5 horas da manhã com muita informação e com você participando. Já vou fazer a primeira rodada de participação dos ouvintes do CBN Madrugada. Lá no chat do YouTube já tem gente participando. E já registro aqui sua primeira participação. O Clóvis Mota Oliveira, direto de São Pedro da Aldeia, Rio de Janeiro, com a gente. O Célio Castro, boa madrugada a todos os ouvintes do CBN Madrugada de Manaus AM. Ele pergunta se eu sou de Manaus. Nascido e criado na beira do Rio Negro, viu, Célio? Forte abraço para você. Manauara aqui, já em São Paulo há quase 3 anos. E na Rádio CBN aqui em São Paulo há mais de 2 anos. Vou completar 2 anos agora. Aliás, completei 2 anos em julho. Nesse mês de julho, eu entrei aqui no dia 1 de julho de 2024. Estou há 2 anos aqui na Rádio CBN. Tem 2 anos de CBN. Antes da Rádio CBN Rede, eu fiquei 4 anos na Rádio CBN Amazônia Manaus. Lá fui âncora, repórter. Enfim, fiz de tudo na Rádio CBN Amazônia Manaus. Agora estou aqui na Rede CBN. Tem aqui a Isaura com a gente também. Bom dia, Clauson Dutra. Bom dia para você também. O Cláudio Ferreira, né, com a gente também lá no chat do YouTube. Vou passar rapidamente no WhatsApp da Rádio que Toca Notícias. Registrar sua primeira participação aqui. Tem o Caio com a gente desejando bom dia. Boa noite. Bom dia, Clauson Dutra. Forte abraço para você e para todos. O celular travou nesse momento. Olha, eu não consigo registrar a participação dos ouvintes lá no WhatsApp. Tá tudo bem. Aqui, agora deu certo. Forte abraço. De Paulo e Maria Rosa de Araras, São Paulo. Sempre acompanhando você pela madrugada. Obrigado. Paulo e Maria Rosa de Araras, São Paulo. Sempre bom ter a companhia de vocês. Logo mais eu registro outras participações no WhatsApp da Rádio CBN numa próxima rodada de participação dos ouvintes aqui do CBN Madrugada na próxima meia hora. Que agora, 21 minutos desta sexta-feira, 22 minutos, meia-noite e 22. A gente abre essa edição com as informações do Rio de Janeiro com o Matheus Maciel. Ele preparou uma reportagem sobre a operação da Polícia Federal que prendeu um líder religioso na quinta fase da Operação Unha e Carne. Essa operação investiga a infiltração do jogo do bicho na política do Rio de Janeiro.
0: Documentos apreendidos em fases anteriores com o bicheiro Adilson Oliveira Coutinho Filho, o Adilcinho, serviram de base para uma nova operação da Polícia Federal nesta quinta-feira. Segundo informações obtidas pela Globo News, uma planilha em posse do contraventor aponta um suposto repasse de R$ 3,2 milhões a Cláudio Castro. Na listagem, onde figuram mais de 20 políticos que agora estão sob investigação, o ex-governador é classificado como candidato, o que levanta a suspeita de abastecimento de campanha via Caixa 2. Apesar de ser citado no material, Castro não foi alvo direto nesta quinta. Em nota, a defesa do ex-governador classificou como mentirosa qualquer ilação de pagamento ilegal ou vantagem indevida e reforçou que a campanha de 2022 teve as contas declaradas e aprovadas pela Justiça Eleitoral. Por outro lado, a PF prendeu o pastor Márcio Pôncio, influente empresário do setor de cigarros e liderança religiosa. Também foram alvos de mandados de prisão o próprio bicheiro Adilcinho e o ex-presidente da Assembleia Legislativa do Rio, Rodrigo Bacelar, que já se encontram no sistema penitenciário. Além deles, Marco Antônio Cabral, filho do ex-governador Sérgio Cabral, sofreu um mandado de busca e apreensão. Em nota, a defesa dele negou qualquer participação em organização criminosa, lavagem de dinheiro ou recebimento de valores de origem ilícita. A defesa de Adilcinho negou o pagamento de vantagens indevidas a políticos ou agentes públicos. Já o advogado do pastor Márcio Pôncio afirmou que não teve acesso aos autos do processo. A defesa de Rodrigo Bacelar negou que ele tenha atuado de qualquer forma para inibir ou embaraçar qualquer investigação, direta ou indiretamente, ou para proteger e beneficiar organizações criminosas e seus integrantes. Com a colaboração de Ana Luísa Barreto, do Rio de Janeiro, Matheus Maciel.
2: Meia-noite e 24, agora as informações de política. Informação que vem de Brasília, preparada pelo Igor Cardim. O presidente do PL, Valdemar Costa Neto, afirmou que Michele Bolsonaro não vai participar da campanha de Flávio Bolsonaro. Valdemar disse ainda que a ex-primeira-dama não decidiu se será ou não candidata ao Senado.
3: A ex-primeira-dama Michele Bolsonaro não pretende participar de eventos nem da campanha presidencial de Flávio Bolsonaro após o atrito público entre os dois. Além disso, Michele ainda avalia se será ou não candidata ao Senado pelo Distrito Federal. O presidente do PL, Valdemar Costa Neto, disse que ela tem prioridade caso decida disputar a vaga, mas não deu prazo para uma decisão. A convenção do partido, no entanto, está marcada para o dia 25 deste mês, quando os nomes da chapa devem ser oficializados. A CBN Valdemar adiantou que, caso Michele desista da disputa, os senadores Alci Lucas será a alternativa do PL para concorrer à reeleição. Sobre a saída de Michele da presidência do PL Mulher, o chefe do partido disse que a decisão foi tomada por causa de problemas com Flávio. Segundo Valdemar, a ex-primeira-dama é insubstituível e que, por isso, não vai ter mais comando nacional na ala do partido voltado às mulheres. Em entrevista à Rádio Gaúcha nesta quinta-feira, Valdemar Costa Neto classificou como um erro a divulgação por Michele de um vídeo do ex-governador Antony Garotinho sobre uma festa do empresário Daniel Vorcaro, sugerindo uma suposta participação de Flávio no evento. Segundo o presidente do PL, o foco agora é na campanha.
4: Nós estamos tocando a nossa vida, é uma grande falta que ela vai fazer para nós, porque ela tem um carisma muito grande, mas ela decidiu por sair da presidência, então a opção é dela, não tem o que fazer. E vamos tocar a campanha para frente. Ela fez muito mal de pôr o vídeo do Garotinho, porque o Garotinho não tem credibilidade. O Garotinho foi governador do Rio, fez muito mal de pôr de transmitir esse vídeo, porque não tem nada de verdade nesse vídeo.
3: Um dia após Michele anunciar que deixaria o comando do PL Mulher, integrantes do núcleo feminino do partido publicaram uma foto ao lado de uma imagem de papelão em tamanho real da ex-primeira-dama na sede da legenda, em um gesto de apoio. A publicação foi acompanhada da mensagem "A alegria de ter uma líder de verdade". Com colaboração de Rani Veloso, de Brasília, Igor Cardim.
5: O presidente Lula criticou o senador Flávio Bolsonaro após o candidato à presidência da República pelo PL enviar uma carta aos Estados Unidos. O filho do ex-presidente Jair Bolsonaro pediu o adiamento do tarifaço de 25% para depois das eleições.
6: O presidente Lula afirmou que a carta do senador Flávio Bolsonaro ao escritório do representante comercial dos Estados Unidos é entreguismo e vontade de submeter o Brasil aos interesses dos Estados Unidos. Lula chamou de mais uma atitude de traidores da pátria o pedido de Flávio para que a tarifa de 25% sobre produtos brasileiros seja adiada para depois das eleições. O presidente disse que nunca houve e não há qualquer justificativa para tarifaço agora ou depois. Nesta quinta, o pré-candidato enviou uma carta alegando que as investidas tarifárias da gestão Trump contra o Brasil estão fortalecendo o governo Lula. Isso porque, segundo o senador, o governo tem enquadrado as ações do campo econômico como ataques à soberania nacional. A estratégia de Flávio é também se descolar do último tarifaço que foi atribuído à família Bolsonaro. E numa eventual transição de governo, Flávio fala em aplicar tarifa zero para o etanol e redução de taxas para as empresas de cartão de crédito. Por último, ele ainda defende que o Brasil, segundo ele, se liberte das amarras do Mercosul para avançar com acordos bilaterais com os Estados Unidos. Em agenda no Rio, o ministro do Desenvolvimento, Márcio Elias Rosa, disse que alguns atropelos provocados por terceiros têm atrapalhado as negociações do Brasil com os Estados Unidos no âmbito do tarifaço.
7: O exemplo pode ser também a publicação por quem estava nos Estados Unidos, um ex-deputado federal, dizendo, né, autor, o patrocinador, né, do tarifaço, esse tarifaço de encomenda, não é? E ao mesmo tempo, alguém aqui no Brasil celebrando nas redes sociais o fato de ter sido imposta. Essas pessoas sempre dificultam muito o trabalho. Não porque são capazes de causar algum alvoroço, mas porque elas poluem o debate político ou colocam num debate que é econômico, comercial, um componente político que não deveria estar.
6: Ainda nesta quinta, o ministro teve uma quarta reunião de negociação com o representante do escritório comercial da Casa Branca, Jameson Greer. A rodada de conversas tratou da investigação sobre o PIX, tarifas, etanol e desmatamento. Apesar disso, fontes do Palácio do Planalto veem de forma pessimista a possibilidade de progresso no tema. Parte da gestão Lula entende que a gestão Trump pode usar as taxas para interferir nas eleições e no próximo governo. De Brasília, Samantha Klein.
5: Bom, o senador Flávio Bolsonaro do PL respondeu à declaração de Lula do PT, que atribuiu à família Bolsonaro nova taxa prometida pelos Estados Unidos a produtos brasileiros. Segundo o senador, o presidente, abre aspas, é o único interessado em um novo tarifaço, fecha aspas. Essa publicação aconteceu há três horas, no X, na rede social dele. Ele disse que o Lula é o único que quer o tarifaço contra produtos brasileiros. Provocou, esbravejou, não negociou e fez lobby a favor do PCC, primeiro comando da capital, e do Comando Vermelho, para que não fossem classificados como terroristas, escreveu o pré-candidato à presidência em sua página na rede social X. Segundo o senador, o governo do petista envergonhou o Brasil ao trabalhar junto ao governo de Donald Trump para evitar que facções brasileiras fossem classificadas como terroristas. Meia-noite 31, antes do repórter CBN, a gente destaca no próximo bloco, a próxima meia hora do CBN Madrugada, eu vou te trazer as últimas informações sobre os terremotos na Venezuela. A nossa equipe, inclusive, preparou uma reportagem sobre não só o número de mortos no país após os terremotos na semana passada, e nós também temos as informações sobre os bombeiros brasileiros que estão na Venezuela, trabalhando na Venezuela, no caso, por causa desse terremoto aí. A gente vai trazer um apanhado dessas informações. Além disso, a gente volta a falar sobre política. E ainda nesta edição do CBN Madrugada, eu conversei com um doutor sobre câncer de próstata. É uma entrevista que a gente vai colocar no ar 1h. E essa entrevista ocorre por causa de um novo medicamento que a Anvisa aprovou, justamente sobre o câncer de próstata. Sobre o nome desse medicamento e qual a importância dele, você vai saber tudinho na entrevista de 1h que a gente preparou com um médico sobre o câncer de próstata e sobre essa nova aprovação da Anvisa, que traz mais uma opção de tratamento para pacientes com a doença em estágio avançado. Agora, meia-noite e 32, repórter CBN com Matheus de Souza.
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0: Sexta-feira, 3 de julho de 2026. O presidente do PL, Valdemar Costa Neto, afirmou que Michele Bolsonaro não pretende participar da campanha de Flávio Bolsonaro à presidência. Apesar disso, reforçou que a situação entre os dois está resolvida. Segundo Valdemar, a saída de Michele do comando do PL Mulher representa uma perda para o partido. O ministro da Fazenda, Darildo Rigan, anunciou que o governo federal planeja introduzir o imposto seletivo, substituindo parte do imposto sobre produtos industrializados ainda neste ano. No entanto, a discussão sobre a alíquota do novo tributo vai ocorrer somente em 2027. Durigan enfatizou uma transição suave e diálogo com as áreas afetadas, visando implementação completa em 2028. A medida afetará os setores de bebidas alcoólicas, refrigerantes, fumo, apostas, veículos, aeronaves, embarcações e minerais. O governo divulgou que um conjunto das estatais federais registrou um lucro líquido de quase 170 bilhões de reais em 2025. A Petrobras foi responsável sozinha por 65% do valor. Do outro lado, os Correios registraram prejuízo recorde no ano passado de 8 bilhões e meio de reais. Apesar do resultado, o lucro total das estatais é inferior ao registrado em 2021, 2022 e 2023. O ICE prendeu mais de 10 mil imigrantes em 5 dias, dobrando as detenções diárias. A orientação veio da Casa Branca, visando 2 mil prisões por dia. A operação gerou temor entre comunidades imigrantes, especialmente após decisões da Suprema Corte que facilitam deportações. As informações são do jornal The New York Times. No horário de Brasília, 12:34.
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2: Seguimos com o CBN Madrugada ao vivo para todo o Brasil, edição de sexta-feira, dia 3 de julho de 2026. Juntas e juntos até 5 horas da manhã, com muita informação, prestação de serviço e análise para você. A próxima rodada de participação dos ouvintes aqui do CBN Madrugada no fim deste bloco. Você pode mandar mensagem pelo 99119981 ou pelo chat do YouTube. É rádio com imagem, chat liberado para você mandar mensagem por lá também. Agora, 12:37, a gente volta com as últimas informações sobre os terremotos que atingiram a Venezuela. O número de mortos subiu para 2.595, segundo o balanço divulgado na noite desta quinta-feira pelo governo venezuelano. Na noite de 24 de junho, 2 terremotos em sequência atingiram a região norte da Venezuela, onde fica Caracas. Além das mortes, os tremores provocaram o desabamento de prédios, destruíram casas e deixaram um rastro de destruição na capital e em cidades vizinhas. Os sismos foram os mais fortes registrados no país em mais de um século. Ao todo, mais de 26 mil pessoas foram afetadas pelos terremotos, segundo as estimativas mais recentes da Organização das Nações Unidas. Desse total, 12.841 tiveram de deixar as casas por causa da destruição provocada pelos tremores. Essas são as últimas atualizações dos números na Venezuela. E agora, a gente tem uma reportagem feita pela Débora Costa, direto de Belo Horizonte, sobre a missão brasileira na Venezuela, que permanece tentando localizar sobreviventes dos terremotos uma semana após o desastre.
3: Uma semana após os terremotos que atingiram a Venezuela, bombeiros de Minas Gerais e São Paulo seguem atuando em locais com possibilidade de localização de sobreviventes. Nessa quinta-feira, os militares mineiros trabalharam em escombros de uma edificação desabada no município de La Guaira, onde havia a possibilidade de encontrar uma vítima ainda viva. Também foram feitas escavações em uma região onde cães farejadores detectaram a existência de um carro soterrado com uma vítima. Nos últimos dias, as equipes brasileiras também ajudaram a retirar corpos de vítimas sob os escombros. Segundo a tenente Jaqueline, do Corpo de Bombeiros de Minas Gerais, a operação é bem arriscada, uma vez que em muitos momentos os profissionais precisam rastejar entre pequenos buracos para acessar as vítimas.
4: O acesso ao local de trabalho ele tem sido bem estreito. É necessário um movimento para conseguir passar pelos obstáculos e acessar a área onde nós estamos avançando em direção ao veículo que foi localizado e onde há expectativa de que tenhamos talvez uma vítima ainda viva. Esse trabalho é um trabalho extremamente desgastante, baixa ventilação.
3: Com o avançar dos dias, as chances de localização de sobreviventes reduzem drasticamente. E segundo os bombeiros, a operação vai ficando cada vez mais arriscada. Dessa forma, antes de qualquer tentativa de resgate, os militares avaliam cuidadosamente as condições da estrutura para identificar riscos de novos desabamentos e garantir que a atuação não coloque em perigo as equipes responsáveis pelo salvamento. Em algumas situações, a utilização de maquinário pesado é a melhor alternativa para as equipes. Além dos desafios impostos pela estrutura comprometida, os bombeiros enfrentam temperaturas altas e sensação térmica superior a 32 graus, fatores que aumentam o desgaste físico durante as operações. O Brasil enviou uma equipe multidisciplinar com bombeiros, médicos, profissionais da Defesa Civil e técnicos em comunicação para auxiliar nos trabalhos de resgate das vítimas dos terremotos de grande magnitude registrados na Venezuela. Segundo o governo local, o desastre já deixou mais de 2 mil mortos, mais de 11 mil feridos e quase 13 mil pessoas afetadas. De Belo Horizonte, Débora Costa.
5: Meia-noite e 40, trazer as últimas informações daquele acidente, daquele grave acidente da Voipass. A nova, gente, é que o relatório de investigação sobre esse acidente será analisado no exterior antes da conclusão. A gente lembra que esse avião caiu em Vinhedo, no interior de São Paulo, em 9 de agosto de 2024. As 62 pessoas a bordo da aeronave morreram.
6: A investigação sobre a queda do avião da Voipass em Vinhedo, que matou 62 pessoas em agosto de 2024, entrou na fase final. A informação foi divulgada nesta quinta-feira pelo CENIPA, órgão da Força Aérea Brasileira responsável pela apuração técnica do acidente. Segundo o CENIPA, cerca de 95% dos trabalhos já foram concluídos. O relatório final está sendo revisado por autoridades da França e do Canadá, conforme as normas internacionais para investigações aeronáuticas. Ainda não existe previsão para a divulgação oficial do documento. Durante a apuração, os investigadores analisaram as duas caixas pretas da aeronave, reconstituíram o voo minuto a minuto e examinaram motores, sistemas de degelo e equipamentos de proteção contra estol. Também foram analisadas as condições meteorológicas do dia do acidente, registros de manutenção, certificados dos pilotos e mais de 15 mil voos realizados por aeronaves da mesma frota. O CENIPA realizou ainda entrevistas com pilotos, mecânicos e familiares das vítimas, além de testes em simuladores e um voo experimental com outro ATR-72-500. A próxima etapa será analisar as observações enviadas pelos investigadores franceses e canadenses. Depois disso, o órgão vai concluir e publicar o relatório final, que tem o objetivo de identificar os fatores que contribuíram para a tragédia e propor melhorias para a segurança da aviação. Paralelamente, a Polícia Federal também está na reta final do inquérito criminal que investiga possíveis responsabilidades pelo acidente. Familiares das vítimas tiveram acesso recentemente à transcrição das conversas registradas na cabine da aeronave. A expectativa dos advogados é de que o inquérito seja concluído nas próximas semanas e encaminhado ao Ministério Público Federal. O acidente aconteceu no dia 9 de agosto de 2024. O ATR-72-500 da Voipaz fazia a rota entre Cascavel, no Paraná, e o aeroporto de Guarulhos, na Grande São Paulo, quando caiu num condomínio em Vinhedo, na região metropolitana de Campinas. As 62 pessoas a bordo morreram. Foi o acidente aéreo mais grave do Brasil desde o desastre da TAM em 2007. Em nota, a Voipaz afirmou que continua colaborando com as investigações, prestando apoio às famílias das vítimas e aguardando a divulgação do relatório final do CENIPA para esclarecer definitivamente as causas do acidente. De Campinas, Marco Guarizo.
5: Agora, 12h43, a Justiça de Pernambuco determinou que a Meta suspenda o perfil de um influenciador acusado de xenofobia contra nordestinos. A decisão atende a um pedido da Defensoria Pública do Estado, que também solicita indenização por danos morais coletivos.
7: A Justiça de Pernambuco determinou que a Meta suspenda em até 2 dias o perfil no Instagram do influenciador Gabriel Silva, que conta com quase 1 milhão de seguidores. A decisão liminar atende a uma ação civil pública da Defensoria Pública do Estado. Segundo o processo, o influenciador publicava de forma recorrente conteúdos xenofóbicos contra nordestinos e mensagens ofensivas a pessoas em situação de pobreza. Na decisão, o juiz José Alberto de Barros Freitas Filho destacou que a liberdade de expressão não ampara o discurso de ódio. Para o magistrado, o influenciador transformou o preconceito e a ridicularização de grupos vulneráveis em uma engrenagem de monetização. A defensoria pede que Gabriel Silva seja condenado a pagar quase R$1 milhão por danos morais coletivos, valor equivalente a R$1 por seguidor. Caso a Meta descumpra a ordem de suspensão, poderá ser multada. Como o influenciador mora nos Estados Unidos, a citação será enviada por carta para um endereço no Rio de Janeiro. Procurada, a Meta informou que não vai comentar o caso. Gabriel Silva não se manifestou. Do Recife, Javier Vasconcelos.
5: Gente, esse cara falou assim coisas aterrorizantes, tá? Ele falou o seguinte: nordestinos deveriam precisar de um visto para sair da região. Pessoas do Nordeste teriam QI inferior e nascem burros. Quem mora na região deveria continuar aí e vender camarão na praia. Pessoas pobres aceitam a pobreza e que isso seria uma doença. O Nordeste seria o esgoto do Brasil. Fora outras frases de péssimo tom ditas por este ser. Agora, o circo está se fechando e a Justiça de Pernambuco está determinando que a Meta suspenda o perfil deste influenciador acusado de xenofobia, e a Defensoria Pública do Estado está solicitando a indenização por danos morais coletivos. Internet não é terra sem lei, gente. Tem lei para isso. E não dá para você destilar ódio contra nordestinos, nortistas ou qualquer outra pessoa nas redes sociais. A troco de nada, a troco de visualização, muito provavelmente, né? Quer ser famoso, mas da pior maneira possível. Da pior maneira possível. 12h46. A Polícia Civil encontrou uma adolescente que havia desaparecido com um irmão de quase 2 anos. Ambos foram achados na região metropolitana de Vitória, no Espírito Santo. Essa jovem, de 14 anos, levou a criança da casa da família porque sonhava em ser mãe.
8: A Polícia Civil do Espírito Santo localizou uma adolescente de 14 anos que havia desaparecido com o irmão de 1 ano e 8 meses desde o dia 26 de junho. Os dois foram encontrados na última terça em uma casa localizada no município da Serra, na Grande Vitória. Segundo a investigação, a adolescente levou o bebê da casa da família porque sonhava em ser mãe. De acordo com a polícia capixaba, familiares, vizinhos e um ex-namorado relataram que a adolescente apresentava a criança como se fosse seu filho biológico, e chegou a publicar isso nas redes sociais. Pessoas próximas também contaram que ela ficou frustrada após fazer um teste de gravidez que deu resultado negativo. A localização dos irmãos começou após uma denúncia anônima. Os policiais sabiam apenas a rua onde a adolescente estaria. O imóvel exato foi identificado depois que os investigadores compararam uma música ouvida em áudios enviados pela jovem à família com o som que vinha da residência. Segundo o delegado, a abordagem foi tranquila. O bebê foi encontrado em um quarto da casa que, de acordo com a polícia, era frequentada por pessoas reunidas para consumir drogas. A adolescente foi encaminhada para a Delegacia Especializada do Adolescente em Conflito com a Lei. Após a audiência, a justiça determinou que ela fosse acolhida em uma instituição para receber acompanhamento psicológico e psicossocial. O bebê foi entregue à avó, responsável legal pelos dois irmãos. A Polícia Civil informou ainda que o caso é tratado como subtração de incapaz e não como sequestro. Isso porque, segundo o delegado responsável pelo caso, a criança não permaneceu em cárcere, mas circulou com a adolescente por diferentes bairros da Grande Vitória durante os 5 dias em que esteve desaparecida. De Vitória, Juliana Morgado.
5: Ainda sobre casos policiais, vamos para Belo Horizonte. A polícia de Minas Gerais prendeu a diarista suspeita de matar um casal de idosos em Belo Horizonte. Ela estava foragida e foi encontrada em um hotel na região central do estado. A investigação segue para apurar se o crime foi planejado e se ela teve ajuda para fugir.
9: Após a prisão da diarista Paula Stephanie Neto Cirino, de 30 anos, identificada como autora do duplo latrocínio, roubo seguido de morte, de um casal de idosos em Belo Horizonte, a polícia investiga se o crime foi premeditado e se teve a participação de outras pessoas. A mulher será encaminhada para um presídio de Minas Gerais e passará por audiência de custódia até esta sexta-feira. Ela vai responder por 2 crimes de latrocínio e as penas somadas podem chegar a 60 anos de prisão. Mulher, moradora da região metropolitana da capital, foi presa em um hotel de Itabira, na região central de Minas. Ela estava com um filho de 6 anos de idade, que foi entregue a familiares. A polícia, Paola, confirmou ser a autora do crime. Ao delegado Gustavo Barleta, do Departamento Estadual de Investigação de Crimes contra o Patrimônio da Polícia Civil de Minas, a investigada disse que o crime não foi premeditado.
10: As alegações da investigada é de que ela foi ao local sem a intenção de praticar crime, mas que em determinado momento, mais especificamente quando ela estava fazendo a limpeza, eu estava no quarto e eu verifiquei vários objetos de valor, cresci o olho, sou gananciosa e aí resolvi praticar o fato. E ela fala que isso aí não tem explicação, que seria um surto psicótico e que as vozes determinavam que ela deveria matar ambos para além de subtrair os seus objetos.
9: Ainda a polícia, ela informou que dopou o casal com remédios para dormir antes de cometer o crime e que usou uma faca da residência que foi deixada no imóvel. Depois de sair da casa das vítimas, Paola foi de carro até a região central de Belo Horizonte, onde vendeu parte dos objetos roubados. O delegado, Gustavo Barleta, afirmou que tudo indica que o motorista do carro não teve participação no crime.
10: Ela trouxe algumas alegações que condizem com o contexto do local, que seria uma rua utilizada por alguns aplicativos, né, serviços de aplicativo. Eles ficariam aguardando chamados para não ficar rodando à toa. Então, ela alegou isso, que na verdade essa pessoa não tem nada a ver com o delito, mas a gente agora pretende identificá-lo corretamente, trazê-lo à nossa unidade policial para ser ouvido, para saber se ele tem envolvimento ou pelo menos conhecimento desse ato aí tão cruel.
9: Polícia contabiliza até o momento o furto de celulares, 5 relógios, joias, cerca de R$18 mil em espécie, roupas e cartões de crédito. O advogado Cláudio Atala Inácio, de

0: Marcelo Inácio, de 76, foram mortos na segunda-feira com mais de 50 facadas no apartamento deles, no bairro São Pedro, na região centro-sul de BH. As vítimas foram enterradas nessa quarta-feira em Belo Horizonte. A defesa de Paola informou à CBN que vai atuar com responsabilidade, respeitando os princípios constitucionais da ampla defesa, do contraditório e do devido processo legal. De Belo Horizonte, Bruna Bentes.
1: Agora, 12h52, aqui em São Paulo, gente, a linha 6 laranja do metrô foi inaugurada com obras inacabadas. O governador Tarcísio de Freitas justificou o fato, dizendo que o adiantamento da entrega gera economia para o Estado. O trecho abre ao público hoje, nesta sexta-feira.
2: O governador de São Paulo, Tarcísio de Freitas, do Republicanos, reconheceu que a inauguração parcial da linha 6 laranja do metrô da capital foi entregue com obras inacabadas e classificou o fato como ruim, acrescentando que não é a melhor situação. Tentando justificar o caso, Tarcísio explicou que a antecipação da entrega, inicialmente prevista para o final do ano, faz o governo economizar.
3: Então, o que foi feito? Bom, fazer um trabalhar no programa de aceleração para começar a botar a linha para operar antes, para gerar receita antes, para diminuir essa conta. Então é um ganho-ganho. É bom para o usuário, que vai começar a receber a operação antes, né? E a gente está sempre pensando no usuário no final das contas. Olha, se eu posso antecipar uma obra, vamos antecipar.
2: A entrega do primeiro trecho estava prevista para outubro, mas o governo acertou com a Acciona, responsável pela obra, para adiantá-la para esta semana. Com isso, ele pode participar da inauguração antes de 4 de julho, prazo máximo definido pela Justiça Eleitoral para que políticos que vão disputar eleições façam eventos do tipo. O trecho inaugurado conta com 6 estações, do total de 15 a serem abertas até a conclusão do projeto. Inicialmente, a operação ocorrerá de segunda a sexta-feira, das 10 da manhã às 3 da tarde, sem cobrança de tarifa. Entre as obras inacabadas, está a conexão direta com a linha 7 Rubi, na estação Água Branca. Para fazer a conexão, os passageiros terão de sair da estação Água Branca, atravessar a rua e ingressar na parada da linha Rubi. O governador não deu prazo para a entrega desta conexão e afirmou que ainda é necessária uma intervenção de engenharia para que a obra comece no segundo semestre do ano. Tarcísio ainda rebateu críticas de que a entrega da linha laranja teria sido adiantada por conta do calendário eleitoral. Neste primeiro momento, entram em funcionamento as estações João Paulo I, Freguesia do Ó, Santa Marina, Água Branca, Sesc Pompeia e Perdizes. Com a conclusão do projeto, outras 5 estações estarão em funcionamento: Itaberaba, Hospital Vila Penteado, Higienópolis Mackenzie, Bela Vista, PUC Cardoso de Almeida e São Joaquim. Assim, quando estiver totalmente concluída, a linha ligará a Brasilândia, na Zona Norte, à estação São Joaquim, no centro da capital. Segundo o governo, o trajeto, que hoje leva cerca de 1h30 de ônibus, poderá ser feito, então, em 23 minutos. De São Paulo, Pedro Pupulim.
1: 12h56. Copa do Mundo rolando. No intervalo, Suíça 1, Argélia 1. Segunda fase da Copa do Mundo. Terminou o primeiro tempo. Suíça com vantagem contra a Argélia. A etapa inicial começou com a Argélia com mais posse de bola e tentando encontrar os espaços. A equipe trocava muitos passes, mas não conseguiu ser efetiva. E com 10 minutos, a Suíça saiu em contra-ataque, aproveitou a grande chance que teve. Manzambi carregou a bola pelo lado esquerdo de ataque, invadiu a área e na linha de fundo cruzou o rasteiro para Embolô, só empurrar para o fundo da rede e abrir o placar. A Argélia tentou responder com Aouar de fora da área, mas o chute parou nas mãos de Kobel. O time suíço tentava escapar com o Manzambi pelo lado esquerdo, mas também não conseguiu criar mais oportunidades. Fim do primeiro tempo, Suíça 1, Argélia 0. Ou seja, aquele jogo bem mais ou menos, né? Pela segunda fase da Copa do Mundo, né? O que a gente já esperava, né? Dentre os jogos da segunda fase, esse era o menos chamativo. É o que a gente viu no...

0: primeiro tempo, de fato. A Suíça, de qualquer maneira, vence a Argélia por 1-0. Volta para o segundo tempo com essa vantagem. Vamos ver o que nos aguarda para a segunda etapa. Pode ser um outro jogo no segundo tempo, já que a Argélia vai ter que buscar o placar. Desse confronto, Suíça e Argélia, quem sair desse confronto enfrenta Colômbia ou Gana nas oitavas de final da Copa do Mundo. Esse jogo, Colômbia e Gana, será hoje, nesta sexta-feira, a partir das 10h30 pelo horário de Brasília. Ainda nesta sexta-feira teremos outros jogos. Argentina contra Cabo Verde, 19h, e Austrália contra Egito, 15h. Matheus de Souza, o nosso apurador aqui pela madrugada, vou explanar aí, Matheus. Ele colocou empate, tá? Argentina e Cabo Verde, 1-1. Eu tô impressionado, cara. É o seguinte, ou ele vai ser o único a acertar e vai subir no bolão da empresa, ou ele vai errar total, né? E apostar no 1-1, a Argentina e Cabo Verde. Vamos ver, né, o jogo de amanhã. Aí, Matheus de Souza vai estar aqui pela madrugada. Vamos saber se, de fato, será este o resultado ou não. Mas apostou no empate em 1-1, viu? Tô te explanando aqui, Matheus de Souza. Tô explanando você aqui ao vivo, sabia? Eu tô falando dos jogos de hoje da Copa do Mundo e disse que você colocou empate pra Argentina e Cabo Verde.
1: Sim, senhor. Sim, senhor. Você vai olhar na cara, nos olhos do ouvinte desta central brasileira de notícias e subestimar o futebol de Cabo Verde.
0: Olha, vamos lá. Com o Messi do outro lado, Cabo Verde, o vozinho vai pegar todos os chutes, rapaz. Tanto que o Messi vai bater pra gol, cara.
1: Com Lamine Yamal do outro lado, ele pegou todos os chutes.
0: Não, mas dificilmente. Vamos lá.
1: Não, Ricardo Garcia me diz que Lamine Yamal não é o Messi, mas o coletivo da Espanha é melhor que o coletivo da Argentina no momento.
0: Não, com certeza. Eu destaquei o Matheus de Souza, cara, porque o Matheus de Souza tá sendo conhecido no bolão como fazer exatamente esse tipo de ataque, né, o Matheus? Você está...
1: Ataque?
0: Porque você tá apostando em jogos, em seleções que a gente acha que não vai dar em nada. Um desses jogos você acertou e bem, cara. Que foi naquele jogo da República Democrática do Congo?
1: Contra Portugal.
0: Contra Portugal. Esse jogo você acertou. Impressionado também que o Matheus colocou a República Democrática do Congo empatando com a Inglaterra. Mas aí foi quase.
1: Foi.
0: Você tá vendo?
1: Foi sofrido pra mim.
0: Cara. Nossa, você arriscou no 1-1, mas foi 2-1 pra Inglaterra.
1: Sim.
0: Cara, não, sempre quando eu chego na redação, Matheus de Souza, eu chego e falo: Matheus, quanto você colocou no bolão? Porque... Os placares do Matheus de Souza são sempre os diferentões do bolão aqui da empresa. Vamos ver amanhã, né, Matheus? Você tá de plantão amanhã?
1: Sim, senhor.
0: Olha,
1: aqui
0: só
1: estaremos.
0: Então vamos ver. Vamos ver então como é que vai ser esse jogo amanhã. Vamos ver, seu Matheus de Souza, que chega aí na leitura do repórter CBN e depois, na próxima meia hora, você vai ficar com uma entrevista que eu fiz com um médico sobre câncer de próstata. Isso porque a Anvisa aprovou um novo medicamento para a doença. Agora é 1h.
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0: Sexta-feira, 3 de julho de 2026. O presidente Lula defendeu o aumento das penas para homens que matam mulheres, ressaltando a importância do Pacto Nacional Brasil contra o Feminicídio. Em meio a críticas ao pré-candidato à presidência pelo PL, Flávio Bolsonaro, Lula incentivou a independência feminina por meio da educação. Ele destacou que o respeito às mulheres é fundamental e reforçou o compromisso com o combate à violência de gênero. O governo federal vai iniciar a retirada gradual do subsídio à gasolina na próxima semana, conforme anunciou o ministro da Fazenda, Dario Durigan. A medida acompanha a redução dos preços do petróleo, impulsionada por avanços nas negociações de paz no Oriente Médio. Atualmente, o subsídio federal é de 44 centavos por litro para a gasolina e R$1,12 por litro para o diesel, introduzido em maio para mitigar aumentos internacionais. Grupos internacionais e venezuelanos denunciam que o governo da Venezuela está dificultando a entrada de ajuda humanitária em La Guaira após terremotos devastadores. A burocracia, suspeitas de corrupção e restrições a equipes de resgate são citadas como obstáculos. Relatos de corrupção e ineficiência na distribuição aumentam a tensão, enquanto milhares enfrentam escassez de recursos básicos. As informações são do jornal The Washington Post. No horário de Brasília, 1:02.
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0: Seguimos com o CBN Madrugada, agora para falar sobre o câncer de próstata, que continua sendo o segundo tipo de câncer mais frequente entre os homens brasileiros. Segundo estimativas do Instituto Nacional de Câncer, o país deve registrar cerca de 78 mil novos casos por ano no triênio 2026-2028. Agora, uma nova aprovação da Anvisa traz mais uma opção de tratamento para pacientes com a doença em estágio avançado. E para entender o que muda na prática e quem pode ser beneficiado, conversamos agora com o médico oncologista e professor de pós-graduação do Hospital Sírio-Libanês, Dr. Denis Jardim. Doutor, muito obrigado pela participação aqui no CBN Madrugada. Bom dia.
1: Bom dia, sempre um prazer, Cláudio, participar. Então, um abraço para todos que estão nos ouvindo.
0: Obrigado. Para começar, doutor, o que exatamente a Anvisa aprovou e por que essa decisão é considerada tão importante?
1: Ótimo, Cláudio. Então, agora, no finalzinho do mês passado, mais precisamente nessa segunda-feira, agora 29 de junho, a Anvisa aprovou uma nova medicação via oral para o tratamento do câncer de próstata avançado, que a gente chama de virgem de tratamento hormonal. Ou seja, o paciente que se apresenta com a doença já fora da próstata, em metástases, e que não iniciou nenhuma forma de medicação. Essa medicação aprovada, ela se chama darolutamida, e é um comprimido via oral que bloqueia a ação da testosterona nas células do câncer de próstata. E por que que essa aprovação ela é importante? Primeiro, assim, a darolutamida já é uma droga disponível no Brasil e aprovada em outras indicações do câncer de próstata. E ela é sabidamente uma droga bastante ativa em combater o câncer de próstata e também uma droga muito bem tolerada, no geral, pelos pacientes. Só que, até essa aprovação, a gente tinha ainda algumas restrições de bula, incluindo o uso dessa medicação somente com o bloqueio hormonal. Anteriormente, a gente já fazia uso dessa mesma droga num cenário em conjunto com a quimioterapia. Então, essa aprovação, ela traz uma maior flexibilidade de opções para nós médicos que tratamos o câncer de próstata, e ter uma droga ativa cujo perfil de tolerabilidade, ou seja, os efeitos adversos dos pacientes são muito favoráveis, com muito pouco impacto em qualidade de vida, preservando ali basicamente todas as funções, sejam elas ali de trabalho, sejam funções de lazer, dos pacientes em tratamento.
0: Esse dado é bacana, inclusive consta numa pesquisa que o tratamento reduziu em 46% o risco de progressão da doença ou morte. Queria que você explicasse para o nosso ouvinte o que que esse número significa na prática para os pacientes.
1: Exato, então, toda droga que é aprovada pela Anvisa, ela precisa de um estudo clínico, chamado normalmente um estudo de fase 3, que demonstre que a droga é efetiva. E o estudo que foi realizado para essa droga, a darolutamida, é um estudo chamado ARANOTE. É um estudo feito em vários locais do mundo, que já foi apresentado, publicado, que incluiu quase 700 pacientes, mais precisamente 669 pacientes com câncer de próstata avançado, e metade desses pacientes receberam darolutamida e metade receberam placebo juntamente com bloqueio hormonal central. Então, tratamento de associação da darolutamida com bloqueio hormonal que foi avaliado. E nesse estudo, o objetivo principal era demonstrar uma melhora no chamado tempo até progressão de doença ou morte, ou seja, a doença aumentar em vigência de tratamento e ou o paciente infelizmente ter um falecimento em decorrência da doença ou alguma outra causa. E, de fato, o estudo mostrou essa redução de 46% no risco. Ou seja, em vários momentos do tratamento, quem usou o tratamento com darolutamida teve um risco 46% menor de alguma dessas coisas, né? Ou a doença piorar ou progredir ao longo do tempo. O que a gente considera do ponto de vista de magnitude, ou seja, de quantidade de benefício, algo bastante representativo na oncologia. Então, esse número 46% é um número muito importante. Além disso, o estudo mostrou também em linha com uma redução, inclusive, no risco de morte, mostrando e comprovando que a droga é ativa. E quando esses dados foram apresentados para agências regulatórias, seja ali no mercado americano, de saúde, e agora no Brasil, eles foram suficientes para que essa droga fosse aprovada nesse cenário, nessa indicação.
0: Perfeito. Aquela básica pergunta para deixar claro para os nossos ouvintes. Quem poderá receber esse tratamento? Estamos falando de todos os pacientes com câncer de próstata ou apenas de um grupo específico, doutor?
1: Bom, para deixar a audiência bem familiar com o cenário, a gente sempre precisa lembrar que câncer de próstata é uma doença bastante heterogênea. Você tem diversos cenários de apresentações. Por exemplo, a maioria dos pacientes, felizmente, se apresentam com uma doença localizada, que está só na próstata. Para esses casos, ainda os nossos pilares de tratamento são ou o que a gente chama de vigilância ativa, acompanhar a doença para tumores muito lentos e de comportamento quase que pouco, muito pouco agressivo, ou então cirurgia retirada da próstata, e a radioterapia continuam sendo as opções principais. Então, boa parte dos pacientes vão continuar sendo tratado com uma dessas formas de tratamento. Mas aqui a gente está falando do grupo de pacientes que têm lesões fora da próstata, ou seja, metástases. E como você apresentou, Klaus, hoje a gente tem essa incidência de casos novos, em torno de 70, 80 mil casos novos estimados por ano, mas uma parte desses, em torno de 10 a 15%, se apresenta com essas metástases. E alguns pacientes que trataram vão evoluir com essas metástases. Então, como o câncer de próstata é uma doença frequente, acaba sendo um número substancial de pacientes. Então, esses pacientes especificamente são os que, esse grupo de pacientes é o grupo que foi contemplado com essa nova aprovação. Aqueles que têm metástases, e que ainda não iniciaram nenhuma forma de tratamento.
0: Perfeito. Tem mais aqui para a gente entender sobre esse quadro, né? Por exemplo, doutor, esse medicamento ele já existe, né? O que muda é a aprovação da Anvisa. Um aspecto que chama atenção é a qualidade de vida também. O estudo mostra benefícios além do controle da doença?
1: Exato. Não, esse é um ponto muito importante para a gente discutir hoje com os pacientes, porque mesmo nessa situação, o paciente que se apresenta com metástase, a gente tem obtido resultados muito bons de eficácia. Então, são pacientes que estão vivendo anos e anos, inclusive alguns chegando a décadas de controle de doença com esses novos tratamentos, mesmo com metástase. Então, tendo tratamentos muito efetivos, a gente cada vez mais tem que se preocupar em tratar a doença e permitir com que esse paciente siga quase que inalterado o curso da sua vida. Então, são homens que normalmente alguns, vários, ainda exercem atividade de trabalho, ainda seguem todas as tarefas domiciliares, têm atividades de lazer, de viagens, etc. Então, a gente procura um tratamento eficaz que tenha o menor impacto possível em qualidade de vida. E nesse mesmo estudo que eu comentei, foi avaliado qualidade de vida e incidência de efeitos adversos. Uhum. E o que chama muito a atenção é que a adição dessa nova medicação, a darolutamida, ela trouxe menos impacto em cansaço, em efeitos adversos, do que o próprio placebo. Ou seja, não adicionou um aumento de efeitos adversos e manteve a mesma qualidade de vida do que se o paciente não estivesse fazendo o tratamento, ou seja, ele estivesse tomando placebo. Isso é algo, assim, pouco comum da gente ver na oncologia. Toda vez que a gente adiciona um tratamento ativo, faz algo a mais, geralmente vem acompanhado sim de algum impacto, de algum efeito adverso, de alguma pior qualidade de vida, mas nesse caso isso não aconteceu, o que é muito importante, porque a gente pode manter a doença controlada por muito tempo e de fato permitir com que o paciente siga trabalhando, siga viajando com a sua família, fazendo enfim, tudo o que ele desejava fazer antes do início do diagnóstico do câncer de próstata.
0: Hoje, quando o câncer de próstata é descoberto já com metástase, ainda é possível oferecer tratamento eficaz e aumentar a sobrevida? E, inclusive, né, essa palavra, né, metástase, ela costuma assustar bastante, né? Queria que o senhor explicasse também para os ouvintes o que seria essa palavra e também sobre essa possibilidade de oferecer tratamento eficaz e aumentar a sobrevida mesmo com o câncer de próstata quando ele é descoberto com metástase.
1: É, com certeza. Isso, enfim, tem um impacto, um primeiro impacto muito importante. A gente percebe isso no dia a dia do consultório. O diagnóstico com a palavra metástase, ele, de fato, no primeiro momento, ele é muito impactante.
0: Uhum.
1: E para todo mundo entender, o que a gente se refere de metástase são focos da doença fora do órgão onde ela começou. Então, por exemplo, o câncer de próstata se inicia na glândula prostática. Em alguns casos, essa doença pode sair da glândula, seja pelos vasos linfáticos, seja pelos vasos sanguíneos, e alcançar outros órgãos. No caso do câncer de próstata, os locais mais comuns costumam ser os linfonodos, que na linguagem mais popular são as línguas, que a gente tem em vários locais do corpo, e os ossos. Em alguns casos, a gente tem focos de doença no pulmão e no fígado. Mas mesmo quando a gente fala de metástase, essa é uma doença muito variável de paciente para paciente. Tem pacientes que têm poucas metástases, um número maior de metástases, doenças no fígado que podem ser mais delicadas. Então, é muito pouco produtivo hoje a gente englobar todos os pacientes da mesma forma sob o rótulo de metástase. Já existe uma variação importante caso a caso na evolução, doenças mais responsivas, doenças mais agressivas. Mas o que é importante dizer é que em todos esses cenários, a despeito do número de lesões, do local da lesão que elas têm, hoje a gente tem tratamentos bastante efetivos em controlar a doença de uma maneira, às vezes até profunda e por muito tempo. Eu mencionei aqui que a gente mede em anos, inclusive, a sobrevida dos pacientes. E as formas de tratamento, elas são bastante variáveis conforme essa apresentação. Então, a gente usa o bloqueio da produção de testosterona, a gente usa novos antiandrógenos, como é o caso da darolutamida, que foi aprovada. Alguns casos, quimioterapia, geralmente em doenças mais agressivas, em conjunto com esses tratamentos. E cada vez mais a gente tem ali recebido com entusiasmo novos estudos que mostram novas drogas que podem se associar a essas terapias já existentes, sejam elas drogas de alvo moleculares, radioligantes, com uma capacidade de, a depender do perfil da doença, aumentar ainda mais o controle da doença. Então, de fato, é um cenário que a mensagem principal é não se ater simplesmente ao rótulo de metástase, ele é variável de caso a caso, e que a gente tem sim formas muito eficazes de controlar a doença, inclusive com essa ideia de controle de doença e preservação de qualidade de vida.
0: Doutor Denis Jardim, médico-oncologista, ainda existe muito preconceito em torno dos exames para câncer de próstata? O que o senhor tem percebido? E apesar desses avanços, o diagnóstico precoce continua sendo fundamental, né?
1: Sim, então, o nosso desejo sempre é que câncer de próstata seja cada vez mais diagnosticado no cenário curativo, ou seja, com a doença localizada. Quando é possível, com a radioterapia, com a cirurgia, identificar aqueles tumores de mais alto risco e oferecer um tratamento que vai eliminar por completo a doença de uma vez. Mas isso depende muito de uma procura rápida do paciente na presença de sintomas, dos rastreamentos de câncer de próstata realizados de maneira efetiva. Então, não é qualquer rastreamento, a gente tem que identificar a população de mais alto risco, oferecer os exames corretos na hora correta para tentar diagnosticar de forma precoce. E o que a gente tem visto aos poucos é de fato uma melhora ali da população masculina e pelo menos estar mais ciente e incentivar quem tem o diagnóstico, que os irmãos façam os exames, procurem se tem também, os colegas de trabalho na mesma faixa etária. Isso tem realmente aumentado aos poucos o número de homens que procuram clínico, que procuram urologista, seja para um rastreamento oncológico ou para os exames gerais de saúde.
0: Vou fazer essa pergunta que é geral, e daqui a pouco eu volto para a última pergunta nessa reta final. Com que idade o homem deve começar a se preocupar com o câncer de próstata e fazer os exames? Essa recomendação muda para quem tem histórico familiar ou outros fatores de risco, doutor?
1: Sim. Então, hoje a recomendação formal ainda é a partir dos 50 anos para a população geral que tem boa saúde, iniciar os exames de rastreamento para o câncer de próstata, incluindo principalmente o PSA. Para aqueles pacientes que têm fatores de risco, e hoje os fatores de risco mais admitidos ali são história familiar, ou eventualmente em alguns casos a própria etnia negra, a gente recomenda que essa faixa etária seja um pouco mais precoce, ao redor dos 45 anos, ou eventualmente até antes, se o parente que teve câncer de próstata, ele, por exemplo, tinha uma idade muito, muito cedo. Alguém que é parente de primeiro grau, que teve um diagnóstico de câncer de próstata aos 50 anos, pode se iniciar até em torno de 10 anos antes, o primeiro PSA. Então é importante, antes até de fazer o exame do screening, ter uma conversa com o seu médico de referência, conversar, entender a história familiar, o contexto de outros fatores de risco, para saber se é o momento ou não de fato fazer, iniciar essa coleta do rastreamento de próstata.
0: Bom, para a gente encerrar aqui, o medicamento para câncer de próstata, darolutamida, recebeu aval da Anvisa como uma nova opção de estratégia de tratamento contra a doença, que soma cerca de 78 mil novos casos por ano aqui no Brasil. E de acordo com a farmacêutica Bayer, a aprovação considerou um estudo de fase 3 que apontou redução de 46% no risco de progressão da doença ou morte em pacientes que utilizaram a medicação combinada com uma terapia hormonal. Quais são os próximos passos depois dessa aprovação da Anvisa? Qual passo deve ser tomado? Ampliar o acesso dos pacientes a essa terapia, por exemplo? Esse medicamento pode estar disponível no SUS? O que, você tem de informação para a gente?
1: Sim, existem ali, primeiro, alguns passos futuros. Creio que essa droga ela continua ali em estudos clínicos em outras indicações. Então, provavelmente, no futuro a gente espera novos cenários, novas situações que ela possa ser usada no câncer de próstata. Mas especificamente para essa aprovação agora, darolutamida já é uma droga disponível comercialmente, ela já é de cobertura obrigatória das fontes pagadoras no sistema suplementar de saúde. Especificamente essa indicação aprovada, ela precisaria ainda ser incluída no rol de procedimentos obrigatórios da ANS para ter, de fato, um fornecimento não questionável por nenhuma fonte na saúde suplementar. E a gente espera que, com o tempo, dados esses resultados de eficácia, inclusive se possa discutir nas esferas ali das sociedades de oncologia clínica, junto com o Ministério da Saúde, eventual possibilidade de acesso no sistema público. Então, aos poucos, essas discussões têm que se tornar maduras para que o acesso seja, de fato, ampliado para a grande maioria dos pacientes.
0: Nós conversamos com o Dr. Denis Jardim, médico oncologista e professor de pós-graduação do Hospital Sírio-Libanês, sobre a nova aprovação da Anvisa que amplia as opções de tratamento para pacientes com câncer de próstata. Muito obrigado, doutor. Forte abraço para você e bom dia.
1: Muito obrigado, Cláudio. Um excelente dia para todos.
0: O nosso ouvinte, Wellington, fala aqui sobre a entrevista e falando sobre a importância de fazer o exame de próstata, né? Que ele fez com 50 anos e faz anualmente. A Samantha Smith falando o seguinte: 50 anos para o primeiro exame de próstata. Tem homens que fazem com 40 anos já com histórico familiar, fala aqui a nossa ouvinte. Você segue com a gente participando pelo 99911-9981. Esse é o WhatsApp da Rádio CBN. Daqui a pouco, depois dessa reportagem, eu volto a registrar sua participação. Reportagem de agora, que vem do Rio de Janeiro, é focado principalmente para quem pretende visitar a cidade carioca e visitar o Cristo Redentor. Isso porque o acesso para o Cristo Redentor vai passar por obras a partir de agosto. A visitação será mantida, mas com capacidade reduzida e um esquema especial para garantir a acessibilidade no principal ponto turístico do Rio de Janeiro.
2: Um dos principais cartões postais do Brasil, Cristo Redentor, vai passar por mudanças a partir de agosto, com a troca das 4 escadas rolantes que dão acesso ao monumento. A obra deve durar 10 meses, mas a visitação será mantida. A capacidade, no entanto, será reduzida pela metade durante o período. Os equipamentos do Alto Corcovado começam a ser desligados em 3 de agosto e serão substituídos por modelos mais modernos, com maior durabilidade, menor consumo de energia e capacidade para transportar até 6 mil pessoas por hora. Também está prevista a instalação de 2 elevadores inclinados para ampliar a acessibilidade, como explica a chefe do Parque Nacional da Tijuca, Viviane Lasmar.
3: E ao lado dessas escadas vai ser instalado um elevador inclinado, tipo um plano inclinado, que é para atender as pessoas com baixa mobilidade ou pessoas com deficiências, cadeirantes.
2: Durante as obras, visitantes sem restrição de mobilidade vão precisar usar a escadaria de pedra. Já pessoas com deficiência ou dificuldade de locomoção contarão com cadeiras e veículos escaladores para chegar ao monumento. A contadora Gabriele Duarte veio de Taubaté, São Paulo, com o marido e os 2 filhos pequenos. Ela diz que as mudanças não desanimam a família e que pretende voltar ao Cristo mesmo durante as obras.
4: Os meus filhos também já são um pouco maiores, talvez um bebê, enfim, mas hoje em dia tem muita coisa, canguru. Dá pra subir de boa, assim, parado, claro. Que isso ia deixar o passeio um pouco mais cansativo, né? Eu não adiaria por causa disso, não. Eu ia manter a animação de vir visitar o Cristo, mesmo com o perrengue. Eu amo o Rio, amo.
2: Mas nem todo mundo pensa assim. A aposentada Sueli Aparecida diz que não se sente confortável em usar os equipamentos especiais e prefere esperar o fim da intervenção para visitar novamente o Cristo.
5: A idade da gente vai ficar um pouco difícil, mas fazer o quê? Precisa de melhorar, né? A gente vai desistir um pouco de ver. Igual meu esposo tem bronquite. Ele não aguenta assumir esse cargo.
2: A modernização foi anunciada pouco mais de um ano após a morte do turista Jorge Alex Duarte, que sofreu um mal súbito no monumento. O caso reacendeu o debate sobre acessibilidade e sobre a estrutura de atendimento em um dos principais pontos turísticos do país. Do Rio de Janeiro, Ana Paula Jaume.
0: 1:27. Tem gol da Suíça na Copa do Mundo. Ndoye marca o segundo gol da Suíça. Olha uma lambança da defesa da Argélia. Tira a bola da área, volta para a Suíça, tira de novo e volta para o time suíço. Nessa, o Ndoye bateu na meia-lua da grande área, puxando ele um pouco mais para a direita. Bateu de perna canhota, a bola foi no canto direito do goleiro da Argélia. 2, Suíça, 0, Argélia. Esse gol saiu aos 2 minutos do segundo tempo. Agora, 23 minutos da segunda etapa, Suíça 2, Argélia 0. Esse jogo que deve terminar nos 90 minutos, deve terminar 2 horas da manhã. Se sair outro gol, se sair outro lance que mereça a nossa atenção, a gente registra aqui no CBN Madrugada. Então, Suíça vai batendo a Argélia por 2 1-0. Agora, esse time da Argélia, hein? Vou te dizer. Difícil, cara. Difícil, difícil mesmo. Um dos times mais fracos, eu acho. O jogo, por si só, é chato de acompanhar nessa madrugada, mas a Argélia demonstrou nenhum perigo até agora para a Suíça. Eu já pensou que do nada que a Argélia vai lá e empata o jogo? E chega aí ao próximo, aos 30 minutos finais ali, né? Do tempo extra. Acho difícil, mas vamos ver, né? Futebol é futebol, Copa do Mundo. 2-0 a gente acha que é um bom resultado, mas se um time marca um gol, consegue ter força para tentar empatar. Isso já aconteceu, inclusive, no jogo da Bélgica, né? 2-0. Contra o Senegal é outra coisa, né? O Senegal levou 2 gols ali na reta final no segundo tempo. O jogo foi para prorrogação. Teve pênalti e a Bélgica virou para 3-2. A Argélia não demonstra qualquer tipo de força nesse momento para chegar ao empate contra a Suíça. A gente sabe que é futebol, futebol, tudo pode acontecer. Vamos ver até na reta final o que vai acontecer nesta partida. Agora, 1:29. Logo mais entra em campo o repórter CBN com o Matheus de Souza. Na volta, eu vou te trazer informações com a Maria Cristina Fernandes, que é comentarista de política aqui do estúdio CBN. Ela conversou com Tati Vasconcelos e Fernando Andrade sobre a PL da misoginia. E tem um bate-papo entre a Miriam Leitão e o Carlos Alberto Sadenberg no CBN Brasil sobre a internet que chega a 95% de domicílios do país em 2025. Esse é o tema da Miriam, esse é o tema da Maria Cristina Fernandes. Bate-papo que você acompanha na próxima meia hora aqui do CBN Madrugada. Registrar sua participação, porque eu prometi lá no início, no fechamento do bloco anterior, e não consegui registrar, porque eu estava nessa conversa com o Matheus de Souza aqui. Mas registro agora sua participação no WhatsApp. Bom dia, Clauson Dutra. Hoje todos nós brasileiros somos Cabo Verde. 1-0 sobre a Argentina. Gol no finalzinho do segundo tempo. Fernando Souza de Fortaleza, no Ceará, apostando no Cabo Verde. Esse está sendo mais positivo do que o Matheus de Souza, que apostou no empate em 1-1. Acerto. O nosso outro ouvinte aqui, sempre com a gente, né? O Nínero, colocou... tá comentando aqui as reportagens da Rádio CBN. Tá participando aqui da nossa transmissão, do nosso programa. O nosso outro ouvinte aqui, que é o Ademir de Londrina, Paraná. 3-0 Argentina, fora o baile. Bom dia, Estevão Zizzi, direto de Vitória, Espírito Santo. O Luiz Gouveia com a gente. Maurício Silveira, de Goiânia, Goiás, sempre com a gente. Bom dia, Luiz Correia, de Teotônio Vilela, Alagoas. Bom dia, Clauson Dutra. Ele está destacando aqui a Renata, que é narradora do Grupo Globo. Tá falando que dá um banho em muito narrador. Narra, comenta e ainda uma simpatia nota 10. Gilmar Neto, direto do Rio de Janeiro. Tem um outro ouvinte aqui, mais cedo mandou mensagem, o Adriano Tibúrcio, perguntando, como eu sou o manauara, ele tá perguntando, você já foi nos cantos, eu fui em Manaus e tal, comentando aqui sobre os pontos turísticos da cidade. E temos aqui o nosso Ayrton Dias Ferreira. Eu e minha esposa, Sueli, estamos escutando você e as notícias, tomando chá verde com bolo de fubá. Servido, abraço e bom final de semana. Servido, rapaz, com bolo de fubá com chá verde, bom demais, hein, pra dar aquele soninho e dormir legal. Isaura Ferreira, do Rio de Janeiro. Bom dia, Clauson Dutra. Na transmissão dos jogos, mostra as cidades onde são realizadas as partidas e também um jeito da gente conhecer o mundo sem precisar viajar. Bom programa. Sextou, um ótimo final de semana para todos os ouvintes. O Luiz Ribeiro, de Abreu e Lima, Pernambuco, comenta aqui também, além do Jorge Andrade, desejando bom dia a todos. Obrigado, direto do Espírito Santo. No chat do YouTube, rapidamente, participação do Félix Jefferson, bom dia. Samantha Smith, bom dia. Clauson Dutra, Francisco com a gente também. O Didier está perguntando quando volta Paulo Galvão. Na madrugada de quarta-feira, ele já vai estar dando seu bom dia tradicional aqui no CBN Madrugada. Portanto, Paulo Galvão volta na semana que vem. 1:33, repórter CBN.
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0: Sexta-feira, 3 de julho de 2026. O presidente Lula criticou a norma da legislação eleitoral que o impede de participar de inaugurações de obras a partir do próximo sábado, 3 meses antes das eleições. Ele classificou a regra como uma papagaiada desgraçada. A declaração foi feita durante a inauguração do Túnel Major Salles, obra que integra o projeto de transposição do Rio São Francisco e levará a água ao Rio Grande do Norte. A medida impõe restrições previstas em lei que limitam a publicidade institucional durante o período que antecede o pleito. O objetivo é garantir a igualdade na disputa e evitar o uso da administração pública para promover candidatos. A Justiça de Alagoas retirou o ex-prefeito de Maceió, João Henrique Caldas, do PSDB, da ação popular que apura os investimentos do Instituto de Previdência do município em letras financeiras do Banco Master. A medida judicial foi protocolada pelo senador Renan Calheiros, do MDB. A ação, que investiga aportes de R$ 117 milhões de reais sem análise de riscos, continua contra os demais réus. O TikTok chegou a um acordo com um adolescente de 15 anos da Flórida, nos Estados Unidos, que acusava a rede social de causar vício, evitando um julgamento agendado para o dia 27 de julho. O caso é parte de um debate maior sobre a responsabilidade das redes em relação à saúde mental dos usuários menores de idade. A Meta e o Snapchat ainda enfrentam acusações no caso. O TikTok já havia resolvido um caso similar anteriormente. No horário de Brasília, 1h35.
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4: Seguimos ao vivo com o CBN Madrugada para todo o Brasil. Eu sou o Clauson Dutra, na sua companhia, até 5 horas da manhã, com muita informação, prestação de serviço e análise para você. Logo mais, a gente volta a te informar sobre Copa do Mundo. Tem jogo rolando nesse momento, Suíça contra Argélia, está 2-0 para a Suíça. O jogo está chegando na reta final, deve ser finalizado até por volta de 2 horas da manhã. Se surgir gol, a gente informa aqui no CBN Madrugada. E logo mais passa uma nova rodada de participação dos ouvintes aqui do CBN Madrugada, ainda neste bloco. Agora, a gente vai com informação da Isa Morena, repórter aqui da Rádio CBN, sobre uma pesquisa. Quase metade dos lares brasileiros tem acesso aos streaming. O movimento ocorre enquanto o país está cada vez mais conectado. 9 em cada 10 têm acesso à internet. Os números são de uma pesquisa do IBGE.
5: Quase metade dos lares brasileiros já paga por serviços de streaming de vídeo. Entre esses domicílios, 1 em cada 10 tem o streaming como única forma de assistir conteúdo. A mudança nos hábitos de consumo acompanha o avanço da internet no país. Pela primeira vez, mais de 90% dos brasileiros com 10 anos ou mais têm acesso à rede. Ainda assim, cerca de 18 milhões de pessoas permanecem desconectadas. Os dados são da Pesquisa Nacional nacional por amostra de domicílios contínua do IBGE. O levantamento mostra que 44,4% dos domicílios brasileiros contam com algum serviço de streaming pago, totalizando 33,4 milhões de lares. Por outro lado, o total de domicílios com TV por assinatura caiu e chegou a 17,7 milhões, o menor número da série histórica. Arthur Lebrun, especialista em tecnologia da informação e segurança digital, explicou por que o streaming se popularizou tanto.
6: Porque no streaming você tem opção. Você escolhe naquele momento o que você quer ver. Você não precisa esperar uma grade de programação, né? Isso é muito conveniente e torna também as opções acessíveis naquele momento. Não a disponibilidade daquilo que você tem que esperar. Você pode escolher o que você quer.
5: Já o acesso à internet chegou a 95% das residências do país. Pessoas com 60 anos ou mais apresentaram um avanço expressivo de 29 pontos percentuais no uso da internet nos últimos 5 anos, chegando a 74,5%. Por outro lado, entre crianças de 10 a 13 anos, o uso ficou praticamente estagnado. Além disso, enquanto o número de idosos com celular aumentou, o de crianças entre 10 e 13 anos recuou. Gustavo Giaquinto, analista da pesquisa do IBGE, explica as razões para essa dinâmica.
7: Então, assim, também tem a visto mais facilitação do uso da internet, né? Hoje a pessoa pode usar a internet pela televisão para assistir uma série. Né? Muitos serviços são pedidos pela internet, né? Então, existe um certo estímulo para os idosos, né, buscarem utilizar a internet, né? Porque isso tem feito cada vez mais parte do cotidiano mesmo. No caso das crianças, a gente tem cada vez mais uma discussão, uma preocupação com a segurança das crianças, né? Com essa exposição de crianças, por exemplo, a redes sociais, né? A gente viu, por exemplo, a partir de 2025, uma restrição ao uso de celulares, por exemplo, nas escolas.
5: A pesquisa também mostra que o celular está presente em 97,4% dos domicílios, o maior percentual da série histórica. Mas o telefone fixo, cada vez mais em desuso, só continua presente em 6 de cada 100 residências. Do Rio de Janeiro, Isa Morena.
4: Agora, 1h41, espaço aqui no CBN Madrugada para Miriam Leitão. Conversou com Carlos Alberto Sadenberg sobre a internet, que chega a 95% de domicílios do país em 2025.
8: Essa pesquisa do IBGE reflete claramente aquilo que a gente vai percebendo assim no dia a dia, né? É mudança de hábito muito forte, quer dizer, menos TV, mais streaming, menos aparelho de televisão, mais celulares, e assim seguimos, Miriam.
9: Pois é, e a digitalização da sociedade brasileira indo muito forte, crescimento muito forte, né? Você vê que um dos dados que a Lídia Moreno estava mostrando é que brasileiros com 60 anos ou mais tiveram maior crescimento de acesso à rede em 2025, saindo de 70% para 74% de um ano para o outro, de 2024 para 2025. E em relação a 2019, foi um aumento de 29,6 pontos percentuais. Então, esse período ali, né, nos anos 20 do século 21, é que está havendo a entrada dos mais velhos na digitalização. E deve crescer, e seria bom crescer, até porque assim eles se preparam para várias coisas, né? Hoje, não estar digitalizado, estar excluído de várias decisões, como o pagamento da conta, o uso do Pix, e outras coisas mais, informação e outras conexão com as pessoas, fazer uma live, fazer um trabalho online. Então é importante. O outro dado interessante que recuou é de 10 a 13 anos, é um pequeno recuo, mas que recuando, tem muito mais crianças de 10 a 13 conectados na internet do que de 60 anos ou mais. Quer dizer, 60 anos ou mais cresce e de 10 a 13 diminui, mas de 10 a 13 ainda tem muito mais. E a queda foi bem pequenininha, saiu de 84,9 para 84,4. E aí reflete um movimento grande de consciência maior de que as crianças não podem ser expostas muito cedo à internet, com todos os riscos que isso significa, desde assédio sexual, os golpes e o impacto na educação. E houve um movimento no Brasil, né, a partir do Rio de Janeiro, com a aprovação da lei contra o uso celular durante o período escolar, que foi copiado pelo Brasil inteiro, e é importante isso. Hoje, educadores de países que têm uma excelente educação, Finlândia, né, tem uma outra visão. Eu me lembro que eu fiz uma vez uma entrevista com um professor finlandês, e ele estava achando que isso eu fiz para fazer um livro chamado História do Futuro. E ele falou, olha, no Brasil as crianças aqui são expostas muito cedo ao celular. E eu achava isso estranho, porque eu não tinha tido ainda consciência. Acho que o Brasil foi tomando a consciência mais tarde. Falou, não, lá a gente só coloca a criança na internet depois, mais tarde. Primeiro vamos fazer todo o processo de alfabetização em livro e tal. E eles têm um dos melhores indicadores de educação, e eu fui perguntar como é que era o hábito. Ele é educador, filho de educador, e tinha uma criança. Então ele me explicou isso, e eu só fui entender isso mais tarde. Agora o uso da internet como um todo tem crescido, né? Atingiu 90,5% da população, Sardenberg. É realmente um avanço rápido da digitalização da sociedade brasileira. E essas outras mudanças, quer dizer, o telefone fixo, Sardenberg, nós somos esse tempo, vamos admitir, a gente comprava, a gente tinha como sonho de consumo.
10: Era investimento.
9: Era investimento, declarava imposto de renda. Mas assim, eu me lembro do dia que eu fui comprar, foi emoção. Peguei um dinheiro, assim, que eu herdei, e fui comprar um aparelho fixo. Fixo, até hoje eu tenho ele, que eu não vou lá abrir mão dele. Aí o telefone fixo, porque isso significava inclusão. Tem um período nos anos 70 que só 30% das casas brasileiras tinham telefone fixo. E agora o telefone fixo é 5% da população. Então a gente não viu só uma mudança, Sardenberg. Vamos combinar que ao longo da nossa vida a gente viu uma revolução.
10: Uma revolução mesmo, Miriam. Tem outros dados interessantes dessa pesquisa. Por exemplo, em relação a compras pela internet, né? Essa pesquisa mostra que mais da metade dos usuários de internet já fazem compras pela rede. E pela primeira vez a maioria, né, está entrando nesse grupo de quem compra pela rede. E uma outra questão também é em relação às pessoas que utilizam o celular para acessar a rede bancária. Então, esse número também cresceu. A parcela de usuários que recorreram à internet para esse fim, para acessar a rede bancária, também está em expansão, para acessar bancos e instituições financeiras. Em 2025, essa finalidade foi citada por 74,2% dos usuários, uma alta de mais de 3 pontos percentuais em relação ao ano anterior e mais de 14 pontos na comparação com 2022.
9: Pois é, 74% acessando o banco, fazendo serviços bancários através da internet, né? Isso mostra, quer dizer, que é uma luta perdida do Donald Trump querer brigar com o nosso PIX.
10: Uhum. Sim, verdade.
9: É uma briga, assim, tipo, já perdeu o Playboy, entendeu? Porque a gente usa o PIX intensamente. E essa coisa da compra online, eu lembro que começaram as compras online, eu fiz um estudo para ver, mostrar que o futuro ia ser a compra online, e parecia que era um admirável mundo novo. E agora já isso, mais da metade dos usuários já fazem compra por internet. Então, assim, é avança a cada pesquisa. E vamos lembrar mais uma vez, essa pesquisa mostrou a diferença de um ano para o outro.
10: Uhum.
9: De 2024 para 2025. E vários indicadores mudaram. Então, mudou também, não é uma revolução na forma de comunicação. É uma revolução também na forma de produção, na forma de circulação dos ativos financeiros, enfim. É um impacto realmente disruptivo.
8: Miriam Leitão, obrigado, Miriam. E até amanhã.
9: Até amanhã.
10: Até, Miriam.
4: 1:48, espaço aqui no CBN Madrugada agora para Maria Cristina Fernandes, conversa com Tati Vasconcelos e Fernando Andrade sobre o PL da misoginia.
11: Depois de ter sido aprovado por unanimidade no plenário do Senado, o projeto de lei que equipara a misoginia ao crime de racismo foi enviado para a Câmara. Formou-se um grupo de trabalho para que se fizesse, olhasse, examinasse, mudasse eventualmente o texto. E ontem, por 293 votos a 158, foi aprovada a tramitação de urgência do projeto de lei na Câmara. O que é que isso significa, Maria Cristina?
12: Bem, Tati, a tramitação de urgência, juntamente com o compromisso do presidente da Câmara, o deputado Hugo Mota, vai levar a que o projeto seja votado, colocado em votação no dia 7 de julho, na próxima semana. Portanto, antes do recesso, foi esse o compromisso do Hugo Mota. Isso significa no preto e branco. Agora, tem um significado aí político e conjuntural para a gente entender aí, principalmente quando a gente abre nome por nome, partido por partido, desses 158 votos que contra a urgência. Mais da metade desses 158 vieram do PL, mais exatamente 83. Desses 83 que votaram contra a urgência do projeto, que é este dispositivo que acelera a votação do projeto, 10 são mulheres. Apenas 2 do PL votaram a favor. Um dos parlamentares é mulher, a delegada Ione. 3 partidos tiveram uma orientação de liderança contra a urgência, ou seja, não querem votar logo esse projeto. O PL, o Novo e o Missão, que tem um único deputado, que é o Kim Kataguiri, aqui de São Paulo. O que aconteceu nesse projeto? Eu queria comparar esse projeto com o ECA Digital, que também foi um projeto que, a despeito de dividir o PL, provocar muita divergência no PL, o partido acabou votando a favor, ainda que agora esteja querendo reverter aquele projeto. A gente falou disso aqui essa semana. Uhum. Como você disse, esse PL da misoginia, que foi apresentado de uma senadora do PSB do Senado, a relatoria na Câmara é da deputada Tabata Amaral, ambas do PSB, em função de um aumento importante no feminicídio, 4,7% no ano passado, atingiu o recorde histórico de 1.568 mulheres assassinadas no ano de 2025. Com um perfil doméstico muito acentuado, 80%, em 80% dos casos, o autor do feminicídio é seja o companheiro, seja o ex-companheiro. E mais da metade da vítima é de mulheres negras. Este projeto equipara a misoginia aos crimes de preconceito e discriminação, ao racismo e homofobia. Aí prevê 2 a 5 anos de reclusão, além de multa. E também amplia punições para os casos que são praticados na internet com um objetivo de lucro, audiência ou engajamento. Ou seja, ele se volta contra essas comunidades que o jargão aí das redes sociais chama essas comunidades red pill, né, que impulsionam conteúdos misóginos, dessa masculinidade tóxica, com o objetivo de atrair audiência. Então,

0: não se dá para falar que ele tem, ele não terá o mesmo destino do ECA digital, né, que acabou sendo aprovado. Mas a votação de ontem foi importante, porque o que aconteceu no ECA digital? Os pastores, a chamada bancada da bala e essa bancada mais sensível a esse argumento aí dos da masculinidade tóxica, não queria votar o ECA digital, porque achava que restringia a liberdade de atuação nas redes e tudo mais. Os pastores queriam também votar junto com a bancada da bala, mas aí, nas suas bases, escolheram, entre as suas fiéis, pressão, porque as suas crianças estavam expostas, certo? Desta vez, os pastores estão no argumento, e eu não consegui assistir toda a sessão ontem, mas eu li hoje as notas taquigráficas. E o que a gente vê nos argumentos dos parlamentares que representam os pastores? Que eles não têm garantia suficiente de que as leituras bíblicas que tem a linguagem bíblica, muitas vezes é uma linguagem muito ultrapassada, né, pela civilização, e que eles não querem que os pastores sejam criminalizados. A deputada Tabata Amaral fez um acordo, incluiu um artigo que diz que são asseguradas as liberdades de consciência e de crença, bem como o livre exercício dos cultos religiosos e suas liturgias, nos termos do artigo 5º da Constituição Federal. Mesmo assim, mesmo com a inclusão desse artigo, houve resistência importante dos pastores, e que se uniram à bancada da bala e se uniram, como eu já mostrei aqui, a pelo menos a 10 mulheres só do PL e outras tantas de outros partidos, para barrar a urgência desse projeto. Então, no Senado, a líder, esse projeto foi aprovado com unanimidade, com o voto, inclusive, da senadora Damaris Alves, que é a principal aliada da ex-primeira-dama Michelle Bolsonaro no Congresso Nacional. Ontem votaram contra a urgência algumas aliadas da Michelle na Câmara. Votaram contra a urgência a Carolina de Toni, que é a deputada que a Michelle está apoiando para o Senado em Santa Catarina, comprou briga por ela. Votou contra a urgência a Rosângela Moro, também do PL. Votou contra a urgência a Bia Kicis, no Distrito Federal. E votou contra a urgência o Nicolas Ferreira, que é um grande aliado da Michelle Bolsonaro. Então, a votação desse projeto vai colocar a ex-primeira-dama numa encruzilhada. Uhum. Afinal de contas, ela está reivindicando seu espaço na política. Essa bancada que ela quer fazer,
1: contando com o apoio das mulheres, né?
0: Contando com o apoio das mulheres, se colocando aí que ela fundou 27 diretórios estaduais do PL Mulher e no país para defesa das mulheres, defesa de suas famílias, e tem aí um grande número de apoiadoras na Câmara dos Deputados que está resistindo a votar a urgência, seja por conta deste argumento de que a liberdade religiosa está sendo afrontada, seja porque algumas manifestaram aí a liberdade de expressão na internet, que pode ser coibida, e algumas que o bloco que está apresentando essa proposta votou contra o aumento de penas para estupradores e feminicidas. Em votação recente, que colocou o endurecimento penal de alguns crimes em pauta. Então, juntando esses três argumentos, há essa resistência. Agora, não há dúvida, Tati, Fernando, de que os argumentos favoráveis a uma criminalização do feminicídio, que equipare, né, a misoginia, que equipare, porque a misoginia, o discurso da misoginia, onde quer que ele esteja, seja ele no púlpito, seja ele no qualquer esfera pública,

0: é um discurso que acaba incitando a violência,
1: sim,
0: né?
1: Sim.
0: Então, esse discurso misógino, a equiparação dele com o discurso racista, parece homofóbico, né? Que já foram plenamente aceitos pela sociedade, plenamente aceitos pelo Congresso Nacional, pelo menos majoritariamente, né? Aceitos pelo Congresso Nacional, senão eles não estariam aí criminalizados. É algo que tem uma correspondência na realidade, né? É uma criminalização que encontra respaldo numa realidade que é de uma violência crescente contra a mulher.
1: Perfeito, perfeito. Quero ver como é que vão sair dessa agora, né? Grupo político rachado em busca de votos femininos e votando maciçamente no Congresso contra a tramitação em regime de urgência desse projeto de lei que criminaliza discursos misóginos. Liberdade religiosa não devia dar o direito de discriminar mulheres por serem mulheres, né, Maria Cristina?
0: Com certeza não, né? Os pastores podem fazer suas leituras bíblicas e contextualizá-las para os dias de hoje, né? Todos os textos históricos, e a Bíblia é um texto histórico, eles são contextualizados, né? Seja na leitura política, na leitura dos parlamentares, seja na leitura dos tribunais mundo afora. Tem muitas constituições, como a Constituição dos Estados Unidos, são constituições centenárias, e na interpretação dos textos há uma contextualização com a contemporaneidade, e a contemporaneidade não admite a violência contra a mulher, contra o homem, contra quem quer que seja.
1: Perfeito. Maria Cristina Fernandes conosco diariamente em Tudo é Política. Um beijo, Maria Cristina, até segunda-feira. Amanhã estamos de folga. Viva a Copa do
0: Mundo.
1: Beijo.
0: Viva, viva. Um beijo.
2: 2 horas. A Suíça é mais uma classificada para as oitavas de final da Copa do Mundo. A equipe venceu a Argélia na madrugada de hoje por 2-0 e avançou no torneio. Os gols foram marcados por Embolo e Ndoye. Agora a Suíça aguarda o vencedor de Colômbia e Gana, que se enfrentam hoje, nesta sexta-feira, às 10h30 da noite, pelo horário de Brasília, em Kansas City. Jogo facílimo, sem susto. A Suíça foi na boa, venceu a Argélia e avançou para a próxima fase da Copa do Mundo, as oitavas de final. Deve enfrentar a Colômbia, muito provavelmente, na próxima fase. Jogão. Suíça jogou bem, controlou o primeiro, controlou o segundo tempo, poderia até fazer mais. Tirou o pé do acelerador, já pensando no jogo das oitavas de final. A maioria das oportunidades, enfim, foram criadas pela Suíça. Suíça que dominou o jogo e venceu bem por 2-0 a Argélia, eliminada da Copa do Mundo. Agora 2 horas e 1 minuto, repórter CBN.

0: Sexta-feira, 3 de julho de 2026, o Superior Tribunal de Justiça negou a liminar pedida pela defesa de Deolane Bezerra e manteve a prisão preventiva da advogada e influenciadora digital. Deolane foi detida no dia 21 de maio por suspeita de integrar um esquema de lavagem de dinheiro ligado ao primeiro comando da capital. Ela cumpre prisão preventiva na penitenciária de Tupi Paulista, no interior de São Paulo. O pré-candidato à presidência da República pelo Missão, Renan Santos, terá o tenente-coronel Haroldo Medina, de 62 anos, como vice na chapa. Com isso, além de Renan, ficam fechadas também as chapas do PSD, que terá Ronaldo Caiado e Gilberto Kassab de vice, e o presidente Lula, do PT, que vai repetir a chapa com Geraldo Alckmin. Romeu Zema, do Novo, e Flávio Bolsonaro, do PL, ainda não fecharam a aliança partidária. A Rússia acumulou cerca de 1 milhão e 400 mil baixas desde o início da invasão da Ucrânia. Em fevereiro de 2022, segundo um estudo divulgado pelo Centro de Estudos Estratégicos e Internacionais dos Estados Unidos, o número inclui militares mortos, feridos e desaparecidos. Desse total, entre 400 mil e 450 mil soldados morreram durante o conflito. O estudo aponta ainda que esse é o maior volume de perdas sofrido por uma grande potência em um conflito desde a Segunda Guerra Mundial. No horário de Brasília, 2:03.
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0: Olá, muito bom dia. Seguimos ao vivo com o CBN Madrugada para todo o Brasil. Eu sou Clauson Dutra, até 5 horas da manhã. Levo aqui no CBN Madrugada informação, análise, prestação de serviço, as entrevistas da rádio CBN das últimas 24 horas e registro a sua participação pelo 99911-9981 ou pelo chat do YouTube da rádio CBN. Fica à vontade, manda mensagem para a gente por lá também. Logo mais uma nova rodada de participação dos ouvintes do CBN Madrugada. Agora 2:06.
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0: Com Jorge Ramos.
2: A sexta-feira será marcada pelo avanço de uma intensa massa de ar polar sobre a região sul do país. Mas ainda chove desde cedo no litoral e no leste do Paraná. E o ar frio provoca geadas em áreas do Rio Grande do Sul e de Santa Catarina, até com chance de chuvas congeladas nas áreas mais altas da Serra Gaúcha e Catarinense. Enquanto no sudeste, a frente fria avança pelo litoral, provocando aumento da nebulosidade e chuvas, principalmente no sul e no leste de São Paulo, além de áreas do Rio de Janeiro e do sul do Espírito Santo. Na capital paulista, a sensação de frio predomina ao longo do dia, com mínima de 12 graus e máxima de 19 graus. E no centro-oeste, o ar frio alcança áreas do centro e sul de Mato Grosso do Sul. Em Campo Grande, a mínima alcança os 17 graus e máxima de 22 graus. E no nordeste, a chuva permanece concentrada no litoral entre a Bahia e o Rio Grande do Norte, enquanto no interior o tempo permanece quente e seco. E no norte do país, o destaque é para Boa Vista e Macapá, em que há risco de pancadas de chuva no decorrer do dia. Jade Ramos, da Clima Tempo, para a CBN.
0: As informações da seleção brasileira com Leonardo Dai.
3: A seleção brasileira treinou debaixo de um sol de 36 graus nesta quinta-feira na preparação para o jogo de domingo contra a Noruega, 5 da tarde no horário de Brasília, valendo vaga nas quartas de final da Copa do Mundo. A onda de calor que assola Nova Jersey vai pelo menos até sábado e, a princípio, arrefecerá um pouco no domingo, dia da partida. Depois do treino, Endrick falou com a imprensa. Se disse tranquilo quanto a esperar a sua vez de ser titular na seleção brasileira, assim como já aconteceu quando trabalhou com o técnico da seleção no Real Madrid.
4: Ficou claro, acho que nesse último jogo você vê ele mexendo ali bem. Quem faz o gol é um cara que veio do banco, foi o Martinelli. Então acho que vocês poderiam ficar muito tranquilo que o Mister sempre vai fazer o melhor para a equipe. Eu fico muito tranquilo com ele e sempre fico seguindo os conselhos dele.
3: O Brasil volta a treinar nesta sexta-feira a partir do meio-dia no horário de Brasília.
5: Brasil!
0: Ainda falando de seleção brasileira, gente, qual será o uniforme, as cores do uniforme do Brasil pro jogo contra a Noruega? Será que é aquele todo azul ou será que é o tradicional? A FIFA determinou e divulgou qual será a cor do uniforme da seleção brasileira e, graças a Deus, é o uniforme tradicional, gente. Camisa amarela, calção azul e meiões brancos. Já a Noruega atuará com camisa vermelha, calção branco e meiões azuis. Mas, Cláudio, graças a Deus, como assim você está comemorando uma cor de uniforme? Cara, o tradicional, para mim, sempre vai dar mais sorte do que essas novas que chegam, sabe? Então, o Brasil indo com o tradicional dá aquela tranquilidade que vai dar tudo certo, né? Ainda sobre, complementando na verdade as informações do Leonardo Dai sobre o treino da seleção brasileira, o Rafinha, gente, ele continua sem treinar com o grupo e vai desfalcar o Brasil contra a Noruega. A Rafinha está fora do jogo contra a Noruega em Nova Jersey. Havia expectativa de tê-lo nesse duelo de oitavas de final, mas o departamento médico da seleção brasileira espera deixá-lo apto para uma eventual disputa de quartas de final. O atacante do Barcelona trabalhou no gramado, mas de forma separada, sem ir para o campo onde estava o restante do grupo. Ficou de 30 a 40 minutos e saiu. No início da semana, o atacante faz reforço muscular e iniciou transição nos trabalhos. Havia expectativa de que pudesse estar apto para o duelo contra a Noruega, mas a avaliação desta quinta definiu a ausência dele. A gente lembra que Rafinha sofreu lesão no músculo posterior da coxa direita durante a vitória por 3-0 sobre o Haiti na segunda rodada da fase de grupos da Copa do Mundo de 2026. Brasil não terá, portanto, Rafinha e nem Lucas Paquetá. Esse dificilmente volta a jogar uma partida de Copa do Mundo, pelo menos essa Copa do Mundo. Claro que a lesão do Paquetá é bem mais séria. O Rafinha também não treinou, tá, com o elenco. Isso porque o Rafinha, né, de acordo com o Globo Esporte, o Rayan, tá, gente? O Rayan não teve nenhum problema físico, não preocupa, ele não treinou. Ele fez na segunda-feira, portanto, aquele treino habitual, com uma questão de descanso mesmo, mas deve ser uma das opções do técnico Carlo Ancelotti para a partida contra a Noruega. Ele não treinou, mas está tudo bem com o Rayan. Agora, 2 horas e 10 minutos, vamos saber mais sobre Copa do Mundo, resultados, placares dos últimos confrontos com Gabriel Dudziak.
6: A seleção portuguesa é mais uma garantida nas oitavas de final da Copa do Mundo de 2026. Na noite desta quinta-feira, os portugueses venceram a Croácia pelo placar de 2-1. Os croatas fizeram 1-0 com Perisic, mas Cristiano Ronaldo e Gonçalo Ramos, já nos acréscimos do segundo tempo, anotaram os gols portugueses. Na próxima fase, Portugal enfrentará a Espanha, que derrotou a Áustria pelo placar de 3-0, com 2 gols de Mikel Oyarzabal e 1 de Pedro Porro. Nesta sexta-feira, além do duelo entre Suíça e Argélia, que está em andamento, teremos Austrália e Egito, Argentina e Cabo Verde e Colômbia e Gana.
0: Lembrando que o jogo da Suíça terminou agora há pouco, Suíça 2, Argélia 0. Suíça avança para as oitavas de final da Copa do Mundo. Como estão os jogos das oitavas de final da Copa do Mundo? O Paraguai vai enfrentar a França, Canadá contra Marrocos, Portugal contra a Espanha, Estados Unidos enfrenta a Bélgica, o Brasil a Noruega, México encara a Inglaterra, a Suíça espera o vencedor do jogo entre Colômbia e Gana, e aí a próxima rodada também tem a Argentina contra Cabo Verde e a Austrália contra Egito, né? Então, jogos já fechados aí dessas oitavas de final da Copa do Mundo. Lembrando que hoje, nesta sexta-feira, teremos a última rodada, né, dessa segunda fase da Copa do Mundo, a Austrália enfrentando o Egito em Dallas às 3 da tarde pelo horário de Brasília. Depois teremos a Argentina enfrentando Cabo Verde às 7 horas da noite pelo horário de Brasília, e a Colômbia encara a Gana em Kansas City às 10:30 da noite pelo horário de Brasília, os três jogos que fecham aí a segunda fase da Copa do Mundo. 2:12, agora 13 minutos pelo horário de Brasília, 2:12 ainda, aqui no CBN Madrugada, espaço para Marcelo Ninho e Fernando Andrade. O Marcelo falou com o Fernando sobre o incidente com o avião de Pequim, vamos ouvir.
5: Com a gente, diretamente de Pequim, na China, Marcelo Ninho. Oi, Ninho, bem-vindo mais uma vez. Tudo bem?
7: Oi, Fernando, tudo ótimo. Saudações de Pequim para você, para os ouvintes. Pequim com um verão tímido, por enquanto.
5: Ah, muito bem. Agora, ô Marcelo, nós tivemos um fato na semana passada. Foi um avião de pequeno porte. Ele se chocou contra um prédio importante, o prédio mais alto de Pequim. E aí, esse episódio poderia ser algo assim, sabe, bom, vamos lá, a imprensa vai cobrir, sabe o que aconteceu, tal, feridos, mortos. Mas esse episódio deixou bem claro a falta de transparência nas coisas que acontecem na China. Por quê?
7: Exatamente, Fernando. É um prédio mais alto da China e esse episódio foi cercado de nuvens, né, para usar uma metáfora apropriada ao caso. Bom, para começar, é preciso dizer que a falta de transparência não é algo incomum aqui na China, né?
5: Sim.
7: A mídia no país é controlada pelo Estado, a censura oficial é intensa e diga-se de passagem, muito eficiente, e não existe imprensa independente. Então, a expectativa é sempre que muito baixa de que o acesso à informação vai ser livre, principalmente em casos assim, né, como esse, como que são considerados mais sensíveis. E aí, por que é sensível? Porque, primeiro, revela uma falha grave de segurança de um episódio como esse no coração da capital chinesa, né? Mesmo que não tenha tido maiores consequências, é grave. Só para recapitular aqui, vamos lá o que aconteceu. No início da noite de sexta, começaram a circular informações entre os correspondentes estrangeiros, não na imprensa oficial, de que um avião se chocou contra o City Tower, que é esse prédio mais alto de Pequim. Tem 108 andares, foi inaugurado em 2018, fica no centro, no coração do distrito financeiro da cidade. Quer dizer, é um dos cartões postais da cidade. Parecia uma coisa meio inverossímil, né? Essa área tem um dos espaços aéreos mais controlados do mundo, não fica muito longe do complexo do poder, né, onde fica a liderança chinesa. Então, esse prédio é um dos símbolos de Pequim. É como se, mais ou menos, se no Rio um avião batesse no Cristo Redentor, ou, sei lá, em São Paulo, no Edifício Itália, ou no Copan. E aí, a gente começa a ouvir esses rumores, começa a receber imagens assim, de destroços caindo do prédio, e aí não aparece nada na mídia oficial. Mas a notícia começa a ser noticiada graças a esses correspondentes estrangeiros que foram até o local, inclusive eu, confirmaram o acidente, a polícia cercou o prédio, né, dava para ver o buraco lá nesse prédio, e só no dia seguinte é que saiu uma nota oficial muito curta dessa autoridade distrital sobre o incidente. Disse que um avião pequeno, esportivo, de dois lugares, se chocou contra o prédio. O piloto, só tinha um ocupante, que era o piloto, morreu no acidente, ou no incidente, e 13 pessoas ficaram feridas. Nada além disso. A questão é que esse vácuo de informação, né, Fernanda, é um ambiente fértil para especulações e teorias conspiratórias, né? Nesse caso, com comparações meio, nesse caso, estapafúrdias ou não, com um choque famoso de aviões que a gente conhece, né, contra prédios altos, né? Claro que eu estou falando dos atentados de 2001 em Nova York. Então, é uma comparação, claro, estapafúrdia, mas seria minimizada se houvesse mais transparência sobre o que aconteceu. E aí vem a outra questão, que é sobre o conceito de segurança, né? Que aqui na China o governo acredita que o controle máximo de informação é a melhor forma de manter a segurança, em todos os sentidos. Estou falando seja a segurança alimentar, segurança das fronteiras, segurança cibernética, a censura na internet, na visão do governo, detém a circulação de rumores, notícias falsas, e evita uma instabilidade social, digamos. E aí eles sempre, o governo faz um contraste contra o Ocidente, né, contra o caos, e é possível admitir até que um sistema mais aberto e democrático, de livre circulação de informação, tem uma maior propensão à instabilidade, ao risco de abusos, né? Mas, e aí, voltando à China, por outro lado, quando existem, que não é o caso da China, mais fontes de verificação de fatos, e mais recursos para cobrar as autoridades, também dá para chegar a um panorama mais próximo da realidade, não é o que aconteceu aqui. É um debate que é necessário pelo seguinte: a China cada vez é mais apontada como um modelo de desenvolvimento, com razão, né? De pujança econômica, inovação tecnológica, mas é também... preciso falar desse modelo de informação, né, da China, que mantém os cidadãos meio no escuro, né, alheios do que está acontecendo. Eu conversei com chineses naquele dia, no dia seguinte, dias depois, até agora, tem chineses que não sabem o que aconteceu. Claro, para democracias como a nossa, parece um falso dilema, né, porque segurança, transparência não deveriam ser incompatíveis. E aqui o problema é que quando a omissão de fatos contribui para a segurança geral, pelo menos no conceito do governo, mas reforça uma certa insegurança em relação à veracidade das versões que as autoridades estão relatando à população, aí cria-se uma crise de confiança. E isso acontece aqui muitas vezes. Aconteceu durante a pandemia e, nesse caso, as pessoas que estão começando a saber disso ficam se perguntando. E aí é um risco que o governo chinês corre e tem que lidar com ele, né, Fernando?
5: Perfeito. Agora, Lino, todo esse tempo que você está aí, só me lembra, são 8 anos em 2 etapas na China?
7: Exatamente, quase 8 anos e meio.
5: Outros episódios com as mesmas características de esconder o que acontece, que você se lembre?
7: Episódios menores assim são cotidianos, né, Fernando? Assim, é difícil ter acesso à informação em geral, porque tem um monopólio da informação, da imprensa estatal, e tem uma barreira assim, a acesso à informação que não é oficial. Agora, você perguntou se tem outros eventos. Claro, a resposta curta é provavelmente a gente não sabe, porque, como eu disse, existe tanto controle sobre a informação que não dá para saber. Agora, eu tenho, só um parênteses aqui, eu tenho aversão a teorias conspiratórias sem fundamento, e como todo jornalista deveria ser, né? Mas dá para concluir que a gente está muito longe de saber tudo que acontece. Agora, tem 2 incidentes, respondendo a sua pergunta, que me vem à lembrança, que aconteceram enquanto eu estava aqui. Um foi em 2013, na minha primeira passagem aqui, de um carro que foi considerado, e é claro, um episódio grave, um carro que atropelou uma multidão que estava em frente à Cidade Proibida. Cidade Proibida, uma das principais atrações turísticas de Pequim, fica no centro, no coração de Pequim, em frente à Praça Tiananmen. Então, é um dos lugares mais policiados da cidade, deixou 5 mortos. Naquele momento, claro, todo mundo tentou saber, era muito difícil esconder, assim como esse caso do avião, muito difícil esconder, mas naquele momento ninguém sabia se era acidente, se era atentado. Só muito depois é que as autoridades anunciaram, o governo divulgou que havia sido um ato terrorista e que os responsáveis haviam sido condenados à pena de morte. Só que era uma época de muita tensão, estava ligado ali a Xinjiang, que é a província de maioria muçulmana da China, e o governo usou o caso assim como um exemplo de punição nesse caso. O segundo caso que eu me lembro foi mais próximo, que foi bem próximo assim, geograficamente desse, mas mais recente, foi em 2024, nessa minha segunda passagem aqui, quando um carro se chocou ou se jogou contra os 2 portões do complexo de Zhongnanhai, que é o quartel-general onde fica o Xi Jinping e toda a liderança chinesa, que é a base da liderança comunista, né? O motorista foi logo contido, preso, e a gente só sabe disso porque um pedestre filmou, né? Geralmente é assim que a gente sabe, né? Postou o vídeo numa rede social e foi mandado para uma rede social fora da China, né? E mesmo assim, até hoje não se sabe sobre os detalhes daquilo, se foi um acidente, se foi um atentado, o que estava por trás, se foi um atentado. Então, claro, estou falando de 2 dos lugares mais sensíveis, centrais aqui no centro da capital chinesa, mas em casos bem mais triviais, o bloqueio, a informação ficou mais denso nos últimos anos. Eu lembro, assim, na primeira vez que eu passei aqui, a minha primeira passagem aqui, uns 15 anos atrás, um pouco menos, o governo divulgava uma estimativa oficial do número de protestos que havia por ano no país. Era uma estimativa oficial. Então você vê que muita coisa mudou, né? A última estimativa era de, isso estou falando de 2013, 2014, 60 mil protestos por ano. Essa, claro, estou falando de protestos, não protestos contra o governo central necessariamente, mas protestos locais, mas, contra desapropriação de terras, coisas assim, mas mesmo assim era uma estimativa que o governo divulgava. Hoje essa informação é inacessível, como muitas outras, né? Então a conclusão é a seguinte: o acesso à informação na China não acompanhou o ritmo de crescimento, o ritmo de desenvolvimento e importância do país no mundo, e a importância, né, do país do mundo, uhum. E isso é um desafio, né, para a gente acompanhar, né, porque à medida que a China fica mais importante, fica também mais difícil entender o que está passando aqui. E esse avião que bateu no prédio na semana passada, na sexta-feira, é mais um lembrete disso, né, Fernando?
5: Perfeito. Bom, Marcelo Nini, mais uma vez, obrigado pela conversa aqui na CBN. Bom trabalho, na medida do possível, e até a semana que vem.
7: Obrigado, Fernando. Até a próxima.
0: 2:23. Logo mais uma rodada de participação dos ouvintes aqui do CBN Madrugada. Você pode mandar mensagem pelo 99911-9981 e também pelo chat do YouTube da Rádio CBN. Tá tudo liberado por lá para você mandar mensagem para a gente também. Agora a gente atualiza aquele caso do Hope Jump no interior de São Paulo. A Polícia Civil concluiu o segundo inquérito instaurado para apurar a morte de uma jovem durante um salto de Hope Jump. Uma das organizadoras do evento foi formalmente indiciada pelos crimes de homicídio qualificado e fraude processual.
8: A Polícia Civil pediu à Justiça a revogação da prisão temporária de João Antônio Piveta e de Gabriel Barros Martins. Eles eram investigados no caso da morte de Maria Eduarda Rodrigues, de 21 anos, durante um salto de rope jump em Limeira. O pedido foi feito com base no relatório final do segundo inquérito, que trata da organização do evento e da possível ocultação de provas. Segundo a investigação, não há elementos suficientes que indiquem participação direta de João Antônio na retirada da câmera da vítima, como chegou a ser cogitado anteriormente. A nova linha aponta que uma pessoa ainda não identificada pode ter levado o equipamento logo após a queda. João Antônio disse em depoimento que desceu apenas para verificar os sinais vitais da jovem e ajudar no atendimento. A Polícia Civil também entendeu que não há provas contra Gabriel Barros Martins. O nome dele aparecia na investigação por participação na realização do evento, mas o relatório concluiu que não houve envolvimento direto na morte nem no desaparecimento da câmera. Outros dois investigados neste segundo inquérito, Cauê Felipe Silva e Luiz Gustavo Oliveira, também não foram responsabilizados. A câmera segue desaparecida e ainda é considerada uma das principais provas do caso. Por outro lado, a Polícia Civil decidiu indiciar Eveline dos Santos Gonçalves, apontada como responsável pela organização do evento do grupo Entre Cordas. Para os investigadores, houve falhas graves na estrutura, na divisão de tarefas e na checagem de segurança. Ela foi indiciada por homicídio com dolo eventual, quando há entendimento de que houve risco de causar uma morte, e também por fraude processual, por suspeita de tentativa de interferir na produção de provas. A polícia pediu que a prisão de Eveline seja mantida, agora em caráter preventivo. O caso tem dois inquéritos. No primeiro, já concluído, foram presos os três homens que aparecem nas imagens empurrando Maria Eduarda da Ponte, Luiz Felipe Feliciano, Maicon Fernandes Sintra e Vitor de Freitas. No segundo inquérito, que ainda estava em andamento, a justiça decidiu manter a prisão de Eveline e avaliar a situação dos outros investigados. Ao todo, seis pessoas chegaram a ser presas ao longo da investigação. De Campinas, Aline Albuquerque.
0: Agora 2:26, o homem morto durante uma abordagem policial em Guaianazes, na zona leste da capital paulista, não tem ligação com um atentado contra o tenente Ronickson Pimentel, irmão de Eloá Pimentel, morta pelo namorado em 2008. O esclarecimento foi feito pela Secretaria da Segurança Pública de São Paulo após a tropa de elite da PM ter averiguado uma denúncia sobre possível participação indireta do suspeito no crime. O policial continua internado em estado grave.
9: A Secretaria da Segurança Pública de São Paulo informou que o homem morto nesta quarta-feira não é tratado como suspeito da tentativa de homicídio contra o tenente Ronickson Pimentel. O esclarecimento veio após a tropa de elite da PM de São Paulo ter confirmado que equipes foram até Guaianazes, na zona leste da capital paulista, para apurar uma denúncia sobre possível participação indireta no crime. Segundo a Secretaria de Segurança, durante a abordagem, o homem apontou uma arma para os policiais. Os agentes reagiram e o caso foi registrado como morte decorrente de intervenção policial. A investigação continua e o suspeito de efetuar os disparos já foi identificado, mas continua foragido. Ele não teve a identidade revelada. No último fim de semana, dois homens foram presos por apoio logístico ao crime. Um deles confessou a participação no atentado. O crime aconteceu no último dia 27 em São Caetano do Sul, no ABC Paulista. O tenente estava à paisana, parado de moto em um semáforo, quando foi atingido por disparos feitos por dois homens em outra motocicleta que conseguiram fugir. A investigação indica que os criminosos monitoravam a rotina do policial desde fevereiro. O sistema de monitoramento de São Caetano do Sul conseguiu identificar que o carro branco usado no crime passou 96 vezes por ruas ligadas à rotina do policial durante esse período. O veículo foi apreendido na noite de terça em um estacionamento de Guaianazes. A polícia também identificou que a moto usada no ataque havia sido roubada em março na cidade Dutra, também na capital. Antes do crime, os suspeitos instalaram na moto uma placa clonada de São João de Meriti, no Rio de Janeiro. O tenente segue internado em estado grave no Hospital Estadual Mário Covas, em Santo André. Segundo o último boletim médico, ele apresenta boa resposta ao tratamento e evolução dentro do esperado. A equipe médica informou que o oficial permanece estável, sem necessidade de medicação vasoativa. Também houve melhora do edema nos membros inferiores. A expectativa dos médicos é reduzir a sedação entre 7 e 10 dias após o trauma, caso não haja intercorrências. Ronickson Pimentel é irmão de Eloá Pimentel, morto aos 15 anos em 2008, depois de ser mantido em cárcere privado pelo ex-namorado Lindenberg Alves. De São Paulo, Lucas Taveira.
0: Registrar a participação dos nossos ouvintes pelo WhatsApp da Rádio CBN 99911-9981. Forte abraço do nosso querido Sérgio com a gente no WhatsApp da Rádio CBN. Bom dia, sou Edgar Baldo, estou aqui em Los Angeles, passando há alguns dias, moro em Belo Horizonte, Minas Gerais. Que bacana, hein? Você aí em Los Angeles, acompanhando Copa do Mundo de perto, né? Edgar, forte abraço para você, obrigado por escolher a Rádio CBN para se informar. O Sauro Valência com a gente, moro em Camaragibe, Pernambuco. Bom dia, obrigado. O nosso querido amigo Paulinho Reis, de São Mateus, São Paulo. Bom dia, galera. Passando para desejar um bom programa e excelente madrugada. Hoje teve festinha de Noberto, Dona Zilda, a mãe, 97 anos. Noberto, tá falando que não é o Noberto, no caso, que é a Dona Zilda, que é a mãe dele, que tá fazendo aniversário. Entendi isso, viu, Paulinho? Parabéns à sua mamãe. Bom dia, Chico Eliseu Leite, de Custódia, Pernambuco, com a gente. Obrigado pela companhia de sempre. Tá falando que tá partindo aqui de São Paulo. Obrigado pela companhia em todas as madrugadas com programação de qualidade. Mais uma vez estou partindo de São Paulo agora com minha esposa Lilian para Jericoacoara de carro. Vocês da CBN serão a minha companhia diária nos próximos 4 ou 5 dias até chegar lá. Convido a todos para conhecer o distrito de Preá, município de Cruz, no Ceará. Este distrito é a porta de entrada para um paraíso na terra e é a porta de entrada para Jericoacoara. Raimundo Nonato Batista de Faria, ouvinte fiel da CBN há 30 anos. Olha só que bacana, viu? Raimundo, forte abraço para você. Boa viagem, que dê tudo certo nessa viagem. E bom passeio, né? Direto para Jericoacoara. Coisa boa, hein? Forte abraço. Bom dia, Clauson Dutra e todos. Carlos Muniz de Camaragibe, Pernambuco, com a gente também. Nosso querido ouvinte Cláudio Miro, vigilante no aeroporto de Viracopos, Campinas, com a gente. Além, é claro, do Júnior de Petrolina, Pernambuco, e do Francisco Vessosa de Interlagos, São Paulo. Bom dia a todos. chat do YouTube também movimentado, as pessoas lá comentando notícias de política, economia, as notícias internacionais, o Rutinaldo Alves com a gente, o Edilson Almeida também, o Auro Brandão, o Levita William, todo mundo lá no chat do YouTube comentando as notícias da Rádio CBN. Bacana a participação de todos vocês. Agora, 32 minutos em ponto, 2h32. 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

0: Sexta-feira, dia 3 de julho de 2026, o perfil do PL Mulher no Instagram publicou uma foto com integrantes ao redor de uma imagem de Michele Bolsonaro em tamanho real, feita de papelão. A ex-primeira-dama deixou o comando do núcleo do partido nesta semana. O afastamento de Michele ocorreu em meio à crise entre ela e o enteado e pré-candidato da sigla presidência, Flávio Bolsonaro. Em vídeos nas redes sociais, Michele disse que foi desrespeitada e humilhada pelo senador em uma ligação no fim do ano passado. O governo divulgou que o conjunto das estatais federais registrou um lucro líquido de quase 170 bilhões de reais em 2025. A Petrobras foi responsável sozinha por 65% do lucro. Do outro lado, os Correios registraram prejuízo recorde no ano passado de 8 bilhões e meio de reais. Apesar do resultado, o lucro total das estatais é inferior ao registrado em 2021, 2022 e 2023. O BNDES planeja um segundo leilão de crédito de carbono visando movimentar 6 bilhões de reais por meio de ações de reflorestamento. Essa nova fase do ProFloresta Mais busca multiplicar compradores, principalmente de setores como indústria química e óleo e gás. O BNDES já aprovou 14 bilhões de reais para o plantio de florestas, com meta de atingir 20 bilhões de reais, restaurando 60 mil hectares e capturando 19 milhões de toneladas de dióxido de carbono. No horário de Brasília, 2h34.
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0: Seguimos com o CBN Madrugada, direto com Leandro Gouveia, que traz as principais informações do Brasil e do mundo no Panorama CBN.
1: Em destaque no Panorama CBN, nome do ex-governador Cláudio Castro está na lista de pagamento de bicheiro preso em operação dessa quinta. Flávio Bolsonaro alega que tarifa de Donald Trump favorece Lula e propõe punição para depois das eleições. Homem é socorrido na Venezuela depois de 8 dias debaixo dos escombros. Espanha se classifica contra a Áustria e goleiro bate recorde de minutos sem tomar gols em Copas. E morre o ator que interpretou Jaspion, sucesso japonês dos anos 80. Olá para você que está aqui comigo, eu sou o Leandro Gouveia e essa é a segunda edição do podcast Panorama CBN de quinta-feira, 2 de julho de 2026. Em menos de meia hora eu te conto as principais notícias do dia. A Polícia Federal prendeu o pastor e empresário Márcio Pôncio, pré-candidato a deputado federal pelo Solidariedade do Rio de Janeiro. Ele foi alvo de uma nova fase da Operação Unha e Carne, que investiga a ligação de políticos do Rio de Janeiro com a nova cúpula do Jogo do Bicho e o crime organizado. Pôncio foi encontrado em um flat na Barra da Tijuca. Ele é pai da deputada estadual Sara Pôncio, do Solidariedade, e do cantor Saulo Pôncio, e atua no setor de cigarros, tanto que é chamado de pastor do cigarro, e é investigado por possíveis ligações com a chamada máfia do cigarro, coordenada pelo bicheiro Adilson Oliveira Coutinho Filho, o Adilcinho. Depois dessa prisão, a polícia foca nas ramificações do grupo no governo do Rio e na Assembleia Legislativa. A Operação Unha e Carne começou depois que a PF apreendeu listas encontradas na cabeceira da cama do bicheiro Adilcinho numa operação em 2022. Os documentos revelaram uma contabilidade de lavagem de dinheiro e o pagamento de mesada para pelo menos 20 políticos do estado. Em fases anteriores, a investigação descobriu o vazamento de operações policiais para a facção Comando Vermelho. A operação também expediu novos mandados de prisão contra o bicheiro e contra o ex-deputado estadual Rodrigo Bacelar, ex-presidente da Assembleia. Os dois já estão na cadeia. O ministro Alexandre de Moraes, do Supremo Tribunal Federal, ordenou a transferência de Rodrigo Bacelar do complexo de Jericinó para um presídio federal. O ministro também determinou o bloqueio de R$22 milhões dos investigados. Os agentes saíram para cumprir 14 mandados de busca e apreensão na capital e em São João de Meriti, na Baixada Fluminense. Um dos alvos dessas buscas é Marco Antônio Cabral, pré-candidato a deputado estadual e filho do ex-governador Sérgio Cabral. Em nota, a defesa dele disse que colabora com as autoridades e nega qualquer crime. A defesa de Adilcinho disse rechaçar a alegação de pagamento de vantagens indevidas a políticos ou agentes públicos. A defesa do ex-deputado Rodrigo Bacelar disse que ele nega ter atuado contra qualquer investigação ou para proteger e beneficiar organizações criminosas. A defesa do pastor Márcio Pôncio ainda não tinha se manifestado. E de acordo com o portal G1, o nome do ex-governador do Rio, Cláudio Castro, aparece na lista de pagamentos do bicheiro Adilcinho. Ele não é alvo dessa operação, mas essa informação veio à tona nessa quinta-feira. Essa lista de pagamentos cita uma doação de R$3,2 milhões para o então candidato que concorreu à reeleição em 2022. A defesa dele disse ser mentirosa qualquer ilação de que ele tenha recebido pagamentos do bicheiro. E no último episódio eu te contei do anúncio do governo dos Estados Unidos de sancionar 2 brasileiros com suspeita de lavar dinheiro para o PCC. No Panorama da Manhã, a Bianca Santos trouxe a palavra do promotor Lincoln Gakia, que tem atuação histórica na investigação da facção criminosa, e você até conheceu melhor no podcast PCC, o Salve Geral, da CBN com o Jornal O Globo. Se você ainda não ouviu, corre lá. E o que ele disse agora, diferente do que diz o governo americano, é que as autoridades brasileiras não têm informação de ligação dessas duas pessoas com o PCC. Além disso, o canal de troca de informações entre os investigadores americanos e brasileiros foi obstruído a partir do momento em que as facções foram classificadas como terroristas. A comentarista de economia da CBN, Miriam Leitão, disse que isso trouxe preocupação para o sistema financeiro brasileiro.
2: O risco é que haja uma ligação dessa empresa ou dessa pessoa com um banco brasileiro e que o banco não saiba disso. Aí você pode perguntar, mas o banco não deveria saber? Sim, o banco deveria saber e o banco faz tudo para saber. Quer dizer, um banco que faz tudo certo, que cumpre a lei, que está dentro da legalidade, ele tem sistema de compliance. Nesse sistema de compliance tem regras para saber de quem é o cliente, de onde ele vem, que tipo de antecedentes tem. Mas tem limites, ele pode não ter capacidade de verificar. Então, o temor, e o próprio Lincoln Garcia fala disso, o risco é que, de repente, uma grande empresa brasileira, um grande banco brasileiro, receba essa sanção. Seria muito mais razoável que as autoridades americanas informassem, olha, a gente tem essa suspeita aqui, olha, esse indício aqui. Aí, o que que faz a autoridade brasileira? Ah, tá bom, então vou investigar aqui, mando para você a informação. E essa informação sempre circulou de forma rápida entre as autoridades policiais, entre o Ministério Público brasileiro e as autoridades do FBI, da Polícia de Antidrogas americana. E agora esses canais estão sendo obstruídos para vir, de repente, uma informação, uma sanção.
1: A CBN também ouviu Rabi Nasser, que é professor da Escola de Direito de São Paulo da Fundação Getúlio Vargas. Ele ressaltou que esse tipo de prática faz com que os Estados Unidos sancionem pessoas e empresas que não necessariamente tenham ligação com o crime organizado.
3: Essas sanções, elas podem ser aplicadas com fundamentos plausíveis, né, e evidências fortes, ou o risco que existe é que quando não há elementos suficientes e o governo americano decide ainda assim colocar uma empresa numa dessas listas, isso pode ser um problema para empresas brasileiras e de qualquer outro país, né? Então, se for suficiente apenas uma alegação de que uma empresa está facilitando, né, fluxo de dinheiro ilegal, e ela é colocada nessa lista, isso traz inconvenientes graves, né?
1: O professor explicou também que quando medidas como essas são impostas, as pessoas e as empresas sancionadas não têm um processo judicial com direito à defesa. E depois de um dia negativo, o mercado brasileiro reagiu bem aos números do emprego nos Estados Unidos, que vieram bem abaixo do esperado, indicando que o Banco Central americano pode adiar uma alta de juros por lá, favorecendo então mercados emergentes como o brasileiro. O principal índice da Bolsa de Valores de São Paulo subiu 0,64% aos 172.787 pontos. O dólar comercial fechou com leve queda de 0,03%, cotado a R$ 5,20. O euro vale R$ 5,95, com alta de 0,43%. O senador Flávio Bolsonaro, do PL, enviou uma carta para o escritório do representante de comércio dos Estados Unidos, o USTR, que está investigando o governo brasileiro por supostas práticas de concorrência desleal, incluindo PIX, corrupção, propriedade intelectual e desmatamento. No documento, o senador pede um adiamento de 6 meses na aplicação daquela sobretaxa de 25% contra os produtos brasileiros. E a justificativa é que a tarifa pode ajudar politicamente o presidente Lula. Flávio até oferece vantagens comerciais aos americanos, como acabar com as tarifas sobre o etanol e reduzir os impostos para empresas de cartão de crédito. A comentarista de política da CBN, Vera Magalhães, avalia essa atitude do senador.
4: Me pareceu mais um documento altamente equivocado, num tom altamente vassalo, não tem outra palavra para descrever, quase implorando para que eles não cancelem as tarifas contra o Brasil, mas para que adiem para depois da eleição, para que isso não ajude o presidente Lula. Diz que as tarifas dariam ao atual governo exatamente a vitória política que ele vem buscando, ao mesmo tempo que puniriam a economia, olha a ordem, americana, a economia americana, e os próprios brasileiros que defendem uma relação benéfica. Aí diz que os Estados Unidos têm uma tradição de não tomar medidas econômicas de grande porte contra uma democracia nas semanas anteriores a uma eleição nacional disputada. Ou seja, a lógica é altamente eleitoreira. E depois ele sugere que deixe para depois da eleição. Quem está assessorando o senador Flávio Bolsonaro talvez esteja torcendo no seu íntimo para a vitória do Lula, porque só tiro no pé, todas as tentativas do Flávio Bolsonaro de fazer algum contato, alguma mediação com o governo dos Estados Unidos sempre denotam essa certa subserviência em relação ao governo Donald Trump. E isso já está prejudicando a candidatura dele. As pesquisas já mostram, elas já fazem perguntas específicas a respeito desse tema, sempre com respostas negativas para a campanha. Então, eles mexeram no marketing, mexeram ali no entorno que assessora também do ponto de vista do conteúdo a candidatura do Flávio Bolsonaro, mas eles continuam incorrendo nesses mesmos erros que derivam, a meu ver, de uma visão mesmo. Eles acham que o Brasil tem de ter uma relação positiva com o Trump, que o Trump pode ajudar inclusive os interesses da família, e para isso não se furtam a adotar uma postura bastante submissa em relação à Casa Branca.
1: Flávio Bolsonaro ainda propõe nessa carta que o Brasil se liberte das amarras do Mercosul. Aí nessa quinta, no fim da tarde, o presidente Lula foi às redes sociais e disse que a família Bolsonaro age com entreguismo, argumentando que não há motivo qualquer para as tarifas. E ele também defendeu o Mercosul e o PIX. Na quarta, o governo brasileiro enviou uma resposta oficial aos americanos. Quem assina o documento é o chanceler Mauro Vieira. O ministro diz que os Estados Unidos não comprovaram que as regras brasileiras criam barreiras ao comércio com o mercado americano. O ministro do Desenvolvimento, Indústria e Comércio, Márcio Elias Rosa, teve mais uma conversa com o representante do escritório comercial da Casa Branca, Jameson Greer, e ele disse que o governo corre contra o tempo para tentar reverter a imposição da nova tarifa.
5: Todas as vezes que nós caminhamos positivamente, parece que surge algum empecilho, um atropelo e nós precisamos superar. Não cabe na mesa de negociação da economia, do comércio, bilateral, questões ideológicas, eleitoreiras, pessoalmente oportunistas, isso não tem cabimento. Então, a gente também tem que enfrentar essa questão. Estamos enfrentando com a serenidade que o tema exige. Em cada uma dessas reuniões temos avançado um pouco, mas volto a dizer, o tempo conspira contra, porque nós temos que chegar até 15 de julho com um acordo.
1: Tem uma audiência marcada para a próxima semana sobre a investigação do Escritório de Comércio dos Estados Unidos. As sessões vão reunir representantes brasileiros e norte-americanos. E segundo a coluna da Marina Leitão no jornal O Globo, o senador Flávio Bolsonaro e o aliado da família nos Estados Unidos, Paulo Figueiredo, estão inscritos para falar cada um em um dia. O governo não vai participar como praxe porque já está negociando com o governo americano. Por falar em Paulo Figueiredo, ele que esteve envolvido na mais recente crise da campanha do senador Flávio Bolsonaro, ao dizer que mulher vota mal, batendo de frente contra a dificuldade dos Bolsonaro com o eleitorado feminino e ainda com a ex-primeira-dama Michele Bolsonaro, que deixou a presidência do PL Mulher e ainda pode desistir da candidatura ao Senado no Distrito Federal. Em entrevista à CBN, o presidente do PL, Valdemar Costa Neto, disse que Michele é insubstituível e, por isso, o braço feminino do partido não vai mais ter o comando nacional. Aliados de Michele dizem que o futuro político dela está nas mãos de Deus e que ela vai decidir na hora certa. Ela tem até o dia 25 para decidir se vai sair candidata. Em entrevista à Rádio Gaúcha, Valdemar Costa Neto disse que Michele também não quer se envolver na campanha de Flávio Bolsonaro.
6: Parece, eu sinto que ela não quer participar, mas o Flávio cresceu alguns pontos esses dias, e o posicionamento da presidente Michele, que eu tenho ela no melhor conceito do mundo, ela foi desaprovada.
1: Valdemar considerou que pegou mal para Michele ter compartilhado aquele vídeo do ex-governador Antony Garotinho falando sobre imagens que ele viu de uma festa promovida por Daniel Vorcaro com mulheres e políticos pelados. Apesar de nunca ter sido citado, o próprio senador Flávio Bolsonaro criticou Michele, chamou ela de desinformada e nessa quinta, diante da repercussão, o próprio Garotinho publicou um segundo vídeo para esclarecer que Flávio Bolsonaro não aparece nas gravações que ele assistiu. E o presidente Lula criticou nessa quinta-feira as restrições impostas pelo calendário eleitoral. Foi durante mais uma inauguração no Nordeste.
7: A partir de amanhã eu não posso inaugurar mais obra por causa das eleições. Mas eu posso visitar obra. Então eu vou voltar para ver a universidade, sabe? A faculdade de medicina. Eu vou voltar para ver outras obras. Mas fazer visita sem poder falar nada, só visitando assim. Papagaiada desgraçada.
1: Papagaiada, ele falou. Lula, assim como governadores que tentam a reeleição, tá com o acelerador ligado para entregar obras. Dessa vez, ele esteve na inauguração de um túnel para levar a água da transposição do Rio São Francisco para o Rio Grande do Norte. Só que o presidente não conseguiu ver a chegada da água. Ele disse que teve um erro de cálculo na vazão e que a água só chegaria à noite. Ele pediu que os prefeitos da região voltem ao túnel na madrugada para gravar o momento. Além disso, o público presente começou a gritar o nome de Cadu, pré-candidato do PT ao governo do Rio Grande do Norte. E como a lei eleitoral proíbe pedidos de voto antes do início oficial da campanha, o presidente ironizou a situação para evitar punições da Justiça Eleitoral.
7: Não conheço Cadu. Não conheço essa pessoa que vocês estão gritando o nome. Não sei se é daqui. Mas já que vocês querem gritar, gritem.
1: E olha que a Rádio Sucupira é só amanhã, hein? Calma lá. E por falar em eleição, o pré-candidato à presidência Renan Santos, do Partido Missão, anunciou como candidato a vice o tenente-coronel Haroldo Medina, de 62 anos, da reserva da Brigada Militar do Rio Grande do Sul. E morreu nessa quinta-feira o cantor Neto Araújo, ex-integrante do grupo Cavaleiros do Forró e vocalista da banda Colo de Menina. Ele tinha 42 anos e morreu em um sítio na cidade de Pendências, no Rio Grande do Norte, cidade natal dele. A causa da morte não foi divulgada, é investigada pela polícia. Foi na banda Cavaleiros do Forró que Neto Araújo ganhou projeção nacional. O cantor ficou conhecido por dar voz a sucessos como Não Pegue Esse Avião.
8: Isso.

tanto. Nessa música, ele faz dueto com Elisa Clívia, que morreu em um acidente de trânsito em 2017. E olha só, além deles, outros dois ex-vocalistas da banda também morreram. José Inácio Alexandre em um acidente entre dois ônibus e Gabriel Diniz na queda de um avião. A banda também perdeu o guitarrista Edivan Paulo da Silva, que morreu no mesmo acidente que vitimou Inácio Alexandre em 2005. E uma notícia impressionante que traz esperança no meio da tragédia na Venezuela. Socorristas conseguiram resgatar o homem que estava preso há 8 dias debaixo dos escombros de um shopping em La Guaira. Hernan Gil, que tem 43 anos e trabalha como vigilante, ficou soterrado na guarita de segurança do prédio. O local foi destruído depois dos terremotos da semana passada. Equipes dos Estados Unidos, El Salvador, Costa Rica, Portugal, México, Chile e Venezuela escavaram por 2 rotas simultâneas para tentar chegar a ele. Para garantir a segurança e evitar que a estrutura torta desabasse por completo, as equipes precisaram reforçar os alicerces do shopping com pedaços de madeira e ferro. O trabalho foi uma verdadeira corrida contra o tempo, porque a chance de encontrar sobreviventes diminui a cada hora. O repórter Pedro Panunzio registrou o momento ao vivo na Globo News e conversou com um técnico da Defesa Civil de Portugal que

0: sendo levado em direção aqui a uma ambulância, vai ser encaminhado para o hospital. Momento, olha só, de muita alegria, os gatitas aqui chorando. Amigo, qual que é a sua... Por que que você está chorando? Qual que é o seu sentimento agora, nesse momento?
1: O sentimento de ter salvado uma vida. Não, não há nada melhor que esse sentimento.
0: Vocês trabalharam quantas horas nesse resgate?
1: Mais de 65 horas. Mas valeu a pena, cada esforço.
2: Os tremores deixaram até agora 2.295 mortos. Nessa quinta, o governo não atualizou os números de vítimas até o momento em que eu gravo. E a Ucrânia sofreu na madrugada dessa quinta o pior ataque aéreo contra a capital Kiev desde o começo da guerra, em fevereiro de 2022. A ofensiva da Rússia durou 11 horas e combinou drones, mísseis de cruzeiro e mísseis balísticos. Desde o panorama da manhã, o número de mortos subiu de 13 para pelo menos 27, e 85 pessoas ficaram feridas. Um edifício de 9 andares desabou parcialmente e os bombeiros passaram o dia trabalhando nos escombros. O prefeito de Kiev decretou luto oficial para essa sexta-feira. Ele disse que uma base de ambulâncias foi atingida e 5 profissionais de saúde ficaram feridos. E o ataque provocou pânico. Mais de 52 mil moradores correram para as estações de metrô para se proteger das explosões. O presidente da Ucrânia, Volodymyr Zelensky, voltou a pedir ajuda urgente aos Estados Unidos e aos países europeus para o envio de novos mísseis de defesa do modelo Patriot. A Rússia justificou a ação. O Ministério da Defesa em Moscou disse que o bombardeio foi uma resposta aos ataques da Ucrânia contra refinarias de petróleo e alvos estratégicos russos nas últimas semanas. Você tem ouvido aqui no Panorama. O ministro das Relações Exteriores da Ucrânia classificou o argumento da Rússia como imoral e lembrou que a Ucrânia está apenas se defendendo de uma agressão ilegal de acordo com as regras da ONU. A guerra já deixou mais de 2 milhões de militares mortos ou feridos dos dois lados. Desse total, 1 milhão e 400 mil são soldados russos. Na Tailândia, um menino de 11 anos estava dirigindo uma caminhonete e atropelou um grupo de 35 monges que participava de uma peregrinação. 8 deles morreram. Outros 14 foram hospitalizados, sendo 4 em estado grave. O grupo tinha começado a caminhada cerca de 30 minutos antes. O Vaticano excomungou padres e católicos de um grupo dissidente que ordenou bispos sem aprovação do Papa. O decreto foi publicado nesta quinta-feira pelo principal órgão doutrinário da Igreja Católica. O documento alerta que a Fraternidade Sacerdotal de São Pio X, que fica na Suíça, celebra os sacramentos de forma ilícita. Os integrantes são conhecidos como lefebvrianos por seguirem o arcebispo francês Marcel Lefebvre, morto em 1991. Com a punição, eles não podem receber sacramentos até que peçam perdão. 2 bispos conduziram a ordenação proibida na quarta-feira e foram excomungados junto com os 4 novos bispos. Segundo o Vaticano, todos os fiéis que aderem formalmente ao grupo estão em cisma, que é o termo para uma ruptura grave na igreja. A escritora portuguesa Lídia Jorge venceu o Prêmio Camões de Literatura de 2026, o mais importante da língua portuguesa. A autora de 80 anos vai receber uma premiação de 100 mil euros, cerca de 600 mil reais, pelo conjunto da obra. O valor é pago pela Fundação Biblioteca Nacional do Brasil e pelo governo de Portugal. Lídia Jorge esteve no Brasil no ano passado, em uma feira literária em São Paulo, e participa da Flip, em Paraty, nesse mês. A obra dela é reconhecida pela análise profunda da história recente do país, pela reflexão social e pela defesa dos direitos humanos e das mulheres. Na Copa do Mundo, a Espanha venceu a Áustria por 3-0 e se classificou para as oitavas de final. O goleiro espanhol Unai Simón bateu o recorde de mais minutos sem sofrer gols em mundiais, superando a marca de 517 minutos do italiano Walter Zenga da Copa de 90. Na quarta, os Estados Unidos se classificaram ao vencer a Bósnia por 2-0. Nessa partida, o atacante americano Florin Balogun conseguiu o feito de marcar um gol e ser expulso. Só outros 3 jogadores fizeram isso no mata-mata de Copa do Mundo. E ele até que está bem acompanhado. Garrincha, Ronaldinho Gaúcho e Zidane. Os americanos vão pegar a Bélgica, que venceu o Senegal de virada por 3-2, depois de empatar no tempo normal por 2-2. Antes da última notícia, convido você a mandar mensagem para o Panorama. Meu e-mail é leandro.gouveia@cbn.com.br. No Instagram é só procurar por Lê Reis Gouveia e não esquece de escrever seu nome

0: E de onde você está ouvindo? A Carol Borges, que não diz de onde ouve, diz que ainda está sem acreditar que a Bélgica ganhou aquele jogo. Meu marido está nas nuvens, Bélgica tudinho e Senegal nadinha. Vamos, Brasil, mostrar nossa raça também. Eu só fiquei na dúvida, Carol, se o seu marido estava apostando na Bélgica, por isso que ele está nas nuvens, né? E uma pessoa que não se identifica comentou apenas: muito bom, atualíssimo, pro Panorama. Muito obrigado, de qualquer forma, está disponível em todas as plataformas o Panorama, viu? 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E eu termino esse episódio com mais uma homenagem, porque morreu no Japão o ator Hikaru Kurosaki, que ficou conhecido no mundo todo por interpretar o herói Jaspion na década de 80.
1: O Fantástico Jaspion. Versão brasileira Álamo.
0: Hikaru Kurosaki tinha 64 anos. O ator Hiroshi Watari, que interpretou o personagem Boomerang na mesma série, lamentou a perda nas redes sociais e disse estar chocado. Kurosaki foi casado com a atriz Yuko Asuka, que morreu em 2011 e não deixou filhos. Jaspion foi exibida originalmente entre 1985 e 1986. No Japão, o sucesso foi moderado, mas a série virou um verdadeiro fenômeno de audiência no Brasil ao estrear na Rede Manchete em 1988. A história do herói que viajava na nave Daileon para enfrentar o demônio Satan Ghost marcou uma geração e abriu as portas para o mercado de produções japonesas na TV brasileira, como Changeman e Jiraiya. A febre foi tão grande que inspirou músicas no Brasil, como Jaspion Changeman, do Trem da Alegria. Corre!

E aí, é do seu tempo? Essa é pros 40, 45 mais, né? Assim vamos terminando esse episódio do Panorama. A produção e o roteiro foram feitos por mim, Leandro Gouveia, e a edição e a sonorização por Anderson Wendel, o Tico. A próxima edição do Panorama chega às plataformas por volta das 7 da manhã com Bianca Santos, e eu volto na sequência. Até lá!

0: Sexta-feira, 3 de julho de 2026. O governo Lula propôs em reunião virtual com o representante de comércio dos Estados Unidos novas medidas para evitar o tarifaço. O documento tenta ampliar as garantias de que as práticas adotadas pelo Brasil, como o PIX, não restringem o comércio com os norte-americanos. O Brasil também se disponibilizou a ampliar as medidas em áreas descritas como preocupantes por Washington, como o combate ao desmatamento, à corrupção e à pirataria. Um novo encontro deve ocorrer até o dia 15 de julho, quando se encerra o prazo para decisão final e eventual aplicação das medidas pelos Estados Unidos. A Justiça de Alagoas retirou o ex-prefeito de Maceió, João Henrique Caldas, do PSDB, da ação popular que apura os investimentos do Instituto de Previdência do município em letras financeiras do Banco Master. A medida judicial foi protocolada pelo senador Renan Calheiros, do MDB. A ação, que investiga aportes de R$ 117 milhões de reais sem análise de riscos, continua contra os demais réus. O TikTok chegou a um acordo com um adolescente de 15 anos na Flórida, Estados Unidos, que acusava a rede social de causar vício, evitando um julgamento agendado para o dia 27 de julho. O caso é parte de um debate sobre a responsabilidade das redes em relação à saúde mental dos usuários menores de idade. A Meta e o Snapchat ainda enfrentam acusações no caso. O TikTok já havia resolvido um caso similar anteriormente. O horário de Brasília, 13:03.
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0: Olá, muito bom dia, bem-vindo e bem-vinda. Seguimos com o CBN Madrugada ao vivo para todo o Brasil. Eu sou o Clauson Dutra e sigo com você até 5 horas da manhã, com muita informação, análise e prestação de serviço no seu rádio. Agora, espaço para Rosana Jatobá com o CBN Sustentabilidade.
1: Oi, pessoal, tudo bem? O CBN Sustentabilidade de hoje aborda a agenda ESG no setor de supermercados e atacarejo. Eu converso com Pedro Elou. Ele é diretor de sustentabilidade da Big Box, que é uma das maiores redes de supermercado do país. Pedro, que prazer te receber aqui no CBN Sustentabilidade. Tudo bem com você?
2: Tudo bem, Rosana. Muito obrigado pela possibilidade, pelo convite de estar aqui. É muito gratificante poder representar uma rede que já está há quase 40 anos no mercado, uma rede local, e agora abrindo nossos leques para o Brasil também, com o apoio da CBN.
1: Muito legal. Eu já conheço, gente, um pouco da trajetória da Big Box. Tive a oportunidade de entrevistá-los num evento relacionado ao setor e sei que vocês têm muitas iniciativas ESG. Então, conta pra gente um pouquinho da história da empresa e de como vocês estão atuando hoje.
2: Muito bom, Rosana. A empresa nasceu no centro de Brasília, aproximadamente 40 anos atrás, numa padaria que meu tio abriu ali na quadra 106 Norte, especificamente em Brasília, e depois ele foi ampliando, pegou uma loja do lado, colocou mais uma mercearia, colocou um açougue, colocou um hortifruti. Quando viu, estávamos no bloco inteiro, já era praticamente um supermercado. Ele puxou o nome com um outro supermercado que tinha, que meu pai já teve também em Goiânia, que chamava Big Box, e começou ali o Big Box Brasília. Depois veio meu tio, o irmão dele, o Alberto, e junto os três começaram ali uma loja Big Box, e hoje já são aí 48 lojas, mais de 35 anos de história. Começou uma pequena padaria para hoje ser uma das maiores redes do país.
1: Interessante, desde quando vocês adotaram a agenda ESG? E se o alinhamento ao sistema, de alguma forma, contribuiu para conferir a vocês essa robustez que vocês têm hoje?
2: Muito bom, Rosana. Tudo começou em 2020, quando eu entro na rede para atuar primeiramente na parte do comercial, mas vislumbrei ali uma necessidade de lidar melhor com os resíduos que gerávamos. Afinal, eram 500 toneladas por mês de restos de alimentos que não vendíamos, papelão e plástico, e os outros tipos de resíduos, como o próprio lixo de banheiro, os próprios fitilhos, os pallets de madeira para carregar os produtos. Então, visualizei ali uma grande necessidade de tanto tratar esses resíduos melhor, mas também uma possibilidade de nos diferenciar da concorrência, adotando a sustentabilidade como um princípio e um pilar da empresa.
1: Que legal.
2: Então, a gente colocou ali a sustentabilidade dentro da missão, visão e valores. Ela se tornou algo que todo mundo precisa fazer. Então, a sustentabilidade ela não é uma área de uma empresa, ela é um princípio e valor que a gente acaba conduzindo ali. Se o sistema ajudou, bom, existem leis que já vêm obrigando grandes geradores de resíduos no Distrito Federal a tratar o seu resíduo de uma forma diferenciada, de uma forma cuidadosa. Então, eu vejo que as leis nos ajudaram a nos antecipar a isso. Então, hoje a gente vem se diferenciando justamente porque começamos antes.
1: Mas vocês iniciaram um trabalho de sustentabilidade focando no gerenciamento de resíduos.
2: Isso.
1: E isso acabou contagiando toda a cultura organizacional.
2: Exatamente.
1: Da companhia.
2: Exatamente, Rosana. Começou com uma palavrinha de 4 letras chamada lixo. Então, como cuidar melhor do nosso lixo. E a gente entendeu que, na verdade, o nome não é correto lixo, o nome correto é resíduo, porque lixo é quando você descarta, resíduo é quando ele volta para a economia, ele volta como um produto. Então, ali começou exatamente no resíduo. Hoje, como você vai bem tratar hoje, temos projetos de energia, projetos de formação de líderes, projetos de campanhas onde a gente engaja o nosso cliente para que ele também faça doações. Então, eu digo que a gente criou um grande ecossistema através de uma comunidade de colaboradores, sócios, líderes e também clientes em prol da sustentabilidade.
1: Muito legal. Pedro, a gente sabe que o varejo é um grande consumidor de energia, né? Porque as grandes lojas consomem muita energia para iluminação, para refrigeração e climatização. Quais são os planos, quais são as metas para vocês reduzirem as emissões de carbono e aumentarem o uso de energias renováveis na Big Box?
2: Rosana, desde 2023 nós colocamos sensores dentro das câmaras frias, dentro das ilhas de congelados, para que a gente pudesse monitorar o gasto de energia a partir dessas partes das lojas, que são as partes que mais gastam.
1: Uhum.
2: Aqueles equipamentos para refrigerar o frango congelado, refrigerar aquela linguiça, ou carnes, ou entre outros produtos que são congelados. E com isso a gente conseguiu monitorar e a gente consegue então saber que loja que está tendo algum vazamento, que estão deixando portas abertas. Uhum. Através desse monitoramento a gente faz exatamente a ação. Faz treinamentos com os colaboradores, então tem alguns colaboradores que precisam, por exemplo, ao entrar numa câmara fria, gestos simples, como no seu próprio livro tem de atitudes sustentáveis, fechar a porta da câmara fria para o ar gelado não sair e continuar com aquela energia ali.
1: Isso se aplica em casa também, quando a gente vai abrir a geladeira, ou seja, exatamente, medidas de eficiência energética.
2: Exatamente.
1: Que conseguem, gente, economizar até 15, 20% da conta de energia. Medidas de eficiência, otimização do uso de energia e uso de energia renovável.
2: Isso a gente já usa em 100% das lojas, usando. A gente já adota o Mercado Livre de Energia, que é um mercado onde a gente tem custos menores, tem contratos de mais longo prazo com, eu diria que são concessionárias privadas de energia, e a gente consegue, além de ter a sustentabilidade financeira, garantir o uso de fontes renováveis. Então, a gente usa de fontes hidroelétricas, que usam da água como uma geradora dessa energia quando a gente represa a água e ela passa pelas turbinas e geram a água. Uhum. Fontes solares, através de parcerias com geradores locais, como a própria Brasal. Brasal é uma das maiores empresas do Distrito Federal e é uma revendedora de energia. Eles têm painéis solares, onde a gente compra deles, e também a energia eólica, de também concessionárias. Então, esse Mercado Livre, ele acaba comprando, a gente só compra de fornecedores que são renováveis. A gente até tem o selo, então a Prime Energy é uma das empresas que nos fornecem, ela nos concedeu o selo prata de energia renovável, devido ao uso de mais de 2 milhões de quilowatt-hora de energia por mês com fontes renováveis.
1: Maravilha. Agora, Pedro, você começou falando sobre a questão do gerenciamento de resíduos, né, dar uma destinação correta. E com relação ao desperdício de alimentos, que é também um dos grandes desafios ambientais do setor de varejo.
2: Desperdício de alimentos, eu preciso dizer com sinceridade que é o maior calo do ramo alimentar. Não só supermercados, mas padarias, restaurantes, mercearias. Uhum. Então, os supermercados, Rosana, para você ter uma noção, 10% do PIB do país está dentro de supermercados. O que é o PIB? 10% do faturamento de todas as empresas do país estão em supermercados. E de 9% a 11% da população já trabalhou ou vai trabalhar em um supermercado. Então, a quantidade de alimentos que supermercados compram, vendem e também descartam, ela é absurda. Elas são os maiores bancos. Se bancos são bancos de dinheiro, o Banco do Brasil, a Caixa, eles têm muito dinheiro para emprestar, etc. Os supermercados têm bancos de alimentos para comprar, vender e também doar ou, às vezes, até fazer o que a gente faz, que é transformar em adubo. Então, para a gente se cobra para não jogar o nosso alimento fora. A gente faz doações daquilo que a gente não vende para creches, instituições e através da parceria com o programa Mesa Brasil, é o maior banco de alimentos da América Latina, pertence ao SESC, é o Serviço Social do Comércio. Eles vêm, eles coletam esses alimentos nas lojas, a gente pesa e cada coleta pesada que eles fazem, a gente vai tendo os relatórios e a gente consegue já medir 270 toneladas de alimentos doados por ano.
1: E legal também, Pedro, é para o consumidor oferecer preços acessíveis, preços menores, quando aquele produto está mais próximo da data de validade, né?
2: Com certeza. A gente tem uma parceria com a Food to Save, que é uma iniciativa maravilhosa, que ela permite que esses produtos, esses maçãs, legumes, verduras, alface, sejam vendidos a um preço 70% menor do que o preço original, através da colocação desses produtos que iriam para o lixo em sacos de papelão, e o cliente chega ali e ele vai escolher uma sacola com esses produtos dentro. Ele não sabe o que tem dentro. E ele pode pegar, quando ele chegar em casa, ele vai ver um pepino, uma manga talvez, um pouquinho com a casca manchada, alguma parte já um pouquinho mais apodrecida, mas a grande parte desse alimento ela ainda está possível de ser consumida. Então o cliente paga mais em conta, ele economiza, a gente descarta menos resíduo, combate a fome, facilita pessoas que de repente não poderiam pagar por um hortifruti, que hoje às vezes fica caro com a inflação, então potencializando aí a venda e reduzindo a quebra também.
1: E você acha que já chegou naquele limite, naquele patamar de excelência com relação à diminuição do desperdício, ou ainda tem margem para desperdiçar cada vez menos?
2: A gente pode reduzir menos, Rosana, porque a gente já tem das 48 lojas, 8 certificadas com selo lixo zero, significa que a gente já não joga fora, ou seja, a gente recicla 90% dos resíduos. Esse desperdício, eu vou falar mais na parte de alimentos, porque o alimento ou ele vira adubo, ou ele é doado para essas instituições, ou a gente reaproveita nos próprios refeitórios. Eu tenho um refeitório em cada loja. Tem cozinheiras que cozinham para os colaboradores. Café da manhã, janta, almoço e a janta da madrugada também. Então, tem um processo muito forte de reciclagem. Pedro, já cheguei no máximo? Não chegamos. Então, a gente ainda tem mais 40 lojas para certificar, para elas ganharem o selo lixo zero. A gente faz isso em todo o ano de junho, que é o mês do meio ambiente. A gente está até começando agora, porque dia 5 de junho foi o dia do meio ambiente, segundo a ONU. Então a gente tira junho para reconhecer as lojas que foram certificadas no primeiro semestre. E isso nos levou até a COP também, Rosana. É importante dizer que nós somos o único supermercado que já apresentou o seu projeto de sustentabilidade na COP. Na COP 30 Belém, esse ano talvez vai ser na Turquia. Se Deus quiser, estaremos
1: lá também.
2: Vai ser,
1: tá combinado, já tá marcado.
2: Já tá marcado?
1: Turquia é.
2: Você vai estar lá?
1: Recebe fisicamente e Austrália, que é a alma do negócio, né? Tom das conversas.
2: Olha só.
1: Não sei se eu vou estar lá, vamos ver.
2: Vamos ver, quem sabe a gente se encontra
1: por
2: lá.
1: Espero te encontrar por lá, com novidades da Big Box. E ótimo. A questão, quando a gente fala, que é muito importante também, de você tentar otimizar ali nas lojas, além do uso de energia, desperdício de alimentos, eficiência hídrica. Como é que é a questão da água?
2: Muito bem, Rosana. Nessa parte da água, a gente está começando agora um projeto de reuso da água da chuva para reaproveitar nos banheiros, nos mictórios e fazer esse reuso. É um projeto ainda inicial, mas nós já conhecemos o fornecedor, que inclusive conhecemos na COP. Uhum. Ele coloca como se fossem bacias de recebimento de água que vem dos encanamentos. Ele cai nessas bacias e por ali ela já volta pro sistema de encanamento e já entra em reuso. Então vamos também começar.
1: O varejo utiliza muito plástico, né? Material indispensável para conseguir manter ali a propriedade, a integridade dos alimentos.
2: Exatamente.
1: O que é que vocês têm feito para reduzir o uso de plástico virgem, né?
2: Boa.
1: E ampliar aí a reciclagem nas lojas?
2: Bom, Rosana, o plástico que mais impacta a nossa operação é aquele plástico que vai em cima do pallet. O que é o pallet? Aquelas tábuas de madeira que na hora do caminhão chegar na loja, é tirado os produtos dos caminhões, é colocados nesses pallets, que são somatórios de várias madeiras, vem com o carrinho, pega o pallet, sobe lá pro depósito. Então, esse plástico, ele envolve todo esse pallet junto com os produtos. E ele é um produto que tem alto preço. Eu posso vender e eu vendo esse plástico. Eu pego todos esses plásticos.
1: Como se fosse uma lona, assim.
2: Isso, ela é uma lona transparente por cima, perfeitamente, que envolve o pallet. Então, eu coloquei. De lá ali, quando eu fiz essa colocação do produto no depósito, eu já pego esse plástico. O que a gente faz? A gente prensa o plástico nas lojas. O que é a prensa? A prensa hidráulica com duas chapas de metal bem grandes e pesadas. Que vai pegar esse tanto de plástico e criar fardos, criar como se fosse cubos de plástico. E a gente vende esse cubo. O mesmo a gente faz com papelão. Papelão ainda é mais constante, a quantidade de papelão ainda é maior, porque 100% dos produtos que recebemos das indústrias vem papelão, então a gente faz o mesmo. Pega o papelão, coloca ali vários papelões e prensa e forma fardos de quase 200 quilos.
1: E vocês destinam esse material às cooperativas?
2: Esse material é vendido para a indústria de reciclagem, alguns que não dá para aproveitar, vai para cooperativas, a gente acaba doando, mas a gente consegue vender grande parte desse material, trazendo aí uma nova fonte de receita para o supermercado.
1: Vocês estão olhando com carinho para o agranel, em vez de na loja vocês utilizarem aquelas embalagens plásticas?
2: Boa.
1: Preferem estabelecer aquelas caixas onde o consumidor chega lá com seu vasilhame para comprar castanha, uva passa? Uma coisa que eu tenho feito ultimamente, procurado alimentos que não têm embalagem.
2: Isso é muito bom, Rosário. Inclusive, eu passei em frente a um desses mercadinhos, não supermercado, mas ele é um mercado mais de boutique, a Granel, aqui em São Paulo, e isso me rememorou que é uma possibilidade. A gente já fez um projeto desse no passado, não deu muito certo, a gente acabou esperando um pouco, focando em outras iniciativas, mas muito bom você ter falado, porque de fato é uma forma muito poderosa de reduzir o uso do plástico.
1: E o consumidor, né, Pedro, ele tá mais atento, ele quer dar sua parcela de contribuição. Eu faço com todo gosto, levar o meu vasilhame ali para poder me isentar do plástico.
2: Ele leva o vasilhame, muito bom. A gente engaja o nosso cliente quando a gente pede para ele, por exemplo, usar o cupom verde. O que é o cupom verde? Você passa seus produtos ali pelo PDV, na hora de pagar não vai sair a notinha? Em vez de você ter a notinha impressa, ela vai para o seu celular. Nós economizamos milhares de reais em não imprimir o tal do cupom fiscal, que também é mais um papel que se pega, são mais árvores, mais água, mais petróleo que vai pro lixo.
1: Essa questão da digitalização da realmente digitalização é outra também. Ferramenta, né, pra gente otimizar os processos em ESG. E o transporte de todas essas mercadorias aí dos supermercados, que é um outro desafio do setor pela alta emissão de carbono, né?
2: Boa.
1: Muitos caminhões ainda utilizam diesel, são poucas as redes que lançam mão dos elétricos. Como é que vocês fazem, então, para aumentar a eficiência logística e para incorporar esses combustíveis de menor impacto ambiental?
2: Boa. Bom, Rosana, uma das estratégias da eficiência logística é, como a gente tem uma distribuidora total que compra os alimentos e ela entrega nas lojas, então a gente tem esse centro de distribuição, na hora dele entregar o alimento, ele já leva plástico e papelão de volta. Então eu já tenho uma eficiência ali. Uhum. Então isso já faz com que a gente tenha esse foco. A parte do reuso de um novo combustível ou de veículos elétricos está sendo agora cotado. A gente está vendo a possibilidade e já estamos em parcerias com algumas empresas que fazem primeiro a medição. Eu quero primeiro medir minha pegada de carbono, feita principalmente com os caminhões, né? Nós temos algumas frotas. Parte da frota é comprada, é nossa, parte da frota é alugada. Uhum. Até não só caminhões, mas aquelas Fiorinos, onde a gente utiliza para fazer as entregas do delivery. Uhum. Então, através do delivery, a gente entrega na cidade inteira. E estamos agora também iniciando nessa parte da mensuração da nossa pegada de carbono para reduzir os gases de efeito estufa. Ainda é um projeto inicial.
1: E é um grande desafio, porque você precisa de otimizar, ganhar eficiência da porta para dentro, mas também olhar sua cadeia indireta.
2: Indireta,
1: seus fornecedores, verdade. Parceiros, clientes, né?
2: Isso.
1: Que precisam estar ali na mesma página. Falando nisso, na cadeia indireta, o que é que vocês têm feito ali para engajar todo mundo?
2: Exato, Rosana. Essa parte da cadeia indireta, a gente tem focado muito na parte de ovos. Então, a gente já tem o compromisso de apenas vender ovos de galinhas livres de gaiolas até o ano de 2028, mas sendo sincero, acredito que não vai ter como. A gente vai ter que estender para pelo menos até 2030, justamente porque os ovos são um alimento consumido pelo Brasil inteiro. Não é tão simples eu trocar uma dúzia de ovos que o cliente paga 13 para uma que ele paga 19 amanhã.
1: Para muita gente é uma única opção de proteína, né, Pedro?
2: Exatamente. A pessoa não consegue comprar carne, então ovo é uma excelente forma de proteína. A gente já vem conversando com alguns fornecedores que são nossos parceiros.
1: Uhum. Porque as pessoas querem esse valor agregado nos ovos.
2: Eu mesmo, graças a Deus,
1: dos animais, né?
2: Só compro ovos de galinhas livres de gaiolas. Então, quando você for optar, compre o ovo de galinha livre de gaiola. Mas é um ovo branco, não precisa ser o caipira. O caipira já é muito caro. Por quê? Porque a galinha que é caipira, ela é criada no mato. Então, o produtor tem que ter uma área muito grande, isso é muito caro. Agora, os ovos de galinhas livres de gaiolas, elas são criadas em galpões, mas são galpões fechados, porque ela não fica ali uma grudada na outra dentro de uma gaiola. Ela fica solta, mas fechada. Então, ela não tem tanta liberdade, mas ela já tem uma qualidade de vida muito melhor, o que reduz em doenças transmitidas para as pessoas que se alimentam desse ovo.
1: Você está um especialista aí, hein? Agora, Pedro, vamos falar um pouco do impacto das mudanças climáticas. Eventos extremos, como enchentes, secas, ondas de calor, que já estão afetando centros de distribuição, as estradas, né, para fazer a logística desses alimentos, os estoques, né, armazenamento e o abastecimento em geral. Como é que vocês lidam com isso? Como vocês estabelecem metas para se proteger, para se tornarem mais resilientes ao clima?
2: Boa. Verdade, Rosana. Esse é um tema que afeta a todos e a gente não tem muito controle. Porque se amanhã tiver uma tempestade, se amanhã tiver uma enchente, como tivemos lá no Rio Grande do Sul, que invade as casas, a gente não tem muito o que fazer. Então, nos resta buscar a prevenção.
1: Uhum.
2: A gente faz muito essa prevenção, como envolve muito até o poder público, porque as lojas ficam em frente a ruas e asfaltos que não são de nossa propriedade cuidar. A gente sempre busca fazer conversas com moradores locais para que a gente possa acessar as regiões administrativas para que eles possam dar essa devida manutenção. Então, por exemplo, um exemplo simples, em frente a uma de nossas lojas, a loja de Planaltina de Goiás, tem um asfalto que ele está muito esburacado e está juntando muita água da chuva suja. Então chove, não precisa nem chover muito, mas se chover um pouco, já junta, formam poças, aumenta dengue, aumenta sujeira. Então essa união com as regiões administrativas para a manutenção de um bom asfalto, etc., é um exemplo simples que a gente faz. Então através do diálogo da... É. Através dessa
1: parcerias,
2: de parcerias,
1: né?
2: E verbalizar com moradores locais para que a gente possa ter essa união. É bom para todo mundo.
1: Agora, Pedro, vamos falar do pilar social da Agenda ESG para a gente abordar aqui um pouco do bem-estar dos colaboradores, né? Da qualificação, o que é que vocês têm feito para investir nisso, boa, formação dos profissionais, para que vocês consigam não apenas contratar, mas reter esses talentos. Exatamente. E fazer com que eles possam alcançar os mais altos cargos na companhia.
2: Rosana, a rotatividade é a maior dificuldade de qualquer supermercado.
1: Uhum.
2: Pessoas trabalham até domingo, ficam muito tempo. Então, desde 2018, eu já atuava dentro do supermercado e eu já era um dos fornecedores de treinamentos lá dentro. Também desenvolvo treinamentos de comunicação, de oratória, através da minha empresa Verbalista. Então, ali começamos uma mudança de cultura e colocando treinamentos como sendo um centro de retenção de pessoas. Desenvolvendo gerentes, subgerentes, encarregados de loja. Começamos ali, fomos até 2021, treinamos mais de 400 colaboradores e em 2021 inserimos a sustentabilidade. Então, quando a sustentabilidade veio, nós aproveitamos para criar a Academia da Sustentabilidade, com aulas semanais online sobre só a sustentabilidade, e a Trilha de Líderes, às quintas-feiras, com aulas de liderança para quem é líder ou para quem ainda não é líder, mas quer ser, que são os operadores de base, ou os líderes de sessão, que são aqueles colaboradores que acabaram de chegar lá dentro. Então, através dessa mentalidade de formar pessoas que eu sempre tive na minha vida, quando eu entrei lá, visualizei essa necessidade. E aí, essa comunicação, essa oratória, esses treinamentos se uniram à sustentabilidade, misturaram com a própria formação de líderes. E hoje, a gente tem um verdadeiro ecossistema de formação de pessoas, que é a Unibox, que é a plataforma corporativa de videoaulas. Mas a gente vai muito além de videoaulas, Rosana. A gente acredita que as videoaulas, elas servem para o colaborador assistir quando ele entra, mas a gente acredita muito nas aulas ao vivo, contos que sejam semanais. Treinamento, na nossa visão, tem que ser semanal. Treinamento, vou treinar um trimestre, depois eu treino só no outro trimestre, não vai funcionar. Eu tenho que ter uma cultura de formação de pessoas. Então, cultura é hábito. Então, hábito é fazer todo dia ou fazer toda semana, no mínimo. A própria Verbalize, o Pedro, a sustentabilidade, a própria liderança. E, claro, a equipe de RH do Big Box tem que ser parabenizada. Temos ali uma área só de treinamentos, criando toda essa estruturação com treinamentos.
1: Você diria que esse é o grande pilar da Big Box? O fato de vocês terem investido muito em treinamento do time, né? Da sua força de trabalho, é o que confere o fato de vocês terem grandes resultados em sustentabilidade?
2: Exatamente, Rosana. Eu diria que com certeza, porque a separação do resíduo, ela é feita pelo colaborador. Se o meu colaborador não entender, não compreender, não comprar a ideia, não comprar a sustentabilidade, ele não vai prensar o papelão, ele não vai fazer a doação, não vai pegar ali o resto de alimento e doar. Sustentabilidade depende de pessoas. Não adianta. Sustentabilidade depende de pessoas. Foram mais de 15 mil colaboradores treinados. 15 mil. Numa rede de 5 mil, então, como todo mês saem de 100 a 200 pessoas e entram de 100 a 200 pessoas, nossa força de treinamento, ela é muito, muito forte, muito agressiva.
1: Você acha que o brasileiro já está mais disposto a pagar por um produto, pagar um pouco mais pelo produto por causa dos atributos sustentáveis, ou o preço continua sendo aí decisivo na hora da compra?
2: Rosana, vai depender muito da classe. Para uma classe menor, cidades menores, onde não tem tanta presença da classe média alta e classe alta, esse consumidor, ele vai buscar mais o preço mesmo. A sustentabilidade ainda, ela não é tão acessível. Essa é a grande realidade. Eu digo produtos que não têm glúten, produtos que não têm agrotóxicos, carnes orgânicas, vegetais orgânicos, ainda o consumidor brasileiro sente. Mas é claro que há uma faixa ali da população, eu diria, de 15 a 20% da população do Brasil já consegue preferir produtos e empresas sustentáveis. Né? Então, que a gente fez uma pesquisa com nossos clientes, eles deram nota de 1 a 10. Para o quanto eles preferem o Big Box, pelo Big Box ser sustentável. 90% das notas foram 8, 9, 10.
1: Parabéns.
2: Então ele prefere a gente. Agora, quando chega lá, se o preço está muito acima,
1: que
2: não couber
1: no
2: orçamento,
1: esse preço
2: não tem que fazer.
1: Muito acima? Dá uma ordem de grandeza aqui para nós.
2: Por exemplo, os próprios ovos que eu trouxe. Os ovos tradicionais, uma dúzia, vai estar R$21. Ou até uma trinca, vai estar R$24. Então, uma trinca, R$24. E ele olhar para um ovo de 10 unidades, só que um ovo sustentável, porque a galinha é criada livre de uma gaiola. Uhum. Ele pagar 21, 22, então paga quase que o mesmo preço para ter 3 vezes menos ovos, ele não vai pagar.
1: Entendi.
2: Então, tá realmente muito nessa decisão de preço e custo-benefício.
1: Mas com escala, né, com o tempo, a gente consegue chegar lá, né?
2: E precisamos otimista. De subsídio governamental, Rosana.
1: Sim.
2: Porque como que eu vou... Hoje eu tenho ali a minha produção de ovos, eu crio ali mil galinhas. Se eu criá-las fora dessas gaiolas, eu só vou conseguir criar 500. Minha produção cai pela metade. Com a ajuda do governo, essa transição ela fica muito mais ágil.
1: Entendi. Pedro, foi tão bom o nosso papo que, olha, o pessoal já está sinalizando ali que tem que terminar, né, Pri?
2: Ah,
1: posso desobedecer
2: pena.
1: Vocês?
2: Tava tão bom. Tava incrível.
1: Quero te agradecer muito pela sua participação aqui no CBN Sustentabilidade.
2: Obrigado, Rosana.
1: E já te convidar para uma próxima oportunidade para você trazer para a gente os novos resultados nessa seara ESG que vocês abraçaram com tanta competência.
2: Por favor, estaremos aqui, vai ser um prazer estar mais uma vez aqui com você. Quantas vezes você quiser nos convidar, nós vamos estar aqui, porque a gente admira muito o seu trabalho, a gente admira muito o trabalho da CBN e juntos podemos levar essa mensagem para mais longe. Já, afinal, a gente quer que mais pessoas, mais prédios, mais condomínios, mais supermercados sejam sustentáveis, então contamos com a ajuda de vocês nessa missão.
1: É isso aí. Obrigada, Pedro.
2: Obrigado,
1: um abraço.
2: Rosana. Um abração.
1: Gente, eu conversei com Pedro Elou, que é diretor de sustentabilidade da Big Box, uma das maiores redes de supermercados do país. Além de ter acesso a conteúdo pelo YouTube, você também encontra essa entrevista no site, no aplicativo da CBN ou na sua plataforma de podcast preferida. Colaboraram comigo aqui no CBN Sustentabilidade, minha linda produtora Ana Luísa Bessa. Nos trabalhos técnicos, as outras lindas, Priscila Gobiotti e a Isabel Gomes. E na edição, Rafael Furugem e o Luiz Fuliagem. Eu prometo a vocês que vou tomar um chazinho de gengibre para melhorar minha voz. E a gente se vê na semana que vem. Um beijo, até lá.
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0: Sexta-feira, 3 de julho de 2026. O presidente do TSE, Cássio Nunes Marques, marcou reuniões com representantes de institutos de pesquisa e Big Techs. Os encontros estão marcados para 14 e 16 de julho. Vão ser discutidas regras para levantamento de intenção de voto e estratégias de combate às fake news durante as eleições deste ano. O encontro vem após o episódio em que Nunes Marques suspendeu a divulgação de uma pesquisa do Instituto Atlas Intel em maio deste ano. O levantamento apontou uma queda nas intenções de voto de Flávio Bolsonaro do PL, logo após o vazamento de conversas entre o senador e Daniel Vorcaro, dono do Banco Master. O ministro da Fazenda, Dario Durigan, anunciou que o governo federal planeja introduzir um imposto seletivo, substituindo parte do imposto sobre produtos industrializados ainda neste ano. No entanto, a discussão sobre a alíquota do novo tributo vai ocorrer somente no ano que vem. Durigan enfatizou uma transição suave e diálogo com as áreas afetadas, visando implementação completa em 2028. A medida afetará os setores de bebidas alcoólicas, refrigerantes, fumo, apostas, veículos, aeronaves, embarcações e minerais. O ICE prendeu mais de 10 mil imigrantes em 5 dias, dobrando as detenções diárias. A orientação veio da Casa Branca, que visa 2 mil prisões por dia. A operação gerou temor entre comunidades imigrantes, especialmente após decisões da Suprema Corte que facilitaram deportações. As informações são do jornal The New York Times. O horário de Brasília, 13h33.
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3: Seguimos com o CBN Madrugada, edição de sexta-feira, dia 3 de julho de 2026, ao vivo para todo o Brasil até 5 horas da manhã. Aqui muita informação, análise e prestação de serviço no seu rádio. Ainda neste bloco, uma nova rodada de participação dos ouvintes do CBN Madrugada. Manda mensagem pra gente pelo 99911-9981 ou pelo chat do YouTube da rádio CBN, é rádio com imagem. Agora 3h35.

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1: Já repararam aquele colete preto que o jogador da seleção usa debaixo da camisa? Não é uma peça do vestuário, é um sensor. E ele ajuda a decidir quem joga e quem descansa numa Copa do Mundo, por exemplo. Cada colete registra três coisas: onde o atleta esteve em campo, pelo GPS, a frequência cardíaca, que mede o esforço do coração, e um índice chamado de player load, que estima o desgaste do corpo. Os clubes do mundo inteiro usam os mesmos coletes o tempo todo, e eles enviam esses dados à comissão da seleção todos os dias durante o ano, mesmo com jogadores espalhados pelo mundo. Assim, quem acompanha a ciência do esporte daquele time acompanha a velocidade, fadiga e recuperação de cada um, mesmo estando de longe. A FIFA autorizou o uso desses coletes em jogos oficiais desde 2015. E hoje eles ocupam e equipam a maioria das 48 seleções do torneio. É a mesma tecnologia por trás de muitos aparelhos que você compra na loja às vezes. Até aqui parece que o que está mandando é o número, né? Mas tem um caso interessante que ensina o contrário. O jogador foi apontado como de baixo rendimento, porque ele tinha corrido cerca de 6 quilômetros na partida, quase a metade do que os outros colegas. No papel, era um candidato ao banco. Só que quando a comissão foi ver o vídeo e o que tinha acontecido durante o jogo, mudou tudo. O atleta estava sempre no lugar certo, na posição tática ideal. Ele correu pouco porque não precisava correr mais. Estava sempre onde a jogada ia acontecer. O dado bruto, só da velocidade e de quanto correu, dizia uma coisa. Agora, o olho do treinador e os vídeos mostravam outra. Então é o seguinte, essa história não vale só para o futebol. Vale para a sua saúde. Hoje quase todo mundo usa um relógio, uma pulseira, um anel que conta passos, batimentos, mede qualidade do sono. É a mesma lógica desses coletes da Copa do Mundo. E o mesmo risco. O número é uma pista, não é um veredito. O aparelho pode dizer que a sua noite de sono foi ruim, que seu coração acelerou. Isso é uma informação, não é um diagnóstico. A diferença entre duas coisas é enorme. E confundir uma com a outra pode gerar ansiedade sem motivo ou até uma falsa tranquilidade. O GPS tem margem de erro de alguns metros, então cada fabricante vai calcular o desgaste do jogador de um jeito diferente. Por isso, comprar aparelhos distintos leva a conclusões erradas. Isso mostra que o sinal, ou seja, um dado isolado, engana. Você precisa entender esse dado dentro do contexto. E na prática, a orientação é simples. Se o seu relógio apontou algo estranho, não entre em pânico e também não ignore. Leva o dado para o médico, vai olhar o conjunto, ou seja, você no contexto e essa informação do relógio. Foi exatamente esse cruzamento entre o número e o olhar atento que impediu uma seleção de tirar de um time um jogador mais inteligente do que aquele time que estava em campo. A tecnologia não substitui o julgamento, ela informa para facilitar o julgamento. Quem confundir as duas coisas vai errar na Copa do Mundo e errar na clínica também. O dado é um bom servo, mas um péssimo patrão.
2: Agora, 3 horas e 39 minutos. Informação que chega de Brasília. Reportagem produzida pelo Felipe Igreja sobre a Receita Federal, que vai abrir na próxima semana a consulta ao primeiro lote especial de restituição automática do Imposto de Renda. Cerca de 4 milhões de contribuintes podem receber o chamado cashback sem precisar ter entregado a declaração. Mas 500 mil deles que não possuem chave Pix cadastradas no CPF não vão receber os valores imediato.
3: Cerca de 500 mil contribuintes aptos a receber a restituição automática do imposto de renda vão ficar de fora do lote especial neste mês porque não possuem chave Pix cadastrada no CPF. Os números foram divulgados em coletiva pela Receita nesta quinta-feira. O fisco abre no dia 8 de julho a consulta ao lote especial de restituição automática do imposto de renda. Os valores serão depositados nas contas dos contribuintes que têm direito ao chamado cashback no dia 15 de julho. Segundo a Receita, cerca de 4 milhões de contribuintes têm direito à devolução, mas 13% deles não vão receber de imediato porque não tem chave Pix cadastrada em seu CPF. O valor da devolução é limitado a R$ 1.000 por contribuinte. O supervisor nacional do Imposto de Renda, José Carlos da Fonseca, explicou que quem ficar de fora do cashback automático pode acessar o site da Receita e fazer as declarações anteriores para receber os valores a restituir.
4: Como é um piloto, a gente está gerando essas declarações e quem não tem a chave Pix cadastrada, a gente nem gera a declaração. A gente chegou até a pensar, vamos lançar uma campanha, né, para todo mundo. Gente, cadastrem a sua chave Pix CPF. Na análise não foi muito bom, né? Fica aparecendo a Receita, está querendo que o cara tenha a chave Pix, estimulando. Não, se a pessoa tem a chave Pix CPF, eu tenho como acreditar com segurança na conta dela. Se ele não tem, ele pode fazer a declaração e regularizar.
3: A restituição automática é um projeto piloto criado pela Receita para facilitar a devolução de valores a contribuintes que não precisavam apresentar a declaração do imposto de renda. O lote é destinado a pessoas que não estavam obrigadas a entregar a declaração do imposto de renda em 2025 e por isso não declararam, mas tiveram o imposto retido na fonte ao longo de 2024 e possuem valores a restituir. A Receita ressalta que esse lote especial não faz parte do calendário regular de restituições do imposto de renda de 2026. O próximo lote de restituições regulares está previsto para o dia 31 de julho. O órgão informou ainda que avalia repetir essa devolução automática para o imposto de renda de 2026 com declarações referentes a 2025. A ideia é aproveitar esse projeto piloto para desenvolver a declaração automática para todos os contribuintes no futuro. De Brasília, Felipe Igreja.
2: O pré-candidato do PT ao governo de São Paulo, Fernando Haddad, afirmou que o Estado está abrindo as portas para milícias. Ele também defendeu a retomada de câmeras corporais com gravação contínua por policiais militares.
5: Em visita a uma fábrica de produção de sacos de lixo em Hortolândia, Fernando Haddad disse que grupos estão começando a oferecer serviços de segurança privada com custo para quem precisa proteger cargas e propriedades.
6: Sabe o que está acontecendo em São Paulo? Está começando a entrar milícia em São Paulo vendendo serviço de segurança, enriquecendo uns poucas pessoas, né? Mas empobrecendo a pessoa que tem que contratar a milícia para proteger sua carga. Se não tiver um trabalho de inteligência no transporte de carga, nós vamos transformar São Paulo em que é hoje o Rio de Janeiro, tanto do ponto de vista da entrada de facções criminosas, quanto do ponto de vista das milícias, que é tão ruim quanto as facções criminosas. Isso está acontecendo. O interior precisa entender que nós estamos abrindo a porta para milícia no estado de São Paulo.
5: A fala veio após uma reunião com entidades do setor para discutir essa questão. Ainda no tema da segurança pública, Haddad também defendeu a retomada do uso de câmeras corporais por policiais militares e uma política de ocupação de espaços públicos, com foco em prevenção e presença do Estado e a criação de um gabinete permanente com órgãos estaduais e federais para colaboração em investigações, citando a Operação Carbono Oculto. Na área econômica, o pré-candidato defende que a reforma tributária pode ajudar a reduzir a desigualdade na cobrança de impostos e estimular a volta de empresas ao Estado, ao diminuir a chamada guerra fiscal, quando estados oferecem vantagens para atrair indústrias. A proposta também busca fortalecer a indústria paulista e ampliar a geração de emprego no interior.
6: Todo mundo está dizendo que São Paulo está deixando de ser a locomotiva do país. Vou dar um dado. O ano passado, o Brasil cresceu 2,3%. São Paulo cresceu 0,5%. Então, nós precisamos dinamizar São Paulo com um plano de desenvolvimento. E São Paulo tem muitas vantagens, mas ela precisa aproveitar essas vantagens. Primeiro, com mais segurança para quem investe.
5: Na educação, o pré-candidato tem criticado a perda da qualidade do ensino público paulista e a queda de desempenho em indicadores nacionais. A proposta passa pela retomada de investimentos, ampliação do ensino em tempo integral e valorização dos professores, com foco também na melhoria da estrutura de escolas técnicas e na recomposição de aulas em áreas como matemática e ciências. A visita faz parte de uma estratégia de ampliar a presença no interior paulista, onde o pré-candidato busca melhorar o desempenho nas pesquisas. De Campinas, Felipe Pereira.
2: Agora, no noticiário internacional, após novos ataques, ucranianos passaram até 11 horas em abrigos subterrâneos após a Rússia intensificar os bombardeios. A capital da Ucrânia, Kiev, foi uma das cidades mais atingidas.
7: Nesta quinta-feira, agências de ajuda humanitária na Ucrânia se mobilizaram para responder a um aumento de ataques mortais das forças russas, incluindo uma das maiores ofensivas já vistas à capital, Kiev. Segundo relatos, pelo menos 18 pessoas morreram na cidade, onde áreas residenciais densamente povoadas sofreram danos significativos e vários bairros tiveram que ser evacuados. O coordenador humanitário da ONU na Ucrânia, Matthias Schmal, disse que as operações de busca e resgate continuam para salvar pessoas sob os escombros de prédios residenciais que desabaram, incluindo uma menina de 15 anos e sua família. Schmal condenou a nova onda de violência e disse que 3 milhões de habitantes de Kiev passaram até 11 horas em abrigos antibombas ou se protegendo em casa, enquanto escutavam o som aterrorizante da guerra. Quase 90 ucranianos ficaram feridos na capital, incluindo várias crianças. Segundo agências de notícias, prédios residenciais e um hotel foram incendiados. Entre os feridos estavam vários profissionais de saúde e motoristas de ambulância, após uma garagem ter sido atingida e vários veículos terem sido danificados. De dezembro de 2025 a maio deste ano, o número de vítimas civis aumentou 40% em comparação com o mesmo período do ano anterior, de acordo com a missão de monitoramento dos direitos humanos das Nações Unidas na Ucrânia. Schmal ressaltou que os civis em Kiev e em todo o país não deveriam estar sempre se preparando para mais um ataque. Eles deveriam estar protegidos pelo direito internacional humanitário. O coordenador humanitário conta que os ataques mais recentes em áreas densamente povoadas da Ucrânia fazem parte de um padrão mortal contínuo. Ao mesmo tempo, na Rússia e na Crimeia, um número crescente de ataques com drones atribuídos às forças ucranianas causou grandes transtornos às instalações petrolíferas e o fechamento de aeroportos em Moscou. Da ONU News em Nova York, Felipe de Carvalho.
2: Agora 13h47, o número de mortos pelos terremotos que atingiram a Venezuela na semana passada subiu para 2.595, segundo o novo balanço divulgado na noite desta quinta-feira pelo governo interino do país. Em meio às buscas, uma boa notícia trouxe esperança. Um homem que ficou soterrado por 8 dias foi resgatado com vida pelos socorristas.
8: Socorristas conseguiram resgatar um venezuelano preso há 8 dias sob escombros de um shopping em La Guaira, na Venezuela. Hernan Gil, um vigilante de 43 anos, ficou soterrado na guarita de segurança de um prédio. 100 socorristas de diferentes países trabalharam sem parar por mais de 3 dias para salvá-lo. Ele recebeu hidratação por meio de uma sonda e um tubo foi instalado para fornecer ar enquanto os resgatistas tentavam chegar até ele. Um bombeiro chileno contou à Globo News que câmeras ajudaram na estrutura de salvamento do homem.
9: Primeiro foram as equipes, acho que da Costa Rica e Portugal, que o contataram através do radar, por onde se detecta que há vida. E depois disso, através da voz, e finalmente mantínhamos contato através de uma câmera com microfone. Era mais fácil poder se comunicar, monitorá-lo constantemente, de quando ele sentia sede, podia se hidratar. Se colocava a câmera e aí podia ir monitorando o estado, contando para ele um pouco do que estava acontecendo do lado de fora também. Ele contava que tinha o seu filho, que tinha sua esposa lá fora e que obviamente queria sair para poder vê-los.
8: A situação segue dramática na Venezuela, com hospitais colapsados e falta de serviços básicos nas regiões afetadas. Bombeiros brasileiros enviados ao país encerraram as buscas em uma das áreas por não terem encontrado sinais de vida. O tenente-coronel Cozendei, da Missão Humanitária Brasileira, se emocionou ao falar das conclusões do trabalho.
10: É uma decisão difícil, mas que a gente tem essa convicção de que, infelizmente, né, as pessoas vieram a óbito e a gente tem que encerrar a operação com muita tristeza, né, porque a gente estava com muita esperança. Isso para nós é muito difícil, né, porque a gente está trabalhando com aquela ânsia, aquela vontade de fazer acontecer e realmente é difícil encerrar a operação.
8: Em meio à tragédia, grupos internacionais e venezuelanos acusam o governo de dificultar a chegada de ajuda nas regiões mais afetadas pelos tremores. Uma reportagem do jornal americano Washington Post citou que voluntários têm enfrentado burocracia, estradas bloqueadas e até pedidos de propinas, além de restrições a jornalistas e alguns grupos. Uma ONG da Alemanha, especializada em missões de resgate, denunciou que o governo da Venezuela negou a entrada da equipe no país. A tragédia causada pelos terremotos levou a presidente interina Delcy Rodríguez a militarizar La Guaira, região mais afetada. Com isso, a entrada ficou limitada, sendo necessário autorização até de quem quer ajudar. Com colaboração de Ana Luísa Bessa, de São Paulo, Karen Lemos.
2: Agora 3 horas e 50 minutos, espaço aqui no CBN Madrugada para Natália Large e Naira Bertão, comentaristas do estúdio CBN. Elas conversaram com Tati Vasconcelos e Fernando Andrade sobre um levantamento do Banco UBS que mostra que o Brasil ganhou mais de 9 mil novos milionários no ano passado.
11: Hoje a gente vai falar de muito dinheiro mesmo. O Brasil ficou mais rico. Mas Brasil é modo de dizer, porque a gente está falando de algumas pessoas que ficaram muito mais ricas no Brasil. Uma parcela pequena da população. Tem um levantamento do Banco BS que mostra que o país ganhou mais de 9 mil novos milionários em 2025. É você, Natália?
12: Não, eu Tati, vou falar, não sou Tati. Eu.
11: É você, Nayara?
12: Eu, vamos lá.
11: Você é uma desses 9 mil?
12: Olha, definitivamente não. É. Mas tá bem que eu queria, né? Eu e todo mundo que tá ouvindo a gente aqui. São mais de 9 mil novos milionários. E aí, quando a gente fala de milionário, esse levantamento leva em conta US$1 milhão. Se a gente colocar na cotação em real atual, dá mais de 5 milhões de reais. Ou seja, pessoas que têm isso no patrimônio. E aí engloba tanto empresa, imóvel, aplicação financeira, outros ativos. A conta que eles fazem do UBS é o patrimônio líquido, ou seja, se a pessoa tem dívida, eles já fazem esse desconto. Então, imagina que é isso, mais de 9 mil novos milionários, né, que tem acima de 5 milhões de reais aí líquido, né, dentro de sociedades, participações, imóveis, etc. E o Brasil, ele é líder na quantidade de milionários na América Latina, inclusive acima do México, que é também um país aí com bastante milionários. No total, já somando esses novos, são 43 mil brasileiros que têm entre 5 milhões de dólares e 5 milhões de reais e 100 milhões, é dólar mesmo, 5 milhões de dólares e 5 milhões e 100 milhões de reais. É muito dinheiro para pouca gente. Vamos colocar em comparação: 43 mil brasileiros, mas a gente está falando de uma população total de mais de 200 milhões de pessoas, né? Então, acho que isso dá uma comparação aí do que a gente está falando. O tanto de gente, de pouca gente que tem muito. Essa é a primeira vez que o levantamento ele engloba todos os 56 mercados que o UBS faz parte, né, faz assessoria. E no mundo inteiro, quase 1 milhão de novos milionários surgiram no ano passado. É muita gente também, né, se você for comparar aí com esse tantão de concentração. Os Estados Unidos é o principal, tem mais de 23 milhões de milionários, então 23 milhões de pessoas que têm, né, esse patrimônio milionário. E só no ano passado foram 441 mil novos milionários americanos. Então, é uma parcela aí considerável, né, de concentração de renda que a gente está falando.
13: Nath, tem uma receita para construir patrimônio?

0: Sim.
1: Então, Fernando, essa é uma pergunta importante, né? Claro que assim, se a gente comparar a realidade de quem acumula milhões, bilhões, com a vida da maioria dos brasileiros, não faz o menor sentido, né? Inclusive, muitos desses patrimônios foram construídos aí ao longo de décadas, envolvem grandes empresas, participação em negócios globais, né? Investimentos também de grande porte e, principalmente, herança. Inclusive, o levantamento do UBS de 2023 para 2024 mostrou isso, que a maior parte dos bilionários, por exemplo, do Brasil, eram herdeiros, né? Então, é a realidade, uma realidade muito diferente da maioria das pessoas. Só que, assim, considerando que nós não somos herdeiros, né? O que eu posso dizer é que o patrimônio costuma ser resultado de tempo, né? Uma coisa que a gente fala muito aqui, de planejamento, da capacidade de fazer o dinheiro trabalhar, né? Por meio de investimentos. E aí tem que começar pelo básico, né? Manter o orçamento organizado, que é o primeiro passo sempre, né? Porque sem um orçamento organizado, você não consegue tirar um dinheiro ali para você investir e tudo mais. Controlar os gastos, né? Evitar dívidas caras, como a gente sempre fala aqui, dívidas de cheque especial, cartão de crédito, etc. Criar uma reserva de emergência sempre que possível, né? Sempre que sobrar algum dinheiro e investir de forma ali compatível com a sua renda também, com os seus objetivos e com o seu perfil de risco. E aí outro ponto que a gente tem que entender, né? Que enriquecer normalmente é um processo de longo prazo, então ele não vai acontecer da noite pro dia, não depende de fórmulas milagrosas, se alguém vai te vender ali um investimento que vai triplicar o seu montante, sempre desconfie, porque isso é muito difícil, se não impossível. Então, assim, pequenos aportes, né, feitos ali de forma constante, aproveitando os juros compostos, né, ou seja, o juro que vai render em cima do seu dinheiro, em cima do dinheiro que você vai colocar ali, pode realmente fazer bastante diferença ao longo de anos, mas é um caminho que exige muita paciência. E aí vale lembrar também que patrimônio não é sinônimo de renda. Então, uma pessoa pode ter, por exemplo, um bom salário, só que se ela gasta tudo, né, o que ela ganha, não acumula nenhuma riqueza, ela, no fim das contas, vai estar igual a uma pessoa que ganha muito menos do que ela. E da mesma forma que alguém pode construir também um patrimônio aos poucos, justamente porque ela consegue poupar, investir regularmente, mesmo tendo um salário não tão alto assim.
2: Muito perfeito. Bem. Nath, Nay, obrigada por hoje. Um beijo para cada uma. Até terça-feira.
3: Agora 3h56, espaço para Leni Quirilos. Hoje o assunto dela é sobre a primeira conferência regional da Associação Internacional de Ciências da Comunicação e Distúrbios da Comunicação.
4: Hoje eu estou muito feliz de contar sobre um evento muito especial que aconteceu aqui no Brasil na semana passada. Foi a primeira conferência regional da IALP, uma instituição internacional centenária. IALP é a sigla em inglês para Associação Internacional de Ciências da Comunicação e seus distúrbios, suas desordens. É uma instituição que foi criada em 1924, ou seja, ela já tem 102 anos. E ela tem status consultivo junto à ONU. Isso mostra o reconhecimento internacional da importância da fonoaudiologia brasileira. O evento aqui no Brasil contou com a organização da doutora Ingrid Guillou, que é a presidente da Sociedade Brasileira de Fonoaudiologia, e da doutora Fernanda Dre, que é a vice-presidente para a educação da IALP. O Brasil foi escolhido para sediar a primeira conferência regional, então, e isso aconteceu em Belém do Pará, na Amazônia brasileira. Olha cada número interessante. Nós tivemos mais de 1.000 participantes de todas as regiões do país. Vieram pesquisadores de 13 países. E os temas principais foram a discussão da comunicação como direito humano, características relacionadas à acessibilidade, inclusão, participação social e diversidade. Inteligência artificial, claro, e tecnologia também foram muito citadas e pesquisadas em várias áreas, mostrando a sua importância tanto para o diagnóstico como para o treinamento de funções. E principalmente a questão da cooperação internacional necessária para que a gente consiga trabalhar de uma maneira melhor. Quero destacar algumas coisas. Primeiro, o estudo de alemães que criaram um aparelho auditivo com preço bem mais acessível. São estudos promissores que certamente vão melhorar muito a situação no trabalho relacionado a essas condições. Vimos também como a inteligência artificial pode ajudar

0: tanto a reconhecer questões como a propor exercícios interessantes. Foi o trabalho sobre o audiofoco, que é uma ferramenta essencial para o desenvolvimento da escuta nas diferentes condições. Na área de motricidade orofacial, nós vimos como a dor tão frequente relacionada à ATM, articulação temporomandibular, essa região aqui relacionada à mastigação, é essencial e deve ser trabalhada com bastante atenção. Falamos sobre o laser na utilização nos distúrbios da voz. E claro, é uma ajuda essencial para melhorar a condição da mucosa das cordas vocais, mas nada que possa substituir a terapia, que é essencial para o bom desenvolvimento. Tratamos da comunicação como um meio de interação básico, só que, na verdade, ela se trata de um complexo código biológico. E chamamos atenção para três dimensões principais: a linguagem, que tem a ver com o que é dito, a fala, que tem a ver com como isso é dito, e a voz, que é um instrumento físico e acústico que vai ordenar e controlar essa produção. É como se fosse uma grande orquestra regida pelo cérebro. E doenças podem desafinar essa orquestra. Esse conhecimento traz uma compreensão mais clara. Falamos também sobre o distúrbio do sono. Como que o tratamento do ronco e da apneia vão interferir tanto na voz como na produção da nossa comunicação. Bom, da minha parte, falei sobre a atuação do fonoaudiólogo junto aos telejornalistas, aos radiojornalistas aí como vocês, e falamos também sobre comunicação e liderança, tema da nossa coluna e que, claro, demonstra e exige o estudo e o acompanhamento, o interesse das pessoas nesse processo diferente de liderança e de comunicação. Vimos o tanto que a comunicação é a competência básica e essencial para o exercício da boa liderança. As principais conclusões é de que o futuro da comunicação humana no mundo depende basicamente de três elementos. Primeiro, ciência de qualidade, que é o que vai embasar a nossa atuação. Segundo, tecnologia a serviço das pessoas. E terceiro, respeito à diversidade humana. Com certeza as pessoas saíram de lá mais motivadas e melhor instrumentalizadas para lidarem com essa questão tão essencial na vida de nós todos, que é a boa comunicação. Um ótimo restinho de semana para você. Até mais.
1: Agora 4 horas e 12 minutos, registrar sua participação aqui em mais uma rodada de participação dos ouvintes do CBN Madrugada. Receba foto do Richard Badu aqui de São Paulo. Diretamente do fretamento, rapaz, está dirigindo nesse momento, nosso querido amigo. Já na audiência da melhor madrugada do país com os meus passageiros, mande um abraço aos meus colegas da aviação Paracicabana. Abraço, Richard Badu, São Paulo. Rapaz, bom trabalho para você, Richard, para todos os seus passageiros aí. Obrigado pela audiência no CBN Madrugada. Sempre aqui, né? Você sempre com a gente aqui no CBN Madrugada, sempre na audiência da CBN. Forte abraço, Richard. Ivo Alves, de Caicó, Rio Grande do Norte, com a gente também. Assim como o nosso querido amigo, o Ronaldo Maggioli. Obrigado pela companhia, fazendo aqui um convite para ir num show de rock. Muito legal. Maria Tereza com a gente. Olá, Clauson. Boa madrugada. Estou ligada na CBN, a Rádio que Toca Notícias, aqui em São Paulo. É, rapaz, capital, São Paulo capital, Cambuci, Deus abençoe, obrigado. Tenho aqui a participação do nosso outro ouvinte, que é o João Pedro, desejando bom dia. Lá no chat do YouTube, rapidamente, quem tá com a gente? Vamos lá, o Sérgio Macário com a gente, Clauson Dutra, forte abraço, de Ribeirão Preto, São Paulo, feliz sempre. Aqui do bairro Pitimbu, Natal, Rio Grande do Norte, o Paulo Almeida, sempre com a gente. O Vladimir também com a gente, assim como o Ribamar, o Erickson Robert, o Daniel, o José, enfim, galera lá no chat do YouTube participando com a gente e também no WhatsApp. Você manda mensagem pra gente pelo 99911-9981, esse é o WhatsApp da Rádio CBN, ou pelo YouTube, chat de conversas liberado, pode mandar mensagem pra gente por lá também. 4:04, repórter CBN com Matheus de Souza.
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0: Sexta-feira, 3 de julho de 2026. Hoje é o último dia das 16avos de final da Copa do Mundo. Na primeira das partidas decisivas do dia, a Austrália joga contra o Egito às 3 da tarde em Dallas. Depois, a Argentina pega a seleção de Cabo Verde às 7 da noite em Miami. E a rodada é fechada pela Colômbia, que decide a última vaga contra a Gana às 10h30 da noite em Kansas City. As inscrições para a edição de 2026 da Prova Nacional Docente terminam às 11h59 da noite de hoje. A prova será aplicada em todo o país em 20 de setembro. Os resultados preliminares serão disponibilizados em novembro e o resultado final sairá em 15 de dezembro. A PND funciona como um concurso nacional e unificado para selecionar professores de educação básica que lecionarão nas redes públicas de ensino. A cidade de Teherã foi transformada em uma fortaleza para o funeral do antigo líder supremo do Irã, Ali Khamenei. As cerimônias começam 4 meses após a morte dele em ataques de Israel e dos Estados Unidos. As autoridades esperam entre 15 milhões e 20 milhões de pessoas apenas na capital iraniana durante os 3 dias de homenagens. A presença de Mojtaba Khamenei, filho do antigo líder supremo que assumiu o posto no início de março, ainda não foi confirmada. Segundo a imprensa estatal, ele ficou ferido nos ataques que mataram o pai e desde então se manifesta apenas por mensagens escritas. No horário de Brasília, 4h05.
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2: Muito bom dia, bem-vindo, bem-vinda. Seguimos com o CBN Madrugada até 5 horas da manhã, com muita informação, prestação de serviço, análise, as entrevistas da Rádio CBN. Das últimas 24 horas, eu sou Clauson Dutra. Agradeço demais a sua audiência desde meia-noite ao vivo aqui para você. Agora, 4 horas e 7 minutos, seguimos com mais uma hora de programa, o CBN Madrugada. Você pode e deve mandar mensagem para a gente, participar do nosso programa pelo 99911-9981, além, é claro, do chat do YouTube da Rádio CBN. Logo mais, uma nova rodada de participação dos ouvintes do CBN Madrugada no fim deste bloco, por volta de 4h28. Lembrando que na madrugada deste sábado tem CBN Madrugada ao vivo para todo o Brasil. Já naquele esquenta, né, pro jogo da seleção brasileira contra a Noruega, Brasil. Já como a gente não entra no ar na madrugada de domingo, e nem na madrugada de segunda ao vivo, mas você terá os gravados com as entrevistas da semana aqui da Rádio CBN. Amanhã mesmo, na madrugada de sexta-feira, a gente já vai fazer o esquenta aqui. Então você vai poder mandar áudio pra gente, falar quanto vai ser o jogo do Brasil contra a Noruega, opinar sobre o jogo, se vai perder, se vai ganhar. Vai ser uma participação bem legal no sábado aqui no CBN Madrugada. Lembrando que no sábado o programa segue até 6 horas da manhã. Então, tem tempo para você participar, para você pensar no placar. Eu vou anotar com carinho o seu placar, fazer um balanço para saber qual vai ser o placar mais apontado pelos ouvintes do CBN Madrugada. E vamos ver se esse placar será o placar da seleção brasileira contra a Noruega. Então, você já pode mandar mensagem pelo 99911-9981. Acredito que é melhor deixar, vai, para a madrugada de sábado, para as mensagens não se perderem aqui durante o dia de sexta-feira. Então, fica a dica para você. Vai ter áudio, rodada dos ouvintes, sobre o jogo do Brasil contra a Noruega na madrugada deste sábado. Agora 4:09.
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2: Com Jade Ramos.
3: A sexta-feira será marcada pelo avanço de uma intensa massa de ar polar sobre a região sul do país. Mas ainda chove desde cedo no litoral e no leste do Paraná. E o ar frio provoca geadas em áreas do Rio Grande do Sul e de Santa Catarina, até com chance de chuvas congeladas nas áreas mais altas da Serra Gaúcha e Catarinense. Enquanto no sudeste, a frente fria avança pelo litoral, provocando aumento da nebulosidade e chuvas, principalmente no sul e no leste de São Paulo, além de áreas do Rio de Janeiro e do sul do Espírito Santo. Na capital paulista, a sensação de frio predomina ao longo do dia, com mínima de 12 graus e máxima de 19 graus. E no centro-oeste, o ar frio alcança áreas do centro e sul de Mato Grosso do Sul. Em Campo Grande, a mínima alcança os 17 graus e máxima de 22 graus. E no nordeste, a chuva permanece concentrada no litoral entre a Bahia e o Rio Grande do Norte. Enquanto no interior, o tempo permanece quente e seco. E no norte do país, o destaque é para Boa Vista e Macapá, em que há risco de pancadas de chuva no decorrer do dia. Jade Ramos, da Clima Tempo, para a CBN.
2: 4:11, vamos aos destaques do Jornal da CBN, aqui no CBN Madrugada. Representantes do Brasil e dos Estados Unidos voltarão a se reunir na semana que vem para discutir o tarifaço de 25% previsto para entrar em vigor no dia 15 de julho, se não houver acordo. O ministro do Desenvolvimento, Indústria, Comércio e Serviços, Márcio Elias Rosa, se reuniu ontem com o representante de comércio dos Estados Unidos, Jameson Greer, para negociar. O dia 15 de julho marca o encerramento da investigação baseada na legislação americana que apura práticas desleais de comércio adotadas pelo Brasil. Para tentar barrar o tarifaço da gestão Donald Trump, o governo brasileiro protocolou um documento chamado de Mapa do Caminho. O plano aceita aprofundar as discussões e a cooperação técnica em temas sensíveis levantados por Washington, como tarifas alfandegárias, proteção à propriedade intelectual, etanol e desmatamento. O Itamaraty avisou que o sistema de pagamentos instantâneos, PIX, é considerado inegociável e rejeitou enfaticamente que a ferramenta promova discriminação. Na resposta oficial enviada aos americanos, o chanceler Mauro Vieira disse que o PIX é uma infraestrutura pública de acesso aberto que visa ampliar a concorrência e reduzir custos. O governo argumenta que o PIX não excluiu empresas estrangeiras, ampliou o mercado brasileiro de pagamentos digitais e criou novas portas de entrada para provedores privados, incluindo empresas americanas. O Brasil pede que os Estados Unidos reconsiderem as conclusões da investigação e reafirma o compromisso em resolver as questões comerciais por meio de cooperação. No mesmo dia, o pré-candidato do PL, Flávio Bolsonaro, enviou uma carta ao Escritório de Comércio dos Estados Unidos pedindo que o governo Trump segure o tarifaço para depois das eleições. No documento de 86 páginas, o pré-candidato do PL alega que a pressão tarifária dos Estados Unidos favorece o presidente Lula. Flávio Bolsonaro oferece vantagens comerciais aos americanos, como a eliminação de tarifas para o etanol e a redução da carga tributária de empresas de cartão de crédito. No dossiê, o pré-candidato do PL promete aprovar leis para que o PIX não seja conectado ao que chamou de arranjos de liquidação transfronteiriços não ocidentais, numa referência à China. O senador também sugere que, em vez de tarifas generalizadas, o governo americano aplique a Lei Magnitsky sobre os responsáveis pelas práticas comerciais contestadas pelos Estados Unidos. Nas redes sociais, o presidente Lula acusou Flávio Bolsonaro de entreguismo e afirmou que a pátria não está à venda. Lula classificou como uma atitude de traidores da pátria a tentativa de adiar a cobrança das taxas para depois das eleições. Na nota, o presidente Lula afirmou que nunca houve e nem há qualquer justificativa para o tarifaço, nem agora e nem depois. O ministro do Desenvolvimento, Indústria e Comércio, Márcio Elias Rosa, disse que a atuação da família Bolsonaro tem atrapalhado as negociações do Brasil com os Estados Unidos.
4: O exemplo pode ser também a publicação por quem estava nos Estados Unidos, um ex-deputado federal, se dizendo, né, autor, o patrocinador, né, do tarifaço de encomenda, não é? E ao mesmo tempo, alguém aqui no Brasil celebrando nas redes sociais o fato de ter sido imposta. Essas pessoas sempre dificultam muito o trabalho. Não porque são capazes de causar algum alvoroço, mas porque elas poluem o debate político ou colocam num debate que é econômico, comercial, um componente político que não deveria estar.
2: 4 horas 15 minutos. Um vigilante de 43 anos foi resgatado com vida após ficar 8 dias sob os escombros do terremoto na Venezuela. Graças ao suporte de uma força-tarefa de bombeiros internacionais, o homem sobreviveu após passar mais de 65 horas embaixo de 9 metros de materiais no estacionamento de um shopping. 100 socorristas de diferentes países trabalharam sem parar por mais de 3 dias para salvar o vigilante. Ele recebeu hidratação por meio de uma sonda de ar através de um tubo durante o resgate dramático. Um bombeiro chileno contou à Globo News que câmeras ajudaram na estrutura de salvamento.
5: Primeiro foram as equipes, acho que da Costa Rica e Portugal, que o contataram através do radar, por onde se detecta que há vida. E depois disso, através da voz, e finalmente mantínhamos contato através de uma câmera com microfone. Era mais fácil poder se comunicar, monitorá-lo constantemente, de quando ele sentia sede, podia se hidratar. Se colocava a câmera e aí podia ir monitorando o estado, contando para ele um pouco do que estava acontecendo do lado de fora também. Ele contava que tinha o seu filho, que tinha sua esposa lá fora e que, obviamente, queria sair para poder vê-los.
2: Bombeiros brasileiros enviados para a Venezuela encerraram as buscas em uma das áreas por não terem encontrado sinais de vida. O tenente-coronel Consendei, da Missão Humanitária Brasileira, se emocionou ao falar do encerramento da operação.
6: É uma decisão difícil, mas que a gente tem essa convicção de que, infelizmente, né, as pessoas vieram a óbito e a gente tem que encerrar a operação com muita tristeza, né? Porque a gente estava com muita esperança. Isso para nós é muito difícil, né? Porque a gente está trabalhando com aquela ânsia, aquela vontade de fazer acontecer e realmente é difícil encerrar a operação.
2: Ontem à noite, o governo venezuelano atualizou para 2.595 o número de vítimas que morreram no duplo terremoto. Mais de 11 mil pessoas ficaram feridas. O número total de desaparecidos permanece uma incógnita diante da falta de dados oficiais do Palácio de Miraflores, embora estimativas da ONU apontem para 50 mil pessoas. A presidente interina da Venezuela, Delcy Rodríguez, negou que os corpos das vítimas tenham sido enterrados em valas comuns. Em entrevista coletiva a veículos estrangeiros, Delcy criticou o que chamou de uso político da tragédia, em uma aparente resposta a grupos de oposição e de pessoas atingidas. A presidente venezuelana disse que está havendo uma campanha de difamação e narrativa midiática fabricada para semear o caos e prejudicar os esforços de busca e resgate. O combate à desinformação foi um dos motivos alegados para militarizar a região de La Guaira, a mais atingida pelos abalos. Dezenas de organizações não governamentais denunciaram que o exército venezuelano está obstruindo o envio de ajuda humanitária e o acesso às áreas críticas de desastre. Entidades internacionais relatam bloqueios de estradas, exigência de propinas em postos de controle e até a expulsão de equipes estrangeiras de resgate sob acusação de espionagem. 4 horas 19 minutos. A Polícia Federal prendeu o pastor e empresário Márcio Pôncio, conhecido como o Pastor do Cigarro, na quinta fase da Operação Unha e Carne, no Rio de Janeiro. A ação tenta desarticular um esquema de lavagem de dinheiro da cota do jogo do bicho e da máfia do cigarro clandestino. A ofensiva teve como base anotações contábeis apreendidas na casa do bicheiro Adilson Oliveira Coutinho Filho, o Adilcinho, que está preso desde fevereiro. Segundo a polícia, as anotações indicavam pagamento de mesadas a 20 autoridades do Executivo e do Legislativo Fluminense. O Pastor do Cigarro foi preso preventivamente em um hotel de luxo na Barra da Tijuca. Ele é pai da deputada estadual, Sara Pôncio, e é investigado por atuar na lavagem de ativos da organização criminosa através de suas empresas de tabaco, que acumulam quase 3 bilhões de reais em dívidas de impostos. A operação também resultou em uma nova ordem de prisão e na transferência do ex-presidente da Assembleia Legislativa do Rio, Rodrigo Bacelar, para um presídio federal de segurança máxima. Alvo de investigações anteriores por vazar dados ao Comando Vermelho, o ex-parlamentar prestou depoimento na sede da Polícia Federal carregando uma Bíblia e teve 22 milhões de reais em bens bloqueados pelo Supremo. Os agentes federais cumpriram 14 mandados de busca e apreensão na capital e na Baixada Fluminense, incluindo endereços de Marco Antônio Cabral, filho do ex-governador Sérgio Cabral. Ele foi assessor da presidência da Alerje na época em que Bacelar estava no comando da casa. A lista manuscrita apreendida pela Polícia Federal na cabeceira da cama do bicheiro Adilcinho revelou o uso de codinomes para mapear o pagamento de mesadas a autoridades do Rio de Janeiro. De acordo com fontes da investigação, os papéis associam o termo Barba ao ex-presidente da Alerje, Rodrigo Bacelar. Uma planilha em posse do bicheiro Adilcinho também aponta um repasse de 3 milhões e 200 mil reais ao ex-governador Cláudio Castro. Na listagem, o ex-governador é classificado como candidato, o que levanta a suspeita de abastecimento de campanha via Caixa 2. Apesar de ter sido citado, Cláudio Castro não foi alvo da operação de ontem. 4h22.

Brasil. A bola para Rafael Leão. Aí está Leão. Leão vai olhar. Já cruzou. Bola na área. Cabeceamento. Gol!

0: cabeça de Livakovic, Gonçalo Ramos, que cabeceamento! Ronaldo entra no relvado e abraça Gonçalo.
1: Com gol nos acréscimos, Portugal venceu a Croácia por 2-1, de virada, e avançou para as oitavas de final da Copa do Mundo. O atacante Cristiano Ronaldo quebrou um tabu e marcou o primeiro gol da carreira num mata-mata de Copas do Mundo, ao converter um pênalti.
2: Hoje eu à tarde tive um pressentimento que ia haver pênalti. Já estavam preparados desde a tarde, porque sentia que ia acontecer. É difícil, não vou deixar de dizer, pulsação é muito acelerada, mas tentar confiar naquilo que eu sinto, no meu instinto, e acreditar que eu ia marcar. É isso que eu acredito sempre. Correu bem, foi um desbloqueio também emocional para todos nós, porque depois de marcar sentimos que podíamos ganhar um jogo, e muito feliz, obviamente.
1: A Croácia teve um gol anulado no último minuto do jogo. O árbitro norueguês contou com o auxílio da tecnologia para não validar o gol que levaria o duelo para a prorrogação. A partida contra Portugal pode ter sido a última da carreira de Luka Modric, de 40 anos, numa Copa do Mundo. Ele é símbolo de uma geração de ouro da Croácia, que foi vice-campeã em 2018 e terceira colocada na Copa seguinte. Agora, na segunda-feira, Portugal vai enfrentar a Espanha, num dos principais clássicos do futebol europeu. A seleção espanhola se classificou ao vencer a Áustria por 3-0. Já nesta madrugada, a Suíça derrotou a Argélia por 2-0 e aguarda o vencedor de Colômbia e Gana, que se enfrentam hoje às 10h30 da noite, no último jogo da segunda fase da Copa do Mundo. Nos outros jogos de hoje, a Austrália enfrenta o Egito às 15h. E a Argentina pega Cabo Verde às 19h. Depois de parar a Espanha logo na estreia, o goleiro Vozinha terá a missão de barrar Lionel Messi, o maior artilheiro de todas as Copas, com 19 gols.
3: As equipas ditas pequenas, tendo mostrado durante essa competição, que podem competir com as outras equipas ditas superiores.
4: Brasil!
1: A seleção brasileira faz hoje o segundo treino para o jogo de domingo contra a Noruega às 17h pelas oitavas de final da Copa do Mundo. A principal dúvida continua sendo o substituto de Lucas Paquetá, que se machucou no jogo contra o Japão. Danilo Santos e Gabriel Martinelli aparecem como os principais candidatos. Um dos nomes mais pedidos pela torcida para ganhar uma chance no time titular de Carlo Ancelotti, o atacante Endrick, disse que terá paciência para esperar a decisão do treinador italiano.
5: Sempre fiquei tranquilo, porque o Mister, vocês sabem, é um dos treinadores mais vitoriosos do futebol, um dos melhores treinadores do mundo, então ele sabe muito bem o que fazer. Ficou claro, acho que nesse último jogo você vê ele mexendo ali bem. Quem faz o gol é um cara que veio do banco, foi o Martinelli. Então acho que vocês poderiam ficar muito tranquilo que o Messi sempre vai fazer o melhor para a equipe. Eu fico muito tranquilo com ele e sempre fico seguindo os conselhos dele e também do staff, que é um staff muito importante para a nossa equipe, onde a gente também busca muito apoio por eles.
1: 4h26, os destaques do Jornal da CBN, logo mais depois do CBN Primeiras Notícias com Pedro Bonenberger, que chega às 5h. Uma hora de muita informação, giro pelos jornais do país, com Pedro Bonenberger, hoje às 5h, com o CBN Primeiras Notícias, direto dos estúdios no Rio de Janeiro. E depois do Pedro Bonenberger, entra em campo Cássia Godoy e Milton Jung na apresentação do Jornal da CBN, que começa às 6h, e aqui em São Paulo e região vai até 10h, 4h de muita notícia, de muita análise, de muita prestação de serviço, notícias de momento no Jornal da CBN com Milton Jung e Cássia Godoy. Eu sigo com você até 5h, temos um pouco mais de meia hora de programa. Você pode e deve mandar mensagem para a gente participar pelo 99911-9981. Eu já volto a dizer, na madrugada de sábado a gente vai fazer um esquenta, uma bagunça aqui, pro jogo do Brasil contra a Noruega. Vai ter rodada de áudio dos ouvintes do CBN Madrugada. Você vai poder dizer quanto vai ser o jogo do Brasil e por quê. Olha, eu vou liberar até você cornetar, vai. Então você pode falar se vai ganhar, se vai perder, se vai empatar, vai para os pênaltis, se o Endrick vai fazer diferente nessa partida, se o Neymar vai entrar no jogo, enfim. Se o Vinícius Júnior vai continuar sendo o nosso grande jogador da Copa do Mundo e vai marcar mais gols, ele que é o nosso artilheiro da Copa do Mundo, é o cara, é o homem do Brasil na Copa do Mundo, Vinícius Júnior. Então, fica a dica e você já sabe. Na madrugada de sábado, vai ter rodada de áudio dos ouvintes aqui do CBN Madrugada para falar do jogo do Brasil. Eu vou anotar cada placar. E aí, no fim, o placar campeão dos ouvintes vai ficar aqui anotado para que na segunda-feira ou na madrugada de terça-feira eu volto aqui para saber se esse foi o placar vencedor do jogo. Vou deixar meu placar para amanhã também, mas para mim vai dar a seleção brasileira, tá? Vai ser um jogo pesado, ainda mais com o Haaland do outro lado, lá, 1,95m. É, mas Casemiro vai estar em noite inspirada. Vai, vamos acreditar. Vai dar certo. Registrar a participação dos nossos ouvintes em mais uma rodada de participação dos ouvintes do CBN Madrugada. Participação do Christian Pessoa, tá falando aqui pelo visto. As coisas esquentaram um pouquinho por aí, não é isso, Klaus? Um abraço. É, tirei o casaco aqui. Porque dentro do estúdio fica frio e depois fica quente, mas ao sair aqui, a caminho do metrô, tenho certeza que eu vou enfrentar um frio de 15 graus aqui em São Paulo. E a previsão é que melhore o tempo, melhore assim, né? Vai ficar calor ainda pela parte da manhã e no período da tarde também, né? Mas pela madrugada, ainda mais agora no inverno, né? Tá fazendo frio aqui em São Paulo. E eu tava vendo, inclusive, que o sábado e o domingo vai ser de... Não, frio, vai ter chuva no sábado aqui em São Paulo, gente. Com previsão de chuva por volta de 10 horas da manhã no sábado. 18 graus pela parte da tarde, vai fazer aí 13 graus pela noite. E no dia do Jogo do Brasil, aqui em São Paulo, o Jogo do Brasil vai ser 5 da tarde. Vamos lá, 5 da tarde aqui em São Paulo vai estar fazendo 18 graus, tá excelente, né? Mas depois, pela noite, a temperatura cai, chegando a 14 graus por volta de 10 horas da noite do domingo. Então vai ser uma noite fria em São Paulo no domingo e também no sábado. 4 horas e 30 minutos, depois do repórter CBN, a gente coloca uma entrevista sobre câncer de próstata. Então você pode e deve ouvir essa entrevista logo mais depois do repórter CBN. Você pode participar também nessa reta final de programa. Depois dessa entrevista, faço a última rodada de participação dos ouvintes do CBN Madrugada pelo 99911-9981. Tem gente aqui de todos os cantos do Brasil. O Chico Itararé com a gente, bom dia. O André Siqueira já dando opinião sobre o jogo dele do Brasil. 1-0 para o Brasil, com gol de Martinelli, que é da minha cidade, Guarulhos. André Siqueira, obrigado, André. Forte abraço para você. Bom dia novamente, acompanhando a programação, a caminho de Jericoacoara. Tá falando que vai ser 3 Brasil, 1 Noruega. Nosso querido ouvinte aqui, participante, que é o Raimundo. Forte abraço para você. Lá no chat também tem gente participando. Volto a registrar sua participação na última meia hora do CBN Madrugada. Agora 4h31.
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0: Sexta-feira, 13 de julho de 2026. O perfil do PL Mulher no Instagram publicou uma foto com integrantes ao redor de uma imagem de Michele Bolsonaro em tamanho real feita de papelão. A ex-primeira-dama deixou o comando do núcleo do partido nesta semana. O afastamento de Michele ocorreu em meio à crise entre ela e o enteado e pré-candidato da sigla presidência, Flávio Bolsonaro. Em vídeos nas redes sociais, Michele disse que foi desrespeitada e humilhada pelo senador em uma ligação no fim do ano passado. O governo divulgou que o conjunto das estatais federais registrou um lucro líquido de quase 170 bilhões de reais em 2025. A Petrobras foi responsável sozinha por 65% desse valor. Do outro lado, os Correios registraram prejuízo recorde no ano passado, de 8 bilhões e meio de reais. Apesar do resultado, o lucro total das estatais é inferior ao registrado em 2021, 2022 e 2023. O BNDES planeja um segundo leilão de crédito de carbono, visando movimentar 6 bilhões de reais por meio de ações de reflorestamento. Essa nova fase do Profloresta Mais busca multiplicar compradores, principalmente de setores como indústria química e óleo e gás. O BNDES já aprovou 14 bilhões de reais para o plantio de florestas, com meta de atingir 20 bilhões de reais, restaurando 60 mil hectares e capturando 19 milhões de toneladas de dióxido de carbono. No horário de Brasília, 4h33.
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0: Seguimos com o CBN Madrugada, agora para falar sobre o câncer de próstata, que continua sendo o segundo tipo de câncer mais frequente entre os homens brasileiros. Segundo estimativas do Instituto Nacional de Câncer, o país deve registrar cerca de 78 mil novos casos por ano no triênio 2026-2028. Agora, uma nova aprovação da Anvisa traz mais uma opção de tratamento para pacientes com a doença em estágio avançado. E para entender o que muda na prática e quem pode ser beneficiado, conversamos agora com o médico oncologista e professor de pós-graduação do Hospital Sírio-Libanês, Dr. Denis Jardim. Doutor, muito obrigado pela participação aqui no CBN Madrugada. Bom dia.
1: Bom dia, sempre um prazer, Cláudio, participar. Então, um abraço para todos que estão nos ouvindo.
0: Obrigado. Para começar, doutor, o que exatamente a Anvisa aprovou e por que essa decisão é considerada tão importante?
1: Ótimo, Cláudio. Então, agora, no finalzinho do mês passado, mais precisamente nessa segunda-feira, agora 29 de junho, a Anvisa aprovou uma nova medicação via oral para o tratamento do câncer de próstata avançado, que a gente chama de virgem de tratamento hormonal. Ou seja, o paciente que se apresenta com a doença já fora da próstata, tem metástases, e que não iniciou nenhuma forma de medicação. Essa medicação aprovada, ela se chama darolutamida, e é um comprimido via oral que bloqueia a ação da testosterona nas células do câncer de próstata. E por que que essa aprovação ela é importante? Primeiro, assim, a darolutamida já é uma droga disponível no Brasil e aprovada em outras indicações do câncer de próstata. Ela é sabidamente uma droga bastante ativa em combater o câncer de próstata e também uma droga muito bem tolerada, no geral, pelos pacientes. Só que, até essa aprovação, a gente tinha ainda algumas restrições de bula, incluindo o uso dessa medicação somente com o bloqueio hormonal. Anteriormente, a gente já fazia uso dessa mesma droga num cenário em conjunto com a quimioterapia. Então, essa aprovação, ela traz uma maior flexibilidade de opções para nós médicos que tratamos o câncer de próstata e ter uma droga ativa cujo perfil de tolerabilidade, ou seja, os efeitos adversos dos pacientes, são muito favoráveis, com muito pouco impacto em qualidade de vida, preservando ali basicamente todas as funções, sejam elas ali de trabalho, sejam funções de lazer, dos pacientes em tratamento.
0: Esse dado é bacana, inclusive consta numa pesquisa que o tratamento reduziu em 46% o risco de progressão da doença ou morte. Queria que você explicasse para o nosso ouvinte o que esse número significa na prática para os pacientes.
1: Exato, então, toda droga que é aprovada pela Anvisa, ela precisa de um estudo clínico, chamado normalmente um estudo de fase 3, que demonstre que a droga é efetiva. E o estudo que foi realizado para essa droga, a darolutamida, é um estudo chamado ARANOTE. É um estudo feito em vários locais do mundo, que já foi apresentado, publicado, que incluiu quase 700 pacientes, mais precisamente 669 pacientes com câncer de próstata avançado, e metade desses pacientes receberam darolutamida e metade receberam placebo juntamente com bloqueio hormonal central. Então, tratamento de associação da darolutamida com o bloqueio hormonal que foi avaliado. E nesse estudo, o objetivo principal era demonstrar uma melhora no chamado tempo até progressão de doença ou morte, ou seja, a doença aumentar em vigência de tratamento e ou o paciente infelizmente ter o falecimento em decorrência da doença ou alguma outra causa. E, de fato, o estudo mostrou essa redução de 46% no risco. Ou seja, em vários momentos do tratamento, quem usou o tratamento com darolutamida teve um risco 46% menor de alguma dessas coisas, né? Ou a doença piorar ou progredir ao longo do tempo. O que a gente considera do ponto de vista de magnitude, ou seja, de quantidade de benefício, algo bastante representativo na oncologia. Então, esse número 46% é um número muito importante. Além disso, o estudo mostrou também em linha com uma redução, inclusive, no risco de morte, mostrando e comprovando que a droga é ativa. E quando esses dados foram apresentados para agências regulatórias, seja ali no mercado americano, de saúde, e agora no Brasil, eles foram suficientes para que essa droga fosse aprovada nesse cenário, nessa indicação.
0: Perfeito. Aquela básica pergunta para deixar claro para os nossos ouvintes. Quem poderá receber esse tratamento? Estamos falando de todos os pacientes com câncer de próstata ou apenas de um grupo específico, doutor?
1: Bom, para deixar a audiência bem familiar com o cenário, a gente sempre precisa lembrar que câncer de próstata é uma doença bastante heterogênea. Você tem diversos cenários de apresentações. Por exemplo, a maioria dos pacientes, felizmente, se apresentam com uma doença localizada, que está só na próstata. Para esses casos, ainda os nossos pilares de tratamento são ou o que a gente chama de vigilância ativa, acompanhar a doença para tumores muito lentos e de comportamento quase que pouco, muito pouco agressivo, ou então cirurgia retirada da próstata, e a radioterapia continuam sendo as opções principais. Então, boa parte dos pacientes vão continuar sendo tratado com uma dessas formas de tratamento. Mas aqui a gente está falando do grupo de pacientes que têm lesões fora da próstata, ou seja, metástases. E como você apresentou, Cláudio, hoje a gente tem essa incidência de casos novos, em torno de 70, 80 mil casos novos estimados por ano. Mas uma parte desses, em torno de 10 a 15%, se apresenta com essas metástases. E alguns pacientes que trataram vão evoluir com essas metástases. Então, como o câncer de próstata é uma doença frequente, acaba sendo um número substancial de pacientes. Então, esses pacientes especificamente são os que, esse grupo de pacientes é o grupo que foi contemplado com essa nova aprovação. Aqueles que têm metástases, e que ainda não iniciaram nenhuma forma de tratamento.
0: Perfeito. Tem mais aqui para a gente entender sobre esse quadro, né? Por exemplo, doutor, esse medicamento ele já existe, né? O que muda é a aprovação da Anvisa. Um aspecto que chama atenção é a qualidade de vida também. O estudo mostra benefícios além do controle da doença?
1: Exato. Não, esse é um ponto muito importante para a gente discutir hoje com os pacientes, porque mesmo nessa situação, o paciente que se apresenta com metástase, a gente tem obtido resultados muito bons de eficácia. Então, são pacientes que estão vivendo anos e anos, inclusive alguns chegando a décadas de controle de doença com esses novos tratamentos, mesmo com metástase. Então, tendo tratamentos muito efetivos, a gente cada vez mais tem que se preocupar em tratar a doença e permitir com que esse paciente siga quase que inalterado o curso da sua vida. Então, são homens que normalmente alguns, vários, ainda exercem atividade de trabalho, ainda seguem todas as tarefas domiciliares, têm atividades de lazer, de viagens, etc. Então, a gente procura um tratamento eficaz que tenha o menor impacto possível em qualidade de vida. E nesse mesmo estudo que eu comentei, foi avaliado qualidade de vida e incidência de efeitos adversos. Uhum. E o que chama muito a atenção é que a adição dessa nova medicação, a darolutamida, ela trouxe menos impacto em cansaço e efeitos adversos do que o próprio placebo. Ou seja, não adicionou um aumento de efeitos adversos e manteve a mesma qualidade de vida do que se o paciente não estivesse fazendo o tratamento, ou seja, ele estivesse tomando placebo. Isso é algo, assim, pouco comum da gente ver na oncologia. Toda vez que a gente adiciona um tratamento ativo, faz algo a mais, geralmente vem acompanhado, sim, de algum impacto, de algum efeito adverso, de alguma pior qualidade de vida, mas nesse caso isso não aconteceu, o que é muito importante, porque a gente pode manter a doença controlada por muito tempo e, de fato, permitir com que o paciente siga trabalhando, siga viajando com a sua família, fazendo, enfim, tudo que ele desejava fazer antes do início do diagnóstico do câncer de próstata.
0: Hoje, quando o câncer de próstata é descoberto já com metástase, ainda é possível oferecer tratamento eficaz e aumentar a sobrevida? E, inclusive, né, essa palavra, né, metástase, ela costuma assustar bastante, né? Queria que o senhor explicasse também para os ouvintes o que seria essa palavra e também sobre essa possibilidade de oferecer tratamento eficaz e aumentar a sobrevida mesmo com o câncer de próstata quando ele é descoberto com metástase.
1: É, com certeza. Isso, enfim, tem um impacto, um primeiro impacto muito importante. A gente percebe isso no dia a dia do consultório. O diagnóstico com a palavra metástase, ele, de fato, no primeiro momento, ele é muito impactante.
0: Uhum.
1: E para todo mundo entender, o que a gente se refere de metástase são focos da doença fora do órgão onde ela começou. Então, por exemplo, o câncer de próstata se inicia na glândula prostática. Em alguns casos, essa doença pode sair da glândula, seja pelos vasos linfáticos, seja pelos vasos sanguíneos, e alcançar outros órgãos. No caso do câncer de próstata, os locais mais comuns costumam ser os linfonodos, que na linguagem mais popular são as línguas, que a gente tem em vários locais do corpo, e os ossos. Em alguns casos, a gente tem focos de doença no pulmão e no fígado. Mas mesmo quando a gente fala de metástase, essa é uma doença muito variável de paciente para paciente. Tem pacientes que têm poucas metástases, um número maior de metástases, doenças no fígado que podem ser mais delicadas. Então, é muito pouco produtivo hoje a gente englobar todos os pacientes da mesma forma sob o rótulo de metástase. Já existe uma variação importante caso a caso na evolução, doenças mais responsivas, doenças mais agressivas. Mas o que é importante dizer é que em todos esses cenários, a despeito do número de lesões, do local da lesão que elas têm, hoje a gente tem tratamentos bastante efetivos em controlar a doença de uma maneira, às vezes até profunda e por muito tempo. Eu mencionei aqui que a gente mede em anos, inclusive, a sobrevida dos pacientes. E as formas de tratamento, elas são bastante variáveis conforme essa apresentação. Então, a gente usa o bloqueio da produção de testosterona, a gente usa novos antiandrógenos, como é o caso da darolutamida, que foi aprovada. Alguns casos, quimioterapia, geralmente em doenças mais agressivas, em conjunto com esses tratamentos. E cada vez mais a gente tem ali recebido com entusiasmo novos estudos que mostram novas drogas que podem se associar a essas terapias já existentes, sejam elas drogas de alvo moleculares, radioligantes, com uma capacidade de, a depender do perfil da doença, aumentar ainda mais o controle da doença. Então, de fato, é um cenário que a mensagem principal é não se ater simplesmente ao rótulo de metástase, ele é variável de caso a caso, e que a gente tem sim formas muito eficazes de controlar a doença, inclusive com essa ideia de controle de doença e preservação de qualidade de vida.
0: Doutor Denis Jardim, médico oncologista, ainda existe muito preconceito em torno dos exames para câncer de próstata. O que o senhor tem percebido? E apesar desses avanços, o diagnóstico precoce continua sendo fundamental, né?
1: Sim, então, o nosso desejo sempre é que câncer de próstata seja cada vez mais diagnosticado no cenário curativo, ou seja, com a doença localizada. Quando é possível, com a radioterapia, com a cirurgia, identificar aqueles tumores de mais alto risco e oferecer um tratamento que vai eliminar por completo a doença de uma vez. Mas isso depende muito de uma procura rápida do paciente na presença de sintomas, dos rastreamentos de câncer de próstata realizados de maneira efetiva. Então, não é qualquer rastreamento, a gente tem que identificar a população de mais alto risco, oferecer os exames corretos na hora correta para tentar diagnosticar de forma precoce. E o que a gente tem visto aos poucos é de fato uma melhora ali da população masculina e pelo menos estar mais ciente e incentivar quem tem o diagnóstico, que os irmãos façam os exames, procurem se tem também, os colegas de trabalho na mesma faixa etária. Isso tem realmente aumentado aos poucos o número de homens que procuram clínico, que procuram neurologista, seja para um rastreamento oncológico ou para os exames gerais de saúde.
0: Vou fazer essa pergunta que é geral, e daqui a pouco eu volto para a última pergunta nessa reta final. Com que idade o homem deve começar a se preocupar com o câncer de próstata e fazer os exames? Essa recomendação muda para quem tem histórico familiar ou outros fatores de risco, doutor?
1: Sim. Então, hoje a recomendação formal ainda é a partir dos 50 anos para a população geral que tem boa saúde, iniciar os exames de rastreamento para o câncer de próstata, incluindo principalmente o PSA. Para aqueles pacientes que têm fatores de risco, e hoje os fatores de risco mais admitidos ali são história familiar, ou eventualmente em alguns casos a própria etnia negra, a gente recomenda que essa faixa etária seja um pouco mais precoce, ao redor dos 45 anos, ou eventualmente até antes, se o parente que teve câncer de próstata, ele, por exemplo, tinha uma idade muito, muito cedo. Alguém que é parente de primeiro grau, que teve um diagnóstico de câncer de próstata aos 50 anos, pode se iniciar até em torno de 10 anos antes do primeiro PSA. Então é importante, antes até de fazer o exame do screening, ter uma conversa com o seu médico de referência, conversar, entender a história familiar, o contexto de outros fatores de risco, saber se é o momento ou não de fato fazer, iniciar essa coleta do rastreamento de próstata.
0: Bom, para a gente encerrar aqui, o medicamento para câncer de próstata, darolutamida, recebeu aval da Anvisa como uma nova opção de estratégia de tratamento contra a doença, que soma cerca de 78 mil novos casos por ano aqui no Brasil. E de acordo com a farmacêutica Bayer, a aprovação considerou um estudo de fase 3 que apontou redução de 46% no risco de progressão da doença ou morte em pacientes que utilizaram a medicação combinada com uma terapia hormonal. Quais são os próximos passos depois dessa aprovação da Anvisa? Qual passo deve ser tomado? Ampliar o acesso dos pacientes a essa terapia, por exemplo? Esse medicamento pode estar disponível no SUS? O que, que você tem de informação para a gente?
1: Sim, existem ali, primeiro, alguns passos futuros. Creio que essa droga ela continua ali em estudos clínicos em outras indicações. Então, provavelmente, no futuro a gente espera novos cenários, novas situações que ela possa ser usada no câncer de próstata. Mas, especificamente para essa aprovação agora, darolutamida já é uma droga disponível comercialmente, ela já é de cobertura obrigatória das fontes pagadoras do sistema suplementar de saúde. Especificamente essa indicação aprovada, ela precisaria ainda ser incluída no rol de procedimentos obrigatórios da ANS para ter, de fato, um fornecimento não questionável por nenhuma fonte na saúde suplementar. E a gente espera que, com o tempo, dados esses resultados de eficácia, inclusive se possa discutir nas esferas ali das sociedades de oncologia clínica, junto com o Ministério da Saúde, eventual possibilidade de acesso no sistema público. Então, aos poucos, essas discussões têm que se tornar maduras para que o acesso seja, de fato, ampliado para a grande maioria dos

0: Brasil!
1: Agora, 4 horas e 55 minutos, as informações da seleção brasileira direto dos Estados Unidos com o Leonardo Dai.
2: A seleção brasileira treinou debaixo de um sol de 36 graus nesta quinta-feira na preparação para o jogo de domingo contra a Noruega, 5 da tarde no horário de Brasília, valendo vaga nas quartas de final da Copa do Mundo. A onda de calor que assola Nova Jersey vai pelo menos até sábado e, a princípio, arrefecerá um pouco no domingo, dia da partida. Depois do treino, Endrick falou com a imprensa. Se disse tranquilo quanto a esperar a sua vez de ser titular na seleção brasileira, assim como já aconteceu quando trabalhou com o técnico da seleção no Real Madrid.
3: Ficou claro, acho que nesse último jogo você vê ele mexendo ali bem. Quem faz o gol é um cara que veio do banco, foi o Martinelli. Então acho que vocês poderiam ficar muito tranquilo que o Mister sempre vai fazer o melhor para a equipe. Eu fico muito tranquilo com ele e sempre fico seguindo os conselhos dele.
2: O Brasil volta a treinar nesta sexta-feira a partir do meio-dia no horário de Brasília.
1: Nessa reta final de programa, registro sua participação e também vou trazer uma informação sobre a seleção brasileira, principalmente para os que não gostam do Casemiro. Isso porque, gente, a FIFA ranqueou o Casemiro como o melhor jogador de defesa da Copa do Mundo de 2026. Não tô mentindo, é real. É o Power Ranking da FIFA. Casemiro, melhor jogador de defesa da Copa do Mundo de 2026. Ele está com 7.49 de pontuação à frente de Luke, do Canadá, que tem aí 4, aliás, que tem 7.43. Ele está à frente também de Pico Lopes, do Cabo Verde, com 7.38 e Rodri, da Espanha, com 7.37. Exatamente, aí, o Casemiro, o melhor jogador de defesa da Copa do Mundo de 2026, rapaz, veterano. Eu tenho meme, cara. Cara, as pessoas, elas bagunçam muito, né, cara? Tem umas figurinhas do Casemiro, cara, que são excelentes, assim, cara. É muita resenha. Eu não vou nem explanar mais, não vou nem dar outros detalhes. Se você tem uma figurinha do Casemiro, é essa que eu tô falando a você, você vai me entender. Registrar a participação aqui dos nossos ouvintes. Última rodada de participação dos ouvintes aqui do CBN Madrugada, tá? Ah, bom dia. Escreve Cláudio. Boa. Clauson. Tudo bem? Antônio Ricardo, da cidade de Santo Antônio do Jardim. Muito obrigado. Tenha um ótimo final de semana e bom dia. Obrigado. A Brisa falando que essa entrevista sobre o câncer de próstata é de utilidade pública. Brisa aqui falando sobre a nossa entrevista. Eduardo Celestino, de Goiânia, Goiás, indo a Ceasa trabalhar. 17 graus nesse momento, mesmo aqui em São Paulo, em 17 graus. Tempinho de 17 graus é muito bom. Abaixo de 13 graus já é mais complicado. Bom dia! Tem gente lá da Bahia com a gente também, desejando bom dia para todo mundo. Tem gente apostando na vitória da seleção brasileira aqui, ó. O Rogério tá falando o seguinte: Clauson, vai ser 3-1 pro Brasil contra a Noruega. Rapaz, tem gente que tá arriscando alto, né? Bom dia, Clauson Dutra. Sou o Leopoldo Veloso Júnior. Estou em Lajedo, Pernambuco. Falando também sobre a nossa entrevista sobre a próstata, né? Eu acho que ele tá falando, é interessante que o médico fala próstata, não é? Eu acho que os médicos resumem mais, né, a palavra. Enfim, o nosso doutor não foi diferente disso, né? Ele falou próstata em alguns momentos, mas o dialeto, né, deles. Bom, tenho aqui o nosso querido GG Holanda, confirmando a audiência de mais uma noite aqui no CBN Madrugada. Bom dia, Clauson Dutra, todos ligados aqui em Cajamar, sempre ligado. Sérgio Simão, motorista de ônibus escolar, indo para Jundiaí, São Paulo. Um abraço a todos, ótima sexta-feira. É isso, gente, sextou, né? Para muita gente, a sexta-feira tá só começando e a sexta-feira do madrugueiro tá terminando, né? Porque depois daqui vai dormir, vai acordar ali no meio da tarde, vai tentar ainda viver a vida e retornar para o trabalho, porque, no caso, falo desse meu percurso de trabalho, o Ricardão ainda vai para outro turno aí. Volta depois. o Matheus de Souza vai até

0: É seis, né, Matheus? É, rapaz. Quem chega agora, que tá lá on fire, é ele, Pedro Bonenberg, na apresentação do CBN Primeiras Notícias. Na madrugada, fechando o jornal para deixar você muito bem informado, tá? A partir das 5 horas da manhã, com todas as informações do Brasil e do mundo. Forte abraço para você, 5 horas da manhã em ponto. Este programa teve os trabalhos técnicos de Ricardo Garcia, a operação da nave, a chefia da madrugada de Edmilson Fernandes, a apuração pela madrugada, a leitura do repórter CBN de Matheus de Souza, produção deste programa de Karina Almeida. Muito obrigado pela companhia e pela audiência. Volto a te encontrar na madrugada de sábado, portanto, logo mais a partir de meia-noite aqui no CBN Madrugada. Galvão, Paulo Galvão, muita gente perguntando: Paulo Galvão volta quando? Paulo Galvão volta na madrugada de quarta-feira. É, temos um encontro marcado até a madrugada de terça-feira. Tchau, gente. Fiquem agora com o Pedro Bonenberg, com o CBN Primeiras Notícias. Antes, Matheus de Souza na leitura do repórter CBN.
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0: Sexta-feira, 3 de julho de 2026. O governo Lula propôs em reunião virtual com o representante de comércio dos Estados Unidos novas medidas para evitar o tarifaço. Um documento entregue tenta ampliar as garantias de que as práticas adotadas pelo Brasil, como o PIX, não restringem o comércio com os americanos. O Brasil também se disponibilizou a ampliar as medidas em áreas descritas como preocupantes por Washington, como o combate ao desmatamento, à corrupção e à pirataria. Um novo encontro deve ocorrer até o dia 15 de julho, quando se encerra o prazo para a decisão final e eventual aplicação das medidas pelos Estados Unidos. A Justiça de Alagoas retirou o ex-prefeito de Maceió, João Henrique Caldas, do PSDB, da ação popular que apura os investimentos do Instituto de Previdência do município em letras financeiras do Banco Master. A medida judicial foi protocolada pelo senador Renan Calheiros, do MDB. A ação, que investiga aportes de R$ 117 milhões de reais sem análise de riscos, continua contra os demais réus. No horário de Brasília, 5:02.
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1: Olá, muito bom dia para você que nos acompanha em todo o Brasil. Obrigado pela sua audiência, seja bem-vindo. Este é o CBN Primeiras Notícias. Nós vamos juntos até 6 da manhã com as principais notícias desta sexta-feira, dia 3 de julho de 2026. Obrigado a você que está se preparando para começar o dia, se arrumando, tomando aquele banho, tomando aquele cafezinho, ou já no deslocamento para os seus compromissos. Nós vamos juntos, te fazemos companhia. E eu aguardo a sua participação, a sua interação, o seu comentário, sempre pelos nossos canais de comunicação. Além do radinho, você também nos assiste no YouTube, no Globoplay. Pode mandar mensagem pelo nosso WhatsApp no 21 99764-2381 ou pelo nosso chat do YouTube. Vamos juntos, viu? Obrigado pela sua audiência. Lá no nosso canal do YouTube já tem muita gente conectada, mandando mensagem pra gente lá no nosso chat, falando do jogo da Argélia de ontem, falando também sobre outros jogos da Copa do Mundo, falando, inclusive, né, pessoal, sobre o tempo, né, como é que amanhece essa sexta-feira em vários locais do país. Manda mensagem, quero saber como tá por aí. E quem tá comigo todos os dias aqui, dividindo essa labuta, esse desafio que é acordar cedinho e te levar informação, é minha parceira Ana Paula Jaume, já posicionada para o nosso programa de hoje. Fala, Ana, bom dia para você.
2: Oi, Pedro, bom dia para você, bom dia também para o nosso ouvinte. Sextou finalmente, né?
1: Graças a Deus. Graças e aí, Deus. O nosso ouvinte aqui, Gustavo Parente, lá pelo YouTube, ele pergunta para você, hein, Ana Paula. Você que vai dar essa resposta para ele hoje.
2: Vamos lá.
1: Churrasco para o jogo do Brasil. A gente já pode começar hoje? Ou seria já ansiedade?
2: Ah, já pode, Pedro.
1: Tá valendo?
2: Churrasco, né, para ir aquecendo, entrando no clima.
1: É, meu amigo.
2: O churrasco sempre cai bem, né?
1: Gustavo, vou te falar um negócio, hein? E meu lema, eu chegando aqui às 3 da manhã, 11 horas já estou liberado, né? Vou pra minha residência. Então, até 11 horas, quem fez, fez. Quem não fez, não fará mais. E assim, eu te apoio, viu? Comece os trabalhos por nós e nos convide, de preferência também. Hoje tem muita coisa pra gente falar, hein? Vamos falar, inclusive, de seleção brasileira, tá, Gustavo? Vamos junto. Tem também outros jogos da Copa do Mundo. Hoje é dia de jogo da Argentina. Ontem teve um jogo de Portugal. Eu vou te contar, hein, gente? Que é isso? Portugal e Croácia protagonizaram ali uma partida eletrizante com um gol no último segundo, pra não falar
2: tá
1: minuto.
2: Tá sendo
1: último...
2: assim, né? A Copa surpreendendo ali no finalzinho. Você fica com o coração na mão. Não dá, Pedro.
1: É, e aí a tecnologia entrou em ação, né? Pra definir se teria o gol validado da Croácia ou não. Aquela confusão. É, meu amigo, é isso aí. É Copa do Mundo, viu? Hoje no nosso podcast, Ana Paula Jaume, vamos falar de alguns temas relevantes da política nacional, como é o tarifaço aplicado pelos Estados Unidos e ali as rixas entre Lula e Flávio Bolsonaro. Tem também o terremoto na Venezuela e informações relevantes sobre a discussão da escala 6x1. E o nosso ouvinte, ele pode e deve mandar mensagem pra gente pelo 21 99764-2381, como faz um dos nossos ouvintes aqui, viu, Ana Paula? Nós recebemos uma imagem aqui, enviada por um ouvinte nosso, do café da manhã dele. Quem nos mandou essa mensagem, deixa eu até achar aqui pra poder falar o nome, que eu perdi aqui a nossa mensagem. Mas eu vou descrever na imagem pro nosso ouvinte aí. É um cafezinho mandado aqui pra gente, pelo Isaías, lá de Santa Catarina. E aí ele tá... Que isso, hein? Essa refeição aqui, você não precisa nem almoçar mais tarde, hein, Isaías? Comeu essa refeição aí, amigo? Dura o dia todo, né? Sim, aquela sustância.
2: Sim.
1: Fiquei com fome já aqui, inclusive, viu?
2: Eu também.
1: Pra quem nos acompanha pelo rádio, é um belo cuscuz, o que parece ser uma carne seca ali com um tomatinho do lado. Uhum. Que delícia, hein? Era dentro uma hora dessa, meu irmão. Obrigado, viu? Comerias agora, Ana Paula?
2: Ah, com certeza, Pedro. Às 5 e 7 da manhã, com certeza.
1: É, eu já tô
2: sem
1: com
2: pensar
1: fome,
2: duas
1: viu?
2: vezes. Eu tô bem.
1: Já almoçaria agora com facilidade, Ana Paula Jaume.
2: Tô nessa também.
1: E eu aguardo as mensagens dos nossos ouvintes. Manda aquele cafezinho pra gente. Quero saber de onde você tá nos ouvindo. 21 99764-2381. São 5 e 7. Sem tempo a perder, nós vamos juntos. Tá no ar o CBN Primeiras Notícias.
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1: E Lula subiu o tom contra Flávio Bolsonaro, o chamou de traidor e falou sobre o tarifaço dos Estados Unidos. Quem traz informação pra gente de Brasília é a Samantha Klein.
3: Olá, Pedro. O presidente Lula afirmou que a carta do senador Flávio Bolsonaro ao escritório do representante comercial dos Estados Unidos é entreguismo e vontade de submeter o Brasil aos interesses dos Estados Unidos. Lula chamou de mais uma atitude de traidores da pátria o pedido de Flávio para que a tarifa de 25% sobre produtos brasileiros seja adiada para depois das eleições. O presidente disse que nunca houve e não há qualquer justificativa para tarifaço agora ou depois. Nesta quinta, o pré-candidato enviou uma carta alegando que as investidas tarifárias da gestão Trump contra o Brasil estão fortalecendo o governo Lula. Isso porque, segundo o senador, o governo tem enquadrado as ações do campo econômico como ataques à soberania nacional. A estratégia de Flávio é também se descolar do último tarifaço que foi atribuído à família Bolsonaro. E numa eventual transição de governo, Flávio fala em aplicar tarifa zero para o etanol e redução de taxas para as empresas de cartão de crédito. Por último, ele ainda defende que o Brasil, segundo ele, se liberte das amarras do Mercosul para avançar com acordos bilaterais com os Estados Unidos. Em agenda no Rio, o ministro do Desenvolvimento, Márcio Elias Rosa, disse que alguns atropelos provocados por terceiros têm atrapalhado as negociações do Brasil com os Estados Unidos no âmbito do tarifaço.
4: O exemplo pode ser também a publicação por quem estava nos Estados Unidos, um ex-deputado federal, dizendo, autor, o patrocinador, do tarifaço, esse tarifaço de encomenda, E ao mesmo tempo, alguém aqui no Brasil celebrando nas redes sociais o fato de ter sido imposta. Essas pessoas sempre dificultam muito o trabalho. Não porque são capazes de causar algum alvoroço, mas porque elas poluem o debate político ou colocam num debate que é econômico, comercial, um componente político que não deveria estar.
3: Ainda nesta quinta, o ministro teve uma quarta reunião de negociação com o representante do escritório comercial da Casa Branca, Jameson Greer. A rodada de conversas tratou da investigação sobre o PIX, tarifas, etanol e desmatamento. Apesar disso, fontes do Palácio do Planalto veem de forma pessimista a possibilidade de progresso no tema. Parte da gestão Lula entende que a gestão Trump pode usar as taxas para interferir nas eleições e no próximo governo.
1: E olha, a gente deve ter uma reunião no dia 15 de julho entre Estados Unidos e Brasil que pode ter negociação sobre o tarifaço. Para tentar barrar o tarifaço da gestão de Trump, o governo brasileiro inclusive protocolou um documento que é chamado de Mapa do Caminho. O plano aceita aprofundar as discussões e a cooperação técnica em temas sensíveis levantados por Washington, como tarifas alfandegárias, proteção à propriedade intelectual, etanol e desmatamento. O Itamaraty, porém, já sinalizou que o sistema de pagamentos instantâneos, o PIX, é considerado inegociável. Outro tema de hoje é que um vigilante de 43 anos foi resgatado com vida depois de ficar, gente, 8 dias sob os escombros do terremoto na Venezuela. Impressionante as imagens desse caso. Graças ao suporte de uma força-tarefa de bombeiros internacionais, esse homem sobreviveu após passar mais de 65 horas embaixo de 9 metros de materiais no estacionamento de um shopping. 100 socorristas de diferentes países trabalharam sem parar por mais de 3 dias para salvar esse vigilante. Ele recebeu hidratação por meio de uma sonda e ar através de um tubo durante o resgate dramático. Um bombeiro chileno contou à Globo News que câmeras ajudaram na estrutura de salvamento.
5: O sobrevivente está saindo agora nesse momento, Hernan Gil, sendo levado em direção aqui a uma ambulância, vai ser encaminhado para o hospital. Momento, olha só, de muita alegria, esses gatitas aqui chorando. Amigo, por que você está chorando? Qual que é o seu sentimento agora, nesse momento?
6: O sentimento de ter salvado uma vida. Não há nada melhor que esse sentimento.
5: Vocês trabalharam quantas horas nesse resgate?
6: Mais de 65 horas. Mas valeu a pena, cada esforço.
1: Impressionante essa história, né? Os bombeiros brasileiros enviados para a Venezuela encerraram as buscas em uma das áreas por não terem encontrado sinais de vida. O tenente-coronel Cozendei, da Missão Humanitária Brasileira, se emocionou ao falar do encerramento da operação.
7: É uma decisão difícil, mas que a gente tem essa convicção de que, infelizmente, né, as pessoas vieram a óbito e a gente tem que encerrar a operação com muita tristeza, né, porque a gente estava com muita esperança. Isso para nós é muito difícil, né, porque a gente está trabalhando com aquela ânsia, aquela vontade de fazer acontecer e realmente é difícil encerrar a operação.
1: Ontem à noite, o governo venezuelano atualizou para 2.595 o número de vítimas que morreram no duplo terremoto. Mais de 11 mil pessoas ficaram feridas. O número total de desaparecidos permanece uma incógnita diante da falta de dados oficiais do Palácio de Miraflores, embora estimativas da ONU apontem para 50 mil pessoas. E o Ministério do Trabalho identificou 17 atividades profissionais que precisarão de análise individual caso seja aprovada a PEC que acaba com a escala 6x1. A lista reúne categorias com legislações específicas como aeronautas, vigilantes, trabalhadores rurais e domésticos, além de ocupações regidas pela CLT, como motoristas, jornalistas e operadores de telemarketing. A principal preocupação do governo é adaptar as regras sobre o descanso semanal remunerado, já que a proposta amplia a folga de 1 para 2 dias por semana, sendo um deles preferencialmente aos domingos. A estratégia permite que parte dessas adequações seja feita por meio de negociações coletivas entre empresas e sindicatos, em alguns casos por instruções normativas. Entre as escalas consideradas mais delicadas, está a de 12 horas de trabalho por 36 de descanso, comum, por exemplo, na área da saúde, né? Pelos cálculos do governo, essa jornada equivale a 42 horas semanais, acima do limite de 40 horas previsto na PEC. Já categorias como bancários e petroleiros não devem ser afetadas, porque já trabalham em regimes compatíveis com essa proposta. Algumas das profissões que também podem exigir uma análise específica são os profissionais da saúde, a gente vinha falando, empregados domésticos, já que será necessário adaptar as regras da jornada, descanso semanal e o cálculo de horas extras, motoristas que possuem normas específicas sobre o tempo de direção e o descanso, também previstas na CLT. Falamos dos aeronautas já, tem também a situação dos vigilantes, trabalhadores rurais também, que tem legislação específica sobre a jornada de trabalho e a organização também do trabalho. O texto aprovado na Câmara reduz a jornada semanal de 44 para 42 horas, 2 meses após a promulgação e também, um ano depois, para 40 horas sem redução de salários. Enquanto o governo avalia como adaptar as regras para categorias específicas, a indústria já estuda formas de absorver o aumento dos custos que é previsto pelo setor. Agora, 5h16.
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8: Bom dia a você, ouvinte da Rádio CBN aqui em São Paulo. Agora são 5h15 e quem fala com você é o Matheus de Souza. Trazendo aqui a matéria da nossa repórter Karen Lemos, que fala que a Câmara Municipal de São Paulo encerrou o primeiro semestre de 2026 com a aprovação em primeiro turno de 280 projetos de lei, sendo que 166 ainda precisam passar por uma segunda votação na Casa. No período, 132 novas leis foram promulgadas em São Paulo, como o programa Vagas Verdes, para substituir vagas de estacionamento nas ruas por pequenas áreas verdes, e a criação do Cadastro Único de Violência Doméstica. Apesar da alta produtividade, projetos de importância para a cidade encerraram o semestre sem uma definição. É o caso, por exemplo, do projeto de lei encaminhado pelo prefeito Ricardo Nunes, que endurece as regras de fiscalização de ruídos e amplia o poder de atuação do PSIL, o Programa de Silêncio Urbano. A proposta prevê interdição imediata de estabelecimentos flagrados em atividades ilícitas, como locais com máquinas caça-níqueis ou venda de bebidas sem nota fiscal, permitindo fechamento a partir da constatação da Guarda Civil Metropolitana ou de autoridades policiais. O projeto também amplia a atuação da fiscalização para imóveis residenciais. Pela proposta, festas, reuniões e comemorações que produzam barulho audível da rua entre 10 da noite e 7 da manhã poderão gerar advertência e multa aos responsáveis. Além dos trabalhos do plenário, a Câmara também teve um semestre marcado pela conclusão e abertura de CPIs, como as CPIs das habitações de interesse social, dos pancadões, da Íris e do Jardim Pantanal, que foram encerradas, e a que foi aberta a CPI dos devedores, que apura dados sobre grandes contribuintes que estão em débito com o município. No próximo semestre, vereadores vão se dividir também com campanhas eleitorais. Cerca de 20 parlamentares devem disputar as eleições para deputado estadual e federal. São 5h17.

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1: Vamos falar da nossa agenda do dia. Mais de 35 milhões de pessoas são esperadas para os funerais do ex-líder supremo do Irã, Ali Khamenei. A gente vai acompanhar ao longo do dia toda essa cerimônia que começa ainda hoje pela madrugada. Daqui a pouquinho o Fernando Andrade também fala um pouco mais sobre essa situação para a gente. A Procuradoria-Geral da República pode se manifestar hoje sobre o pedido para investigar o financiamento do filme Dark Horse, esse filme sobre o ex-presidente Jair Bolsonaro. O caso está em sigilo e caberá à PGF verificar se é preciso apurar ou não os repasses para a produção do longa. O diretor-geral da PF, da Polícia Federal, Andrei Rodrigues, toma café da manhã com jornalistas hoje. É o encontro às 9h30 da manhã de relacionamento com a imprensa. E aí a gente vai estar de olho nisso, gente, especialmente pela expectativa de que alguns temas muito importantes aqui do país sejam tratados. Entre eles, as investigações do Banco Master, do filme Dark Horse e sobre a fraude do INSS. Outro tema importante é que o ministro Alexandre de Moraes pode decidir a qualquer momento sobre a prorrogação ou não da prisão domiciliar de Bolsonaro. Nessa quinta-feira, a defesa do ex-presidente se manifestou dizendo que a conclusão do inquérito da Polícia Civil, descartando falta grave no caso da arma de Bolsonaro, foi apreendida numa blitz. A conclusão afastaria qualquer argumento contra a manutenção da prisão domiciliar. 5h20.
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1: Bom, Jade Ramos.
2: A sexta-feira será marcada pelo avanço de uma intensa massa de ar polar sobre a região sul do país. Mas ainda chove desde cedo no litoral e no leste do Paraná. E o ar frio provoca geadas em áreas do Rio Grande do Sul e de Santa Catarina, até com chance de chuvas congeladas nas áreas mais altas da Serra Gaúcha e Catarinense. Enquanto no sudeste, a frente fria avança pelo litoral, provocando aumento da nebulosidade e chuvas, principalmente no sul e no leste de São Paulo, além de áreas do Rio de Janeiro e do sul do Espírito Santo. Na capital paulista, a sensação de frio predomina ao longo do dia, com mínima de 12 graus e máxima de 19 graus. E no centro-oeste, o ar frio alcança áreas do centro e sul de Mato Grosso do Sul. Em Campo Grande, a mínima alcança os 17 graus e máxima de 22 graus. E no nordeste, a chuva permanece concentrada no litoral entre a Bahia e o Rio Grande do Norte. Enquanto no interior, o tempo permanece quente e seco. E no norte do país, o destaque é para Boa Vista e Macapá, em que há risco de pancadas de chuva no decorrer do dia. Jade Ramos, da Clima Tempo, para a CBN.
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1: Vamos falar de Copa do Mundo, minha gente. Já vai ouvindo aí esse gol. É o gol de Portugal. E aí a narração que o nosso Edmilson Fernandes separa pra gente mais uma vez. Emocionante e em português de Portugal. Daqui a pouquinho a gente coloca o gol de Portugal pra gente ter a narração desse gol que deu à seleção portuguesa a classificação.
4: A bola para Rafael Leão. Aí está Leão. Leão vai olhar. Já cruzou. Bola na área. Cabeceamento. Gol!
1: A emoção narrada em diferentes culturas, diferentes países. A gente vai fazendo essa trajetória juntos aqui ao longo da Copa do Mundo. Mais uma pílula e uma pérola, por que não, separada pelo Edmilson Fernandes. E olha, com gol nos acréscimos, Portugal venceu a Croácia por 2-1 de virada, avançou para as oitavas de final da Copa. O atacante Cristiano Ronaldo quebrou um tabu e marcou o primeiro gol da carreira no mata-mata de Copas do Mundo, ao converter um pênalti. E falou sobre isso.
5: Hoje eu à tarde tive um pressentimento que ia haver penalti. Já estavam preparados desde a tarde, porque sentia que ia acontecer. É difícil, não vou deixar de dizer, a pulsação é muito acelerada, mas tentei confiar naquilo que eu sinto, no meu instinto, e acreditar que eu ia marcar. É isso que eu acredito sempre. Correu bem, foi um desbloqueio também emocional para todos nós, porque depois de marcar sentimos que podíamos ganhar o jogo. e muito feliz, obviamente.
1: E olha que partida emocionante, hein, gente? A Croácia teve um gol anulado no último minuto do jogo. O árbitro norueguês contou com o auxílio da tecnologia para não validar o gol que levaria o duelo para prorrogação. E aí, polêmica essa anulação, hein? Foi ali no fio de cabelo. Vamos falar mais sobre isso depois. Eu quero sua opinião aqui, viu? Manda mensagem pra gente sobre essa anulação. A partida contra Portugal pode ter sido a última, inclusive, do Luka Modric, né? Um craque de 40 anos. Ele que era referência da Croácia para essa Copa. E é símbolo de uma geração de ouro da Croácia, inclusive, né? Que foi vice-campeã em 2018 e terceira colocada na Copa seguinte. Bom, agora, na segunda-feira, Portugal vai enfrentar a Espanha, num dos principais clássicos do futebol europeu. A seleção espanhola se classificou ao vencer a Áustria por 3-0. Já nessa madrugada, a Suíça derrotou a Argélia por 2-0 e aguarda o vencedor de Colômbia e Gana, que se enfrentam hoje às 10h30 da noite, no último jogo da segunda fase da Copa do Mundo. Nos outros jogos de hoje, a Austrália enfrenta o Egito às 15h e a Argentina pega Cabo Verde às 19h. E depois de parar a Espanha, logo na estreia, o goleiro Vozinha, virou referência para o Brasil, para o povo brasileiro, né? Vai ter a missão de barrar o Lionel Messi hoje, maior artilheiro de todas as Copas, tem 19 gols. Dá-lhe, Vozinha, vamos ver essa partida a partir de hoje, hein?
6: Brasil!
1: E a seleção brasileira faz hoje o segundo treino para o jogo de domingo contra a Noruega às 17h, pelas oitavas de final da Copa. A principal dúvida continua sendo o substituto de Lucas Paquetá, ele que se machucou no jogo contra o Japão. Danilo Santos e Gabriel Martinelli aparecem com os principais candidatos. E um dos nomes mais pedidos pela torcida para ganhar uma chance é o de Endrick, que falou sobre isso aí.
7: Sempre fiquei tranquilo, porque o Mister, vocês sabem, é um dos treinadores mais vitoriosos do futebol, um dos melhores treinadores do mundo, então ele sabe muito bem o que fazer. Ficou claro, acho que nesse último jogo é... Você vê ele mexendo ali bem. Quem faz o gol é um cara que veio do banco, foi o Martinelli. Então, acho que vocês poderiam ficar muito tranquilos que o Mister sempre vai fazer o melhor para a equipe. Eu fico muito tranquilo com ele e sempre fico seguindo os conselhos dele. E também do staff, que é um staff muito importante para a nossa equipe, onde a gente também busca muito apoio por eles.
1: E direto dos Estados Unidos, o Leonardo Dai conta pra gente mais detalhes da preparação da seleção. Fala, Léo!
8: Alô, Pedro, bom dia. O calor é o protagonista da preparação da seleção brasileira para o jogo contra a Noruega neste domingo às 17h, no horário de Brasília, 16h, no verão americano, no verão de Nova Jersey, em plena onda de calor que veio forte essa semana, tanto em Nova York quanto em Nova Jersey, em outras regiões dos Estados Unidos, na escala Fahrenheit, né, que é utilizada aqui para marcar a temperatura. O termômetro passou dos 100 graus em Nova York nesta quinta-feira, o que representa aí uma temperatura na casa dos 40 graus, né? E no caso aqui do treino da seleção em Morristown, os jogadores trabalharam debaixo de um sol aí de 36 graus, sensação térmica com certeza acima dos 40 graus o tempo todo. E a seleção continua se preparando para esse jogo, tem mais dois treinos, um hoje e o outro amanhã, e esses dois treinos devem acontecer em temperaturas semelhantes. Para domingo, a perspectiva é de que o calor arrefeça um pouco, mas ao mesmo tempo surge a possibilidade de chuva nesse jogo, durante o jogo, ou enfim, durante a partida ou antes da partida, o que traz o risco de um alerta climático que pode, de repente, até adiar ou interromper a partida, dependendo do andamento do jogo e do andamento também dessa questão meteorológica. São coisas para se observar daqui até domingo, quando o Brasil e Noruega decidem uma vaga nas quartas de final da Copa do Mundo.
1: Boa, Léo, agora 5h27. E Ana Paula Jaume chega para bater aquela bola com a gente, trazer para nós aqui os destaques dos jornais do país, começando hoje pelo jornal O Globo, Ana.
9: Isso, Pedro. Destaque para a nova fase da Operação Iaicarne, investigação sobre a infiltração do crime organizado na política aqui do Rio de Janeiro. Polícia Federal investigando uma lista do bicheiro Adilcinho com nomes de políticos e valores que poderiam ser propina ou doação para campanhas. Inclusive, o nome do ex-governador aqui do Rio, Cláudio Castro, do PL, aparece nessa listagem encontrada aí ontem, então, nessa operação. Segundo uma apuração do G1, a lista traz uma doação de mais de 3 milhões de reais para o Castro. O ex-governador cassado concorreu em 22 à reeleição. O STJ ainda determinou a prisão do ex-presidente da Alerj, Rodrigo Bacelar, e também do bicheiro Adilcinho, que já estavam na cadeia. Além deles, foi preso o pastor Marco Fonseca, que atua aí no comércio de cigarros e teria também ligação com o Adilcinho, Pedro.
1: Luana, no Estadão de hoje a gente fala sobre o Vaticano, que oficializou o primeiro cisma, né, da Igreja Católica no século XXI. Que história é essa, Ana?
9: É, decisão que atingiu bispos, sacerdotes ligados à Fraternidade Sacerdotal São Pio X, um grupo ultratradicionalista. O motivo foi a nomeação de 4 bispos sem autorização do Papa Leão XIV. E para Santa Sé, esse gesto representa um ato de quebra, né, da comunhão com a Igreja. Cisma, lembrando o nome dado a uma ruptura formal dentro da Igreja quando um grupo deixa de reconhecer a autoridade do Papa e passa a seguir o seu próprio caminho. O episódio lembra o cisma de 88, quando o mesmo grupo já tinha causado uma crise grave ao ordenar bispos sem o aval do Vaticano.
1: E a gente vai vendo as capas dos jornais, Ana Paula Jalme vai colocando as imagens pra gente pelo YouTube Globoplay, destacando bastante as fotos da Copa, né, Ana? Uhum. Desde o início da Copa, é um padrão que se repete nas capas dos periódicos brasileiros, porque não nos periódicos de todo mundo, né? E a gente passa agora pra Folha de São Paulo, fechando aqui o nosso giro pelos jornais impressos. Na Folha, nós temos inclusive entrevista exclusiva do Carlo Ancelotti, né, técnico da seleção brasileira. Ele conversou com a Mônica Bergamo e falou o que, Ana Paula Jalme?
9: Ah, ele demonstrou confiança para o confronto contra a Noruega pelas oitavas da Copa do Mundo no domingo. Disse que espera um jogo difícil, destacou a força defensiva da Noruega e também o talento do atacante Haaland, mas disse que o Brasil está preparado para qualquer situação. Ancelotti também comentou sobre o Neymar, disse que o nosso camisa 10 não está satisfeito em ficar no banco de reserva, mas tem se comportado de uma forma exemplar. Ancelotti elogiou a postura do jogador, diz que ele está pronto para atuar nos 90 minutos e vai entrar quando a equipe precisar. Bem-humorado ainda, o Ancelotti disse que é 100% certo de que ele não é um gênio, mas é 100% certo também que ele não é tonto. Lembrou ainda que já comandou mais de 1.400 partidas na carreira, Pedro.
1: É, isso aí, né? Tem que manter aquele pé no chão, né? Vamos dizer assim. Não vou nem dizer humildade só, mas o pé no chão. Sim. Porque é jogo importante. Obrigado, viu, Ana, pela sua análise, pela sua avaliação dos jornais aqui do dia. E vamos ver, né, Ancelotti? Quero ver o resultado do seu trabalho no domingo, viu? Segunda-feira a gente conversa mais sobre isso. Agora, 5h31, vem aí o repórter CBN na voz do Matheus de Souza.
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0: Sexta-feira, 3 de julho de 2026. Um levantamento da Controladoria Geral do Estado do Rio de Janeiro encontrou funcionários fantasmas em todos os órgãos do governo fluminense. A reportagem do jornal O Globo apurou que a maioria dos funcionários que recebiam salário sem trabalhar nos 77 órgãos estaduais eram ligados à Assembleia Legislativa do Rio, à gestão anterior ou a ex-titulares de pastas estaduais. O ministro da Fazenda, Darío Durigan, anunciou que o governo federal planeja introduzir um imposto seletivo, substituindo parte do imposto sobre produtos industrializados ainda este ano. No entanto, a discussão sobre a alíquota do novo tributo vai ocorrer somente no ano que vem. Durigan enfatizou uma transição suave e diálogo com as áreas afetadas, mirando a implementação completa em 2028. A medida afetará os setores de bebidas alcoólicas, refrigerantes, fumo, apostas, veículos, aeronaves, embarcações e minerais. Hoje é o último dia das 16avos de final da Copa do Mundo. Na primeira das partidas decisivas de hoje, a Austrália joga contra o Egito às 15h em Dallas. Depois, a Argentina pega a seleção de Cabo Verde às 19h em Miami e a rodada é fechada pela Colômbia, que decide a última vaga contra a Gana às 22h em Kansas City. No horário de Brasília, 5h33...
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2: São 5 horas mais 34 minutos. A gente agora chama o Fernando Andrade para conversar com a gente. É hora do Mundo em 3 Minutos e o Fernando Andrade conta pra gente, entre outros assuntos, sobre o funeral do Ayatolá Ali Khamenei, que começa agora pela madrugada, deve durar uma semana.
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3: Olá, seja bem-vindo ao Mundo em 3 Minutos. Começa nesta sexta-feira o funeral do líder supremo iraniano, o Ayatolá Ali Khamenei. Khamenei foi morto há 4 meses num ataque coordenado entre Estados Unidos e Israel. Então, ao longo de quase uma semana, ocorreram cerimônias em pelo menos 5 cidades do Irã e também no Iraque, país com grande população xiita e abriga milícias apoiadas pelo Irã. E aí pense em milhares e milhares de pessoas. O símbolo da cerimônia é um punho fechado com o slogan "Devemos nos levantar". O objetivo é transformar o funeral, cheio de simbologias e significados, numa demonstração de continuidade e não de incerteza. E aqui é bom lembrar o seguinte, Khamenei não era apenas um chefe de Estado, ele era um líder de um sistema teocrático, uma autoridade religiosa do islamismo xiita, muito respeitado no Iraque, como eu já disse, mas também no Líbano, no Paquistão e em outros países com populações xiitas. E era o chefe da Guarda Revolucionária Iraniana. Mas, antes da guerra, parte da população estava muito insatisfeita com o legado de quase 40 anos de um governo autoritário que prendeu, que torturou e matou muita gente. Também casos de corrupção e concentração de poder. E estávamos vendo uma série de manifestações antes da guerra. Houve manifestações por direitos das mulheres, mas também dos chamados bazares, que são os comerciantes do país muito influentes. E aí veio a guerra, bom, parou tudo. Agora, um desafio para dar essa cara de continuidade é saber, ou melhor, é não saber, onde está o sucessor de Khamenei, seu filho, Mojtaba Khamenei, que assumiu o lugar do pai. Ele nunca apareceu em público desde que o pai morreu. Falam que ele foi ferido, está desfigurado, mas não aparece nem áudio, nem nada. E devido a esse vácuo de poder, hoje quem governa o Irã é a Guarda Revolucionária. Hoje é um governo mais militarizado do que religioso. Agora passamos para a África do Sul, onde o país tenta voltar ao normal após uma série de protestos contra imigrantes ilegais. Vários grupos estabeleceram o dia 30 de junho como prazo para que todos os imigrantes em situação irregular deixassem o país. As manifestações, em sua maioria, foram pacíficas, mas causou pânico em algumas regiões, em alguns bairros, com violência. grupos armados agredindo imigrantes, fechando e saqueando lojas. Milhares de imigrantes, principalmente do Zimbábue e do Malawi, procuraram suas embaixadas para solicitar ajuda. Nigerianos também fugiram do país. O que acontece lá é o seguinte: os sul-africanos culpam os imigrantes pelos problemas econômicos do país. Hoje, um terço dos sul-africanos está desempregado. Agora vamos aos dados. A população total de imigrantes na África do Sul é de cerca de 3 milhões, o equivalente a 4% da população, uma proporção considerada bem baixa em padrões internacionais. Outro dado: a África do Sul abriga cerca de 167 mil refugiados e solicitantes de asilo, segundo a ONU. Número também pequeno em comparação com outros países africanos. Uganda, por exemplo, recebe 1,8 milhão de refugiados. O Chad, 1,2 milhão. O Quênia, 850 mil. E vem mais por aí. Esses grupos anti-imigração convocaram manifestações todas as quintas-feiras. Entre as exigências deles estão deportações em massa daqueles sem documentos. Mundo em 3 minutos. Até a próxima edição.
2: Agora 5 horas 38 minutos. E a gente começa o nosso giro pelas praças da CBN em todo o país. A gente vai primeiro a Campinas e conta pra você mais o desdobramento daquela história sobre a jovem que morreu durante um salto de rope jump no interior de São Paulo. Quem conta pra gente lá em Campinas é o Marco Guarizo.
4: A Polícia Civil pediu à Justiça a revogação da prisão temporária.
2: Daqui a pouquinho a gente chama a reportagem de Campinas. Vamos rodar primeiro em Recife. A gente está atualizando aqui, na verdade, essa matéria. E em Recife, a Justiça de Pernambuco determinou que a Meta suspenda o perfil de um influenciador acusado de xenofobia. E por lá, quem conta pra gente é o Javier Vasconcelos.
5: A Justiça de Pernambuco determinou que a Meta suspenda em até 2 dias o perfil no Instagram do influenciador Gabriel Silva, que conta com quase 1 milhão de seguidores. A decisão liminar atende a uma ação civil pública da Defensoria Pública do Estado. Segundo o processo, o influenciador publicava de forma recorrente conteúdos xenofóbicos contra nordestinos e mensagens ofensivas a pessoas em situação de pobreza. Na decisão, o juiz José Alberto de Barros Freitas Filho destacou que a liberdade de expressão não ampara o discurso de ódio. Para o magistrado, o influenciador transformou o preconceito e a ridicularização de grupos vulneráveis em uma engrenagem de monetização. A defensoria pede que Gabriel Silva seja condenado a pagar quase R$1 milhão por danos morais coletivos, valor equivalente a R$1 por seguidor. Caso a Meta descumpra a ordem de suspensão, poderá ser multada. Como o influenciador mora nos Estados Unidos, a citação será enviada por carta para um endereço no Rio de Janeiro. Procurada, a Meta informou que não vai comentar o caso. Gabriel Silva não se manifestou.
2: Vamos agora a Macapá. O Luiz Felipe Santos chega para conversar com a gente e conta que a França suspendeu a exigência de visto para brasileiros na Guiana Francesa.
6: A medida foi confirmada em encontro no Palácio Itamaraty, em Brasília, entre o chanceler francês Jean-Noël Barrot e o ministro das Relações Exteriores, Mauro Vieira. O anúncio inicial foi realizado em maio de 2025, em Paris, pelo presidente francês Emmanuel Macron. O Amapá é o único estado brasileiro que faz fronteira com a Guiana Francesa, território ultramarino da França. Autoridades locais avaliam o fim da exigência de visto como positivo para o comércio, o turismo e as relações culturais. A medida estava em debate há 16 anos. O pedido surgiu pelo princípio da reciprocidade, pois turistas franceses não precisam de visto para entrar no Brasil. Até então, brasileiros tinham que viajar até a Embaixada da França em Brasília para conseguir o documento. A fronteira entre o Amapá e a Guiana Francesa reúne mais de 30 mil habitantes. Em Oiapoque, no extremo norte do Amapá, vivem mais de 26 mil pessoas. Do outro lado, em São Jorge, são aproximadamente 3 mil moradores. As duas cidades são separadas pelo rio Oiapoque e ligadas pela ponte binacional, construída em cooperação entre Brasil e a França. Além do acordo sobre vistos, Brasil e França assinaram outros instrumentos de cooperação voltados à segurança na região de fronteira.
2: Agora sim, vamos a Campinas falar do caso daquela jovem que morreu depois de um salto de rope jump. E aí quem conversa com a gente agora sim é a Aline Albuquerque. Bom dia para você.
4: A Polícia Civil pediu à Justiça a revogação da prisão temporária de João Antônio Piveta e de Gabriel Barros Martins. Eles eram investigados no caso da morte de Maria Eduarda Rodrigues, de 21 anos, durante um salto de rope jump em Limeira. O pedido foi feito com base no relatório final do segundo inquérito, que trata da organização do evento e da possível ocultação de provas. Segundo a investigação, não há elementos suficientes que indiquem participação direta de João Antônio na retirada da câmera da vítima, como chegou a ser cogitado anteriormente. A nova linha aponta que uma pessoa ainda não identificada pode ter levado o equipamento logo após a queda. João Antônio disse em depoimento que desceu apenas para verificar os sinais vitais da jovem e ajudar no atendimento. A Polícia Civil também entendeu que não há provas contra Gabriel Barros Martins. O nome dele aparecia na investigação por participação na realização do evento, mas o relatório concluiu que não houve envolvimento direto na morte nem no desaparecimento da câmera. Outros dois investigados neste segundo inquérito, Cauê Felipe Silva e Luiz Gustavo Oliveira, também não foram responsabilizados. A câmera segue desaparecida e ainda é considerada uma das principais provas do caso. Por outro lado, a Polícia Civil decidiu indiciar Eveline dos Santos Gonçalves, apontada como responsável pela organização do evento do grupo Entre Cordas. Para os investigadores, houve falhas graves na estrutura, na divisão de tarefas e na checagem de segurança. Ela foi indiciada por homicídio com dolo eventual, quando há entendimento de que houve risco de causar uma morte, e também por fraude processual, por suspeita de tentativa de interferir na produção de provas. A polícia pediu que a prisão de Eveline seja mantida, agora em caráter preventivo. O caso tem dois inquéritos. No primeiro, já concluído, foram presos os três homens que aparecem nas imagens empurrando Maria Eduarda da Ponte, Luiz Felipe Feliciano, Maicon Fernandes Sintra e Vitor de Freitas. No segundo inquérito, que ainda estava em andamento, a justiça decidiu manter a prisão de Eveline e avaliar a situação dos outros investigados. Ao todo, 6 pessoas chegaram a ser presas ao longo da investigação.
2: Agora vamos a Brasília. A Ana Carolina Tomé conversa conosco por lá. Bom dia, Ana.
7: Oi, Pedro. Bom dia. A Polícia Civil do Distrito Federal prendeu em flagrante um casal suspeito de vender medicamentos abortivos pela internet. Os produtos eram anunciados para todo o Brasil por meio das redes sociais. A mulher, de 32 anos, trabalhava como técnica de enfermagem em um hospital da rede pública do DF. Durante a operação desta quinta, os agentes apreenderam cerca de 600 comprimidos do medicamento abortivo, aproximadamente 60 mil reais em dinheiro, 2 veículos de luxo e 7 celulares em endereços ligados aos investigados. Todo o material agora será submetido à perícia. De acordo com a polícia, os suspeitos tinham pelo menos 15 perfis falsos na internet, com nomes diferentes, criados especialmente para atrair pessoas interessadas em realizar os abortos ilegais. Os medicamentos têm venda proibida no país. O uso é permitido apenas em ambiente hospitalar, com prescrição médica e nos casos previstos em lei. De acordo com o delegado João Guilherme Medeiros, a polícia quer saber agora se os medicamentos vendidos pelo casal foram desviados da saúde pública do DF. O casal preso vai responder por crime contra a saúde pública, considerado hediondo. A pena pode chegar a 15 anos de prisão. Procurada, a Secretaria de Saúde do DF informou que está à disposição para colaborar com as investigações policiais. Em nota, o Conselho Regional de Enfermagem do Distrito Federal disse que vai instaurar uma apuração preliminar para verificar se a conduta atribuída à profissional tem relação com o exercício da enfermagem ou com o desempenho de suas atividades profissionais. Se for identificada alguma infração ética, o Conselho vai adotar as medidas cabíveis, assegurando a ampla defesa e o contraditório. Pedro.
2: De Brasília, vamos para Belo Horizonte, Minas Gerais. Lila Vatti Oliveira chega para conversar com a gente. Bom dia, Lila.
8: Olá, Pedro. Muito bom dia. Após a prisão de Paola Stephanie Cirino, de 30 anos, identificada como autora do duplo homicídio de um casal de idosos em Belo Horizonte, a polícia investiga se teve a participação de outras pessoas. A mulher passará por audiência de custódia até esta sexta-feira. Ela vai responder por dois crimes de latrocínio e as penas somadas podem chegar a 60 anos de prisão. A mulher, moradora da região metropolitana da capital, foi presa em um hotel de Itabira, na região central de Minas. Ela estava com um filho de 6 anos de idade que foi entregue aos familiares. À polícia, Paola confirmou ser a autora do crime. Ao delegado Gustavo Barleta, do Departamento Estadual de Investigação de Crimes contra o Patrimônio da Polícia Civil de Minas Gerais, a investigada disse que o crime não foi premeditado. Ela informou ainda que dopou o casal com remédios antes de cometer o crime e que usou uma faca da residência que foi deixada no imóvel. Depois de sair da casa das vítimas, ela foi de carro até a região central de Belo Horizonte, onde vendeu parte dos objetos roubados. Segundo o delegado, tudo indica que o motorista do carro não teve participação no crime. A polícia contabiliza até o momento o furto de celulares, 5 relógios, joias, cerca de 18 mil reais em espécie, roupas e cartões de crédito. O advogado Cláudio Atala Inácio, de 75 anos, e a empresária Maria Clotilde Atala, de 76, foram mortos na última segunda-feira no apartamento deles, no bairro São Pedro, na região centro-sul de Belo Horizonte. A defesa de Paola informou que vai atuar com responsabilidade, respeitando os princípios constitucionais da ampla defesa, do contraditório e do devido processo legal. Qualquer atualização, voltamos aqui durante a nossa programação. Pedro, um ótimo fim de semana a todos.
2: Boa, Lila Vatti Oliveira, obrigado pelas informações. A gente vem agora aqui para os estúdios da CBN no Rio de Janeiro. Quem está comigo é o Diogo Bugalho. E você já acompanha imagens ao vivo de Copacabana, o dia começando aqui no Rio de Janeiro. Nosso ouvinte Ricardo Marques estava com saudade dessa imagem aí de Copacabana. Tá lá, tá no ar, hein, Ricardo? Para você e para os nossos ouvintes do YouTube Globoplay. O mar ainda calmo, viu? Na manhã de hoje, nesse início de madrugada. O sol ainda não nasceu, mas daqui a pouquinho tá chegando, viu? Logo mais tá chegando por aqui no Rio de Janeiro. Quem já chegou é Diogo Bugalho, tá com a gente ao vivo aqui nos estúdios da CBN Rio e traz informações pra gente. Chamando o VAR aqui, Diogo Bugalho, porque o estado do Rio de Janeiro, que tá sem governador há meses, agora pode ter uma definição finalmente sobre os seus rumos aí, né? Bom dia.
9: Pois é, Pedro, bom dia pra você. Ainda vai ter que esperar mais uns dias, né? Porque o presidente do Supremo Tribunal Federal, o ministro Edson Fachin, marcou para 26 de agosto o julgamento que vai decidir sobre a sucessão ao governo do estado. Na terça-feira dessa semana, o ministro Flávio Dino, que havia pedido vista no início do julgamento em abril, devolveu os autos do processo e agora os demais ministros devem decidir se o Rio terá uma eleição direta ou indireta para escolher um novo governador após as renúncias de Cláudio Castro e do vice. Aí, relembrando um pouquinho o que aconteceu, né? No dia 23 de março, o ex-governador Cláudio Castro foi condenado à inelegibilidade pelo TSE. Mas no dia anterior ao julgamento, ele havia renunciado ao mandato. Em caso de renúncia, a lei prevê uma eleição indireta, com um novo governador sendo escolhido pelos 70 deputados estaduais. Mas em caso de cassação, a eleição seria direta, com a população indo às urnas. TSE entendeu que a eleição deveria ser indireta, já que a renúncia veio antes da condenação. Mas a medida foi questionada no Supremo pelo partido PSD, que aponta que essa foi uma manobra para manter o grupo político de Castro no poder. Antes da suspensão pelo pedido de vista de Dino, o placar no STF estava em 4-1 pela realização de uma eleição indireta. Mas, Pedro, mesmo que a corte decida por uma eleição direta, a realização do pleito é incerta. Especialistas vêm apontando que não haveria tempo hábil para realizar uma votação antes das eleições gerais de outubro. Enquanto esse julgamento no Supremo não termina, o desembargador Ricardo Couto, presidente do Tribunal de Justiça do Rio, permanece como governador interino por força de uma liminar. Além disso, caso seja escolhido, né, um novo governador para o mandato tempão, ele fica só até 6 de janeiro, quando toma posse o eleito em outubro, Pedro.
2: É validade curta, né? Mas agora, pelo menos, temos data para acompanhar essa história, essa novela envolvendo o governo do Rio. Quem quer essa batata quente, hein? Essa é a grande questão. E aí, tá marcado, então, dia 26 ou 29, você falou?
9: 26 de agosto.
2: 26 de agosto, né? Daqui a quase 2 meses, então. Um pouquinho mais de 1 mês. Obrigado pelas informações, Diogo Bugalho. Agora 5h51. Pra fechar nosso giro pelas praças da CBN no país, a gente vai a São Paulo. O Matheus Souza chega pra falar com a gente, direto da capital paulista. Fala, Matheus. Bom dia.
10: Bom dia, Pedro. Bom dia também a você, ouvinte do CBN Primeiras Notícias. Pedro, após sucessivos adiantamentos, finalmente será entregue hoje a reforma do estádio do Ibirapuera. A intervenção recuperou a estrutura histórica do estádio e incluiu novas redes de drenagem, esgoto, elétrica e iluminação, além da revitalização das arquibancadas e das áreas de apoio. O governador Tarcísio de Freitas estará na inauguração. Aliás, Tarcísio tem inaugurado muita coisa nesta semana. Ontem foi a linha 6 Laranja Inacabada e anteontem a estação Washington Luiz da linha 17 Ouro. E isso tem explicação. A legislação eleitoral impede a participação dele em eventos do tipo a partir de amanhã, já que ele é candidato à reeleição. Ontem ele rebateu críticas ao fato de estar fazendo várias entregas nesta semana. Quem também entrega obras hoje em São Paulo é o presidente Lula, que participará por vídeo da inauguração de 7 campos do Instituto Federal em São Paulo. O ministro da Educação, Leonardo Barchini, estará presente no evento em Mauá, que fica no ABC Paulista. A expansão dessa rede inclui unidades em Mauá, Bauru, Cotia, Miracatu, Osasco, Rio Claro e Santos. Nessa entrega, a intenção é mostrar os feitos do governo federal no estado de São Paulo. E mudando de assunto, a defesa do tenente-coronel Geraldo Leite Rosa Neto pediu e o juízo adiou o depoimento dele para agosto no processo em que ele é acusado de feminicídio contra a mulher, a soldado Gisele Alves Santana. Ontem foi encerrada a etapa de depoimentos de testemunhas nas audiências de instrução. Ao todo, foram ouvidas 30 pessoas. Caberá à justiça definir se Geraldo Neto vai a júri popular ou se responderá diretamente ao juízo. Por hoje é isso, Pedro. Um bom dia a você e um bom dia ao ouvinte do CBN Primeiras Notícias.
2: Boa, Matheus. Obrigado pelas suas informações e até segunda-feira, meu amigo. Agora são 5h53. Renato, Renatinho, nosso operador, mestre aqui das mesas da CBN Rio. Tem ouvinte aqui, é o caso da nossa ouvinte Brisa, dizendo que só vai trabalhar depois de ouvir o galo rouco cantando. Tem aí? É hora dele, 5h54.
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0: E hoje o Cassiano Ribeiro conta pra gente que o Brasil corre contra o tempo para manter clientes europeus.
1: Bom dia, Pedro. Bom dia, ouvinte. Depois da pressão do mercado europeu que tirou o Brasil da lista de fornecedores a partir de setembro, o Ministério da Agricultura e Pecuária decidiu aplicar a partir desta semana novas regras de fiscalização para atender às exigências da União Europeia sobre o uso de antimicrobianos na produção de carnes e produtos de origem animal. A partir de agora, empresas que exportam para o mercado europeu terão que comprovar por meio de documentos auditáveis e sistemas de rastreabilidade que os animais e os insumos utilizados na produção não receberam medicamentos proibidos pela legislação da União Europeia durante todo o ciclo de vida. As mudanças atingem as cadeias de aves, ovos, mel, pescados e carne bovina. No caso do frango, por exemplo,

0: as novas regras entrarem em vigor no dia 3 de setembro. A maior preocupação está na carne bovina, isso porque a União Europeia exige a comprovação de que o animal nunca tenha recebido determinados antimicrobianos desde o nascimento até o abate. O bloqueio das carnes brasileiras no mercado europeu pode ter um impacto de US$ 1 bilhão por ano, considerando o valor exportado pelo Brasil para todo o bloco no ano passado. Além de ampliar os controles nas propriedades e nos frigoríficos, o Ministério da Agricultura também determinou fiscalização mais rigorosa por parte dos auditores federais. Em caso de suspeita do uso de medicamentos proibidos, os lotes poderão ser bloqueados e perder a habilitação para exportação. No site globorural.com.br a gente traz mais detalhes dessas regras, incluindo as listas de antibióticos, antivirais e antiprotozoários que não podem ser usados em criações comerciais com destino à Europa. Eu volto na segunda-feira, bom fim de semana e até lá.
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2: Mudanças na jornada de trabalho com a possível substituição do modelo 6x1 preocupam o setor produtivo. Segundo a Federação da Agricultura e Pecuária do Estado de São Paulo, os impactos podem afetar desde o funcionamento de serviços até a produção de alimentos, com reflexo em preços, emprego e produtividade. Projeções indicam que a redução da jornada para 36 horas semanais pode provocar queda imediata do Produto Interno Bruto. Diante desse cenário, o presidente da FAESP, Tirso Meirelles, defende cautela e afirma que a entidade apoia a proposta de flexibilização da jornada apresentada pelo senador Rogério Marinho. Para ele, o modelo garante autonomia, preserva empregos e respeita as particularidades de cada atividade econômica.
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3: Bom dia a você, ouvinte da Rádio CBN aqui em São Paulo. Agora são 5h57. Quem está falando com você é o Matheus de Souza, trazendo a notícia de que a polícia prendeu, durante a noite de ontem, duas pessoas suspeitas de pertencer à quadrilha conhecida como Gangue do Quebra-Vidro. Segundo informações obtidas pela TV Globo, os homens haviam acabado de cometer o crime característico da quadrilha, que consiste em quebrar o vidro de um carro parado no trânsito, no congestionamento, para roubar um celular. Esse tipo de ação dura poucos segundos e geralmente acontece em vias movimentadas da capital. Nesse caso, eles pegaram um aparelho da vítima na região do Tatuapé, na Zona Leste. A dupla estava em uma motocicleta elétrica e tentou fugir por uma avenida movimentada e chegou a entrar na contramão enquanto era perseguida pelos agentes. Os dois suspeitos foram levados para a delegacia do Brás. 5h57.

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1: 5h58, daqui a pouquinho tem o Jornal da CBN e o Milton Jung chega para conversar com a gente aqui no Primeiras Notícias. E aí os nossos ouvintes aqui mandam muitas mensagens, Milton Jung, sobre o jogo da Croácia com Portugal. Tava aquele 2-1 para Portugal, no último minuto da prorrogação, na verdade dos acréscimos, melhor dizendo, nós tivemos um gol da Croácia que foi anulado porque tocou no fio de cabelo. Se o atacante ali, o atacante fosse careca, né, Milton Jung, talvez não tivesse esse problema. E aí, dizem que a vida imita a arte. Eu me lembrei de uma sketch que o Marcelo Adnet fez há alguns anos, da microcâmera celular do VAR, né? Então, o complexo de Golgi estava à frente da mitocôndria ali, né? E aí, foi marcado o impedimento. Polêmico impedimento, mas aí acabou que Portugal passou, Milton. Bom dia pra você.
2: Bom dia pra você, Pedro Bonenberg. Bom dia, sem dúvida. Aquele lance final foi impressionante. Primeiro porque foi uma explosão de alegria, né, para a Croácia, porque seria o gol de empate que levaria o jogo para a prorrogação no último lance da partida. E aí, de repente, para tudo. Vamos analisar o VAR, mas não é o VAR que nós vamos analisar. Vamos analisar o chip que está na bola. Porque tem um chip na bola que mostra a pressão. Na tela da TV, de repente, aparece, inclusive, um gráfico com a pressão que a bola sofreu naquele momento. E aí se descobre que o jogador da Croácia havia tocado na bola com, você falou, o fio do cabelo. Seja lá com o que foi, com o que tenha sido. Mas, enfim, tocou e isso fez com que aquele gol fosse anulado e Portugal

0: passasse para a próxima fase. É a tecnologia exposta, aquela que muitas vezes a gente pedia quando via nosso time prejudicado, mas que numa hora como essa a gente demoniza, porque acaba quebrando ali algumas magias do futebol, como esse debate. Mas tocou na cabeça do jogador? Não tocou na cabeça do jogador? Ah, o chip fala mais alto. Tivesse nossas vidas um chip que resolvesse todos os nossos problemas e nossas dúvidas, não é, Pedro Borenberg?
1: É verdade, e aquele gráfico parece um eletrocardiograma da bola, né?
0: Exatamente.
1: Agora você imagina o coração do torcedor croata, viu, meu tenho? Não é fácil, não.
0: É ótima descrição essa que você faz sobre aquele gráfico.
1: Milton, obrigado pela participação, bom jornal pra vocês e até segunda-feira.
0: Até segunda-feira e, se Deus quiser, segunda-feira nas quartas de final da Copa do Mundo.
1: Brasil. É o que eu espero, meu amigo. Muito obrigado. Agora 6:01, não há espaço para mais nada. Obrigado pela sua participação ao longo dessa semana. O Primeiras Notícias, produzido pela Ana Paula Jalme, nos trabalhos técnicos Renato Silva, Ricardo Garcia em São Paulo. Eu agradeço sua participação ao longo dessa semana. Te encontro na próxima segunda. Até!
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3: Sexta-feira, 3 de julho de 2026. O presidente do TSE, Cássio Nunes Marques, marcou reuniões com representantes de institutos de pesquisa e Big Techs. Os encontros estão marcados para 14 e 16 de julho. Vão ser discutidas regras para levantamento de intenção de voto e estratégias de combate às fake news durante as eleições deste ano. O encontro vem após o episódio em que Nunes Marques suspendeu a divulgação de uma pesquisa do Atlas Intel em maio deste ano. O levantamento apontou uma queda nas intenções de voto de Flávio Bolsonaro, do PL, logo após o vazamento de conversas entre o senador e Daniel Vorcaro, dono do Banco Master. A cidade de Teherã foi transformada em uma fortaleza para o funeral do antigo líder supremo do Irã, Ali Khamenei. As cerimônias começam neste sábado, mais de 4 meses após a morte dele em ataques de Israel e dos Estados Unidos. As autoridades esperam entre 15 milhões e 20 milhões de pessoas apenas na capital iraniana durante os dias de homenagens. A presença de Mojtaba Khamenei, filho do antigo líder supremo que assumiu o posto no início de março, ainda não foi confirmada. Segundo a imprensa estatal, ele ficou ferido nos ataques que mataram o pai e, desde então, se manifesta apenas por mensagens escritas. No horário de Brasília, 6:03...
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4: Seis e três.
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0: Muito bom dia a você que está acompanhando o Jornal da CBN. Eu sou Milton Jung, ao nosso lado está Cássia Godoy. Bom dia, Cássia.
5: Bom dia, Milton. Bom dia aos ouvintes do Jornal da CBN.
0: Fique agora mais bem informado com os destaques desta sexta-feira, 3 de julho de 2026.
5: Representantes do Brasil e dos Estados Unidos voltarão a se reunir na semana que vem para discutir o tarifaço de 25% previsto para entrar em vigor em 15 de julho, se não houver acordo.
0: O ministro do Desenvolvimento, Indústria, Comércio e Serviços, Márcio Elias Rosa, se reuniu ontem com o representante de comércio dos Estados Unidos, Jamieson Greer, para negociar.
5: O dia 15 de julho marca o encerramento da investigação baseada na legislação americana que apura práticas desleais de comércio adotadas pelo Brasil.
0: Para tentar barrar o tarifaço da gestão Donald Trump, o governo brasileiro protocolou um documento chamado de Mapa do Caminho.
5: O plano aceita aprofundar as discussões e a cooperação técnica em temas sensíveis levantados por Washington, como tarifas alfandegárias, proteção à propriedade intelectual, etanol e desmatamento.
0: O Itamaraty avisou que o sistema de pagamentos instantâneos, PIX, é considerado inegociável e rejeitou enfaticamente que a ferramenta promova discriminação.
5: Na resposta oficial enviada aos americanos, o chanceler Mauro Vieira disse que o PIX é uma infraestrutura pública de acesso aberto que visa ampliar a concorrência e reduzir custos.
0: O governo argumenta que o PIX não exclui empresas estrangeiras, ampliou o mercado brasileiro de pagamentos digitais e criou novas portas de entrada para provedores privados, incluindo empresas americanas.
5: O Brasil pede que os Estados Unidos reconsiderem as conclusões da investigação e reafirma o compromisso em resolver as questões comerciais por meio da cooperação.
0: No mesmo dia, o pré-candidato do PL, Flávio Bolsonaro, enviou uma carta ao escritório de comércio dos Estados Unidos, pedindo que o governo Trump segure o tarifaço para depois das eleições.
5: No documento de 86 páginas, o pré-candidato do PL alega que a pressão tarifária dos Estados Unidos favorece o presidente Lula.
0: Flávio Bolsonaro oferece vantagens comerciais aos americanos, como a eliminação de tarifas para o etanol e a redução da carga tributária de empresas de cartão de crédito.
5: No dossiê, o pré-candidato do PL promete aprovar leis para que o PIX não seja conectado ao que chamou de arranjos de liquidação transfronteiriços não ocidentais, em uma referência à China.
0: O senador também sugere que, em vez de tarifas generalizadas, o governo americano aplique a lei Magnitsky sobre os responsáveis pelas práticas comerciais contestadas pelos Estados Unidos.
5: Nas redes sociais, o presidente Lula acusou o Flávio Bolsonaro de entreguismo e afirmou que a pátria não está à venda.
0: Lula classificou como uma atitude de traidores da pátria, tentativa de adiar a cobrança das taxas para depois das eleições.
5: Na nota, o presidente Lula afirmou que nunca houve e nem há qualquer justificativa para o tarifaço, nem agora, nem depois.
0: O ministro do Desenvolvimento, Indústria e Comércio, Márcio Elias Rosa, diz que a atuação da família Bolsonaro tem atrapalhado as negociações do Brasil com os Estados Unidos.
6: O exemplo pode ser também a publicação por quem estava nos Estados Unidos, um ex-deputado federal, dizendo, né, autor, o patrocinador, né, do tarifaço, esse tarifaço de encomenda, não é? E ao mesmo tempo, alguém aqui no Brasil celebrando nas redes sociais o fato de ter sido imposta. Essas pessoas sempre dificultam muito o trabalho. Não porque são capazes de causar algum alvoroço, mas porque elas poluem o debate político ou colocam num debate que é econômico, comercial, um componente político que não deveria estar.
5: Agora são 6:08.
0: Uma auditoria da Controladoria Geral do Estado do Rio de Janeiro identificou indícios de funcionários fantasmas em todos os 77 órgãos estaduais.
5: O pente fino do governador em exercício, Ricardo Couto, rastreou comissionados que não passavam por catracas, não logavam em computadores, nem acessavam o sistema eletrônico de documentos da máquina pública.
0: Segundo o jornal Globo, a maioria dos funcionários que recebiam sem trabalhar era ligada a políticos da Assembleia Legislativa do Rio, à gestão de Cláudio Castro ou a ex-titulares de pastas estaduais.
5: Entre os exonerados da Secretaria do Ambiente está Marcelo Cabral da Almeida, filho do ex-vereador Marcelino Almeida, que recebia quase R$11 mil e admitiu não lembrar o nome de seu supervisor direto.
0: Outro nome de destaque na lista de alta criticidade é o de Bruna Castelo Branco, conhecida nas redes sociais como a blogueirinha de São Marcos e missionária digital, que mantinha cargo comissionado na pasta do ambiente.
5: Em São João de Meriti, a auditoria localizou Cintilaine Alessandra de Souza Silva, que recebia mais de R$9 mil, mas alegou desconhecer suas funções no estado.
0: A reestruturação administrativa extinguiu subsecretarias inteiras, já soma mais de 4.200 servidores exonerados.
5: A mudança gerou uma economia prevista de R$355 milhões.
0: 6:09.
5: Um vigilante de 43 anos foi resgatado com vida depois de ficar 8 dias sob os escombros do terremoto na Venezuela.
0: Graças ao suporte de uma força-tarefa de bombeiros internacionais, o homem sobreviveu após passar mais de 65 horas embaixo de 9 metros de materiais no estacionamento de um shopping.
5: 100 socorristas de diferentes países trabalharam sem parar por mais de 3 dias para salvar Hernan Gil.
0: Ele recebeu hidratação por meio de uma sonda e ar através de um tubo durante o resgate dramático.
5: O repórter Pedro Panunzio registrou o resgate ao vivo na Globo News e conversou com o técnico da Defesa Civil de Portugal, que estava emocionado.
7: O sobrevivente está saindo agora, nesse momento, Hernan Gil, sendo levado em direção aqui a uma ambulância, que vai ser encaminhado para o hospital. Um momento, olha só, de muita alegria, os gatitos aqui chorando. Amigo, por que você está chorando? Qual que é o seu sentimento agora, nesse momento?
8: Meu sentimento é ter salvado uma vida. Não há nada melhor que esse sentimento.
7: Vocês trabalharam quantas horas nesse resgate?
8: Mais de 65 horas. Mas valeu a pena, cada esforço.
0: Bombeiros brasileiros enviados para a Venezuela encerraram as buscas em uma das áreas por não terem encontrado sinais de vida.
5: O tenente-coronel Consendei, da Missão Humanitária Brasileira, se emocionou ao falar do encerramento da operação.
9: É uma decisão difícil, mas que a gente tem essa convicção de que, infelizmente, né, as pessoas vieram a óbito e a gente tem que encerrar a operação com muita tristeza, né? Porque a gente estava com muita esperança. Isso para nós é muito difícil, né? Porque a gente está trabalhando com aquela ânsia, aquela vontade de fazer acontecer e realmente é difícil encerrar a operação.
5: Ontem à noite, o governo venezuelano atualizou para 2.595 o número de vítimas que morreram no duplo terremoto. Mais de 11 mil pessoas ficaram feridas.
0: O número total de desaparecidos permanece uma incógnita diante da falta de dados oficiais do Palácio de Miraflores, embora estimativas da ONU apontem para 50 mil pessoas.
5: A presidente interina da Venezuela, Delcy Rodríguez, negou que os corpos das vítimas tenham sido enterrados em valas comuns.
0: Em entrevista coletiva a veículos estrangeiros, Delcy criticou o que chamou de uso político da tragédia, uma aparente resposta a grupos de oposição e de pessoas atingidas.
5: A presidente venezuelana disse que está havendo uma campanha de difamação e narrativa midiática, fabricada para semear o caos e prejudicar os esforços de busca e resgate.
0: O combate à desinformação foi um dos motivos alegados para militarizar a região de La Guaira, a mais atingida pelos abalos.
5: Dezenas de organizações não governamentais denunciaram que o exército venezuelano está obstruindo o envio de ajuda humanitária e o acesso a áreas críticas de desastre.
0: 6:12 agora.
10: Bola para Rafael Leão, aí está Leão, Leão vai olhar, já cruzou, bola na área, cabeceamento, gol!
5: Acréscimos, Portugal venceu a Croácia por 2-1 de virada e avançou para as oitavas de final da Copa do Mundo.
0: Cristiano Ronaldo marcou o primeiro gol da carreira no mata-mata de Copas do Mundo, ao converter um pênalti.
11: Hoje eu à tarde tive um pressentimento que ia haver pênalti. Já estavam preparados desde a tarde, porque sentia que ia acontecer. É difícil, não vou deixar de dizer. Pulsação é muito acelerada, mas tentar confiar naquilo que eu sinto, no meu instinto, e acreditar que eu ia marcar. É isso que eu acredito sempre. Correu bem, foi um desbloqueio também emocional para todos nós, porque depois de marcar sentimos que podíamos ganhar um jogo, e muito feliz, obviamente.
5: A Croácia teve um gol anulado no último minuto do jogo. O árbitro norueguês contou com o auxílio da tecnologia para não validar o gol, que levaria o duelo para a prorrogação.
0: Partida contra Portugal pode ter sido a última da carreira de Luka Modric, de 40 anos, numa Copa do Mundo.
5: Ele é símbolo de uma geração de ouro da Croácia, que foi vice-campeã em 2018 e terceira colocada na Copa seguinte.
0: Agora, na segunda-feira, Portugal enfrentará a Espanha, num dos principais clássicos do futebol europeu. Federação Espanhola se classificou ao vencer a Áustria por 3-0.
5: Já nesta madrugada, a Suíça derrotou a Argélia por 2-0 e aguarda o vencedor de Colômbia e Gana, que se enfrentam hoje às 10h30 da noite, no último jogo da segunda fase da Copa do Mundo.
0: Nos outros jogos de hoje, a Austrália enfrenta o Egito às 3h. A Argentina pega Cabo Verde às 7h.
5: Depois de parar a Espanha, logo na estreia, o goleiro Vozinha terá a missão de barrar Lionel Messi, o maior artilheiro de todas as Copas, com 19 gols.
0: A seleção brasileira faz hoje o segundo treino para o jogo de domingo contra a Noruega, às 17h, pelas oitavas de final da Copa do Mundo.
5: A principal dúvida continua sendo o substituto de Lucas Paquetá, que se machucou no jogo contra o Japão.
0: Danilo Santos e Gabriel Martinelli aparecem como os principais candidatos.
5: Um dos nomes mais pedidos pela torcida para ganhar uma chance no time titular de Carlo Ancelotti, o atacante Endrick, disse que terá paciência para esperar a decisão do treinador italiano.
12: Sempre fiquei tranquilo, porque o Mister, vocês sabem, é um dos treinadores mais vitoriosos do futebol, um dos melhores treinadores do mundo, então ele sabe muito bem o que fazer. Ficou claro, acho que nesse último jogo você vê ele mexendo ali bem, quem faz o gol é um cara que veio do banco, foi o Martinelli. Então acho que vocês poderiam ficar muito tranquilo que o Mister sempre vai fazer o melhor para a equipe. Eu fico muito tranquilo com ele e sempre fico seguindo os conselhos dele. E também do staff, que é um staff muito importante para a nossa equipe, onde a gente também busca muito apoio por eles.
0: Esses são alguns dos destaques de hoje do Jornal da CBN. Você é nosso convidado a participar. Venha conversar conosco. Aproveite para votar no Gongo e no Personagem da Semana. Nosso WhatsApp é o 99911-9981. 99911-9981. Use o DDD11. 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
5: 6h16.
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14: O Einstein Hospital Israelita é um sistema que integra assistência em saúde, ensino, pesquisa e inovação, levando qualidade e excelência também ao SUS, onde hoje gerencia 34 unidades. O diretor-geral, Henrique Neves, explica como esse modelo amplia o acesso e a qualidade no atendimento.
15: O Brasil é muito diverso, né? As necessidades, por exemplo, da Amazônia não são as mesmas necessidades do sertão nordestino, não são as mesmas necessidades do centro-oeste, né? Esta conexão e esta aliança do Einstein com o seu Unix Saúde nos permite vivenciar todas essas realidades e trazer uma contribuição em termos de qualidade e de acesso para as pessoas, né?
14: Já os projetos do Einstein por meio do PROAD SUS promovem equidade em todo o país, como explica Felipe Pisa, diretor de responsabilidade e filantropia no Einstein.
16: Hoje a gente tem 45 projetos, são projetos que vão ao encontro de necessidades e o grande exemplo dele é o programa de transplantes. A gente fez 4.500 transplantes para pacientes do SUS no nosso hospital. Estamos em 4 mil municípios, em todos os estados do país, com projetos do PROAD SUS. Isso mostra o impacto de um programa que tem a parceria entre o Ministério da Saúde, CONAS e CONASEMS, junto a hospitais de excelência como Einstein.
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4: 6:19. Temos problemas na linha 7, Rubi, da TIC Trens. Quem está acompanhando é o Guilherme Gimenez. Bom dia para você, Guilherme.
21: Oi, Cássia. Bom dia para você, para o Milton e para todos os nossos ouvintes. Devido à falha em equipamento de via na região da estação Campo Limpo, Paulista, os trens circulam com velocidade reduzida no local e a transferência em Francisco Morato é obrigatória para prosseguir viagem. Isso vai causando transtornos aí na vida de quem utiliza a linha 7 Rubi. Também tivemos problemas mais cedo na linha 11 Coral, que teve que operar de maneira diferente, operar com velocidade reduzida e maior tempo de parada entre as estações Corinthians, Itaquera e Tatuapé, devido a problemas técnicos na via. Por volta das 5h15, mais ou menos, aconteceu esse problema, foi notificado esse problema. Por volta das 5h53, a CPTM informou que a linha 11 Coral entrou em processo de normalização após essa falha, mas a gente sabe, né, muitos problemas demora até normalizar mesmo a situação. Então, quem está saindo de Itaquera, quer se aproximar da região central, vale como opção a linha 3 Vermelha, que ontem teve problema, mas até o momento tem operação normal. Cássia.
4: Muito obrigada, Guilherme.
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24: O pedágio eletrônico está chegando na Ecovias Imigrantes.
21: Destaque agora para rodovias. Quem chega a São Paulo pela rodovia Castelo Branco vai encontrando bastante lentidão já do 18 até o acesso para o Cebolão, excesso de veículos. Pelo sistema Anhanguera Bandeirantes, tem a de para já pela Anhanguera do 14 até a Marginal Tietê e pela Bandeirantes do quilômetro 15 até também a Marginal. Quem acessa ali a região do Butantã, chega ao Butantã pela Raposo Tavares, vai encontrando pontos de parada já da passagem pela Avenida Escola Politécnica até o acesso para a Rua Sapetuba. Nesse trecho final, o corredor da Pirajussari Eliseu de Almeida serve como alternativa. Rodovia Regis Bittencourt também para São Paulo, com o trânsito mais carregado na região de Embu das Artes. Motorista pisa no freio entre o 284 e o 280. Depois do acesso para o Rodoanel Marcovas, boas condições. E o Rodoanel Marcovas bem tranquilo agora, pela pista interna em direção a Perus e pela pista externa no sentido da Dutra.
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1: Muito bom dia para você, Gustavo Verardo.
2: Oi, Milton. Oi, Cássia. Bom dia. Tudo certo por aí?
3: Bom dia. Tudo certinho por aqui também, Gustavo.
1: Conte para nós como ficará o tempo hoje aqui na capital paulista.
2: Olha, então, hoje tem uma condição de tempo bastante especial aqui para São Paulo, viu? A gente até vai ter um dia de presença de sol entre algumas nuvens, temperatura na ordem aí dos 23, 24 aí, até o comecinho da tarde. E o destaque é que hoje, gente, tem grande virada no tempo, tem queda de temperatura, portanto, quem estiver saindo de casa agora e só voltar à noite, já pode pegar uma jaqueta, viu? Porque no período da noite, hoje, a gente pode já observar algo na faixa dos 15 graus. Então, ali no finalzinho da tarde, a temperatura despenca pela virada do vento para sul, sudeste, devido à entrada de uma frente fria, que traz algum chuvisco fraco e isolado, sem risco nenhum. Porém, o destaque vai ser mesmo a grande queda de temperatura.
3: Queda de temperatura aqui na capital paulista e no interior do estado. Como fica o tempo hoje, Gustavo?
2: Olha, então, Cássia, a gente tem, assim, quanto mais para o interior a gente avança, certo? Menor é a condição de influência dessa frente. Tá? A gente tem hoje, por exemplo, para Ribeirão Preto, máxima na ordem dos 27, 28 graus. Para Bauru, máxima na ordem dos 26 graus. Tempo firme, sem chuva. Tá? E para o litoral, aí sim, a gente tem uma influência mais expressiva dessa frente fria, que agora, no finalzinho da manhã e também ao longo de toda a tarde e também do sábado, pode trazer chuva. Então, o litoral vai ter uma condição de tempo instável, principalmente no final dessa sexta e ao longo de todo sábado, com chuva e também queda de temperatura.
1: Então, olha para nós, sábado e domingo, situação como é que fica?
2: Olha, então, sábado e domingo, Milton, a gente tem aí dias de tempo, não digo estáveis e bonitos em São Paulo, tá? Mas a gente tem aí dias mais frios, por exemplo. A amplitude térmica, que é a diferença entre a temperatura mínima e a temperatura máxima, sábado e domingo, né, vai ser baixa. Para amanhã, a gente espera a mínima na ordem aí dos 13, 14 graus e máxima que não passa dos 17. E no domingo, mínima de 12 e máxima de 20 graus. No domingo, mais instantes de sol.
1: Muito obrigado, Gustavo Verardo. Um bom dia para você.
2: Nada.
1: Um bom fim de semana.
2: Um ótimo final de semana e até a semana que vem.
3: Até.
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3: 6h27.
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0: Muito bom dia para você, Eduardo Howen.
1: Bom dia, Milton. Bom dia, Cássio. E bom dia a todos os ouvintes.
2: Bom dia, Eduardo.
0: O Serginho Iariwak, nosso ouvinte aqui, está sempre com a gente, mandou uma pergunta. Ele é corredor. Disputa a maratona, corre isso, corre aquilo. Está sempre fazendo atividade física. E ele diz assim, ele está se preparando para a primeira meia maratona. E nos treinos longos, acima de 18 quilômetros, começou a sentir desconforto gastrointestinal, que melhora após hidratação. Ele pergunta se isso pode ser aquilo que chamam de diarreia do corredor e o que pode fazer para evitar esse problema durante a prova. E até brinca no final aqui, eu quero chegar no pódio, não no troninho.
1: Bom dia, Sérgio. Milton, esses sintomas aí de desconforto gastrointestinal aí durante a corrida, principalmente quando ou aumenta a intensidade ou fica mais longo, é um sinal sim que pode ocorrer aquela diarreia do corredor. E a notícia, sim, Sérgio, só para você entender, é que 30 a 50% dos atletas têm e sentem esses sintomas gastrointestinais. Então é muito comum, principalmente nas provas longas aí, ou com uma duração que você não está acostumado, ou sem aumentar a intensidade. Então, assim, nesse desconforto, por que que acontece, né? Que, primeiro, geralmente são três principais fatores. Fisiológico, né? Porque durante ali aquele exercício, o sangue ele prioriza, né? Ele para de ir para o intestino e prioriza ali para a parte muscular, coração, pulmão. Então, essa falta sangue, uma isquemia intestinal ali naquele período que você está mais intenso na corrida, isso acaba aumentando a permeabilidade ali do epitélio e uma inflamação no intestino. Por isso que tem esse desconforto. Outro é o mecânico. Imagina, você está ali 19, 18 quilômetros, 20, 21 quilômetros, com impacto repetitivo ali, né? Um trauma mecânico, o intestino com ele mesmo ali, para lá, para cá, para lá, para cá, isso gera um desconforto. E também o que você comeu, né? Então, a má absorção do que você comeu ali, um alimento que você tinha comido um dia antes, fibra que você colocou a mais, e até a própria cafeína ali, em algumas pessoas já podem aumentar essa incidência. Então, o que que a gente tem que fazer? Primeiro, para resolver isso, Milton, Sérgio, treino do intestino, isso mesmo, a gente tem que treinar o intestino. Então a estratégia mais eficaz, e isso que eu vou falar para você, diminui até 40%, Milton, a diarreia do corredor. É você colocar carboidrato, pelo menos 2 semanas antes da prova, você colocar aquele gelzinho, ou até aquelas bananinhas, ou açúcar ali que você leve na prova, em torno de 90 gramas por hora. Se você fizer esse treinamento do intestino, e a recomendação é isso, fazendo isso, tem uns trabalhos mostrando que 2 semanas antes já diminui até 40% esse sintoma. Ou você começa antes do que 2 semanas antes da prova e aumentando gradualmente esse açúcar. E esse açúcar a gente coloca ele de uma proporção de glicose e frutose de 2 para 1, ou seja, mais a glicose e menos frutose, nessa proporção que vai treinando o seu intestino. E lógico, né, Cássia, a gente tem que evitar aqueles alimentos, né, que aqueles alimentos que a gente fala que são ricos em FODMAP, que causam gases, né, que são fermentáveis. Então, o feijão a gente evita, né, brócolis. Então, se evitando isso aí também é um dos mecanismos para você diminuir esse desconforto. Hidratar, Milton, é super importante hidratar bastante, e você sempre preferir carboidratos diferentes, assim, que tem glicose, frutose, não só de uma forma isolada de glicose. Fazendo isso, a gente vai conseguir aí diminuir a chance de ter essa diarreia do corredor, e o Sérgio com certeza vai pro pódio no final de semana e não só pro trono.
2: Muito bom. Ótimas orientações. Quero deixar um convite para quem está nos ouvindo agora. Amanhã, a gente tem o Bem-Estar e Movimento versão estendida, com a participação mais do que especial do Eduardo Howen. Vai estar conosco também o Vladimir Bolani, mestre em Educação Física, professor do Centro Universitário FMU. E os dois, Dr. Eduardo Howen e o Vladimir Bolani, vão conversar comigo sobre as novas diretrizes do American College of Sports Medicine, que é uma das principais referências mundiais em medicina esportiva e ciência do exercício, e publicou recentemente uma grande atualização das recomendações sobre treino de força, Milton Jung. Então, quando você ouvir o programa amanhã, você vai saber, por exemplo, se você tem que treinar até a falha. Será que você tem que treinar até a falha, Milton Jung?
0: Fala, Eduardo Howen.
1: Será?
0: Tá bom. Resposta amanhã, tá bom? Até mais.
1: Até mais. Bom dia a todos.
2: E também podcast, é claro.
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2: Sexta-feira, 3 de julho de 2026. Representantes de Brasil e Estados Unidos voltarão a se reunir na próxima semana para discutir o tarifaço de 25% contra produtos brasileiros. Se não houver entendimento entre as partes, a medida entrará em vigor no próximo dia 15. Na quinta-feira, o ministro do Desenvolvimento, Márcio Elias Rosa, reuniu-se com um representante de comércio dos Estados Unidos, Jameson Greer, para negociar. Em uma tentativa de barrar a iniciativa da gestão Trump, o Planalto protocolou um documento chamado Mapa do Caminho. A proposta busca manter aberto o canal de negociação por meio do reforço de garantias em áreas consideradas sensíveis para os americanos, como comércio digital, tarifas preferenciais, combate à corrupção, proteção à propriedade intelectual, etanol e desmatamento. Alvo de crítica da Casa Branca, o PIX é considerado inegociável e o Brasil rejeitou enfaticamente a acusação de que a ferramenta promova discriminação. A defesa do ex-presidente Jair Bolsonaro afirmou ao ministro do STF, Alexandre de Moraes, que o cliente abre mão de manter uma arma em casa para continuar na prisão domiciliar. Na petição enviada ontem ao magistrado, os advogados destacaram os problemas de saúde do ex-chefe do Executivo brasileiro. Um dia antes, o procurador-geral da República, Paulo Gonet, já havia defendido a manutenção do benefício para Bolsonaro, mas sem a pistola apreendida com um dos seguranças do ex-presidente em uma blitz no Distrito Federal. No horário de Brasília, 6h35.
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0: Acidente agora na Professor Luiz Inácio de Anhangamelo, no sentido Viaduto Grande São Paulo, na região da estação Vila Prudente. Bloqueio parcial da via, acidente envolvendo carro e moto, vai causando congestionamento já desde antes da Salim Faramaluf e vai afetando também a própria Salim. Ali na região, a Zelina é alternativa, a Rua Orfanato também. Depois, no trechinho final, já na chegada ao Viaduto Grande São Paulo, boas condições. No sentido contrário, quem utiliza a Anhangamelo não enfrenta problemas nesta manhã.
1: 6:36.
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0: A gente cresceu acreditando que mais informação é sempre melhor, que o problema do mundo é ignorância e que a solução é acesso. A internet chegou prometendo exatamente isso. Hoje temos acesso a mais informação em um celular do que uma biblioteca inteira oferecia há 30 anos. E nunca estivemos tão confusos. Existe um ponto onde informação deixa de iluminar e começa a nublar. O cérebro humano não foi projetado para processar o volume que recebe hoje. Cada notícia contraditória, especialista que diverge do anterior, ou estudo que reverte o de ontem, vai empilhando camadas que não se organizam em clareza. Se organizam em ruído. A paralisia por excesso de opção já estava descrita na psicologia antes das redes sociais existirem. Barry Schwartz chamou de paradoxo da escolha. Quanto mais alternativas disponíveis, menos satisfeitos ficamos com qualquer uma das escolhas. O mesmo vale para a informação. Quanto mais você consome sem critério, menos sabe o que de fato pensa. Conheci pessoas altamente informadas que não conseguiam tomar uma decisão simples. Não por falta de dado, por excesso. A cabeça cheia demais não encontra espaço para ouvir a própria voz. Clareza quase nunca vem de consumir mais. Vem de entrar menos, mas melhor. Acontece quando escolhemos as fontes com o mesmo cuidado que escolhemos o que comemos. É o resultado de saber que silêncio informativo não é ignorância. Às vezes é a condição mínima para pensar. Por isso a cura para essa cacofonia de nossos tempos não é se informar mais, é aprender a filtrar.
1: Esse é o Rossandro Klinger, todos os dias conosco aqui no Jornal da CBN. 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Agora são 6h38.

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2: Mais três seleções garantiram classificação para as oitavas de final da Copa do Mundo. A Espanha eliminou a Áustria com uma vitória por 3-0. Portugal, de virada, eliminou a Croácia por 2-1. Cristiano Ronaldo deixou dele. A Suíça venceu por 2-0 a Argélia. Nesta sexta-feira, mais três jogos encerram a fase de 1/16 avos de final da Copa do Mundo. Às 3 horas da tarde, a Austrália enfrenta o Egito. Às 7 da noite, Argentina e Cabo Verde entram em campo. O último jogo da fase será entre Colômbia e Gana, às 10:30 da noite. Os confrontos de oitavas de final estão definidos da seguinte forma: Paraguai contra a França, Canadá e Marrocos, Portugal e Espanha, Estados Unidos contra a Bélgica, Brasil e Noruega no próximo domingo, às 5 horas da tarde, México e Inglaterra, Suíça contra Colômbia ou Gana e, no último confronto da fase, Argentina e Cabo Verde contra o vencedor de Austrália e Egito. De São Paulo, Guilherme Pradella.
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4: Ainda temos problemas pela linha 7 Rubi da TIC Trens. Nós falamos mais cedo a respeito dessa questão e continua a dificuldade para o usuário. Mais cedo, a empresa que é responsável pela concessão, a TIC Trens, informou que houve falha em um equipamento de via e, por causa disso, há dificuldades na operação nesta manhã. Os trens circulam com velocidade reduzida e a transferência em Francisco Morato é obrigatória para prosseguir a viagem. E onde que ocorreu essa falha do equipamento de via? Na região de Campo Limpo Paulista. Isso tudo na linha 7 Rubi. Então, por enquanto, ainda não tem um prazo para que a situação seja normalizada por lá. Mais cedo, tínhamos problemas também na linha 11 Coral, mas por lá já houve o processo de normalização. Mas na 7 Rubi, os trens ainda circulam com velocidade reduzida na manhã desta sexta-feira.
5: Como estamos falando aqui de transporte público, vamos trazer a reportagem para você aqui sobre a linha 6 laranja do metrô, que foi inaugurada ontem e inaugurada ainda com obras inacabadas. O governador Tarcísio Freitas justificou o fato dizendo que o adiantamento da entrega gera economia para o estado. O trecho abre ao público hoje.
6: O governador de São Paulo, Tarcísio de Freitas, do Republicanos, reconheceu que a inauguração parcial da linha 6 laranja do metrô da capital foi entregue com obras inacabadas e classificou o fato como ruim, acrescentando que não é a melhor situação. Tentando justificar o caso, Tarcísio explicou que a antecipação da entrega, inicialmente prevista para o final do ano, faz o governo economizar.
7: Então, o que foi feito? Bom, fazer um trabalhar no programa de aceleração para começar a botar a linha para operar antes, para gerar receita antes, para diminuir essa conta. Então é um ganho-ganho. É bom para o usuário, que vai começar a receber a operação antes, né? E a gente está sempre pensando no usuário no final das contas. Olha, se eu posso antecipar uma obra, vamos antecipar.
6: A entrega do primeiro trecho estava prevista para outubro, mas o governo acertou com a Acciona, responsável pela obra, para adiantá-la para esta semana. Com isso, ele pode participar da inauguração antes de 4 de julho, prazo máximo definido pela Justiça Eleitoral para que políticos que vão disputar eleições façam eventos do tipo. O trecho inaugurado conta com 6 estações, do total de 15 a serem abertas até a conclusão do projeto. Inicialmente, a operação ocorrerá de segunda a sexta-feira, das 10 da manhã às 3 da tarde, sem cobrança de tarifa. Entre as obras inacabadas, está a conexão direta com a linha 7 Rubi, na estação Água Branca. Para fazer a conexão, os passageiros terão de sair da estação Água Branca, atravessar a rua e ingressar na parada da linha Rubi. O governador não deu prazo para a entrega desta conexão e afirmou que ainda é necessária uma intervenção de engenharia para que a obra comece no segundo semestre do ano. Tarcísio ainda rebateu críticas de que a entrega da linha laranja teria sido adiantada por conta do calendário eleitoral. Neste primeiro momento, entram em funcionamento as estações João Paulo I, Freguesia do Ó, Santa Marina, Água Branca, Sesc Pompeia e Perdizes. Com a conclusão do projeto, outras 5 estações estarão em funcionamento: Itaberaba Hospital Vila Penteado, Higienópolis Mackenzie, Bela Vista, PUC Cardoso de Almeida e São Joaquim. Assim, quando estiver totalmente concluída, a linha ligará a Brasilândia, na Zona Norte, à estação São Joaquim, no centro da capital. Segundo o governo, o trajeto, que hoje leva cerca de 1h30 de ônibus, poderá ser feito, então, em 23 minutos. De São Paulo, Pedro Pupulim.
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5: Tecnologia hoje não é só eficiência, é capacidade de antecipar riscos, tomar decisões com mais contexto e proteger margem antes que o problema apareça. No episódio de hoje, conheça a estratégia adotada por uma seguradora para enxergar melhor a operação e agir antes que o custo apareça.
8: Em negócios onde a margem depende de agilidade, precisão e controle, a tecnologia deixa de ser suporte e vira decisão. É o caso do Grupo HDI, de seguros, onde a estratégia é integrar dados, canais e processos para ampliar a visibilidade e agir antes que um desvio vire custo, como explica a vice-presidente de TI, Vanessa Bustamante.
9: Quando dados, analytics, automação, inteligência artificial atuam de forma integrada, a organização ganha capacidade de monitorar sua operação com mais precisão, identificar sinais de atenção mais cedo, apoiar decisões com maior velocidade, conhecendo melhor o seu cliente, tendo um embasamento maior para tomar decisão.
8: Ela explica que, em um mercado cada vez mais orientado por dados, como o mercado de seguros, proteger a rentabilidade significa também antecipar riscos.
9: Eu vejo que o maior risco não é apenas tomar uma decisão equivocada, né? Mas tomá-la quando já não há tempo para corrigir os efeitos, né? Então, em operações complexas, como as do mercado segurador, decisões tardias, elas podem gerar retrabalho, podem dar uma perda de produtividade, podem impactar os níveis de serviço e, consequentemente, os custos operacionais que poderiam ser evitados, eles acabam aparecendo.
8: Isso mostra porque o poder da tecnologia está cada vez mais em encurtar a distância entre dado e ação. Afinal, em qualquer setor, quem enxerga antes, corrige antes e antes protege a margem do negócio. Lara Silbiger, especial para a CBN.
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5: 6:48 agora. Começamos bem o dia hoje, viu, Cássia Godoy? Recebemos uma daquelas mensagens que aquece o coração de todos nós que fazemos jornalismo aqui na CBN. E essa é uma mensagem que vem de Manaus. O Jimmy Libório, nosso ouvinte, é analista de TI lá na Universidade Federal do Amazonas. E ele mandou uma mensagem para cá dizendo o seguinte: bom dia a todos. É um prazer ouvir a rádio CBN. Sou de Manaus. E quando criança, eu ouvia a CBN por meio do rádio do meu vizinho. E a inesquecível música da CBN. Tan, tan, tan, tan, tan, tan, tan, tan. Olha que lindo. Muito obrigado, Jimmy Libório. Obrigado pela gentileza de nos acompanhar e principalmente compartilhar estas memórias com a gente. Imagino que uma geração inteira nos acompanhou desde pequeno, ouvindo sim essa musiquinha. No caso dele, ele ouvia no rádio do vizinho e agora ouve no rádio dele mesmo com a gente. Valeu, Libório, um grande abraço para você e a todos os ouvintes.
4: Adorei a sua interpretação dessa nossa assinatura digital.
5: Você acha que entra na nossa vinheta?
4: Eu acho que a gente pode ter mais uma vinheta com você fazendo tan, tan, tan, tan, tan, tan, tan.
5: Então vamos pro coral, até mais, valeu.
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12: A presença do Einstein Hospital Israelita no sistema público teve início em 2001 e hoje compreende tanto a gestão de unidades em colaboração com governos municipais e estaduais, quanto projetos de melhoria por meio do PROAD SUS. O presidente do Conselho Deliberativo do Einstein, Cláudio Lotenberg, lembra como foi esse começo.
13: A entrada do Einstein dentro do Sistema Único de Saúde se fez de duas formas, que a gestão de alguns aparelhos públicos, e aí fundamentalmente eram UBSs. Ao mesmo tempo, iniciamos um projeto de transplante hepático para o Einstein. Eu posso dizer que foi o ponto de partida e a raiz, inclusive para uma legislação que criou suporte para as entidades para que participassem daquilo que nós chamamos de PROAD.
12: Nos últimos anos, o Einstein ampliou ainda mais a sua atuação no SUS, onde gerencia 34 unidades, sendo 9 hospitais, como destaca a diretora de Cuidado Público, Luciana Borges.
14: Nossa instituição é uma instituição filantrópica e, embora ela seja mais conhecida pela sua atuação no privado, hoje ela é maior na área pública. Hoje está no estado da Bahia, está no estado do Mato Grosso, no estado de Goiás, junto ao município de Aparecida de Goiânia. E agora, mais recentemente, além da parceria com o município de São Paulo, a gente também assumiu uma parceria com o estado de São Paulo e a gente está muito feliz de poder continuar contribuindo para o fortalecimento do Sistema Único de Saúde.
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4: 6:52. Moradores do Jaguaré, na zona oeste de São Paulo, precisaram alugar um caminhão-pipa após a região enfrentar problemas no abastecimento de água. A Sabesp afirmou que uma manutenção emergencial na área interrompeu a distribuição.
17: Moradores da Avenida Marechal Mário Guedes e da Travessa Juazeiro, no bairro do Jaguaré, na zona oeste de São Paulo, relataram diversos problemas com o abastecimento de água na última semana. Interrupção no fornecimento, sucessivos adiamentos da normalização, necessidade de contratação de caminhões-pipa, baixa pressão na rede e, após o retorno parcial do abastecimento, água com coloração escura. A cozinheira Gislene Solares encaminhou vídeos para a reportagem da CBN que mostram a água com uma coloração preta, além do vazamento de esgoto após uma equipe da Sabesp ir ao local.
18: Olha, o pessoal da Sabesp veio aqui, desentupiu um pedaço da vila e deixou assim, olha. Olha o que a gente tem que aguentar.
17: Em alguns pontos, a distribuição de água foi normalizada, mas o impacto deixou prejuízos. Caso de Anderson dos Santos, proprietário de um restaurante. Ele precisou comprar galões de água para manter o estabelecimento aberto.
19: A gente ficou 3 dias praticamente sem água, né? E nesses 3 dias, quando a água retornou, ela retornou barrenta, preta, parecia esgoto, né? E até hoje, ainda aqui na Redondeza, tem pessoal com problema de água. O nosso aqui normalizou, a gente perdeu caixa d'água, né? Porque contaminou tudo, tivemos que fazer limpeza e tudo. Hoje, pra gente, tá normal, mas não é o Jaguaré todo que tá normal. Ainda tem pessoas ainda que estão sofrendo com esse problema. Sim, eu tive que solucionar, eu tive que comprar água, né? Fazer com água mineral, pedir bastante galões de água para poder trabalhar esses 2 dias.
17: Ao longo da última semana, foram abertos protocolos, realizadas manobras operacionais, descargas na rede e visitas técnicas. A Sabesp chegou a orientar que 2 condomínios esgotassem os reservatórios e providenciassem a limpeza da caixa d'água. Em nota, a Sabesp esclareceu que as oscilações registradas aconteceram por causa de uma manutenção emergencial, mas que o serviço está normalizado. A qualidade da água também foi testada e está dentro dos parâmetros estabelecidos para consumo. De São Paulo, Luiz Del Boni.
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22: Rodovia dos Bandeirantes segue piorando na chegada a São Paulo, no acesso para a marginal do Rio Tietê. Nesse momento, o motorista encontra aproximadamente 2,5 km de caminho difícil ali no acesso para a marginal. O motorista deve preferir ainda a rodovia Anhanguera, principalmente pela pista lateral. Tem condições melhores nessa aproximação com a marginal do Rio Tietê. Quem sai de São Paulo e vai no sentido Campinas não encontra problemas agora. Boas condições pela rodovia Anhanguera e também pela rodovia dos Bandeirantes.
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4: Seis e 55.
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24: Os Barba Grisalha estão de volta. Esse foi o recado dado pelo vice-presidente de engenharia de hardware de veículos de uma montadora muito importante, a

0: substituiu pessoas por máquinas. Máquinas aqui, no caso, computadores, a inteligência artificial. E não deu muito certo. Tanto não deu certo que eles decidiram voltar com cerca de 350 engenheiros considerados veteranos e que participam de processos importantíssimos. Eles são responsáveis, por exemplo, para a checagem da qualidade, a inspeção de qualidade dos veículos. Então a Ford havia tomado essa decisão e nessa semana voltou atrás e isso ganhou as manchetes porque eles detectaram que existia uma grande dificuldade de treinar, ou seja, de fazer com que os computadores agissem, compreendessem o ambiente e conseguissem atuar de forma profissional, assim como esses engenheiros veteranos. E além disso, os funcionários mais jovens tinham diversas dificuldades e faltava ali uma pessoa que pudesse passar as informações, que pudesse mostrar, por exemplo, formas de melhorar as ferramentas de automação. Ou então, acompanhá-los para que eles aprendessem novas tarefas e se desenvolvessem. Então, esse é um assunto que certamente ainda vai se desenrolar pelos próximos meses, porque, conforme eu já antecipei aqui no nosso dia a dia digital, muitas empresas vêm pensando em formas de aplicar inteligência artificial e poucas delas vão admitir, mas aqui a gente manda real. As lideranças já vêm fazendo pressão para que, principalmente no nível gerencial da cadeia de comando da empresa, ocorra essa substituição de pessoas por inteligência artificial. No Brasil, inclusive, foi algo que eu detectei durante a cobertura do Web Summit Rio. Então, essa pressão ela é grande, todo mundo querendo embarcar nessa onda da inteligência artificial, mas de que forma, quais são os benefícios, como você faz de maneira segura, são grandes questões. E aí pode ocorrer de, numa implementação defeituosa, ter que voltar com os profissionais de antes. A Ford não é a primeira, certamente não será a última. Isso acontece em âmbito global, mas principalmente impactando o mercado dos Estados Unidos. Mas para fechar aqui com vocês, saiu na última semana uma pesquisa do Datafolha mostrando o interesse, o impacto, o engajamento do brasileiro, especificamente o brasileiro, com a inteligência artificial, e os números eles são interessantes. Olha só, para vocês terem uma ideia, o percentual de pessoas que diz não ter medo da inteligência artificial e da sua substituição no trabalho pela inteligência artificial, portanto, quem não tem medo, aumentou de 41% para 49%. Isso comparando junho de 25% com junho agora de 26%. E por outro lado, aquelas pessoas que afirmam ter muito ou um pouco de medo, esse número também caiu. Caiu de 56% para 48% agora. Então, essas placas tectônicas, elas vão se reacomodando. Muita gente, muitos ouvintes, inclusive, me acionam nas redes sociais querendo dicas de cursos, de como faz para entender IA em eventos, em palestras e por aí vai. É o assunto do momento. Tenho falado muito disso. Mas o nível de informação tem aumentado a ponto de algumas pessoas já entenderem que talvez o impacto não seja tão grande, talvez não destrua tantos empregos quanto se imaginava anteriormente. Seguiremos acompanhando, torcendo para que por muitos anos ainda eu possa ocupar esta coluna e não um robô aqui conversando com vocês. Milton e Cássia, uma boa sexta-feira.
1: Esse foi o Tarsis Veloso. Agora é o seguinte, né? Até longe dele ter barba e ter cabelo grisalho, então ele pode ficar tranquilo ao longo desse tempo, né? Porque ele começou com barba e grisalha, que o grisalho que são uma forma de caracterizar aqueles funcionários que estão sendo retomados pela Ford, né? O pessoal da antiga que está retomando ali, mas ele está longe de ter cabelo grisalho, né?
2: Vai continuar com a gente por muitos e muitos anos.
1: E até porque desenvolve conteúdo.
2: Sem dúvida.
1: E quando você desenvolve conteúdo, você continua tendo espaço no contato com as pessoas. Pelo menos é o que a gente espera, né, Cássia Godoy?
2: É isso. 7 horas.
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0: Sexta-feira, 3 de julho de 2026. Uma auditoria da Controladoria Geral do Rio de Janeiro identificou indícios de funcionários fantasmas nos 77 órgãos do Estado. O pente fino rastreou comissionados que não passavam por catracas, não logavam em computadores, nem acessavam o sistema eletrônico de documentos na máquina pública. Segundo o jornal Globo, a maioria dos servidores que recebiam sem trabalhar era ligada a políticos da Assembleia Legislativa do Rio, à gestão de Cláudio Castro ou a ex-titulares de pastas estaduais. A reestruturação administrativa do governo em exercício no Rio, Ricardo Couto, extinguiu secretarias inteiras e já soma mais de 4.200 exonerações. A iniciativa gerou uma economia prevista de 355 milhões de reais. Uma forte massa de ar polar começa a derrubar as temperaturas hoje em uma ampla faixa do centro-sul do país e deve provocar o período mais frio do fim de semana entre a madrugada e o amanhecer de sábado. As menores marcas são esperadas no Rio Grande do Sul e em Santa Catarina. Cidades dos dois estados podem registrar até 8 graus negativos. As temperaturas também devem despencar em áreas de São Paulo, Minas Gerais, Mato Grosso do Sul e Mato Grosso. O volante Casemiro assumiu a liderança do ranking da FIFA de melhores jogadores de defesa na Copa do Mundo. Na segunda-feira passada, o atleta fez o gol da virada da vitória do Brasil sobre o Japão por 2-1, recebeu o prêmio de melhor jogador da partida e, aos 34 anos, tornou-se o segundo brasileiro mais velho a marcar em Copas. Ele perde apenas para o ex-atacante Bebeto. No horário de Brasília, 7:03.
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0: registro de um atropelamento na Avenida das Nações Unidas, no sentido do bairro, causando bastante congestionamento para o motorista na aproximação, na passagem ali pela região da estação Jurubatuba. Trânsito bem lento desde um pouco depois da Washington Luiz. Vale evitar esse caminho. No sentido contrário, boas condições no trajeto.
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2: 7:04.
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4: Muito bom dia a você que escolheu ficar mais bem informado ouvindo o Jornal da CBN na manhã desta sexta-feira, 3 de julho de 2026. E nós vamos a Brasília trazer informações sobre mais um capítulo do embate político em torno das relações do Brasil com os Estados Unidos e do tarifaço. O Felipe Igreja tem as informações. Bom dia, Felipe.
5: Bom dia, Milton. Bom dia a todos que nos acompanham. O presidente Lula afirmou que a carta do senador Flávio Bolsonaro ao escritório do representante comercial dos Estados Unidos é entreguismo e vontade de submeter o Brasil aos interesses dos Estados Unidos. Lula chamou de mais uma atitude de traidores da pátria o pedido de Flávio para que a tarifa de 25% sobre produtos brasileiros seja adiada para depois das eleições. O presidente disse que nunca houve, não há qualquer justificativa para um tarifaço agora ou depois. Ontem, o pré-candidato enviou a carta alegando que as investidas tarifárias da gestão Trump contra o Brasil estão fortalecendo o governo Lula. Isso porque, segundo o senador, o governo tem enquadrado as ações do campo econômico como ataques à soberania nacional. E numa eventual transição de governo, Flávio fala em aplicar tarifa zero para o etanol e redução de taxas para as empresas de cartão de crédito. Por último, Flávio ainda defende que o Brasil se liberte das amarras do Mercosul para avançar com acordos bilaterais com os Estados Unidos. Em agenda no Rio, o ministro do Desenvolvimento, Indústria e Comércio, Márcio Elias Rosa, disse ontem que alguns atropelos provocados por terceiros têm atrapalhado as negociações do Brasil com os Estados Unidos no âmbito do tarifaço de 25%.
6: O exemplo pode ser também a publicação por quem estava nos Estados Unidos, um ex-deputado federal, se dizendo, né, autor, o patrocinador, né, do tarifaço, esse tarifaço de encomenda, não é? E ao mesmo tempo alguém aqui no Brasil celebrando nas redes sociais o fato de ter sido imposta. Essas pessoas sempre dificultam muito o trabalho, não porque são capazes de causar algum alvoroço, mas porque elas poluem o debate político ou colocam num debate que é econômico, comercial, um componente político que não deveria estar.
5: Ontem ainda, o ministro teve uma quarta reunião de negociação com o representante do escritório comercial da Casa Branca, o Jamison Greer. A rodada de conversas tratou da investigação sobre o PIX, tarifas, corrupção, propriedade intelectual, etanol e desmatamento. Apesar disso, fontes do Palácio do Planalto veem de forma pessimista a possibilidade de progresso sobre esse tema. Parte do governo entende que a gestão Trump pode usar as taxas para interferir nas eleições e sobre o próximo governo. Milton.
4: As informações foram do Felipe Igreja, agora que são 7:07.
2: E agora temos a atualização do número de vítimas nos terremotos da Venezuela. Quem está conosco é o Pedro Fagundes. Bom dia para você, Pedro.
7: Bom dia, Cássia, Milton, também aos ouvintes. Olha, o número de mortos pelos terremotos na Venezuela subiu para 2.595 pessoas. Mais de 11 mil ficaram feridas e ao menos 12.841 estão desabrigadas. A ONU estima ainda que até 50 mil pessoas ainda estejam desaparecidas. O novo balanço foi divulgado pela líder interina da Venezuela, Delcy Rodrigues. Em um dia, o total de mortes confirmadas aumentou em 300. Desde os dois terremotos, já foram registradas mais de 600 réplicas de menor magnitude. A região mais atingida é La Guaira, de onde surgem também positivamente histórias de sobreviventes. Nesta quinta-feira, o vigilante Hernan Gil, de 43 anos, foi resgatado com vida depois de passar 8 dias sob escombros. Ele recebeu hidratação por uma sonda e ar por meio de um tubo até ser retirado. O repórter Pedro Panunzio, da Globo News, conversou com o técnico da Defesa Civil de Portugal, que se emocionou durante o resgate.
8: O sobrevivente está saindo agora, nesse momento, Hernan Gil, sendo levado em direção aqui a uma ambulância, vai ser encaminhado para o hospital. Um momento, olha só, de muita alegria, esses gatitos aqui chorando. Amigo, por que você está chorando? Qual que é o seu sentimento agora, nesse momento?
9: O sentimento de ter salvado uma vida. Não há nada melhor que esse sentimento.
8: Vocês trabalharam quantas horas nesse resgate?
9: Mais de 65 horas, mas valeu a pena, cada esforço.
7: Outra sobrevivente, a adolescente Fabiana Blanco, de 12 anos. Ela ficou 30 horas soterrada sob blocos de concreto. Mesmo presa, foi resgatada sorrindo pelos bombeiros, uma imagem que se foi muito compartilhada. Em Carabaleda, uma menina também nasceu em um posto médico montado para atender deslocados. A bebê, chamada Gabriana Isabela, é filha de uma sobrevivente dos terremotos. Ao todo, 27 países enviaram ajuda humanitária. O Brasil mandou 150 militares em 5 voos com suprimentos. Cássia.
2: Muito obrigada. Esse foi o Pedro Fagundes.
4: Nós temos agora 7 horas e 10 minutos. Nós vamos até o Rio de Janeiro. Temos informações da Ana Luísa Barreto, ainda com apurações em torno da prisão que ocorreu ontem do Márcio Pôncio, conhecido como o Pastor do Cigarro. Ana Luísa Barreto, bom dia.
10: Oi, Milton, bom dia para você, para Cássia, também para os nossos ouvintes. Os documentos, né, obtidos e apreendidos em fases anteriores com o bicheiro Adilson Oliveira Coutinho Filho, Adilcinho, serviram de base para essa operação da Polícia Federal. Segundo informações obtidas pela Globo News, uma planilha em posse do contraventor aponta um suposto repasse de 3,2 milhões de reais ao ex-governador do Rio, Cláudio Castro. Na planilha, onde figuram aí mais de 20 políticos que agora estão sob investigação, o ex-governador é classificado como candidato, o que levanta a suspeita de abastecimento de campanha via Caixa 2. Apesar de ser citado no material, Castro não foi alvo direto nessa quinta-feira. Em nota, a defesa do ex-governador classificou como mentirosa qualquer ilação de pagamento ilegal ou vantagem indevida e reforçou que a campanha de 2022 teve as contas declaradas e aprovadas pela Justiça Eleitoral. Por outro lado, a PF prendeu o pastor Márcio Pôncio, influente empresário do setor de cigarros e liderança religiosa. Também foram alvos mandados de prisão o próprio bicheiro Adilcinho e o ex-presidente da Assembleia Legislativa do Rio, Rodrigo Bacelar, que já se encontram no sistema penitenciário. Bacelar, inclusive, que vai ser transferido para um presídio federal. Além deles, Marco Antônio Cabral, filho do ex-governador Sérgio Cabral, sofreu um mandado de busca e apreensão. Em nota, a defesa dele negou qualquer participação em organização criminosa, lavagem de dinheiro ou recebimento de valores de origem ilícita. A defesa de Adilcinho negou o pagamento de vantagens indevidas a políticos ou agentes públicos. Já o advogado do pastor Márcio Pôncio afirmou que não teve acesso aos autos do processo. A defesa de Rodrigo Bacelar negou que ele tenha atuado de qualquer forma para inibir ou embaraçar qualquer investigação, direta ou indiretamente, ou para proteger e beneficiar organizações criminosas e seus integrantes. Milton e Cássia.
4: Muito obrigado. As informações foram da Ana Luísa Barreto, no Rio de Janeiro. Agora que são 7 horas e 12 minutos.
2: Temos informação chegando agora de Campinas, em São Paulo, com o Felipe Pereira, a respeito de uma confusão que aconteceu durante uma aula do pré-candidato ao governo de São Paulo, Fernando Haddad, candidato pelo PT. O que que houve, Felipe Pereira? Bom dia.
11: Oi, Cássia. Bom dia a você e a todos. Essa confusão aconteceu quando integrantes do Movimento Brasil Livre, o MBL, se manifestaram no meio da apresentação. Fernando Haddad falava sobre os desafios econômicos do Brasil no momento em que foi interrompido. Houve empurrões, troca de socos e correria dentro do Teatro de Arena da Unicamp, onde acontecia o evento, que inclusive estava cheio. Nós temos um trecho de áudio que é exatamente do começo dessa confusão. Vamos ouvir.
12: Vai,
11: Entre os manifestantes está um que se intitula como Matheus Unicamp, que atua principalmente nas redes sociais. Ele relatou que foi derrubado com uma rasteira durante a confusão e afirmou que integrantes do grupo foram atingidos. A segurança do evento retirou os manifestantes do teatro e depois do campus da Unicamp. Não houve registro de feridos. Uma equipe do portal G1 Campinas acompanhava o evento. Haddad disse ao público que não entendeu o que havia sido dito durante o protesto. Ele seguiu com a aula, afirmou que está em preparação para a campanha eleitoral e deixou o local sem falar com a imprensa. Outro integrante do MBL disse que o objetivo dessa ação era questionar uma suposta campanha antecipada, além de fazer críticas à atuação de Haddad enquanto ministro da Fazenda. A Polícia Militar informou que foi acionada, mas não precisou intervir porque a situação já estava controlada. Até ontem à noite, a Unicamp informou não ter detalhes sobre o episódio. A assessoria de Haddad também foi procurada oficialmente, mas preferiu não se pronunciar. Antes da confusão, Haddad criticou a proposta de emenda à Constituição Estadual que reduz o orçamento de universidades e da educação em São Paulo, permitindo que parte do valor seja destinada para a saúde. A PEC, de autoria do governador Tarcísio de Freitas, do Republicanos, foi aprovada em novembro de 2024 na Assembleia Legislativa. A medida reduziu a obrigatoriedade de investimento do Estado na educação de 30 para 25% da receita. Na sequência, o pré-candidato apontou insegurança quanto ao decreto que garante um repasse mínimo do imposto sobre circulação de mercadorias e serviços à Universidade de São Paulo, a USP, à própria Unicamp e também à Unesp, a Universidade Estadual Paulista. Cássia.
2: Muito obrigada. Esse foi o Felipe Pereira falando conosco direto de Campinas.
4: E uma observação aqui, o MBL há algum tempo usa dessa estratégia de tentar calar vozes com as quais não concorda. Ação bem pouco democrática. E essa é uma crítica que não cabe apenas ao MBL, mas a todos estes grupos ativistas que não ouvem o contraditório e agem desta maneira que deveria ser evitada. Agora são 7:15, daqui a pouquinho a gente vai conversar com a Miriam Leitão aqui no Jornal da CBN, nós vamos falar sobre essa discussão em torno das tarifas dos Estados Unidos em relação aos produtos brasileiros.
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2: 7:18.
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4: Para nos ajudar a entender o trânsito na capital paulista, estamos com a Letícia Veloso. Bom dia para você, Letícia.
18: Oi, Milton, bom dia para você, bom dia, Cássia.
2: Bom dia, Letícia.
4: Letícia, agora há pouquinho a gente recebeu aqui umas imagens que foram gravadas pela nossa ouvinte, Natânia. Ela mora ali na região entre Jardim Ângelo e Boimirim, passando na Avenida José Estima Filho. E ela flagrou ali um acidente com um caminhão. Aquilo ali é uma subida, pelo que a gente vê. O caminhão, pelo visto, perdeu força e atingiu uma casa. Ela diz que isso aí se repete o tempo todo, seguidamente os caminhões quando passam nessa avenida aí acabam enfrentando o problema. O que que você tem de informação?
18: Milton, é isso mesmo. Inclusive, esse caminhão bateu um imóvel na Avenida José Estima Filho, conforme relato da nossa ouvinte, altura do número 1033, no sentido centro, bem próximo ali à rua Hugo Freire de Carvalho, tem ocupação da faixa da esquerda. Segundo informações do Corpo de Bombeiros, neste caso não há ainda informação sobre feridos em relação a essa ocorrência. Tem congestionamento por lá, ocupação da faixa da esquerda, bem perto da estrada do Imboimirim, que também está muito carregada. Aliás, no sentido centro, ali na altura da Conde da Silva Monteiro, né, estrada do Imirim, que é uma via muito importante nessa região da Zona Sul e sempre bastante carregada. E na Estima Filho, temos aí essa ocorrência na pista com muita lentidão para o nosso ouvinte.
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0: Lentidão e interdição parcial na Luiz Guxiquem é por causa de um atropelamento nesta manhã por veículo de passeio, ali na altura da Felipe de Vera, sentido centro, com a Luiz Guxiquem. Tem ocupação, então, da faixa da esquerda, segundo informações da CET, e tem desvio montado, inclusive, lá para, enfim, contribuir para um tráfego melhor nessa região, né? Além de muita movimentação na Luiz Guxiquem, quem passa pela Marginal do Pinheiros na Zona Sul também vai encontrar lentidão, inclusive sentido Castelo Branco, lá na região da Ponte João Dias.
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2: Guilherme Gimenez nos atualiza aqui, informação lá na linha 7. O que que tá? Hoje cedo estava com problema, e agora?
3: Segue com problema, Milton. Trens com velocidade reduzida devido à falha em equipamento na região de Campo Limpo Paulista. Trens com velocidade reduzida, maior tempo de parada nas estações e também tem transferência obrigatória sendo feita na estação Francisco Morato para prosseguir viagem. Então segue o problema da linha 7 Rubi. A gente segue em contato com a TIC Trens para analisar, né, ver qual a previsão para que a situação seja normalizada. Também mais cedo houve problema na linha 11 Coral. O usuário do transporte da linha 11 Coral encontrou problemas também na operação nesta manhã. Velocidade reduzida, maior tempo de parada entre as estações Corinthians, Itaquera e Tatuapé devido a problemas técnicos. A linha Coral entrou em processo de normalização por volta das 5h50 da manhã, mas causa reflexos aí no caminho de quem utiliza esse transporte. Nas demais linhas do transporte público, operação normal até agora. Milton.
2: 7h23.
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0: Tem congestionamento nas principais vias da cidade, inclusive na Anhanguera, na Zona Leste, ocupação da faixa da esquerda por causa de um acidente por lá, na altura da estação Vila Prudente, próximo ali à rua Itamambuca. Ocupação da faixa da esquerda, segundo informações da CET, um acidente envolvendo um veículo de passeio e uma motocicleta. Unidades de resgate já no local.
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2: Várias mensagens de ouvintes aqui identificando acidentes aqui ou acolá, alguns mais longe, os outros na cidade. O Edson, que nos acompanha também, motorista de aplicativo, ele é de Mairiporã, informa que houve um acidente sentido Belo Horizonte aqui em Mairiporã, tá tudo parado. Não posso informar exatamente onde foi o acidente, mas Mairiporã já está parado no sentido Belo Horizonte. É o recado que nós recebemos, ou um dos recados que nós recebemos a propósito de acidentes aqui na capital paulista. Outras mensagens também que nos chegaram nesse mesmo sentido, acidente de carro e moto em cima da ponte Piqueri, para quem está indo em direção ao centro, é o Gerson Lima. Participações, portanto, dos ouvintes mostrando o que está acontecendo na cidade, além do monitoramento da nossa equipe de reportagem. Você manda mensagem para o 99911-9981.
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2: Em seguida a gente conversa com a Miriam Leitão. Antes queria trazer informação de momento, operação que está em andamento da Polícia Federal, combate à lavagem de dinheiro e que prendeu aquela secretária alvo de sanção dos Estados Unidos por suspeita de ligação com o PCC e mais 6 pessoas. É a Operação Exchange, objetivo de desarticular a organização criminosa especializada na lavagem de dinheiro, 11 mandados de prisão. Entre os presos está Estela Stefani Nunes Henrique de Oliveira, alvo das sanções. Todos os presos estão sendo levados para a Polícia Federal em São Paulo. E o empresário Vitor Shimada, também alvo de sanções dos Estados Unidos, está entre os procurados pela Polícia Federal, mas está foragido. Nossa reportagem já está apurando outras informações e atualiza para você na sequência. 7h27.
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0: Muito bom dia para você, Miriam Leitão.
1: Bom dia, Milton. Bom dia, Cássia. Bom dia, ouvintes.
2: Bom dia, Miriam.
0: Falamos agora sobre essa ação da Polícia Federal. Isso tem conexão com aquela decisão tomada pelos Estados Unidos ontem. E essa relação Brasil-Estados Unidos está bastante sensível nesses últimos tempos. Temos ainda o debate do tarifaço que vai para o palanque eleitoral, né?
1: Não, já está no palanque eleitoral. É importante essa nova, essa fronteira do conflito entre Brasil e Estados Unidos, né, do contencioso. Teve ontem um desdobramento importante, que foi a carta do pré-candidato Flávio Bolsonaro ao escritório comercial da Casa Branca, USTR. Ele vai fazer um depoimento. E é uma mudança muito radical de postura. Vamos lembrar que no primeiro momento, quando o primeiro tarifaço aconteceu, ou quando iniciou-se essa investigação, que terminará agora com a aplicação das sanções, em julho, está previsto a aplicação durante esse mês de julho até dia 15 de julho. Nesse primeiro momento, tanto Flávio Bolsonaro quanto Eduardo Bolsonaro comemoraram a decisão dos Estados Unidos de aplicar a tarifa ao Brasil. E agora, dessa vez, ele se inscreveu para falar em defesa lá de que não aplique agora e mandou essa defesa do ponto de vista dele. Agora, o ponto de vista dele é surpreendente. Ele não pede que não aplique a tarifa. Ele pede que não aplique a tarifa às empresas brasileiras agora, porque disse que é um erro de timing. Ele escreveu assim, é um erro de timing, porque o assunto está beneficiando o seu adversário, o presidente Lula, na campanha eleitoral. Então, ele não defende a economia brasileira. Ele defende a campanha eleitoral dele. Então, ele viu que foi. Ele disse que o ano passado todas aquelas sanções contra o Brasil foram ineficazes. E esse ano ele pede que seja, então, depois das eleições. E permanece querendo sanções contra a empresa brasileira. Veja que coisa irracional. Porque se aplicar tarifas, pelo menos 35% das exportações brasileiras serão afetadas, e isso pela dinâmica da economia, acontece o quê? Ele tem mais dificuldade de exportar, talvez negocie para pagar parte da tarifa e o importador americano pagar outra parte da tarifa, mas isso significa custos a mais, barreiras a mais para a empresa brasileira, com reflexos no emprego e no crescimento da economia. É muito ruim essa tarifa. Essa é uma arma contra a economia brasileira. O presidente Lula respondeu, chamando ele de entreguista, e falando que ele, na defesa do ponto de vista dele, ele é entreguista. E defendeu que o Brasil não seja submetido, até porque o Brasil está apresentando seus argumentos e durante todo o período da negociação apresentou argumentos sólidos em cada ponto defendido. Eu já tive a chance de conversar aqui com os nossos ouvintes no Jornal da CBN sobre os vários pontos que eles nos acusam: desmatamento, o PIX, a 25 de março, né, pirataria, combate à pirataria e vários outros pontos. São 6 pontos ao todo. Mas ele respondeu de novo que o PIX é uma ferramenta da movimentação financeira dos brasileiros, o presidente Lula, e que, portanto, deve ser preservado. Milton e Cássia.
2: E por falar em PIX, Miriam, nessa carta que o Flávio Bolsonaro enviou ao governo dos Estados Unidos, né, que na realidade é um dossiê pelo número de páginas, ele inclusive fez promessas em relação ao PIX, deixando aí promessas para o governo dos Estados Unidos caso ele seja eleito.
1: Pois é, é outra coisa perigosa ele colocar essas promessas em relação ao PIX. O PIX, só tem uma resposta sobre o PIX: nada a explicar, nada a dever a nenhum país estrangeiro e tudo a defender o PIX. Quero lembrar mais uma vez, o PIX, ele foi criado pela burocracia brasileira, pelos funcionários públicos, servidores do Banco Central. Isso eu sou testemunha, porque eu, em conversas com servidores, vi que eles estavam desenvolvendo essa ferramenta. Até achei que isso ia muito difícil, isso a implementar. Eles conseguiram colocar, é um sucesso, permite várias coisas, como muita gente que não tinha conta em banco passa a ter, muita gente porque tinha conta, porque passa a ter conta em banco, tem o seu próprio negócio, facilita a vida de todo mundo. Então você não pode comprometer nada, falar, olha, também vai usar outras plataformas americanas, também vai usar, não há promessa que se possa fazer sobre o Pix. O Pix é dizer não, redondo e ponto final. O Pix é brasileiro, desenvolvido no Brasil, uma ferramenta importante para a economia brasileira e para os brasileiros no seu cotidiano. Então, é um dossiê, você usou bem a palavra dossiê, porque realmente é mais do que uma carta, 60 páginas, 80 páginas, eu não me lembro bem, que simplesmente faz isso, quer dizer, concede, pede apenas para adiar um pouquinho e acena com possibilidade de ser flexível em relação a pontos como o Pix, que não pode ser nenhum minuto flexível. A única resposta possível é o Pix brasileiro continuar existindo como ele existe, como foi desenvolvido pelo Estado brasileiro. Milton e Cássia.
0: Muito obrigado, Miriam. Bom dia para você.
1: Bom dia, ouvintes. Até mais tarde, Cássia.
2: Até mais, Miriam.
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0: sexta-feira, 3 de julho de 2026. A conversa entre a ex-primeira-dama Michele Bolsonaro e o presidente nacional do PL, Valdemar Costa Neto, foi tensa. É o que revela a comentarista da CBN e colunista do jornal Globo, Malu Gaspar. O diálogo sacramentou a saída de Michele do comando do PL Mulher. De acordo com fontes ouvidas pela jornalista, um pedido do dirigente tirou a ex-primeira-dama do sério a ponto de ela ameaçar se desfiliar da legenda. Valdemar sugeriu que Michele assinasse uma carta dizendo que estava abalada pelos problemas familiares provocados pela prisão do ex-presidente Jair Bolsonaro e pedisse desculpas pelo vídeo em que fez críticas ao senador Flávio Bolsonaro. Mais de 35 milhões de pessoas são esperadas no funeral do ex-líder supremo do Irã, Ali Khamenei. As cerimônias começaram hoje com a chegada do caixão com o corpo do Ayatollah a um complexo religioso de Teherã. Khamenei morreu no dia 28 de fevereiro, nos bombardeios dos Estados Unidos de Israel. Adiado por causa do conflito, o funeral ocorre sob um frágil cessar-fogo e severas medidas de segurança. Ao todo, serão 6 dias de homenagens, que vão passar até pelo Iraque. O velório oficial deve ter a participação de delegações diplomáticas de mais de 100 países. No horário de Brasília, 7h35.
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2: 7h36.
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3: Começou agora há pouquinho a terceira partida de João Fonseca no torneio de Wimbledon. Essa é a terceira rodada. Ele está enfrentando o russo Roman Safiulin. Por enquanto, resultado parcial ainda no primeiro set, como disse, a partida começou agora há pouco, 3-2 para Safiulin. O serviço é de João Fonseca e nós atualizaremos este placar para você ao longo do Jornal da CBN. 7h37.
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3: Vamos até Nova Jersey, vamos aos Estados Unidos. Bom dia para você, Leonardo Dai.
5: Oi, Milton, bom dia, Cássia, bom dia, ouvinte do Jornal da CBN.
3: Ainda ontem, Léo, a gente conversava aqui no Jornal da CBN, Cássia provocava esse assunto, chamando a atenção para a alta temperatura que está nessa região nos Estados Unidos, o que pode, inclusive, impactar a partida do Brasil no domingo contra a Noruega. Há uma onda de calor nesse momento em Nova Jersey, Nova York?
5: Sim, Nova Jersey, Nova York e outras regiões. Ontem em Nova York houve uma marca simbólica, digamos assim, que foi a temperatura ultrapassando 100 graus Fahrenheit, né, que é a escala que eles usam aqui, o que dá próximo dos 40 graus na nossa escala de graus Celsius. Aqui em East Hunter, em Morristown, onde treina a seleção brasileira, a temperatura ontem na hora do treino da seleção era de 36 graus e a sensação térmica ultrapassando os 40 graus. Então, essa é uma questão para a preparação do jogo, evidentemente, mas já é uma questão também pro jogo de domingo. E lembrando que a final da Copa do Mundo vai ser 2 semanas depois desse jogo entre Brasil e Noruega, né? 2 domingos depois, também no MetLife Stadium, né? No mesmo lugar e até uma hora mais cedo. Então, a gente pode ter aí a final da Copa também, né? Se essa onda de calor se prolongar, também afetando a final da Copa do Mundo. A última previsão da meteorologia é de que no domingo vai estar calor, mas um pouco menos calor do que ao longo da semana, né? Hoje e amanhã a seleção deve treinar numa temperatura muito semelhante, num calor muito parecido. Domingo a temperatura deve diminuir um pouquinho. Ao mesmo tempo, aumenta a possibilidade de chuva. E aí, aumentando a possibilidade de chuva, aumenta a possibilidade de raio. Aumentando a possibilidade de raio, aumenta a possibilidade de que o jogo seja interrompido ou que o começo seja adiado em função dos alertas climáticos que nós já conhecemos nos Estados Unidos. Então, Brasil e Noruega se preparam e a meteorologia vai sendo acompanhada também de perto para a gente saber qual vai ser o impacto do calor e da chuva nesse jogo.
2: Agora, Léo, a gente sabe que tem esses limites, né, em relação à chuva, em relação a raios, que podem fazer com que a partida seja atrasada, que demore mais para acontecer ou que seja até interrompida. Em relação a calor, e lembrando que esse estádio em que o Brasil vai enfrentar a Noruega não é climatizado, tem algum limite também? Se chegar a determinada temperatura, pode ser que haja impacto na partida?
5: Não, impacto no sentido do jogo separado, interrompido ou adiado, não existe nenhum protocolo quanto a isso. Já inventaram a parada técnica que em tese era para situações como essa, né? Que elas acabaram sendo banalizadas para outras situações, viraram mais um comercial do que qualquer outra coisa. Mas o princípio da parada técnica era justamente para situações como essa. Você tem uma pausa ali para os jogadores se hidratarem quando a temperatura fosse muito elevada.
2: Tá certo. Vamos falar dos jogos de ontem. Nós tivemos Portugal se classificando contra a Croácia?
5: É, e um roteiro absolutamente dramático, né? O jogo tinha o roteiro ali que era o provável último capítulo ou do Cristiano Ronaldo de Portugal ou do Luka Modric da Croácia nas Copas do Mundo, né? E a Croácia vencendo o jogo por 1-0, Portugal empata num pênalti, pra mim, esse pênalti assim meio de VAR de Campeonato Brasileiro, muito intervencionista, né? Eu não concordei com a intervenção do VAR nesse lance, mas enfim, o pênalti foi marcado 1-1. Portugal vira o jogo no final da partida, já nos acréscimos do segundo tempo, e aí a Croácia chega a fazer um gol ali aos 57 do segundo tempo, e aí o gol é anulado, assim, precisou de um sensor que a bola tem, para detectar assim um toque mínimo no fio de cabelo do jogador da Croácia que sobe, né, pelo alto quando a bola é lançada na área, para que o árbitro pudesse perceber que houve um toque, e esse toque gerou um novo passe, né? E no momento desse passe, que não foi um passe, mas que para fins de regra é interpretado como um passe, o outro jogador croata estava impedido, e aí o gol foi anulado. Então, um roteiro muito dramático, assim, uma coisa impressionante, todo mundo ali parado, o mundo inteiro parado, esperando para ver se a bola tinha resvalado levemente no fio de cabelo do jogador ou não. Na imagem é impossível perceber, mas a tecnologia ajuda nessa hora, a gente vê que é como se tivesse um eletrocardiograma ali, né? A hora que tem o toque, o gráfico sobe, e aí a gente percebe que teve o toque, que o gol estava irregular, e o Cristiano Ronaldo vai continuar na Copa do Mundo enquanto o Modric se despede da sua última edição de Mundial.
3: É, o mundo todo parou para ver e não conseguiu ver.
5: Não viu.
3: Né? Precisou da informação de um chip que existe na bola para passar uma série de sinais, entre eles este sinal, né? Se houve o toque ou não houve o toque. É o mesmo chip que é utilizado, imagino, e que sinalize e ajuda a sinalização quando cruza a linha do gol, quando não cruza, detalhes como esse. Toda essa tecnologia que foi feita para evitar polêmica, mas a polêmica foi feita para existir sempre e persistir a tecnologia, Leonardo.
5: Não, e aí a discussão passa a ser sobre o espírito da regra, né? A mesma coisa desses impedimentos que a gente está vendo aí, vários deles, que são que o sujeito está impedido pela ponta do bico da chuteira, né? Ou pelo fio do cabelo, quando passa lá as linhas e mostram a imagem. E aí as pessoas já estão começando a questionar assim, mas o espírito da regra é esse? O espírito da regra é você anular um gol porque a bola resvalou num jogador, num lance que ninguém consegue ver, só a tecnologia consegue detectar? O futebol vai ter que lidar com isso, assim, o uso da tecnologia nesse nível de minúcia, né, ele gera essas contestações, porque enquanto as coisas eram só no olho, aí ou foi ou não foi, aí tinha a polêmica de sempre, claro, mas as coisas eram marcadas de maneira mais objetiva, no sentido de que só era marcado aquilo que se via. Quando você começa a marcar coisa que você não vê, né, e você tem uma crise de credibilidade pro jogo, porque você passa a ter que confiar cegamente numa tecnologia que nem todo mundo vai entender e que a gente também não sabe de onde vem exatamente, e a gente vai ter que se acostumar com esse tipo de coisa, né, de jogos sendo decididos por uma tecnologia que garante coisas que a gente não consegue ver. Então o futebol vai ter que lidar com isso aí, não sei para onde isso vai. Já tem várias ideias quanto ao impedimento, por exemplo, né, pro impedimento ser marcado só quando o corpo inteiro do jogador estiver projetado à frente do outro, para impedir esses impedimentos milimétricos que a gente tá vendo. Enfim, a ver como é que o futebol vai lidar com essas questões aí, e se vai adaptar suas regras a essa realidade de uso de tecnologia de extrema minúcia para definir esses lances.
3: Perfeito, muito obrigado, Leonardo Dai. Um bom dia para você. Hoje temos mais 3 jogos, às 3 da tarde, Austrália e Egito, às 7 da noite, Argentina e Cabo Verde, e fecha a rodada às 10:30 da noite com Colômbia e Gana. Saem os últimos classificados para as oitavas de final. Muito obrigado e até mais.
5: Valeu, hoje é Messi contra Vozinha, hein? Até mais.
2: Até mais.
3: Sem dúvida. Messi contra Vozinha, e jogo que terá transmissão aqui na CBN. Aliás, a partir das 14h, nós já teremos transmissão também de Austrália e Egito. A jornada começa às 14h, Austrália e Egito começa às 15h, e depois nós seguimos em frente lá às 18h30 com a transmissão também para chamar Argentina e Cabo Verde. 7h45.
2: Temos agora a informação chegando com o Pedro Fagundes a respeito da operação da Polícia Federal. Trouxemos agora há pouco as primeiras informações, aquela operação que prendeu uma secretária que é alvo de sanção dos Estados Unidos por suspeita de ligação com o PCC. Pedro Fagundes.
6: Cássia, a Polícia Federal deflagrou nesta sexta-feira a Operação Exchange para desarticular uma organização criminosa suspeita de lavar dinheiro do tráfico internacional de drogas. De acordo com a PF, a análise preliminar identificou movimentações superiores a 10 bilhões e 400 milhões de reais. Mais de 50 policiais federais cumprem 13 mandados de busca e apreensão e 11 mandados de prisão temporária nas cidades de São Paulo, Santos, Praia Grande e Santana de Parnaíba. Todos os presos serão levados para a sede da Polícia Federal em São Paulo, aqui na Lapa, onde acabamos de chegar aqui com a reportagem. A justiça também determinou o sequestro de bens, valores e criptoativos dos investigados. De acordo com a investigação, o grupo utilizava transferências ilícitas destes criptoativos, também transporte de dinheiro em espécie, operações bancárias de alto valor e ainda repasses entre pessoas físicas e jurídicas para movimentar os recursos. Até a última atualização, 7 dos 11 mandados de prisão tinham sido cumpridos. Entre os presos está Estela Stephanie Nunes Henrique de Oliveira, alvo de sanções dos Estados Unidos nesta quarta-feira por suposta ligação com o PCC. O empresário Vitor Henrique de Oliveira Chimada, também sancionado pelos Estados Unidos, também é procurado pela PF e está foragido. De acordo com o governo norte-americano, Chimada teria um elo entre integrantes do PCC na Flórida, nos Estados Unidos, e traficantes internacionais. Ele é acusado pelos Estados Unidos de lavar mais de 30 milhões de dólares em recursos ilícitos com uso de criptomoedas para enviar valores de volta ao Brasil. Aqui no Brasil, Chimada também é investigado por suspeita de participação em operações de lavagem de dinheiros ligados ao caso Vai de Bet, que apura desvios no contrato de patrocínio entre o Corinthians e a Casa de Apostas. A investigação brasileira, porém, não afirma que ele seja integrante do PCC. Já Estela, de acordo com os Estados Unidos, é parente de Chimada e teria atuado como secretária dele e intermediária na coleta de grandes quantias de dinheiro. A gente é uma investigação que apura mais de 10 bilhões e 400 milhões. Ela não tem antecedentes criminais e não responde a processos. As informações sobre detalhes dos alvos da operação são do G1. Cássia.
2: Muito obrigada, Pedro Fagundes. Agora são 7h48.
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2: 7h50.
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13: Tem movimento intenso de veículos, inclusive na ponte do Piqueri, conforme relato de nosso ouvinte, por causa de acidente no sentido da Lapa. Carro e moto bem no início da ponte, com ocupação da faixa da esquerda, segundo a CET. Congestionamento pela ponte do Piqueri, com lentidão desde Edgar Facó, na altura ali da Giacomo Torelli. Então está muito complicado esse caminho no sentido centro, no sentido da Lapa. Aproveito para falar da marginal do Tietê, aliás, nessa região, na altura da ponte do Piqueri, tem congestionamento pela expressa, no sentido da Castelo Branco. Dá para utilizar a pista local. No sentido Ayrton Senna, o caminho é mais intenso do Cebolão, até a aproximação do acesso à rodovia dos Bandeirantes, reflexo de uma ocorrência mais cedo, depois da ponte Atílio Fontana.
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2: Temos agora a situação na linha 7 Rubi, administrada pela TIC Trens. Desde cedo a gente estava falando de problemas, de trens circulando com velocidade reduzida. Qual a situação por lá agora, Guilherme Gimenez?
15: De acordo com a TIC Trens, Cássio, operação normal agora na linha 7 Rubi, que apresentou uma falha em equipamento de via na região da estação Campo Limpo Paulista. Os trens, inclusive, chegaram a circular em via única entre Jundiaí e Francisco Morato, repetindo nesse momento, de acordo com a TIC Trens, operação normal na linha 7 Rubi. Houve mais cedo também problema na linha 11 Coral. O usuário do transporte público não vai encontrando mais problemas, pelo menos de acordo com a concessionária. E de acordo com os canais oficiais de todas as concessionárias, operação normal nas demais linhas do transporte sobre trilhos. Cássia.
2: Muito obrigada, Guilherme.
16: Obrigado por ligar. Sua chamada é muito importante para nós. O tempo estimado de espera é de 42 minutos.
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2: Agora são 7 horas e 53 minutos. A segurança na rodovia dos imigrantes será reforçada na região de Cubatão para evitar novas tentativas de emboscadas contra motoristas. A medida foi implementada depois que dois homens arremessaram pedras e outros objetos contra carros no fim de semana.
19: A polícia ainda procura pelos dois homens que tentaram fazer uma emboscada contra motoristas na rodovia dos imigrantes no último final de semana. O caso viralizou nas redes sociais, com imagens que mostram os motoristas dirigindo na contramão para fugir do que pensavam ser um arrastão. O caso aconteceu por volta das 4h15 da tarde de sábado, na altura do quilômetro 59 da pista sul da Imigrantes. Dois homens se esconderam às margens da rodovia, na altura de Cubatão, e arremessavam pedras e outros objetos para tentar forçar a parada de motoristas para serem assaltados. Nenhum veículo foi atingido. Equipes do 1º Batalhão de Polícia Rodoviária e do 4º Batalhão de Polícia de Choque foram ao local cerca de 2 minutos depois, mas não conseguiram prender os suspeitos. A CBN apurou que ao menos um deles aparentava estar armado. Para evitar novas ocorrências do tipo, a Polícia Militar vai intensificar o policiamento na região. Foram definidos pontos de estacionamento estratégico do efetivo do Tático Ostensivo Rodoviário da PM na região da Rodovia dos Imigrantes. As áreas de Cubatão e São Vicente registram nos últimos anos outros episódios de assaltos ou tentativas de arrastão. Os casos costumam acontecer aos finais de semana ou em momentos de pico. De São Paulo, Guilherme Muniz.
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1: Rodovias movimentadas nesta manhã de sexta-feira pela Raposo Tavares, na região de Cotia, ali na altura do centro da cidade, sentido São Paulo, tem congestionamento desde o quilômetro 37 até o quilômetro 30, por causa de uma ocorrência mais cedo na pista. Também há lentidão na aproximação da região do Rodoanel, então do quilômetro 19 até o quilômetro 17. E na aproximação da região do Butantã, aquele caminho mais intenso também, mais de 2 quilômetros de fila, sentido interior para acessar a Granja Viana, do anel quilômetro 20 ao 23, tem lentidão.
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2: 7:56. Hoje é sexta-feira, dia em que temos mais participação dos nossos ouvintes, além da participação habitual, falando das coisas da cidade, falando das notícias que nós trazemos aqui no Jornal da CBN. Temos também o gongo e o personagem da semana.

0: 9911-9981. No caso dos votos do gong do personagem da semana, você manda sua mensagem por escrito, porque isso facilita a nossa apuração. Assim a gente tem uma apuração tipicamente brasileira, ou seja, muito rápida. Bem diferente, por exemplo, daquela apuração lá no Peru, que hoje, inclusive, eles vão protocolar o resultado depois de semanas de votação. Mas aqui no Jornal da CBN é diferente. A votação sai no mesmo dia. Para isso, você manda sua mensagem com o texto escrito. Agora, se você for conversar conosco sobre as questões da cidade, quiser trazer uma informação, aí sim, você pode mandar a sua mensagem, inclusive com áudio, para o nosso WhatsApp pelo 999-11-9981. Sem dar spoiler, Milton Jung, já temos preferidos na escolha dos nossos ouvintes ou preferidas?
1: Ah, já temos, tanto para personagem como para gongo, mas também tem uma variedade de votos, tem voto muito espalhado até agora.
0: Tá bom, então temos essa fragmentação das escolhas, queremos a sua, manda sua mensagem para cá.
2: Lentidão agora pelo Rodoanel, no trecho oeste, na interna, sentido Perus. Depois da Raposo Tavares, mais de 4 quilômetros de fila. Ali na altura do quilômetro 19, com interdição parcial, trabalhos na pista. Trecho oeste pela externa, caminho com boas condições do Rodoanel. Até mesmo na altura do sistema Anhanguera Bandeirantes, que é sempre um trecho um pouco mais movimentado. Castelo Branco bem melhor hoje, em relação a ontem, aliás. Tem lentidão na aproximação do Cebolão, a partir do quilômetro 14, pela expressa no sentido da capital e para o interior com boas condições.
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0: Muito bom dia para você, Marcelo D'Agosto.
1: Bom dia, Milton. Bom dia, Cássia. Bom dia, ouvintes.
2: Bom dia, Marcelo.
0: O Décio, que é de Belo Horizonte, pergunta o que são opções e como pode investir nesses ativos.
1: Olha, Décio, opções são como se fosse um seguro. É um contrato negociado na Bolsa que você tem o direito de comprar ou vender uma ação por um determinado preço estabelecido. E para ter esse direito, você paga um prêmio. Por isso que parece um seguro. Quando você faz o seguro de um carro, você paga um prêmio para a seguradora. E se o carro for roubado ou tiver um acidente com perda total, é como se você pudesse vender o carro para a seguradora naquele preço da tabela FIPE. As opções têm mais ou menos a mesma lógica. Imagina que você investiu na Petrobras e que quer se proteger de uma queda do preço da ação. Você pode então comprar uma opção de venda. Ou uma outra estratégia possível, que é relativamente comum, imagina que você comprou ações da Vale esperando um lucro de 20%. Você pode vender uma opção de compra com preço da ação 20% mais caro. Se a ação não subir esses 20%, você continua com ela, embolsa o prêmio e fica esperando a valorização. Mas, se subir 20%, você vai vender a ação para quem comprou a opção e atingir o objetivo que você esperava. Agora, uma coisa importante na prática. Existem várias estratégias envolvendo opções. E se você não souber direito o que está fazendo, pode ter um prejuízo grande. A B3 tem uma lista de pessoas que ficaram inadimplentes com operações na Bolsa. Significa que perderam todo o investimento que tinham e ainda ficaram devendo e não têm dinheiro para pagar esse prejuízo. 90% desses casos aconteceu em estratégias envolvendo opções. Então, em resumo, opção é um tipo de investimento negociado na Bolsa. Mas antes de investir, é muito importante você entender como funciona, porque a chance de prejuízo é muito grande, inclusive de perder mais do que investiu. Então, é um ativo que existe na Bolsa, mas envolve tomar muito cuidado com o que você está fazendo.
0: Muito obrigado, um bom dia.

0: para você. Até mais, Marcelo.
1: Bom dia. Até mais. Bom fim de semana a todos.
2: Bom fim de semana.
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2: Sexta-feira, 3 de julho de 2026. A Polícia Federal faz uma operação em São Paulo contra uma organização criminosa especializada em lavagem de dinheiro do tráfico internacional de drogas. A Justiça emitiu 11 ordens de prisão. Entre as 7 pessoas que já foram detidas está Estela Stephanie Nunes Henrique de Oliveira, que foi sancionada pelos Estados Unidos nesta semana por suspeita de ligação com o PCC. Também atingido pela medida do governo americano, o empresário Vitor Henrique de Oliveira Chimada está sendo procurado pelos agentes. Ele está foragido. Chimada seria o elo entre traficantes do primeiro comando da capital na Flórida e traficantes internacionais. Estela é parente do empresário e trabalhava como secretária dele. A justiça ainda determinou o sequestro de bens, valores e criptoativos dos investigados até um montante total de 10 bilhões e 400 milhões de reais. O número de mortos em decorrência dos terremotos na Venezuela subiu para 2.595. Mais de 11 mil pessoas ficaram feridas e quase 13 mil estão desabrigadas. Os dados estão em um balanço divulgado pela presidente interina do país, Delcy Rodrigues. O consumo dos 10% mais ricos gera prejuízos anuais de até 5 trilhões e 700 bilhões de dólares. A informação consta em um levantamento de um cientista britânico em parceria com pesquisadores holandeses. O valor é mais que o dobro necessário para combater a crise climática e restaurar a biodiversidade. Os cientistas compararam os diferentes danos ambientais associados às pessoas mais ricas de Estados Unidos, China, Alemanha, Brasil, Índia e Egito em 2017. No horário de Brasília, 8:04.
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1: Fernão Dias ainda com lentidão por causa de um acidente no quilômetro 65 no sentido de Belo Horizonte. São mais de 6 quilômetros de fila, sentido São Paulo, o caminho é melhor. Esse acidente foi na região de Mairiporã.
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3: Oito e cinco.
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5: Muito bom dia a você que escolheu ficar mais bem informado ouvindo o Jornal da CBN na manhã desta sexta-feira, 3 de julho de 2026.

0: E se o povo que é o Hexa precisa passar antes pela Noruega nas oitavas de final, buscando o caminho aberto para as quartas de final, o jogo será domingo, 5 horas da tarde. E para conversar conosco sobre essa disputa de vaga, nós convidamos Paulo Roberto Falcão, integrante daquelas seleções incríveis de 82, 86, jogou no Internacional imbatível e inesquecível para esse gremista, considerado o rei de Roma, aliás, é na Itália que se encontra nesse momento, como comentarista da RAI. Paulo Roberto Falcão, muito obrigado pela gentileza de estar conosco aqui no Jornal da CBN, bom dia.
1: Bom dia, Milton, bom dia a vocês todos aí, é um momento duríssimo para nós com a Noruega, a Norvégia, como eles chamam aqui. Prazer falar com vocês aí.
0: Prazer é todo nosso. Momento duríssimo, mas qual o caminho para a vitória?
1: Porra, eu poderia te responder brincando, fazer um gol a mais do que eles, mas não vou responder assim.
0: Fazer, gol
1: desse...
0: fazer um gol a mais que o Haaland.
1: Pois é. Assim, eu tô falando da Noruega certamente há mais de 3 meses, tá? Porque eu acompanho um pouquinho a classificação dela. Ela fez 100% de aproveitamento, fez 35 ou 37 gols, tomou 5. Ela realmente, ela é, na minha avaliação, a sensação da Europa, tá? Daqueles times que não são tão conhecidos como Espanha, como França, tal, como Alemanha, Inglaterra. Mas eu acho, eu vi ele jogar e eu me surpreendi com esse time. Me surpreendi, inclusive, que o treinador não colocou o time principal contra a França, porque seria um grande momento de até mesmo a gente ver o tamanho da Noruega enfrentando a França, que hoje é a seleção que melhor joga na Copa do Mundo. Não vi, então, mas eu é um jogo duríssimo para a gente, sabe? Porque realmente é um adversário que podia nos pegar lá na frente. Mas, de outro lado, o Brasil está crescendo. Acho que o principal jogador, todos falam do Haaland, mas tem outros jogadores muito bons do time da Noruega. Esse o Carlos conhece bem, quando eu falo o Carlos, falo do Ancelotti, conhece muito bem, porque enfrentou várias vezes nos grandes jogos do Real Madrid com o City, onde o Haaland joga. Então, assim, não tem nenhuma surpresa para o Ancelotti, o time da Noruega, em termos de qualidade. Acho que por isso que ele vai estar muito atento a isso. Mas acho também que eles são muito mais atentos porque estão enfrentando a seleção do Brasil. A grande vantagem que eles têm é que eles nunca perderam para a gente, né? Empataram 2 jogos e ganharam 2, em momentos diferentes. Mas eu estou acreditando sim na seleção brasileira, estou acreditando demais. E eu acho que esse é um jogo importantíssimo de vencer. Aí sim, eu acho que a gente embala, acho que embala.
2: E de quais estratégias o Brasil deve lançar a mão para enfrentar essa equipe tão poderosa?
1: Pois é, né? Você tem que ter cuidado nos contra-ataques. É um time que marca bem, é um time que aperta, é um time que tem jogadores importantes. O centroavante é um jogador de muita qualidade, de muita força física por cima e por baixo. E é um time que tem essa qualidade. Eu vi, por exemplo, antes da Copa do Mundo contra o Marrocos, fez 1-0 e depois só jogou a Noruega, fez 1-1 e podia ter feito 2 ou 3 na Marrocos, foi o nosso grande adversário ainda nessa fase atual, né, como qualidade, tirando o Japão que só se defendeu na realidade, mas o Marrocos ataca e tanto é que está já na próxima fase também. Assim, eu acho que a gente não pode perder a característica principal, né? Pelo que eu tenho lido, o Paquetá não joga. Eu acho que ele deve começar com o Danilo, acho, Danilo Santos. Eu começaria com o Danilo Santos, que também tem chegada na frente, também tem qualidade e ajuda um pouco mais na marcação do que o Paquetá. Acho que o cuidado na bola alta com o Haaland é importante. Acho que o Gabriel pode tomar conta dele, se estiver bem atento, que é um jogador importante, porque eles usam também a bola aérea. Enfim, é um time de muita qualidade e com muitas variações de jogada.
0: A ausência do Paquetá, então, não torna tão mais complicada assim a vida do Ancelotti, considerando não essa acho. Característica do Danilo Santos?
1: Não acho. Acho que o Paquetá, até então, não tinha feito aquilo que não se esperava. É um jogador de muita qualidade técnica. Aí eu acho que ele é um jogador da qualidade que ajuda muito o time tocar a bola junto com o Bruno Guimarães no meio. Mas acho que ele estava jogando abaixo do que ele poderia jogar, da qualidade que ele tem. Tá? Então, por isso que eu acho que, não sei se o Brasil... acho que a falta não seria tão importante dele nesse jogo. Tá? Acho que o Danilo pode dar isso com qualidade, é um jogador que chega na área, que faz gols. Não sei se vai jogar o Danilo, não sei, mas enfim. Talvez ele possa começar com o Hendrick na frente, a gente não sabe. mas eu começaria com o Danilo, tá? Ou o Martinelli na esquerda, ele tem muitas opções, o Ancelotti, e certamente vai saber usar aquilo que é melhor para nós no enfrentamento com o time da seleção da Noruega.
2: Em relação às outras seleções que vêm se destacando nessa Copa, que balanço que você faria até aqui do Mundial?
1: Pois ontem a Espanha fez um belo jogo que não tinha feito até agora, né? Ganhou bem o jogo, voltou a jogar bem, voltou a ser aquela Espanha que nós conhecemos, até então não tinha visto nenhum grande jogo da Espanha. Ontem ela passeou no campo, o adversário não era tão difícil, era a Áustria, mas passeou. A França é o time que melhor vem jogando, não popa ninguém, joga todo mundo, é um time que se defende bem, porque não tem cinco jogadores sempre atrás, os quatro zagueiros, mas o Choshimbi, que é um jogador, o volante, e o resto se mexe muito, Dembélé, Olivier, talvez o destaque até aqui, né, não só da França, mas da competição toda, o Mbappé num grande momento e sendo o líder que ele nunca foi, e eu acho que essa foi a grande sacada do treinador da França, Deschamps, em colocar ele como capitão para dar a responsabilidade dele, que ele tinha que pensar nos outros também, e é isso que ele está fazendo muito bem. Então Dembélé, o craque do ano aqui na Europa, é um time que hoje, com a velocidade, com o jeito que eles chegam de trás, eles criam muita dificuldade. Das seleções que eu vi, é melhor, a Inglaterra está crescendo também, temos a surpresa da saída da Alemanha, o Marrocos é sempre um time que está crescendo muito e já vem bem há muito tempo, né? Convém lembrar que na última Copa perdeu na semifinal para a França, depois de eliminar Portugal, inclusive Espanha. Enfim, eu acho que é uma Copa do Mundo, eu digo sempre que a Copa começa a partir da primeira fase, aí começa a Copa do Mundo.
0: Quem seria essas oitavas de final, considerando que se teve uma fase nova, né, nessa competição maior? Falcão, para fechar essa nossa conversa, uma curiosidade, aproveitando que você está na Itália, como é que os italianos estão acompanhando esta Copa do Mundo, estando fora da competição?
1: No programa que a gente faz, sempre que fala na Bósnia, o apresentador dessa, a Bósnia, porque a Bósnia tirou a Itália, a Bósnia e tal. Nós estamos conversando agora aqui com dois italianos, e eles também acham que tem que fazer alguma coisa, né? Fazer alguma coisa, porque mudou o presidente, né? O presidente já está. Saiu o presidente, entrou um outro, que é um cara muito competente, que eu conhecia bem, porque o pai dele era conselheiro da Roma, e ele estava sempre lá com a gente. Ele foi presidente do Comitê Olímpico Nacional Italiano durante muito tempo, por 6 anos. Então, eu acho que a Itália começa a se encaminhar, né? Está se pensando quem será o treinador, se fala em Mancini, se fala em Conte, mas não sabe quem vai ser. Então, tem uma. Nas próximas semanas deve ter alguma coisa em relação a isso. E é uma pena, né? Porque eu acho sempre que Itália, Brasil, Argentina, Alemanha, esses times, se a gente falasse há 10 anos atrás ou 15 anos atrás, quem seriam os times prováveis candidatos a campeão do mundo daqui a 20 anos, falaria nessas quatro seleções pela história, pela capacidade que eles têm. Agora a Itália deve estar crescendo com a nova administração.
0: Falcão, muito obrigado pela sua gentileza, pela sua análise, seu conhecimento compartilhado aqui com os ouvintes do Jornal da CBN. Um bom dia, bom trabalho.
1: Obrigado, grande abraço a vocês todos, muito obrigado.
2: Obrigado.
0: Muito obrigado, o Falcão falou agora de mudança no comando da Federação Italiana, quando ele falou da mudança do presidente, o presidente da Federação Italiana, quem assumiu é Giovanni Malagò, que é o novo presidente que tem esse desafio aí de reconstruir o futebol da Itália. 8:15 agora.
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0: Muito bom dia para você, Lauro Jardim.
1: Bom dia, Milton. Bom dia, Cássia. Bom dia, ouvintes.
2: Bom dia, Lauro.
0: Eu até sei que você gostaria de entrar nesse papo aqui de seleção brasileira, futebol, etc. Sei disso, mas a sua missão é mais dura, é falar de política mesmo, daquelas informações que você vem apurando e dessa crise no PL e na campanha do Flávio Bolsonaro.
1: Pois é, Milton, a campanha do Flávio Bolsonaro está começando em crise, esses 90 dias que faltam até o dia da eleição, e são várias crises interligadas. Umas são mais visíveis, são mais óbvias, como a crise causada a partir do vídeo da Michelle Bolsonaro, publicado 10 dias atrás, mas tem outras crises também que estão vivas no dia a dia da campanha, só que elas passam meio longe da vista das pessoas, como, por exemplo, as disputas internas que dividem os vários grupos que orbitam em torno do Flávio Bolsonaro. Tem também outras peças que estão desajustadas dentro dessa engrenagem, e nesse caso eu estou falando desde os desgastes que causam declarações estarpafúrdias, absolutamente estarpafúrdias, como a do blogueiro bolsonarista Paulo Figueiredo, que disse semana passada que mulher não sabe votar, até dificuldades em montar palanques fortes que apoiam o Flávio nos estados. É então um somatório de problemas, Milton e Cássia, que o Flávio tem diante dele nesse momento para resolver. Aliás, ele vai tentar descascar pessoalmente um desses abacaxis já na semana que vem, na viagem que ele vai fazer aos Estados Unidos. Ele viaja na segunda-feira. O motivo oficial da viagem é a participação dele numa audiência pública promovida pelo Escritório de Comércio dos Estados Unidos sobre a proposta de sobretaxa de 25% sobre os produtos brasileiros. Essa audiência tem importância para ele, claro, mas ele vai usar também a viagem para se reunir com o Eduardo Bolsonaro, o irmão dele, que tem incendiado as redes sociais falando da relação da Michelle, dos problemas da Michelle Bolsonaro. Se o Flávio vai conseguir segurar o Eduardo, não dá para garantir, vamos ter que ver isso um pouco mais à frente. Provavelmente não vai conseguir, Milton. Quem conhece o clã costuma repetir que ali cada um faz o que quer, sem pensar nas consequências. Isso tudo leva a uma conclusão meio óbvia. Se a artilharia contra a Michelle vai continuar de um lado, nada indica que ela vai sossegar do outro. O sentimento de raiva em relação aos enteados que ela tem transmitido nos últimos dias aos interlocutores dela, com toda essa situação, é muito grande. Não dá para imaginar que a Michelle Bolsonaro vai, a partir de agora, ir para casa, ficar quietinha, cuidar do marido e ficar olhando a campanha do Flávio de longe. Tudo indica que ela vai arranjar algum jeito de desgastar mais a campanha dele. E como se tudo isso, Milton Cássio, não fosse o bastante, no interior da campanha dele tem uma divisão interna bastante grande também. Tem mais ou menos um mês que toda a equipe de comunicação da campanha do Flávio Bolsonaro foi substituída exatamente por causa disso. A equipe anterior acusava grupos da campanha de atuar para prejudicá-la. Bom, aí se trocou essa equipe de comunicação, só que as divisões internas permaneceram. A atual equipe de marketing, ela é criticada por aliados do Flávio, gente que está na campanha, e a crítica é que essa equipe não está sabendo responder aos ataques da Michelle, está demorando em se posicionar em alguns casos, e dão como exemplo que o Flávio Bolsonaro demorou 5 dias para se posicionar em relação ao comentário machista do Paulo Figueiredo. Também tem o fiasco que foi o evento que ocorreu anteontem em Brasília, que era o encontro do Flávio Bolsonaro com um grupo de mulheres, que era para ser um momento de resposta do Flávio aos ataques da Michelle, mas acabou sendo um evento acanhado, um evento que não resultou em nada de positivo para o Flávio. Em resumo, Milton, é uma campanha que, desde meados de maio, quando estourou o caso do filme do Bolsonaro, financiado pelo Daniel Vorcaro, é uma campanha movida basicamente a notícias negativas. Claro que se pode argumentar que mesmo com essa enxurrada de notícias negativas, os números do Flávio Bolsonaro nas pesquisas, eles não mexeram tanto assim. As mexidas foram mínimas e os outros candidatos da direita ficaram também no mesmo patamar, patamar baixinho de sempre. E que isso mostra a força do Flávio Bolsonaro como candidato. Agora, por outro lado, Milton, me vem à cabeça o que me disse um velho observador da política recentemente. Ele comparou a candidatura do Flávio Bolsonaro a uma represa rachando e me disse o seguinte: Lauro, a candidatura dele está acumulando rachaduras que vão se somando. Se a represa vai estourar até o dia da eleição, ainda não é possível saber. É isso, Milton e Cássia, ainda não é possível saber, então só nos resta acompanhar de perto toda essa movimentação.
0: Muito obrigado pelas suas informações e a sua análise, Lauro. Um bom dia para você.
1: Bom dia, Milton. Bom fim de semana para você também, Cássia, para os ouvintes, e eu volto na segunda.
2: Até mais, Lauro. Bom fim de semana.
0: Esse foi o Lauro Jardim conversando conosco, atualizando rapidamente para você aqui, partida do João Fonseca, terceira rodada, torneio de Wimbledon. Fonseca perdeu o primeiro set 6-3 para o Safiulin, que é o russo, e neste segundo set, partida empatada 3-3 até agora, 8-22.
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5: A presença do Einstein Hospital Israelita no sistema público teve início em 2001 e hoje compreende tanto a gestão de unidades em colaboração com governos municipais e estaduais, quanto projetos de melhoria por meio do PROAD SUS. O presidente do Conselho Deliberativo do Einstein, Cláudio Lotenberg, lembra como foi esse começo.
6: A entrada do Einstein dentro do Sistema Único de Saúde se fez de duas formas, que a gestão de alguns aparelhos públicos, e aí fundamentalmente eram UBSs, ao mesmo tempo iniciamos um projeto de transplante hepático para o Einstein. Eu posso dizer que foi o ponto de partida e a raiz, inclusive para uma legislação que criou suporte para as entidades para que participassem daquilo que nós chamamos de PROAD.
5: Nos últimos anos, o Einstein ampliou ainda mais a sua atuação no SUS, onde gerencia 34 unidades, sendo 9 hospitais, como destaca a diretora de Cuidado Público, Luciana Borges.
7: Nossa instituição é uma instituição filantrópica e, embora ela seja mais conhecida pela sua atuação no privado, hoje ela é maior na área pública. Hoje está no estado da Bahia, está no estado do Mato Grosso, no estado de Goiás, junto ao município de Aparecida de Goiânia. E agora, mais recentemente, além da parceria com o município de São Paulo, a gente também assumiu uma parceria com o estado de São Paulo e a gente está muito feliz de poder continuar contribuindo para o fortalecimento do Sistema Único de Saúde.
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4: 8h25.
5: Atualizando agora as condições na rodovia Fernão Dias, ainda com lentidão, conforme relato de nossos ouvintes, e é por causa de um acidente no quilômetro 71, segundo a concessionária, envolvendo um veículo de passeio e uma motocicleta, sentido Belo Horizonte, pela Fernão Dias. Acostamento segue, neste momento, interditado para atendimento aí da ocorrência, de acordo com a concessionária. Tem mais de 4 quilômetros de lentidão, situação um pouco melhor agora, mas ainda tem congestionamento. Mais cedo, caminho estava bem mais complicado. Bom, a rodovia Presidente Dutra na Grande São Paulo não apresenta problemas, tem lentidão do 229 ao 231, principalmente pela lateral, e para acessar a Ponte do Tatuapé e Salim Framaluf sentido Vila Prudente, aí nesse trecho tem congestionamento.
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4: 8h27.
6: Agora a Croácia defende-se mais. Quer levar o jogo para o prolongamento. A bola para Ruben Dias. Deixa para Renato Veiga. O tempo passa. 3 minutos para além dos 90. A bola para a esquerda para Rafael Leão. Rafael Leão pode cruzar para a área. Vira o cruzamento para Gonçalo Ramos. Cabeceamento. Gol!
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11: Após uma sequência de roubos praticados por criminosos em motos, moradores da Vila Madalena relataram momentos de pânico na região. Um motorista foi baleado dentro do próprio carro durante um assalto na Zona Oeste de São Paulo.
12: Um motorista de 41 anos foi baleado durante uma tentativa de roubo dentro do próprio carro na tarde desta quarta-feira na rua Borges de Barros, na Vila Madalena, Zona Oeste de São Paulo. Um vídeo mostra o momento em que o motociclista aborda o veículo e foge poucos segundos depois. A vítima foi socorrida e levada ao Hospital das Clínicas, onde permanece internada. O motorista contou à polícia que estava dentro do carro quando foi foi abordado pelo criminoso e em seguida baleado. Ele havia parado para mexer no celular. A polícia, ele afirmou não saber dizer se algum pertence foi levado. O caso foi registrado no Distrito Policial de Pinheiros como tentativa de roubo interior de veículo. Na região, moradores dizem que os assaltos cometidos por criminosos em motocicletas se tornaram frequentes. Cláudia Rodrigues frequenta a região há 21 anos e conta que viveu uma dinâmica de assalto semelhante ao motorista baleado.
0: Cada dia pior em questão ao roubo de celular e principalmente motoqueiro. Eu mesmo fui assaltada aqui na Serra Corá. Eu tava dentro do carro com a minha filha mexendo no celular, o carro desligado esperando uma amiga que tava chegando e o motoqueiro chegou e encostou a arma com uma bolsa da iFood. E aí eu tive que entregar, não vou arriscar a minha vida.
4: Claro.
0: E a minha filha até hoje ela tem pânico de motoqueiro. Ela fala, mãe, não uso o celular no carro, não isso, não aquilo. Ela pegou pânico, ela tem 13 anos.
12: Lucivânia Leitão trabalha há 4 anos no bairro, diz que já mudou os hábitos e quando perguntada sobre insegurança, respondeu assim.
13: Piorou, péssima. Muito assalto, tá muito, muito perigoso aqui.
4: Você já ouviu de alguém que foi assaltado?
13: Eu corri, moço, corri. O prédio aqui do lado.
4: Uhum.
13: Era mais ou menos umas 11h30 da manhã.
4: Uhum.
13: A gente tava sentado tomando sol.
4: Uhum.
13: E aí o cara chegou, ele voltou na contramão e assaltou um cara. No mesmo lugar que assaltou ontem, teve outro assalto. Aí daí ele levou a aliança do homem. Ele tava armado, de moto. Eu tirei minha aliança, que eu andava com a aliança, não ando mais. E eu ando sem nada. Para não ser assaltado.
12: Os dados da criminalidade também mostram aumento nos roubos na região. De janeiro a maio deste ano, a delegacia de Pinheiros, responsável também pelo bairro da Vila Madalena, registrou 1.473 roubos. A alta é de pouco mais de 13% em comparação ao mesmo período do ano passado. De São Paulo, Pedro Fagundes.
14: Vem aí o pedágio

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2: Sexta-feira, 3 de julho de 2026. A seleção brasileira faz hoje o segundo treino para o jogo de domingo contra a Noruega pelas oitavas de final da Copa do Mundo. A principal dúvida continua sendo o substituto de Lucas Paquetá, que se machucou no duelo contra o Japão. Nesta sexta-feira, a Austrália enfrenta o Egito às 15h, a Argentina pega Cabo Verde às 19h e Colômbia e Gana entram em campo às 22h30. Na madrugada de hoje, a Suíça derrotou a Argélia por 2-0. Ontem, Portugal venceu a Croácia por 2-1 de virada, com gol nos acréscimos, e avançou para as oitavas de final. O atacante Cristiano Ronaldo quebrou um tabu e marcou pela primeira vez na carreira em uma partida de mata-mata de Copa do Mundo, ao converter um pênalti. A Croácia ainda teve um gol anulado no último minuto. Já a seleção espanhola se classificou ao bater a Áustria por 3-0. O país anunciou o lançamento de um centro de pesquisa dedicado a desenvolver insumos farmacêuticos ativos a partir da biodiversidade brasileira. A iniciativa é uma tentativa de reduzir no longo prazo a dependência de matérias-primas importadas para fabricar medicamentos. Apesar do anúncio, o projeto ainda não tem meta concreta. O centro ficará em Campinas, no interior de São Paulo, e terá aporte de 60 milhões de reais da Empresa Brasileira de Pesquisa e Inovação Industrial e do Ministério da Saúde. No horário de Brasília, 8h34.

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0: Castelo Branco, sentido interior, tem aquele movimento anda e para praticamente do quilômetro 30 em Barueri até o 37 em Itapevi, e é por causa de uma ocorrência em Itapevi, no quilômetro 35, sentido interior.
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2: 8:36.
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5: 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Tudo junto e sem acento. Segunda-feira eu tô de volta.
4: 8:38.
2: Nós temos agora informação chegando direto do Rio de Janeiro. Polícia Militar faz operação pelo segundo dia na Cidade de Deus. Quem tem os detalhes é o Diogo Bugalho. Bom dia, Diogo.
6: Bom dia, Cássia. Bom dia a todos. É isso, e bandidos estão usando ônibus como barricadas para fechar as ruas da Cidade de Deus, na zona sudoeste aqui da capital, em represália a essa operação da Polícia Militar na comunidade hoje. 4 veículos foram atravessados nas principais vias da região, alguns já foram retirados e outros seguem bloqueando o trânsito. Também houve fogo em barricadas em diversos pontos. A PM disse que essa ação de hoje tem o objetivo de restabelecer a ordem e a paz social e desarticular facções criminosas. Como você disse, Cássia, é o segundo dia de operação na comunidade. Ontem a corporação informou que o objetivo era remover barricadas. Nesse momento, 10 linhas de ônibus estão sofrendo desvios de itinerário para a segurança de passageiros e rodoviários. Informação aqui do Rio Ônibus Consórcio, sindicato das empresas de ônibus da cidade. A Cidade de Deus, para quem não conhece aqui o Rio de Janeiro, é uma das maiores favelas da cidade, com cerca de 38 mil moradores, e é uma área historicamente dominada pelo Comando Vermelho. Volto com você, Cássia.
2: Muito obrigada, esse foi o Diogo Bugalho.
4: Agora, Cássia Godoy, todo dia um 7-1 no Rio de Janeiro. Meu
2: todo
4: Deus
2: dia,
4: do céu.
2: Verdade.
4: As pessoas até dois dias atrás não conseguiam ir pro trabalho, se locomover, porque tinha greve no transporte de ônibus. Aí hoje você não consegue sair de onde você mora porque tá tudo interrompido, tem uma ação policial, aí os bandidos, o crime organizado vai lá, interrompe, coloca os ônibus atravessados impedindo esse deslocamento. É impressionante, assim, essa sequência de fatos aí. Eu não vou nem entrar na questão da política, que ontem teve mais um desses capítulos muito difíceis no estado, com prisões novamente, pessoas influentes, com agentes públicos. Enfim, é impressionante essa situação.
2: E tem reportagem na página principal do Globo falando do cabide de empregos em diversos órgãos. Funcionários fantasmas a dar com rodo. Reportagem bem completa no Globo de hoje falando disso.
4: 8h40 agora. Guilherme Muniz está com a gente aqui, traz informações importantes. Você talvez lembre ainda, se puxar na memória, vai lembrar uma história que houve com falhas de airbag e que atingiu uma série de montadoras. Um problema enorme, que há 13 anos isso, Muniz?
7: 13 anos.
4: E aí?
7: E aí que o problema está melhorando, mas ainda tem muito carro circulando com esse risco pelo nosso país, viu, Milton? Até trago um número aqui, em primeira mão para os nossos ouvintes, tem mais de 1.300.000 carros com esse problema no airbag, que representa na prática um risco para os motoristas, para os passageiros. Esse dado faz parte de um levantamento do Ministério da Justiça feito a pedido aqui da CBN e indica que foram mais de 7 milhões de carros fabricados com esse defeito e até agora 5,5 milhões, um pouco mais de 5 milhões e meio já atenderam, já foram fazer esse reparo que é gratuito. Então ainda tem 1.300.000 carros que não foram consertados, apesar de 13 anos terem se passado desde que esse risco nos airbags da empresa Takata foram e que esse risco foi identificado. Ao todo, a Secretaria Nacional do Consumidor do Ministério da Justiça já registra mais de 113 campanhas de recall relacionadas a esses airbags. E isso são airbags que equipam carros de dezenas de montadoras, viu, Milton? Mais de 20 montadoras estão envolvidas, então praticamente todas, incluindo aí Honda, Toyota, Nissan, BMW, Volkswagen, Fiat, Chevrolet, portanto marcas até de faixas de preços completamente diferentes. O Marcos Vinícius Aguiar, ele é presidente da Associação de Engenharia Automotiva e ele avalia que nesses 13 anos o avanço até que é positivo, porque envolve carros seminovos, então existe uma dificuldade adicional para as montadoras de conseguir contato com o atual dono do veículo. Pode ser que o Milton tenha comprado o carro, vendido para a Cássia, e a montadora tem dificuldade de falar com a Cássia, que é quem precisa resolver o problema hoje em dia. E ele destaca que a entrada em vigor de uma lei que impede que o licenciamento do carro seja feito caso o recall esteja pendente, isso tem ajudado bastante a aumentar o índice de reparo nos últimos anos.
8: Aí você tem um agravante de veículos que o cliente é o segundo, terceiro, quarto proprietário, seja lá o que for, e ele não tem esse acesso ao serviço da concessionária. Até porque ele não leva. Então, ele vai postergando, e talvez esse restante que falta é ainda por falta de informação, porque esse cara, ou ele não viu no jornal durante todos esses anos, ou ele não vai na concessionária, entendeu? Então ele tá num cliente, ele é um cliente um pouco meio alheio a isso aí. E aí ele vai acabar descobrindo uma parte desse restante na hora que ele for precisar transferir o carro, entendeu?
7: Essa lei que bloqueia o licenciamento de veículos que ainda não passaram pelas campanhas de recall gratuito, ela tem 4 anos, então ela é recente, mas foi graças a isso que a professora Yasmin Ferreira, do Rio de Janeiro, por exemplo, descobriu que o carro dela tinha exatamente esse problema do airbag.
9: E nesse dia, eu lembro que eu estava futucando mesmo o aplicativo, né, vendo as funções e tal. E aí eu me deparei lá com uma multa, era uma multa de Pardal, e esse recall pendente, né? E eu lembro que na época eu não sabia o que era isso, né? Nunca tinha passado por isso. No multa eu paguei no mesmo dia, entrei em contato com a Volkswagen para poder marcar, eles marcaram para o dia, mas no geral foi uma coisa muito simples. Recebi o aviso no aplicativo, marquei, fui lá, fiz e foi super tranquilo.
7: Esse aplicativo que ela está mencionando é aquele da CNH digital mesmo, lá consta essa informação. Segundo o Ministério da Justiça, não é possível atestar se algum brasileiro chegou a morrer por causa desse problema, porque não tem laudos periciais que atestem isso até esse momento, mas em todo mundo foram pelo menos 40 mortes confirmadas. E tudo isso aconteceu com os airbags dessa empresa, Takata, uma fornecedora de praticamente todas as montadoras, que fez esse airbag com um componente químico diferente, o nitrato de amônio. Só que em contato com o calor e com a umidade, esse item se degrada e quando vai explodir, ele explode muito mais forte do que deveria. Isso rompe peças, projeta as peças contra as pessoas e pode causar as lesões graves, Milton.
4: Muito obrigado. E até serve de alerta para todos esses motoristas.
2: Inclusive, você que está nos acompanhando, teve esse problema, foi alertado? Manda sua mensagem aqui para a gente. Escreve para o 999 11 9981.
4: 8h45.

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1: Uma aliança que ajuda a transformar o sistema público de saúde. Hoje, o Einstein Hospital Israelita gerencia 34 unidades públicas pelo país e realiza 45 projetos de melhoria do sistema público por meio do PROAD SUS. O presidente do Einstein, Sidney Kleiner, destaca a importância dessa colaboração e seus resultados.
2: A nossa presença no Sistema Único de Saúde, ela está ligada à melhor forma de nós escalarmos toda a expertise acumulada em todos esses anos, expertise de gestão, de qualidade, de assistência, a fim de termos melhor diagnóstico, melhor tratamento para as doenças e que isso esteja disponível para um número cada vez maior de pessoas.
1: Já Eliezer Silva, diretor de sistemas de saúde do Einstein, explica por que a colaboração entre sistema privado e público é tão importante.
3: Embora exista essa divisão entre sistema público e saúde suplementar, e o Einstein atua nos dois, a integração entre dois sistemas é fundamental, porque na medida que há troca de conhecimento, é possível ampliar o escopo de atuação do sistema de saúde, atendendo mais pessoas.
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9: Jaco Pêssego com lentidão, inclusive nos dois sentidos, na altura da Agrimensor Sugaia, também no sentido da rodovia Ayrton Senna, aquele ponto de parada, e nessa região é por causa de uma ocorrência mais cedo, um acidente envolvendo dois veículos de passeio. De acordo com informações do Corpo de Bombeiros, tem duas viaturas da corporação por lá, não há informação quanto a feridos neste momento. Bom, quem utiliza a rodovia Ayrton Senna encontra um bom caminho na Grande São Paulo, na chegada à capital, inclusive pela passagem ali pelo Parque Ecológico e para acessar a Marginal do Tietê. Mas quem já acessa a Marginal, aí no sentido da Castelo Branco, encontra a lentidão da Ponte Aricanduva pela Expressa Central também, por causa de uma ocorrência mais cedo, até após a Ponte das Bandeiras.
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12: 8:50, mais cedo nós recebemos aqui de um ouvinte um vídeo sobre uma tentativa de assalto. A Débora Gonçalves está colocando aí na sua tela, e para quem está apenas nos ouvindo, eu vou descrever aqui o vídeo, que é o seguinte: o que dá para observar é uma avenida, tem uma pessoa ali na pista sendo socorrida, a pessoa está consciente, sentada na pista, outras pessoas se aproximam e conversam com essa pessoa. Parece ser um motoqueiro, né? Exatamente.
13: Motociclista de capacete, que param as motos ali para atender a pessoa que está no chão.
12: Exato. E quem tem mais informações sobre essa tentativa de assalto na região oeste da cidade de São Paulo é o Luiz Rodrigues. Bom dia para você, Luiz.
14: Bom dia, Cássia. Um guarda civil metropolitano foi baleado nesta manhã ao reagir a uma tentativa de assalto na travessa da Avenida Morumbi com a Francisco Morato, na região do Butantã, zona oeste de São Paulo. O motorista Maurício Moreira, que passava pelo local, flagrou a cena. Vamos ouvi-lo.
15: Eu ouvi vários disparos, foi uma sequência de pelo menos uns oito disparos. Provavelmente era um assalto. Eu vi que eram dois motoqueiros. Provavelmente a outra pessoa era ou policial ou só estava armado e começou a revidar. Eu acho que era ele que estava atirando.
14: É, como a gente mostrou nas imagens, Cássia, os demais motoqueiros que estavam por perto foram conter o suspeito no chão enquanto a polícia militar não chegava. O GCM atingido foi socorrido e encaminhado ao hospital israelita Albert Einstein, e o suspeito baleado foi socorrido pelo corpo de bombeiros. A ocorrência foi encaminhada ao 16º Batalhão da Polícia Militar aqui na região do Butantã. Cássia?
12: Hoje a gente traz essa notícia da região oeste da cidade de São Paulo. Inclusive, a gente agradece ao nosso ouvinte Maurício, que fez o alerta, fez o vídeo também, enviou pra gente. Mas, mais cedo, a gente já trazia uma outra informação de violência na mesma região das cidades, no oeste da capital paulista. Outro ponto da Zona Oeste, na Vila Madalena, a gente trouxe a reportagem sobre um motorista que foi baleado dentro do próprio carro durante um assalto. Isso aconteceu na Vila Madalena, também na Zona Oeste da cidade de São Paulo.
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12: Estamos recebendo mensagens de ouvintes aqui que estão nos contando que passaram pelo recall do airbag. Agora há pouco a gente trouxe a reportagem do Guilherme Muniz sobre esse assunto. Ainda tem muitos carros que não fizeram esse reparo. A boa notícia é que as pessoas estão sendo alertadas, por exemplo, através do aplicativo da CNH, né? Aí dá para fazer esse recall. A Rosalina mandou mensagem pra gente, disse que passou o carro dela pelo recall do airbag há algum tempo, ela recebeu mensagem, fez o agendamento e em menos de uma hora o problema estava resolvido. Uma boa notícia, né, Milton?
13: Ela futucou lá no aplicativo?
12: Como disse aqui a pessoa que foi ouvida pelo Muniz, adoramos, que ela estava futucando lá no aplicativo e viu o alerta.
13: É porque outros ouvintes escreveram pra cá dizendo assim: essa é a raiz, não tem essa coisa de scroll.
12: É o que a gente faz num aplicativo, a gente futuca.
13: Futucando lá, e aí deu certo, pegou a informação, descobriu que tinha um problema, vai lá, resolve, é de graça. Exato. Né? E não corre nenhum tipo de risco.
12: Maravilha. Se você também passou por essa experiência, pode compartilhar conosco a sua mensagem aqui no WhatsApp 999-11-9981.
13: Futuca lá no WhatsApp e manda mensagem.
12: É isso.
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12: 8h55.
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1: Muito bom dia para você, Paulo Vinícius Coelho.
2: Muito bom dia, Milton Jung. Muito bom dia, Casa Godoy. Isso que tocou no começo é Carminho, é Marisa? Ou o que, que é?
3: Fado Moderno.
2: Nosso fado moderno, pô. É Marisa, pá. Isso. Eu vou preciso contar uma história que eu não resisto, que é sobre Carminho, que é outra fadista moderna, que é muito amiga de Caetano Veloso e também teve uma... Sabe a história da Carminho quando foi gravar Retrato Perfeito? Ela mandou um correio eletrônico, como ela diz, para o Chico Buarque.

0: transformar a palavra e dizer tu? E o Chico respondeu que sim, desde que ela deixasse claro que o Chico é o primeiro autor, o primeiro compositor da história da música a fazer a tradução do seu idioma para o seu próprio idioma.
1: Muito bom. Português para português.
0: É verdade essa história. Deu uma entrevista da Carminho dizendo isso. Mas aqui é Marisa, outra grande fadista moderna, assim como um fadista extraordinário, um solista extraordinário, Cristiano Ronaldo, que ontem nem estava em campo na hora da vitória confirmada. Portugal ganhou 2-1 de maneira dramática, com uma discussão sobre regra de impedimento. Eu tava no restaurante do hotel e tem um garçom que não sorri, chamado Jimmy. O apelido dele é Shrek, que era a cara do Shrek. E ele chegou pra gente e perguntou assim: mas escuta, por que que tem um cara que pode pegar a bola com a mão? Cara, é o goleiro. Aí ele perguntou: e esse, por que que só um ou outro usa uma faixa na manga da camisa? Não, esse é o capitão, só pode falar ele com o árbitro, em teoria. Aí quando saiu o impedimento, que a bola desviou na cabeça, a gente foi explicar pra ele se tava impedido ou não tava impedido, ele não entendia nada.
2: Mas até entender. Agora tem um monte de gente sem entender futebol, isso. Entendeu?
0: Mas o jogador da Croácia disse que pegou na cabeça dele, né? O que aconteceu foi, na hora do lançamento, se não pega em ninguém ou se pega só no zagueiro, não tem impedimento. Mas como desvia na cabeça, cria-se uma segunda jogada. O que tem de novidade nisso é que tem o chip da bola para detectar que sim, bateu na cabeça do Petr Čušić para antes de chegar para o passe e para o gol do Gvardiol. Para quem não viu, o lançamento vem da intermediária, da ponta esquerda, desvia uma casquinha de cabeça, que bate mais no cabelo do que na cabeça. A gente ficou na dúvida se tinha tocado. Se não tivesse tocado, o Stanisic entra sozinho, mas em condição legal. Como tocou, na hora que toca na cabeça do atacante da Croácia, ele já está na frente. E essa jogada, ela não é uma novidade do futebol. A novidade do futebol é o chip na bola, que confirma que houve o desvio. Então tinha impedimento. O gol que a Croácia empataria levaria o jogo para prorrogação no minuto 101, 56 do segundo tempo. A jogada não é nova, a novidade é a tecnologia. Mas a tecnologia foi confirmada pelo próprio jogador da Croácia, que disse que sim, desviou na cabeça dele.
2: E com isso o fado é... que Portugal vai enfrentar a Espanha na próxima fase.
0: E a Espanha está invicta a 34 jogos, e nesses 34 jogos de invencibilidade, tem duas vitórias sobre a França, na semifinal da Eurocopa e na semifinal da Liga das Nações. Ou seja, a França, sensação desta Copa do Mundo, pode cruzar numa eventual semifinal contra um time que o tem castigado, que a tem castigado nas semifinais, Liga das Nações e Eurocopa. Ou seja, o filme vai acabar na última cena do filme. A gente não vai saber quem é o campeão do mundo antes do dia 19 de julho, ainda que a gente olhe para a França como principal candidata pelo futebol que está jogando.
1: O PVC, e domingo, hein? Brasil e Noruega. Vamos acabar com essa história de o Brasil nunca ter ganhado da Noruega, finalmente?
0: São 4 jogos, 2 empates, 2 vitórias da Noruega. O Ancelotti falou numa entrevista exclusiva de que quebrou seu protocolo. Parabéns para Mônica Bergamo, que fez uma entrevista extraordinária com o Ancelotti hoje. O Ancelotti disse que não reza, porque Deus, ele é católico, mas não reza, porque Deus tem coisas mais importantes para se preocupar. Estou de pleno acordo com ele. O Ancelotti vai trabalhar para tentar quebrar esse tabu. São 4 jogos. Ontem eu conversava com um jornalista norueguês chamado Tore Bratland, e ele dizia: o jogo de 98, Copa do Mundo, é o jogo mais famoso da história do futebol na Noruega. É o jogo que o Brasil fez 1-0 com o Bebeto aos 33 do segundo tempo. Aí a Noruega empatou com o Tore André Flo aos 38, e aos 43 teve um lance polêmico, porque o Júnior Baiano puxa a camisa do Tore André Flo. Ninguém viu o pênalti, mas 2 dias depois uma TV sueca mostrou uma câmera que tinha de fato o puxão, foi pênalti. E esse lance e essa vitória da Noruega transformou esse jogo no jogo mais famoso da história do futebol na Noruega. Porque quando a Noruega, numa Copa do Mundo, ganhou do Brasil, e o Brasil era o último campeão do mundo. Agora é hora da gente tentar trabalhar e não rezar para ganhar do

0: Muito obrigado, Paulo Vinícius Coelho. Bom dia, boa jornada.
1: Bom dia, Milton. Bom dia, Cássia.
2: Até mais.
1: Segunda-feira. Bom final de semana e bom jogo para todo mundo.

sexta-feira, 3 de julho de 2026. A Polícia Militar faz uma operação na Cidade de Deus, na zona oeste do Rio, pelo segundo dia seguido. Criminosos usaram pelo menos 4 ônibus como barricadas para fechar ruas da comunidade, uma das maiores da capital fluminense, com 38 mil moradores. 10 linhas de ônibus foram desviadas. De acordo com a PM, o objetivo da ação de hoje é restabelecer a ordem e desarticular organizações criminosas que atuam na região. A área é historicamente dominada pelo Comando Vermelho. Ontem, a corporação havia informado que a intenção era remover barricadas. Representantes de Brasil e Estados Unidos voltarão a se reunir na próxima semana para discutir o tarifaço de 25% contra produtos brasileiros. Se não houver entendimento entre as partes, a medida entrará em vigor no próximo dia 15. Na quinta-feira, o ministro do Desenvolvimento, Márcio Elias Rosa, reuniu-se com o representante de comércio dos Estados Unidos, Jamieson Greer, para negociar. Em uma tentativa de barrar a iniciativa da gestão Trump, o Planalto protocolou um documento chamado Mapa do Caminho. O ministro do STF, Flávio Dino, homologou o plano apresentado pelo governo federal para reforçar a estrutura de fiscalização da Comissão de Valores Mobiliários, a CVM. A decisão foi tomada depois de a União ajustar o projeto e prestar os esclarecimentos pedidos pelo Supremo. Em junho, Dino havia aprovado apenas parte das medidas e determinado mudanças. A reestruturação da CVM ganhou força em virtude das investigações sobre as fraudes financeiras envolvendo o Banco Master. No horário de Brasília, 9h05.

0: destaque para o trânsito da marginal do Rio Tietê. O motorista vai encontrando congestionamento no sentido do Cebolão, da saída da rodovia Ayrton Senna até a aproximação com a ponte Cruzeiro do Sul. Também redução de velocidade pela expressa entre a Júlio de Mesquita Neto e o Piqueri, e no acesso para a rodovia Castelo Branco. Pista local nessa direção da marginal Tietê com melhores condições. No sentido contrário, anda e para pela Tietê, da Anhanguera até a Freguesia do Ó, depois tudo tranquilo até a Dutra e Ayrton.
1: 9:06.
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1: Muito bom dia a você que escolheu ficar mais bem informado ouvindo o Jornal da CBN na manhã desta sexta-feira, 3 de julho de 2026. Nós estamos atualizando para você aqui o placar da partida do João Fonseca, terceira rodada de Wimbledon. Está enfrentando o Roman Safiulin, que é o tenista russo. Fonseca perdeu os dois primeiros sets, 6-3, 6-3. E neste terceiro set está 3-2 para o Safiulin. Mas o serviço é do Fonseca, ele pode empatar no terceiro set, melhor de 5. Torneio na grama, lá em Wimbledon. E a gente segue acompanhando. 9-7 agora.
2: Temos informação chegando do Rio de Janeiro. Nevoeiro provocando atrasos e cancelamentos no Galeão. Ana Paula Jal me acompanha. Bom dia para você, Ana Paula. Novamente, Ana Paula Jal, você me ouve? Bom dia.
3: Oi, Cássia. Bom dia. Me ouvem agora?
2: Agora sim, você já está no ar.
3: Isso, olha, uma forte névoa no início dessa manhã de sexta-feira impactou as operações aqui no Aeroporto Internacional do Galeão, que fica na zona norte do Rio de Janeiro. Segundo a concessionária Rio Galeão, até agora, 5 voos cancelados, 3 partidas e 2 chegadas, ao menos 12 voos com atraso e 7 alternados para outros terminais. Entre essas alternâncias, 4 foram para Vitória e as outras foram para Congonhas, Curitiba e também Belo Horizonte. Segundo o painel aqui do terminal, 3 voos que partiriam daqui foram cancelados, um para Campinas, outro para São Paulo, ali para Congonhas, e outro para Buenos Aires, na Argentina. Ainda sobre as partidas, 9 voos atrasados. E sobre as chegadas agora, foram 2 voos cancelados até o momento, um para Campinas e o outro também para Buenos Aires, na Argentina, e 3 atrasados, um para Belo Horizonte, outro para Miami, lá nos Estados Unidos, e o terceiro para Porto Alegre. Agora, o terminal está aberto, funcionando normalmente, né, situação normalizando, só que mais cedo teve que fechar para pousos e decolagens por cerca de mais ou menos 1h30, de 6h17 da manhã até 7h44, depois desse período passou a operar por instrumentos. A Rio Galeão orientando que os passageiros entrem em contato com as companhias aéreas para verificar cada situação caso a caso, né, antes de seguir para o aeroporto. A Gol informou que todos os clientes impactados vão ser acomodados em voos próximos, né, ali do horário, conforme a disponibilidade. A Azul disse que no momento as operações estão regulares e lamenta eventuais transtornos. A CBN ainda aguarda o retorno das outras empresas aéreas. E lembrando que no último sábado, também por causa de um nevoeiro forte aqui, o Galeão fechou para pousos e decolagens por quase 5 horas. A gente segue aqui no aeroporto acompanhando qualquer atualização. Volto a informar aqui na CBN, Cássia.
2: Muito obrigada. Esta foi a Ana Paula Jaume.
1: 9h09, vamos a Brasília. Felipe Igreja, sua informação.
4: Milton, faltando pouco mais de 3 meses para o primeiro turno das eleições deste ano, apenas 3 chapas na disputa presidencial confirmaram já os nomes dos vices que estarão nas urnas. Além do presidente Lula, que já havia indicado a manutenção de Geraldo Alckmin na chapa, nesta semana mais 2 nomes foram confirmados. Primeiro foi o PSD, que anunciou a sua chapa Puro Sangue, com Gilberto Kassab como vice do ex-governador de Goiás, Ronaldo Caiado, e por fim, Renan Santos, do Missão, anunciou nesta semana Haroldo Medina como vice em sua chapa durante um encontro com apoiadores em Caxias do Sul, no Rio Grande do Sul. Com isso, dos 13 nomes que já se lançaram como pré-candidatos à presidência da República, apenas 3 têm a chapa com presidente e vice já formada. No caso do Missão, que foi o anúncio mais recente, Haroldo Medina, vice de Renan Santos, se apresenta nas redes sociais como policial militar, jornalista e editor de jornais, livros e revistas na área militar. Ele é tenente-coronel da Reserva, da Brigada Militar do Rio Grande do Sul, e já disputou eleições para a Prefeitura de Canoas, também para o governo do Rio Grande do Sul, além de tentar vagas para deputado estadual e vereador também em Porto Alegre. Lembrando que a última pesquisa Genial Quest, divulgada ainda no dia 14 de junho, mostrou Renan Santos, do partido Missão, com 3% das intenções de voto nessa disputa. Milton.
1: Esse foi o Felipe Igrejas, 9:11.
2: Temos agora a notícia chegando direto do Rio de Janeiro, Diogo Bugalho.
5: Cássia, o presidente do Supremo Tribunal Federal, o ministro Edson Fachin, marcou para o dia 26 de agosto o julgamento que vai decidir sobre a sucessão ao governo do estado do Rio de Janeiro. Nessa terça-feira, o ministro Flávio Dino, que havia pedido vista no início do julgamento em abril, devolveu os autos do processo. Agora, os demais ministros devem decidir se o Rio vai ter eleições diretas ou indiretas para escolher um novo governador após a renúncia de Cláudio Castro e do vice. Relembrando esse caso, no dia 23 de março, o ex-governador Cláudio Castro foi condenado à inelegibilidade pelo TSE, mas no dia anterior a esse julgamento ele havia renunciado ao mandato. Em caso de renúncia, a lei prevê uma eleição indireta, com um novo governador sendo escolhido pelos 70 deputados estaduais. Mas em caso de cassação, a eleição seria direta, com a população indo às urnas. O TSE entendeu que essa eleição deveria ser indireta, já que a renúncia veio antes da condenação. Mas a medida foi apontada pelo partido PSD como uma manobra para tentar manter o grupo político de Castro no poder, então levou esse caso ao STF. Antes da suspensão do pedido, pelo pedido de vista de Flávio Dino, o placar lá no Supremo estava em 4-1 pela realização de uma eleição indireta. Mas Cássia, mesmo que a corte decida por uma eleição direta, a realização do pleito é incerta. Especialistas vêm apontando que não haveria tempo hábil para fazer uma votação suplementar antes das eleições gerais de outubro. Enquanto esse julgamento no Supremo não termina, o desembargador Ricardo Couto, presidente do Tribunal de Justiça do Rio, permanece como governador interino por força de uma liminar. Caso seja escolhido um outro governador para o mandato tampão, independentemente aí da forma de escolha, ele vai ficar no cargo só até 6 de janeiro, quando toma posse o eleito em outubro. Volto com você.
2: Muito obrigada, Diogo Bugalho.
1: Nós temos agora 9h13. Contato em São Paulo com Guilherme Gimenez, que tem informações sobre as investigações em torno de um ataque sofrido por um tenente da Polícia Militar que foi baleado em São Paulo. Guilherme Gimenez.
6: Isso mesmo, Milton. Atualizações desse caso. A Polícia Civil pediu, nesta última quinta-feira, a prisão temporária de um homem de 45 anos, suspeito de ter baleado o tenente da rota Ronickson Pimentel dos Santos, em São Caetano do Sul, no ABC Paulista. Segundo informações apuradas pelo G1, Hércules da Costa Siqueira, conhecido como Golias, identificado na última terça-feira após uma apreensão de um carro usado na fuga, estava na garupa da motocicleta que acompanhava o policial militar no momento da ação. No último fim de semana, dois homens foram presos por apoio logístico ao crime. Um deles confessou participação no atentado que aconteceu no dia 27 de junho. Na ocasião, o tenente estava à paisana, parado de moto em um semáforo, quando foi atingido por disparos feitos por dois homens em uma motocicleta que fugiram após essa ocorrência. A investigação indica que os criminosos acompanhavam a rotina do tenente desde fevereiro. O sistema de monitoramento de São Caetano do Sul conseguiu identificar que o carro branco usado no crime passou 96 vezes por endereços ligados à rotina do PM antes do crime. Um homem morto após reagir a uma abordagem da PM nesta quarta-feira em Guaianazes, na zona leste de São Paulo, não é tratado como suspeito da tentativa de homicídio contra Ronickson. Uma denúncia havia sido feita, mas foi descartada pela corporação. O tenente segue internado em estado grave no Hospital Estadual Mário Covas, em Santo André. Segundo o último boletim médico, ele apresenta boa resposta ao tratamento e evolução dentro do esperado. Ronickson Pimentel é irmão de Eloá Pimentel, morta aos 15 anos em 2008, depois de ser mantida em cárcere privado pelo ex-namorado Lindenberg Alves. Milton.
1: As informações foram do Guilherme Gimenez.
2: E agora nós temos informação chegando direto da Rádio França Internacional. Nesta semana nós falamos bastante daquele ataque russo à capital ucraniana, considerado o pior em muito tempo. Ainda tem muita repercussão desse caso, inclusive a atualização em relação ao número de vítimas. A Luísa Ramos traz essas informações para a gente. Bom dia para você, Luísa.
7: Olá, muito bom dia, Cássia. Bom dia aos ouvintes da CBN. Pois é, novos bombardeios russos deixaram pelo menos 4 mortos e uma dezena de feridos na Ucrânia entre quinta e sexta-feira, enquanto o balanço do ataque da noite anterior, já considerado o maior ataque contra Kiev até hoje, subiu para pelo menos 30 mortos e cerca de 100 feridos. A Rússia intensificou os ataques contra cidades ucranianas, atingindo áreas civis, enquanto a Ucrânia amplia as ações contra infraestruturas energéticas russas e a linha de frente para permanecer praticamente congelada. Na região de Sumy, um drone russo atingiu uma residência e matou 4 pessoas, entre mulheres, um bebê e um idoso. Outras 3 pessoas ficaram feridas. E na cidade de Kivri, a terra natal do presidente Volodymyr Zelensky, um míssil atingiu uma área residencial e deixou 7 feridos. Kiev está, portanto, em luto oficial hoje, enquanto equipes de resgate continuam procurando desaparecidos sob os escombros dos prédios atingidos pelos bombardeios. Segundo o Volodymyr Zelensky, mais de 100 edifícios foram danificados na capital pelos ataques de mísseis balísticos russos. Moscou afirmou que os bombardeios são uma resposta aos ataques de drones ucranianos no território russo. Nessa sexta-feira, inclusive, a Rússia relatou pelo menos 2 mortos e danos a instalações industriais em regiões próximas à fronteira com a Ucrânia. Milton e Cássia.
1: Luísa Ramos, em outra frente, você também tem informações a propósito do funeral do Ayatollah Ali Khamenei no Irã, que deve reunir milhões de pessoas. O que você traz para nós?
7: Pois é, Milton, o corpo do Ayatollah Ali Khamenei foi transportado hoje para um complexo religioso em Teherã, onde por lá vai começar, portanto, amanhã o funeral nacional. As celebrações ocorrem mais de 4 meses após a morte de Khamenei, ocorrida nos primeiros ataques de Israel e Estados Unidos contra Teherã em 28 de fevereiro. São esperados, como você disse, até 20 milhões de pessoas para as cerimônias que devem terminar somente com o sepultamento do Ayatollah no dia 9 de julho. Então, a partir de sábado, durante a semana, várias cerimônias e também um cortejo que seguirá por várias cidades do Irã até chegar em Mashhad, a cidade sagrada do nordeste do país, onde vai acontecer, portanto, o sepultamento. Além do aspecto religioso, esses funerais são vistos como uma demonstração de força do regime após meses de guerra e também após os bombardeios israelenses e americanos. As cerimônias ocorrem também em um clima de tensão em meio a um cessar-fogo ainda frágil entre Teherã e Washington e também 6 meses após importantes manifestações contra o governo. O aeroporto de Teherã opera parcialmente nessa sexta-feira e vai ficar totalmente fechado na segunda, que foi decretado feriado nacional em todo o Irã. Também o Ahmad Vahid, comandante da Guarda Revolucionária, que é uma das principais forças paramilitares do Oriente Médio, participa das homenagens. No entanto, uma eventual aparição pública do Mojtaba Khamenei, que é o filho e sucessor do líder supremo Ayatollah Khamenei, parece, por enquanto, uma incógnita. Ainda não foi confirmada. Portanto, desde que ele assumiu o cargo, ele não voltou a ser visto em público. Entre convidados estrangeiros para a cerimônia de funeral do Khamenei, estão esperados representantes de cerca de 30 países, principalmente da região, mas nenhum líder europeu foi convidado para esse funeral de grande porte. Milton e Cássia.
1: Muito obrigado, essa foi a Luísa Ramos da Rádio França Internacional.
2: De volta ao Brasil, vamos ao Rio de Janeiro. Quem tem informação ao vivo pra gente é o Gabriel Freitas. Bom dia para você, Gabriel.
8: Oi, Cássia, Milton, bom dia para vocês, bom dia a todos. A Polícia Civil aqui do Rio, Cássia, indiciou um homem suspeito de matar o próprio cachorro no mar de Copacabana, na Zona Sul. Esse caso, que aconteceu no dia 23 de abril, na altura da Avenida Atlântica, ali, é investigado pela Delegacia do Bairro. O inquérito que foi enviado à Justiça, a polícia também representou pela prisão cautelar do Tiago Matos Rocha, de 47 anos, que ainda não foi localizado. De acordo com a Polícia Civil, imagens de câmeras de segurança mostram o Thiago saindo do prédio onde ele morava, na rua Tuneleiro, com o cachorro Prince, seguindo em direção à orla e voltando depois sem o animal. Os funcionários da Companhia de Limpeza Urbana aqui da cidade, que trabalhavam na praia, relataram à polícia que turistas ainda estavam tentando reanimar o cachorro, mas o animal já estava morto. A investigação também aponta que cerca de uma hora depois de voltar para casa, o Thiago deixou o prédio acompanhado da mulher e levando malas. Ele não retornou mais ao endereço. Os funcionários do condomínio disseram à polícia que o morador já vinha se desfazendo de móveis e também de outros objetos do apartamento, depois de receber a visita de um oficial de justiça e de um policial. Uma semana antes da morte do cachorro, o Thiago tinha sido indiciado por injúria, extorsão e violação de domicílio contra a própria sogra, dona do apartamento onde ele morava com a companheira e a filha. A sogra também tinha conseguido uma medida protetiva contra ele. A Polícia Civil concluiu que há indícios de autoria e materialidade e indiciou o Thiago por maus tratos a animal, com resultado morte. Pela tipificação usada pela Polícia Civil, Thiago pode responder por maus tratos contra cão ou gato, com resultado morte, pena de 2 a 5 anos de reclusão, multa e proibição da guarda de animal, mas ele pode também conseguir uma diminuição da pena e prestação de serviços à comunidade.
2: Bom, perdemos o contato aqui com o Gabriel Freitas, mas deu para entender a história toda, que é horrorosa, e o que a gente espera é que esse homem seja localizado pela polícia. Agora são 9h22.
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0: 9h24. Temos informações com a nossa reportagem aqui em São Paulo. Luiz Del Boni, bom dia.
1: Bom dia, Cássia, Milton, todos os ouvintes da CBN. O estádio Ícaro de Castro, no Ibirapuera, vai ser reaberto hoje, depois de ficar quase 10 anos sem competições oficiais e passar por uma reforma que durou cerca de 2 anos. O principal destaque é a nova pista de atletismo apta a receber eventos internacionais. A obra custou cerca de 90 milhões de reais e modernizou todo o estádio sem descaracterizar a estrutura original, tombada pelo Instituto do Patrimônio Histórico e Artístico Nacional. A reforma inclui a construção da nona raia de atletismo, uma pista de aquecimento, melhoria nas arquibancadas e instalação de mais de 12 mil assentos. A gestão técnica do estádio ficará a cargo da Confederação Brasileira de Atletismo. Segundo a secretária de Esportes do Estado, Cláudia Carleto, a proposta neste primeiro momento não é abrir o espaço ao público, como ocorre no Pacaembu, por exemplo, mas com foco ao alto rendimento.
2: A ideia é que a gente possa não só fazer o fomento do esporte de alto rendimento, mas também incentivar por meio de projetos sociais, atletas amadores, os próprios jovens e fazer até a formação de professores por meio de uma parceria com a Secretaria de Estado da Educação para que a gente leve essa modalidade esportiva tão importante para dentro das escolas.
1: O primeiro grande evento previsto é o Troféu Brasil de Atletismo, no fim deste mês, e a competição deve reunir nomes como Caio Bonfim, medalhista olímpico da Marcha Atlética, e Alisson dos Santos, o Pio, também medalhista nos 400 metros com barreiras. O estádio não recebia competições oficiais desde 2015. O governo do estado também abriu uma consulta pública para conceder o complexo à iniciativa privada. Cássia?
0: Muito obrigada, Luiz Del Boni.
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0: Nove e 27.
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0: Doutor Luiz Fernando Correia.
1: Bom dia, Milton. Bom dia, Cássia. Bom dia, ouvintes.
2: Bom dia, doutor.
0: Tô feliz em saber que musculação faz bem pro coração.
1: Especialmente para as mulheres, Milton. É, foi publicado na revista do jornal da Associação Americana de Cardiologia um grande estudo que acompanhou mais de 117 mil mulheres por mais de 14 anos. E nesse período eles encontraram dados interessantes. Foram 5 mil eventos cardiovasculares importantes, quando a gente fala de infarto, AVC, problemas mais graves. Quando eles compararam as mulheres que não faziam nenhum treino de força com aquelas que faziam cerca de 2 horas por semana, a diferença foi expressiva. Quem treinava, assim, tinha um risco 20% menor de sofrer um evento cardiovascular grave. E tinha uma relação de dose até podendo ser calculada. A cada hora a mais de exercício de resistência, ou musculação, como o povo entende, por semana, se associava a menos 5% de redução do risco, ou seja, diminuía mais ainda esse risco de evento cardiovascular grave. Vamos lembrar que essas 2 horas aí foi uma medida que os pesquisadores usaram, seguindo a recomendação da Associação Americana do Coração, que fala de fazer treino de força pelo menos 2 vezes por semana, não um número exato de horas, né? E o mais importante, o achado mais forte foi o infarto do miocárdio, ou seja, mulheres que faziam essa faixa de treino de força, o risco do infarto foi 44% menor do que daquelas que não faziam nada. E quando se associava a isso também exercício aeróbico, aí elas ganhavam mais ainda, ou seja, diminuía-se mais ainda o risco. Ou seja, gente, mulherada tem que ir para academia, tem que puxar ferro, tem que fazer exercício aeróbico, porque isso vai fazer muito bem pro coração.
0: Mas eu não preciso?
1: Também precisa, mas esse estudo foi feito com mulheres, cara.
2: Aliás, uma coisa muito boa, um estudo feito com mulheres. A gente sabe que eles não Exatamente. São tão numerosos quanto deveriam, então é importante trazer esse dado. Mas eles é claro, como disse o Milton, existe. Musculação é bom para todo mundo.
1: Existe esse grande registro, Cássia, que é o registro de saúde das enfermeiras, que é feito nos Estados Unidos há décadas. Uhum. Então, é ali um banco de dados bastante importante. Mas essa observação é importantíssima. Muitas vezes é um grupo esquecido pelos pesquisadores.
0: Muito obrigado, doutor Luiz Fernando Correia. Vou continuar fazendo musculação, pode ficar tranquilo quanto a
1: que
0: isso.
1: Que bom.
0: Um abraço, até mais.
1: Abração, até mais, gente. Bom fim de semana para todo mundo.
2: Bom fim de semana, doutor. 9:30.
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2: Sexta-feira, 3 de julho de 2026. Uma forte névoa prejudicou as operações no aeroporto do Galeão, no Rio de Janeiro. Ao todo, 5 voos foram cancelados, 12 apresentaram atraso e 7 foram desviados para outros terminais. Mais cedo, o Galeão chegou a ficar fechado por quase 1h30. Em razão das condições meteorológicas adversas, o aeroporto Santos Dumont, também no Rio, está com as operações suspensas desde as 8h48 desta manhã, com registro de 2 voos redirecionados para o Galeão e 2 cancelados. Outros 3 retornaram aos aeroportos de origem. O presidente do STF, Edson Fachin, marcou para o dia 26 de agosto o julgamento sobre a sucessão ao governo do estado do Rio de Janeiro. Na terça, o ministro Flávio Dino devolveu os autos do processo. Ele havia pedido vista em abril. Os demais magistrados devem decidir agora se o Rio terá eleições diretas ou indiretas para escolher o novo governador após a renúncia de Cláudio Castro e do vice. Condenado à inelegibilidade, Castro renunciou 1 dia antes do julgamento no TSE. A defesa do ex-presidente Jair Bolsonaro afirmou ao ministro do STF, Alexandre de Moraes, que o cliente abre mão de manter uma arma em casa para continuar na prisão domiciliar. Na petição enviada ontem ao magistrado, os advogados destacaram os problemas de saúde do ex-chefe do Executivo brasileiro. Um dia antes, o procurador-geral da República, Paulo Gonet, já havia defendido a manutenção do benefício para Bolsonaro, mas sem a pistola apreendida com um dos seguranças do ex-presidente em uma blitz no Distrito Federal. No horário de Brasília, 9h33.
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0: destaque agora para o cruzamento da Avenida Morumbi com a Francisco Morato. A gente destacou mais cedo com a nossa reportagem uma ocorrência policial por ali que vai causando muito congestionamento nessa aproximação com a Francisco Morato pela Morumbi, na própria Francisco Morato, e também tudo travado no trecho final da Raposo Tavares e da Rua Sapetuba até a chegada a Francisco Morato. Vale evitar a Raposo agora nessa aproximação. Melhor alternativa no trecho é o corredor da Pirajussara e Eliseu de Almeida, que funciona muito bem nesta manhã.
1: 9h34.
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3: Voltamos a falar de São Paulo, atualizando as informações sobre esta operação da Polícia Federal, que entre as pessoas presas prendeu uma daquelas que sofreram sanções dos Estados Unidos nessa semana por suposta ligação com o PCC. A prisão não foi por ligação com o PCC, né? Foi por lavagem de dinheiro. E o Pedro Fagundes tem essas informações, está na sede da Polícia Federal em São Paulo, para onde as pessoas que foram presas nessa operação estão sendo levadas. Pedro Fagundes, sua informação.
4: Milton, 7 pessoas já foram presas até agora na Operação Exchange da Polícia Federal, que mira justamente uma organização suspeita de lavar dinheiro do tráfico internacional de drogas. Entre os alvos estão esses dois nomes, que também foram sancionados pelos Estados Unidos por suposta ligação com o PCC. Uma delas é Estela Stephanie Nunes Henrique de Oliveira, que já foi presa, ainda não chegou aqui à sede da Polícia Federal, mas o mandado de prisão já foi cumprido, e do empresário Vitor Henrique de Oliveira Chimada, que é procurado e continua foragido. A nossa reportagem acompanha de perto a movimentação aqui na porta da PF, no bairro da Lapa, desde esta manhã. Já foi possível ver a chegada de ao menos 7 a 8 viaturas da polícia, com a confirmação de um homem encapuzado saindo de uma delas. Além disso, também 4 carros chegaram aqui sem placa ou também com placa tapada, então carros apreendidos, avaliados em cerca de R$700 mil, bem distante dos quase 10,4 bilhões de reais bloqueados nesta operação. Bem, mais de 50 policiais cumprem 13 mandados de busca e apreensão, além dos 11 mandados de prisão temporária, tanto na cidade de São Paulo, como também no litoral, Santos, Praia Grande e ainda Santana do Parnaíba, aqui mais próximo da capital. Todos os presos estão sendo levados para cá, aqui a sede da Polícia Federal. De acordo com a investigação, o grupo utilizava criptoativos, transporte de dinheiro em espécie, operações bancárias de alto valor e ainda repasses entre pessoas físicas e jurídicas para movimentar estes recursos. De acordo com o governo norte-americano, Vitor Chimada seria um elo entre integrantes do PCC na Flórida, nos Estados Unidos, e traficantes internacionais. Ele é acusado pelo governo americano de lavar mais de US$30 milhões em recursos ilícitos com uso de criptomoedas para enviar valores de volta ao Brasil. E por aqui, o Chimada também aparece em outras investigações com supostos desvios no contato de patrocínios, por exemplo, entre o Corinthians e a empresa de apostas esportivas Vai de Bet. De acordo com a denúncia aceita pela justiça, a empresa Victory Trading do Chimada manteve movimentação financeira intensa com a Wave Intermediações, também Tecnologias, apontada como uma das empresas utilizadas para movimentar valores dos esquemas. Volto com vocês, Milton e Cássia.
3: Pedro Fagundes, só tira uma dúvida para mim aqui. Nesse material divulgado pela Polícia Federal sobre essa operação, eles falam da ligação deste grupo com o PCC?
4: No material divulgado pela Polícia Federal, eles não batem este martelo falando da ligação entre o Chimada e também a secretária dele com o PCC. As informações são mais do governo americano.
3: Não, perfeito. Eu estou fazendo até essa ressalva aqui, chamando a atenção para isso, porque ainda ontem, com o promotor Gaquia, quando surgiu as sanções, surgiram as sanções nos Estados Unidos em relação a eles ligando o PCC, o Gaquia dizia o seguinte: as investigações que nós temos aqui não é de ligação com o PCC. Já existia processos contra eles, eles já eram procurados ou estavam sendo investigados dentro dessas questões que foram apresentadas agora, mas não falava diretamente do PCC. Então tá, só para confirmar isso, quer dizer, a Polícia Federal está fazendo essa operação, mas pelo menos oficialmente ainda não faz um elo com o crime organizado ou com essas organizações criminosas que estão agora sob o alvo também do governo americano. Mas claro que ao longo do dia, até porque provavelmente deve ter alguma entrevista coletiva aí a qualquer momento, isso pode ser esclarecido também. 9h38.
1: Temos agora a informação chegando direto de Brasília. Quem está conosco é a Rani Veloso. Bom dia, Rani.
5: Bom dia, Cássia, Milton e a todos que nos acompanham. Olha, na véspera das restrições do calendário eleitoral, o presidente Lula faz hoje, a partir das 10 horas, daqui a pouquinho, a última entrega do seu governo no Palácio do Planalto. O pacotão de cerca de 700 milhões de reais de investimentos contempla as áreas de saúde, educação e habitação. Ontem, em inauguração de um túnel de transposição do Rio São Francisco ao Rio Grande do Norte, Lula lembrou que só pode entregar obras até hoje por causa das eleições e classificou as restrições impostas pelo calendário eleitoral de papagaiada desgraçada. A partir de amanhã, 4 de julho, 3 meses antes do primeiro turno, ficam vedadas por parte de agentes públicos nomeações, exonerações e contratações, assim como participação em inauguração de obras públicas. Esse evento de logo mais no Planalto ocorrerá de forma simultânea para 12 cidades e 7 estados. Ministros e o vice-presidente Geraldo Alckmin vão participar direto das cidades beneficiadas. Na educação, por exemplo, serão inaugurados 10 novos campi de institutos federais, sendo 7 deles no estado de São Paulo. O investimento passa dos 200 milhões de reais. Na saúde, quase 500 milhões de reais foram liberados para melhoria de hospitais, compra de ambulâncias e inovação tecnológica. Esse pacote também inclui a entrega de uma nova unidade oncológica em Garanhuns, em Pernambuco. E na área da habitação, o governo federal vai entregar aí mais de 1.600 moradias do programa Minha Casa Minha Vida. O maior conjunto habitacional vai ficar em Nova Iguaçu, na Baixada Fluminense. Cássia.
1: Muito obrigada. Esta foi a Rani Veloso.
3: E nós trazemos agora novidades em torno das investigações em relação à morte daquele casal de idosos em Belo Horizonte. Bruna Bentes.
6: Milton, a perícia da Polícia Civil confirmou que encontrou ansiolítico no sangue do casal de idosos mortos a facadas em um apartamento de luxo na região centro-sul de Belo Horizonte. Além disso, a placa do carro e o proprietário do veículo que levou a diarista Paula Stephanie Neto Cirino para o centro da cidade foram identificados. A polícia, Paola disse que quando saiu do apartamento das vítimas, abordou um motorista de aplicativo que descansava em uma rua próxima ao prédio das vítimas e ofereceu R$40 para que ele a levasse até a região central e que ele não teria envolvimento no crime. Investigação também apura se a mulher já cometeu outros crimes parecidos. Estão sendo ouvidos outras pessoas para quem ela já prestou serviços. Paola Stephanie Neto Cirino foi presa nessa quinta-feira pela manhã em Itabira, na região central de Minas, e confessou o duplo homicídio. Segundo a Polícia Civil, ela também admitiu ter furtado joias, dinheiro e outros bens do apartamento após matar as vítimas com mais de 50 facadas. Milton.
3: As informações foram da Bruna Bentes.
1: E agora nós vamos a Brasília. Tem uma operação da Polícia Federal em curso. E quem nos conta quais são os alvos é o Felipe Igreja. Bom dia, Felipe.
7: Bom dia, Cássia. Bom dia a todos que nos acompanham. A operação Acesso Negado, que foi deflagrada agora há pouco pela Polícia Federal para apurar possíveis irregularidades na aplicação de recursos públicos federais transferidos aos municípios de Iracema e São Luís do Anauá, ambos em Roraima, por meio de emendas parlamentares individuais, emendas conhecidas como emendas PIX. Policiais federais estão cumprindo 41 mandados de busca e apreensão expedidos pelo Supremo Tribunal Federal nos estados de Roraima, Bahia, São Paulo e também em Tocantins. Os nomes dos alvos ainda não foram divulgados, mas são ordens de busca e apreensão. Não há pedidos de prisão, não há determinação de prisão nessa operação. As apurações desse caso tiveram origem em auditorias realizadas pela Controladoria Geral da União, determinadas pelo Supremo, que identificaram indícios de irregularidades relacionadas ao planejamento, à execução, fiscalização e transparência na aplicação desses recursos públicos recebidos pelos municípios investigados por meio das emendas PIX. Segundo a Polícia Federal, estão sendo investigados crimes contra a administração pública, fraude em licitações e contratos administrativos, peculato, corrupção, lavagem de dinheiro e outros delitos que possam ser identificados ao longo da investigação. Cássia.
1: Muito obrigada, Felipe.
3: Nós temos agora 9:43. Não deu para o João Fonseca. Perdeu por 3-7 a 0 para o russo Roman Safiulin. 6-3, 6-3 e 6-3. E assim, João Fonseca se despede do torneio de Wimbledon na terceira rodada da competição, na terceira rodada do Grand Slam. Aliás, assim como já havia acontecido no ano passado, quando ele também caiu na terceira rodada em Wimbledon. Portanto, triplo 6-3 para o russo Roman Safiulin, que segue em frente. Aliás, Roman Safiulin, desde o início deste torneio, já vinha sendo apontado como um tenista que estava se mostrando muito forte, com uma performance melhor desde os primeiros torneios, desde os primeiros jogos desse torneio. Ele que participou ali da parte classificatória ainda de Wimbledon. E foi para ele que o João Fonseca perdeu esta vaga. Agora são 9:44.

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3: Sistema Anhanguera Bandeirantes na chegada a São Paulo melhorou bastante. A Anhanguera tem trânsito apenas intenso na alça de acesso para a Marginal Tietê no sentido rodovia Ayrton Senna. Bandeirantes ainda carregada no quilômetro final na aproximação com a Tietê, mas com paciência dá para insistir. Castelo Branco também melhorou. Nesse momento, anda e para do 14 até o Cebolão. Em direção ao interior de São Paulo, essas três rodovias apresentam boas condições de trânsito. Pista interna do Rodoanel Mário Covas tem lentidão agora para quem vai em direção a Perusa ali na aproximação com 45 devido a obras de recapeamento na pista. Também redução de velocidade entre o quilômetro 20 e o 19, também com obras no trecho. Pista externa sentido Dutra sem problemas.
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5: 9:46.

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5: De volta aqui com o Guilherme Muniz, agora com os destaques do CBN São Paulo.
6: Milton, Cássia, quero destacar aqui para os nossos ouvintes, fazer o convite para todo mundo acompanhar o CBN São Paulo a partir das 10. A gente vai falar um pouco mais sobre alguns dos parques aqui da capital paulista que estão em discussão, porque a concessionária Urbia, que administra dois desses parques, além do Parque do Ibirapuera, né? Mas aí falando especificamente do Parque da Cantareira e também do Alberto Lofgren, que é o Horto Florestal, que fica ali na zona norte de São Paulo, a Urbia quer devolver esses parques para o Estado. Ela havia recebido a concessão da administração, mas agora está pedindo a relicitação ou a repactuação contratual. A gente vai explicar o que está em jogo, por que isso está acontecendo, e a gente quer também saber dos nossos ouvintes que frequentam esses dois parques, o que eles têm percebido, se esses parques estão bem mantidos, se eles precisam de algum tipo de investimento, algum tipo de melhoria, se eles têm alguma sugestão. Contem para a gente no WhatsApp 11 99911 9981, que a gente vai aprofundar um pouco mais essa discussão no CBN São Paulo. Nossa reportagem também está acompanhando a reabertura do estádio Ícaro de Castro Melo, lá no, na região do Ibirapuera, que vai voltar agora a ser aberto depois de 10 anos sem competições. A gente vai explicar um pouco o que mudou por lá depois de toda essa reforma e entender se a reforma está completa, porque ontem teve a inauguração de parte da linha 6 laranja do metrô aqui em São Paulo, com as estações ainda em obras. A nossa reportagem também está circulando pela linha 6 laranja do metrô para contar em que pé que estão essas obras, e a gente vai atualizar os nossos ouvintes. Tudo isso a partir das 10 horas da manhã. Claro, também contando sobre essa operação contra o PCC que está acontecendo agora. Muita notícia para quem vai nos acompanhar logo mais a partir das 10, Milton.
5: Até mais.
6: Até.
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0: Muito bom dia para você, Dan Stubak.
1: Muito bom dia, Milton. Bom dia, Cássia. Bom dia para todos.
2: Bom dia, Dan.
0: Bom dia, Zé.
3: Oi, Milton. Bom dia. Bom dia, Cássia. Bom dia aos ouvintes.
2: Bom dia, Zé.
0: Bom dia para você, Teco.
4: Oi, Milton. Bom dia. Bom dia, Cássia. Bom dia para todos.
2: Oi, Teco.
0: É dia de votar.
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0: E aí, Zé?
3: Mandar meus abraços aqui para Joaquim, para Rosana, para Helena, para Pedro, para Helena, para o Fábio, para Rita, Marcelo, todo mundo votando com a gente aqui desde cedo. Vamos lá, porque o pessoal vota. Vota no Romário, nosso senador. É um 2-1, né, Milton? Tá fazendo, faz comentário na COP, recebe salário do Legislativo, né? Uma coisa bastante comum aqui no nosso Legislativo, né? Esse jornada dupla, né? É, tem a história do vidro no copo da professora, né, no interior de São Paulo, né? Aqui no Rio, mais uma operação, essa tal da Wincard, né, que cada vez mais mostra o quanto que o crime está incrustado no poder aqui no estado do Rio. Eu vou voltar na história do STF, os penduricalhos, né? Bom, mais um, é difícil ficar falando mais um toda semana, mas é mais uma dessas confirmações de uma parte, né, de uma casta no Brasil que segue outras leis, né? Tem direito a outras coisas, muito diferente da população, né?
0: Tá certo, no forte colégio eleitoral aqui do WhatsApp, ficou em primeiro lugar Flávio Bolsonaro, em segundo lugar os penduricalhos do STF. O seu voto, Teco Medina?
4: O meu gongo, Milton, vai para o comentarista de futebol de sofá. Eu, você, todos nós, que essa semana ficou claro que não entendemos nada de futebol, viu?
0: Não, o futebol que não nos entende.
4: O futebol também nos entende, é verdade.
0: O seu voto da Stubak.
6: Poxa, para a classificação de Portugal e da Bélgica, com as influências do árbitro na Bélgica, foi terrível. E o VAR do fio de cabelo, essa para mim foi nova ontem. Croácia consegue um gol milagroso. Pô, milagroso gol, empate no último minuto dos acréscimos ali. Acréscimos. Foi fantástico. Toma um gol nos acréscimos, empata nos acréscimos. E dão um VAR do fio de cabelo, aí foi uma maldade enorme.
0: Essa fala do Dan só comprova aquilo que eu sempre penso. Nós adoramos tecnologia para que o nosso time não sofra injustiça, mas só o nosso. O seu voto, Cássia Godoy?
2: Ah, eu voto no dossiê enviado pelo Flávio Bolsonaro para o governo dos Estados Unidos, pedindo para que Estados Unidos não apliquem tarifaço no Brasil agora. Pode aplicar depois das eleições, mas agora não.
0: Tá bom, vamos para o próximo voto?
5: O personagem da semana.
0: Vota, Zé.
6: Em meu nome, porque a ligação cortou, então eu não ouvi tudo que você falou. Não é no meu time, não. Eu acho que tem que. Com a coisa da regra. A regra diz que você tem que punir se foi beneficiado por alguma coisa incorreta. E ali não foi beneficiado. O fio de cabelo não muda nada. Aquela questão, o passe foi do zagueiro de Portugal.
0: Até ele disse que tocou.
6: A Croácia não foi beneficiada ali.
0: Até, por isso ele, teria até sido o croata já disse que tocou naquela bola. Até ele foi sentiu no corte de cabelo, na franja dele, aquela bola.
6: Não, acho que não, mas tudo bem.
0: Vai lá, bota.
6: Pra mim é o espírito da regra que tem que valer, que tem que prevalecer. Tecnologia tem que vir para ajudar isso.
0: Tá bom. Fala, Zé.
3: Não, a tecnologia também a gente tem que visualizar de casa o que aconteceu, né? Que a gente não conseguiu ver em lugar nenhum que tocou no fiozinho de cabelo. Mas tudo bem, Milton, tudo bem. Personagem, tem um monte de personagem de Copa do Mundo, diversas versões aqui, pode escolher Mbappé, Seleção da França, Vozinha, quem que você quiser tem aqui no combo. Tem a história do vigilante, né, que foi resgatado na Venezuela, uma dessas vítimas, né, ontem teve um rapaz de... Estava 8 dias, né?
0: É ele.
3: Que foi resgatado.
2: É o Hernandinho.
3: É o vigilante, né? Que é incrível. Eu vou votar na história do Supremo dos Estados Unidos, né? Que também está numa fase ruim, está que nem o nosso aqui. Mas essa semana tomou uma decisão até surpreendente, né? Que reafirmou o direito à cidadania de filhos de imigrantes, né? Uma coisa que o Trump tentou derrubar. E uma nação que amanhã faz 250 anos, né? e que foi construída em cima de imigrantes, seria uma das maiores contradições de uma dessas grandes nações do mundo, né?
0: As equipes de resgate na Venezuela foram as mais votadas pelo WhatsApp. O seu voto, Teco?
4: Ó, a grande menção para Michele, que fora da Copa do Mundo é o nome que eu mais ouço. Não sei se bem ou mal, mas só se fala dela, dos passos dela, do que ela acha, do que ela fez, do que ela fará. Mas o meu voto vai para a coisa que está...
7: Eu não ouço muito dela, não.
3: Também não ouvi nada dela essa semana.
7: Não, não ouvi nada. Que algarismo é esse?
3: Que Michele é essa?
4: Sério?
3: Que Michele é essa?
4: Vocês não
3: estão
4: vendo TV?
3: Que
4: mundo vocês estão vendo Globo News, não? Deveriam ver um pouco de Globo News aí. Cultura geral é ótimo. André Sadi, Natuza, estão lá falando do tempo dela.
3: Ah, tá passando o programa delas, que eu só vejo Copa, cara.
0: Ah, esse é o problema.
4: A Copa é no 39, a Globo News é 40. Fica a dica para vocês. Mas fora ela, a França, a seleção que já entrou para a história.
0: O seu voto, Dan Stubach.
7: Oi?
0: Seu voto para personagem, Dan.
7: Ah, meu, desculpa, né, que falhou aqui a ligação. Angela Kraus e o... Não, Ivan Kraus e a Angela Nicolau. O casal que escalou o Empire State Building para abrir uma faixa. E é uma mensagem para todos nós. Quando a força do amor superar o amor pela força, o mundo conhecerá a paz. É fantástico. E depois um pediu casamento ao outro e se beijaram. É fantástico o cara ter esse trabalho todo para ver essa faixa. Parabéns.
0: Tá bom.
4: E foram presos. Foram, né? Presos.
0: É. O seu voto. Estão separados agora.
2: É.
0: O seu voto.
2: Eu ia falar que a lua de mel foi na delegacia, mas não casaram ainda. Meu voto vai pro Hernan Gil. Conseguiu ser resgatado depois de 8 dias de ficar soterrado lá na Venezuela.
0: Quem é o convidado de hoje, 6:30 PM? Hoje não temos programa.
3: Lionel Messi é o convidado.
0: Lionel Messi e vovozinha. É isso? Então hoje você ouvirá no fim do expediente. Isso. Lionel Messi e vovozinha são os nossos convidados com transmissão da equipe de esportes da Globo.

0: principais jogos dessa rodada?
1: Austrália e Egito, a partir das 14h a nossa transmissão, o jogo em si começa às 3h e depois, como o Milton disse, 18h30 começa a nossa transmissão do jogo Argentina e Cabo Verde, partida de fato começa às 19h07.
0: Tá certo, o Cláudio disse, mas não é vovozinha, é vozinha, Milton, mas é a mesma coisa, meu amigo, é a mesma coisa, é a vozinha dele.
1: Isso.
0: Enfim, valeu, obrigado, gente. 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
2: A partir de amanhã, 4 de julho, 3 meses antes do primeiro turno, ficam vedadas por parte de agentes públicos nomeações, exonerações e contratações, assim como participação em inauguração de obras públicas.
3: Eu tenho que inaugurar qualquer coisa toda semana, nem que seja uma bica d'água. Eu tenho que calar o desbocamento dessa oposição maquiavelista. E o senhor é responsável por isso, porque o senhor é secretário de administração e tem que arranjar qualquer coisa para inaugurar.
4: A partir de amanhã eu não posso inaugurar mais obra por causa das eleições. Mas eu posso visitar obra. Então eu vou voltar para ver a universidade, sabe? A faculdade de medicina. Eu vou voltar para ver outras obras. Mas fazer visita sem poder falar nada, só visitando assim. Essa papagaiada desgraçada.
3: Pra frente, Sucupira! Me invente uma coisa pra inaugurar amanhã.
5: Não tem.
3: A nova iluminação da Praça Rosa Paraguaçu.
5: Ah, já foi inaugurada na administração anterior. Não foi.
3: Ah, ninguém se lembra disso. A gente inaugura de novo.
4: Eu estou inquieto porque eu ainda tenho que pegar o helicóptero, voltar pra Juazeiro. Não, nós vamos pra Quixarambumbi, andar uns 30 quilômetros no trem, que se Deus quiser, o ano que vem tá pronta. Depois nós vamos ter que ir pra Juazeiro fazer uma outra atividade em Juazeiro, que é entrega de ônibus pra escola.
6: Essa bica é mais do que uma bica, é o símbolo da operosidade da minha administração. Essa torneira de jorrar não somente água, mas há de jorrar todo o amor que sentimos pelos humildes.
4: Eu tinha acertado que eu viria a Luiz Gomes, porque eu queria não só ver a água entrar no túnel, como estar aqui para receber a água.
6: Cadê a água?
7: Eu não sei o que que aconteceu.
8: Será que não ligaram?
4: E houve um erro de cálculo, e esse erro de cálculo fez com que eu chegasse aqui e a água ainda não chegou. Mas eu já passei por ela ali no caminho de helicóptero. Eu vi que ela tá vindo.
6: Botando de lado os prolegômenos e partindo dos eplogismos. É com a alma lavada nas águas detergentes o dever cumprido e enxaguada com o sabão da consciência que eu declaro inaugurado o Palácio Municipal.
4: Quando eu venho na Bahia inaugurar mais um hospital, numa demonstração de que a gente pode fazer com que o povo tenha melhores condições de vida.

0: Eis um progresso.
1: A gente está entregando essa obra. Vamos, né, fazer a operação de João Paulo, primeira Perdiz. E aí, final do ano, a gente vai estar operando.
2: Linha 6 saindo do papel. Hoje, 6 estações entregues. Será que isso é um presságio do Hexa? Coincidência? Eu prefiro acreditar que não.
0: Entrego a vocês a praça renovada e devidamente mobiliada com bancos que farão a delícia do lazer sucupirante.
3: Não conheço, Cadu. Não conheço essa pessoa que vocês estão gritando o nome. Não sei se é daqui. Mas já que vocês querem gritar, gritem.
0: Eu quero que vocês respondam com voto, com voto, com voto.
4: Resolvemos fazer uma pesquisa para saber se o povo de Sucupira sabe votar.
5: Mulher vota estatisticamente muito mal. Principalmente mulheres solteiras, mulheres casadas em geral tendem a acompanhar o voto do marido.
6: A exploração da mulher pelo homem é coisa que vai de desencontro a...

0: filosofia do grande Abraham Lincoln. E eu pretendo manter essa filosofia na minha administração. Para trás, mente, essas coisas podiam acontecer em Sucupira. Para frente, mente, não vai encontrar mais.
1: As falas do Bem-Amado foram cedidas pelo acervo da TV Globo, texto é de Dias Gomes e a interpretação de Paulo Gracindo, a edição é de Edmilson Fernandes e Cláudio Antônio. Participaram desse jornal da CBN Pascoal Júnior, Débora Gonçalves, Isabel Gomes, Carlos Greco, Letícia Valente e a Cássia Godoy, que volta ao meio-dia. Até logo mais.
2: Até logo mais, Milton. Um ótimo dia para você e para os nossos ouvintes também.
1: E agora que você está mais bem informado, aproveite a sua sexta-feira que já começou. Música.

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2: Sexta-feira, 3 de julho de 2026. A produção industrial brasileira registrou ligeira queda de 0,2% em maio, na comparação com abril. É o primeiro recuo depois de 4 meses seguidos de alta. Uma das influências negativas mais intensas partiu do grupo de produtos derivados do petróleo e biocombustíveis, que apresentou um tombo de 6,1%. No acumulado do ano, a produção da indústria nacional avançou 1,4%. Os dados foram divulgados pelo IBGE. A Polícia Civil indiciou um homem suspeito de matar o próprio cachorro no mar de Copacabana, na zona sul do Rio. O caso aconteceu no dia 23 de abril. O inquérito já foi enviado à justiça. A polícia pediu a prisão cautelar do suspeito, que não foi localizado ao longo da investigação. As inscrições para a edição deste ano da Prova Nacional Docente terminam 11h59 da noite de hoje. A prova será aplicada em todo o país em 20 de setembro e o resultado divulgado em 15 de dezembro. A PND funciona como um concurso nacional para selecionar professores de educação básica para as redes públicas de ensino. No horário de Brasília, 10h06.
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1: São 10 horas 7 minutos. Bom dia! Seja muito bem-vinda, seja muito bem-vindo ao CBN São Paulo. Hoje é sexta-feira, dia 3 de julho de 2026. Bom dia para você, Guilherme Muniz.
2: Muito bom dia, Marcela Lorenzetto. Bom dia também aos nossos ouvintes. Sextou, hein?
1: Ô!
2: Oh, ah, que delícia.
1: Que sextou, hein?
2: Que sextou.
1: Tava precisando, sextou, hein?
2: É, e um sextou animado por aqui, cheio de notícia.
1: Não, e um sextou ensolarado, vamos ensolarado. Combinar? Olha que dia bonito que tá aqui hoje.
2: É verdade.
1: Eu gosto. É. Você também gosta, Guilherme Muniz?
2: Eu gosto. Gosto do que virá ainda mais no final de semana, mas eu vou me atentar aqui ao sol, vou ficar só nessa.
1: Tem que estragar, né? Tava tudo indo tão bem, tem que encher,
2: mas ainda,
1: né?
2: Está, ó, que ensolarado que tá.
1: É, deve ser. Mas vamos juntos aqui, hein? Até o meio-dia, com muita informação, prestação de serviço. E claro, com a sua participação, sempre contando o flagrante aí da tua região, que tá acontecendo na cidade. Já sabe o meio de caminho para isso, né? 11 99 11 9981 é o WhatsApp da CBN. Você participa aqui com a gente, mandando a sua mensagem, o seu áudio, vídeo, foto, o que você quiser. Ajuda a gente a construir esse programa, falar de São Paulo, falar do Brasil e do mundo. Agora, 10 horas 8 minutos, vamos girar nossa reportagem. Tem informação chegando com Pedro Fagundes, que está acompanhando uma operação da Polícia Federal, prendendo alvos de sanções dos Estados Unidos por suspeita de ligação com o crime organizado, com o PCC. Pedro Fagundes tem as informações, está lá na sede da PF, aqui na Lapa, e conta pra gente como é que tá a movimentação e do que se trata, de fato, essa operação, né, Pedro? Bom dia.
3: Bom dia, Marcela, Muniz, também aos ouvintes. Olha, 7 pessoas foram presas até agora na Operação Exchange da Polícia Federal, que mira uma organização suspeita de lavar dinheiro do tráfico internacional de drogas. Entre os alvos estão dois nomes que também foram sancionados pelos Estados Unidos por suposta ligação com o primeiro comando da capital, o PCC. São eles a Estela Stephanie Nunes Henrique de Oliveira, que foi presa, ainda não há confirmação ela chegou aqui na porta, na sede da PF, mas o mandado de prisão dela já foi cumprido, e também do empresário Vitor Henrique de Oliveira Shimada, que é procurado, mas continua foragido. A nossa reportagem acompanha de perto aqui a movimentação na porta da Polícia Federal, no bairro da Lapa, desde esta manhã. Já foi possível ver a chegada de ao menos 10 viaturas da polícia. Dessas 10 viaturas, pelo menos 2 delas estavam com presos, pessoas possivelmente presas atrás destas viaturas. Além disso, também chegaram aqui 5 carros apreendidos, o destaque principalmente para um Bentley Continental avaliado em mais de 1,1 milhão de reais. Ainda assim, um valor muito longe dos mais de 10,4 bilhões de reais que foram congelados nesta operação da Polícia Federal. Mais de 50 policiais cumprem 13 mandados de busca e apreensão e também 11 mandados de prisão temporária, tanto aqui na capital, São Paulo, como também no litoral, Santos, Praia Grande, e aqui mais próximo também à capital, Santana do Parnaíba. Desses 11 mandados, como adiantei para vocês, 7 prisões já foram efetuadas e todos os presos estarão sendo trazidos para cá, para a sede da Polícia Federal. De acordo com a investigação, o grupo utilizava criptoativos, transporte de dinheiro em espécie, operações bancárias de alto valor e ainda repasses entre pessoas físicas e jurídicas para movimentar os recursos. De acordo com o governo norte-americano, Vitor Shimada seria um elo entre integrantes do PCC na Flórida, nos Estados Unidos, e traficantes internacionais. Ele é acusado pelos Estados Unidos de lavar mais de 30 milhões de dólares em recursos ilícitos com uso de criptomoedas para enviar valores de volta ao Brasil. Já aqui no Brasil, o Shimada aparece na investigação sobre supostos desvios no contrato de patrocínio entre o Corinthians e a Vaidebet, outra operação também com relação ao tráfico internacional e também a facções criminosas. De acordo com a denúncia aceita pela justiça, a empresa de Vitor Shimada manteve movimentação financeira intensa com essas facções. Bem, já a Estela, segundo os Estados Unidos, é parente de Shimada e teria atuado como secretária dele e intermediária na coleta de grandes quantias de dinheiro. Teria sido laranja. Ela não tem antecedentes criminais e não responde a processos. A defesa de Vitor Shimada falou que tomou conhecimento há instantes da operação realizada aqui na Polícia Federal, mas ainda não se posicionou. Marcela e Muniz.
1: Obrigada, viu, Pedro, pelas informações. 30 milhões de dólares. É grana pra chuchu, hein?
2: É, e chama atenção o fato de que eles foram agora há pouco identificados pelo governo norte-americano, né, Marcela? Como Sim. essas pessoas suspeitas de lavar dinheiro pro tráfico internacional brasileiro lá nos Estados Unidos. E agora as autoridades brasileiras, de fato, vão atrás dessa suspeita. A informação que eu tenho é de que ele, o Vitor Shimada, o Pedro disse que ele ainda não foi preso, né? Mas que ele não saiu do país. Então a Polícia Federal tem informação de que ele está por aqui, então certamente vai ser um pouco mais fácil de fechar o cerco a respeito dele. Agora, a informação que eles têm é de que o esquema de lavagem de dinheiro deles era gigante e que ele lavava dinheiro para todo mundo, inclusive para o PCC.
1: Sim.
2: O que mostra como não era só, entre aspas, só para o PCC, era um esquema muito maior do que isso.
1: E que pode atingir outros alvos, né?
2: Sim, que pode atingir outros alvos e que traz ainda mais essa preocupação de por que só fomos atrás, então, desse suspeito agora, depois dessa tentativa dos Estados Unidos
1: Exatamente.
2: De coibir isso. Será que a gente não poderia ter avançado um pouco nisso antes? Mas enfim, fato é que agora estão indo atrás disso. Vamos ver se eles conseguem pegar o Shimada ainda aqui no Brasil logo nas próximas horas.
1: E é um esclarecimento que precisa ser dado, né, pela Polícia Federal. Se não tinha esse conhecimento ou se estava já nesse conhecimento numa operação. Enfim, algo que precisa ser esclarecido de fato, até para não levantar dúvidas com relação ao trabalho que está sendo feito e realizado pelas equipes, pelas autoridades competentes, né? 10 horas, 13 minutos agora.
2: Bom, a gente falou bastante aqui ontem sobre a inauguração parcial da linha 6 laranja do Sim. metrô, depois de 18 anos de espera, uma linha que demorou bastante para sair do papel. Saiu do papel.
1: Saiu.
2: Mas será que saiu mesmo, Marcela? Porque assim...
1: Você sabe que muitas mensagens chegaram aqui ontem sobre isso, né?
2: Falando sobre essa questão. Porque é o seguinte, saiu do papel pelo aspecto de que se alguém for hoje nas estações que foram inauguradas ontem, de fato consegue fazer a viagem no trecho que foi inaugurado. Então aqui já tem uma primeira observação. Não é na linha toda, é só num trecho.
1: Sim.
2: Mas mais do que isso, as estações que foram liberadas não estão prontas. Liberaram com elas ainda em obras. Estranho, né?
1: Curioso.
2: O Pedro Pupulin, ele teve na inauguração dessas estações ontem e ele voltou agora para essas estações para ver mais detalhes, para contar para a gente como é que tá essa situação por lá e para entender o que ainda falta e por que as estações foram entregues inacabadas. Na prática, é isso. Pedro Pupulin, muito bom dia para você. O que você nos conta, para onde você anda? Bom dia.
4: Oi, Muniz. Oi, Marcela. Um ótimo dia para vocês e para todos que nos acompanham. Pois é, vamos recapitular essa história. A linha 6, laranja do metrô, começa a operar nesta sexta-feira na cidade de São Paulo, com a inauguração feita ontem. A inauguração, a abertura compreende o trecho aí entre as estações João Paulo I e Perdizes, ligando a zona norte a oeste da cidade. Como você disse, neste primeiro momento, o embarque será gratuito e funcionará das 10 às 15, de segunda a sexta-feira, exceto feriados. Estão previstas aí 15 estações quando a construção estiver completa, viu? Mas apenas 6 estão disponíveis. João Paulo I, Freguesia do Ó, Santa Marina, Água Branca, Sesc Pompeia e Perdizes. Agora, Muniz, Marcela, é bem isso. Essas obras foram entregues inacabadas. Na estação Santa Marina, por exemplo, onde foi feito o evento de inauguração organizado pelo governo de São Paulo nesta quinta-feira, as bilheterias, por exemplo, não estavam prontas. Havia apenas uma placa indicando ali que em algum momento terá um local para os passageiros comprarem seus bilhetes. Já na estação Água Branca, está prevista uma conexão com a linha 7 Rubi, que também não está pronta. E como que isso vai se desenrolar no momento? Para trocar de linha, o passageiro vai precisar sair da estação, atravessar a rua e entrar na estação da linha 7 para seguir o destino. Ou seja, além de não ter um túnel interno de conexão com segurança, o passageiro ainda terá que comprar outro bilhete. A reportagem da CBN conversou com o governador Tarcísio de Freitas sobre o assunto e ele reconheceu que a situação é ruim mesmo, longe do ideal. Mas ele justificou, dizendo que a antecipação das entregas previstas inicialmente para outubro fazem o governo economizar. A gente separou um trecho, vamos ouvir.
5: Então, o que foi feito? Bom, trabalhar no programa de aceleração para começar a botar a linha para operar antes, para gerar receita antes, para diminuir essa conta. Então, é um ganha-ganha. É bom para o usuário, que vai começar a receber a operação antes, né? E a gente está sempre pensando no usuário no final das contas. Olha, se eu posso antecipar uma obra, vamos antecipar.
4: O governador, Marcela Muniz, ele não deu prazo para a entrega dessa conexão e afirmou ainda que é preciso fazer uma intervenção de engenharia na obra para que ela tenha início neste segundo semestre. E ele ainda rebateu críticas, viu, de que a entrega da linha laranja teria sido adiantada por conta do calendário eleitoral. De acordo com Tarcísio, o Brasil talvez seja o único país do mundo em que, abre aspas, o pessoal critica quando a gente antecipa. Só para finalizar, a entrega, como eu disse, estava prevista para outubro, mas o governo acertou com a Acciona, responsável pela obra, para adiantá-la para essa semana. Com isso, o governador pôde participar da inauguração antes de 4 de julho, prazo máximo definido pela Justiça Eleitoral para que políticos que vão disputar as eleições façam eventos deste tipo. A gente vai percorrer as estações no dia de hoje e vamos atualizando vocês ao longo do dia.
2: Obrigado, Pedro Pupulin, pelas informações. A gente está rodando imagens aqui, tem essas imagens lá no Instagram do CBN São Paulo, também mostrando como que estavam essas estações no dia de ontem, quando foram inauguradas. Agora, fica difícil, né, Marcela, de entender qualquer motivo para essa inauguração parcial que não a restrição ao calendário eleitoral. Inauguração feita parcialmente, com obra ainda em andamento, 2 dias antes do limite da lei eleitoral, e o governador diz que é apenas uma grande coincidência, que não foi por um ajuste aí para o calendário eleitoral.
1: Curioso, né? Difícil. Sabe que tem outra obra que também está sendo inaugurada hoje? Inclusive vai ter a presença do governador também. E também parece que está inacabada, sabe onde? Lá no Parque do Ibirapuera.
2: No estádio ali do Ibirapuera, né?
1: Exatamente, no estádio do Ibirapuera. O Luiz Del Boni está lá nessa inauguração, na região do Ibirapuera, e conta pra gente detalhes. Como é que tá por aí, hein, Del Boni? Tá tudo pronto?
6: Bom dia, Marcela, Muniz, a todos os ouvintes da CBN. Vai ter a presença do governador, ele acabou de chegar. O governador Tarcísio de Freitas acabou de subir no palco. Marcela, o estádio não está 100% completo. Sim, para ser sincero, quando eu cheguei aqui no estádio Ícaro de Castro Melo, que fica no Ibirapuera, que está sendo reaberto hoje, depois de ficar quase 10 anos sem competições oficiais, eu pude ver que do lado de fora do estádio ainda tem aqueles canteirinhos de obras, uma reforma ali para adequar a entrada, pista de acessibilidade. Na parte interna do estádio, que está bonito, isso não dá para negar, as cadeiras novas, as rampas de acessibilidade para arquibancada não me parecem estar prontas. Há uma rampa, mas ela parece ser feita de metal e não combina muito bem com todo o acabamento do estádio. Então a obra também não indica estar 100% pronta. O principal destaque do estádio Ícaro de Castro Melo, da reabertura dele, é a nova pista de atletismo, classificada como classe 1 pela World Athletics. Esse é o nível exigido para receber competições internacionais, como campeonatos mundiais e eventos com atletas olímpicos. A obra custou cerca de R$90 milhões e modernizou todo o estádio sem descaracterizar a estrutura original, que é tombada pelo IFAM, o Instituto do Patrimônio Histórico e Artístico Nacional. A reforma inclui a construção da nona raia de atletismo, uma pista de aquecimento, melhorias nas arquibancadas e instalação de mais de 12 mil assentos, pouco menor do que a capacidade anterior, que era de 13 mil lugares. A gestão técnica do estádio ficará a cargo da Confederação Brasileira de Atletismo. Segundo a secretária de Esportes do Estado, a Cláudia Carleto, a proposta neste primeiro momento não é abrir o espaço ao público, como acontece no Pacaembu, mas com um foco ao alto rendimento dos atletas.
7: A ideia é que a gente possa não só fazer o fomento do esporte de alto rendimento, mas também incentivar por meio de projetos sociais, atletas amadores, os próprios jovens e fazer até a formação de professores por meio de uma parceria com a Secretaria de Estado da Educação, para que a gente leve essa modalidade esportiva tão importante para dentro das escolas.
8: O primeiro grande evento previsto é o Troféu Brasil de Atletismo, que vai acontecer no fim de julho. A competição deve reunir nomes como Caio Bonfim, o medalhista olímpico da marcha atlética, e Alisson dos Santos, o Pio, também medalhista dos 400 metros com barreiras. O estádio não recebia competições oficiais desde 2015. O governo do estado também abriu uma consulta pública para conceber o complexo à iniciativa privada. Marcela?
1: Obrigada, viu, Delboni, pelas informações. Você continua acompanhando aí, então, essa inauguração junto com o governador e vai trazendo pra gente novidades ao longo do CBN São Paulo. Já a gente volta a conversar. 10h22, hein?
2: Marcela Lorenzetto, vamos falar aqui um pouquinho mais sobre os parques aqui de São Paulo, porque teve uma reviravolta naquele processo de concessão dos parques em São Paulo. O governo do estado e a empresa Urbia estão avaliando a possibilidade de relicitar a concessão do Parque Estadual da Cantareira e também do Horto Florestal, na zona norte aqui da capital paulista. A gestão estadual e a concessionária também analisam eventuais ajustes no contrato. Tem as informações aqui de que essa devolução já foi feita, já foi devolvido ali para a gestão estadual, agora precisa ser feito todo esse processo de relicitação. O contrato foi assinado em 2022 e previa R$45 milhões em aportes ao longo de 30 anos. A Urbia informou que permanece responsável pela gestão dos parques, cumprindo integralmente com as obrigações contratuais, assegurando a continuidade da operação e da prestação de serviço aos visitantes, enquanto o governo do estado afirmou que a prioridade é garantir a continuidade dos serviços, a preservação ambiental, a manutenção dos equipamentos e o uso público adequado dos parques. Não tem ainda uma definição sobre qual solução vai ser adotada, se vai ser feita essa relicitação ou se vai ter aí algum outro processo que possa dar conta do equilíbrio financeiro dessa gestão. A Urbia também administra, por exemplo, o Parque do Ibirapuera. Por lá ela já fez várias obras que a gente vem tratando por aqui para conseguir aumentar o caixa, para conseguir oferecer espaços de venda, espaços de lojas e com isso conseguir, ou até de eventos, e com isso conseguir reforçar o caixa. Parece que não deu tão certo assim no Parque Estadual da Cantareira e no Horto Florestal na Zona Norte, por isso eles querem devolver e que seja feita a relicitação. E aí eu aproveito para convidar os nossos ouvintes do CBN São Paulo que circulam por esses dois parques, que frequentam o Parque da Cantareira, o Horto Florestal na Zona Norte da capital paulista. Conta pra gente qual é o estado desses parques hoje em dia, se eles melhoraram nos últimos anos, a partir desse contrato, dessa concessão, o que ainda precisa ser feito, porque a gente vai continuar falando um pouco sobre toda essa discussão. Mais cedo, durante a semana, a gente contou aqui também, Marcela, que o Tarcísio de Freitas decidiu também rever algumas concessões na área dos transportes públicos, principalmente no metrô. Ele está entendendo que talvez não tenha que conceder tantas das futuras linhas aqui em São Paulo. Agora, está tendo que revisar também a concessão dos dois parques na Zona Norte da capital paulista.
1: Já tem mensagem chegando, mas a gente roda daqui a pouquinho, viu? Danilo já mandou mensagem, a Paty também aqui se manifestando a respeito do assunto. Mande também a sua participação no 11999119981, não só desse assunto, mas também de outros da cidade. Vamos ouvir o motorista de aplicativo que mandou mensagem agorinha pra gente.
9: Bom dia, meninas da CBN. Ocorrência policial gravíssima aqui na Sepetuba, aqui, ó, com viatura de polícia, pessoas baleadas aqui no chegando na Eusébio Matoso aqui, quem vem de Cotia, equipe de reportagem, não sei a emissora, e é grave, procura saber aí por gentileza.
1: É isso, mais cedo o ouvinte mandou até falando que ouviu 7 tiros na região. A gente está com as informações do Luiz Rodrigues. Tem detalhes dessa ocorrência policial ali na Avenida Professor Francisco Morato, com a Sapetuba, causando bastante lentidão e muito susto para quem estava passando por ali, né, Luiz? O que você nos conta? Bom dia.
10: Bom dia, Marcela. Isso mesmo. Um guarda civil metropolitano foi baleado nesta manhã ao reagir a uma tentativa de assalto na rua Sapetuba, na altura da Praça Arquiteto Plínio Croce. Rossi, na região do Butantã, zona oeste de São Paulo. O motorista Maurício Moreira, que passava no local hoje mais cedo, flagrou a cena e mandou um áudio pra gente. Vamos ouvi-lo.
11: Eu ouvi vários disparos, foi uma sequência de pelo menos uns oito disparos. Provavelmente era um assalto. Eu vi que eram dois motoqueiros. Provavelmente a outra pessoa era ou policial ou só estava armado e começou a revidar. Eu acho que era ele que estava atirando.
10: E as imagens que a gente mostra, mostram os motoqueiros que estavam no local contendo o suspeito até a chegada da polícia militar. O GCM foi atingido na perna. Ele foi socorrido e encaminhado ao hospital israelita Albert Einstein. O suspeito também foi baleado e recebeu o atendimento do Corpo de Bombeiros. A ocorrência foi atendida pelo 16º Batalhão da Polícia Militar e deve ser encaminhado ao 34º DP da Vila Sônia. Marcela?
1: Que loucura, hein? Logo cedo, gente. Perto das 8 da manhã, pessoal indo trabalhar, movimentação na rua... não estamos mais seguros em nenhum lugar, viu, Guilherme Muniz? Obrigada, Luiz Rodrigues, pelas informações. A ocorrência, como você pôde ouvir aqui os nossos ouvintes se manifestando no WhatsApp, ainda está gerando transtornos para quem está na região. A gente vai atualizando ao longo da programação. 10h27.

0: segunda fase da... O último dia dessa segunda fase, desse início de mata-mata, a fase de 16 avos, tem vários nomes diferentes.
1: Essa 16 avos
0: chame
1: me pega,
0: chame como
1: cara.
0: Quiser, 16 avos pra mim é um pouco demais. Tá chegando ao fim este momento da Copa do Mundo e a gente tá aí com todos os preparativos pros próximos jogos que virão, claro que de olho, no Brasilzão que vai vencer no próximo domingo, mas eu quero saber do Leonardo Dai como é que tá esse último dia da segunda fase. Aliás, ontem teve jogão com fortes emoções, Portugal e Croácia, pelo amor de Deus.
1: Meu, que foi aquele gol anulado?
0: O que foi aquilo?
1: Nossa, salvo pelo VAR.
0: Salvo pelo VAR, mas pro outro lado, né? Ficou ali pistola com o VAR também, que complicou a vida da Croácia. Leonardo Dai, por onde vamos a partir aí dessa introdução toda que fizemos, atualizando o Copa do Mundo? Bom dia pra você.
2: Tudo bem, Muniz? Bom dia, Marcela, bom dia, ouvinte do CBN São Paulo. Primeiro dizer que hoje são 17 avos de final, porque tem o Vozinha, né, em Cabo Verde contra o Messi, que é o duelo mais interessante de hoje pela discrepância entre os dois lados, né?
1: Não, o maior Davi Golias.
2: Contra Golias, exatamente. Maior Davi contra Golias dessa Copa do Mundo até agora. Vamos ver o que Cabo Verde consegue aprontar contra a Argentina, mas é muito desigual, né? A Argentina é muito favorita e a Argentina tá com o caminho docinho, né? Porque antes tem o jogo às 3 da tarde, tem Egito e Austrália, e sai desse jogo o adversário da Argentina. Então a Argentina pega Cabo Verde hoje e Egito ou Austrália nas oitavas de final da Copa do Mundo. E ainda hoje, né, o último confronto, o interessante Colômbia e Gana. Gana vai se defender com todas as forças aí para segurar a Colômbia, que fez uma primeira fase muito boa na Copa do Mundo. Vamos ver como é que chega agora para esse mata-mata. E ontem, de fato, nessa questão aí desse gol da Croácia anulado, nesse sensor que detecta um toque na bola que coloca em impedimento um jogador da Croácia, um toque imperceptível para a gente que está vendo o lance, né? Mesmo com replay, mesmo com câmera lenta, mesmo pausando o lance, foi realmente um roteiro extraordinário para encerrar a carreira mundialista do Luka Modric da Croácia e para manter o Cristiano Ronaldo, que àquela altura já estava sentado no banco de reservas, só assistindo como passageiro, né, o desenrolar do jogo. Cristiano continua na Copa e, desde já, o grande jogo dessa fase oitavas de final vai ser esse Portugal e Espanha, valendo vaga nas quartas de final da Copa.
1: E a seleção brasileira, hein, Dai? Você que tá aí, nosso correspondente nos Estados Unidos, na cola dos nossos jogadores, como é que estão os preparativos?
2: Enfrentando um calor muito forte, semana de onda de calor aqui em Nova Jersey, né? Temperatura na hora do treino ontem na casa dos 36 graus, sensação térmica ali de mais de 40, né? E a seleção se preparando em ritmo forte apesar desse calor. Expectativa para o treino de hoje é por ver o Rayan de volta ao gramado, né? O Rayan ontem ficou só na parte interna do CT fazendo trabalho de recuperação física, mas não preocupa para esse jogo de domingo, então hoje deve voltar a treinar e acompanhar também as previsões da meteorologia para domingo. A gente sabe que a tendência é que a onda de calor diminua um pouco no domingo, dia do jogo, mas tem no radar também uma possibilidade de chuva, e se tem possibilidade de chuva, tem possibilidade de adiamento ou de interrupção do jogo por alerta climático. Então é outra coisa para ficar de olho aí, em paralelo com as preparações de Brasil e de Noruega para esse jogo de domingo.
0: Muito bem, vamos ficar de olho na preparação da nossa seleção brasileira. Leonardo Dai vai acompanhando tudo lá de pertinho dos Estados Unidos. Leonardo Dai, valeu, hein? Bom trabalho para você por aí.
2: Valeu, até mais.
1: Valeu, Dai.
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0: Sexta-feira, 3 de julho de 2026. O aeroporto Santos Dumont, no Rio de Janeiro, reabriu e opera com a ajuda de instrumentos em virtude de condições meteorológicas adversas. 2 voos foram cancelados e 4 redirecionados para o Galeão. Outros 3 tiveram que retornar aos aeroportos de origem. No Galeão, uma forte névoa prejudicou as operações mais cedo. O terminal chegou a ficar fechado por quase 1h30. Ao todo, 5 voos foram cancelados. 12 apresentaram atraso e 7 foram desviados para outros terminais. 7 suspeitos foram presos até o momento numa operação da Polícia Federal em São Paulo contra uma organização criminosa especializada em lavagem de dinheiro do tráfico internacional de drogas. Entre as pessoas detidas está Estela Stephanie Nunes Henrique de Oliveira, que foi sancionada pelos Estados Unidos nessa semana por suspeita de ligação com o PCC. Também atingido pela medida do governo americano, o empresário Vitor Henrique de Oliveira Shimada está foragido e é procurado pelos agentes. Ele seria o elo entre integrantes do primeiro comando da capital na Flórida e traficantes internacionais. Estela é parente do empresário e trabalhava como secretária de Shimada. A justiça ainda determinou o sequestro de bens, valores e criptoativos dos investigados até o montante total de 10 bilhões e 400 milhões de reais. O tenista brasileiro João Fonseca está fora da edição deste ano do torneio de Wimbledon. Ele foi eliminado hoje pelo russo Roman Safiulin, que fez 3-0 em 2 horas e 9 minutos de partida. O russo ocupa atualmente a posição de número 132 do ranking da ATP. A Bolsa de Valores de São Paulo opera em alta de 0,30% aos 173.298 pontos. O dólar comercial está em baixa de 0,48 pontos, negociado a R$ 5,18. O euro vale R$ 5,93, queda de 0,36%. No horário de Brasília, 10 horas e 35 minutos.
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2: Agora a Croácia defende-se mais, quer levar o jogo para o prolongamento. A bola para Ruben Dias, deixa para Renato Veiga, o tempo passa, 3 minutos para além dos 90. A bola para a esquerda para Rafael Leão pode cruzar para a área, tira o cruzamento para Gonçalo Ramos, cabeceamento, gola! Portugal!
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7: Guilherme Gimenez está monitorando as ruas e avenidas da cidade, tem informações do trânsito hoje aqui na capital paulista. Sexta-feira costuma ser mais tranquilo, né, Gimenez? Já pensando naquele home office que o pessoal gosta de emendar. Como é que tá a movimentação? Tá mais ou menos tranquilo mesmo?
8: Tá um pouco melhor, viu, Marcela? Boa. Dá para reparar que o trânsito tá um pouco melhor, principalmente na marginal do Rio Pinheiros, mas eu queria destacar na região do Butantã ali. A gente ouviu agora há pouco, né, o Luiz falando da ocorrência ali do GCM baleado na rua Sapetuba com a Francisco Morato, e isso vai causando muito congestionamento na região. Trânsito anormal ali no trecho final da rodovia Raposo Tavares, que tem mais de 2 quilômetros de caminho difícil até a chegada à rua Sapetuba, até a aproximação com a marginal do Rio Pinheiros. Repetindo, vale evitar a Raposo nesse pedaço final. O corredor da Pirajussara e Eliseu de Almeida tem melhores condições agora. Marcela.
7: Muito obrigada, viu, pelas informações, Guilherme Gimenez.
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7: Que sol bonito, hein, Jade Ramos? Bom dia para você.
9: Bom dia, Marcela, Guilherme, a todos os nossos ouvintes.
0: Bom dia.
9: Dia começando com sol aqui no estado de São Paulo, em muitas áreas do interior, principalmente, enquanto no litoral a nebulosidade já começa a aumentar ao longo dessa manhã. Na capital, máxima de 25 graus e mínima de 14 graus hoje.
7: Bom, esse solzinho, então, deve se manter ao longo da tarde. A gente vai pegar essa frente fria que está chegando já no finzinho da noite. Como é que fica para o fim de semana?
9: Marcela, a frente fria, nesse momento, ela veio até mais lenta do que a gente estava esperando. Então, ela está passando de forma bem lenta em áreas do sul e do sudeste do país. E agora, ela já alcança áreas do litoral de São Paulo, e aí deixa o tempo mais nublado agora pela manhã, e ao longo do dia essa nebulosidade também deve acontecer aqui na capital paulista. À noite tem chance de garoas aqui na Grande São Paulo e as temperaturas realmente já começam a reduzir. No sábado, especialmente, é o dia mais frio e com possibilidade de chuvas até em áreas aqui do interior de São Paulo, incluindo o litoral e áreas do Vale do Paraíba, principalmente na faixa leste paulista, e aí a condição de tempo na Grande São Paulo vai começando a ficar mais instável, porém sem chuva. As temperaturas alcançando entre 13 e 17 graus e no domingo também tempo bastante agradável, até com temperaturas bem amenas, mínima de 12 graus e máxima de 20 graus.
7: Eduardo está perguntando aqui, bom dia, domingão, Brasil, churrasco sim ou não?
9: Churrasco ao ar livre não dá nesse final de semana,
7: Eduardo,
9: porque vai ficar um pouquinho difícil, dependendo de onde ele está de São Paulo. Se for no interior do estado, está liberado, porque aí o sol aparece um pouco mais, dá para fazer aquele churrasco. Mas aqui na faixa leste, para quem está na Serra do Mar, próximo do litoral e também no Vale do Paraíba, fica um pouco difícil por conta da nebulosidade e também do frio, né? Que vai até impedir essa churrasqueira de funcionar aqui nessa região mais próxima da faixa leste paulista.
7: Mas aí
9: no interior do estado tá liberado.
7: Na capital a gente vai ter chuva na hora do Jogo do Brasil?
9: Não, a gente tem condição de tempo estável, fica com bastante nebulosidade, o sol até aparece em algumas áreas, alguns momentos do dia, mas o frio é que pega bastante, porque a máxima fica próxima dos 20 graus, então vai estar aquele friozinho, vai ter que usar um casaco aí ao longo do dia, para quem está aqui na Grande São Paulo.
0: Num domingo de mínima de 12, máxima de 20, a pedida não é churrasco, a pedida é feijoada.
7: Nossa,
0: vai ter que atualizar
7: bem,
0: o cardápio deste domingo de Jogo do Brasil. Nada melhor do que um domingo com feijoada, caipirinha e Jogo do Brasil.
7: É verdade.
0: Fechou o cardápio.
7: E você realmente mandou bem. Você sabe, Jade, que aqui de sexta-feira começam a chover os pedidos para entender como fica o fim de semana, né? O Valmir Lopes, por exemplo, tá perguntando se vai ter chuva hoje à tarde em Santos ou se vai dar para curtir uma marézinha boa lá.
9: Então, em Santos, como a gente vem conversando no começo, né? No litoral sul de São Paulo, áreas da Baixada Santista, principalmente devem ter aí até alguma chuva fraca, moderada, ao longo do dia de hoje, por conta da passagem dessa frente fria lenta, mas que traz aí algumas instabilidades nessa região. No final de semana, o tempo ainda continua bastante nublado por lá, ainda pode chover de forma mais fraca e isolada, e até pode vir forte em alguns momentos no litoral norte paulista, mas na Baixada Santista, aquele tempo fechado, com chuvas, principalmente no sábado. Aí no domingo já começa a melhorar um pouco mais, mas aí o ar frio derruba um pouquinho as temperaturas no litoral.
0: Ô, Jade, tem ouvinte aqui falando assim, bom dia, ô louco, 20 graus pra vocês é frio? Ó, no sábado vai fazer de 13 a 17, é ainda mais friozinho do que isso. Agora, aproveitando essa reclamação, porque eu tô entendendo que esse ouvinte, Ricardo, gosta de mais frio ainda do que 20 graus. Como é que fica?
9: Ele não é paulista, ele é gaúcho.
0: Ele pode ser gaúcho, é verdade, morando aqui na capital, mas gaúcho. Como é que fica pra semana que vem? Porque você tinha dito que tinha previsão de esfriar também durante a semana que vem, mas agora também comentou com a gente que essa frente fria tá vindo um pouco mais devagar do que vocês esperavam. Qual o panorama pra próxima semana?
9: Na próxima semana ela já fica mais afastada no oceano, essa frente fria, então o tempo já começa a voltar a ficar mais estável aqui no estado de São Paulo, com predomínio de sol na segunda-feira, temperaturas ainda permanecendo agradáveis, principalmente no centro-sul paulista, enquanto no norte e oeste do estado a umidade ainda já vai começar a ficar baixa, aquele tempo seco no interior, e na capital as temperaturas ainda manhãs amenas, com possibilidade de nevoeiros e o sol à tarde e as máximas alcançando os 22 graus na segunda. Aí durante a semana tempo bastante firme, pelo menos até o dia 10, né, na sexta, ali entre a sexta e a segunda-feira, deve ter aí o retorno das chuvas aqui no estado.
10: Muito bem, muito bem. Bom, a Brisa sempre nos lembrando, pessoal, chuva é bom, os mananciais agradecem. É isso aí, tem que encher manancial. Jade Ramos, um bom fim de semana para você. A gente volta a conversar na segunda, hein?
9: Ótimo final de semana para vocês, ótimo jogo para todos nós, aê, todos os nossos ouvintes, torcendo muito aqui pra gente conseguir avançar.
10: Seu palpite.
9: Meu palpite é 3-2, mas igual é sofrido. Meu.
10: É isso aí, é 3-2 com choro no final.
9: Exato, mas a gente vai conseguir.
10: Choro pros noruegueses, claro, bom, né? A gente vai ficar bom, fazendo o barco viking, a remada lá. Você é louco, vambora. Um beijo,
9: é isso aí,
10: Jade.
9: Um beijo.
0: Valeu, um beijo.
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12: O programa Rede Olímpica, que organiza a rede pública voltada à identificação e ao desenvolvimento de talentos, ampliou o acesso ao esporte, ajudando a formar atletas de alto rendimento em São Paulo. Com crescimento de 125% de participantes, nos últimos 2 anos, o programa já atende mais de 1.400 crianças e adolescentes, entre 5 e 18 anos. A secretária municipal de Esportes e Lazer, Érica Coimbra, conta mais detalhes.
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10: 10:45, vamos a Campinas. Ontem a gente trouxe Felipe Pereira contando a respeito da visita do ex-ministro, pré-candidato ao governo de São Paulo pelo PT, Fernando Haddad, lá na região, uma palestra. Agora a Thalita Souza está com a gente para nos contar a respeito do que aconteceu por lá. Teve confusão, né, Thalita? Bom dia.
14: Teve sim, Marcela. Bom dia para você e todo mundo que está acompanhando a gente nessa sexta-feira. Foi uma confusão durante a fala, então, do ex-ministro e pré-candidato ao governo de São Paulo, Fernando Haddad, do PT, que interrompeu uma aula na Unicamp, aqui em Campinas, ontem à noite. Integrantes do Movimento Brasil Livre, o MBL, protestaram durante a palestra que discutiu os desafios econômicos do país. Houve tumulto com troca de empurrões e também socos entre manifestantes e pessoas que acompanhavam o evento. Segundo a segurança, os homens foram retirados do campus e não há registro de feridos. Em nota, o MBL afirmou que o protesto foi uma forma de questionar uma suposta campanha antecipada de Haddad e disse que membros do movimento foram agredidos. Procurada, a assessoria de Haddad não comentou o caso. Já a Unicamp, aqui em Campinas, disse que condena veemente os atos de violência e também tumulto registrados. A reitoria complementou que apura os fatos ocorridos e que vai adotar as medidas cabíveis em conjunto com as instâncias internas e competentes. Antes da confusão, Haddad criticou a proposta de emenda à Constituição, a PEC estadual, que reduz o orçamento de universidades e também da educação em São Paulo, permitindo que parte desse valor seja destinada para a saúde. A PEC é de autoria do governador Tarcísio de Freitas, do Republicanos, foi aprovada em novembro de 2024 na Assembleia Legislativa de São Paulo. Essa medida reduziu a obrigatoriedade de investimentos do Estado na educação, de 30% para 25% da receita. Na sequência, o pré-candidato apontou insegurança quanto ao decreto que garante um repasse mínimo do Imposto sobre a Circulação de Mercadorias e Serviços, o ICMS, à USP, Unicamp e também à Unesp. Fernando Haddad cumpriu agenda ontem, quinta-feira, aqui na região e também visitou uma indústria de embalagens plásticas em Hortolândia, também aqui no interior de São Paulo. Nesse encontro, no caso, onde ele falou com a imprensa, ele defendeu a retomada do uso de câmeras corporais com gravação contínua por policiais militares e também a ampliação da integração entre as forças estaduais e órgãos federais como propostas para a segurança pública. Eu volto com vocês.
10: Muito obrigada, viu, Thalita, pelas informações. As imagens são impressionantes, né? Dessa confusão, tumulto, pancadaria. Quem nos acompanha no YouTube, Globoplay, no site da CBN consegue ver, assim. Não é assim que se faz democracia, né? Para nenhum dos lados.
0: É, e caso o MBL não saiba, e é óbvio que ele sabe o que eu vou dizer, eventuais irregularidades no processo eleitoral podem ser denunciadas ao Tribunal Regional Eleitoral ou, eventualmente, ao Tribunal Superior Eleitoral.
10: De fato.
0: Existe todo um processo... existe a justiça eleitoral que acompanha isso e que regra o que pode e o que não pode. Então, se eles acham que o candidato A ou B está desrespeitando, em vez de sair batendo nas pessoas que estão no lugar, na democracia, eles podem acionar a justiça eleitoral e a justiça eleitoral eventualmente sanciona o candidato, a campanha, eventualmente a própria universidade, se ela tivesse feito alguma coisa de errado. É assim que a gente resolve as coisas quando tem alguma irregularidade eleitoral. A gente aciona as autoridades. Se a gente for resolver tudo que a gente acha que está irregular na pancadaria, aí a gente está indo na contramão do processo eleitoral, que é democrático.
10: É isso.
0: Bom.
10: Obrigada, viu, Thalita Souza, pelas informações, falando com a gente diretamente de Campinas.
0: E o MBL tem essa tradição, né? Ele tem se consagrado por invadir faculdade, universidade, fazer esse tipo de protesto, esse tipo de algazarra nos lugares que ele frequenta. Está se tornando uma tradição, um método de fazer essas críticas que eles querem fazer. Só para também, ainda que nessa pegada política, nessa seara política que a gente está aqui, Marcela, deixa eu trazer a informação da Simone Tebet, ela que é pré-candidata ao Senado, né? Também pela mesma chapa de Fernando Haddad, ela criticou aquelas declarações do Paulo Figueiredo sobre mulheres. Ela classificou essa fala do youtuber como o fim da democracia numa agenda em Piracicaba. Vamos lembrar aqui, lá no dia 25 de junho, Figueiredo afirmou que, abre aspas, mulher vota muito mal, fecha aspas. Essa declaração aconteceu depois daquelas críticas da Michelle Bolsonaro, ex-primeira-dama, ao pré-candidato Flávio Bolsonaro. Tebet declarou que as mulheres buscam ocupar espaços para defender a sociedade e a democracia. A equipe de Flávio Bolsonaro informou que o senador repudia as falas do youtuber. O parlamentar esclareceu que Figueiredo não integra sua pré-campanha, mas é um aliado de primeira hora tanto dele quanto do irmão Eduardo Bolsonaro. Figueiredo declarou numa rede social que vai sim continuar apoiando o senador. Agora 10 horas e 50 minutos.
10: 10 horas e 50 minutos e, Muniz, você sabe que eu sou cria da ZS, né? Sou do Campo Limpo,
0: sim,
10: ali, região da Zona Sul, hoje tô morando em outro lugar, mas sempre tô passando por lá, né?
0: Uhum.
10: E uma coisa que sempre me dizem, os ouvintes aqui sempre mandam pra gente, são reclamações com relação às intermináveis obras na estrada de Itapecerica, ali, trecho entre o Terminal João Dias e o Terminal Capelinha. Essas obras já são consideradas um marco de paciência para os moradores da Zona Sul de São Paulo. Orçamento milionário, viu? E prazos que só se estendem cada vez mais. Já tá cheio de piada, viu, nas redes sociais com relação a isso. O pessoal já tá querendo mudar o nome, por exemplo, da estrada de Itapecerica para Estrada Itaparada. Porque tá parada, não anda, cara.
0: Sim.
10: E aí, a ouvinte Laís, nosso ouvinte aqui do CBN São Paulo, mandou mensagem pra gente falando sobre esse problema de longa data, que é lá na região do Campo Limpo, região do Capão Redondo, mas que hoje de manhã teve um novo elemento, vazamento de água em meio a obras da estrada de Itapecerica. Vamos ouvir a Laís?
15: Tem umas obras aqui na estrada de Itapecerica que já tem um tempo, já tem anos, e ela não termina nunca. E aí, cada dia que tem uma parte da obra, é um caos para a população. Só que hoje, em específico, eles conseguiram estourar um cano, tá jorrando água para todo lugar, a rua tá toda travada, é sentido bairro, então nem deveria ter trânsito, só que tá um caos. Para atravessar, para andar, para sair do condomínio, tiveram que mudar tudo.
0: Ô Marcelo, não é um chafariz que colocaram nessa obra? Eu achei bonito.
10: Tá bonito,
0: o negócio...
10: você viu que fez até um arco-íris ali?
0: Um arco-íris, aumenta
10: a
0: umidade relativa do ar. Eu acho que não estão entendendo direito qual é a proposta.
10: Isso a gente tá vendo as imagens que a Laís mandou pra nossa reportagem. Tá no YouTube, no Globoplay, pra quem quiser acessar. A gente vai colocar também depois no nosso Instagram pra você dar uma olhadinha. Mas parece justamente um chafariz ali, em frente ao condomínio.
0: Seria lindo, se não fosse um...
10: esse vazamento é na estrada de Itapecerica, na altura do número 3.200. 250, na frente de um condomínio, bem próximo ali ao terminal de ônibus. Essa é uma das vias mais importantes da região ali do Campo Limpo, do Capão, viu, Muniz? Pra você ter uma ideia, são 9 quilômetros de extensão. As obras abrangem um trecho ali de 3,5 quilômetros entre os terminais João Dias e Capelinha. O projeto prevê a requalificação do corredor de ônibus, novas paradas mais acessíveis e também o enterramento de fiação. A entrega inicialmente prevista para 2024 foi reprogramada para 2025 e depois foi reprogramada, ou seja, mais um prazo para entrega. Sabe para quando? Junho de 2026, estamos em julho, dia 3 de julho, e tá assim.
0: Bom, a margem de erro tá dentro ainda, será que é isso?
10: Não, é, né? do erro, isso. Que foi abrindo mais a margem de erro. A obra também ficou mais cara, viu? Só pra gente destacar, a prefeitura publicou um aditivo de valor contratual, passando de mais de 78 milhões de reais para 85 milhões, mais de 6 milhões aí nessa diferença. É, de aditivo contratual, ou seja, teve que botar mais dinheiro na obra. A gente questionou a prefeitura sobre um novo prazo, já que chegamos a julho, o prazo era junho de 2026, a gente chegou em julho e as obras continuam. Então a gente questionou a prefeitura sobre um novo prazo para a conclusão das obras, se houve aditamento também, se teve mais dinheiro, mais aditivo, melhor dizendo, no valor do contrato. Estamos aguardando um retorno. A gente também questionou a Sabesp a respeito desse vazamento de água. Eles já nos informaram que estão apurando esse vazamento. Precisavam de pouco mais prazo para trazer aqui a informação completa no ar. Mas eles disseram que já estão apurando e vão entender o que está acontecendo por lá nesse vazamento. Mas ó, essa mensagem que a Laís mandou para a gente foi mais cedo, por volta de umas 8 da manhã, depois ela reforçou, 9 da manhã ainda estava nessa situação. Se você está passando pela estrada de Itapecerica ali nessa região, na altura do número, deixa eu pegar aqui certinho, na altura do número 3.250 e vê esse vazamento, conta pra gente, viu? Você já sabe o nosso telefone, é o 11 99911 9981. Participa aqui com a gente, ó, o pessoal já tá mandando mensagem. Muita Thalita mensagem. Manca. Moro na região da estrada de Itapecerica, pertinho do Hospital Campo Limpo, e realmente, a região tá um caos. Sem contar um monte de condomínio sendo construído, cheio de bueiro estourado. Obrigada, viu, Thalita, pela sua participação. Muitas mensagens chegando aqui em áudio, já já a gente coloca no ar, a gente vai ouvir mais sobre esses relatos por aqui.
0: Agora 10 horas e 55 minutos, Marcela, quero trazer aqui algumas informações sobre um problema que eu mencionei mais cedo no Jornal da CBN. Tem muito ouvinte também mandando mensagem desde então, falando sobre um problema, uma falha grave que atinge milhões de carros aqui no Brasil e que muita gente pode nem saber que o próprio carro pode ter esse risco ou não. Eu estou falando de um recall que envolve airbags. Isso já acontece há mais de 13 anos, mas ainda não foi resolvido. A informação que eu trouxe hoje para os ouvintes da CBN é de que mais de 1.300.000 carros que circulam pelo Brasil ainda têm esse airbag, que é um tipo de airbag específico que tem um defeito e que pode representar risco para a saúde das pessoas, inclusive risco de morte para motoristas e passageiros. Um levantamento feito pelo Ministério da Justiça a pedido da reportagem da CBN indica que foram convocados mais de 7 milhões de carros para esse recall. Ou seja, mais de 7 milhões de carros têm esse defeito, mas pouco mais de 5 milhões e meio já atenderam ao reparo gratuito. Então, ainda tem esses 1 milhão e 300 mil carros rodando pelas nossas ruas. São carros de mais de 20 montadoras, então basicamente todas as montadoras que venderam carros no país nos últimos 13 anos estão envolvidas nessa falha, exceto aquelas que estão chegando agora mais recentemente. Eu conversei com o Marcos Vinícius Aguiar, ele é presidente da Associação de Engenharia Automotiva, e ele explica que na visão das montadoras houve um avanço até que significativo para resolver o problema, mas tem uma dificuldade adicional. Como são carros já de 10, 11, 12 anos de mercado, eles podem ter sido revendidos e aí as montadoras têm mais dificuldade para conseguir falar com os atuais proprietários e pedir para o reparo ser feito. Mas ele explicou que tem uma nova regra que impede o licenciamento do carro se o recall não tiver sido atendido, e isso está ajudando a melhorar esse índice de reparo.
16: Aí você tem um agravante de veículos que o cliente é o segundo, terceiro, quarto proprietário, seja lá o que for, e ele não tem esse acesso ao serviço da concessionária. Até porque ele não leva. Então, ele vai postergando, e talvez esse restante que falta é ainda por falta de informação, porque esse cara, ou ele não viu no jornal durante todos esses anos, ou ele não vai na concessionária, entendeu? Então ele tá num cliente, ele é um cliente um pouco meio alheio a isso aí. E aí ele vai acabar descobrindo uma parte desse restante na hora que ele for precisar transferir o carro, entendeu?
0: Essa lei que bloqueia o licenciamento dos veículos que não passaram pelo recall, ela já tem 4 anos. Tem até muitas pessoas que começaram a descobrir o problema por causa disso. Eu conversei com uma professora que está na reportagem completa lá no site da CBN, que descobriu exatamente assim. O Ministério da Justiça não consegue dizer quantas ou se alguém já morreu, quantas vítimas aconteceram, ou se alguém já morreu por esse defeito no Brasil, porque os laudos não conseguem traçar essa responsabilidade. Mas também não tem como negar que alguém tenha sido, infelizmente, uma vítima fatal desse problema no nosso país. Isso tudo acontece porque uma fornecedora de airbags, era a maior fornecedora no Brasil e no mundo nos últimos anos, fabricou esse airbag com um componente que é o nitrato de amônio, e ele explode, ele acaba degradando de um jeito, quando ele entra em contato com calor, com umidade, ele explode mais rápido do que ele

0: tá
1: Vamos
0: nos
1: lá,
0: ouvindo.
1: importantíssimo.
0: Tem uma dica principal que é o seguinte: pega a placa do seu carro ou pega o chassi, que é aquele número que fica identificado no documento do carro ou no para-brisa do carro. É como se fosse o RG do seu carro. Pega ou a placa ou o número do chassi. Procura no site da montadora do seu carro a página de recall.
1: Montadora é Volks, Toyota, isso. Fiat, essas coisas.
0: Então a pessoa pode, por exemplo, se ela tem um carro da Toyota, vai no Google e joga Toyota Recall. Vai aparecer o link da página de recall da Toyota.
1: Boa.
0: Ou Volkswagen Recall, mesma coisa. No site, nesse site das montadoras, vai ter um campo para você colocar a placa ou o chassi do carro. E você vai fazer uma busca. E lá vai dizer se o carro tem algum recall em aberto ou não. Se tiver, vai na concessionária, marca esse serviço. Pode ligar para o saque da montadora, marcar esse serviço. O reparo é sempre gratuito. E todo mundo tem direito a fazer se tiver esse problema.
1: A gente fez isso na redação, fez o teste. Porque
0: foi.
1: Eu fiquei super preocupado. O meu tá tranquilo.
0: Tudo certo.
1: O carro da Yasmin já tinha sido resolvido o problema. Porque o carro dela é de terceiros, então... O dono anterior já tinha resolvido esse problema que o carro dela possuía. Ou seja, é importante fazer essa busca. Às vezes você nem sabe se seu carro tem ou não. E tem que estar atento para evitar qualquer tipo de constrangimento, qualquer tipo de acidente, né, Muniz? Então é importante, sigam essas dicas e acessem o site da CBN, cbn.com.br, que tem a matéria completa do Guilherme Muniz. Trazendo todos esses detalhes, né, Muniz?
0: Lá tem a lista completa das montadoras envolvidas, lá tem esse passo a passo de como ir atrás dessa informação e como fazer valer esse seu direito, mas mais importante do que valer direito, nesse caso, é tirar esse risco da rua. Mais de 1.300.000 carros ainda tem esse problema. Se você descobriu essa falha agora, quando a gente está falando desse assunto, se você soube algum tempo atrás e fez o reparo, conta pra gente no WhatsApp da CBN, manda um áudio contando o seu relato no 11 99911 9981. A gente tem muito motorista de aplicativo e taxista que fica na audiência do CBN São Paulo. Conta pra gente se vocês descobriram esse problema.
1: Ô, Muniz, tem um ouvinte que perguntou aqui se tem prazo pro recall pros carros mais antigos. Não tem.
0: É sempre válido. Uma vez convocado, você tem direito de, a qualquer momento, de agendar esse serviço e fazer o reparo sempre gratuito.
1: É isso aí, resposta dada.
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0: Sexta-feira, 3 de julho de 2026. A Polícia Federal faz uma operação que investiga a suspeita de irregularidades na aplicação de recursos públicos federais transferidos aos municípios de Iracema e São Luís do Anauá, em Roraima, por meio de emendas PIX. A apuração começou com auditorias da Controladoria Geral da União, determinadas pelo STF, que apontaram para indícios de ilegalidades na aplicação dos recursos públicos recebidos pelas duas prefeituras. São cumpridos 41 mandados de busca e apreensão em 4 estados. Mais de 1 milhão e 300 mil veículos ainda circulam pelas ruas do país com airbags defeituosos 13 anos depois da maior falha de segurança em carros no Brasil. O problema afeta modelos de montadoras variadas. Desde 2022, uma regra que impede o licenciamento de veículos que não atenderam ao recall tenta acelerar a solução do problema. Pelo menos quatro pessoas morreram e 12 ficaram feridas em novos bombardeios da Rússia contra a Ucrânia. Já o número de mortos no ataque de ontem subiu para 30. A ação é considerada uma das maiores ofensivas aéreas de Moscou contra o território ucraniano desde o início da guerra, há mais de 4 anos. O bombardeio combinou mísseis balísticos e hipersônicos com centenas de drones. Nos últimos dias, o Kremlin intensificou os ataques e atingiu áreas civis da Ucrânia. Já Kiev ampliou as ações contra a infraestrutura energética russa. Hoje, Moscou confirmou pelo menos 2 mortes e danos em instalações industriais em regiões próximas à fronteira entre os dois países. No horário de Brasília, 11 horas e 3 minutos.
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0: Um helicóptero equipado com câmera de alta precisão com reconhecimento facial, leitura automática de placas a longas distâncias, sensores térmicos e outras tecnologias de inteligência aérea. O equipamento possui alcance de até 40 quilômetros e transmite as imagens captadas diretamente para a central do Smart Sampa. 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O lançamento da ferramenta ocorre em um momento de expansão da rede integrada do Smart Sampa, que já contribui para a captura de foragidos da justiça, para prisões em flagrante e na localização de pessoas desaparecidas.
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3: São 11 horas 5 minutos, segunda hora do CBN São Paulo desta sexta-feira, dia 3 de julho de 2026. Estamos batendo um papo aqui com você, nosso ouvinte que sempre participa e traz os principais flagrantes da cidade, os principais assuntos para a gente conversar aqui no CBN São Paulo. Um deles que está super em alta, né, Muniz, é a questão da concessionária Urbia, que está negociando com a Prefeitura de São Paulo a devolução da concessão dos parques estaduais da Cantareira e Alberto Lofgren, conhecido como Horto Florestal, lá na Zona Norte de São Paulo. Essa informação foi confirmada pelo secretário de Parcerias e Investimentos do governo paulista, Rafael Benini. A empresa diz, o que ela alega? Que estão sendo avaliadas diferentes possibilidades, entre elas uma eventual relicitação ou repactuação contratual. Bom, sobre esse assunto a gente perguntou para a nossa audiência, e aí, o que vocês acharam, vocês que costumam frequentar esses dois parques, tanto o Horto Florestal quanto o Parque Estadual da Cantareira, como é que é com a concessão? Melhorou? Piorou? O que você espera com essa devolução da concessão desses parques? E a gente vai ouvir.
4: Desde que foi feita a concessão privatizado, não há policiamento mais. Era super seguro anteriormente. Tinha um posto policial dentro do Horto Florestal. No arboreto sempre tinha policiamento. Desde então, eles fecharam o arboreto e as grades estão todas torcidas porque ali dentro há tráfico e invasão.
3: Essa é a Lúcia Calaf, que está mandando mensagem para a gente, falando a respeito da experiência dela. Ou seja, para ela, segurança piorou depois da concessão do parque lá do Horto. Tem mais mensagem chegando aqui também no 119-9911-9981.
5: Olá, pessoal da CBN, bom dia. Meu nome é Ana Cláudia, moro aqui ao lado do Parque do Horto Florestal. E o que percebo é que o parque deixou de configurar uma visão de parque para realmente descansar, praticar atividade física, passear com a família. O que mais vemos são barracas, quiosques e comércio para todos os lados. Até o parquinho, que tinha aqueles tradicionais brinquedos, né, de madeira e ferro, foram substituídos por brinquedos de parques fechados e pagos. Um verdadeiro comércio ao ar livre, desconfigurando a real intenção do parque. Também se estende ao Parque da Pedra Grande, que é um anexo do Horto Florestal. Antigamente nós pagávamos uma taxa simbólica de entrada para ajudar na manutenção, na segurança, e agora virou taxas assim muito, muito altas, acaba realmente configurando a parte financeira bem mais importante do que o bem-estar da população que gosta e que aprecia passeios assim ao ar livre.
6: Eu fiquei curioso aí, eu achei interessante essa participação dessa ouvinte, Marcela, sobre os preços para entrada no parque. E aí eu fui atrás dos preços, até para fazer justiça e falar, claro, o quanto tá aqui e o quanto tá em outros parques semelhantes de outras regiões aqui do nosso país. Nesse momento, no site do próprio Parque da Cantareira, o site da, gerido pela Urbia, diz aqui que a entrada para acessar a Pedra Grande, o engordador, que é aquela parte com cachoeiras, trilhas e tal, ou a área das Águas Claras, cada uma dessas áreas tem uma taxa de R$30 para a entrada. Se você quiser fazer as três, R$90, portanto. E aí tem alguns adicionais que você pode ir incluindo. Se você quiser ir até a Pedra Grande de carro, tem um adicional de R$20. Se você quiser fazer uma caminhada noturna, R$75. Mas basicamente o preço da entrada pura e simples para uma das áreas, R$30. Quando a gente olha para outros parques parecidos, Jardim Botânico do Distrito Federal, lá de Brasília, eu inclusive estive lá, já tem alguns bons meses, um espaço gostoso, R$5 de entrada. E isso está aqui cravado no site, o regulamento diz isso. O preço do ingresso para visitação ao Jardim Botânico de Brasília é fixado em R$5 por pessoa. Ponto. Mais barato do que aqui em São Paulo, portanto. Mas quando a gente vai ver o Jardim Botânico do Rio de Janeiro, sabe quanto tá a brincadeira só para entrar lá? R$80.
3: Meu Deus.
6: Isso no caso de turistas. Se a pessoa for residente no Brasil, tem um desconto padrão de R$40. Ainda assim, mais caro do que está sendo aqui no de São Paulo. Mas fato é que R$30 está desagradando parte desses frequentadores e dos moradores ali da região, que antes contam que pagavam um preço simbólico. No caso do Distrito Federal, é um preço mais simbólico, R$5.
3: Bom, tem mais mensagem chegando por aqui também. A Birgit Jansen diz que o Parque Estadual da Cantareira não é mais viável para a população. O valor do ingresso é muito caro. Antes da concessão, ela conta, eu ia muitas vezes para fazer trilha. Hoje ficou inviável. Aqui mensagem da Birgit Jansen. Tem mais áudio também para a gente ouvir.
7: Olá, pessoal. Bom dia. Aqui é o Matheus falando. E realmente, né, o Parque Estadual da Serra da Cantareira sempre teve como atrativos a natureza, né, ali as trilhas, com muitas pessoas caminhando aos finais de semana, muitos idosos, aquele visual maravilhoso lá de cima da Pedra Grande. E, né, meio que de uma hora para outra, entrou essa concessão e cobrou um preço, para mim, proibitivo. Eu lembro que na época era algo na casa de R$50, né, para você entrar dentro de um parque, para você poder caminhar, para você ter contato com a natureza. É mais um modelo, né, de uma concessão que não funcionou, né, mal desenhada, né, numa relação de custo-benefício, no qual a balança pesa, né, e pesou para quem sempre gostou de frequentar o parque. É isso.
3: Pois é, a gente estava falando aqui dos valores que a gente viu nos sites oficiais, né, Muniz? Ah, a Birgit, que mandou mensagem agora há pouco, disse que quando ela foi, não teve essa opção de R$30, tinha que pagar R$90.
6: Nossa.
3: E só. Era isso, não tinha mais como fazer, além de pagar os 90. Nosso ouvinte agora, Matheus, falou sobre R$50. Eu, quando quis fazer essa subida da pedra, acabei não indo, mas eu lembro que era em torno de R$50, mas já faz um tempo, então não tenho como cravar aqui o valor. Mas é isso, né? Para um parque estadual, esse tipo de cobrança, enfim.
6: Ó, deixa eu fazer só aqui uma correção, um meia-culpa até. Inclusive, por causa de ouvinte que está nos alertando aqui. O Hudson explicou o que está acontecendo. Não é R$30. O que ele explicou é que o valor cheio é 60, 30 é a meia. Qual é a pegadinha, Marcela? Quando você entra no site do Parque da Cantareira, tem ali todas as opções. E as entradas, está escrito aqui, a partir de 30.
3: Ah.
6: E não, por exemplo, o que me parece que seria o mais correto, é colocar o valor cheio.
3: Sim.
6: E ao entrar ali, você vê o valor de cada uma das exceções, digamos assim, que é a meia entrada. Em show é assim que acontece.
3: Exatamente.
6: Você vê lá o preço da inteira e depois tem as exceções. Então, aí quando você clica na Pedra Grande, por exemplo, para ver mais detalhes, lá embaixo, assim, tem assim um asterisco, meia entrada. Então, a inteira é 60, a meia é 30. Portanto, o parque aqui, o acesso à Pedra Grande para acessar o Cantareira é bem mais caro do que o de Brasília. E é bem mais caro também do que o do Rio de Janeiro com desconto para brasileiro.
3: Pois é. O Hudson, que falou que nos alertou sobre esse valor, diz que antes da concessão, o preço cheio era de R$15. Olha.
6: Nossa,
3: a diferença.
6: Então foi de 15
3: para 60. A gente entende. A concessão, ela precisa ter uma contrapartida. E é até por isso que a concessionária não quer mais. Porque não está tendo essa contrapartida. Agora, se nesse valor não está tendo contrapartida, vai ter como.
6: É, o que a gente sempre fala aqui é, não tem problema se for fazer a concessão.
3: Claro.
6: Ok, tá no jogo se a população quer isso, vamos fazer isso.
3: Vamos fazer consulta pública, vamos entender.
6: Será que as regras que estão sendo pactuadas estão favorecendo não só esse pacto econômico para quem vai gerir, mas também a população? Se ficar caro demais, a população acaba não frequentando. E aí sim, essa equação aí do contrato pode acabar não fazendo sentido, como agora a Urbia está pedindo para repactuar.
3: Olha, muita mensagem chegando aqui, vamos ouvir mais uma, tá?
8: Bom dia, sou moradora da Zona Norte, frequentava muito o Parque da Cantareira, mas depois que foi privatizado, o preço da entrada ficou impraticável o que me parece é que o objetivo é transformar aquela área, assim como todas as outras áreas verdes que estão sendo privatizadas, em um espaço para rendimentos, para negócios, que seja lucrativo. Não sei qual é o motivo agora dessa renegociação, talvez seja para obter um contrato ainda mais vantajoso. Eu acho que cuidados com a fauna, com a flora, foram relegados. O parque virou uma espécie de parque de diversões, com banners, cafés, áreas de evento, e desvirtuando totalmente seu objetivo, que é um objetivo importante de preservação da área verde de São Paulo, numa região que abriga a maior floresta urbana do país. Tá bom? É isso.
3: Obrigada, viu, querida, pela sua participação aqui com a gente, nosso ouvinte, que a Regina, que está falando a respeito desse assunto. Inclusive, queria até trazer aqui a fala de um ouvinte que nos mandou no WhatsApp, Luiz Vilela, que diz o seguinte: é necessário diferenciar o visitante do frequentador do parque também, porque é isso, né? Às vezes o visitante vem de outro estado, e aí é isso, ó, tem um valor diferenciado, porque não é uma pessoa que mora aqui na região, que frequenta todos os dias. Aí os preços podem ser adequados e diferenciados, como ocorre também em vários pontos turísticos mundo afora, né? Quem é de fora paga um valor cheio, quem é ali da região, quem é morador, paga outro valor para esse serviço. E aí é uma ideia também bacana que o Luiz Vilela nos dá aqui. Quero agradecer a todas as mensagens que chegaram aqui no nosso WhatsApp. Muita gente falando, repercutindo esse tema. A gente vai ficar de olho sobre como ficam esses parques agora que há essa possibilidade de devolver a concessão. Como é que vai ser essa gestão, né?
6: É isso. Agora, 11 horas e 15 minutos. Vamos voltar a falar sobre a inauguração da linha 6 laranja do metrô aqui em São Paulo. Uma linha que ainda opera de forma parcial e com algumas obras ainda em andamento. Pedro Pupulin está circulando pelas estações. O que você tem encontrado por aí, Pedro?
9: Oi, Muniz. Oi, Marcela. Estou de volta. É isso. A linha 6 laranja do metrô começou a operar hoje para a população. Do total das 15 estações previstas, foram inauguradas neste momento 6, ligando a João Paulo I à estação Perdizes, com gratuidade nos bilhetes. Entre essas duas estações está a Sesc Pompeia, bem próximo aqui ao estádio do Palmeiras, na Zona Oeste, que é onde a reportagem da CBN está neste momento. Como a gente vem trazendo desde ontem na programação, há vários pontos dessas obras que foram entregues inacabados. Eu falei com um cidadão por aqui, o Bruno Vaiano, que contou pra gente as impressões dele sobre a nova linha e as novas estações. Separei um trechinho, vamos ouvir.
10: Muito bom ter uma estação perto de casa. Todo mundo em São Paulo sempre quer ter uma estação perto de casa, então nesse aspecto eu tô muito feliz. Mas ela foi inaugurada pela metade, né? A obra da estação não tá realmente pronta, dois acessos ainda não estão prontos, não tem nenhum acabamento lá dentro, tá tudo empoeirado, os operários ainda estão passando, então claramente é uma inauguração falsa.
9: Agora, percorrendo a estação Sesc Pompeia, a reportagem realmente se deparou com fatores inacabados bem importantes, viu, Muniz, Marcela? Entre eles, o elevador da estação, que serve para dar acessibilidade, sobretudo, a cadeirantes. Para o ouvinte que nos acompanha pelo YouTube, nós estamos exibindo imagens desse elevador em obras. Ele ainda está em obra e, portanto, a acessibilidade fica reduzida. O próprio governador Tarcísio de Freitas reconheceu como ruim o fato de alguns pontos estarem inacabados e prometeu novos avanços para o segundo semestre. Agora, Marcela, Muniz, eu preciso fazer um adendo em relação a uma informação que eu trouxe mais cedo. Na estação Água Branca, onde está prevista uma conexão com a linha 7 Rubi, eu disse mais cedo que o passageiro hoje, com a obra de conexão inacabada, vai precisar comprar outro bilhete para acessar a estação da linha 7 Rubi. Não é que ele precisa comprar outro, ele vai precisar comprar só um, o da linha 7 Rubi, já que a linha 6 começou nessa fase inicial com operação gratuita. Mas quando a conexão ficar pronta, que já deveria estar pronta, não haverá necessidade do bilhete, né? Já que as conexões não exigem uma nova compra. Eu volto com vocês.
6: Obrigado, Pedro Pupulin, pelas suas informações. Pedro vai continuar circulando pelas estações da linha 6 Laranja e os ouvintes também, se tiverem fazendo uso já dessa linha parcial inaugurada aqui em São Paulo, podem contar pra gente no 11 99911 9981.
3: 11 horas e 18 minutos, girando a nossa reportagem, trazendo os principais assuntos da cidade aqui nesta manhã de sexta-feira. A gente vai para Campinas, temos atualizações a respeito daquele caso do Hope Jump, novidades, é o fim do inquérito desse caso do Hope Jump, que chamou bastante atenção aqui em todo o país. Felipe Pereira tem as informações para a gente. Bom dia, Felipe.
11: Oi, Marcela. Bom dia a você, Muniz, a quem acompanha o CBN São Paulo. A Polícia Civil pediu à Justiça a revogação da prisão temporária de João Antônio Piveta Ribeiro da Silva e de Gabriel Barros Martins. Eles eram investigados no caso da morte da Maria Eduarda, de 21 anos, durante o salto de Hope Jump em Limeira. O pedido foi feito com base no relatório final do segundo inquérito, que trata da organização do evento e da possível ocultação de provas. Segundo a investigação, não há elementos suficientes que indiquem a participação direta de João Piveta na retirada da câmera da vítima, como chegou a ser cogitado anteriormente. A nova linha aponta que uma pessoa ainda não identificada pode ter levado o equipamento logo após a queda. O João Antônio disse em depoimento que desceu apenas para verificar os sinais vitais da jovem e ajudar no atendimento. A Polícia Civil também entendeu que não há provas contra Gabriel Barros Martins, o nome dele aparecia na investigação por participação na realização do evento, mas o relatório concluiu que não houve envolvimento direto dele na morte nem na câmera. Outros dois investigados nesse segundo inquérito também não foram responsabilizados. Por outro lado, a Polícia Civil decidiu indiciar Eveline dos Santos Gonçalves, apontada como a responsável pela organização do evento. Para os investigadores, houve falhas graves na estrutura, na divisão de tarefas e na checagem de segurança. Ela foi indiciada por homicídio com dolo eventual, quando há entendimento que houve risco assumido, e também por fraude processual, por suspeita de tentativa de interferência na produção de provas. A polícia pediu que a prisão de Eveline seja mantida agora em caráter preventivo. A justiça deve avaliar ainda hoje essa questão. A defesa da Eveline informou que recebeu com respeito a conclusão do inquérito, mas discorda do indiciamento. Marcela.
3: Tá certo, obrigada pelas informações, viu? Felipe Pereira falando com a gente de Campinas.
6: 11 horas e 21 minutos e tem um outro pedido da Polícia Civil à Justiça, para além desse que o Felipe trouxe pra gente, só que agora o Guilherme Gimenez vai nos contar sobre aquele outro caso do tenente da Rota que foi baleado aqui no ABC Paulista. O que tem de novidade nesse caso, Gimenez?
12: Então, Muniz, a Polícia Civil pediu, nesta última quinta-feira, a prisão temporária de um homem de 45 anos suspeito de ter baleado o tenente da Rota, Ronickson Pimentel dos Santos, em São Caetano do Sul, no ABC Paulista. Segundo informações apuradas pelo G1, Hércules da Costa Siqueira, conhecido como Golias, identificado na última terça-feira após a apreensão de um carro utilizado na fuga, estava na garupa da motocicleta que acompanhava o policial militar no momento da ação. No último fim de semana, dois homens foram presos por apoio logístico ao crime. Um deles, inclusive, confessou a participação no atentado que aconteceu no dia 27 de junho. Na ocasião, o tenente estava à paisana, parado de moto em um semáforo, quando foi atingido por disparos feitos por dois homens em outra motocicleta que fugiram após a ação. A investigação indica que os criminosos acompanhavam a rotina do tenente desde fevereiro. O sistema de monitoramento de São Caetano do Sul conseguiu identificar que o carro branco usado no crime passou 96 vezes por endereços ligados à rotina do PM antes do crime. Segundo a Polícia Civil, Muniz, um homem suspeito de participar do atentado contra o tenente foi morto na noite desta quinta-feira durante um confronto com policiais da Rota em Peruíbe, no litoral de São Paulo. Na quarta, outro suspeito de participar da tentativa de homicídio também morreu após reagir a uma abordagem da PM em Guaianazes, zona leste de São Paulo. Uma denúncia havia sido feita, mas o envolvimento do homem com o caso acabou sendo descartado pela corporação. O tenente segue internado em estado grave no Hospital Estadual Mário Covas, em Santo André. Segundo o último boletim médico, ele apresenta boa resposta ao tratamento e evolução dentro do esperado. Ronickson Pimentel, Muniz, é o irmão da Eloá Pimentel, morta aos 15 anos em 2008, depois de ser mantida em cárcere privado pelo ex-namorado Lindenberg Alves. Muniz.
6: Obrigado, Guilherme Gimenez, pelas informações.
3: 11 horas 23 minutos, a gente falou mais cedo a respeito de um vazamento de água lá na estrada de Itapecerica, naquelas obras intermináveis da estrada de Itapecerica. É, tivemos um retorno da Sabesp, viu? Eles mandaram nota aqui. Deixa eu pegar aqui certinho a nota, que claro que na hora que eu ia falar no ar eu perdi. Bom, Sabesp informa que uma tubulação da companhia foi atingida por equipamentos utilizados na execução de uma obra que está sendo realizada pelo município, provocando esse vazamento. Parece um chafariz, né, Muniz?
6: Uhum.
3: Se não fosse trágico, seria até bonito. Tá formando ali um arco-íris no prédio, na frente do prédio, mas não, tá desperdiçando água. A ocorrência não está relacionada a obras ou serviços executados pela Sabesp, esclarece a companhia. No entanto, assim que foi acionada, a Sabesp mobilizou equipes técnicas para o local que atuam no fechamento da rede para viabilizar com segurança o reparo da tubulação danificada. Ou seja, dá a entender que os moradores ali dessa região vão ficar sem água por um período. A gente pediu para entender quanto tempo ali vai ficar sem água. O que eles disseram é que tão logo o trabalho evolua, será possível estimar o prazo de conclusão da manutenção e da normalização do abastecimento. Então, pessoal que está ali nessa região do Campo Limpo, ali, Capão Redondo, na estrada de Itapecerica, pertinho do terminal, altura do número, deixa eu pegar aqui direitinho para a gente poder falar. Perdi, claro, a altura do número, vou pegar aqui já eu encontro. Mas quem estiver ali nessa região já sabe que vai ficar sem água por um período por causa desse vazamento de água que ocorreu nas obras da estrada de Itapecerica. Obras essas que estão há bastante tempo por ali, né? É a estrada de Itapecerica, altura do número 3.250, onde ocorre esse vazamento de água. Portanto, assim que a gente souber quanto tempo, né, de trabalho, a Sabesp deve informar o prazo de conclusão da manutenção e a normalização desse abastecimento. 11 horas 25 minutos, girando ainda as informações aqui no CBN São Paulo. Você sabe, Muniz, que uma ciclista teve a bicicleta dela apreendida pela Prefeitura de São Paulo depois que ela prendeu num poste, isso na região central, ali na região da 25 de março. Não tinha bicicletário, não tinha paraciclo disponível nas proximidades. Ela precisava fazer umas compras ali na loja, no meio da 25. Tinha acabado de deixar a criança na escola de bicicleta. Parou no poste, prendeu ali com o cadeado. Entrou na loja, 20 minutinhos. Quando saiu, cadê a bicicleta? Achou que tinha sido roubada.
6: Claro.
3: Ela foi procurar ali, tinha os policiais militares que estavam ali no entorno. Falou, olha, roubaram minha bicicleta. Ela tava ali, daí o policial falou, não. Muito provavelmente a bicicleta foi levada pelas equipes da prefeitura. E aí ela trouxe o relato pra gente, contou o que aconteceu.
13: Chegando lá, eu deixei a bicicleta amarrada em um poste na frente do Armarinhos Fernando e fiquei por volta de 20 minutos na loja. Quando eu saí, a bicicleta não estava mais lá. E pensei que ela tinha sido roubada. Aí tinha dois policiais do lado e eu fui conversar com eles. E aí eles falaram que a prefeitura tinha recolhido. Que eu tinha que ir em um lugar ali do lado mesmo, conversar com eles e pegar a bicicleta. Aí eu fui. Aí chegou lá, o moço falou que não era bem assim, que a bicicleta foi recolhida e que eu tinha que ir na subprefeitura da Serra retirar. Quando eu cheguei lá, o pessoal ficou impressionado, tipo assim, ué, como pegaram a sua bicicleta, né? E aí ninguém falava mais nada e todo mundo ficou impressionado, mas tipo assim, eu tinha que abrir um processo e aí nesse processo, quando ele saísse, eu tinha que pagar uma multa. E aí pra abrir o processo, eu paguei R$30. E quando saísse o processo, aí era de 200 para cima, que foi mais ou menos o que a moça falou. Aí eu falei que eu queria abrir o processo, ela abriu. Aí nesse dia mesmo, dia 18 à noite, eu publiquei no Instagram e mandei mensagem para Renata Falzoni. E aí eles conseguiram reaver a bicicleta em uma semana, mais ou menos.
3: Bom, a gente ouviu a Eloara Pacheco, designer gráfica, que teve esse problema com relação a bicicleta dela na cidade de São Paulo. Após o caso ganhar repercussão, ela procurou a equipe da vereadora, conseguiu ali a liberação da bike com a ajuda da subprefeitura da Sé, sem ter que pagar a multa de R$200. Ela só investiu ali esse valor de R$30 para pagar o lacre, enfim. As apreensões de bicicleta em São Paulo ocorrem majoritariamente no âmbito de operações para combater roubos e furtos, principalmente no centro da capital. A gente pediu um posicionamento para a Secretaria de Segurança Urbana sobre esse assunto, para entender de que forma diferenciar as bicicletas que estão sendo usadas ali pelos cidadãos, o que, que precisa ser feito para que esse tipo de situação não ocorra como aconteceu com a Eloara. Pedimos também informações sobre quais são as regras hoje para parada de bicicleta, porque se não tem um bicicletário, se não tem um paraciclo, não tem um lugar adequado, como é que faz com a bicicleta? Deixa ali para alguém roubar? Não pode prender no poste? Então, quais são as orientações? Quantas bicicletas já foram apreendidas no âmbito dessas ações, operações de segurança pública em 2026, que envolvem a apreensão de bicicletas? E a gente está aguardando um retorno da Secretaria de Segurança Urbana de São Paulo sobre esse assunto.
6: E a gente tem agora mais informações com a Yasmin Caetano sobre os trabalhos da Câmara de Vereadores no primeiro semestre que passou aqui nos últimos meses. Yasmin, bom dia para você.
14: Bom dia, Muniz, aos ouvintes. Câmara Municipal, que encerrou o primeiro semestre de 2026 com aprovação em primeiro turno de 280 projetos de lei, sendo que 166 ainda precisam passar por uma segunda votação. Nesse período, 132 novas leis foram promulgadas em São Paulo, como o programa Vagas Verdes, que substitui vagas de estacionamento nas ruas por pequenas áreas verdes, e a criação do Cadastro Único de Violência Doméstica. Mas projetos de importância para a cidade encerraram o semestre sem uma definição. Um exemplo é o projeto de lei encaminhado pelo prefeito Ricardo Nunes, que endurece as regras de fiscalização de ruídos e amplia o poder de atuação do PSIL, que é o Programa do Silêncio Urbano. O líder do governo na casa, o vereador Fábio Riva, do MDB, falou à CBN das expectativas para o próximo semestre, com destaque para a apreciação dessas novas regras do PSIL.
15: Tivemos também a votação do projeto da LDO e também começamos a discutir o projeto de lei que trata do silêncio urbano, do PSIL, que nós deixamos para o segundo semestre para ter um pouco mais de discussão com a sociedade civil e também com os vereadores e vereadoras.
14: O vereador Toninho Vespoli, do PSOL, que integra a oposição, diz que o volume de projetos de lei aprovados não quer dizer que haverá um retorno para a população paulistana.
16: Ver os projetos da extrema-direita, né? Só o engenheiro biológico que pode participar de determinada atividade esportiva. Isso não é nem, por exemplo, de âmbito municipal, né? Mas se coloca muito mais na Câmara para poder polemizar, dialogar com seus eleitores, mas não que isso realmente vai ter uma efetividade.
14: A Câmara também teve um semestre marcado pela conclusão e abertura de CPIs, que a gente tem acompanhado. Foram encerradas as CPIs das habitações de interesse social, dos Pancadões, da Íris e do Jardim Pantanal. E foi aberta a CPI dos devedores, que apura dados sobre grandes contribuintes que estão em débito com o município. Aí no próximo semestre, os vereadores vão se dividir também com campanhas eleitorais. Cerca de 20 devem disputar as eleições para deputado estadual e federal. E entre esses nomes, campeões de voto estão alguns campeões de voto, como Lucas Pavanato, do PL, e Ana Carolina Oliveira, do Podemos, que é a mãe da Isabela Nardoni. Eles não vão precisar se afastar do cargo, já que a lei eleitoral permite que vereadores concorram a eleições sem precisar deixar o exercício, Muniz.
6: Obrigado, Yasmin Caetano, pelas informações. Vamos acompanhar como vai ser esse segundo semestre por aqui.
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0: Sexta-feira, 3 de julho de 2026. A seleção brasileira faz daqui a pouco o segundo treino para o jogo de domingo contra a Noruega pelas oitavas de final da Copa do Mundo. O início das atividades está previsto para o meio-dia pelo horário de Brasília. A principal dúvida continua sendo o substituto de Lucas Paquetá, que se machucou no duelo contra o Japão. Hoje a Austrália enfrenta o Egito às 3 da tarde, a Argentina pega Cabo Verde às 7 da noite e Colômbia e Gana entram em campo às 10h30. A mulher suspeita da morte de um casal de idosos em Belo Horizonte passará por audiência de custódia à tarde. A Polícia Civil encontrou uma alta dosagem de ansiolítico no corpo das vítimas. A substância é um calmante que atua no sistema nervoso central para aliviar sintomas de ansiedade, tensão e insônia. Os investigadores identificaram a placa do carro usado pela diarista depois do crime e o proprietário do veículo. Os policiais pediram informações a plataformas de transporte por aplicativo para esclarecer a participação do motorista na fuga da mulher. E a empresa de tecnologia e informações da Previdência Social, a Dataprev, publicou hoje o edital de um novo concurso público. Ao todo, são mais de 1.800 vagas e salários de até R$ 10.600. As oportunidades são destinadas a candidatos com nível superior em áreas como arquitetura, administração, tecnologia da informação, engenharia, direito, ciências contábeis e comunicação social. Os interessados poderão se inscrever entre os dias 6 de julho e 6 de agosto pelo site da Fundação Getúlio Vargas, que é a banca organizadora do processo. No horário de Brasília, 11 horas e 34 minutos.
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4: Bom dia, Márcio.
5: Oi, Marcela, bom dia.
6: Fala, Márcio, tudo bem?
5: Fala, Muniz, tudo jóia.
6: Márcio, um assunto que vira e mexe dá dor de cabeça para quem compra um apartamento e está naquela expectativa para receber o apartamento é a questão da vistoria desses novos apartamentos, né? Vamos falar um pouquinho das confusões que acontecem na hora da vistoria desses apartamentos, até para a gente já trazer dicas para os nossos ouvintes que podem vir a passar por algum perrengue nessa hora, Márcio.
5: Pois é, esse deveria ser um momento tranquilo de transição, né, da construtora para o proprietário, mas tem dado confusão. Primeiro, porque muitas vezes a construtora marca uma vistoria atrás da outra com 5 minutos de intervalo. E ninguém consegue fazer uma vistoria de um apartamento novo em 5 minutos. Então começa a encavalar uma em cima da outra, aí perde o horário, a pessoa chega lá meio-dia, vai embora 5 da tarde, e aí já tira todo o brilho daquele momento que era para ser um momento de festa. Segundo ponto, tem gente que é muito detalhista. Então a pessoa leva uma bolinha para pôr na varanda para ver se tem o caimento perfeito, se a bolinha não vai se mexer. Tem gente que leva um balde d'água que quer jogar a água para ver se o caimento do ralo está perfeito. Aí tem gente que leva uma lupa para olhar não sei o quê, e aí uma vistoria que era para ser normal vira um caos para o engenheiro, um caos para o arquiteto e também joga água no chope, porque o negócio que era para ser leve fica um negócio pesado. E o terceiro ponto é de pessoas que, com toda a razão do mundo, querem levar um engenheiro junto, um arquiteto junto, e aí tem construtora que proíbe e fala, olha, não, a vistoria é com vocês, proprietários. Se vocês quiserem amanhã, com a chave na mão, convidar um arquiteto, um engenheiro para olhar, vocês façam isso e se ele encontrar algum defeito, vocês me avisem. Então, por conta dessas coisas e tantas outras mais, tem virado um momento de atrito. Ora porque a construtora restringe demais e ora porque o consumidor também, às vezes, quer achar pelo em ovo. Então, tem sido difícil e devagarzinho, né, caso a caso, eles vão se resolvendo. Mas, às vezes, leva 2, 3, 4 meses até a pessoa receber as chaves, tamanha confusão que dá. E aí vem um segundo problema: quem é que paga o condomínio nesse período que teve a dúvida se recebe ou não recebe a chave? Porque a vistoria deu ou não deu certo. Enquanto isso, vai vencendo o condomínio. E aí, quem paga? É o proprietário que não aceitou? É a construtora que não conseguiu entregar? E aí tá feita a briga. Então, em resumo é isso. Tem muito mais problema, mas em resumo é isso.
6: E é um momento tão importante, né, Márcio, da pessoa ver ali se tem algum defeito, algum ajuste que precisa ser feito e tal. E é como você falou, é o momento da realização de um sonho, né? A pessoa entrar ali no apartamento, ver como é que ficou e tal. Ainda que ela ainda não vai botar os pés dentro, mas vai sair logo depois, não vai entrar para ficar. Mas deveria ser um momento ali de mais uma etapa concluída e não essa dor de cabeça toda que você está contando aqui para a gente, que infelizmente acontece.
5: É a concretização do sonho da casa própria, né? Leva 3, 4 anos, esse momento é a concretização. Então, deveria ser algo leve. Agora, o que as pessoas esquecem é que tem garantia. Então, tudo bem você receber tua chave, tem alguma coisa, você relata o problema. E durante 5 anos, dependendo do item, tem garantia. Então, calma lá, recebe. Se você perceber que alguma coisa não está funcionando bem, você abre um chamado, assistência técnica vai te atender. É igual você comprar um carro zero, se der um problema, você leva na concessionária.
4: Ai,
5: mas é mais ou menos a mesma coisa. Uhum.
4: Mas eu entendo que dá um medo, né? Quando você está recebendo um imóvel, se você vê alguma coisa irregular ali, você já quer resolver logo na hora, porque dá aquele medo de não conseguir resolver depois, né?
5: Sim, você tem razão. É que tem uma coisa no imóvel que chama vício oculto. Uhum. O nome jurídico é vício redibitório, mas o nome popular é vício oculto. Tem coisa que você não consegue enxergar que tá viciada. Mas que conforme você vai usando, aquele vício vai se tornar claro. Então você abre assistência técnica, você abre o chamado e tem um prazo enorme para que a lei dá para o consumidor. Então não precisa ter muito medo, porque a lei é muito boa, a lei é muito bem feita. Mas deveria ser um momento mais leve e infelizmente não é.
6: Muito bem, Márcio. Valeu por hoje. Qual o seu palpite para domingo mesmo? A gente já falou do seu placar aqui, assim.
5: O meu 3-0, fácil.
6: 3-0, assim que é bom.
4: Caraca,
6: você não passeia,
4: 3-0. Tá. O meu é 3-2, que é para dar um sustinho, assim, sabe?
6: É, eu tô no 2-1.
5: Os caras são perna de pau, pelo amor de Deus.
6: Assim que eu gosto, Márcio. Muito bem.
4: Beijão, valeu. Márcio. Bom jogo, hein?
5: Valeu. Bom jogo. Tchau, tchau.
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1: Ah, Rodrigo Vittar, eu deixei a música mais um pouquinho, que eu gosto de ouvir essa música, viu?
2: É muito boa essa música. Essa trilha é um espetáculo, né?
1: Eu
2: bom dia, Marcela, Muniz.
3: Bom dia.
2: Não, não. E digo mais, daqui a poucos dias, né? Daqui a 16 dias, quando tivermos a grande final da Copa do Mundo lá no MetLife Stadium em Nova Jersey, daí em diante, lá pro dia 20, a gente vai começar a sentir aquela falta.
1: Sim.
2: Nossa, que saudade da trilha, que saudade da Copa do Mundo. A saudade da Copa vai começar a existir já na semana que vem, porque falta menos de uma semana pro primeiro dia sem Copa desde que tivemos a abertura da competição.
3: A gente vai até estranhar, hein?
1: Não, vai ser estranho.
2: É muito, muito. Mas é um dia só, pelo menos, né? Entre oitavas e quartas, só dia 8, aí dia 9 já volta.
3: A gente aguenta.
1: Bom,
2: acho que sim.
1: A gente aguenta. Ó, você sabe que quando você não tá aqui, o pessoal que vem faz umas loucurinhas, né? Ontem mesmo, pra dela, quis fazer campeonato de música, que karaokê.
3: Teve cantoria e tudo.
1: Teve cantoria e tudo, cara. Você vai ter que se reinventar aqui também no quadro, viu? Que o pessoal gostou.
2: Ih, rapaz, lá vem. Sobrou pra mim, hein?
1: É, a gente vai ter que preparar uma pra você também, tá?
2: Tá.
1: Mas antes vamos falar de seleção brasileira, que já tá se preparando pro duelo contra a Noruega. Expectativa a mil, a gente já tem alguns palpites aqui dos nossos comentaristas, eu vou querer seu palpite também, tá?
2: Não, eu vi o Márcio numa confiança, eu repensei minha vida ali, depois do palpite dele, porque eu falei, ué, eu não tô tão confiante assim, acho que o Brasil é favorito sim, mas não sei se pra tudo isso, porque tem um Haaland do outro lado que é brilhante, né? Bom, a seleção brasileira vai treinar inclusive daqui a pouco, né? Meio-dia, horário de Brasília, 11 da manhã, horário lá de Nova Jersey, é o penúltimo treino da seleção antes desse duelo contra a seleção da Noruega. Uma seleção que tem altos e baixos, os pontos fracos estão principalmente na defesa, os pontos altos principalmente no ataque, claro que muito por conta do Haaland. E a expectativa é para saber realmente quem que vai ocupar o lugar do Lucas Paquetá. Quem treinou ontem por mais tempo e deve ser o titular é o Danilo Santos, meio campista do Botafogo, que tem características mais parecidas, digamos assim, com o Paquetá e que não vai deixar um time tão aberto. A outra opção passa a ser o Martinelli com a função que ele fez quando entrou na partida da fase de 1/16 de final contra o Japão. Então são as duas opções aí que tem a seleção. Parece que tá mais para o Danilo, como eu falei, o Brasil treina hoje, treina ainda amanhã, e como vai ser lá em Nova Jersey, né, não vai precisar viajar, então tem uma questão um pouco mais tranquila aí com relação a desgaste de viagem e tudo mais, e o Brasil tem um dia mais, né, de descanso da partida, porque a Noruega jogou no dia seguinte. Então o Brasil para mim é favorito, acho que o Brasil vence, mas um joguinho mais apertado, um 2-1, acho que tá de bom tamanho.
3: Ô, Vittar, vamos falar sobre... Essa Copa tá ficando marcada por algumas coisas, né? Entre elas,
2: sim,
3: gol no finalzinho do jogo, quando já nem tinha mais tempo pra jogo, sai um gol que define tudo. E a tecnologia embaralhando ali as decisões, mudando os rumos, porque a tecnologia tá conseguindo ver ali nos mínimos detalhes. E ontem, entre Portugal e Croácia, teve as duas coisas de uma vez só.
1: Tá maluco.
3: Gol no finalzinho que trouxe à Croácia um respiro, uma chama, luz no fim do túnel para não ser eliminada, mas logo depois veio a tecnologia e falou, nada disso, tem um fio de cabelo no meio do caminho.
2: E até antes disso, né, um gol de Portugal nos acréscimos também, né, já na reta final do jogo, que foi o que estava dando a vaga para Portugal, o gol do Gonçalo Ramos. Agora esse gol da Croácia aí foi uma loucura, né, porque o jogo ficou um lá e cá, a Croácia teve gol anulado, Portugal teve um golaço do Cristiano Ronaldo anulado também, e esse lance, o jogo era para ter terminado, já o árbitro tinha dado 10 minutos de acréscimo, aí o lance polêmico veio aos 13 minutos de acréscimo, então já muito tempo depois do que o jogo deveria ter sido finalizado, né. Tivemos quase que uma prorrogação, quase 30 minutos só de tempo a mais, né, acrescido pelo árbitro de acréscimos no segundo tempo. Mas enfim, explicando o lance e essa tecnologia. Foi uma bola cruzada na área, o Matanovic, jogador da Croácia, acabou subindo de cabeça e ficou na dúvida. Visualmente é impossível, até numa câmera lenta, você ver o desvio. Parece que realmente não aconteceu. Porém, a bola da Copa do Mundo, a Trionda, ela tem uma tecnologia que já há algum tempo vem sendo usada. As tecnologias vieram, inclusive, para, em teoria, acalmar a questão da discussão, né, de se teve acerto ou se teve erro com relação à arbitragem. E aí estamos aqui discutindo se a tecnologia acertou ou não, ou se ela é positiva ou não. Mas o que aconteceu foi o seguinte: cruzamento na área, a bola passou pelo Matanovic, o Renato Veiga desviou, a bola sobrou para o jogador da Croácia que fez o gol. Só que o Matanovic Ele mesmo deu uma entrevista depois dizendo que foi ao árbitro porque ele ficou na dúvida se tinha tocado na bola ou não. E o que que indicou, o que que dedurou esse lance? Um gráfico, como se fosse um gráfico de batimentos cardíacos, né? Então ele tava retinho, retinho, retinho, subiu. Significa que teve algum toque na bola, porque dentro da bola tem um detector, um sensor, que detecta qualquer contato leve. E parece que o contato foi triscando na cabeça, foi no cabelo dele, foi uma coisa muito pequena, muito simples, que a olho nu não tem como ver. Só que tem um outro detalhe também. Esse gol, a depender do resultado final aí da jogada, mas poderia estar em condição regular o jogador da Croácia por conta do cruzamento, porque quando a bola bate no Renato Veiga, não reinicia a jogada, porque ele não tem uma ideia de cortar a bola, de fazer um passe, a bola acaba pegando nele. Então, se o jogador da Croácia tivesse em condição regular na hora do cruzamento, o gol também seria anulado. Mas é claro, tem a polêmica, mas uma polêmica por conta de algo que foi implementado, que foi pedido por muita gente, né? E eu vou muito nessa linha, né? A questão da tecnologia que ela vem para ajudar. Ela traz mais justiça. Agora, é um pecado quando você vê um toque de cabelo, basicamente, mudando a história de uma Copa do Mundo, né? Um trabalho de 3 anos e meio, quase 4 anos, para chegar nessa Copa e muda a história.
1: Pois é, eu fiquei, olha, fiquei sentida. Confesso que a gente sempre torce para aquela seleção que a gente acha que é um pouco mais fraca. Mas ali tinha Cristiano Ronaldo, né?
2: É.
1: Eu confesso que eu queria ver Cristiano Ronaldo mais tempo na Copa, mas não
2: precisava
1: ser desse jeito, né?
2: Então, o Cristiano ontem fez o primeiro gol dele em mata-mata de Copa do Mundo, tá? Ele nunca tinha feito um gol em mata-mata. E são 6 participações em Copa, um número que realmente chocante, né? Foi um gol marcado de pênalti e se tornou o jogador mais velho também a marcar na história da Copa do Mundo, Cristiano Ronaldo.
3: E agora sai o Modric, né? O Cristiano fica, mas o Modric se despede.
1: Pois é,
2: fica o Modric pelo caminho, o jogador também de 40 anos de idade, o Cristiano tem 41. Agora, o próximo jogo será duelo de gerações, né? Cristiano Ronaldo, que já tinha jogado a Copa em 2006, quando Lamine Yamal da Espanha não era nascido. Duelo ibérico, né, entre Portugal e Espanha, que serão duas das sedes aí da próxima Copa do Mundo. Portugal, Espanha e Marrocos, e além, claro, de um tour pela América do Sul, comemorando o centenário, né, com Uruguai, Paraguai e também Argentina. Mas os 3 países principais são Portugal, Espanha e Marrocos, e 2 deles já vão se enfrentar nessas oitavas de final. 1 vai ficar pelo caminho.
1: Muito bem, muito rapidamente, Bitar, só pra gente encerrar os clássicos de hoje, os jogos de hoje.
2: 3 da tarde, Austrália e Egito, daí vai sair o adversário da Argentina, que joga à noite contra Cabo Verde, 7 da noite. E às 10:30 da noite, horário de Brasília, teremos Colômbia e Gana, são os últimos 3 classificados aí para as oitavas de final.
1: Valeu, obrigada, hein, Bitar. Bom fim de semana pra você. Segunda a gente volta a conversar.
2: Pra vocês também, um ótimo fim de semana e sorte pro Brasil.
1: Vamos, Brasil.
3: Isso, vai,
1: e seu
3: Brasil.
1: Placar?
2: 2-1, Brasil.
1: Boa.
3: No mesmo placar que eu, ó. Vai nessa, vamos nessa. Valeu, Bitar.
2: Valeu.
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1: Yasmin Caetano, nossa curadora da Agenda Cultural, bom dia.
6: Bom dia, Marcela Muniz, tudo bem?
3: Bom dia, tudo bem.
6: Ó, vamos pros destaques do fim de semana, porque tem muita coisa.
3: Sextou.
6: Primeiro eu vou começar por um grande evento que tá rolando lá no Distrito IMB, o Anime Friends, que começou hoje. e vai até domingo. Maior festival de cultura pop asiática da América Latina. É aqui em São Paulo e reúne fãs de animes, mangás, games, cosplay e música. E a programação tem também esses concursos de cosplay, áreas temáticas e encontro com vários artistas. E os ingressos custam a partir de R$110.
1: É legal, eu acho muito bacana.
6: E o pessoal vai profissional.
1: Eu queria ter esse dom, tá? Pra fazer
6: também.
1: Porque o pessoal faz.
6: Eles são artistas. Artistas. Performers.
1: Artistas é a palavra.
6: Exatamente. É muito legal ver esses personagens de desenho indo à vida, né?
1: Isso.
6: Com os cosplays. Mas ó, também tem muita coisa bacana acontecendo na área ali da música e do teatro. A gente tem show do Nação Zumbi, show gratuito no Sesc Itaquera nesse domingo ao meio-dia, comemorando os 30 anos do álbum Afro Ciberdelia, que é um dos discos mais importantes do Mangue Beat. E também da música brasileira, né? Não se restringe só ao Mangue Beat. Além deles, tem Mano Brown, que sobe ao palco da Casa Natura Musical nessa sexta e sábado, em Pinheiros. Nessa turnê, ele mistura as músicas da carreira solo com as do Racionais. E os ingressos custam a partir de R$150.
2: Bom, hein? Showzão.
1: Bravo, tá?
6: Tem também Mamma Mia, musical Mamma Mia, que tá de volta a São Paulo. Nova temporada que começa nessa sexta-feira no BTG Pactual Hall, em Santo Amaro. Espetáculo que reúne sucessos do ABBA, assim como o filme, pra contar a história da Sophie, né? Que ela tenta descobrir quem é o pai dela antes do casamento. Aí ela convida os três possíveis pais dela pro casamento lá na Grécia. Filme ótimo, então o musical vai seguir a história do filme.
3: Sim.
6: E as apresentações vão até o dia 9 de agosto. Além disso, tem também de volta aos palcos de São Paulo, Nasci Pra Ser Dercy, com a Grace Gianucas, volta com o monólogo que conta a história da Dercy Gonçalves. É uma peça que estreia neste sábado lá no Teatro Itália, que fica no centro, na área da República, do Edifício Itália. É um espetáculo que revisita a trajetória da Dercy e mistura o humor com uma reflexão sobre a vida e a carreira dela. Ingressos que custam a partir de R$50.
3: Muito bom. Não só a história da Dercy é demais, como a Grace Gianucas é uma artista incrível. Eu entrevistei ela sobre essa peça há um tempo atrás aqui na CBN. Uma delícia de conversa. Quem quiser pode encontrar lá no site da CBN. Vale muito a pena assistir essa peça.
6: Eu também vi essa peça há alguns anos. Acho que numa das primeiras temporadas eu gostei bastante.
3: É.
6: A gente fica bem impressionado com tudo que a Dercy fez. Tem uma opção aqui, bem alternativa, mas pode ser bacana para quem gosta desse tipo de exposição, que é no Museu Aeroespacial Paulista. Porque a Força Aérea Brasileira vai inaugurar hoje o Hangar 1 do novo museu, lá no Campo de Marte. E é um espaço que vai reunir mais de 80 aeronaves e áreas dedicadas à história, tecnologia e inovação da aviação brasileira. A cerimônia de inauguração tá marcada para 6 da tarde.
1: Bacana, hein? Tem muita gente que gosta disso, viu, Yasmin? Obrigada. Agora,
6: tem mais uma. Tem festa julina.
1: Aê, a Brisa pediu aqui. E aí, vai ter festa julina?
6: É, pois é, vai ter. Ó. Vou trazer uma aqui que acontece nesse sábado, na Zona Sul de São Paulo. O Lar da Bênção Divina promove a festa julina. Tem uma entrada gratuita com programação para toda a família. E, claro, arrecadação destinada aos projetos sociais da instituição. Essa edição marca os 70 anos do Lar, que nasceu em 1956, a partir de uma mobilização voluntária de apoio a pessoas em situação de vulnerabilidade. Acontece das 11 da manhã deste sábado às 5 da tarde, na rua Francisco Teles Dourado, 199, no Jardim Prudência, ocupando a rua em frente à instituição. Toda a renda vai ser revertida para a continuidade e expansão das atividades deles.
1: Muito bom! Gostei, adoro, viu, festa julina. Se você que tá nos acompanhando tem sugestões de festas julinas, pode mandar pra cá, pra gente incluir na nossa agenda cultural, ajudando a nossa Yasmin Caetano. Obrigada, viu, Yasmin?
6: Valeu.
3: Até
1: já. Até segunda.
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1: Luísa Pecarota, bom dia pra você, Lu.
9: Bom dia, tudo bem?
3: Tudo, e você, Lu?
9: Tudo jóia, tô num calor, mas num calor, mas num calor.
1: Quer fazer inveja pra nós, né?
3: É. Por onde
1: tá
3: você
1: no México, arriba!
9: Oh, é. 35 graus, nossa, não é muita inveja, fala a verdade.
1: É, depende pra quem, eu adoro, tá?
9: Mas tá maravilhoso. E como a gente come bem aqui, né?
1: Ah,
9: como a gente come bem aqui no México, é uma loucura.
3: Muito bom, uma delícia.
1: E Lu, qual que vai ser a nossa dica boa para os ouvintes hoje?
9: Então vamos do México para a Itália. Olha, o Oscar Bosch, e passando pela Espanha, porque o Oscar Bosch, que é um chefe catalão, eu já falei aqui várias vezes, dono do Tenit, do Bodega Pepito, que está um sucesso absoluto ali na Rua dos Pinheiros, acaba de abrir o Marmota Pasta e Bar, com outros dois chefes, e eu quero a licença poética para descrever o Marmota como um bistrô italiano. Espero que isso não seja pecado, mas sabe, é uma coisa assim, ele é pequenininho, tem um charme, tem uma coisa meio calorosa, assim, um cardápio italiano descomplicado, que você assimila tudo muito fácil, é divertido, e eu gosto muito disso, né, uma comida que a gente come sem ter que pensar muito. Uhum. Hoje os restaurantes estão tão verborrágicos, né, a gente fica ouvindo aquele discurso, né, os garçons recitam o cardápio, e às vezes você só quer comer uma coisa gostosa sem pensar muito, não é? Não é verdade? Acho que tem um pouco isso. E lá tem o cardápio, tem os trocadilhos engraçados, então a gente vai lendo e vai achando graça também. É um momento leve, assim, descontraído. Olha, ele se juntou com um expert em massas e pizzas, que é o Pedro Siqueira, que é dono do Sissi Cucina, no Rio de Janeiro, e um chefe, Pedro Oliveira, que é um carioca que fica, de fato, à frente da cozinha no dia a dia. E eu provei coisas muito gostosas. São todas boas ideias. Todas têm uma personalidade, assim, um toque mais transado, mas é tudo coisa muito gostosa de comer, nada mirabolante, assim. Por exemplo, eles servem um pãozinho de entrada com massa de pizza. E eu digo que é pros fortes, que não chega nem perto se você não tem controle. Mas é uma loucura, você não consegue parar de comer.
1: Ah, então
9: eu tive que pedir algumas repetições desse pão. Daí você se estufa de pão, enfim, e aí é um sacrifício para comer o resto. Mas é uma loucura de gostoso. Depois eu até dei uma desacelerada e fui para um atum fresco, que

0: inteiro, marinam o frango, aí assam o frango inteiro, tiram uns nacos de frango assim super suculentos e colocam ali sobre a pizza com um creme de alho doce com parmesão embaixo. O milho eles fazem, não é aquele milho de conserva, sabe? Eles pegam o milho, preparam na manteiga com páprica, então dá uma picância. Então, enfim, é um cardápio super divertido. Eu provei uma massa com polvo grelhado, que eles fazem uma brincadeira com a matriciana, então eles dão uma picância extra ali com uma emulsão de anduia, que é um embutido picante da Calábria, bem vermelhão assim. Você vai espalhando aquele, como se fosse um aioli, uma maionese, assim, você vai espalhando aquilo pelo prato, vai ficando tudo bem cremoso. Olha, é uma beleza.
1: Ó, eu vou deixar a dica para quem tá ouvindo e apreciando com os ouvidos, para também apreciar com os olhos, porque a Luísa postou alguns detalhes lá no Instagram dela, @luiza_fecarota, com dois T's. @luiza_fecarota, lá tem detalhes do Marmota Pasta e Bar, que fica na rua Manuel Guedes, número 281, na região do Itaim Bibi. Que delícia, hein? Adorei, Lu. Obrigada pela dica de hoje.
0: Né? Lugar simples, descomplicado, italianinho, gostoso, um bistrô italiano.
1: Essa classificação é por conta da nossa chefa, nossa mestra Luísa Fecarota.
2: Ela pode.
1: Para títulos de processos e afins, procure @luiza_fecarota.
0: Um
1: Lu,
0: beijo,
1: boa
0: queridos.
1: viagem,
0: Até.
1: aproveite muito por aí. Você podia um dia trazer pra gente aí umas coisinhas assim, pensando nessa coisa mexicana,
2: só não pode ser
1: americana.
2: Paleta mexicana.
1: É, umas coisinhas assim apimentadas pra
0: Paleta já foi,
1: mexer. Eu
0: né?
1: gosto, hein?
0: Beijo. Um beijo grande,
2: bom calor
0: até.
2: pra você por aí, um beijo.
1: Neste ritmo de Arriba México, vamos encerrando o CBN São Paulo de hoje, que teve a produção da insuperável, inigualável Yasmin Caetano, com o auxílio da Isabel Gomes, trabalhos técnicos do Pascoal Júnior e da Débora Gonçalves. Muito obrigada pela sua companhia. Amanhã tem mais CBN São Paulo a partir das 10 da manhã. Segunda-feira estamos juntos aqui de volta também a partir das 10. Um beijo.
2: Um beijo a todos. Ótimo final de semana.
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0: Sexta-feira, 3 de julho de 2026. A Polícia Civil pediu à Justiça a revogação da prisão temporária de dois homens investigados no caso da morte da jovem lançada sem cordas num salto de rope jump no interior de São Paulo no mês passado. A solicitação foi feita com base no relatório final do segundo inquérito, focado na organização da atividade e na suspeita de ocultação de provas. De acordo com a apuração, não existem elementos suficientes que indiquem a participação direta da dupla na morte, nem no desaparecimento da câmera que estava com a vítima. O equipamento foi retirado da jovem após a queda. Um avião de pequeno porte que seguia para o Pantanal de Mato Grosso do Sul caiu em uma área rural de Campo Grande. Os bombeiros confirmaram a morte do piloto e de uma mulher. A suspeita inicial é de que o piloto tenha procurado uma alternativa para aterrissar diante da baixa visibilidade provocada pela neblina que atingiu a cidade pela manhã. E o técnico da seleção da Coreia do Sul na Copa do Mundo fugiu para os Estados Unidos após receber ameaças de morte por causa da eliminação da equipe na competição. Há 2 dias, o time sul-coreano foi recebido no país com hostilidade, principalmente o treinador Hong Myung-bo. Estabelecimentos comerciais chegaram a proibir a entrada do técnico. No horário de Brasília, 12:04.
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1: Meio-dia, 5 minutos, uma ótima tarde para você que acompanha o CBN Brasil a partir de agora. Excepcionalmente hoje, Carlos Alberto não está conosco, mas em breve ele volta à nossa programação. Quem segue ao meu lado até as 2 da tarde é Leandro Gouveia. Boa tarde para você, Leandro.
2: Boa tarde, Cássia Godoy. Boa tarde, ouvinte do CBN Brasil. Sexta-feira, Cássia Godoy.
1: Sexta-feira, semana praticamente encerrada. Leandro Gouveia, nós recebemos o mesmo comunicado a respeito da cor da roupa para usar no trabalho?
2: Só a gente respeitou, pelo jeito, né?
1: É.
2: Mas viemos iguaizinhos, parece que a gente combinou.
1: Para quem não está assistindo a gente em vídeo, estamos com terracota.
2: Terracota em cima e verde embaixo.
1: E verde embaixo, aí... calças verdes. E a gente não tinha combinado isso antes. E você que quiser acompanhar com imagens e conferir o nosso visual terracota, pode fazer isso através da página inicial do Globoplay, também no nosso site e ainda na página da CBN no YouTube. Dar esses 3 caminhos para você assistir o CBN Brasil com imagens. Muita informação hoje, nós já vamos começar com a notícia que chega da capital federal. Quem está conosco é a repórter Rani Veloso. Boa tarde para você, Rani.
3: Boa tarde, Cássia, Leandro e a todos que nos acompanham. Olha, o senador e pré-candidato Flávio Bolsonaro, pré-candidato à presidência da República, embarca amanhã para os Estados Unidos. A gente lembra que ele vai participar de uma audiência na próxima terça-feira e o objetivo da viagem é defender, nessa audiência do governo americano, os pontos da carta que enviou à Casa Branca pedindo adiamento do tarifaço contra o Brasil para depois das eleições. A atitude do senador provocou uma reação imediata do presidente Lula, que chamou ontem Flávio Bolsonaro de traidor da pátria. Nessa audiência, na representação comercial dos Estados Unidos, Flávio Bolsonaro vai reforçar o pedido para barrar a sobretaxa de 25% prometida pela gestão de Donald Trump. De acordo com aliados de Flávio Bolsonaro à CBN, o senador vai argumentar que as sanções acabam beneficiando o atual governo brasileiro e prejudicando a oposição política, além de punir exportadores no Brasil e consumidores americanos. A gente lembra que na carta que Flávio Bolsonaro apresentou nessa semana ao representante do comércio dos Estados Unidos, né, e também é um dos motivos da viagem dele ao país, Flávio também defendeu a tarifa zero para o etanol e a saída do Brasil do Mercosul. A ofensiva do senador irritou o Palácio do Planalto. O presidente Lula, né, como eu havia mencionado, chamou o parlamentar de traidor, classificou a atitude como entreguismo. E para o Planalto, Cássia, a ação abre margem para interferência americana nas eleições brasileiras. Enquanto Flávio Bolsonaro viaja, o governo federal insiste no canal oficial de negociação para evitar o novo tarifaço que pode entrar em vigor a partir do dia 15 de julho. Depois de uma reunião nessa semana, que foi a 4ª reunião do governo brasileiro com representantes dos Estados Unidos nessa semana, na próxima semana, o ministro do Desenvolvimento, Indústria e Comércio, Márcio Elias Rosa, se reúne com os americanos, né, com Jameson Greer, que é o representante do Escritório do Comércio dos Estados Unidos. A diplomacia brasileira entregou um mapa do caminho, aceitando discutir temas sensíveis, como o desmatamento e a propriedade intelectual. Mas o Ministério das Relações Exteriores avisou que o PIX, que é o Sistema de Pagamentos Instantâneo Brasileiro, é inegociável e não promove qualquer tipo de discriminação comercial. Cássia?
1: Muito obrigada, Rani Veloso. E a gente vai falar mais sobre esse assunto, sobre essa negociação de representantes do Brasil e dos Estados Unidos em relação ao tarifaço com a Miriam Leitão. Agora esse novo componente, né? O Flávio Bolsonaro, além de ter mandado esta carta, que mais que uma carta é um dossiê para os Estados Unidos, defendendo não exatamente que o tarifaço caia, mas que ele seja pelo menos adiado para depois das eleições. A gente fala sobre esse tema já já com a Miriam Leitão. Então, depois de mandar a carta, agora o Flávio Bolsonaro pretende também participar de uma destas audiências que vão ser realizadas nos Estados Unidos na semana que vem.
2: Aqui em São Paulo, Pedro Fagundes está acompanhando a operação da Polícia Federal, que, entre outras pessoas, prendeu uma daquelas suspeitas que foram sancionadas pelos Estados Unidos por suposta ligação com o PCC. Pedro Fagundes está aqui com a gente ao vivo. Boa tarde, Pedro.
4: Boa tarde, Leandro, Cássia, meus ouvintes. Olha, 7 pessoas foram presas até agora na Operação Exchange da Polícia Federal, que mira uma organização suspeita de lavar dinheiro do tráfico internacional de drogas. Informações da TV Globo apontam que esta investigação começou nos Estados Unidos, por trás da empresa de Igor Fachin. Então, com a apreensão do celular de Igor Fachin, foi possível encontrar justamente toda essa operação complexa de lavagem de dinheiro, envolvendo criptoativos, mesmo também de dinheiro em espécie, dinheiro vivo, e também por onde se chegou a outro nome também conhecido aqui pela Polícia Federal, de Vitor Shimada. Vitor Shimada, que no caso segue foragido. Quem também foi preso neste esquema e é alvo de sanções dos Estados Unidos é a secretária de Vitor Henrique de Oliveira Shimada, a Estela Stephanie Nunes Henrique de Oliveira, que está presa. A reportagem acompanha de perto a movimentação aqui na porta da Polícia Federal, no bairro da Lapa, em São Paulo, desde o início desta manhã, e já foi possível acompanhar a chegada de mais de uma dezena de viaturas. Desta dezena, pelo menos 3 traziam pessoas atrás dessas viaturas, possivelmente presos relacionados a esta operação da Polícia Federal. Também chegaram por aqui pelo menos 4 carros apreendidos, o destaque para um Bentley Continental avaliado em mais de 1,1 milhão de reais. De acordo com a Polícia Federal, a análise preliminar apontou movimentações acima de 10 bilhões e 400 milhões de reais. Mais de 50 policiais ainda cumprem 13 mandados de busca e apreensão e 13 mandados de prisão temporária, tanto aqui em São Paulo, como também nas cidades de Santos e Praia Grande, no litoral paulista, e também em Santana de Parnaíba. Então, dos 13 mandados de prisão temporária, 7 já foram cumpridos. De acordo com a investigação, o grupo utilizava de criptoativos, transporte de dinheiro em espécie, operações bancárias de alto valor e rebates entre pessoas físicas e jurídicas para movimentar esses recursos. De acordo com o governo norte-americano, Vitor Shimada teria um elo entre integrantes do PCC na Flórida, nos Estados Unidos, e traficantes internacionais de drogas, acusado pelos Estados Unidos de lavar mais de 30 milhões de dólares em recursos ilícitos com uso de criptomoedas para enviar valores de volta ao Brasil. Por aqui, ele também é procurado, aparece em investigação sobre supostos desvios no contrato de patrocínio entre o time de futebol Corinthians e a casa de aposta Vai de Bet. Já Estela, de acordo com os Estados Unidos, é parente de Shimada e teria atuado como secretária dele e intermediária na coleta de grandes quantias de dinheiro. Ela não tem antecedentes criminais e não responde a processos. Leandro.
2: Pedro, quando o governo dos Estados Unidos sancionou essas duas pessoas, dizendo que há ligação com o PCC, as autoridades brasileiras, entre elas o promotor Lincoln Gakia, que tem uma forte atuação aí no combate ao PCC, diz que ainda não havia informações daqui, das autoridades brasileiras, de ligação dessas pessoas com o PCC. A Polícia Federal, na operação de hoje, liga essas pessoas diretamente ao PCC ou ainda não?
4: As informações atuais da Polícia Federal quanto à Operação Exchange desta sexta-feira de hoje não liga diretamente nem Vitor Shimada, nem a secretária dele, Stephanie Nunes Henrique de Oliveira, ao PCC. O que temos justamente é esse posicionamento do governo norte-americano, além também, no caso de Vitor Shimada, de um histórico de ligação, como, por exemplo, na operação com a Vai de Bet, que existia também uma relação com o PCC. Mas sobre a operação de hoje, a Operação Exchange, não há uma ligação confirmada pela Polícia Federal.
2: Ok, a Estela presa e o Vitor foragido. Obrigado, Pedro Fagundes.
1: E agora nós vamos ao Rio de Janeiro. Temos uma novidade em relação àquele julgamento que vai decidir sobre a sucessão do governo do estado. Quem conta pra gente é o Diogo Bugalho. Diogo, boa tarde.
5: Boa tarde, Cássia. Boa tarde também para você que nos ouve. O presidente do Supremo Tribunal Federal, o ministro Edson Fachin, marcou para 26 de agosto o julgamento que vai decidir sobre a sucessão ao governo do Estado do Rio de Janeiro. Na terça, o ministro Flávio Dino, que havia pedido vista no início do julgamento em abril, devolveu os autos do processo. Agora, os demais ministros devem decidir se o Rio terá eleições diretas ou indiretas para escolher um novo governador após a renúncia de Cláudio Castro e do vice. Relembrando aí como é que essa história começou, no dia 23 de março, o ex-governador Cláudio Castro foi condenado à inelegibilidade pelo TSE, só que no dia anterior ao julgamento ele havia renunciado ao mandato. Em caso de renúncia, a lei prevê uma eleição indireta, com um novo governador sendo escolhido pelos deputados estaduais. Mas, em caso de cassação, a eleição seria direta, com a população indo às ruas. O TSE entendeu que a eleição aqui no Rio deveria ser indireta, já que a renúncia veio antes da condenação. Mas essa medida foi apontada pelo PSD, partido PSD, como uma manobra para manter o grupo, para tentar, né, manter o grupo político de Cláudio Castro no poder. E aí questionou essa decisão no STF. Antes da suspensão do julgamento no Supremo pelo pedido de vista de Dino, o placar estava em 4-1 pela realização de uma eleição indireta. Só que mesmo que a corte decida por uma votação direta, a realização do pleito é bastante incerta. Especialistas vêm apontando que não haveria tempo hábil para fazer uma votação suplementar antes das eleições gerais de outubro. Enquanto esse julgamento no Supremo não termina, né, vai ser retomado daqui a quase 2 meses, o desembargador Ricardo Couto, presidente do Tribunal de Justiça do Rio, permanece como governador interino por força de uma liminar. Caso seja escolhido um outro governador para o mandato tampão, aí independentemente da forma de escolha, se direto ou indireta, esse governador tampão vai ficar no cargo só até 6 de janeiro, quando toma posse o eleito em outubro. Cássia.
1: Muito obrigada, Diogo Bugalho. A gente vai falar mais sobre a situação do Rio de Janeiro, não apenas estas eleições, mas a respeito de funcionários fantasmas que foram descobertos em várias instâncias do governo do Rio de Janeiro, e muitos deles tinham ligação com integrantes da Alerj, logo mais aqui na nossa conversa com o Merval Pereira. Meio-dia, 17 minutos.
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1: A informação com Guilherme Gimenez. Boa tarde para você, Guilherme.
15: Oi, Cássia. Boa tarde para você e para todos os nossos ouvintes. Falando sobre rodovias agora, quem chega a São Paulo pela Ayrton Senna vai encontrando boas condições de trânsito, viu? Caminho bem tranquilo até o acesso para a marginal do Rio Tietê. Motorista não encontra dificuldades nesse momento. Pela rodovia Presidente Dutra, aí sim, caminho mais carregado pela pista lateral na região do aeroporto de Guarulhos, por todas as pistas também, no trecho final do 229 até a aproximação com o acesso para a marginal do Rio Tietê. De olho também no sistema Anhanguera Bandeirantes, melhorando bastante na aproximação com a marginal. A Anhanguera melhora agora, Bandeirantes ainda com um pouco de ando e para no acesso para Tietê. Castelo Branco com problemas do 15 até o Cebolão. Por último, destacando a rodovia Raposo Tavares, que tem ando e para São Paulo, do quilômetro 26 até a chegada ali ao 23 no acesso para Granja Viana. E também nos dois quilômetros finais, na aproximação com a rua Sapetuba. Nesse pedaço final, vale mais a pena o corredor da Pirajussara e Eliseu de Almeida.
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2: Cássia Godoy, céu limpo hoje aqui em São Paulo, meio-dia e 21. Temos temperatura de 27 graus aqui na zona oeste de São Paulo. Tempo quente, né?
1: Tempo quente, mas você sabe que vem uma mudança por aí, Leandro. Finalzinho da tarde, a gente deve começar a ter uma queda na temperatura. Pode até ocorrer chuvisco aqui em São Paulo e aí no fim de semana, temperaturas mais baixas em relação a hoje.
2: Daqui a pouco a gente vai ter a previsão do tempo completa para você.
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0: Boa tarde, Merval.
1: Boa tarde, Cássia. Boa tarde, ouvinte. Boa tarde, Leandro.
2: Boa tarde, Merval.
0: Merval, ontem nós falávamos aqui a respeito da política no Rio de Janeiro, todas as complicações relacionadas à política no Rio, muito ex-governador preso, muito integrante da Alerj preso também. E hoje, Merval, a gente tem uma reportagem aqui no Jornal o Globo mostrando o seguinte, que todos os 77 órgãos da máquina fluminense tinham funcionários fantasmas. Esse foi um balanço realizado pela Controladoria Geral do Estado e a reportagem do Globo aponta que a maioria destes funcionários fantasmas era ligado a políticos justamente da Assembleia Legislativa do Rio, Merval.
1: Ah, olha, Cássio, esse é o problema central do Rio de Janeiro. Além da corrupção que cruza todos os partidos praticamente, você tem um hábito político que vem de longe de transformar a máquina política do governo numa máquina recolhedora de votos. E esse pessoal que é empregado e não trabalha faz parte disso. São pessoas que fazem trabalhos para deputados específicos e são remunerados com dinheiro do Estado. Então, eles não trabalham para o Estado, mas trabalham para o deputado, fazendo contatos, fazendo propaganda, fazendo qualquer tipo de trabalho. Então, todos os congressistas, os da Assembleia, né, têm uma vaga nas secretarias, têm um bico nas secretarias para favorecer seus aliados. Isso é a velha política que vem dominando o Rio, que não se modernizou, que não conseguiu sair desse marasmo que é o uso da coisa pública em benefício particular. É esse o caso do Rio. O Rio é um exemplo típico dessa política que usa o Estado em benefício próprio dos deputados e governadores, todo esse grupo que domina o Estado. Então, realmente, o nosso governador interino, quase que um interventor, né, o presidente do Tribunal de Justiça, ele está fazendo um trabalho magnífico de limpeza da área, né? Limpeza da área. E esperemos que o próximo governador mantenha essa postura de controle desse tipo de corrupção, que isso, no fundo, fundo, é uma corrupção, né?
0: Sim, sem dúvida. A gente vai continuar acompanhando essa história, Merval. Bom fim de semana para você. Voltamos a conversar na segunda. Mas antes de me despedir, domingo tem Brasil e Noruega. A gente tem esse trauma de nunca ter vencido a Noruega. Eu espero que esse tabu seja quebrado no domingo. Qual que é o seu palpite para essa partida?
1: Tomara que seja 2-0, vamos ver.
0: 2 a
1: A
0: 0.
1: favor do Brasil, né?
0: Claro.
1: Claro. Tá
0: Obrigada,
1: bom?
0: Merval. Até a próxima.
1: Obrigado, obrigado.
0: E agora, Leandro Gouveia.
2: Intervalo.
0: E já voltamos.
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0: Letícia Veloso já está de olho no trânsito das ruas e avenidas da capital e também nas estradas que servem a Grande São Paulo. Boa tarde para você, Letícia.
1: Oi, Leandro, boa tarde para você. Boa tarde, Cássia.
2: Boa tarde, Letícia.
1: E boa tarde para o nosso ouvinte. Quem pretende utilizar agora o caminho pela marginal do Tietê vai encontrar congestionamento nos dois sentidos. Em direção à rodovia Ayrton Senna, do Cebolão até o acesso à Dutra, com ocorrência mais cedo, inclusive no Cebolão, depois da Ponte dos Remédios. Então, impacta o trajeto e, além disso, né, o alto fluxo de veículos para o horário na marginal. Apesar de que a marginal hoje é bem mais carregada, aliás, em relação a ontem, neste mesmo horário. Bom, sentido da Castelo Branco pela Expressa, tem congestionamento da chegada pela rodovia Ayrton Senna até após a Ponte das Bandeiras, a local até que segue bem, e adiante da Ponte Freguesia do Ó até o acesso à rodovia dos Bandeirantes.
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5: Nesta sexta-feira, o dia será marcado pelo sol entre muitas nuvens, principalmente no interior e em áreas da Grande São Paulo. Mas com a chegada de uma frente fria na costa do Sudeste, o tempo começa a mudar, principalmente na faixa litorânea do estado. Na capital, a nebulosidade aumenta ao longo do dia, com mínima de 14 graus e máxima de 25 graus. E pela noite, tem condição para garoas isoladas. Enquanto em áreas do interior do estado, faz calor à tarde e a umidade relativa do ar segue em atenção, com índices abaixo dos 30%. No litoral, há possibilidade de chuvas com fraca a moderada intensidade ao longo do dia, devido à chegada da frente fria. E no final de semana, o ar frio começa a alcançar o estado. No sábado, mínima de 13 graus e máxima de 17 graus na capital paulista. E no domingo, o tempo continua firme, com mínima de 12 e máxima de 20 graus. Jade Ramos, da Climatempo, para a CBN.

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0: sexta-feira, 3 de julho de 2026. 7 suspeitos foram presos até o momento numa operação da Polícia Federal em São Paulo contra uma organização criminosa especializada em lavagem de dinheiro do tráfico internacional de drogas. Entre as pessoas detidas está Estela Stephanie Nunes Henrique de Oliveira, sancionada pelos Estados Unidos nesta semana sob suspeita de ligação com o PCC. Também atingido pela medida do governo americano, o empresário Vitor Henrique de Oliveira Shimada está foragido e é procurado pelos agentes. A gestão Trump acusa o brasileiro de ser o elo entre integrantes do PCC na Flórida e traficantes internacionais. Estela é parente do empresário e trabalhava como secretária de Shimada. A justiça ainda determinou o sequestro de bens, valores e criptoativos dos investigados até o montante total de 10 bilhões e 400 milhões de reais. A operação de hoje não encontrou indícios de relação dos dois com o PCC. Mais de 35 milhões de pessoas são esperadas no funeral do ex-líder supremo do Irã, Ali Khamenei. As cerimônias começaram hoje com a chegada do caixão com o corpo do Ayatolá a um complexo religioso de Teherã. Khamenei morreu no dia 28 de fevereiro nos bombardeios dos Estados Unidos e de Israel. Adiado por causa do conflito, o funeral ocorre sob um frágil cessar-fogo e severas medidas de segurança. O tenista brasileiro João Fonseca está fora da edição deste ano do torneio de Wimbledon. Ele foi eliminado hoje pelo russo Roman Safiulin, que fez 3 sets a 0 em 2 horas e 9 minutos de partida. O russo ocupa atualmente a posição de número 132 do ranking da ATP. A Bolsa de Valores de São Paulo opera em alta de 0,86% aos 174.332 pontos. O dólar comercial está em baixa de 0,76%, negociado a R$ 5,16. O euro vale R$ 5,91, com queda de 0,69%. No horário de Brasília, meio-dia e 34.
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0: Boa tarde, Miriam.
1: Boa tarde, Cássia. Boa tarde, Leandro. Boa tarde, ouvintes da Rádio CBN.
2: Boa tarde, Miriam.
0: Miriam, representantes do Brasil e dos Estados Unidos vão voltar a se reunir na semana que vem para discutir o tarifaço de 25% que está previsto para entrar em vigor no dia 15 de julho, se não houver acordo. Essa é a discussão oficial. Paralelamente, tem audiências públicas que vão ser realizadas e o senador Flávio Bolsonaro, pré-candidato à presidência da República, depois de ter feito um dossiê para o governo dos Estados Unidos a respeito do tarifaço, pedindo inclusive para que as medidas fossem adiadas e não canceladas, diz que vai participar de uma dessas audiências, Miriam.
1: É, exatamente. Tudo agora acontece nesse caso das tarifas em dois caminhos. Um caminho é a conversa oficial entre o governo americano e o governo brasileiro. Outro são as audiências públicas. As pessoas ou entidades que quisessem falar na audiência pública, que é para ouvir o setor privado, para ouvir pessoas que não são do governo, elas tinham que se inscrever. E aí o senador Flávio Bolsonaro se inscreveu. E ontem ele já mandou o dossiê com o que ele vai defender lá. E ele vai defender, foi uma surpresa. Foi uma surpresa, primeiro, ele entrar nessa conversa agora, porque ele tinha comemorado antes, quando começaram as tarifas a serem aplicadas ao Brasil e quando começou esse processo de investigação. Quero lembrar que esse processo de investigação pela seção 301 da Lei de Comércio Americana foi iniciada com a acusação do governo Trump, no meio de uma postagem do presidente Trump, dizendo que era por causa do processo contra Jair Bolsonaro. O Brasil foi acusado de diversas coisas, nós temos falado sobre isso aqui. O que o senador fez, então deputado Eduardo Bolsonaro, foi comemorar essa punição ao Brasil, essas tarifas e essa investigação. Agora ele vai lá para dizer que não aplique agora a punição. Veja, é uma punição que vai afetar as empresas brasileiras. As empresas vão ter dificuldade de exportar. Vai ter o aumento do custo da exportação, o aumento do custo da importação de produtos brasileiros. Isso pode significar perda de empregos, perda de crescimento da economia brasileira. Isso é um ato hostil à economia brasileira. E o que que o senador Flávio Bolsonaro diz? Não, não aplica agora, não, porque agora está ajudando o meu adversário na eleição. Foi exatamente isso que ele disse no texto. Ele foi claro, ele falou que o timing está errado, ou seja, a hora da aplicação. Então ele pediu o adiamento dessa aplicação, dessas medidas que são medidas não apenas hostis, mas injustas. Porque ele está acusando o Brasil de quê? De desmatamento. Mas o desmatamento tem caído? Cresceu quando? No governo do pai do senador Flávio Bolsonaro. Naquela época, o desmatamento subiu. Agora, ele vai cair esse ano. O ano, para efeito de cálculo de desmatamento, é metade do ano com metade do outro ano. Ou seja, 2026, para efeito do ano de desmatamento, termina agora. E os dados prévios são excelentes. O Brasil terá a menor taxa de desmatamento desde 1988, quando começaram as florestas a serem monitoradas no Brasil pelo INPE. Então, a gente tem vários argumentos. O Brasil levou vários argumentos. O que é que eu tenho conversado com os negociadores, Cássia e Leandro, que vão para essa conversa? Eles sabem, que eles dizem que o governo americano não quer ouvir. Eles apresentam dados, eles não querem ouvir. Mas eles não vão desistir da diplomacia. E eles vão apresentar mais tentativas de conciliação. Eles, pelo menos, buscam uma redução da tarifa. A tarifa orientada pelo USTR, o Escritório Comercial da Casa Branca, é de 25%. Né? É de 25%. E, além disso, tem um outro processo que pode ter mais uma tarifa de 12,5% que vai se acrescer, vai somar a essa e que vai se somar às tarifas já existentes, que são as tarifas básicas do comércio. Ou seja, é muito prejudicial à economia brasileira, é injusto e o que o senador Flávio Bolsonaro, pré-candidato à presidência da República do Brasil, diz: adia um pouco, mas não aplica agora não. Porque agora você está prejudicando a minha eleição, a minha campanha. É disso que se trata, Cássia e Leandro.
2: E tem um efeito rebote que é reforçar o discurso de soberania nacional que o presidente Lula vem adotando nos seus discursos. Agora, eu te pergunto, o governo brasileiro, a informação é de que não manda representante para essas audiências específicas da semana que vem, né? Porque já está na mesa de negociação.
1: É, exatamente, porque são duas trilhas, como eu expliquei no começo, né? Tem a trilha da audiência pública, que é para ouvir as empresas, setores empresariais, pessoas interessadas, não governamentais. E tem a conversa da negociação diplomática, que se dá na trilha da conversa entre o USTR, o escritório, né, que é presidido pelo Jameson Greer, e as autoridades brasileiras. Eu estou em contato com os nossos negociadores. Eles contam uma coisa assim, eu sei que meu tempo está acabando. Que eles chegaram lá um belo dia e falaram assim, vem cá, vocês estão falando de desmatamento, a gente quer realmente eliminar o desmatamento no Brasil. O que vocês querem exatamente? Que a gente aumente o dinheiro para o IBAMA? Que a gente aumente o dinheiro do Fundo Verde? Que a gente aumente o dinheiro, que a gente aplique melhor, de outra forma, o dinheiro do Fundo Amazônia? O que vocês querem exatamente? E eles não deram resposta a perguntas concretas. Em cada item desses, o PIX, por exemplo. E aí, última palavra sobre PIX. Também na carta, no meu dossiê de Flávio Bolsonaro, que eu conversei mais cedo com a Cássia. Ele fala que ele propõe uma lei para limitar a conexão do PIX com sistemas internacionais. Então, ele está propondo uma limitação ao PIX como concessão ao governo americano. O que você pode fazer sobre o PIX? Nada. Defender o PIX. Esse é o ponto. Então, o senador Flávio Bolsonaro está errado redondamente em todo esse caso.
0: Miriam Leitão, muito obrigada pela análise. Um ótimo fim de semana para você.
1: Para vocês também.
0: Meio-dia, 42 minutos. Você fica agora com notícias da sua região.
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4: Rodovia Castelo Branco, na região de Itapevi, bem melhor agora. Mais cedo, um acidente na altura do quilômetro 35. Houve interdição parcial, não tem mais interdição por lá, pistas liberadas. O caminho mais intenso pela Castelo é na chegada a São Paulo, na aproximação do Cebolão, desde o quilômetro 16, em Osasco, principalmente pela pista expressa. E no sentido interior, o caminho é bem melhor.
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2: Meio-dia e 43 minutos, Luiz Rodrigues tem informações ao vivo aqui de São Paulo. Boa tarde, Luiz.
6: Boa tarde, Leandro. A Polícia Civil pediu nesta quinta-feira a prisão temporária de um homem de 45 anos, suspeito de ter baleado o tenente da rota Ronickson Pimentel dos Santos, em São Caetano do Sul, no ABC Paulista. Segundo informações apuradas pelo G1, Écules da Costa Siqueira, conhecido como Golias, identificado na última terça-feira, após a apreensão de um carro usado na fuga, estava na garupa da motocicleta que acompanhava o policial militar no momento da ação. No último fim de semana, dois homens foram presos por apoio logístico ao crime. Um deles confessou participação no atentado que aconteceu no dia 27 de junho. Na ocasião, o tenente estava paisana, parado de moto em um semáforo, quando foi atingido por disparos feitos por dois homens em uma motocicleta que fugiram. A investigação indica que os criminosos acompanhavam a rotina do tenente desde fevereiro. O sistema de monitoramento de São Caetano do Sul conseguiu identificar que o carro branco usado no crime passou 96 vezes por endereços ligados à rotina do PM antes do crime. Segundo a Polícia Civil, um homem suspeito de participar do atentado contra o tenente foi morto na noite desta quinta-feira durante um confronto com policiais da rota em Peruíbe, no litoral de São Paulo. Na quarta-feira, outro suspeito de participar da tentativa de homicídio também morreu após reagir a uma abordagem do PM em Guianazes, zona leste de São Paulo. Uma denúncia havia sido feita, mas o envolvimento do homem com o caso foi descartado pela corporação. O tenente segue internado em estado grave no Hospital Estadual Mário Covas, em Santo André. Segundo o último boletim médico, ele apresenta boa resposta ao tratamento e evolução dentro do esperado. Ronickson Pimentel é irmão de Eloá Pimentel, morta aos 15 anos em 2008, depois de ser mantido em cárcere privado pelo ex-namorado Lindenberg Alves. Leandro, volto com você.
2: Obrigado, Luiz Rodrigues.
4: Raposo Tavares ainda bem movimentada no sentido interior, do quilômetro 20 ao 23, no acesso à região da Granja Viana. Quem precisa acessar, aliás, essa região pela Avenida São Camilo, encontra congestionamento, principalmente para quem acessa a Raposo Tavares. Então, quem está na Granja Viana e passa pela São Camilo, encontra a avenida totalmente congestionada, travada, hein? Pela Raposo, sentido São Paulo, tem ponto de lentidão do quilômetro 29 até o 25, na aproximação da região do Butantã, com trechos de parada também.
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0: E você que acompanha a nossa programação, pode mandar mensagem aqui pra gente, mandar o seu WhatsApp pro 999-11-9981. Tem alguma informação da cidade de São Paulo? Encontrou alguma coisa inusitada pelo seu caminho? Pode conversar comigo, com Leandro Gouveia. Aliás, se você quiser mandar a sua mensagem de áudio, também pode fazer isso. Pode mandar o seu áudio aqui pra gente. Nesse caso, você começa a sua mensagem se identificando, contando de onde você está falando e já explicando qual é o seu flagrante aqui da cidade de São Paulo. E também é possível compartilhar conosco, caso você tenha, fotos e vídeos do seu flagrante aqui da cidade de São Paulo. Tudo isso lá no nosso WhatsApp 999-11-9981.
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2: E no WhatsApp, aproveita também para contar, Cássia Godoy, onde você vai assistir o Jogo do Brasil, com quem, né?
0: Ah,
2: e
0: bom.
2: Quanto que vai ser o placar.
0: O placar.
2: Você já quer dar o seu palpite agora?
0: Não quero, porque é o
2: só
0: seguinte...
2: Só no fim do jogo.
0: Não. Eu tava muito bem no bolão, aí eu comecei a falar muito desse assunto, eu acho que eu acabei atraindo uma energia estranha. Então, o meu palpite, por enquanto, é segredo.
2: Tá bom.
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9: 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Tudo junto e sem acento. Segunda-feira eu tô de volta.
2: Agora, 12h50, a Ana Luísa Bessa está aqui com a gente para falar das buscas por sobreviventes nos terremotos da Venezuela, que aconteceram na quarta-feira da semana passada. E tem gente muito aflita ainda, com parentes desaparecidos. É um caso de um brasileiro com quem a Ana conversou. Ana, boa tarde para você.
10: Oi, Leandro. Uma ótima tarde a você, a Cássia e aos nossos ouvintes. Pois é, a reportagem da CBN está em contato com o estudante Daniel Medina, que busca pelo pai, Félix Tovar, de 70 anos, visto pela última vez em La Guaira antes do terremoto que devastou a cidade. Félix ficou 2 meses na Venezuela para ver a família e tinha o plano de embarcar ao Chile em encontro com a filha na última semana, justamente quando os terremotos atingiram a região. Daniel Medina conta que desde então não teve mais contato com o pai.
11: Infelizmente, evidentemente, ele não conseguiu pegar o voo. E aí a situação de busca tem sido complexa, bem difícil, né? A gente tem alguns indícios de onde ele poderia estar. Tem uma padaria, por exemplo, que a gente acha que ele foi, segundo o dono da pousada que ele estava, que ele saiu um pouco antes para lá. Mas a gente também rastreou as antenas do celular dele e viu que ele pode estar num hotel. Tem um raio de sinal que indica que ele poderia estar lá também. O complexo de fazer essa busca é que a gente está sem apoio. A gente conta com a ajuda solidária mesmo, de voluntários, pessoas que não são treinadas, inclusive, para fazer esse tipo de trabalho, e falta muito equipamento e ajuda em número de pessoas mesmo dedicadas a essa busca.
10: E ele está em conexão com a equipe de resgate do Brasil e de outros países para acompanhar as mobilizações. Até o momento, o número de mortos em decorrência dos terremotos na Venezuela subiu para 2.595. Mais de 11 mil pessoas ficaram feridas e quase 13 mil ainda estão desabrigadas. Os dados estão em um balanço divulgado pela presidente interina do país, Delcy Rodríguez, em coletiva de imprensa ontem. Ela também negou que os corpos das vítimas tenham sido enterrados em valas comuns. Delcy, Leandro, afirmou que 189 edifícios desabaram completamente e disse que quase todos os servidores públicos do estado de La Guaira morreram nos terremotos. Segundo ela, cerca de 4 mil agentes foram mobilizados logo após os tremores para atuar ali no socorro às vítimas e que as operações de busca e resgate continuam nas áreas mais atingidas. A presidente interina também anunciou que o Fundo Monetário Internacional e o Banco Mundial ofereceram ajuda financeira e linhas de crédito para apoiar a reconstrução das áreas devastadas. Segundo ela, o governo vai criar, em parceria com o FMI, um fundo de US$ 200 milhões destinado à reconstrução de moradias destruídas. Os recursos vão ser repassados a empresas responsáveis por essas obras. E ainda de acordo com números das Nações Unidas, há cerca de 50 mil desaparecidos. A gente segue acompanhando a situação por lá e eu volto se houver alguma atualização. Leandro.
2: Combinado, Ana. Obrigado. E acompanhando a situação do pai desse brasileiro aqui, aflito, né, com essas buscas lá. A gente tem esperança, porque ontem mesmo a gente teve o caso de um segurança que ficou preso numa guarita, né? 8 dias.
12: O Hernan Gil.
2: Buscas por países variados, Estados Unidos, El Salvador, equipes de busca de vários pontos do mundo ali tentando ajudar e conseguiram, né? Essa que é a parte boa.
12: E agora nós temos informação chegando direto do Rio de Janeiro. Nós tivemos nevoeiro na manhã de hoje, atrasos e cancelamentos no aeroporto do Galeão. A Isa Morena acompanha a situação e os impactos destes problemas na manhã de hoje. Isa, boa tarde para você.
13: Pois é, Cássia, boa tarde para você, boa tarde para o Leandro. Amanhã foi marcada por transtornos para passageiros nos dois principais aeroportos do Rio de Janeiro, Santos Dumont, e o Aeroporto Internacional Tom Jobim, o Galeão, por causa dessa forte névoa que atingiu a cidade nesta sexta-feira. No Galeão, 6 voos foram cancelados, 8 precisaram desviar a rota e ao menos 12 se atrasaram durante a manhã. A consultora Melissa Alves viajava com a filha para São Paulo. O voo foi cancelado e ela conta que, além da falta de informações da companhia aérea, vai perder uma reunião de trabalho marcada para esta manhã.
14: Cheguei no aeroporto 7 da manhã e o meu primeiro voo, que era com destino a Campinas, foi cancelado. Me alocaram no voo para 10h10 para Congonhas e acabei de ser informada que ele foi cancelado também. Estou aqui aguardando para ver o que vai acontecer. Perdendo trabalho, enfim, criança sem dormir, aquela confusão de sempre. O princípio foi que, por conta da névoa de manhã, não tinha, as aeronaves conseguiram chegar aqui.
15: Mas essa informação da névoa chegou para você como?
14: Extraoficial.
15: Não foi de ninguém da companhia?
14: Não foi. Tinha reunião de trabalho às 11, presencial, tô tendo um problema, tive que me expor, explicar, enfim, a empresa nem sempre entende, aguardando, minha filha acordou 5 da manhã, estamos aguardando e não sei que horas eu vou conseguir chegar.
13: Já no Santos Dumont, ao menos 7 voos constatavam como cancelados no painel do aeroporto. Segundo a Infraero, operadora do aeroporto, 4 voos foram redirecionados para o Galeão e 3 voos vindos de Confins, Congonhas e Viracopos tiveram que retornar para o aeroporto de origem. No Santos Dumont, o servidor público Vicente Souza precisava fazer uma conexão em São Paulo para Caxias do Sul, mas temia perder o segundo voo.
16: Eu estava indo para destino final Caxias do Sul, Rio, Congonhas e depois uma conexão para Caxias do Sul. Vou agora sair às 5 para o meio-dia, aí eu tenho que ver porque se me botarem para muito tarde eu perco a conexão que era um espaço só de 1h e pouco em São Paulo. Então se me botarem no voo da tarde para São Paulo eu perco a conexão, são poucos voos para Caxias do Sul durante o dia. É, eu tenho que estar hoje à noite em Caxias do Sul, né? Porque eu tenho compromisso final de semana, dou palestras final de semana tudo.
13: A situação em ambos os aeroportos foi normalizada ainda durante a manhã, Cássia e Leandro.
12: Muito obrigada. Essa foi a Isa Morena, falando direto do Rio de Janeiro. Meio-dia 56.
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0: Congestionamento agora pela Dutra na chegada a São Paulo por causa de um acidente mais cedo no quilômetro 228 em Guarulhos pela Expressa. Tem mais de 4 quilômetros de fila, portanto, na Dutra, sentido capital. No sentido Rio, caminho a melhor, rodovia Ayrton Senna com boas condições aí nos dois sentidos. Não há problemas neste momento. E a Regis Bittencourt tem congestionamento, hein? No sentido São Paulo, entre Itapecerica da Serra e Embu das Artes, são mais de 10 quilômetros de fila.
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3: A cidade de São Paulo ganhou nesta semana o 5º Hospital Veterinário Público Municipal. Essa nova unidade, chamada Hospital Veterinário Municipal Cão Caramelo, Unidade Leste 2, está localizada em São Miguel Paulista, na Zona Leste. Começou a atender o público hoje, nesta sexta-feira. Com a inauguração, a rede municipal amplia o acesso gratuito à saúde animal para cães e gatos de famílias de baixa renda. Entre 2021 e 2025, o número de atendimentos realizados pelos hospitais veterinários públicos dobrou, passando de 122 mil para mais de 245 mil procedimentos por ano. Essa nova

0: dermatologia e até odontologia veterinária. Mas aí tem aquele lembrete sempre importante quando a gente fala desses hospitais veterinários municipais. É um atendimento gratuito, mas não é para todos os moradores da cidade. É para aquelas pessoas que pertencem a famílias de baixa renda que estão inscritas em programas sociais, como o cadastro único. Inclusive, quando a pessoa chega lá com um animalzinho para o atendimento, ela tem que comprovar, né, que ela está vinculada ao CAD único ou a outro programa social, porque são hospitais, de fato, destinados para baixa renda. Tem mais um serviço da Prefeitura de São Paulo, que também é oferecido para quem tem animaizinhos de estimação, que é a castração gratuita. E essa não é exclusiva para as pessoas de baixa renda. Então, você que tem um animalzinho de estimação e quer fazer a castração, pode fazer isso. Entra lá no site da Prefeitura, procura esse serviço. São clínicas conveniadas à Prefeitura de São Paulo e aí oferecem esse serviço de forma gratuita.
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0: Sexta-feira, 3 de julho de 2026. A produção industrial brasileira registrou ligeira queda de 0,2% em maio na comparação com abril. É o primeiro recuo depois de 4 meses seguidos de alta. Uma das influências negativas mais intensas partiu do grupo de produtos derivados do petróleo e biocombustíveis, que apresentou tombo de 6,1%. No acumulado do ano, a produção da indústria nacional avançou 1,4%. Os dados foram divulgados pelo IBGE. A Polícia Militar faz uma operação na cidade de Deus, na zona oeste do Rio, pelo segundo dia seguido. Até o momento, uma pessoa foi presa. Criminosos usaram pelo menos 4 ônibus como barricadas para fechar ruas da comunidade, uma das maiores da capital fluminense, com 38 mil moradores. 10 linhas de ônibus foram desviadas. De acordo com a PM, o objetivo da ação de hoje é restabelecer a ordem e desarticular organizações criminosas que atuam na região. A área é historicamente dominada pelo Comando Vermelho. Ontem, a corporação havia informado que a intenção era remover barricadas. As inscrições para a edição deste ano da Prova Nacional Docente terminam às 11h59 da noite de hoje. A aplicação do exame em todo o país está marcada para o dia 20 de setembro e o resultado será divulgado em 15 de dezembro. A Prova Nacional Docente funciona como um concurso nacional para selecionar professores de educação básica para as redes públicas de ensino. O volante Casemiro assumiu a liderança do ranking da FIFA de melhores jogadores de defesa na Copa do Mundo. Na segunda-feira passada, o atleta fez o gol da virada na vitória do Brasil sobre o Japão por 2-1, recebeu o prêmio de melhor jogador da partida e, aos 34 anos, tornou-se o segundo brasileiro mais velho a marcar em Copas. Ele perde apenas para o ex-atacante Bebeto. No horário de Brasília, 1:04.
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1: Leonardo Dai, boa tarde para você.
2: Oi, Cássia, boa tarde. A seleção brasileira treina neste momento, faz neste momento o penúltimo treino para o jogo contra a Noruega no domingo às 4 horas da tarde no horário local, 5 horas da tarde no horário de Brasília. Debaixo de novo de muito calor, hoje um pouquinho menos calor, 35 graus, ontem 36, mas a sensação hoje de que está mais quente do que estava ontem. A grande notícia desse treino de hoje, ela é menos sobre o jogo de domingo contra a Noruega e mais sobre uma eventual sequência do Brasil na Copa do Mundo, que é o seguinte: o Rafinha, que se machucou no segundo jogo do Brasil, né, contra o Haiti, no primeiro tempo do segundo jogo do Brasil na Copa do Mundo contra o Haiti, o Rafinha voltou a treinar em campo com chuteira e tudo, se apresentou para o treino hoje junto dos demais jogadores, não treinou integralmente com o grupo, fez só o aquecimento e depois voltou para sua recuperação física, para o recondicionamento físico depois de recuperação de lesão. Então, assim, como o jogo domingo é em Nova Jersey, o Rafinha até pode ir para o jogo, pode até ficar no banco de reservas, mas não tem condição de jogar contra a Noruega. Para uma eventual partida de quartas de final da Copa do Mundo, que seria na sexta-feira, no sábado, perdão, da semana seguinte, né, no outro sábado, aí já começa a ficar bem mais possível uma presença do Rafinha no banco de reservas, passa a ser até a lógica se a recuperação evoluir como tem evoluído até agora. Então essa foi a grande notícia do treino de hoje. Seleção treina ainda mais um tempinho, mais uma hora mais ou menos, um pouquinho menos do que isso, e ainda hoje às 15h30 no horário de Brasília tem entrevista coletiva, hoje com dois jogadores, com o Matheus Cunha e com o Douglas Santos, no hotel da seleção brasileira em Baskin Ridge, aqui pertinho de Morristown. Cássia.
1: Já tem a definição de quem vai ficar no lugar do Lucas Paquetá?
2: Não, quer dizer, é possível até que já tenha, nós só não sabemos ainda. Uhum. Né? Se é a questão, naqueles 15 minutos ali liberados para a imprensa, não há nenhuma indicação, e até agora também não foi possível descobrir o que passa pela cabeça do técnico da seleção brasileira a esse respeito. Amanhã ele vai dar entrevista coletiva, dificilmente vai revelar, né? Mas vamos ver se até lá a gente consegue captar algum sinal e alguma informação da escalação do Brasil para o jogo de domingo contra a Noruega.
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2: Egito e Austrália, um jogo inusitado para um mata-mata de Copa do Mundo, né? E é o jogo que vai decidir, possivelmente, o adversário da Argentina, né? O jogo que decide o adversário de Argentina ou Cabo Verde, que jogam hoje também. Então a Argentina tem um caminho aí bem suave para chegar às quartas de final da Copa do Mundo, porque hoje é Cabo Verde e nas oitavas de final, estando lá, né? Ou Egito ou Austrália. Chama a atenção que a África faz uma Copa muito legal, né? E hoje pode classificar uma seleção para as oitavas de final, mais uma seleção, já classificou Marrocos e pode classificar hoje também a seleção do Egito, além de Cabo Verde, que joga contra a Argentina, e de Gana, que joga hoje contra a Colômbia, mas a Ásia faz uma Copa muito ruim, né? E a última seleção asiática que sobrou nem é exatamente da Ásia, é a Austrália, que é da Oceania, mas joga na Confederação Asiática. Então a Austrália joga hoje para tentar colocar pelo menos um pouquinho da Confederação Asiática aí nas oitavas de final da Copa do Mundo, nesse jogo contra a seleção do Egito.
1: E a Argentina e Cabo Verde, mais tarde a gente transmite também, nossa transmissão começa às 18h30, o jogo de fato é às 19h, e ainda tem hoje Colômbia e Gana, 22h30, é isso, Dai?
2: Colômbia e Gana já é um jogo mais equilibrado, no sentido de que a Colômbia vai atacar muito e Gana vai defender muito, e aí tudo pode acontecer, né? Gana conseguiu, por exemplo, empatar com a Inglaterra, fazendo um jogo bastante defensivo. A Colômbia teve dificuldades para ganhar, por exemplo, alguns jogos contra a República Democrática do Congo em alguns momentos do jogo, contra o Uzbequistão em alguns momentos do jogo, então aí é um jogo bem mais parelho, embora os perfis dos times sejam praticamente opostos, né? Argentina e Cabo Verde é Davi contra Golias. Cabo Verde vai tentar repetir o que fez contra a Espanha, né? Se defender muito, contar muito com as defesas do Vozinha, ver quanto tempo consegue segurar a Argentina, mas é muito desigual, é um jogo muito diferente, é a maior discrepância que nós temos nesse mata-mata de Copa do Mundo, sem dúvida, é esse jogo entre Argentina e Cabo Verde.
1: Muito obrigada pelas informações, Leonardo Dai, bom trabalho para você, até mais.
2: Valeu, até mais.

0: Boa tarde, Rúcio Marcellini.
1: Boa tarde, Cássia. Boa tarde, Leandro. Boa tarde, ouvintes. E aí,
2: você
1: torceu hoje para Argentina ou Cabo Verde?
0: Olha, eu confesso que eu vou torcer para Cabo Verde. Você, Leandro Gouveia?
2: Eu vou torcer para Argentina para eu acertar no bolão.
0: Ah, é verdade. Tem o bolão. É verdade. Aí tem esse conflito, né? O bolão ou o coração? A gente tem que pensar nisso.
1: Eu acho que a Argentina provavelmente deve ser o único time que vai conseguir parar a França. Então eu vou torcer para a Argentina aí. Fora que eu gosto muito do povo argentino e da comida argentina, né? Adoro Buenos Aires, adoro comida argentina. Então vou de Argentina.
0: Tá certo. E já que a gente tá falando na Argentina, vamos falar de carne?
1: Ué, vamos lá, né, Cássia? Eu tenho feito aqui pro CBN Sabores Local aqui, que está disponível para quem quiser depois ouvir no nosso podcast lá na CBN, sobre as gastronomias dos times da Copa do Mundo. E já falei aí de França, já falei de vários outros países, e pensei da gente abordar hoje a Argentina, que está aqui do lado, está aqui pertinho, a gente tem esse contato, e muito, porque também a nossa própria gastronomia, a história das carnes no Brasil acaba passando atualmente pela Argentina. Se antigamente era muito mais comum a gente encontrar aqueles serviços de rodízio, hoje em dia é muito mais comum a gente encontrar parrillas argentinas, né, ou uruguaias. Aquela coisa de valorizar muito mais o corte do que a quantidade, o que eu acho muito melhor. Eu confesso que eu prefiro muito mais as parrillas do que o nosso tradicional rodízio. Inclusive, é muito mais comum nas beiras das estradas, é muito mais comum no sul do Brasil, e eu sinto que vem diminuindo bastante no Nordeste, né?
0: Agora,
1: No Sudeste. Eu acho que do sul para cima, eu sinto que o rodízio vem diminuindo.
0: Uhum. Agora, Rússio, conta pra gente, daqueles cortes que a gente encontra tipicamente na Argentina, nem todos a gente tá muito acostumado aqui no Brasil, né?
1: Pois é, eu acho que até de um tempo para cá, né, Cássia, a gente começou a se acostumar. Mas quando a gente vai pra Argentina, por exemplo, a picanha, que é algo tão ligado, que tão enraizado na nossa cultura, na Argentina é raro a gente encontrar. Praticamente por conta. Se encontra, é por conta de influência de brasileiros. Lá é muito mais comum o contrafilé, que lá eles chamam de chorizo, o ancho, né, que é exatamente o miolinho do contrafilé, o vazio, que é a nossa fraldinha, o assado de tira, que para mim é o melhor dos cortes, é o que eu mais adoro, que é aquele que vem aquela carne próxima da costela, né? Ou assado em tira, ou costela de tira, que é muito comum, que é diferente, por exemplo, daquela costela janela de fogo de chão que a gente vai encontrar principalmente no Rio Grande do Sul, né? Semana passada eu estava ali na região de Cambará do Sul, ali no campo de cima da serra, quando fizemos o programa de lá. Lá é muito comum aquela questão de você fazer o fogo, né, e colocar aquelas costelas em volta muito cedo para ficar lá 6-8 horas assando. Uhum. O assado de tira é diferente dessa costela. Essa costela precisa fogo baixo, lento, durante muito tempo. O assado de tira não. O assado de tira você faz na grelha, na parrilla, igual você faz aí um bife de chorizo, né?
2: E eu tô vendo aqui no GE, o Globo Esporte, que a delegação da Argentina levou mais de 500 quilos de carne bovina premium argentina para concentração lá nos Estados Unidos, porque eles estão com hábito ali na concentração de comer um churrasquinho antes dos jogos, não antes, em seguida dos jogos, né? Mas ali na preparação, até porque o churrasco tem esse clima gostoso, né? De descontração, que deve ser bom também para você se preparar para uma partida desafiadora, né?
1: Pois é, né? E é o povo que mais consome carne no planeta, per capita, né? É o povo argentino. Inclusive, existe toda uma medição para saber se a economia está bem, se está mal, dependendo de quanto que é esse consumo per capita aí, ano a ano, né? Agora, é curioso porque é o seguinte, as guarnições são também diferentes, né? O argentino, quando ele vai provar uma carne, ele gosta da carne, vai acompanhar ali de uma farofinha, talvez ali uma cebola grelhada, um pimentão grelhado, e talvez batata, uma batata assada, uma batata com gorgonzola. Essa tradição nossa aqui de ter arroz, farofa, coraçãozinho e várias outras coisas é algo bem brasileiro. Lá eles gostam da carne mesmo, né? É igual quando a gente chega no rodízio e o pessoal começa a empurrar logo de começo ali, queijo, pão de alho, exatamente para na hora que chegar na carne, né? dar uma diminuída ali para não aumentar o prejuízo do restaurante, né, Cássia?
0: Ah, é verdade, isso acontece muito. Agora, Rush, nosso tempo está acabando, quero o seu palpite para esse jogo da Argentina hoje e quero o seu palpite, claro, para o jogo do Brasil no próximo domingo. Então, começando por Argentina e Cabo Verde.
1: A Argentina e Cabo Verde vai ter uns 4-0, pelo menos.
0: 4-0, pelo menos.
1: 4-0.
2: Goleiro vozinho, então não vai segurar nenhuma hoje.
1: É, hoje acho que vai ser complicado, viu? Complicado. Vai acabar trocando camisa com o Messi lá no final e agradecendo que foram só 4.
0: E Brasil...
1: Eu acho que o Brasil vai passar na Noruega ali nos pênaltis, viu, Cássio? Vai ter aquele sofrimento maior do que o Japão e vão passar nos pênaltis aí depois pegar a Inglaterra.
0: Tá certo. Puxa, Marceline, obrigada. Bom fim de semana pra você.
1: Pra você também, pra todos os ouvintes. Até semana que vem.
0: Até.
2: Segunda-feira vai ter apuração, né, desse bolão?
0: Vai ter apuração desse bolão. O Rush colocou aqui nos pênaltis que o Brasil leva.
2: Beleza.
0: E agora, hein?
2: Intervalo.
0: E já voltamos.
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0: Quem passa pela Avenida do Cursino na Zona Sul vai encontrar lentidão e tem interdição parcial na altura da Ribeiro Lacerda para o bairro, ocupação da faixa da direita. É por causa de um acidente, carro e moto. E quem utiliza a Radial Leste sentido centro vai encontrar congestionamento também. Ali, neste caso, na altura da estação Penha da linha vermelha do metrô, por causa de uma colisão envolvendo dois veículos de passeio, de acordo com informações da CET. O veículo, inclusive, já foi removido.
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2: 1:18 agora, o repórter Pedro Pupulim acompanhando o primeiro dia de operação ainda parcial da linha 6 laranja do metrô. Boa tarde para você, Pedro.
3: Oi, Leandro. Oi, Cássia. Boa tarde para vocês e para todos que nos acompanham. É isso, inaugurada ontem, a linha 6 laranja do metrô começou a operar hoje na cidade de São Paulo, com 6 estações abertas. Neste primeiro momento, o funcionamento será de segunda a sexta, das 10 da manhã às 15, com acesso gratuito. O esquema especial serve como uma etapa de transição entre os testes técnicos e a operação plena para, segundo o governo, testes voltados à sinalização, segurança e acessibilidade. Desde o início da manhã, a reportagem da CBN percorreu algumas das estações inauguradas e ouviu as impressões da população sobre essa inauguração. Os depoimentos, viu, Leandro, são muito parecidos. De um lado, a felicidade pela abertura de uma nova linha de metrô para atender aí os cidadãos e, por exemplo, esvaziar o fluxo de carro nas ruas. Por outro lado, muita reclamação em relação ao fato de as obras terem sido entregues inacabadas. O João Carlos Frade, que é consultor de tecnologia da informação e morador de Perdizes, onde foi inaugurada uma estação para contemplar o bairro, reclamou, por exemplo, do fato de a estação ter somente um acesso. Eu separei um trecho, vamos ouvir.
4: Esqueleto de obra. Toda estação que eu conheço tem pelo menos duas estações, uma de um lado ou do outro, quando não, dependendo de um volume maior, tipo a estação República, que tem 3 ou 4 saídas. Aqui é uma estação pequena, tem que ter dos dois lados da Avenida Sumaré.
3: Para além dessa reclamação, a reportagem também flagrou outros pontos inacabados, como os elevadores da estação Sesc Pompeia, o que reduz a acessibilidade aos cidadãos. Para quem nos acompanha pelo YouTube, estamos exibindo algumas imagens. Na própria estação Perdizes, confesso, Leandro, que eu mesmo precisei utilizar um banheiro. Fui informado, no entanto, por um funcionário de que não há banheiros prontos no local e precisei recorrer a um banheiro em um estabelecimento próximo. Bom, para finalizar, em relação ao cronograma das entregas, o governo informou que até o final do ano de 2026, a operação chega na Brasilândia. A gente segue acompanhando. Leandro, volto com vocês.
2: Valeu, Pedro Pupulim. Não vejo a hora de ter a estação Sesc Pompeia para chegar mais fácil
5: isso,
2: por lá, hein? Vai ser bom.
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5: Nós temos agora informação chegando direto de Brasília. Felipe Igreja, boa tarde para você.
6: Boa tarde, Cássia. Boa tarde a todos que nos acompanham. A Polícia Federal afirmou hoje que precisou antecipar a operação contra pessoas sancionadas pelo governo dos Estados Unidos por suposta ligação com o PCC. Entre os alvos da Operação Exchange, que foi deflagrada hoje em São Paulo, estava Estela Stephanie Antunes, alvo das sanções do governo norte-americano na última quarta-feira. Ela também estava sendo investigada pela PF, segundo a corporação, depois do anúncio das sanções norte-americanas, foi necessário então antecipar essa operação realizada hoje. Tanto que o empresário Vitor Henrique Shimada, também alvo de sanções dos Estados Unidos, também está entre os alvos dos agentes federais hoje, mas não foi localizado. Segundo o diretor-geral da Polícia Federal, Andrei Rodrigues, em conversa hoje com jornalistas, a equipe responsável pela investigação do caso optou por antecipar as ações, porque esse anúncio do governo norte-americano pode ter acabado servindo como um alerta para os investigados também aqui no Brasil, que estão sendo alvos aqui no Brasil. Ainda Ainda segundo o Andrei, a PF já tinha ordens judiciais contra os alvos, mas avaliava o melhor momento de fazer o cumprimento dessa operação e de realizar as prisões. A Operação Exchange apura um sistema estruturado para a movimentação de recursos por meio de transferências ilícitas de criptoativos, transporte de valores, inclusive em espécie, operações bancárias de alto valor e repasse entre pessoas físicas para lavar dinheiro do tráfico de drogas. A análise preliminar permitiu identificar a movimentações superiores a 10 bilhões de reais. Andrei Rodrigues reforçou que vê como equívoco a classificação de facções criminosas brasileiras como grupos terroristas pelos Estados Unidos e ainda segundo Andrei, se não houvesse esse comunicado do governo norte-americano na quarta, talvez a PF tivesse localizado o alvo da ação nesta sexta-feira. O diretor-geral da PF também negou hoje que a operação sem desconto esteja parada. Andrei rebateu críticas de que a operação não anda para não prejudicar o governo no período eleitoral. A gente lembra que esse caso da Sem Desconto apura um esquema de fraude de descontos associativos em aposentadorias, pensões e benefícios no INSS e tem, entre alvos de quebra de sigilo, o empresário Fábio Luiz Lula da Silva, filho do presidente Lula, conhecido como Lulinha. Segundo a cúpula da Polícia Federal, não há demora na apuração do caso, não há seletividade nas investigações da PF. Inclusive, hoje, o maior contingente de pessoas destacadas para uma operação entre delegados e agentes atua justamente na operação Sem Desconto. Cássia.
5: Muito obrigada, Felipe Igreja.
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0: Hora de conversar com a Ana Letícia Lobac, editora de celulares no Tec Tudo. Tudo bem, Ana Letícia?
1: Tudo bem, Cássia. Boa tarde para você, para o Leandro e para os nossos ouvintes.
2: Boa tarde.
0: Ana Letícia hoje vai falar conosco a respeito de uma pesquisa que mostra que os brasileiros estão com menos medo de perder o emprego para a inteligência artificial. Que história é essa, Aninha?
1: Então, Cássia, é uma pesquisa do Datafolha que eles fizeram agora em junho e soltaram no finzinho do mês, mostrando justamente isso, né? Que o brasileiro pode estar deixando de ver a inteligência artificial como uma ameaça nesse sentido, né? De roubar o emprego e talvez começando a vê-la como uma ferramenta de trabalho. Segundo os dados da pesquisa, o medo de ser substituído por uma IA caiu de 56% para 48% no intervalo de um ano. E, ao mesmo tempo, o uso de inteligência artificial no escritório, né, ali no dia a dia de trabalho, subiu de 17% para 24%. Mas esse cenário que a pesquisa do Datafolha mostra é interessante porque ele, de certa forma, contrasta com o posicionamento de grandes nomes do setor de tecnologia. Por exemplo, o Dario Amodei, que é o CEO da Anthropic, que é a empresa por trás do Claude, ele é bem alarmista com relação a esse avanço da IA no mercado de trabalho e ele defende, inclusive, algumas políticas para estimular contratações diante do risco de desemprego. E a gente já vê isso acontecendo lá fora, né? Em maio, não custa lembrar, a gente até comentou isso aqui na CBN, a Meta demitiu 8 mil funcionários, cerca de 8 mil funcionários, mais ou menos o equivalente a 10% da força de trabalho global, para priorizar investimentos em inteligência artificial. Inclusive, né, parece que não está dando muito certo, a empresa está enfrentando uma crise por conta disso, e o Zuckerberg estaria, inclusive, repensando essa decisão. Mas aqui no Brasil, para a gente voltar para um recorte mais local, a gente tem também um estudo da FGV que mostra que quase 30 milhões de trabalhadores atuam em profissões com algum nível de exposição à IA. Isso dá quase 30% da força de trabalho, mas só uma parte menor, cerca aí de 5 milhões, é que está, segundo essa pesquisa, realmente em áreas de alto risco. E aqui entra um ponto interessante, porque essa fatia menor é justamente aquele pessoal mais jovem, com mais escolaridade, e em setores como finanças e tecnologia, ou seja, são pessoas que, em tese, têm mais ferramentas para se adaptar e até criar novas atribuições, novas profissões a partir da inteligência artificial e não ser engolido por essa onda de avanço da IA.
0: Faz bastante sentido. Ana Letícia Lobac, muito obrigada. Um ótimo fim de semana para você.
1: Para vocês também.
0: 1h27.
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6: Tem congestionamento pela Salim Faramaluf, sentido Vila Prudente, desde a ponte do Tatuapé, aliás, desde a Dutra, passando pela Salim, sentido Vila Prudente, até a altura da Ulisses Cruz. Após a Radial Leste, até a Rua do Acre, tem lentidão também, no sentido da Marginal do Tietê, na aproximação da Praça Florestan Fernandes. Aquela redução de velocidade tem pontos de parada e na aproximação da Radial segue até Celso Garcia.
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2: Agora 1h30, Guilherme Gimenez trazendo informação ao vivo. Boa tarde, Guilherme.
7: Oi, Leandro, boa tarde para você e para quem está ligado na CBN. A gente fala de um caso que aconteceu hoje na região ali do Butantã. O guarda civil metropolitano foi baleado ao reagir a uma tentativa de assalto na rua Sapetuba, na altura da Praça Arquiteto Plínio Crossi, na região do Butantã, zona oeste da cidade de São Paulo, ali próximo da Avenida Francisco Morato. O motorista Maurício Moreira, que passava pelo local, flagrou a cena. Vamos ver.
8: Eu ouvi vários disparos, foi uma sequência de pelo menos uns oito disparos. Provavelmente era um assalto. Eu vi que eram dois motoqueiros. Provavelmente a outra pessoa era ou policial ou só estava armado e começou a revidar. Eu acho que era ele que estava atirando.
7: As imagens gravadas pelo Maurício mostram motoqueiros que estavam no local contendo o suspeito até a chegada da polícia militar. O GCM foi atingido na perna. Ele foi socorrido e encaminhado ao Hospital Israelita Albert Einstein. O suspeito também foi baleado e recebeu atendimento do Corpo de Bombeiros. A ocorrência foi atendida pelo 16º Batalhão da Polícia Militar e deve ser encaminhada ao 34º Distrito Policial da Vila Sônia. Estamos aguardando um retorno da Secretaria de Segurança Pública sobre o caso. Leandro.
2: Obrigado, Guilherme Gimenez. Agora 1h31, pessoal participando aqui da nossa programação. Nivan Ferreira falando que acha que hoje é dia de cantarmos Não Chore Por Mim, Argentina. Tem Argentina e Cabo Verde mais tarde. Também com a gente aqui, William. Torço sempre para um bom churrasco argentino, mas para o futebol jamais.
0: É uma boa torcida.
2: Hoje eu quero perder no bolão, disse o William. E também com a gente, aqui o ouvinte de São Paulo, Paulo Batista Corrêa. Tem que combinar com o Vozinha, que do outro lado tem o Lobo Mau.
0: É verdade.
2: É o Messi.
0: Sim.
2: E Vozinha é o goleiro de Cabo Verde que está fazendo sucesso na Copa do Mundo.
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0: Sexta-feira, 3 de julho de 2026. Mais de 1.300.000 veículos ainda circulam pelas ruas do país com airbags defeituosos, 13 anos depois da maior falha de segurança detectada em carros no Brasil. A informação consta num levantamento do Ministério da Justiça feito a pedido da CBN. Dos mais de 7 milhões de automóveis atingidos pelo recall da empresa japonesa Takata, pouco mais de 5,5 milhões atenderam ao chamado. O problema afeta modelos de montadoras variadas como Honda, Toyota, Nissan, BMW, Volkswagen, Fiat e Chevrolet. Passageiros enfrentaram transtornos nos dois principais aeroportos do Rio de Janeiro na manhã de hoje por causa da névoa. No Galeão, 6 voos foram cancelados, 8 precisaram ser desviados para outros terminais e 12 apresentaram atraso. No Santos Dumont, houve 7 cancelamentos. Além disso, 4 aviões foram redirecionados para o Galeão e 3 voos tiveram de retornar para o ponto de origem. No horário de Brasília, 1h34.
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0: Boa tarde, Vera.
1: Oi, boa tarde, Cássia, Leandro, todo mundo que nos ouve, nos assiste.
2: Boa tarde.
0: Vera Magalhães, hoje você vai falar conosco a respeito de um tema que você aborda aqui na sua coluna no Globo, que é o seguinte: os dois principais pré-candidatos à presidência da República, aqueles que estão mais bem cotados nas pesquisas de opinião, estão com problemas em diferentes estados do Sudeste, Vera.
1: Pois é, Cássia, a gente tem aí como um dos grandes pressupostos de campanhas políticas a importância de se ter palanques fortes regionais, porque isso ajuda a impulsionar candidaturas presidenciais, isso garante ali musculatura também para as chapas, para a formação de bancadas e bancada no Senado, que esse ano é especialmente importante na estratégia dos candidatos, e para isso. O que se imaginava e o que se tentou foi estruturar esses palanques com alguma antecedência. Só que está havendo problemas justamente na região sudeste, que é a que concentra o maior eleitorado, e por isso mesmo é aquela que foi descrita e eleita como prioritária pelos dois principais candidatos. O Lula tentou e bateu várias vezes na trave para tentar montar uma chapa de apoio à sua candidatura em Minas Gerais. Minas tem sido, ao longo de muitas eleições, mas prioritariamente desde 2014, o estado que decide a eleição no Brasil. Pelo fato dele ser um estado muito heterogêneo em termos populacionais, de IDH, de desenvolvimento, ele mais ou menos replica, num microcosmo, a condição geral do Brasil. Então, ele tem um norte que é mais pobre e que vota majoritariamente na esquerda. Uma região ali da capital de Belo Horizonte que se divide e oscila uma hora para cada lado, e um sul mais próximo do Rio de Janeiro, mais de direita. Então, vencer em Minas tem significado vencer no Brasil. E o Lula tentou emplacar o Rodrigo Pacheco, não conseguiu, e agora o PT está praticamente compelindo a ex-prefeita de Contagem, Marília Campos, a ser candidata, sendo que ela prefere disputar o Senado, porque ela sabe que é difícil o PT vencer o governo lá. Vem de um desgaste da gestão do Fernando Pimentel, do impeachment da Dilma, e que até hoje o PT não se recuperou por lá. Então, eles vivem uma crise e uma dificuldade de escolher um candidato. Enquanto isso, Flávio Bolsonaro assistindo a essas operações que atingem seguidamente, repetidamente, o grupo político do PL, lá que comandava o Estado enquanto o Cláudio Castro era governador, e que tem sido alvo de diferentes e sucessivas fases da Operação Unha e Carne da Polícia Federal.
2: Por falar em contagem, tem contagem regressiva, né? Porque até o fim do mês que os partidos têm que definir os candidatos, só aqui em São Paulo que o negócio está fechado.
1: Aqui em São Paulo eles deram muita ênfase, né, Leandro, porque é justamente o maior eleitorado e tem esse case da eleição de 2022 que o PT escolheu, porque o Lula perdeu em São Paulo, mas perdeu por uma margem menor do que aquela que as pesquisas projetavam. E venceu na capital, o Haddad venceu na capital, e isso é considerado um dos fatores pelos quais ele ganhou por pouco do Jair Bolsonaro no Plano Nacional. Então ele fez o Nordeste, ganhou ali por uma pequena margem em Minas, mas perdeu por pouco em São Paulo. Então, repetir esse mesmo esquema, esse mesmo script, é o que o PT está querendo fazer esse ano. Então, obrigou ali praticamente o Haddad a ser candidato e montou uma chapa forte também para o Senado. Aqui, a direita vai bem com o governador Tarcísio, que é o favorito para se reeleger e que, inclusive, por muito tempo foi o candidato dos sonhos do mercado à presidência, o que acabou não acontecendo. Então, aqui as coisas estão definidas com antecedência, promete ser uma eleição bem disputada, muito concentrada aqui, a agenda concentrada aqui, os pré-candidatos todos fazendo seus QGs, os seus comitês em São Paulo, pela importância do Estado, mas aqui a gente já sabe direito o que vai se dar, como essa disputa vai se dar. Mas nesses dois outros importantíssimos colégios, o segundo e o terceiro maiores do país, as coisas ainda muito difíceis, e difíceis para o Flávio naquela que é a sua base eleitoral. A família Bolsonaro é oriunda do Rio de Janeiro, ele é um parlamentar do Rio de Janeiro, e vão ter esse constrangimento de ter de explicar as relações do grupo do ex-governador Cláudio Castro com vários tipos de organizações criminosas.
0: A gente não vai voltar a esses assuntos. Antes da gente se despedir, Vera Magalhães, seu palpite para domingo, Brasil e Noruega.
1: Ai, eu tô com medo desse jogo. Eu não aguento mais ver esses remadores. Já peguei um ranço absurdo desses vikings.
0: Vou remar pra lá.
1: Eu acho eles muito altos, tenho medo, mas eu vou falar 2-1, mas tô com medo.
0: 2-1. 2-1, acho que é um placar realista. Vera Magalhães, obrigada, bom fim de semana.
1: O Leandro Gouveia falou o quê? Porque ele tá.
2: Ainda não falei, eu tava esperando o fim. Vou falar agora, então.
0: Fala o seu.
2: 1-0.
0: 1-0? Tá.
2: Se você tá com medo, eu então.
1: E você, Cássia Godoy, líder do bolão?
0: Eu caí no bolão. Tô lá na quarta posição agora. Eu acho que eu vou no 2-1, mas tá sujeito a mudança ainda. Vou pensar melhor até domingo. Combinado?
1: Então tá bom, gente. Vai, Brasil.
0: Vai, Brasil. Vai, Brasil. Bom fim de semana, Vera.
1: Pra vocês também, pra nós. Beijos, tchau.
2: Mas esse palpite aí tá valendo pro nosso bolão aqui do CBN Brasil,
0: tá,
2: viu?
0: Tá bom, tá
2: 2-1.
0: Valendo.
2: 2-1. 1:41. 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
9: Regis Bittencourt, tem congestionamento entre Itapecerica da Serra e Embu das Artes, mais de 10 quilômetros de fila, inclusive reflexo de um acidente mais cedo lá na região de Embu, no quilômetro 283. Sentido Curitiba, com lentidão também na altura do Rodoanel, por causa de um acidente no acesso do Rodoanel para Regis, sentido Curitiba. Tem congestionamento do 279 até o 282.
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2: Guilherme Gimenez está de volta com mais informações. Diga, Guilherme.
11: Leandro, o governo de São Paulo e a empresa Urbia avaliam a possibilidade de relicitação da concessão do Parque Estadual da Cantareira e do Horto Florestal na zona norte da capital paulista. A gestão estadual e a concessionária também analisam eventuais ajustes no contrato. Fontes ouvidas pelo portal G1 afirmam que a companhia cumpriu com os investimentos previstos, mas não conseguiu rentabilizar a operação e perdeu o interesse em continuar com a concessão. O contrato assinado em 2022 2022 previa 45 milhões de reais em aportes ao longo de 30 anos. A Urbia informou que permanece responsável pela gestão dos parques, cumprindo integralmente as obrigações contratuais e assegurando a continuidade da operação e da prestação dos serviços aos visitantes. Já o governo de estado afirmou que a prioridade é garantir a continuidade dos serviços, a preservação ambiental, a manutenção dos equipamentos e o uso público adequado dos parques. Ainda não há uma definição sobre a solução que será adotada. Leandro.
2: Obrigado, Guilherme Gimenez.
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2: O ouvinte Jairo, que está com a gente aqui em São Paulo, está dando seu palpite para Brasil e Noruega no próximo domingo. E ele tá bem mais confiante do que todos nós, Cássia Godoy. 3-0.
0: 3-0?
2: 3-0. Você sabe que teve um dos jogos que o Brasil ganhou, né? De 3-0, foi da Escócia. Foi mais fácil do que a gente imaginava,
0: sim,
2: né?
0: Sim, sim.
2: Eu botei 2-0 e depois me arrependi.
0: Agora, tem ouvinte aqui, deixa eu ver se eu entendi direito. Nosso ouvinte Brisa... Parece que é o seguinte, ela tá torcendo pelos remadores da Noruega. Não, eita. Brisa, não pode. Não, é brincadeira. Aí embaixo ela escreveu, meu palpite é Brasil 2-1. Ah, bom. Fiquei até assustada aqui, não pode torcer pra Noruega, né?
2: Ela foi hipnotizada pelos remadores.
0: É, pois é.
2: Quase que a gente perde uma torcedora, mas não.
0: Tem que acabar com aquele tabu de a gente nunca ganhou da Noruega. Vai ser domingo.
2: É domingo e hoje, daqui a pouquinho, 14 minutos pra... O futebol tem Copa do Mundo na CBN.

0: Boa tarde, Teco.
1: Oi, Cássia. Boa tarde, Leandro. Boa tarde aos ouvintes. Tudo bem?
2: Tudo bem, Teco. Boa tarde.
0: Recebemos aqui a dúvida do nosso ouvinte Gustavo. Ele começa contando o seguinte, que ele comprou um imóvel para investimento e quando ele foi vender, ele achou que não valeu a pena, viu? E aí ele escreve assim, todo mundo fala que imóvel sempre valoriza. Teco, é verdade ou é mito?
1: É, normalmente é verdade, né? Normalmente os imóveis, eles ao longo do tempo, eles acompanham pelo menos a inflação, né? A questão, né, Cássia, é que quem compra um imóvel, por exemplo, na planta para vender antes, né, quando fica pronto, ou quando quem compra um imóvel, sei lá, para vender um tempo depois, quando tem uma data específica de venda, tem que torcer para que tenha gente para comprar, né? Que a economia esteja boa, que os juros estejam baixos. Então, às vezes, a necessidade de vender o imóvel num determinado momento é que atrapalha, né? Por exemplo, agora a gente está com um juro altíssimo. Então, muita gente que vai comprar o imóvel agora, quando vai ver o financiamento, não consegue, né? Então, isso tem um pouco a ver. Outra coisa também é que tem a história de que os imóveis, eles têm muita tendência, né? Às vezes muda um pouco. Aqui em São Paulo, por exemplo, já teve aquele boom de torres e torres com um monte de coisa embaixo. Agora está tendo um boom de esses estúdios, esses apartamentos menores. Isso acontece muito, às vezes, numa região, né? Tem uma região que explode, todo mundo começa a construir ali. Então, tem algumas coisas que quem consegue surfar essa modinha, essa tendência, normalmente acaba se beneficiando, o que não é um caso de todo mundo, né? Às vezes você compra um imóvel para vender, mas não presta atenção que o bom está para o outro lado, ou que a moda é outro tipo de imóvel, né? E por fim, né, tem que lembrar que é uma coisa que talvez seja importante, talvez seja o caso do Gustavo, é que às vezes o imóvel subir a inflação é bom, é ótimo, né? Mas também não resolve em termos de investimento, né? Porque, por exemplo, a inflação desse ano vai ser 5, 5,5, mas o CDI, né, a Selic, por exemplo, está em 14,25, né? Então, se o imóvel subir só a inflação, vai ter sido ok, mas não vai ter sido nem bom, nem muito bom, né? Isso acontece também.
0: Tá certo. Ô, Teco Medina, e você vai começar um curso novo, é isso?
1: Pô, eu queria convidar vocês, os ouvintes, para quem quiser, vou dar um curso agora depois da Copa de Investimentos, para quem não sabe absolutamente nada. Vai ser um curso online para tirar todo mundo da estaca zero, ensinar as letrinhas, as armadilhas. Vocês dois estão convidadíssimos, os ouvintes também. Quem quiser as informações, está lá no meu Instagram, no tecomedina99.
0: Obrigada, Teco. Bom fim de semana para você.
1: Para vocês também. Até segunda. Tchau, tchau.
0: Até segunda. 1h50.
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2: E 50, Letícia Veloso, tem o último destaque do trânsito aqui no CBN Brasil. Diga, Letícia.
4: Oi, Leandro, destaco a marginal do Tietê, porque não melhorou o trajeto no sentido da rodovia Ayrton Senna, do Cebolão até praticamente o acesso à Dutra, apesar do caminho, principalmente a partir da ponte Freguesia do Ó até a aproximação da ponte do Tatuapé em todas as pistas. Sentido Castelo Branco tem movimento também intenso de veículos, aliás, da chegada pela rodovia Ayrton Senna até após a ponte das Bandeiras e depois no entorno ali do Campo de Marte até o acesso à Rodovia dos Bandeirantes.
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2: Guilherme Gimenez.
13: Leandro, falando da rodovia Raposo Tavares, que para São Paulo tem caminho bem congestionado agora, do quilômetro 30 até a aproximação com o quilômetro 25. Tem registro de ocorrência nesse caminho, o motorista perde bastante tempo. Depois, boas condições até o Butantã. Para o interior de São Paulo, a Raposo está lenta do quilômetro 20 até o 23, no acesso ali para Grande Aviana. Rodovia Castelo Branco, com boas condições para o interior, para São Paulo, lentidão no acesso para o Cebolão. Sistema Anhanguera Bandeirantes, sem dificuldades agora. Chegada à marginal do Rio Tietê, com caminho tranquilo para Campinas também sem problemas. Por último, destacando a rodovia Regis Bittencourt, que tem bastante lentidão nos dois sentidos, entre Itapsirica da Serra e em Budas Artes, principalmente no sentido São Paulo, caminho difícil, na aproximação com o Rodoanel Mário Covas.
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2: Aumentou a temperatura aqui na Zona Oeste de São Paulo, agora 28 graus, praticamente um verão, mas amanhã o inverno está de volta, minha gente. Máxima ali em torno dos 18 graus, em média, na cidade de São Paulo. Como é que chama quando faz um calorão assim? Depois...
0: Quando é um calorão assim, é um veranico. Então amanhã vai ser um invernico.
2: Invernico?
0: Isso.
2: Não é inverno ainda? Não,
0: já tá no inverno.
2: Já tá no inverno.
0: Já
2: é invernão, tá no inverno. Então.
0: Pois é, amanhã vem com tudo.
2: Haja quentão e vinho quente, hein?
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0: Suzana Barelli, boa tarde para você.
1: Oi, Cássia, boa tarde para você, pro Leandro e pros ouvintes.
2: Boa tarde.
0: Suzana, nessa semana, fez uma curta série aqui com a gente sobre chás e vinhos. E hoje você vai falar conosco sobre um espumante feito de chá, é isso, Suzana?
1: É isso mesmo, né? Vamos lembrar que chá e vinho, né, tem semelhanças desde os dois, tem muito claro o conceito de terroir, que influi nos aromas, nos sabores do vinho e do chá, tem também toda a complexidade aromática entre os dois, por isso que a gente fez essa brincadeira dessa série. E tem essa moda de espumante de chá, na verdade ela começou na Dinamarca e tem feito algum barulho na Europa. E aí por aqui também tem um espumante de chá, que é um projeto de uma empresa que chama Chantori, escreve S-H-A-N-T-O-R-I, que é um projeto de duas amigas, a Gabriela Lacerda e a Tânia Rampi, aqui em São Paulo. E a história começou porque a Gabriela resolveu parar de ingerir bebidas alcoólicas e só provava as refeições todas com água, até que teve uma hora que ela falou, não, preciso beber algo não alcoólico que seja interessante. Aí ela soube desse conceito, dessa tendência de espumante de chá e começou a desenvolver o produto aqui no Brasil. Como é que é feito isso? Ela parte de um chá que vem da China, que é um chá de muita qualidade, chama Pai Mudan. Ela faz esse blend, um blend desse chá com rosas, aproveitando que a família da Tânia é especialista em plantar rosas, põe laranja, né, que vai dar um toque mais tropical, baunilha e também suco de uva, né? E aí faz esse blend todo, e esse suco de uva é um suco feito com as variedades Moscatel, Verdejo e Chenin Blanc. Então são uvas brancas. Aí o blend feito, ela passa por um projeto de carbonatação, que é para tomada de espuma, para o vinho ganhar essas borbulhas. E aí quando o resultado, assim, quando você pega o produto, ele é colocado numa garrafa de espumante, então assim, o visual já te induz a achar que é um espumante, ela tem as borbulhas do espumante, só que não tem álcool, é como se fosse um espumante sem álcool, né? Então assim, não tem o processo todo de fermentação, de transformar o açúcar de tudo isso em álcool, mas ele lembra um pouco, como tem as borbulhas, ele lembra o espumante, assim é chamado de espumante de chá. E nos aromas, quando a gente prova, você sente tanto as notas do chá, né, como também das uvas. Então ele parece mesmo espumante, entendeu? E esse é o primeiro produto delas, é vendido, o preço não é barato, é R$225 a garrafa, no site que é o nome deles, chantori.com.br. E eles estão fazendo sucesso, e as meninas estão desenvolvendo também um outro espumante de chá, com outro chá também chinês, que é o da Jilin. Então, acho que é uma tendênciazinha que vai aparecer aí no mercado. E para quem acha que chá pode substituir o vinho, pode ser o par do vinho, fica aí a dica.
0: Aí, mais uma alternativa para quem quer tomar um coquetel sem álcool, esse espumante que é feito à base de chá. Suzana Barelli, muito obrigada. Bom fim de semana para você.
1: Pra gente, bom final de semana.
2: Valeu, bom fim de semana.
0: CBN Brasil de hoje vai ficando por aqui. Nós contamos na produção, Leandro.
2: Ana Luísa Bessa e Sueliton Viana.
0: E nos trabalhos técnicos,
2: Débora Gonçalves.
3: Apresentação, Cássia Godoy e Leandro Gouveia.
2: Tenham todos um ótimo fim de semana. Bom jogo do Brasil. Vai, Brasil.
0: Vai, Brasil. Ótimo jogo pra todo mundo. Bom fim de semana.

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0: Segundo tempo de prorrogação, por enquanto um para a Austrália, um também para a seleção do Egito. Bola pelo lado direito do campo de defesa, tentativa de lançamento, bola esticada à frente, não chega por ali no Tchurri. Corte feito no meio do caminho, vem ali o Abdel Magid. Abdel Magid acabou perdendo a posse de bola. Tchurri com Irvine, Irvine por dentro, boa bola. A Austrália chega, lado esquerdo do campo, chegou o Mabil, dominou, caiu, falta nele! Na entrada da área, pelo lado esquerdo, falta marcada para a Austrália, Guilherme Pradella.
1: Foi mais ou menos daí, Bitar, que saiu o gol do Egito. Foi mais ou menos aí que saiu o gol da Austrália. Mabil vem para a cobrança, essa está mais perto da linha da grande área, perto do bico da grande área pelo lado esquerdo. Só que essa nem precisa cruzar, essa já dá para bater direto. Mabil, um dos candidatos à batida, Rustici também. Vai ser na bola parada? Será, Rodrigo Bittar?
2: Bittar.
3: Oi.
2: O Pradella falou assim, essa aí dá pra bater direto. O Sutar saiu correndo e falou assim, de jeito nenhum, vocês não são nem loucos, vocês sabem quanto eu tenho de altura? 1,98. Taca lá dentro.
0: Eu sou zagueiro. Já tô correndo aqui 120 minutos, cruze essa bola na área.
2: Vocês não são nem loucos de bater direto.
0: 12 minutos e meio, segundo tempo de prorrogação, ele tá com cara de que vai chutar, hein? Sem não, viu, Dodziak? Vem agora, Mabil, a batida direta pro gol! Acabou acertando a chuva! E eu fiquei de olho ali, ó, na cara do cidadão, o Sutar tava ali na área, ficou super feliz, viu, Pradella?
1: Não diria que ele ficou insultado com essa falta, mas foi quase isso. Mas agora vem o latereio aí, Bittar. Agora, numa dessas, vai sobrar alguma coisa para ele.
0: Tem arremesso lateral, Tirkati, lançamento na área, Sutar subiu, a bola sobrou, se ofereceu falta. Falta cometida ali pelo Sotar, vem contra-ataque, vem a seleção do Egito, teve pressa. Salacionado pelo lado direito, bola muito forte para o Achur. Achur deu um bicão na bola, evitou a cobrança rápida da seleção da Austrália para Dela.
1: Agora o Eto para o jogo, não sei se para identificar algum possível cartão ali. Não, antes tem mexida. Mexida na seleção da Austrália, hein? Tá saindo algum. Mudança no gol, é isso mesmo, gente. O Beat, camisa número 8, tá saindo. Beat tá saindo e tá entrando o Ryan. O Matthew Ryan, jogador extremamente experiente, esteve na Copa de 2014, de 2018, de 2022, 104 jogos pela seleção. Entra pra pegar pênalti, Rodrigo Bittar.
0: Gabriel Dodziak, 12 anos atrás, Tim Krul entrou e fez história na seleção da Holanda, ajudando a seleção a passar do mata-mata. Hoje, Matt Ryan, experientíssimo, rodado, estava no Levante na última temporada, no Levante da Espanha. É um jogador que tem uma bela carreira aí para ter essa responsabilidade agora. Né?
2: Não, e assim, eu não tenho o número de pênaltis que ele já pegou na vida, mas ele é tido como um grande pegador de pênaltis e muito experiente, uma liderança. Acho que é a quarta Copa do Mundo dele, né? Acho que é isso. Então, assim, é um goleiro muito experiente que pega pênalti no momento no qual estamos chegando nas penalidades máximas. O Egito, se quisesse, poderia fazer o mesmo, né, Bittar? Tem lá o El Shenal aí no banco, mas, pelo visto, não vai optar por outro atleta no gol nesse momento. Vai ficar com o Shabir no gol. Se é que vamos para os pênaltis mesmo, porque tem falta a equipe da Austrália, Guilherme Pradella.
1: E falta que girou o cartão amarelo para o Yasser, camisa número 2. Olha, daqui a pouco vai mexer de novo o Egito, hein? O Egito vai mexer também, camisa 21, o Saber. Mahmoud Saber entra, teremos mais um minuto de acréscimo. A ver se vai ser feita agora ou depois dessa falta.
0: Lado esquerdo do campo, vem chance na bola parada, quem sabe agora a Austrália. Antes em mudança para Dela.
1: Atia sai, 19, entra o camisa 21, o Saber. Então, mexida na seleção do Egito, que não vai mexer mais, porque acho que nem tem tempo, né, Bittar? Mas já são 5 mudanças, o Egito poderia mexer mais uma.
0: Última mudança do Egito, e deve ser a última chance do jogo. Se não tiver gol nessa bola parada, vamos aos pênaltis. Mabil para bater com o pé direito, Rustici para bater com o pé esquerdo. Pênaltis ou vai dar a Austrália? E agora? 16 minutos, já chegamos nesse segundo tempo de prorrogação. Mabil na bola, Rustici.

0: Rustici também na bola. Rustici chamou a responsa, lançamento na área, passou o Dorvain, a bola sobrou, se ofereceu, desviou para trás, pega Chumi. Ficou um bate-rebate danado na área. E o Chober salvou para Dela.
1: Um ping-pong danado. Ali a bola ia para lá, ia para cá. Ninguém conseguia arrematar de forma direta. E aí agora o jogo está parado porque dois atletas estão caídos no gramado. Um do Egito, um da Austrália. O Ticarte e o Yasser, que recebeu o cartão amarelo há pouco. O jogador da Austrália está levantando já, mas o Yasser ainda parece que está sentindo bastante. E tá, o árbitro numa dessa já vai acabar o jogo, vai para os pênaltis, viu?
2: Escalados.
0: Diga aí, Bruno.
2: Argentina e Cabo Verde. Argentina com Emiliano Martínez, Facundo Medina, Nahuel Molina, Christian Romero e Lisandro Martínez. Com Rodrigo De Paul, Alexis McAllister e Enzo Fernandes no ataque. Lionel Messi, Thiago Almada e Lautaro Martínez. Já Cabo Verde com Bozinha, Diney Borges, Pico Lopes, Sidney Lopes, Steve Moreira, Kevin Pina, Joane Cabral, Devorei Duarte, Lores Duarte e Nuno da Costa, além de Rian Mendes.
0: No momento em que o árbitro apita, termina o jogo em Dallas. Austrália 1, Egito também 1. Vamos aos pênaltis. Terceira disputa de pênaltis dessa Copa do Mundo. No fim das contas, Gabriel Dudziak, com bola rolando, gostou do jogo, Gabriel Dudziak?
3: Foi emocionante, isso foi. Não foi de grande, assim, refino técnico. Mas nós vimos duas equipes aí lutando com tudo que tinham para tentar a classificação. Não houve antijogo, não houve ninguém tentando levar para os pênaltis o tempo todo. Os dois times tiveram seus momentos. E aí não aconteceu. Ninguém conseguiu o segundo gol. E aí nós vamos para os pênaltis, a ver como é que fica essa questão aí do gol australiano, com o Matt Ryan entrando apenas para os pênaltis, com o Patrick Beach, que foi um dos nomes da Austrália nessa Copa, indo para o banco de reservas. Como é que fica o Egito com Mohamed Salah e essa responsabilidade que vai cair nos ombros dele por ser o craque da equipe. Também houve uma mexida na equipe do Egito para tentar aí nessas cobranças de pênaltis ter um diferencial. A entrada do Saber, que é jogador de frente, na vaga aí do Atia. Vamos ver, né, se essa escrita fica aí ou não, essa escrita de que jogador que entra no finalzinho erra o pênalti na sequência, né? Vamos ver.
0: Bruno Faria. Daqui a pouco vamos conhecer o 14º classificado aí para a Copa do Mundo, para as oitavas de final, ou a seleção da Austrália ou do Egito nos pênaltis. Quem passar pega ou Argentina ou Cabo Verde. Ainda teremos hoje Colômbia e Gana. Quais são os outros classificados e como é que já estão os jogos das oitavas de final, as datas desses jogos? Amanhã tem jogo já, Bruno.
2: É isso, Rodrigo Bittar. Só lembrando que duas seleções estão já garantiram classificações nos pênaltis. Alemanha e Paraguai foi para os pênaltis, Paraguai avançou, depois nós tivemos também Holanda e Marrocos, com Marrocos avançando. Bom, vamos lembrar então os classificados, oitavas de final: Paraguai e França, Canadá e Marrocos, Portugal e Espanha, já são os confrontos, tá? Estados Unidos e Bélgica, Brasil e Noruega, México e Inglaterra. A Suíça também avançou, espera quem passar de Colômbia ou Gana, que se enfrentam hoje às 10h30 da noite. Daqui a pouco, às 7 horas, a bola vai rolar para Argentina e Cabo Verde. Quem passar enfrenta o vencedor de Austrália e Egito. Você perguntou sobre tem jogo já neste sábado? Tem sim, dois confrontos. Em Houston, 2 horas da tarde, tem Canadá e Marrocos. E às 6 horas da noite, na Filadélfia, tem Paraguai e França.
0: Obrigado, Bruno Faria. Ô, Gabriel Dudziak, acabamos de ver uma cena que é, no mínimo, curiosa, né? Porque, normalmente, são os cobradores que... os goleiros, né? Que estudam os cobradores. Dessa vez, a cena que nós vimos agora era até um jogo de La Liga, o Campeonato Espanhol. Um gol do Real Madrid. Ué, mas pra que a gente vai ver um gol do Real Madrid, né? Os jogadores do Egito vão ver o gol do Real Madrid antes de começar uma disputa por pênaltis. Pra ver como se posiciona Matt Ryan no gol.
3: Pareceu
0: goleiro experiente,
3: isso.
0: Goleiro do Levante, né? O único jogador que tem na Espanha aqui, que jogou a última temporada no Campeonato Espanhol, né? Se a gente pegar por parte da seleção australiana, é o Matt Ryan. estudo diferente, hein, Gabriel Dudziak?
3: Se for realmente isso, é bem diferente. A gente não espera esse tipo de coisa. Pode ser também, Bitar, assim, algum atleta que está em campo e já jogou na Espanha em outro momento,
0: pode,
3: né?
0: Ser.
3: Mas sim, pode ser também isso que você falou, o posicionamento aí do Matt Ryan. Por
0: o que
3: exemplo.
0: Me chamou a atenção é que eram jogadores do Real Madrid comemorando, era o Bellingham comemorando. Então
3: era
0: algo recente.
3: Assim, o Rustic, né, já jogou no... Não jogou na Espanha, não estava vendo aqui. Ele jogou na Itália, na Alemanha. Jogou na Itália. Não é ele. Então esquece. Não sei quem é não, Vitor, mas pode ser sim o Matt Ryan por eliminação.
1: Não, e a ironia do destino, né, que eu citei, né, essa repescagem da Copa do Mundo de 2022, num jogo contra o Peru, a Austrália ganhou nos pênaltis, e naquela ocasião o Matt Ryan era o goleiro, e aí aos 120 minutos ele saiu para a entrada do goleiro reserva, do Redmayne, que acabou sendo personagem importante e ajudou na classificação. Dessa vez foi o contrário, o Messi, o Matthew Ryan, entra na reta final, na vaga do goleiro titular, o Patrick Beach, para tentar pegar pênalti. Então ele já viveu os dois lados dessa moeda, agora vai tentar ajudar nas cobranças de pênaltis. Os pênaltis que serão cobrados do lado direito das cabines de transmissão, a confirmar quem começa a batida, aparentemente é a Austrália. Então a Austrália começa batendo, vem lá o Sultar, capitão da equipe, camisa 19, vem para a primeira cobrança. Ele era capitão, ele deu a braçadeira agora pro Matthew Ryan, que entrou e já assumiu a braçadeira. Então Sultar, primeiro a fazer a cobrança, vai abrir as penalidades para ver quem se classifica para a próxima fase, Bitar.
0: Vem aí o zagueirão! Terceira disputa de pênaltis dessa Copa do Mundo. Sultar chamando a responsabilidade. Capitão bate com o pé direito na bola. Ele na bola. O goleirão egípcio Shubir está no gol. Shubir, um dos destaques da seleção do Egito nessa Copa do Mundo. Que responsa. Que responsa que cai nos pés ali do Sultar. Jogador alto, 1,98m, concentrado, Sultar ou Shubir? Na bola, Sultar bateu, isola! Mandou longe do gol! Mas não é que foi pouco longe para dela, foi muito longe do gol, 0-0!
1: Não, é incrível, a finalização dele só não saiu do estádio porque tem cobertura. A Austrália perde o primeiro pênalti, o Egito tem a chance de sair na frente logo nas primeiras cobranças. Vem aí o camisa número 21, o Saber, que entrou agora no finalzinho do jogo também. A ver como que ele vem para a batida.
0: Que responsa! Entrou para isso! Saber tá na bola, só que do outro lado um cara que também entrou para isso, Matt Ryan! Saber na bola, Matt Ryan tá no gol, vai ser autorizado por ali o camisa número 21 da seleção egípcia, que fica centralizado para a bola. Agora ele vai tomar distância, agora ele vai para um dos lados, a ver como é que vai ser a movimentação. Matt Ryan no gol, Saber tá na bola, respirou fundo, foi pro lado esquerdo dele, Saber, gol do Egito! Bateu no canto, o Matt Ryan acertou o canto. E o Saber abre 1-0 para o Egito. Bateu bem, Guilherme Pradella.
1: É, foi por isso que a bola entrou. Bateu forte na bola. O Ryan não conseguiu encostar para evitar o primeiro gol do Egito. Uma cobrança para cada lado. 1-0 para o Egito. Vem agora o Irvine, camisa 22, para cobrar para os australianos.
0: Irvine vem aí na bola parada para pelo menos empatar. Se ele perder, se complica de vez a Austrália. Chance na bola parada para a seleção australiana. Irvine tá na bola. Shubir tá concentrado no gol. Já viu um adversário mandar para longe. Irvine para a bola. Partiu, bateu! Gol da Austrália! Colocando no canto. Bola para um lado, goleiro para o outro. Bola pro fundo do gol, 1-1, tudo igual para dela.
1: Tenta trazer de volta a Austrália para disputa, duas cobranças para os australianos, um gol. Agora vem o Egito para fazer a sua segunda cobrança. Rabia, camisa número 5, vem para tentar colocar à frente de novo o Egito nas cobranças.
0: Rabia tá na bola. O Egito quer voltar a ficar à frente no placar por enquanto, 1-1. E o Matt Ryan, experiente. O cara sabe, né, Gabriel Dudziak? Vai lá com calma, não tá com pressa pra chegar no gol.
3: O Ryan, né?
0: Não, muita coisa passar na cabeça
3: do Rabia. Só tem coisa a ganhar. Entrou pra pegar pênalti. Se pegar, é herói. Se não pegar, não faz parte.
0: Toca numa trave, toca na outra, já tá no centro do gol. Vai ser autorizado por ali agora, Rabia, na bola, concentrado, Rabia bateu! Gol do Egito! Rabia manda pro gol, 2-1 para o Egito, para dela.
1: Ele que está com na sua 51ª partida pela seleção do Egito. Bola de um lado, goleiro do outro, goleiro saiu muito antes, inclusive. 2-1 para o Egito em duas cobranças.
0: 2-2 e vem aí o Mabiu. 2-1 para o Egito. E vem aí o Mabiu, Austrália, que perdeu o primeiro pênalti com o Sutar. Mabiu está na bola. Concentração, vem ali chegando. Já deu um beijo na bola. Está concentrado, camisa número 11 australiano, para empatar. Se ele perder, o Egito pode se aproximar muito da vaga nas oitavas de final. Mabiu está na bola, pouca distância. Chubir está no gol, concentrado. Mabiu para a bola, partiu, bateu, gol da Austrália. Calma, precisão, categoria. Só deslocando no goleiro, que coisa, hein, Pradela?
1: Ele ficou olhando pro goleiro até o último instante. E aí bate no canto esquerdo, não tão no canto esquerdo, mas o suficiente para mandar pro fundo do gol. Awer Mabil manda pro fundo do gol. 3 cobranças da Austrália, 2 gols. Vem agora Mohamed Salah. Recentemente na Copa Africana de Nações, perdeu pênalti. A ver.
0: Responsa é dele, Gabriel Dudziak. Esse daí tem uma responsa grande, hein?
3: Aí ele ficou em campo pra isso. Vamos ver.
0: Mohamed Salah. Aí são os capitães. Frente a frente. Matt Ryan entrou há pouco pra mostrar que pode ser um pegador de goleiros também para a seleção australiana nessa Copa do Mundo. Tá concentrado Matt Ryan, mais concentrado do que ele só, Mohamed Salah. Olhos fixos na bola, uma rápida olhada pro gol, respira fundo, perna canhota, Salah pra bola, bateu, acabou! Gol do Egito! Rapaz, o cidadão cava um pênalti desse e sai rindo, Guilherme Pradella, 3-2.
1: É, mas rindo de nervoso. Até o Wi-Fi caiu do estádio, viu, Bitar? Ele vem com muita velocidade pra bola e parece que ele dá uma pancada. No último instante, ele tira a força, dá uma cavadinha. Ela morre no fundo do gol. 3 cobranças do Egito, 3 gols. 3 da Austrália, 2 gols. A Austrália vem agora pra quarta cobrança. O Harrington vem pra batida.
0: O outro zagueiro que bateu, perdeu. O Sutar mandou longe do gol. Harrington tá na bola. Também jogou os 90 minutos. Chubir tá no gol. Ainda não pegou o pênalti, mas viu um australiano desperdiçar. É jovem. Vem na bola o Harrington. 18 anos de idade. Responsa do tamanho do mundo. Harrington na bola. Partiu. Bateu. Perdeu. Mandou na trave. Segue 3-2 para o Egito, que vai ter 3 match points. Pode fazer, pode ver um adversário perder, pode fazer de novo. O Egito a um passo das oitavas de final para dela.
1: Na imprecisão do Harrington e do Sultar até agora, a Austrália está ficando fora. Manda no travessão, se fizer, está nas oitavas de final. E a cobrança está nos pés de Abdel Magid. Entrou durante o jogo. Se o Egito fizer, está nas oitavas de final, Bitar.
0: Também zagueiro, Abdel Magid, número 4. Chamando a responsa, 25 anos de idade, jogador do Zamalek do Egito. Tem 1,93m. É zagueiro, entrou ao longo da partida, pode ser ele o nome da classificação. O Egito que nunca disputou o mata-mata de Copa do Mundo. O Egito que nunca soube o que é chegar entre os primeiros colocados, entre os 16 primeiros da Copa do Mundo. Vai ser autorizado ali o Abdel Magid, tomou a distância, autorizado, Abdel Magid ou Matt Ryan? Na bola, Rossan, Abdel Magid, gol!

0: Neto está classificado para as oitavas de final da Copa do Mundo. Estreante no mata-mata de Copas. Vendo um goleiro experiente, pegador de pênaltis, entrar na reta final para mudar a história. Um time que esteve à frente no placar, que tomou empate com gol contra do Rani, um dos principais nomes dessa geração egípcia. Ganha nos pênaltis, 4 para o Egito, 2 para a Austrália. O Egito agora espera, daqui a pouco, 7 da noite, Argentina ou Cabo Verde. Quem virá no mata-mata da Copa do Mundo, segunda, 1 da tarde, o Egito estará em campo. Termina o jogo com classificação egípcia. Gabriel Dutiaki, o Egito saiu na frente, teve chances, criou mais. Quase fez um gol no começo do segundo tempo, viu um de seus jogadores experientes fazer um gol contra, mas depois nas penalidades, Salah cavou, deu tudo certo, os garotos também fizeram acontecer positivamente. Egito classificado, Gabriel Dutiaki.
1: Foi um grande jogo no sentido da emoção, no quesito emoção. Tecnicamente não foi grande coisa, mesmo taticamente também não tivemos tantas alternativas assim, mas os dois times levaram o jogo no coração até os pênaltis. E aí aquela coisa, eu sempre falo isso, Bitar, não convém analisar demais pênaltis. A gente sempre vai chegar na conclusão de que quem ganhou fez tudo certo e quem perdeu fez tudo errado. Se não tivesse colocado o Matt Ryan, se ficasse com o Beach, teria vencido? Menor ideia. Se não tivesse colocado dois zagueiros para cobrar, né? O Sutar e o Harrington, teria vencido a equipe australiana? Menor ideia também. Teve um pouco de sorte a seleção egípcia, naquele primeiro pênalti ali, batido no cantinho, que poderia ser defendido pelo Matt Ryan, mas foi um pouquinho acima e o Saber acabou fazendo. Não tenho ideia também. Então, assim, exaltar o que foi o jogo e o que foram as duas equipes durante os 120 minutos e o que elas conseguiram fazer para chegar até os pênaltis. Aí se deu melhor a seleção egípcia, que está nas oitavas de final. Equipe muito tradicional, né? Seleção extremamente tradicional no continente africano, mas que não tem essa trajetória toda em Copa, quem sabe agora.
0: 5 horas e 54 minutos no horário de Brasília, deu Egito diante da Austrália. Daqui a pouco tem Oscar Ulisses aqui no Futebol Globo CBN, 7 da noite. Tem Argentina e Cabo Verde. E vem aí direto com Bruno Faria para encerrar a nossa transmissão aqui no Futebol Globo CBN. Vem aí Central da Bola. Pode ligar que aqui tem Copa.
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3: É comigo na sua companhia, mas bem rápido, porque daqui a pouco tem programação aqui na CBN, tem o ponto final. São 5 horas mais 55 minutos, Gabriel Dutiak. É mais uma partida que vai para a prorrogação, mais uma que vai para os pênaltis. Não dava para imaginar quem sairia vitorioso com a classificação. O Egito na próxima fase, histórico para a seleção, obviamente. Mohamed Salah chora no gramado em Dallas neste momento, é o capitão, é o jogador experiente. Mas você disse, acho que tem que exaltar 120 minutos de duas seleções que tentaram e chegaram até as decisões dos pênaltis. Sua análise dessa partida e, consequentemente, a classificação. Dutiaki.
1: Foi um jogo assim que as duas equipes alternaram, né? O time egípcio ele é mais técnico do que a equipe australiana, que depende bastante de parte física, de duelos aéreos, de bola alçada na área. A gente teve um começo que foi australiano, uma bola no travessão ali do Volpato. Depois, um momento mais do Egito, que terminou com o gol marcado pelo Achour, de cabeça também, mas aí depois de um rebote, de uma cobrança de falta. Após esse gol, o Egito teve bola, mas meio que gastou tempo, não atacou tanto. A Austrália também teve bons momentos para defender em relação a esses ataques aí egípcios. E no segundo tempo, a gente teve logo no começo a possibilidade de ver o Egito abrindo 2-0. Mas o Marmoush, cara a cara com o goleiro, desperdiçou. E aí fica, né, uma partida aberta, porque você não mata o jogo, o adversário tem bola aérea. Foi o que aconteceu. Foi depois aí de uma jogada aérea que o time da Austrália conseguiu o empate ali no segundo tempo, né, com 10 minutos. Não foi um cabeceio de um atleta australiano, foi um cabeceio contra do Rani, e dessa forma 1-1. E depois disso, a Austrália melhor. Aí esse sobe e desce, né, durante o jogo. Aí fica a Austrália melhor, tem possibilidades, não faz gol. Aí depois, na reta final do segundo tempo, Egito melhor, não consegue gol. Prorrogação, Egito melhor, não consegue gol. Segundo tempo, mais equilibrado, pouca coisa acontece, aí a gente vai para os pênaltis. Então, assim, acho que fomos para a definição correta. Tinha que ir para os pênaltis, porque os dois times foram muito equilibrados até o apito final.
3: São 5 horas mais 57 minutos e o melhor em campo.
2: O craque do jogo.
3: Dá para destacar alguém assim fora da curva hoje, Gabriel?
1: Eu gostei muito do Achur, fez o gol, sempre participando do jogo. Ele hoje atuou de ponta direita, de segundo atacante, de segundo volante. Tá sempre se oferecendo pro jogo. Gostei muito da partida dele.
3: Alguém da Austrália?
1: Olha, eu acho que o Sutar até os pênaltis foi bem, o Volpato foi bem também, o Irvine mediano, esses os principais.
2: O pior em campo.
3: O técnico que substituiu o goleiro?
1: Não dava pra saber, né? Não dava pra saber. Acho que foi uma decisão já tomada de antemão. Se fosse para os pênaltis, entraria o Ryan. Não teve felicidade nessa. Mas para mim, o pior em campo hoje foi o Iran Kunda, centroavante da Austrália.
3: É isso, Iran Kunda levou como pior em campo a Austrália eliminada, Egito nas oitavas de final. E aguarda quem passar de Argentina e Cabo Verde em Miami, daqui a pouco, 7 horas da noite. Meia horinha, a gente já volta, porque tem Argentina e Cabo Verde. Vem aí o ponto final. Já nos falamos. Até já. Tchau.

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0: Sexta-feira, 3 de julho de 2026. A Polícia Federal fez uma operação para investigar a suspeita de irregularidades na aplicação de recursos públicos federais transferidos aos municípios de Iracema e São Luís do Anauá, em Roraima, por meio de emendas PIX. A apuração começou com auditorias da Controladoria Geral da União, determinadas pelo Supremo Tribunal Federal, que apontaram para indícios de ilegalidades na aplicação dos recursos recebidos pelas duas prefeituras. Foram emitidos 41 mandados de busca e apreensão em 4 estados. A candidata de direita à presidência do Peru, Keiko Fujimori, foi anunciada como presidente eleita do país. A vitória foi ratificada pelo Jurado Nacional Eleitoral, órgão máximo das eleições peruanas. Fujimori teve 50,135% dos votos contra 49,865% do candidato da esquerda, Roberto Sanches. A votação ocorreu no dia 7 de junho e a apuração dos votos levou 2 semanas. A Bolsa de Valores de São Paulo fechou o dia em alta de 0,74% aos 174.070 pontos. O dólar comercial encerrou em baixa de 0,76%, cotado a R$ 5,16. O euro vale R$ 5,91, queda de 0,72%. No horário de Brasília, 6:01.
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1: Olá, muito boa noite. Seja bem-vinda, seja bem-vindo ao Ponto Final CBN desta sexta-feira, 3 de julho de 2026. Depois da classificação do Egito para as oitavas de final da Copa do Mundo, tem Ponto Final CBN VaptVupt antes do jogo entre Argentina e Cabo Verde, para você ficar bem informado. Oi, Carol, boa tarde, boa noite.

0: Ministro Alexandre de Moraes, do Supremo Tribunal Federal, decidiu agora há pouco manter o ex-presidente Jair Bolsonaro em prisão domiciliar. Na decisão, Moraes também revoga o porte de arma de Bolsonaro e, além disso, determina que o ex-presidente entregue qualquer arma que esteja em sua casa no prazo de 48 horas. Na decisão, o ministro cita uma série de armas e pede para que elas sejam entregues dentro do prazo e afirma que o descumprimento dessa medida pode implicar na revogação da domiciliar. Vale a gente ressaltar aqui também, Carol, Débora, que a decisão de Moraes, o ministro não coloca um prazo para a prisão domiciliar. A decisão foi tomada após Moraes analisar as manifestações da Procuradoria-Geral da República e da defesa do ex-presidente sobre o episódio envolvendo a apreensão de uma pistola registrada em nome de Bolsonaro. Vale a gente lembrar aqui que Bolsonaro cumpre prisão domiciliar desde março deste ano, quando Moraes autorizou a medida por motivo de saúde. O prazo inicial dessa primeira prisão domiciliar era de 90 dias e esse prazo terminou na semana passada, mas a decisão acabou sendo adiada por causa da investigação sobre essa arma. Na decisão, Alexandre de Moraes acompanhou o parecer da PGR. O procurador-geral Paulo Gonet concluiu que não há elementos para considerar que Jair Bolsonaro tenha cometido uma falta grave capaz de justificar a revogação da prisão domiciliar. Apesar disso, a procuradoria defendeu que a pistola permaneça apreendida. O entendimento da PGR foi baseado justamente na conclusão da Polícia Civil do DF, que decidiu não indiciar o ex-presidente nesse caso da arma. A defesa de Jair Bolsonaro também sustentou que não houve qualquer descumprimento das condições impostas pela justiça e os advogados afirmaram que o inquérito reconheceu que a pistola estava regularmente registrada em nome de Bolsonaro e que não existia qualquer impedimento para que o armamento permanecesse armazenado em sua residência. Bem, então, depois de todas essas manifestações, Moraes decidiu manter a prisão domiciliar de Bolsonaro. Débora.
1: Muito obrigada pelas informações, João Rosa, em Brasília.
2: E falando em Jair Bolsonaro, Débora, a gente se lembra daquele caso das joias sauditas? Tem novidade porque o ministro Alexandre de Moraes determinou a transferência das joias. Ana Carolina Tomé tem os detalhes, elas vão ser incorporadas ao patrimônio da União, né, Ana? Boa noite.
3: É isso mesmo, Carol. Boa noite para você e para os nossos ouvintes. O ministro Alexandre de Moraes autorizou que as joias sauditas apreendidas com aliados do ex-presidente Jair Bolsonaro saiam da guarda da Caixa Econômica Federal aqui em Brasília e sejam transferidas para a Receita Federal do Brasil. Os objetos estão guardados em uma agência da Caixa e agora serão levados para a alfândega do aeroporto de São Paulo, onde foram confiscadas. Segundo a Receita, a mudança é necessária para dar andamento ao processo administrativo que pode declarar o perdimento dos bens. Na prática, Carol, isso significa que as joias poderão passar oficialmente para o patrimônio da União. No início de março, o Procurador-Geral da República, Paulo Gonet, pediu o arquivamento da investigação sobre as joias sauditas recebidas pelo ex-presidente. Segundo Gonet, como não existe uma lei que defina claramente o destino de presentes dados por autoridades estrangeiras a presidentes da República, não há então uma base legal para acusar Bolsonaro e seus aliados pelo crime de peculato. Apesar do pedido, a investigação ainda não foi encerrada oficialmente. Nesta semana, o ministro Moraes autorizou a abertura de uma nova investigação separada e sob sigilo para apurar informações encontradas no celular do advogado Frederic Wassaf. Segundo a investigação, foram então identificados eventos fortuitos nos materiais apreendidos em meio ao inquérito sobre as joias sauditas. Agora, a PGR, então, terá 15 dias para avaliar os achados nesses aparelhos, enfim, relacionados ao advogado Frederic Wassaf e, então, se manifestar sobre essas eventuais hipóteses criminais. A gente vai seguir acompanhando tudo aqui de Brasília e eu volto com você.
2: Obrigada, Ana Carolina.
1: Ainda em Brasília, Samantha Klein tem mais detalhes sobre a ida de Flávio Bolsonaro aos Estados Unidos. Ele disse que vai defender o PIX. Samantha, boa noite.
4: É isso mesmo, Débora Carol, boa noite. Ele deve embarcar amanhã para Washington, assim como outros integrantes de entidades já estão fazendo. E num evento hoje no Rio de Janeiro, Flávio disse que vai para o solo americano para defender o PIX em meio às discussões sobre esse meio digital de pagamentos. Conforme o parlamentar, a viagem ocorre porque ele considera que o governo brasileiro não está

0: fazendo a defesa dos interesses do Brasil.
1: A verdade é o seguinte, nós defendemos o Pix porque o Pix é do Brasil, foi criado no ano do presidente Bolsonaro, sem taxa. Eu vou lá para os Estados Unidos defender o nosso Pix, já que o atual governo, o atual presidente do Brasil, está se lixando para as empresas brasileiras. É o único que quer a tarifação dos nossos produtos brasileiros que são enviados lá para os Estados Unidos. Então vou lá defender o nosso Brasil.
0: Vale lembrar que ontem também o pré-candidato enviou ao USTR, que é a representação de comércio dos Estados Unidos, uma carta pedindo o adiamento em 6 meses para aplicação das taxas, ou seja, que essas taxas de 25% adicionais sobre a exportação brasileira fiquem para depois das eleições. Outros temas também, como redução de taxas para cartões de crédito, tarifa zero para o etanol, o que poderia prejudicar o mercado produtor desse combustível aqui no Brasil, e também falou, enfim, do Mercosul, na verdade sobre saída do Mercosul. E ele ainda afirmou sobre o Pix, acrescentou que esse meio de pagamento não substitui cartões de crédito e sugeriu que essa forma de pagar não seja conectada a sistemas não ocidentais. Com vocês.
2: Obrigada, Samanta, pelas informações. O ministro da Fazenda, Dario Durigan, defendeu hoje, numa entrevista exclusiva ao Portal G1, que prevaleça a racionalidade na decisão dos Estados Unidos sobre a proposta de aplicação dessa tarifa adicional de 25% sobre mercadorias brasileiras. Segundo o ministro, são argumentos que, quando colocados, o Brasil mostram que o Brasil tem razão. Então, ele diz esperar que prevaleça a racionalidade e o argumento técnico e que essas tarifas não fiquem de pé em relação ao Brasil. Dario Durigan também defendeu o Pix, diz que ele não prejudica os americanos. Segundo o ministro, esse argumento não faz nenhum sentido. Ele disse que o Pix é um meio de pagamento, uma infraestrutura que o Brasil desenvolveu a várias mãos há muito tempo e que é oferecida universalmente. E que qualquer empresa, qualquer pessoa que atue no Brasil tem acesso ao Pix. Essas foram as afirmações hoje do ministro da Fazenda, Dario Durigan.
3: E a gente segue em Brasília, Débora, agora com informações sobre a treta na família Bolsonaro, né? Depois da briga com a Michelle Bolsonaro, o senador Flávio Bolsonaro segue fazendo acenos aí ao eleitorado feminino. Igor Cardim, boa noite.
4: Boa noite, Carol. Boa noite também aos ouvintes. Hoje, o senador Flávio Bolsonaro evitou comentar publicamente o racha com Michelle Bolsonaro durante o evento do PL no Rio de Janeiro, mas fez acenos ao eleitorado feminino. Ele disse que é a mulherada que manda em casa e no Brasil.
1: É a mulherada que manda em casa, é a mulherada que manda no Brasil e é a mulherada que fala por último aqui no palco. Obrigado, Soraya.
4: Lideranças do partido, como o deputado Sóstenes Cavalcante, minimizaram a crise e disseram acreditar que Michelle vai apoiar a candidatura presidencial do senador. Mas Michelle Bolsonaro, por sua vez, manteve distância das discussões internas, também não esteve neste evento do PL e usou as redes sociais hoje para enaltecer uma política que foi sancionada pelo presidente Lula, a Política Nacional de Educação Bilíngue de Surdos. Ela elogiou a iniciativa e defendeu mais acessibilidade e oportunidades para a comunidade surda. Desde o início desse racha familiar ali, da divulgação do vídeo em que ela afirmou ter sido desrespeitada por Flávio, aliados tentam conter os efeitos da crise que levou à saída de Michelle da presidência do PL Mulher. E um dos principais focos dessa disputa é o Ceará. Michelle defende a pré-candidatura da vereadora Priscila Costa ao Senado, enquanto o grupo político de Flávio apoia o deputado estadual Alcides Fernandes para a vaga. Mesmo sendo aliada da ex-primeira-dama, Priscila participou do evento com Flávio e fez elogios públicos ao senador, gesto que foi interpretado nos bastidores como uma tentativa de reduzir as tensões. E também nos bastidores cresce a possibilidade de Priscila Costa ser apontada ali como uma vice na chapa de Flávio Bolsonaro, que busca justamente um nome feminino para esta vaga. O senador Eduardo Girão, que é um apoiador ali de Flávio no Estado, busca a reeleição e defende que a vereadora acompanhe a chapa ao seu lado em uma candidatura ao Senado. Carol.
3: Obrigada, Igor.
2: Você fica agora com o noticiário da sua região. Já já tem PVC. Fica aí.

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1: Matheus Leite chegando para trazer informações sobre a movimentação nas estradas. Boa noite, Matheus.
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3: Oi, Débora, boa noite a você, também aos ouvintes. Eu destaco a movimentação agora no Rodoanel Mário Covas. Tem congestionamento agora no sentido Fernão Dias, do quilômetro 15 até o quilômetro 24. Tem registro de ocorrência no trecho e também obras na pista que prejudicam o caminho para o motorista. Ainda no Rodoanel, também está congestionado o trânsito no sentido da Rodovia dos Bandeirantes, do quilômetro 30 até o quilômetro 20. Excesso de veículos sem registro de ocorrência.
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1: Luana Coutinho acompanha a movimentação na cidade. Boa noite, Luana.
6: Boa noite, Débora. Para você, para o ouvinte da CBN, movimentação intensa nessa sexta-feira e quem está aí pela Rebouças precisa de paciência nos dois sentidos. Caminho travado entre Henrique Schaumann e a Faria Lima. Dá para seguir pelo corredor da Avenida Europa, Ruas Colombia e Augusta. Por ali, o motorista segue com o melhor caminho nos dois sentidos.
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6: Volta para casa complicada pela Rádio Leste, no sentido de Itaquera, tudo parado, desde a passagem pela Salim Faramaluf, vai assim até a altura da Estação Patriarca. Siga pela Celso Garcia, tem movimentação mais intensa no sentido bairro, mas o caminho flui melhor.
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4: PVC tá naquela correria, gravou o comentário de hoje.
5: Tudo bem, Débora? Tudo bem, Carol? Olha só, tá definido o antepenúltimo time presente nas oitavas de final e é o Egito. Pela primeira vez na história, a seleção egípcia vai jogar as oitavas de final de uma Copa do Mundo. O Egito foi a primeira seleção africana a disputar a Copa do Mundo em 1934. Depois voltou em 1990, mas não chegou às oitavas de final. Agora sim, vai disputar a fase de oitavas de final, eliminou a Austrália depois de um empate por 1-1. Nos pênaltis, o Egito fez 4-2 e vai disputar as oitavas de final. Enquanto isso, o Brasil faz a sua preparação final para o jogo contra a Noruega no próximo domingo. O jogo vai mudar de horário, ainda não é oficial, mas por causa de um alerta de tempestade na cidade do México, o jogo do México contra a Inglaterra, que seria 6 da tarde no horário local, vai ser recuado para 12:00 no horário local, que significa 3 da tarde no horário brasileiro. Como o jogo tem 2 horas e o jogo do Brasil começaria às 5 horas no horário Brasil, a FIFA vai adiar o jogo do Brasil para as 18 horas e não é por causa do alerta de calor em Nova York, nem é por causa do alerta de tempestade em Nova York, que também há. É pela tempestade no México. O Brasil então vai jogar às 6 da tarde no horário do Brasil. A mudança vai ser oficializada, mas ainda não é oficial da FIFA. Melhor, porque vai ter um pouquinho menos de calor, um pouquinho mais tarde, em vez de ser às 4 da tarde no horário de Nova York, vai ser às 5 da tarde no horário de Nova York. Pouco melhor, tá muito quente aqui, mas a expectativa é que a temperatura baixe em torno de 8 graus até o próximo domingo. Dúvida ainda, Danilo Santos ou Martinelli? Quem é que joga no lugar do Paquetá? E eu vou dizer pra você, pra mim, é quase certo o Danilo Santos. Mas não dá para ter certeza absoluta, Carlo Ancelotti não vai anunciar o time. Vamos ver o que vai acontecer daqui até o domingo. Bom final de semana para todo mundo, bom jogo, Débora, bom jogo, Carol, bom jogo para quem estiver torcendo para a seleção brasileira.
4: Valeu, PVC. E a seleção argentina já está em campo, hein? Já já você acompanha a transmissão aqui pela CBN de Argentina e Cabo Verde. São 6 horas e 21 minutos.
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6: Tecnologia hoje não é só eficiência, é capacidade de antecipar riscos, tomar decisões com mais contexto e proteger margem antes que o problema apareça. No episódio de hoje, conheça a estratégia adotada por uma seguradora para enxergar melhor a operação e agir antes que o custo apareça.
7: Em negócios onde a margem depende de agilidade, precisão e controle, a tecnologia deixa de ser suporte e vira decisão. É o caso do Grupo HDI, de seguros, onde a estratégia é integrar dados, canais e processos para ampliar a visibilidade e agir antes que um desvio vire custo, como explica a vice-presidente de TI, Vanessa Bustamante.
8: Quando dados, analytics, automação, inteligência artificial atuam de forma integrada, a organização ganha capacidade de monitorar sua operação com mais precisão, identificar sinais de atenção mais cedo, apoiar decisões com maior velocidade, conhecendo melhor o seu cliente, tendo um embasamento maior para tomar decisão.
7: Ela explica que, em um mercado cada vez mais orientado por dados, como o mercado de seguros, proteger a rentabilidade significa também antecipar riscos.
8: Eu vejo que o maior risco não é apenas tomar uma decisão equivocada, né? mas tomá-la quando já não há tempo para corrigir os efeitos, né? Então, em operações complexas, como as do mercado segurador, decisões tardias, elas podem gerar retrabalho, podem dar uma perda de produtividade, podem impactar os níveis de serviço e, consequentemente, os custos operacionais que poderiam ser evitados, eles acabam aparecendo.
7: Isso mostra por que o poder da tecnologia está cada vez mais em encurtar a distância entre dado e ação. Afinal, em qualquer setor, quem enxerga antes, corrige antes e antes protege a margem do negócio. Lara Silbiger, especial para a CBN.
4: 6:23, Lucas Taveira em São Paulo tem mais informações sobre uma operação deflagrada hoje contra a lavagem de dinheiro para o tráfico. Oi, Lucas, boa noite.
9: É isso mesmo, Débora. Ótima noite para você, todo mundo ligado na CBN. 7 pessoas foram presas nessa operação da Polícia Federal, como você disse, mirando uma organização suspeita de lavar dinheiro ao tráfico internacional de drogas. Eu falo aqui da sede da PF, na Zona Oeste de São Paulo. Os investigadores identificaram movimentações acima de 10 bilhões de reais. O principal alvo dessa operação é o empresário Vitor Shimada, que continua foragido. Nessa semana, ele foi alvo de sanções dos Estados Unidos por suspeita de ligação com o primeiro comando da capital. Shimada é apontado como elo entre integrantes do PCC na Flórida e traficantes internacionais. No Brasil, o nome de Shimada também aparece na investigação sobre supostos desvios no contrato do patrocínio entre Corinthians e Vaidebet. Segundo a PF, a investigação começou em março em parceria com autoridades norte-americanas. Em junho, a justiça autorizou os mandados de prisão e de busca e apreensão. Mas, segundo o diretor Andrei Rodrigues, diretor-geral da Polícia Federal, a operação foi antecipada porque o anúncio das sanções pelos Estados Unidos pode ter servido de alerta aos investigados no Brasil. Stella Stephanie Nunes Henrique de Oliveira, que também foi sancionada pelo governo Donald Trump, foi presa nesta operação de hoje. Segundo as autoridades norte-americanas, ela seria parente de Shimada e teria atuado como secretária dele, além de intermediária na coleta de grandes quantias em dinheiro. De acordo com as informações da TV Globo, a investigação de narcotráfico começou a partir Foquim Savoli, apontado como líder da operação de lavagem de dinheiro, que tinha Vitor Shimada como coordenador. A investigação brasileira, porém, não afirma que Shimada seja integrante do PCC. Nesta operação, mais de 50 policiais federais cumpriram 11 mandados de prisão temporária e 13 de busca e apreensão. Eu volto com você, Débora.
4: Obrigada, Lucas Taveira, pelas informações em São Paulo. Você fica com o noticiário da sua região.

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2: Lentidão agora no sistema Anchieta Imigrantes, no sentido do litoral do estado de São Paulo. Na rodovia Anchieta, o trânsito é lento do quilômetro 38 até o 40, reflexo do término da operação comboio. Já na rodovia dos Imigrantes, tem dois trechos de lentidão, um que também é do 38 ao 40 pelo mesmo motivo e outro do 66 até o 70 por excesso de veículos.
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1: Tem ocorrência na Marginal Pinheiros, no sentido da Castelo, pouco depois da passagem pela ponte Cidade Universitária. Trava o caminho do motorista na pista expressa e na pista local, deixa a passagem pela ponte Estaiada. Para você que vai em direção a Interlagos, a Pinheiro está mais lenta entre a ponte Estaiada e a chegada Guido Calói.
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6: Lentidão agora também no sistema Castelo Raposo. Quem está na pista expressa da rodovia Castelo Branco enfrenta trânsito lento no sentido do interior do estado de São Paulo, do quilômetro 13 até o quilômetro 16. Já na rodovia Raposo Tavares, a lentidão é para quem está no sentido da cidade de São Paulo, agora do quilômetro 30 até o 25, por excesso de veículos no trecho.
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